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1: O percentual de etanol na gasolina será elevado de 30% para 32%.
0: A medida aprovada hoje pelo Conselho Nacional de Política Energética tem previsão para valer a partir de 1º de agosto.
1: E terá vigência de 180 dias, com possibilidade de prorrogação por igual período.
0: O ministro de Minas e Energia, Alexandre Silveira, afirmou que a mudança é segura e que tem respaldo técnico.
2: Nós estamos completamente seguros de avançar até o E32, Instituto Mauá, nos deu o laudo de que nós estamos habilitados a fazer o aumento. E a transitoriedade é apenas uma maneira de nos precavermos a poder, dentro de 180 dias, nós vermos o que está acontecendo. A cada oscilação, nós sentamos e protegemos o consumidor e protegemos a economia nacional.
1: Ainda de acordo com o ministro Alexandre Silveira, a medida vai contribuir para a autossuficiência do país em meio ao contexto da guerra no Oriente Médio.
0: Na hora de abastecer o carro, quanto mais informações o consumidor tiver, melhor.
1: Por meio de um aplicativo, o motorista confere se o posto onde ele vai é um estabelecimento confiável.
0: E caso perceba alguma irregularidade, também é possível fazer uma denúncia diretamente à Agência Nacional do Petróleo, Gás Natural e Biocombustíveis.
3: O aplicativo ANP com você postos é gratuito e funciona como um mapa interativo no celular, ajudando o consumidor a descobrir quais postos são de confiança e quais devem ser evitados. O funcionamento é bem prático. Ao abrir o aplicativo, o usuário vê os estabelecimentos da região sinalizados por cores, como em um semáforo. Os postos recebem notas de 0 a 5 com base nas fiscalizações que a Agência Nacional do Petróleo, Gás Natural e Biocombustíveis fez nos últimos 5 anos, sendo que a cor verde sinaliza os mais seguros e quem tem nota máxima. Já os marcados em vermelho acendem o sinal de alerta. Receberam nota zero por causa de irregularidades recentes. Outras informações dos estabelecimentos, como endereço, CNPJ, quantas fiscalizações já receberam, resultado das vistorias e qualidade das amostras analisadas, também podem ser consultadas na ferramenta. É possível ainda fazer denúncias pelo aplicativo, como explica o superintendente de fiscalização do abastecimento da ANP, Júlio Nishida.
4: Cria um importante canal de denúncias do consumidor com a ANP, inclusive aquelas relacionadas a práticas de preços abusivos. De forma bem simples, fácil e intuitiva, o consumidor consegue fazer a sua denúncia num simples clicar de botões.
3: A plataforma pode ser acessada no endereço anpcomvocepostos.anp.gov.br e depois baixada no aparelho de telefone celular. Reportagem Gabriela Noronha.
1: A produção brasileira de grãos no período 2025-2026 está estimada em 360 milhões de toneladas.
0: Segundo o levantamento divulgado hoje pela Conab, a Companhia Nacional de Abastecimento, se confirmado, o volume será 2,2% superior ao registrado na temporada passada.
5: Segundo a Conab, serão 360 milhões e 100 mil toneladas a serem colhidas, o que representa 2,2% a mais do que a safra anterior. O grande destaque deve ser a soja. O gerente de acompanhamento de safras da Conab, Fabiano Vasconcelos, explica o resultado.
6: Então, a estimativa para a safra 2025-26 é de 48,6 milhões de hectares cultivados com soja e uma produção aí é chegando a quase 180,6 milhões de toneladas.
5: Além da soja, o algodão tem produção prevista em 4 milhões e 60 mil toneladas de pluma, com 8% da área já colhida. Isso resulta em um ganho na produtividade de 2,8% em relação à safra 2024-2025. Já a colheita das três safras do milho no ciclo atual está estimada em mais de 141 milhões e 700 mil toneladas, volume 0,4% superior ao ciclo passado. A estimativa é de crescimento favorecido pelas condições climáticas, como explica Fabiano Vasconcelos, gerente de acompanhamento de safras da Conab.
6: Em relação ao milho, uma estimativa de aumento de 9,8% na área plantada, uma estimativa de produtividades melhores do que na última temporada, favorecidas aí pelo clima, uma produção de 29,6 milhões de toneladas, um aumento aí de 18,7% em relação à última safra.
5: E a Conab também estabeleceu novos preços de referência para os principais produtos agrícolas de verão. Os principais reajustes foram no preço da da soja, do arroz em casca, do feijão e do milho. Os preços passam a vigorar nos períodos entre o segundo semestre de 2026 e o primeiro semestre de 2028. Reportagem Edinaldo Júnior.
1: Ainda sobre a produção agrícola, o IBGE estima que a safra brasileira em 2026 pode chegar a 347 milhões e 400 mil toneladas.
0: Isso representa uma projeção de 1 milhão e 300 mil toneladas a mais do que a colheita anterior.
1: O IBGE calcula um ano de produção e a Conab faz estimativa de outubro a setembro.
0: Agricultores podem ter acesso a recursos para o Plano Safra.
1: Os recursos poderão ser acessados entre 16 de julho deste ano e 30 de junho do ano que vem.
0: O BNDES, Banco Nacional de Desenvolvimento Econômico e Social, vai disponibilizar R$ 72 bilhões.
7: Serão 40 bilhões e 500 milhões de reais disponíveis por meio dos programas agropecuários do governo federal. Desse total, 21 bilhões e meio são para médios e grandes produtores da agricultura empresarial e quase 19 bilhões de reais para pequenos produtores da agricultura familiar. Também vão estar disponíveis 31 bilhões e 500 milhões de reais em recursos próprios do banco por meio da linha BNDES Crédito Rural. O chefe do Departamento de Crédito Digital, Agropecuária e Normas do BNDES, Caio Barbosa, explica que o crédito disponibilizado pelo banco atende necessidades de quem produz no campo.
8: A gente opera basicamente 11 programas, que são programas que atingem todas as necessidades de investimento e de custeio do produtor rural. E todos os tipos de produtores rurais. Tem uma linha para custeio, uma linha para investimento, para aquisição de máquinas.
7: Para saber mais sobre as linhas e programas do BNDES para o agro, acesse bnds.gov.br/agro. Reportagem André de Barros Lima.
1: O fenômeno climático conhecido como El Niño, já confirmado no país, pode trazer diferentes impactos para a população.
0: A previsão é de excesso de chuvas no sul, por um lado, e estiagem no norte e nordeste, por outro.
1: Um monitoramento mensal está sendo feito por diferentes órgãos para trazer agilidade às respostas e ajudar na prevenção de desastres.
0: Nessa reportagem de Luana Karen, trazemos dicas para os produtores rurais e cidadãos em geral sobre como lidar com os impactos desses eventos climáticos.
9: Autoridades responsáveis pelo monitoramento do clima, dos recursos hídricos e dos riscos de desastres naturais começaram a acompanhar a evolução do fenômeno do El Niño este ano no Brasil. Um painel vai ser publicado mensalmente e servirá de referência para que estados, municípios, produtores rurais e defesa civil não sejam pegos de surpresa com excesso de chuvas, estiagem ou ondas de calor. Gilvan Sampaio, pesquisador do Instituto Nacional de Pesquisas Espaciais, INPE, explica que os efeitos devem ser sentidos até meados de 2027.
10: Os principais impactos do El Niño devem ficar concentrados com o aumento do volume de chuvas no sul do Brasil. Além disso, nesse segundo semestre de 2026, o El Niño deve provocar temperaturas acima da média em praticamente todo o Brasil. Portanto, o potencial para a ocorrência de queimadas aumenta. Então, secas na Amazônia, secas no Nordeste, isso somente em 2027.
9: O El Niño é caracterizado pelo aumento anormal da temperatura do Oceano Pacífico ao longo da linha do Equador. Para que o fenômeno seja confirmado, esse aumento deve ser observado por 3 meses consecutivos, o que aconteceu entre abril e junho deste ano. Para quem utiliza a terra para produzir, a orientação de Gilberto Cunha, pesquisador da Embrapa Trigo, é conhecer bem a terra onde vive.
11: Adotar boas práticas de manejo, a diversificação das épocas de semeadura, fazer as intervenções de proteção de plantas, colher no momento certo, não procrastinar aí quando as lavouras estão prontas para colher.
9: Ao longo dos próximos meses, eventos associados ao El Niño podem impactar a rotina da população. Nas regiões onde estão previstas chuvas além do normal, os riscos são de alagamentos e deslizamentos de encostas, por exemplo. Já onde pode haver escassez de chuva, há risco de incêndios e problemas no abastecimento de água. Ondas de calor também podem trazer dificuldades para populações vulneráveis. Em todos os casos, o conselho de Tiago Molina, coordenador de monitoramento e alerta da Defesa Civil Nacional, é ficar atento às fontes oficiais de informação.
12: Sempre que tiver uma situação de risco prevista, a Defesa Civil vai se utilizar de todos os mecanismos que existem para fazer com que essa informação chegue às pessoas, né, por meio do Defesa Civil Alerta, por meio das mensagens SMS. Além disso, é muito importante conhecer o local onde você mora, procurar saber quais são os planos de contingência, quais são as rotas de fuga, os locais seguros.
9: O Boletim Painel Eu Ninho, uma iniciativa conjunta de diferentes órgãos do governo federal, é público e está disponível em diversos portais na internet. Por exemplo, no endereço portal.inmet.gov.br. Reportagem Luana Karen.
0: Esta semana, o Estatuto da Criança e do Adolescente completa 36 anos.
1: E a evolução da garantia dos direitos da infância permitiu a aprovação do ECA Digital, que entrou em vigor em março desse ano.
0: Ele prevê que as crianças e adolescentes devem ser protegidos e ter direitos garantidos também no ambiente virtual.
1: Nós seguimos hoje com a segunda parte da nossa entrevista com o diretor de Proteção da Criança e do Adolescente do Ministério dos Direitos Humanos e Cidadania, Fábio Meirelles, sobre as inovações trazidas pelo ECA Digital e a integração com o Estatuto da Criança e do Adolescente de 1990. Acompanhe.
0: Diretor Fábio Meirelles, é um prazer seguir com a nossa conversa aqui sobre Estatuto da Criança e do Adolescente. E aí a gente passa a falar agora sobre o ECA Digital, né? Que é a lei que protege os direitos da infância no ambiente virtual e ganhou esse nome, ECA Digital, como uma referência justamente ao Estatuto da Criança e do Adolescente de 1990. A gente pode dizer que ela incorpora o mesmo espírito, diretor, de que toda a sociedade é responsável pelo cuidado com as crianças, só que agora na internet?
13: Exatamente, e até por isso que a gente manteve o nome ECA, né, e chamou de ECA Digital. A gente percebeu que as crianças e adolescentes brasileiros viviam conectados, estavam em plataformas digitais, em redes sociais desde muito cedo, expostas, né, diariamente à publicidade, conteúdos algorítmicos, inteligência artificial. A gente viu que isso representava um risco muito grande, o ambiente digital para crianças e adolescentes, e a gente batalhou e conquistou o ECA Digital com o governo federal, com o CONANDA, movimentos sociais, organizações da sociedade civil e em diálogo com o Congresso para que essa lei saísse do papel e virasse realidade.
1: E o senhor destacaria como principais ganhos para a proteção das crianças vindos do ECA Digital? Que tipo de ações, que tipo de situações?
13: Veja, o ECA Digital, ele reafirma uma posição inegociável do Brasil. A gente não aceita modelos de negócio construídos sobre a exploração da vulnerabilidade de crianças e adolescentes. Então, vou dar alguns exemplos do que o ECA Digital estabelece, né? Ele estabelece limite para a prática do que a gente chama de design digital, ou design manipulativo, que vão induzir crianças e adolescentes ao uso excessivo de telas. Isso é uma das dimensões do ECA Digital. Ele também prevê que os serviços e produtos digitais, eles devem adotar padrões elevados de proteção de dados, privacidade e segurança para crianças e adolescentes. O ECA Digital também prevê sanções para as plataformas que descumprirem essas obrigações. Então, o ECA Digital é um grande avanço, ele traz esse princípio do ECA, né, da proteção integral, da prioridade absoluta para o ambiente digital, e ele hoje já é uma referência no Brasil e no mundo.
0: E assim como aconteceu no Estatuto da Criança e do Adolescente de 1990, o ECA Digital também deve mudar essa forma da sociedade perceber os direitos das crianças na internet? Por exemplo, a parte da responsabilidade de todos os adultos sobre as crianças que estão ali no ambiente virtual?
13: Perfeito. É exatamente esse o princípio. Assim, a gente conseguiu com o ECA Digital traduzir rapidamente uma demanda social, porque não pode ser só uma atribuição das próprias crianças e adolescentes ou dos seus familiares, dos pais, mães e responsáveis, a proteção delas no ambiente digital. Então, se elas estão em situação de vulnerabilidade, é uma responsabilidade coletiva. Então, a gente conseguiu, com o ECA Digital, trazer essa demanda social, normatizar e, juridicamente, convergir com a iniciativa privada para um instrumento que hoje é o ECA Digital, que precisa chegar na ponta. Então, hoje, o nosso grande desafio é, para além do ECA Digital, é levar o ECA Digital para a escola, para o Conselho Tutelar, para o CRAS, para o CREAS, para o Ministério Público utilizar o ECA Digital. Então, cuidar das crianças e adolescentes nunca foi uma tarefa de uma pessoa só, não vai ser agora. Então, o ECA Digital traz esse princípio da responsabilidade coletiva.
1: Quer dizer que o ECA Digital também é importante para os pais e responsáveis que agora deixam de estar sozinhos nessa proteção das crianças e dos adolescentes, né? E passam a ter apoio das plataformas, não é isso?
13: Exatamente. Canais de denúncia, a própria Autoridade Nacional de Proteção de Dados. Então, com o ECA Digital e depois com a lei de regulamentação, depois com a política, a gente, após o ECA Digital, a gente também anunciou a Política Nacional de Promoção e Proteção dos Direitos da Criança e do Adolescente no Ambiente Digital, que é uma política estruturada para fortalecer a coordenação entre os diferentes níveis de governo, incentivar a pesquisa, inovação tecnológica, promover desenvolvimento de produtos e serviços digitais mais seguros, ampliar os canais de denúncia, fortalecer a capacitação dos profissionais do sistema de garantia de direitos, apoiar as famílias no exercício da supervisão parental. Então, acho que a gente precisa olhar para o ECA Digital e para a nossa política nacional com essa perspectiva de uma construir objetivos concretos e de dividir a responsabilidade sobre a proteção de crianças e adolescentes no ambiente digital com todos os atores que precisam estar, né, totalmente comprometidos com essa implementação.
14: Agora, onde os adultos podem encontrar, diretor, mais informações sobre o ECA Digital para entenderem melhor essa legislação e também orientações sobre o que deve ser proibido, o que deve ser permitido para as crianças na internet?
13: Claro, olha, hoje nos sites, né, do Ministério dos Direitos Humanos e da Cidadania, da SECOM, do Ministério da Justiça, você encontra o ECA Digital. A gente produziu um material muito interessante, recente, que é um guia no formato de perguntas e respostas para conselheiros tutelares sobre o ECA Digital, que é um material educativo e prático que está no site do Ministério dos Direitos Humanos e da Cidadania. A gente produziu uma caixa de ferramentas chamada Faça Bonito na Rede, que é um material, conjunto de instrumentos práticos também, que tem guia de recomendações técnicas, coletânea de normas jurídicas, tem proposta de fluxo, tem material didático sobre o que fazer, tem cartilha, tem até jogo de tabuleiro, conexão segura. Então, a gente tem curso, a gente tem um curso Proteção de Crianças e Adolescentes no Ambiente Digital, um curso online na Escola Nacional dos Direitos da Criança e do Adolescente. Então, hoje a gente tem guias, cartilhas, a gente tem cursos, a gente tem jogo de tabuleiro, a gente tem fluxo. Então, a gente tem glossário, a gente tem bastante material disponível, perguntas e respostas, para que as pessoas conheçam o ECA Digital e conheçam as ferramentas de proteção de crianças e adolescentes no ambiente digital no site do Ministério dos Direitos Humanos, novamente, no site do Ministério da Justiça e Segurança Pública, no site da Secretaria de Comunicação Social, enfim, institutos, fundações, organizações da sociedade civil. Muita gente tem produzido material sobre essa responsabilidade compartilhada e a promoção do bem-estar de crianças e adolescentes no ambiente digital.
1: Muito bem, nós conversamos com Fábio Meirelles, diretor de proteção da criança e do adolescente do Ministério dos Direitos Humanos e da Cidadania. Muito obrigado por sua entrevista aqui à Voz do Brasil.
13: Obrigado a vocês, sempre à disposição.
0: E estão abertas até amanhã, dia 15 de julho, as inscrições de bolsas para médicos especialistas.
1: São 1.136 vagas distribuídas em 26 cursos de aprimoramento em 309 municípios do país.
0: Quase metade das vagas são voltadas para o interior. Entre as especialidades previstas estão anestesiologista, oncologia, cardiologia e cirurgia minimamente invasiva.
1: Felipe Proenço, secretário de Gestão do Trabalho e da Educação do Ministério da Saúde, detalha o edital.
15: Possibilidade para quem já é especialista com registro de qualificação, participa do programa desenvolvendo suas atividades práticas em um serviço do Sistema Único de Saúde, de referência no interior, um ambulatório especializado, um hospital, e ao mesmo tempo tem suporte aonde um especialista com ainda mais experiência vai poder apoiar o desenvolvimento das atividades numa carga horária de 20 horas semanais, recebendo uma bolsa que vai depender da localização, se é uma região mais vulnerável, podendo chegar até R$ 20 mil.
0: O edital está disponível em gov.br/saúde.
1: Atenção, estudantes de graduação de instituições privadas.
0: Começaram hoje as inscrições para o processo seletivo do Fundo de Financiamento Estudantil, o FIES.
1: Serão mais de 75 mil vagas destinadas no segundo semestre.
16: Ao todo, serão oferecidas 75.500 vagas para o segundo semestre. No ano, serão 112 mil no total. O FIES concede financiamento a estudantes matriculados em cursos superiores de instituições privadas. Para participar do FIES, o candidato precisa ter feito o Exame Nacional do Ensino Médio a partir de 2010. Precisa ter alcançado média igual ou superior a 450 pontos nas 5 provas e não ter zerado a redação. Precisa ter, em 2026, renda bruta familiar mensal de até 3 salários mínimos, o equivalente a R$ 4.863. O processo seletivo do FIES reserva 50% das vagas para estudantes com renda familiar por pessoa de até 0,5 salário mínimo inscritos de forma ativa no Cadastro Único. Os pré-selecionados nessa modalidade vão poder solicitar financiamento integral, cobrindo todos os encargos educacionais e ficam dispensados de comprovar a renda diretamente na instituição de ensino. O FIES tem chamada única e lista de espera. O resultado da pré-seleção na chamada única será divulgado no dia 30 de julho. As inscrições vão até sexta-feira, 17 de julho, pelo Portal Único de Acesso ao Ensino Superior. O candidato precisa ter conta gov.br e preencher os requisitos para participar do programa. O resultado sai no dia 30 de julho. Mais informações em acessounico.mec.gov.br/FIES ou ligue para 0800-61-6161. Thaisa Vitória para a Voz do Brasil.
0: O Ministério da Educação disponibilizou uma série de vídeos com orientações sobre o uso do Cadastro da Educação de Jovens e Adultos, uma plataforma oficial de cadastro.
1: O material ensina passo a passo como realizar a inscrição e é destinado tanto aos estudantes quanto aos profissionais que atuam no sistema.
0: As inscrições no cadastro permanecem abertas durante todo o ano.
1: No entanto, os prazos para ingresso no segundo semestre deste ano variam de acordo com o calendário de cada estado e município.
0: Os conteúdos estão disponíveis no portal do MEC e no canal da pasta do Ministério da Educação no YouTube.
1: E essas foram as notícias do governo federal.
0: Uma realização da Secretaria de Comunicação Social da Presidência da República.
1: Com produção da empresa Brasil de Comunicação.
0: Fique agora com as notícias do Poder Judiciário e do Congresso Nacional. Uma boa noite.
1: Boa noite para você e até amanhã.
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19: Presidente do STF e do CNJ lança rede nacional de magistrados para combater o avanço do crime organizado no país.
20: Instituições podem enviar propostas sobre modernização do sistema de justiça até 15 de agosto.
19: STJ mantém prisão preventiva de homem acusado de atuar como falso médico.
20: Boa noite, eu sou Marcela Luiz.
19: E eu sou Walter Lima.
20: O presidente do Supremo Tribunal Federal e do Conselho Nacional de Justiça, ministro Edson Fachin, lançou nesta terça-feira a Rede Nacional de Magistrados para combater o avanço do crime organizado no país.
19: Segundo Fachin, a resposta estatal à criminalidade em rede exige, necessariamente, uma justiça também articulada em rede. Marcelo Della Libera.
2: O ministro Edson Fachin observou que o mercado de apostas eletrônicas clandestinas vem sendo utilizado como instrumento de organizações criminosas.
21: Essas plataformas podem servir à lavagem de dinheiro, à formação de estruturas empresariais aparentemente ilícitas, à integração com outras atividades ilícitas, como tráfico, contrabando e corrupção, além de apresentarem forte dimensão transnacional.
2: Criada por portaria do CNJ, a Rede Nacional prevê o compartilhamento de informações para enfrentar organizações criminosas cada vez mais sofisticadas.
20: Supremo está com o edital aberto para receber propostas sobre a modernização do sistema de justiça.
22: Podem participar instituições públicas, privadas e da sociedade civil até 15 de agosto. Pablo Lemos.
23: As propostas vão ser analisadas pelo Grupo de Estudos para a Modernização do Sistema de Justiça, instituído pelo presidente do STF, ministro Edson Fachin. O diretor do Centro de Estudos Constitucionais do Supremo, Fernando Facuri Scaff, que preside o grupo, explica que modernizar significa atualizar o sistema de justiça.
24: É fazer ajustes dentro de um sistema que funciona, que está rodando bem, para falar uma linguagem mais clara, e que você tem, dentro disto, a expectativa de uma sociedade brasileira como um todo por mais justiça e por mais segurança jurídica.
23: Para o relator do grupo Neide Barros Belo Filho, modernizar é uma exigência do tempo.
25: É necessário modificar, porque é necessário acompanhar o tempo, acompanhar as mudanças da sociedade.
23: Serão aceitas apenas manifestações institucionais sobre a modernização do sistema de justiça sem caráter pessoal, que deverão ser apresentadas por meio de formulário eletrônico.
20: Mantida a prisão preventiva de empresário acusado de atuar como falso médico em unidade básica de saúde de Cananéia, São Paulo.
22: A decisão é do vice-presidente do STJ, ministro Luiz Felipe Salomão, no exercício da presidência. Fátima Uchoa.
26: O empresário está preso desde janeiro. Segundo o Ministério Público, ele realizava exames de ultrassom, emitia laudos e atendia pacientes usando o registro profissional de médico de um sócio falecido. A fraude foi descoberta após ele afirmar durante exame que tinha identificado a vesícula de uma paciente que já havia retirado o órgão. Depois de o Tribunal de Justiça de São Paulo negar o primeiro habeas corpus, a defesa fez novo pedido de relaxamento da prisão ao STJ, mas o ministro Salomão não verificou ilegalidade manifesta nem urgência que justificassem a concessão da liminar. O ministro ainda apontou que o pedido de liberdade deverá ser examinado com mais profundidade no julgamento definitivo do habeas corpus, a cargo da sexta turma do STJ.
20: TST promove congresso para debater o uso de pesquisas no aprimoramento da Justiça do Trabalho.
22: O evento vai ser realizado na sede do Tribunal, em Brasília. Marla Lacerda.
27: O 4º Congresso Nacional de Pesquisa Judiciária, Estatística e Ciência de Dados da Justiça do Trabalho vai ser realizado entre os dias 25 e 27 de agosto. Com o tema Trabalho, Transformações Econômicas e Justiça, o evento é para incentivar a produção de conhecimento e a integração da rede de pesquisas judiciárias da Justiça do Trabalho. Magistrados, servidores, estudantes e profissionais que atuam na área e querem participar, fiquem atentos. As inscrições já podem ser feitas no portal do TST, que é o tst.jus.br.
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20: Uma boa noite.
22: E até amanhã.
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29: Eu sou Paula Groba.
30: E eu sou Humberto Pinheiro.
29: E estes são os destaques de hoje do Jornal do Senado, que começa agora.
30: Aprovada a aposentadoria especial para agentes de saúde e de combate às endemias.
29: MP do frete. Senado retira valor fixo, mas mantém piso mínimo do frete para caminhoneiros.
30: Pacientes em internação domiciliar podem ter desconto na conta de luz.
3: Boa noite.
4: Boa noite.
3: Em acordo com o governo, o Senado aprovou a medida provisória que atualiza as regras do piso mínimo do frete rodoviário. A MP, que perderia a validade nesta semana, mantém a obrigatoriedade de um valor mínimo para o frete, como já prevê a legislação, mas retira do texto a definição de um piso nacional para a remuneração dos caminhoneiros.
4: Durante a análise na Comissão Mista e na Câmara dos Deputados, havia sido incluído um piso de R$ 5.000 mensais para os motoristas de longas distâncias. A medida provisória também endurece as punições para empresas que descumprirem o piso do frete, calculado pela Agência Nacional de Transportes Terrestres. Repórter Pedro Pincer.
5: O Senado aprovou o projeto de lei de conversão da medida provisória que torna obrigatório o cadastramento das operações de transporte rodoviário de cargas e reforça os mecanismos de fiscalização do piso mínimo do frete. Entre os tópicos está a determinação de um piso para o frete, mas sem definição do valor. A principal questão se dava em torno do perdão às multas aplicadas aos caminhoneiros que estiveram presentes nas manifestações de dezembro de 2022. Para o relator revisor, senador Stevenson Valentim, do Podemos do Rio Grande do Norte, a medida faz justiça e traz tranquilidade para a categoria.
6: Entendo que esse viés da multa já atingiu a sua pedagogia e permanecer com essa injustiça é passar uma ideia de vingança e que não contribui nada para a sociedade.
5: A líder do governo, senadora Tereza Leitão, do PT de Pernambuco, celebrou o acordo alcançado diante da relevância do assunto.
7: Se ela não fosse importante, ela ia caducar. Nós não permitimos a caducidade justamente pela importância que ela tem para a economia, para relações trabalhistas, para a autonomia de autônomos.
5: As novas regras terão um período de transição. Empresas e transportadores terão prazo mínimo de 60 dias para a adaptação às novas obrigações. O texto segue agora para a sanção presidencial.
3: E o roubo de combustíveis deixou de ser apenas um crime patrimonial e passou a ser uma importante fonte de renda para facções criminosas.
4: Para combater esse mercado ilegal, a Comissão de Segurança Pública aprovou um projeto que endurece as penas e cria crimes específicos para o furto e o roubo de petróleo, combustíveis e derivados. Repórter Bruno Lourenço.
8: O projeto de lei fixa a pena nesses casos de reclusão de 4 a 10 anos mais multa e aumenta a punição em um terço se o crime for cometido com destruição de barreiras, atuação conjunta de duas ou mais pessoas, abuso de confiança de funcionário público ou ex-colaboradores das empresas. O relator designado, senador Sérgio Moro, do PL do Paraná, defendeu a punição mais rigorosa.
9: Para proteger não só o mercado de combustíveis, mas especialmente o consumidor desses combustíveis, dessas quadrilhas, dessas gangues que se locupletam, não só furtando combustíveis e seus equipamentos, mas colocando em risco os indivíduos para os quais depois esse combustível fraudulento, muitas vezes, é revendido.
8: O projeto também altera a legislação de crimes contra a ordem econômica para punir quem armazena, transporta ou comercializa o combustível sabendo que é produto de crime. O texto estabelece ainda que as penas sobem em 2/3 se a ação resultar em desabastecimento, interrupção das atividades industriais, incêndio, dano ambiental, ferimento grave ou morte. A proposta seguiu para a Comissão de Constituição e Justiça.
3: O sedentarismo ou a inatividade física gera um custo anual estimado em cerca de R$ 300 milhões ao Sistema Único de Saúde. Esse valor equivale a aproximadamente 17,4% de todos os gastos do sistema com hospitalizações por essas condições.
4: No Senado, a importância da medicina esportiva na saúde dos brasileiros foi tema de audiência pública na Comissão de Esporte. Os detalhes com Patrícia Oliveira.
10: A medicina esportiva especializada no acompanhamento dos exercícios físicos na prevenção de lesões, reabilitação e melhoria do desempenho dos atletas também contribui para a saúde pública. Como destacou a senadora Leila Barros, do PDT do Distrito Federal, em audiência pública na Comissão de Esporte.
11: Ela beneficia milhões de brasileiros que encontram no esporte um instrumento de prevenção de doenças, de qualidade de vida e do envelhecimento saudável.
10: José Cavazói, da Federação Internacional de Medicina Esportiva, apontou a importância do exercício físico na redução mundial de casos de morte.
0: Que além de fazer as pessoas se sentirem bem, ele é capaz de reduzir infarto, reduzir AVC, reduzir morte. 5,3 milhões de mortes todos os anos que são atribuíveis ao sedentarismo.
10: O médico Fernando Torres destacou o papel social do exercício físico também no combate aos custos com sedentarismo no Brasil. De cerca de 300 milhões de reais por ano no SUS, em internações e tratamentos de doenças crônicas.
1: Exercício é remédio, porque ele realmente previne e trata doenças. Está altamente ligado à redução de gastos públicos e privados.
10: Os debatedores defenderam a criação de políticas públicas para ampliar a prática de atividades físicas no Brasil.
29: E famílias com pacientes em internação domiciliar que dependem de aparelhos elétricos poderão ter mais acesso ao desconto na conta de luz. A Comissão de Infraestrutura aprovou um projeto que amplia de 3 para 4 salários mínimos o limite de renda para a concessão da tarifa social de energia elétrica nesses casos.
30: O benefício atende pacientes que utilizam equipamentos como ventiladores pulmonares, bombas de infusão e aspiradores de secreção. A proposta, que busca reduzir os custos do tratamento feito em casa, segue agora para análise na Comissão de Assuntos Sociais.
29: E seguiu para a votação no plenário, em regime de urgência, o projeto que cria o Estatuto da Vítima. A proposta reúne em uma única lei os direitos e garantias de vítimas de crimes, contravenções, calamidades públicas, desastres e epidemias. Hoje, essas proteções estão espalhadas por diferentes normas.
30: O texto foi aprovado pela Comissão de Segurança Pública com parecer favorável do senador Wilder Moraes, do PL de Goiás. Segundo o relator, o sistema de justiça brasileiro historicamente concentrou a atenção na relação entre o Estado e o autor do crime, deixando a vítima em segundo plano. Para ele, o Estatuto corrige essa distorção ao fortalecer a proteção e o acolhimento das vítimas, o que também pode contribuir para o enfrentamento da criminalidade.
2: Contribui para estabelecer a confiança da população nas instituições de repercussão. Estimulam as notícias dos crimes e favorece a cooperação da vítima ao longo da apuração.
29: Profissionais que atuam na prevenção de doenças e no atendimento direto às famílias poderão passar a contar com uma aposentadoria diferenciada. O Senado aprovou em 2 turnos a proposta que garante esse direito aos agentes comunitários de saúde e aos agentes de combate às endemias, além de regulamentar o vínculo funcional da categoria.
30: A proposta aprovada prevê regras de transição e estende ainda a medida aos agentes indígenas de saneamento e de saúde. O texto segue para promulgação. Repórter Douglas Castilho.
12: A proposta aprovada estabelece como idade mínima de aposentadoria 57 anos para mulheres e 60 anos para os homens, condicionada à comprovação de 25 anos de tempo de contribuição e de efetivo exercício profissional, com regras de transição que terminam no ano de 2041 para os que já ingressaram na atividade. O texto também assegura a estabilidade a esses trabalhadores, vedando sua contratação temporária ou terceirizada, salvo na hipótese de emergências em saúde pública. O relator da proposta, senador Irajá, do PSD do Tocantins, destacou a atuação dos agentes na prática da saúde preventiva das famílias.
13: Merecem, assim como existe a aposentadoria especial dos nossos valorosos professores, assim como já foi também instituída a aposentadoria especial para os policiais, é merecida também a essa categoria. São soldados do nosso SUS, do Sistema Único de Saúde Brasileiro. Aliás, se tem o SUS de carne e osso, eles se chamam agentes de saúde e de combate a endemias.
12: Para compensar o aumento das despesas com essas aposentadorias, a União prestará assistência financeira aos estados e municípios.
30: Com edição de Paulo Grova e trabalhos técnicos de Eliseu Caires, o Jornal do Senado fica por aqui. Acompanhe agora as notícias da Câmara dos Deputados. Boa noite.
29: Boa noite e até amanhã.
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15: Deputados reduzem jornadas de trabalho de pais de pessoas com deficiência.
16: Plenário pode desobrigar férias escolares durante Copa de Futebol Feminino.
15: Câmara exige informação sobre bebê prematuro na certidão de nascimento.
17: Boa noite. O projeto que exige informação sobre bebê prematuro na certidão de nascimento já pode seguir para o Senado. A repórter Maria Neves tem os detalhes sobre a medida.
18: A Comissão de Constituição e Justiça da Câmara dos Deputados aprovou o projeto que obriga os cartórios a incluir na certidão de nascimento que a criança nasceu de forma prematura. De acordo com a autora da proposta, a deputada Silvia Cristina, do PP de Rondônia, são considerados prematuros bebês que nascem antes de 37 semanas de gestação. Com a aprovação, o texto pode seguir para o Senado. Ainda, segundo Silvia Cristina, o Brasil é o país em que nascem mais bebês prematuros no mundo. Ela afirma que 12% dos partos

0: da Organização das Nações Unidas, a prematuridade é a principal causa de morte infantil no mundo. A página do Hospital Albert Einstein explica que bebês nascidos antes do tempo têm maior probabilidade de apresentar problemas como pulmões imaturos que exigem ventilação mecânica. Além disso, os intestinos ainda não se encontram totalmente desenvolvidos no nascimento, o que dificulta a absorção do leite materno. Outra complicação é o cérebro prematuro, que impede o recém-nascido de ter o instinto de sugar os mamilos da mãe para mamar. Ainda de acordo com as informações do hospital, problemas decorrentes da prematuridade podem durar por toda a vida. Da Rádio Câmara de Brasília, Maria Neves.
1: Maurício do Vôlei do PL de Minas Gerais apresentou projeto que cria a Política Nacional de Proteção da Inocência Infantil. De acordo com o deputado, a medida protege crianças e adolescentes da exposição a conteúdos inadequados ao desenvolvimento psicológico, moral e emocional.
2: Maurício do Vôlei acrescenta que o projeto amplia o acesso dos pais a informações sobre materiais pedagógicos e atividades escolares que tratem de temas sensíveis. Na visão dele, o texto é uma forma de garantir maior transparência na formação de crianças e adolescentes.
3: Saúde.
1: Comissão de Saúde aprova projetos sobre idosos e prevenção do câncer. A repórter Sofia Peçanha ouviu a relatora.
4: A Comissão de Saúde aprovou o projeto que prevê a suplementação nutricional como parte do tratamento de idosos diagnosticados com desnutrição ou risco de desnutrição durante internações hospitalares. A proposta, apresentada pelo deputado Pedro Ayara, de Minas Gerais, determina que hospitais públicos e privados conveniados ao Sistema Único de Saúde ofereçam suplementos nutricionais aos pacientes idosos sempre que houver indicação clínica. O projeto tem como objetivo assegurar que a suplementação seja parte integrante do cuidado hospitalar e da reabilitação pós-alta. Dessa forma, além de melhorar a recuperação de pacientes idosos, a medida também reduz complicações durante e após a internação, como afirmou a deputada Silvia Cristina, do PP de Rondônia, relatora na comissão.
5: O PL fortalece a integralidade da atenção e da saúde que contribui para a sustentabilidade do sistema ao reduzir custo de sobrecarga hospitalar.
4: De acordo com o projeto, todos os pacientes idosos internados deverão passar por triagem e avaliação nutricional na admissão hospitalar, com reavaliações durante a internação e na alta. Caso o idoso ainda apresente desnutrição ou risco nutricional no momento da alta, ele poderá receber suplementação gratuita pelo SUS por até 60 dias, com acompanhamento das equipes de saúde. Após passar pela aprovação nas comissões de defesa dos direitos da pessoa idosa e de saúde, a proposta segue para análise na Comissão de Finanças e Tributação. Outro projeto aprovado pela Comissão de Saúde institui o Dia Nacional de Combate ao Câncer, a ser celebrado anualmente em 27 de novembro. A proposta, apresentada pela deputada Flávia Moraes, de Goiás, amplia as ações de prevenção, diagnóstico precoce, tratamento e apoio às pessoas acometidas pela doença. Estão previstas campanhas educativas, incentivo a ações de rastreamento da doença, apoio psicossocial a pacientes e familiares, capacitação de profissionais de saúde e estímulo à pesquisa científica na área oncológica. A relatora na Comissão de Saúde também foi a deputada Silvia Cristina. Ela destacou que o projeto busca maior visibilidade ao tema e fortalecer a mobilização social e institucional em todo o país.
5: Representa passo concreto e necessário para fortalecer a política pública de enfrentamento ao câncer no Brasil, integrando a prevenção e atenção e a reabilitação, o apoio psicossocial, no momento em que os números evidenciam urgência.
4: Após a aprovação na Comissão de Saúde, o projeto segue agora para análise da Comissão de Finanças e Tributação. Da Rádio Câmara de Brasília, Sofia Peçanha.
3: Esporte.
2: Josivaldo JP, do União do Maranhão, defende a aprovação de proposta que inclui entidades esportivas sem fins lucrativos entre as instituições com imunidade tributária. Ele afirma que a medida busca reduzir custos de organizações que atuam na formação de atletas e na inclusão social.
1: Josivaldo JP aponta que o texto alcança apenas entidades certificadas dos movimentos olímpico, paralímpico, clubístico ou educacional. Ele argumenta que a regra pode evitar o fechamento de projetos esportivos, principalmente em comunidades que dependem dessas iniciativas para atender crianças e jovens.
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2: Trabalho.
3: A Câmara aprovou redução de jornada de trabalho para pais de pessoas com deficiência. A repórter Paula Bittar tem os detalhes.
4: A Comissão de Constituição e Justiça da Câmara aprovou uma proposta que prevê a redução da jornada de trabalho sem prejuízo salarial para pais de pessoas com deficiência. De acordo com o texto aprovado, a necessidade e o percentual da redução da jornada serão definidos por avaliação biopsicossocial, realizada pelo menos a cada 2 anos. Conforme o resultado, o benefício poderá ser ampliado, mantido, reduzido ou suspenso. Durante a discussão da proposta, a deputada Soraya Santos, do PL do Rio de Janeiro, defendeu critérios para a concessão do benefício como forma de evitar fraudes.
5: Esse projeto é um projeto importantíssimo para as mães atípicas que precisam ter mais tempo dentro de casa, e é lógico que o meu voto será, e do partido, na orientação de aprovar, mas me cabe aqui fazer um alerta. Esse tipo de benefício deveria sempre estar vindo com um critério de avaliação.
4: O projeto que prevê a redução da jornada de trabalho sem prejuízo salarial para pais de pessoas com deficiência já pode seguir diretamente para análise do Senado, a menos que haja recurso para votação antes pelo plenário da Câmara. Da Rádio Câmara, de Brasília, Paula Bittar.
2: Eleições. Projeto de Paulinho da Força, do Solidariedade de São Paulo, permite contabilizar como gastos eleitorais despesas com o cuidado de dependentes de candidatas. A medida beneficiaria mulheres com filhos de até 12 anos ou dependentes com deficiência.
3: A proposta autoriza o custeio de babás, cuidadores, creches e transporte de dependentes durante a campanha. Segundo Paulinho da Força, o objetivo é ampliar a participação feminina na política e reduzir os obstáculos enfrentados pelas candidatas.
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2: Consumidor. Comissão aprova medida que permite maior transparência na conta de luz. A repórter Júlia Lopes nos conta o que foi proposto.
10: A Comissão de Defesa do Consumidor da Câmara dos Deputados aprovou um projeto que obriga as distribuidoras de energia elétrica a incluir, junto com a conta de luz, um registro fotográfico do medidor de consumo da unidade de energia. De acordo com o texto, a medida tem como objetivo fortalecer a proteção dos direitos do consumidor e garantir mais transparência nas informações sobre o consumo de energia. A proposta também busca aumentar a confiança do usuário, já que o registro fotográfico anexado à fatura permite acompanhar mais clareza o processo de medição da cobrança. Para o relator da proposta, o deputado Celso Russomano, do Republicanos de São Paulo, a iniciativa protege tanto o consumidor quanto as empresas. Ele ressaltou que a imagem do medidor pode servir como prova em caso de contestação, ajudando a evitar fraudes e possíveis manipulações.
11: O consumidor vai ter o direito de receber a conta com o registro fotográfico, ou seja, na hora que for lida a conta de energia elétrica, vem uma fotografia do medidor do consumidor junto, né, impressa na própria conta, e aí o consumidor vai poder ver que, de fato, a leitura foi feita da maneira correta e vai poder acompanhar, inclusive, o consumo. Aí, se houver erro, fica mais fácil para ele provar que existe um erro na cobrança da conta de energia elétrica.
10: O projeto, que inclui junto à conta de luz um registro fotográfico do medidor de consumo, segue agora para análise na Comissão de Minas e Energia. Da Rádio Câmara de Brasília, Júlia Lopes.
12: Desenvolvimento Regional.
3: Projeto de Paulo Guedes, do PT de Minas Gerais, concede ao município de Vieiras o título de Capital Nacional dos Peixes Ornamentais. A proposta reconhece a importância da cidade para a piscicultura ornamental e sua contribuição para a economia da Zona da Mata Mineira.
2: Segundo Paulo Guedes, o reconhecimento fortalece a identidade produtiva de Vieiras, amplia a visibilidade do setor e incentiva o desenvolvimento regional. A proposta destaca ainda o potencial da criação de peixes ornamentais para gerar renda e apoiar pequenos produtores.
12: Educação.
3: O plenário da Câmara pode votar a qualquer momento o projeto que retira a obrigação de férias escolares durante a Copa do Mundo de Futebol Feminino no ano que vem. Essa obrigação foi criada por uma lei de 2026. Entenda com o repórter Antônio Vital.
13: Ganhou o regime de urgência e pode ser votado a qualquer momento no plenário da Câmara, projeto que desobriga as redes de ensino pública e privada de todo o país a concederem férias escolares para todos os alunos durante a realização da Copa do Mundo Feminina de Futebol no ano que vem. Lei de autoria do governo, aprovada no início do ano pelo Congresso, obriga que as férias dos estudantes coincidam com o período do torneio, entre 24 de junho e 25 de julho de 2027. O projeto apresentado pela deputada Anne Ortiz, do PP do Rio Grande do Sul, permite que os sistemas de ensino dos estados e municípios decidam sobre o período de férias escolares, em vez de obedecer ao calendário oficial da competição. Entidades como a Federação Nacional das Escolas Particulares criticaram a obrigatoriedade prevista em lei e alegaram que a alteração do período de férias no meio do ano coloca em risco o calendário escolar exigido pela Lei de Diretrizes e Bases da Educação, que obriga pelo menos 200 dias letivos no ano. O regime de urgência permite que o projeto seja analisado diretamente no plenário da Câmara, sem passar pelas comissões permanentes da Casa. A urgência foi aprovada de maneira simbólica, sem votos contrários. Para a autora da proposta, Anne Ortiz, a definição do período de férias em função da competição não foi discutida com as instituições de ensino e vai causar prejuízos para as escolas, alunos, pais e professores.
14: Não é possível, num país de 5.570 municípios, onde a Copa do Mundo vai ser sediada em apenas 8 municípios, nós termos uma regra para valer para todos os municípios que obriguem mais de um mês de férias no meio do ano. Isso vai causar um problemão, não só para as famílias, para os pais, para as mães que trabalham, mas também para os trabalhadores da educação no nosso país.
13: Os jogos da Copa do Mundo de Futebol Feminino serão realizados em 8 cidades: Belo Horizonte, Brasília, Fortaleza, Porto Alegre, Recife, Rio de Janeiro, Salvador e São Paulo. Segundo o governo, a expectativa da FIFA é de que o evento alcance um público de mais de 3 milhões de torcedores, o que movimentará a economia brasileira e projetará o Brasil como potência esportiva. Da Rádio Câmara de Brasília, Antônio Vital.
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12: Justiça.
2: Projeto de Caroline de Tone, do PL de Santa Catarina, concede anistia a pais punidos por adotarem a educação domiciliar, conhecida como homeschooling. Ela reforça que a medida beneficia apenas os casos em que não houve negligência, maus tratos ou violação dos direitos da criança e do adolescente.
3: Segundo Caroline de Tone, a proposta repara penalidades aplicadas a famílias que optaram pela educação domiciliar de boa-fé. Para a deputada, o projeto reforça o papel da família na educação dos filhos e garante mais segurança jurídica aos pais que adotam esse modelo de ensino.
12: Segurança Pública.
2: O projeto aumenta penas para crime de ameaça por arma ou condição da vítima. A repórter Daniela Lessa nos conta quais os agravantes.
16: A Comissão de Constituição e Justiça da Câmara dos Deputados aprovou o projeto que aumenta a pena para o crime de ameaça quando cometido com uso de arma ou contra mulher por razões do sexo feminino, crianças, adolescentes, pessoas idosas ou com deficiência. A proposta é do deputado Mário Ehringer, do PDT de Minas Gerais, e altera o Código Penal para aproximar as punições dos crimes de ameaça e de perseguição. Atualmente, a pena para o crime de ameaça é detenção de 1 a 6 meses ou multa. Pelo texto, a pena para ameaça poderá ser aumentada de metade quando o crime for praticado com arma ou contra mulher por razões do sexo feminino, criança, adolescente, pessoa idosa ou pessoa com deficiência. Também haverá aumento de pena se a ameaça ocorrer na presença de criança ou adolescente. Além disso, o projeto permite que o Ministério Público inicie a ação penal nesses casos, mesmo sem a representação da vítima, o que pode facilitar a responsabilização dos agressores. O relator, deputado Pompeu de Matos, do PDT do Rio Grande do Sul, defendeu que a mudança corrige distorções na lei e reforça a proteção das vítimas.
17: A pessoa que se sente ameaçada muda todo o seu comportamento, inclusive corporal, de alimentação, de sono, de perturbação por ser ameaçado. E se for perseguido, é a mesma coisa. Então nós estamos colocando perseguir ou ameaçar. É a mesma situação, tem a mesma pena, tem a mesma responsabilidade, tem a mesma gravidade.
16: Pompeu de Matos defendeu também o aumento de pena para casos em que a ameaça ocorre na presença de crianças ou adolescentes, pela gravidade do trauma provocado ao apenas testemunhar uma situação de violência. O projeto que aumenta penas para o crime de ameaça, especialmente quando envolve mulher por razões do sexo feminino, criança, adolescente, pessoa idosa ou pessoa com deficiência, ou ameaça feita com uso de arma, agora segue para análise do plenário da Câmara. Da Rádio Câmara de Brasília, Daniele Lessa.
12: Direitos Humanos.
3: Rubens Antoni, do PT de Goiás, é um dos autores de projeto que cria uma política nacional de grupos reflexivos sobre masculinidades, prevenção da violência e cultura de paz. O objetivo, segundo ele, é atuar antes que a violência aconteça, com ações educativas voltadas também a adolescentes.
2: Rubens Antoni afirma que os grupos poderão funcionar em escolas, unidades de saúde, equipamentos da assistência social, órgãos de justiça e espaços comunitários. O congressista ressalta que o texto prevê atividades sobre resolução não violenta de conflitos e prevenção da violência contra mulheres.
3: Termina agora o Jornal Câmara dos Deputados, produzido pela Rádio Câmara, com trabalhos técnicos de Everson Urani e apresentação de José Carlos Andrade e Márcio Aquilissardi. Uma boa noite para você.
2: Uma ótima noite para você. A Voz do Brasil volta amanhã.
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1: Olá, muito boa noite, tudo bem com você? Neste exato momento, 10 horas mais um minuto. Seja muito bem-vindo, muito bem-vinda. Começa mais uma edição do nosso Resumo TMC. Resumo nesta terça-feira, dia 14 de julho. Meu nome é Alexia Marília e seguimos juntos até a meia-noite, com um noticiário bem leve, né, com os principais destaques do mundo da política, mas também com as nossas curiosidades, notícias do mundo da música, da cultura e, é claro, com a sua participação aqui na nossa programação. No nosso quadro, todo mundo comenta, inclusive já anota o número do WhatsApp, é o DDD 11 97221 1001, repetindo, DDD 11 97221 1001. Tô aqui com o celular da produção, aos cuidados do Canequinha, que faz aqui a seleção das suas mensagens, né, da mensagem que você encaminha no nosso WhatsApp. Pode ser texto, pode ser áudio também. Conta pra gente o que, que você tá fazendo aí nessa terça-feira, tendo descansado depois de um dia de trabalho, ou até mesmo indo trabalhar pra você que madruga, né? Então, conta aí o que, que tá achando da programação, o que, que vai fazer ao longo da semana, e vem comigo que eu vou adorar ter a sua companhia. Vamos pros destaques do jornal de hoje.
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0: É, vem você também se informar no nosso Giro TMC, porque o Senado aprovou a medida provisória do frete depois de um acordo entre governo e oposição, evitando que a medida perdesse a validade nesta semana. O texto retirou a previsão de um piso salarial para caminhoneiros e alterou regras para o cálculo do frete. O acordo também prevê que o presidente Lula vete o trecho que anistia multas aplicadas a participantes dos bloqueios de rodovias depois das eleições de 2022. E a Polícia Federal concluiu a primeira investigação da Operação Sem Desconto, que apura fraudes em descontos de aposentadorias e pensões do INSS e indiciou 48 pessoas. Entre os investigados estão o ex-presidente do INSS, Alessandro Stefanuto, e outros ex-dirigentes do órgão. Segundo a PF, o esquema pode ter causado prejuízo de até 6 bilhões e 300 milhões de reais, com descontos feitos sem autorização de aposentados e pensionistas. E o presidente Lula se reuniu com representantes da indústria automobilística para discutir investimentos e medidas para estimular a venda de veículos no Brasil. Durante o encontro, o presidente defendeu crédito mais barato, prazos maiores de financiamento e ampliação das compras de veículos pelo governo. A meta é fortalecer o mercado interno e aumentar as exportações da indústria brasileira. E a Ordem dos Advogados do Brasil pediu ao STF que Flávio Bolsonaro volte a ser autorizado a visitar o ex-presidente Jair Bolsonaro, seu pai, alegando que o senador também atua como o advogado do pai. A OAB afirmou que impedir o contato entre advogado e cliente fere o direito à ampla defesa. A suspensão das visitas foi determinada pelo ministro Alexandre de Moraes, depois da divulgação de uma carta atribuída ao ex-presidente. E o preço do petróleo continuou em alta nesta terça-feira, mesmo depois de Donald Trump, presidente americano, desistir de cobrar uma taxa sobre navios que cruzam o Estreito de Hormuz. O barril do Brent fechou a US$ 84,73, com alta de 1,7%. O mercado segue preocupado com os conflitos entre Estados Unidos e Irã, que podem afetar uma das principais rotas de transporte de petróleo do mundo. É, bora falar de esporte agora, porque a Copa do Mundo tá chegando ao fim. A França se despediu da competição depois de perder para a Espanha nessa terça-feira. O placar final foi de 2-0 e a seleção espanhola tá na final do Mundial. O próximo jogo acontece nessa quarta-feira entre a Argentina e Inglaterra e define a próxima seleção finalista da competição. 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
0: 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É, estamos aí chegando na reta final da nossa terça-feira. Por isso que eu sempre trago aqui no resumo TMC a previsão do tempo para o dia seguinte, ou seja, para quarta-feira. Assim você já fica informado se vai fazer frio, calor, ou até mesmo se vai fazer aquela chuva na sua região, né? Então, será que vai ter que precisar colocar o guarda-chuva na mochila? Vem comigo que eu te explico. Começando pela região sul, em Curitiba, faz sol o dia todo. E as nuvens aparecem de vez em quando. Também não tem previsão de chuva, viu? Mínima de 9 graus com máxima de 19. Agora vamos para o sudeste, começando por São Paulo. O dia na quarta-feira começa com algumas nuvens e sol. Temos também uma tarde ensolarada e não tem previsão de chuva. Mínima de 9 graus com máxima de 22. Agora o alô é para o Carioca, porque no Rio de Janeiro o sol aparece entre nuvens e também não chove. É mínima de 13 graus com máxima de 24. Em Belo Horizonte faz sol o dia todo. Algumas nuvens aparecem durante a tarde e não tem previsão de chuva também. Mínima de 9 graus com máxima de 21. Agora vamos para o Centro-Oeste, em Brasília. Inclusive uma correção de uma informação que nós demos aqui no Expresso TMC um pouquinho mais cedo, né? Então, atualizando a previsão do tempo para Brasília nessa quarta-feira. O sol aparece entre nuvens, não tem previsão de chuva e a mínima vai ser de 14 graus, com máxima de 27. Agora vamos para o Nordeste, para fechar com chave de ouro aqui a nossa previsão do tempo. Em Recife, chove rapidamente durante o dia e a noite. E a quarta é de sol entre nuvens, mínima de 21 graus, com máxima de 29. 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
0: Agora em São Paulo, olha só, diante da previsão de frio intenso, em São Paulo, a Defesa Civil ativou o chamado Abrigo Solidário, no centro da capital. O repórter Ricardo Spárvoli conta os detalhes pra gente.
2: O abrigo ainda é organizado por setores, masculino, feminino, familiar e também para quem está com animais de estimação que são aceitos no local. Ao todo, na madrugada de segunda para terça-feira, foram atendidas 80 pessoas e 3 pets. De acordo com a Defesa Civil, a expectativa é que esse número aumente ao longo da semana, tendo em vista que as pessoas que vieram vão voltar e ainda trarão conhecidos. Com isso, a soldado Bruna comenta a importância desse tipo de abrigo no centro da capital paulista.
3: É uma região onde, infelizmente, nós temos um grande número de moradores de rua, pessoas em situação de área livre. E esse abrigo serve para auxiliar os abrigos fixos que a prefeitura tem. A prefeitura possui programas de abrigos fixos que funcionam 24 horas por dia, 7 dias por semana. Porém, aqui a gente vem para poder ampliar a capacidade de acolhimento, né? Então, muitas pessoas vêm para cá, conseguem se proteger do frio, receber uma alimentação, ficam fora dos riscos que eles enfrentariam em áreas abertas, em áreas urbanas, porque as noites estão muito geladas, a sensação térmica costuma ficar ainda mais abaixo. Então, aqui a gente previne que as pessoas tenham alguma doença respiratória, algum problema, ou até mesmo, infelizmente, existem casos onde as pessoas evoluem a óbito por causa do frio. Então, é muito importante esse programa, do mesmo jeito que é muito importante que a gente consiga arrecadar as vestimentas, né, fazer parte das campanhas do agasalho, para garantir que as pessoas mais vulneráveis consigam passar noites menos frias, um pouco mais quentinhas. Ele tem capacidade inicial para 100 pessoas, porém nós temos colchões, cobertores para mais pessoas, então se atingir esse número a gente tem a capacidade de ampliar o abrigo. Ele é instalado sempre que as temperaturas estão abaixo dos 10 graus. Aqui é servido alimentação, que vem através do programa Bom Prato. É feita a doação de roupas através da arrecadação que o Fundo Social faz anteriormente. Temos também a participação do metrô, que disponibiliza o espaço. E aqui nós somos divididos em alas, né? Temos a ala masculina, a ala feminina, a ala para famílias. Então, se vier uma família, ela pode ser abrigada todos juntos. E a ala para pessoas com animais de estimação.
0: Infelizmente, todo inverno traz também, né, esse aumento no número até de mortes provocadas pelo frio, principalmente entre pessoas em situação de rua. Se você tem agasalhos, cobertores ou roupas de inverno em bom estado, vale a pena procurar uma campanha de doação e ajudar quem mais precisa.
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0: Agora, mudando de assunto, vamos falar de Copa do Mundo, que está chegando ao fim, como eu mencionei. E depois de vencer a França, a seleção espanhola é a primeira finalista da competição. Amanhã, inclusive, a Inglaterra enfrenta a Argentina no segundo jogo das semifinais. Né? O Leandro Bodakian e o Éder Luiz estão lá nos Estados Unidos e acompanharam o jogo.
4: Muito boa noite, pessoal do Resumo TMC, voltando aqui de Nova York, onde acompanhamos a primeira semifinal da Copa do Mundo. Já temos uma equipe confirmada e essa seleção é a seleção espanhola, que vai procurar e vai buscar, assim como em 2008 e 2010, onde foi campeão da Euro 2008, campeão da Copa do Mundo 2010, o único título que a Fúria tem, chega forte para essa final após desbancar a França. Éder, boa noite.
5: E com o brilho de alguns jogadores, né, Leandro Bodakian? Cucurella na lateral esquerda, que anulou completamente o Olise, mas no meio de campo, um jogador que quando foi eleito o melhor do mundo foi muito questionado, o Rodri. Mas a noção de espaço, a maneira como ele atua na armação das jogadas da seleção espanhola, realmente chama a atenção. Lamine Yamal começa a mostrar o seu melhor futebol nessa reta de chegada, ele despontou no momento certo. E o futebol coletivo dos espanhóis falou mais alto contra a individualidade francesa. Eu cheguei a, inclusive, falar sobre isso, a qualidade de passe da seleção da Espanha. Eles têm mais de 85% de aproveitamento ao longo da competição. E foi exatamente isso o grande diferencial contra os franceses. Eles retiveram a bola a maior parte do tempo e a França não teve como organizar absolutamente nada. A bola não chegou como deveria no ataque. Grande vitória da seleção da Espanha, que chega credenciada para essa decisão.
4: E amanhã teremos a outra semifinal, Argentina e Inglaterra, um jogo até de caráter perigoso, né, por conta de todas as questões extracampo. Policiamento reforçado para essa segunda partida semifinal em Atlanta, com cobertura, claro, da TMC às 16h. A bola novamente rola para a gente conhecer o segundo finalista. A final acontece domingo aqui entre Espanha e Inglaterra ou Argentina. Um abraço, até a próxima.
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0: Agora vamos para Brasília, porque o ex-presidente do INSS, Alessandro Stefanuto, e outras 47 pessoas foram indiciadas no relatório da Polícia Federal, que apura a fraude bilionária investigada na Operação Sem Desconto. As informações você confere com Murilo Hernandes.
6: A Polícia Federal concluiu o primeiro relatório da Operação Sem Desconto, que investiga um esquema nacional de descontos indevidos em aposentadorias e pensões do INSS. O documento, com indiciamento de 48 pessoas, foi encaminhado ao ministro André Mendonça, relator do caso no Supremo Tribunal Federal. Entre os nomes indiciados pelos investigadores estão o ex-presidente do órgão, Alessandro Stefanuto, e o ex-procurador-geral da autarquia, Vinícius de Oliveira Filho. Além da cúpula da Seguridade Social, também figuram na lista de indiciados o lobista Antônio Carlos Camilo Antunes, conhecido como Careca do INSS, e o presidente da Confederação Nacional de Agricultores Familiares, Carlos Roberto Ferreira Lopes. A apuração aponta que associações de fachada e sindicatos realizavam descontos de mensalidades diretamente nos benefícios previdenciários de milhares de aposentados sem autorização, utilizando dados obtidos de forma fraudulenta. O montante total movimentado pelo esquema, que funcionou entre os anos 2019 e 2024, é estimado em R$6,3 bilhões. A conclusão desta primeira fase do inquérito vai subsidiar as próximas decisões da Procuradoria-Geral da República, que deve avaliar a apresentação de denúncias formais contra os envolvidos pelos crimes de associação criminosa, peculato e inserção de dados falsos em sistemas de informações.
0: E o líder do governo no Congresso, o senador Randolfe Rodrigues, do PT, do Amapá, acredita que exista espaço para votação da proposta da PEC do fim da escala 6x1, depois do recesso parlamentar em agosto. Quem traz as informações é o repórter Rodrigo Vicente.
7: Bem, para não paralisar os trabalhos em meio às eleições, o senador Randolfe Rodrigues afirmou o seguinte, que o Senado vai funcionar em esforço concentrado e remotamente nesse período, né? Ele se mostrou otimista em relação ao andamento da proposta da emenda à Constituição, que quer acabar com a escala 6x1, sinalizando que pode haver aí algum despacho ainda essa semana, de acordo com ele. Bem, outras pautas prioritárias do governo, que também devem ficar para o segundo semestre, é a PEC da Segurança Pública e o projeto de lei que cria a Política Nacional de Minerais Críticos. Bem, a apreciação desses projetos depende da melhora na relação entre o presidente da República, Luiz Inácio Lula da Silva, e o presidente do Senado, Davi Alcolumbre. Bem, a relação de ambos continua ainda estremecida, isso desde que o Senado rejeitou a indicação do advogado-geral da União, Jorge Messias, ao Supremo Tribunal Federal. Bem, além das pautas paradas, o governo também tem uma preocupação, dessa vez com a possibilidade do Senado votar a PEC da Aposentadoria Especial dos agentes de saúde ainda essa semana. A equipe econômica já avalia que essa é sim uma pauta bomba, ou seja, se aprovada, vai causar um grande impacto fiscal para a União. Segundo a estimativa do Ministério da Fazenda e do Ministério do Planejamento, a medida amplia a insuficiência financeira dos regimes de previdência em R$3 bilhões por ano. Bem, Randolfe afirmou que o governo ainda não definiu o posicionamento em relação à PEC da aposentadoria especial dos agentes de saúde, mesmo com a preocupação da equipe econômica. O senador sinalizou que há possibilidade de orientar a favor da medida ou liberar a bancada para votação.
0: E o Conselho Nacional de Política Energética aprovou a elevação do percentual obrigatório de etanol anidro na gasolina de 30% para 32% em todo o país. Mais detalhes com o repórter Rafael Felitti.
8: Com validade de até 180 dias, a medida estabelecida pela Lei do Combustível do Futuro quer que o Brasil deixe de importar 900 milhões de litros de gasolina por ano. A medida pode ser prorrogada por mais 180 dias, caso haja necessidade, mas a tendência é que ela valha de forma definitiva. O objetivo é reduzir a dependência de petróleo estrangeiro diante da volatilidade no mercado internacional. Sobre essa questão da dependência do petróleo internacional e dos impactos imediatos no preço da gasolina, o ministro falou em entrevista coletiva.
9: Baratear 3 centavos, mas principalmente aquilo que eu disse, diminui a nossa dependência de importação de petróleo.
8: Estudos técnicos coordenados pelo Ministério de Minas e Energia, executados pelo Instituto Mauá de Tecnologia, garantem que a nova mistura com 32% de etanol anidro na gasolina, chamada de E32, mantém o desempenho e a dirigibilidade dos veículos sem causar danos aos motores, inclusive nos modelos que não são flex. Paralelamente, o governo já realiza ensaios para avaliar a viabilidade de elevar essa mistura para 35% no futuro, conforme o previsto na lei. Na reunião, o Conselho aprovou outras 6 resoluções, como a de fiscalização de combustíveis e o reconhecimento de interesse público para a suspensão dos pagamentos das dívidas da usina termonuclear Angra 3.
0: E o Senado Federal aprovou a medida provisória que altera as regras do piso mínimo do frete, excluindo a previsão de um salário fixo de R$5.000. O repórter Adrian de Almeida traz as informações para a gente.
10: A principal alteração feita pelos senadores foi a exclusão do piso salarial nacional de R$5.000, que havia sido incluído durante a tramitação na Câmara. Segundo os parlamentares, a definição de salários deve ocorrer por negociação coletiva, sendo inconstitucional a fixação por lei. A medida mantém a obrigatoriedade de um piso mínimo para o frete, que vai continuar sendo calculado pela Agência Nacional de Transportes Terrestres, ANTT, considerando variáveis como distância, número de eixos e o tipo de carga transportada. O presidente do Senado, Davi Alcolumbre, aproveitou para elogiar a atuação do relator do texto, o senador Stevenson Valentim, ao fazer todas as adequações no texto da medida.
11: Porque talvez fosse muito mais cômodo Vossa Excelência se desobrigar de ter que participar de horas do debate deste assunto para buscar um entendimento com o conjunto dos senadores, não só de governo, não só de oposição. Vossa Excelência teve a sensibilidade cirúrgica, aproveitando que o doutor Nelsinho Trade está aqui, de fazer as adequações necessárias do ponto de vista constitucional e regimental.
10: O texto aprovado aumenta as punições para empresas que descumprem os valores estabelecidos. Um outro ponto da proposta é a anistia a caminhoneiros multados por manifestações antidemocráticas em 2022. O líder do governo no Congresso, o senador Randolfe Rodrigues, já adiantou que o presidente Lula deve vetar esse trecho do projeto ao sancionar. A proposta agora aguarda a sanção do Executivo para entrar em vigor definitivamente como lei.
0: E olha só a apuração da nossa reportagem do Rio de Janeiro. A denúncia de uma família sobre o atendimento no Hospital Estadual da Mãe, em Mesquita, levou outras pacientes a procurarem a nossa reportagem da TMC. A repórter Beatriz Trindade traz as informações para a gente.
12: Após a família de uma jovem denunciar um caso de possível negligência no Hospital Estadual da Mãe, em Mesquita, quase 20 mulheres procuraram a reportagem da TMC para relatar situações semelhantes na mesma unidade. Entre os relatos estão pacientes que afirmam ter sofrido demora no atendimento, perda gestacional, negativa de cesariana, mesmo após horas de trabalho de parto e falta de assistência médica. Os casos ainda estão sendo reunidos pela reportagem e serão encaminhados aos órgãos competentes. A denúncia começou após a morte de Thaíssa da Silva Neres, de 20 anos, e do filho recém-nascido. Segundo a família, a jovem deu entrada no Hospital Estadual da Mãe no dia 25 de junho, logo após a bolsa romper. Ela permaneceu por cerca de 11 horas em trabalho de parto, mesmo relatando dores intensas. A reportagem teve acesso aos documentos do caso e, de acordo com a família, o parto foi realizado por uma enfermeira obstetra, sem a presença de um médico obstetra ou pediatra no momento do nascimento. Horas depois, o bebê apresentou dificuldade para respirar e morreu logo no dia seguinte. Em entrevista à Transamérica, o padrinho da criança, Houston da Silva, contou que quando Thaíssa começou a dar à luz, ela ainda estava sozinha no quarto, sem o acompanhamento de nenhum médico.
13: Quando foi antes das 21h, a enfermeira passou no leito dela e ela estava ganhando o bebê sozinha no quarto. A enfermeira chegou a fazer um comentário infeliz, em sorte que eu passei aqui. E levaram eles para outro quarto e a enfermeira fez o parto do bebê. O detalhe é que ela estava com a camisa do Brasil, não estava com nenhuma indumentária médica, nada disso.
12: 3 dias após receber alta, Thaíssa voltou ao hospital com fortes dores. Segundo a família, exames identificaram restos de placenta no útero e ela foi transferida para o Hospital Estadual da Mulher, Eloneida Studart, em São João de Meriti, onde morreu no dia 10 de julho. Agora, os familiares esperam que os responsáveis sejam identificados e responsabilizados. Em nota, a Secretaria de Estado de Saúde informou que o corpo de Thaíssa foi encaminhado ao Instituto Médico Legal para esclarecer a causa da morte. A pasta informou ainda que vai abrir uma apuração interna para analisar o atendimento prestado e afirmou que o bebê morreu apesar das medidas terapêuticas adotadas. As direções dos dois hospitais lamentaram as mortes e disseram que estão à disposição da família.
0: Agora voltamos para Brasília, porque os novos desdobramentos da disputa jurídica sobre o bloqueio de visitas do Flávio ao Jair Bolsonaro. Tivemos, então, novas novidades deste caso, né? Novidades, então, a repercussão nos bastidores de Brasília. Você confere com Murilo Hernandes.
6: O Conselho Federal da Ordem dos Advogados do Brasil formalizou um pedido ao Supremo Tribunal Federal para que o senador Flávio Bolsonaro possa realizar visitas profissionais ao pai, o ex-presidente Jair Bolsonaro. A manifestação da entidade ocorre após a representação do próprio parlamentar. O senador foi punido nesta segunda-feira pelo ministro Alexandre de Moraes do Supremo Tribunal Federal, com a suspensão de visitas por 90 dias após gravar e divulgar uma carta de caráter político redigida pelo pai nas redes sociais. Parlamentares da oposição também criticaram a decisão do ministro do Supremo, alegando que há interferência política. Já a base governista defende que houve propaganda eleitoral antecipada e pedem o acionamento da Procuradoria-Geral Eleitoral. No ofício enviado ao relator do caso, a Direção Nacional da OAB argumenta que Flávio Bolsonaro atua formalmente como um dos advogados de defesa de Jair Bolsonaro no processo de execução penal. A petição sustenta que as restrições de caráter pessoal impostas ao ex-mandatário não podem impedir, de forma absoluta, o contato profissional reservado, assegurado pelo Estatuto de Advocacia. No documento enviado a Moraes, a OAB destaca que a atuação do Conselho tem caráter estritamente técnico e institucional, sem entrar no mérito político da punição ou nas circunstâncias de descumprimento das medidas cautelares que originaram a penalidade. O pedido aguarda a manifestação da Procuradoria-Geral da República e a avaliação do ministro relator no Supremo.
0: Olha, mais de 700 famílias do setor agropecuário do Rio vão ser beneficiadas por novidades no investimento do Banco Nacional de Desenvolvimento Econômico e Social. A Rebeca Renzi tem as informações.
14: O setor agropecuário do Brasil vai ganhar um impulsionamento no Plano Safra 2026-2027. Isso porque o BNDES vai disponibilizar 72 bilhões de reais para a área, voltados para a agricultura familiar e empresarial. Esse montante representa 2 bilhões de reais a mais do que o investimento do ano anterior e será disponibilizado entre 16 de julho de 2026 e 30 de junho de 2027. As taxas para acesso ao dinheiro também vão diminuir. Para a agricultura empresarial, elas variam entre 8% e 12%. Já agricultores familiares terão taxas entre 0,5% e 7,5%. Além desse plano, o Banco Nacional de Desenvolvimento Econômico e Social oferece o BNDES Crédito Rural, linhas de crédito próprias junto ao Tesouro. Ele terá um orçamento de R$31 bilhões nos próximos 12 meses. O crédito rural é voltado a projetos de investimento, aquisição de máquinas, custeio, apoio a cooperativas e emissão de cédulas de produto rural financeira ou certificado de direitos creditórios do agronegócio. O apoio do BNDES para o setor agropecuário acontece de forma direta ou indireta. Na primeira modalidade, os recursos são contratados com o próprio BNDES. Já no formato indireto, a contratação e o repasse dos recursos ocorrem por meio de uma das mais de 80 instituições financeiras parceiras credenciadas pelo banco. No Rio de Janeiro, no último censo realizado pelo IBGE, 67,8% dos estabelecimentos agropecuários eram de agricultura familiar. Horticultura e floricultura é o grupo de atividades econômicas mais presente na cidade. Pelo menos 700 famílias serão afetadas e beneficiadas pelo BNDES.
0: E daqui a pouquinho eu trago para você uma história muito curiosa que rolou lá no Rio de Janeiro. Agora 10 horas mais 28 minutos.
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0: É, 10 horas mais 34 minutos, hora do nosso Todo Mundo Comenta. Aquele momento tete a tete com você, nosso ouvinte. E olha essa história, gente. Eu prometi uma história inusitada do Rio de Janeiro e eu trouxe, porque um bezerro foi flagrado dentro da estação de trem de Japeri, na Baixada Fluminense. Tudo isso aconteceu na segunda-feira, para você que sintoniza com a gente no rádio ou até mesmo no youtube.com/TMCNewsBR. Então, ou você que assiste, né? Eu vou descrever aqui as imagens para o nosso ouvinte também que está no rádio. Bom, é basicamente uma correria ali, onde se pode ver um bezerro correndo dentro da estação e ele ameaça ali até entrar dentro do vagão, né? Ele fica ali por um tempo na frente da porta do vagão, olhando, né? Pra ver se, ai, será que eu entro? Será que eu não entro? É, realmente aí, deu a louca nos bichos, né? Então, testemunhas não souberam informar como o animal conseguiu acessar a plataforma de embarque, ou seja, isso ainda é um mistério, mas as imagens que circulam nas redes sociais mostram, no caso, né, o bezerro correndo pela plataforma, enquanto era... Tem esse adicional, né? Porque o bezerro estava correndo na plataforma enquanto era perseguido por um cachorro. É, então em determinado momento o animal entrou, chegou a entrar em um dos vagões e chegou a deitar no chão. Pouco depois, porém, ele se levanta e começa a correr pelo interior da composição. Então, olha só, aí as pessoas que estavam ali começaram a gritar, né? Pega o boi, pega o boi, ele entrou no trem, sai daí, sai do trem, gritou ali um passageiro. Todo mundo ficou chocado, né? As pessoas ficaram surpresas, né? Imagina, você tá indo pro seu trabalho, voltando pra casa, ali no transporte público e se depara com uma situação dessas, né? Então, olha só, a concessionária Trens do Rio de Janeiro, responsável pelo transporte ferroviário de passageiros na região metropolitana do Rio, informou que o animal deixou a estação por conta própria. Então, segundo a empresa, o incidente não provocou impacto na circulação dos trens, né? Mas impacto resultou, porque as pessoas ali levaram um susto, né? Com um bezerro sendo perseguido por um cachorro. Então, situações aí que só o nosso Rio de Janeiro pode nos proporcionar, né? Olha que situação maluca. Mas cedo nós tivemos uma entrada ao vivo com a nossa repórter do Rio, né? A Erika Levigard. Eu até brinquei com ela, falei que a Revolução dos Bichos, né? Do George Orwell ali, do filme, o livro, né? Muito icônico. Então, muito, muito bacana, né? Muito interessante essa situação que aconteceu no Rio. Por isso eu pergunto para você, para o nosso ouvinte, para o nosso telespectador, você que utiliza o transporte público ou já utilizou alguma vez na vida, né? Seja para algum compromisso específico ou até mesmo no cotidiano mesmo. Muitas pessoas utilizam todos os dias o transporte público para se deslocar, para conseguir transitar ali na cidade, né? Então eu pergunto para você, nosso ouvinte, qual foi a situação mais inusitada que você já viveu dentro do transporte público ou até mesmo no contexto ali de ir, né, pegar um ônibus ou até entrar ali na plataforma do metrô? A gente sabe que muitas situações tensas acabam acontecendo também, mas tem muitas situações também curiosas, né? Então, por exemplo, quem nunca teve que correr ali atrás do ônibus para conseguir pegar a tempo? Muitos motoristas acabam nem deixando o passageiro entrar porque a pessoa não chegou a tempo ali no momento correto, né, ideal, para conseguir, então, entrar em segurança no ônibus e também não gerar nenhum problema para o motorista, né? Então, tem outras situações também, né? Já me aconteceu, por exemplo, eu estava esperando o ônibus, passou um ônibus na frente, numa poça de água, e eu acabei ficando encharcada ali no ponto de ônibus. Olha que situação, né? Esses dias mesmo, chegando aqui na TMC, eu desci do ônibus e peguei uma chuva. Cheguei aqui encharcada. E tanto que a nossa apresentadora aqui do Link TMC, do Paulista Segunda Edição, me ajudou, me deu ali algumas roupas, porque eu cheguei totalmente molhada ali na chuva, né? Então, muitas situações que acabam acontecendo nesse contexto, até o Jorge aqui colocou uma sonoplastia de música, de chuva, né? Em homenagem a esse dia que eu cheguei aqui, pingando, literalmente pingando. Então a Mayara Bastianello me ajudou, me cedeu ali algumas de suas roupas para eu conseguir apresentar aqui o Expresso e o Resumo TMC. E eu quero saber de você, nosso ouvinte, tem alguma cena maluca que rolou com você no ônibus? Às vezes acontece também, né, de você acabar tirando um cochilo, ou até a pessoa que está sentada do seu lado tira um cochilo, acaba assim, encostando, né, no teu ombro. É, enfim, muitas coisas malucas podem acontecer no transporte público, né? Muitas pessoas passam boa parte do dia de suas vidas dentro do transporte público, ainda mais aqui em São Paulo, né, onde está localizado aqui o estúdio onde eu estou falando neste momento. É, rola bastante da pessoa trabalhar muito longe, distâncias muito grandes ali, né, de trabalho ou até mesmo de faculdade e tudo mais. Então, são vários cenários aí possíveis, até mesmo de músicos, né, que entram ali, muitas pessoas, né, que vão fazem apresentações no transporte público, às vezes o volume está muito alto, ou até mesmo, às vezes é um rap, né, que acaba... Ah, olha só, a Paula Gaia, nossa produtora aqui da TMC, do Resumo TMC, trouxe aqui, para você que assiste, né, é uma foto que eu tava ali dentro do ônibus ali, né, falei, nossa, Paula, tô aqui numa situação que tá realmente, tá alagando aqui, né, muita chuva intensa nesses últimos dias, né, agora deu uma aliviada. A legenda que eu enviei, olha só, olha, muita chuva me pegou desprevenida, quem nunca, né? Às vezes acontece. Então, manda pra gente aí no WhatsApp da TMC, é o DDD 11 97221 1001, repetindo, DDD 11 97221 1001, manda aí qual que é o seu perrengue, e até compartilha também, né? Qual seria a sua reação se você estivesse no transporte público e encontrasse um bezerro descontrolado, correndo, né, juntamente com um cachorro que o persegue? Qual seria a sua reação? Você sairia no vagão, tentaria conter o bezerro? Ficaria sem reação, porque numa situação dessas, né, realmente às vezes não tem nem reação mesmo. Então manda aí no WhatsApp da TMC, aguardo aqui a sua mensagem.
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0: você. Quem escuta, sabe. 10 horas mais 41 minutos, mudando de assunto agora, em entrevista exclusiva à TMC, o presidente Valdemar Costa Neto comentou a rixa entre Flávio e Michele Bolsonaro e falou sobre da campanha para as eleições de outubro, negou também o desvio de emendas parlamentares. A conversa foi conduzida pela apresentadora Maiara Bastianello e pelo repórter Igor Damasceno, de Brasília. Vamos acompanhar.
1: Em pleno ano eleitoral de 2026, o PL vive uma fervura máxima em praça pública, dividido entre o racha inédito no coração do clã Bolsonaro e as consequências políticas do isolamento do ex-presidente Jair Bolsonaro após a polêmica leitura da sua última carta e também as recentes investigações da Polícia Federal sobre um suposto direcionamento. É neste cenário de crise interna, fogo amigo e cobrança por transparência que nós conversamos agora com o presidente do partido, Valdemar Costa Neto. Seja bem-vindo, presidente. Obrigado por estar com a gente aqui na TMC.
2: Obrigado, Maiara. Eu estou à disposição.
1: Vamos lá, então. É claro que a gente precisa, né? Preciso começar te perguntando sobre essa disputa dentro do...

0: Nós esperamos ter um entendimento para frente. Esperamos um entendimento para frente. Porque nós não podemos perder as eleições. Se o Bolsonaro, se o Flávio perder as eleições, Bolsonaro fica mais 10 anos preso. Isso é uma loucura. Então eu acho que vai ter um entendimento, é só ter um pouco de paciência.
1: De que forma vocês estão trabalhando em cima disso, presidente?
0: Não, eu vou conversar com a Michelle novamente, vou conversar com ela. Vou conversar com ela, conversar com o Flávio, ele também é culpado, ele precisa falar com ela direito, precisamos resolver isso aí. Vamos tentar, vamos fazer o que for possível.
1: E como que vocês avaliam o impacto de tudo isso no eleitorado feminino e também no eleitorado evangélico? Desse problema, né, dessa questão entre os dois?
0: No eleitorado da Michelle, nós já vimos que não foi bom. Não foi bom. Não foi bom para ela. E quanto ao eleitorado feminino, não acredito que mexa. Que vá mexer em alguma coisa para o Eduardo, que seja negativo alguma coisa para ele. Eu acho que não foi negativo para ele. Mas ele tem que acertar, que nós precisamos da Michelle na campanha. Ela tem talento, ela é querida e tem prestígio. Então nós precisamos do apoio dela.
1: Bom, presidente, no último fim de semana, né, a gente viu ali o senador Flávio Bolsonaro lendo nas redes sociais uma carta atribuída ao pai, Jair Bolsonaro, ordenando que os apoiadores esqueçam as diferenças e o apoiem como pré-candidato, também como porta-voz. O senhor declarou que é o Bolsonaro quem tem os votos para justificar essa carta, né? Como é que o senhor avalia essa estratégia partidária?
0: Olha, veja bem, o Bolsonaro, estando preso, ele pode fazer, todo preso pode escrever, pode fazer carta. Isso não é proibido. Acontece que ele quis mostrar que o Flávio é o candidato dele e é muito importante que ele faça isso. Porque quem tem os votos é o Bolsonaro. Ele que tem prestígio, ele é que é querido, ele que foi muito bom presidente da República.
1: E como que a decisão, né, de o Flávio não poder mais visitar o pai impacta a estratégia eleitoral do PL?
0: Eu acho o seguinte, que essa decisão favorece o Flávio. Porque ninguém gosta de ver um cidadão ser proibido de visitar o pai. Ninguém gosta disso. Isso vai favorecer muito o Flávio. Revolta a população.
1: De certa forma, o partido está tomando alguma providência para recorrer dessa decisão, tentar voltar essa decisão?
0: Os advogados devem estar recorrendo, lógico. Estão recorrendo. Vamos tentar, porque isso não existe. Nós temos que tá sempre do lado do Flávio, porque um filho ser proibido de visitar o pai, qualquer bandido que está preso, qualquer traficante pode receber a visita do filho. E ele não pode mais ir lá visitar o pai. E eu acho que isso vai ser muito positivo para o Flávio. Isso vai gerar uma revolta em muita gente.
1: Bom, nos últimos dias, presidente, trocando de assunto aqui, né, saíram notícias de bastidor que ganharam aí a internet de uma suposta preocupação de aliados do Flávio com um possível vídeo envolvendo ele e as festas do Daniel Vorkário. E aí eu te pergunto, isso preocupa o PL de alguma forma? O senhor tem conhecimento de alguma nova denúncia, de uma imagem envolvendo os dois?
0: Não tenho conhecimento disso. Em festa, não. Não tenho conhecimento.
1: Não tá certo.
0: Saber o que está aparecendo por aí, que o pessoal monta. A inteligência artificial hoje faz qualquer coisa. Precisa ver se é verdadeiro. Eu não acredito que seja. Que se fosse verdadeiro, já estava aí na mídia aí para arrebentar com ele.
1: Bom, muito bem. Eu quero chamar agora o Igor Damasceno, nosso repórter em Brasília, que acompanha os bastidores, que tem uma pergunta para fazer para o senhor. Fala, Igor.
2: Tudo bem, Igor? Presidente Valdemar, um prazer falar. Boa. Presidente, operação lá no Rio de Janeiro. A gente vê dois aliados de Flávio Bolsonaro envolvidos nesta operação da Polícia Federal, que é Cláudio Castro e também Rodrigo Bacelar. Isso pode respingar na candidatura de Flávio Bolsonaro? Vocês teriam um plano B caso o nome de Flávio Bolsonaro acabe sendo diminuído entre o eleitorado?
0: Não, ele não perdeu nada com isso, não. Ele lá é a terra que ele tem prestígio.

0: Ele é senador por lá. Não acredito que isso atinja a campanha dele de jeito nenhum. Não, não atinge.
1: Mas, presidente, o que a gente observa é que tem muitos parlamentares ou políticos que hoje são próximos de Flávio Bolsonaro, aliados a Flávio Bolsonaro, sendo investigados por um suposto esquema de corrupção, sendo investigados por um suposto esquema com milícia. Isso acaba manchando, de certa forma, a pré-candidatura do senador. Como que o senhor avalia hoje ter aliados sendo investigados pela Polícia Federal?
0: Eu acho que é pouco, perto do roubo do INSS que o governo atual fez. Eu acho que é muito pouco. Quando isso vai aparecer na eleição para valer, esse assalto que eles fizeram aos aposentados do INSS, só gente pobre que recebe uma mixaria por mês, ainda a ser descontados, assaltaram lá. Quer dizer, isso aí é que você vai pegar na eleição. Que isso do que aconteceu com o Flávio não é nada perto disso. Nada, nada é nada perto disso. Porque isso é um escândalo que... Isso era para explodir no mundo. É que a CPI eles tinham maioria. Porque o relatório do Alfredo Gaspar era muito claro. Acusando todo mundo e pedindo para pôr todo mundo na cadeia. Mas tem muita gente presa ainda. E pode ir mais gente ainda.
1: Presidente, a respeito dos descontos ilegais ali no INSS, eu conversei com fontes no Palácio do Planalto. Essas fontes, elas adotaram a narrativa de que os desvios ilegais começaram no governo Bolsonaro, duraram todo o governo Bolsonaro, foram descobertos no governo Lula e combatidos no governo Lula. Ou seja, seria o governo Bolsonaro mais envolvido e o governo Lula teria combatido. Qual a opinião do senhor a respeito desse discurso adotado ali no Palácio do Planalto e qual o grau de envolvimento do governo Bolsonaro nesses descontos indevidos no INSS?
0: Não teve. No governo Bolsonaro existia um negócio pequeno, muito pequeno, que ninguém tinha conhecimento, não era nada. Não era o assalto que eles fizeram no governo Lula. Aí começaram a assaltar para valer. Veja bem, nós votamos a favor do relatório do Alfredo Gaspar, que é um homem de bem. Eles votaram contra. Por que que votaram contra? Para não investigar essa gente. Então eu quero te dizer o seguinte, não tinha nada contra o Bolsonaro, nada. Podia ter alguma coisa, de alguma bobagem, que era uma mixaria lá. Agora o assalto começou no governo Lula. Isso é indiscutível. Todo mundo sabe disso.
2: É isso, Igor. O Igor continua por aqui também para fazer as perguntas, mas eu queria tratar um pouquinho mais de eleição. Presidente, a gente tem percebido, e não vou falar só de PL, estou falando aqui dos partidos em geral, a gente não, como eleitor, a gente não tem visto muito projeto, a gente tem visto um Brasil meio sem projeto. Por que a gente não tem visto mais os partidos falarem em propostas?
0: A nossa proposta é ir para o governo. O Bolsonaro foi para o governo sem proposta nenhuma e foi um dos melhores presidentes que o Brasil teve. E em 2 anos só. Ele só governou 2 anos, porque 2 anos foram pandemia. Deu dinheiro para todos os municípios do Brasil enfrentar a pandemia. Deu uma verba de R$600 para cada cidadão do Nordeste, de todo lugar, poder passar, ultrapassar esse período que estava fechado o Brasil, o pessoal não podia produzir. Então, o que tem que fazer é mudar o governo. É isso que nós precisamos. Porque é isso que nós precisamos fazer. Mudar o governo. Mudar o governo. Só de pôr o pessoal da direita lá já muda tudo. Só pôr gente séria no governo. No governo Bolsonaro, o Correio dava lucros. Olha o Correio hoje. Todos os órgãos da República, todo quebrado. Déficit violento. 39 ministérios. Bolsonaro tinha 23. Sabe que é um ministério, a estrutura de um ministério. Por isso que não tem dinheiro para nada. O dia que tocarem o país direito para valer, o dinheiro aparece.
1: Mas, presidente, é um tanto perigoso a gente falar que Bolsonaro foi eleito sem proposta e que a proposta dos senhores é eleger Flávio Bolsonaro. Mas aí é um tiro no escuro, porque o Brasil precisa entender qual é o plano de Flávio Bolsonaro. O que, que ele pretende fazer com o nosso país?
0: Bobagem, o povo brasileiro não tem condições de ver isso. O povo brasileiro, esse negócio de proposta, não vale nada. O que vale é o que o camarada vai fazer depois. Você tem que ter confiança nele, que ele é um camarada sério, vai pôr gente séria no governo. para tocar esse país para frente. Esse negócio de proposta, vai ter proposta, não tenha dúvida, estamos fazendo um plano de governo, vai sair uma maravilha. Agora, o que manda é do jeito que ele vai trabalhar lá. Então, vamos ver. Se ele for igual ao pai, nós vamos estar bem. Eu tenho certeza disso.
1: Então, hoje, as propostas ainda estão sendo discutidas, mas o objetivo principal...
0: Estão fazendo um plano de governo. E isso vai aparecer em breve, todas as propostas dele.
2: Tem alguma proposta principal já para o senhor poder dividir com a gente, com os eleitores, na qual vocês estão trabalhando?
0: De segurança, que ele quer acabar com a maioridade, vem uma opção de proposta na área da economia, vai vir em todo lugar. Vai vir proposta para todo lugar, mas hoje o povo brasileiro sofre muito com segurança. E isso ele vai atacar, vai ser a primeira coisa que ele vai atacar, acabar com a maioridade, uma série de coisas aí, uma série de ações que nós precisamos fazer para melhorar o país.
2: Presidente, uma coisa que eu queria entender, né? O que hoje vocês defendem no Flávio? Que qualidades o Flávio tem? Ele é bom no quê?
0: Ele?
2: Isso.
0: Deve ser, você tem que perguntar pro povo do Rio de Janeiro, que elegeu ele duas vezes senador. Tem que perguntar lá pro povo do Rio. Eu vou dizer que ele é o máximo, lógico, é do meu partido.
2: E, presidente, em questão de relações internacionais, né? A gente tem visto aí a forma como... O próprio Flávio, né, se relaciona com o Trump, nos parece um pouco de subserviência. A gente pode considerar isso como um exemplo do que pode ser, do que tem por vir por aí? O senhor acha que é isso que os brasileiros querem?
0: Olha, o que os brasileiros querem é emprego. É que esses países venham criar obras, venham criar fábricas, venham explorar o mercado nosso, mas venham criar fábricas aqui no Brasil para criar empregos. Veja bem, o que nós precisamos é isso. E os Estados Unidos, que tem 3% da população mundial, tem 25% do dinheiro do mundo. Nós queremos que eles venham investir aqui no Brasil. Fazer como? Criar as empresas aqui, produzir aqui para vender para nossa gente, para vender, para exportar, para tudo. Nós temos que trabalhar com gente que tem estrutura e com gente que tenha realmente vontade de investir, de melhorar as condições do povo brasileiro, porque nós temos aqui um batalhão de miseráveis no Brasil. Nós temos megas favelas em São Paulo, Rio e Minas, e no Nordeste todo temos muita gente pobre, e que nós precisamos dar emprego para essa gente, emprego. Então eles têm que vir produzir no Brasil. Essa é a meta principal.
1: Agora, presidente, eu vou mudar de assunto, vou falar com um outro tema considerado também bastante polêmico, que são as emendas. Na semana passada, o ministro Flávio Dino, do STF, determinou o bloqueio de emendas e disse que o senhor teria desviado, indícios de que o senhor teria desviado 120 milhões de reais em emendas. Qual a posição do senhor em relação a isso e o que de fato aconteceu?
0: Não tem desvio de 120 milhões de emendas. Ele bloqueou minha conta com um valor de 119 milhões, como se eu tivesse 119 milhões da conta. Eu nem que acerte na Mega Sena duas vezes, eu botei esse dinheiro. Nós fizemos emendas aqui, não tem desvio nenhum, ele não tem essa acusação que você está falando. Ele não queria, ele é contra o presidente do partido, sugerir emendas para os municípios. Acontece que quem cuida do partido é o presidente. Quem tem uma visão nacional do partido é o presidente. E tem deputados que os recursos não são suficientes para ele atender a base dele, porque eles têm muitos vereadores, muitos prefeitos. E tem deputados que têm voto de opinião, que não tem base definida. É voto de opinião. Esses deputados sempre cede uma parte das emendas para os outros deputados. E nós temos as emendas e nós temos as verbas nas comissões permanentes. Por exemplo, a saúde esse ano é nossa, o turismo é nosso, o relações exteriores é nossa. Todas essas comissões têm orçamento. E aí quem manda é a comissão. A comissão se entende com a gente. E aí eu faço a relação aqui e sugiro que mande para tais municípios. E aí a liderança vai ver se o município já tá apto a receber o dinheiro, se está tudo em dia, e tocamos para frente. E quem assina é o líder. Para sair a emenda tem que ser o líder para assinar. Então não existe isso. O que ele pensava, na minha opinião, é que eu teria uma cota de presidente. Eu não tenho cota nenhuma. O que eu tenho é visão do partido para dividir isso aí, cumprir minha obrigação, trabalhar, né? Para ajudar os deputados a resolverem os seus problemas. Então tem deputados que não vencem das emendas, porque tem vários municípios, vários prefeitos, e tem deputados que têm voto de opinião. E tem as comissões, que não tem definição das emendas. É nós que definimos. Quem define é o partido. E aí, com os deputados. Quem define é o partido com os deputados. Quando eu digo partido, é o líder que cuida da comissão. E quem pode assinar isso é só o líder. Eu não assino. Eu não posso assinar nada. Mas a preocupação dele era que eu teria uma cota minha. Isso não existe. O que existe é trabalho nosso em benefício do partido.
1: Mas na decisão, o ministro Flávio Dino, ele alega que por meio da Mariângela Fialec, que foi a assessora do ex-presidente da Câmara, Arthur Lira, ela indicava as emendas para dar, segundo a Polícia Federal, falso ar de legalidade, mas que, na verdade, essas emendas estariam sendo desviadas e que o senhor seria um dos beneficiários desse desvio.
0: Não, que desviado?
1: Duas perguntas.
0: Imagina, não fala bobagem. Não fala bobagem, não tem emenda desviada. Esquece isso. Não tem emenda desviada. O que ela via é o seguinte, e a minha relação lá para a liderança... Essas são minhas sugestões. E ela via para os municípios que tem que mandar ou não. Aí tinha município, acabava a verba da saúde. Vamos ver se podemos dar uma verba do turismo para o cidadão. Não tem projeto, tem que tirar fora. A Tuca só trabalhava, são funcionários, isso é bobagem. Isso é tudo bobagem. Tudo besteira, fazia o trabalho deles. Ninguém fazia nada de roubo, ninguém pôs emenda em lugar ilegal. Em empresas, em associações, em fundações fajutas. Não existe isso. Tem nada de desvio.
2: Eu ia abrir aqui só, antes da gente finalizar, né, o espaço para as considerações finais do presidente do PL, que está falando aqui com a gente pela TMC.
0: Ok, Mayara, estou sempre à disposição. E quero dizer para vocês que os 119 milhões que ele bloqueou não é na minha conta. 119 milhões é o número de emendas. Se tivesse 119 milhões na minha conta, eu teria que ter ganho umas duas vezes na Mega Sena sozinho. Então isso ficou mal entendido, eu queria deixar claro aí para os teus ouvintes saberem disso, tá bom? Muito obrigado pela atenção de vocês terem me entrevistado aí.
2: A gente
0: um grande
2: agradece.
0: Abraço para os dois. Obrigado, Mayara. Obrigado, Igor.
2: A gente que agradece a sua presença, ter tirado esse tempo para conversar, não conosco, né, mas com os nossos ouvintes, nossos telespectadores aqui da TMC. Esse foi o presidente do PL, Valdemar Costa Neto. Agradeço também ao Igor Damasceno por estar comigo nessa empreitada. Valeu, Igor.
1: Obrigado, Mayara. Obrigado, presidente. Prazer falar com o senhor.
0: Um abração. Obrigado.
3: 11 horas, mais um minuto.
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0: Bora se informar no Giro TMC. O Senado aprovou a medida provisória do frete após um acordo entre governo e oposição, evitando que a medida perdesse a validade nesta semana. O texto retirou a previsão de um piso salarial para caminhoneiros e alterou regras para o cálculo do frete. O acordo também prevê que o presidente Lula vete o trecho que anistia multas aplicadas a participantes dos bloqueios de rodovias depois das eleições de 2022. E a Polícia Federal concluiu a primeira investigação da Operação Sem Desconto, que apura fraudes em descontos de aposentadorias e pensões do INSS, e indiciou 48 pessoas. Entre os investigados estão o ex-presidente do INSS, Alessandro Stefanuto, e outros ex-dirigentes do órgão. Segundo a PF, o esquema pode ter causado prejuízo de até 6 bilhões e 300 milhões de reais, com descontos feitos sem autorização de aposentados e pensionistas. Agora 11 horas mais 4 minutos, mudando de assunto aqui no nosso resumo TMC. Olha só, o Senado aprova uma MP do frete mantendo o controle da ANTT sobre metodologia. Informações então atualizadas, o Senado aprovou nesta terça-feira essa medida provisória, a 1343, conhecida como MP do frete, após acordos entre o governo e a oposição. O texto recebeu alteração em 9 pontos com relação ao aprovado anteriormente pela Câmara dos Deputados. Os ajustes foram feitos por emenda de redação para evitar que o texto voltasse para análise dos deputados. Retirou-se, então, a previsão de um piso salarial de R$ 5.000 para motoristas profissionais de longa distância, remetendo a definição aos acordos e convenções coletivas. Reformaram-se também os critérios para o cálculo do piso mínimo do frete, tornando exemplificativa a lista de custos a serem considerados pela Agência Nacional de Transportes Terrestres. O acordo para evitar a caducidade da medida provisória, o que ocorreria na quinta-feira, dia 16, também prevê vetos presidenciais, incluindo o artigo que prevê anistia a multas aplicadas a caminhoneiros que participaram dos bloqueios de rodovias depois das eleições de 2022. 11 horas mais 5 minutos.
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3: O jogo vai começar, mas a gente já começou. Deve receber 48 toneladas de alimentos do Brasil. Cuba sofreu alguns apagões generalizados e passa por uma crise energética nos últimos meses. O presidente dos Estados Unidos, Donald Trump, assinou no início de maio uma ordem executiva que aumentou as sanções contra o país. Segundo o país norte-americano, Cuba representa uma ameaça à segurança nacional. Com a atual situação de Cuba, o governo recorreu à Companhia Nacional de Abastecimento, CONAB, para levar em 2 remédios. De quem o alimento aos cubanos. O envio do leite em pó foi dividido em bolsa em 16 toneladas, um segundo com 32 toneladas do produto.
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3: O jogo vai começar, mas aqui Federal determinou que as comissões da Câmara dos Deputados e do Senado Federal prestem esclarecimentos sobre os mecanismos utilizados para garantir a rastreabilidade e a transparência no repasse de emendas parlamentares.
2: A
3: manifestação do relator no Supremo ocorre após investigações da Polícia Federal apontarem a atuação de centros informais para o controle e a distribuição de recursos do orçamento federal. De acordo com as apurações, políticos sem mandato legislativo estariam utilizando funcionários
4: deputados do Congresso para direcionar verbas para municípios e estados de interesse público.
1: O despacho do ministro classificou
4: como ilegal e anômala a prática de terceirização do direcionamento de emendas públicas por pessoas sem representação institucional ativa no parlamento. Dino destacou que a destinação de recursos públicos é a atribuição exclusiva de deputados e senadores no exercício do cargo. A decisão do Supremo Tribunal Federal tem como base desdobramentos de inquéritos que resultaram no bloqueio de bens do presidente do PL, Valdemar Costa Neto, e do ex-deputado federal Eduardo Cunha, do Republicanos. A suspeita é de que os ex-parlamentares tenham articulado o envio de emendas de comissão somando valores que ultrapassam 125 milhões de reais. As comissões do Legislativo e os ministérios acionados têm 30 dias para apresentar os relatórios detalhados com as medidas adotadas para cumprir as regras de publicidade das emendas em andamento no orçamento da União.
0: E os deputados de oposição ao governo de Minas acusam o governador Matheus Simões, do PSD, de fazer uma manobra para decidir sozinho como gastar o dinheiro arrecadado com a venda da Copasa. A repórter Mariana Reis explica para a gente essa denúncia.
5: Um grupo formado por deputados de oposição denuncia ao Tribunal de Contas de Minas que o governador do estado, Matheus Simões, teria driblado a Assembleia Legislativa para gastar quase R$1 bilhão sem autorização da casa. No dia 30 de junho, o governador publicou um decreto abrindo um crédito suplementar. Uma autorização para gastar um dinheiro que não estava previsto no orçamento inicial de quase R$2 bilhões. Desse total, cerca de 989 milhões vieram da privatização da Copasa, a Companhia de Saneamento do Estado. A medida fere a legislação estadual que determina o seguinte: se o governo receber qualquer dinheiro que não seja com a arrecadação regular de impostos e esse valor for maior do que 1% do orçamento total do estado, o governador é obrigado a enviar um projeto de lei à Assembleia Legislativa para que os deputados discutam e aprovem a aplicação desse montante. Quem explica é o líder do bloco Democracia e Luta, deputado Ulisses Gomes, do PT.
6: Quer deixar entender que o gasto abaixo de 1% pode ser feito. Não, nós temos que votar aqui a totalidade da arrecadação extra, ou seja, 8 bilhões e 300 milhões arrecadados com a venda da Copasa tem que ser votado por lei na Assembleia, e a gente vai fazer essa denúncia também no Tribunal de Contas do Estado, atual governador, seja a responsabilidade por esse crime, essa enorme pedalada que eles estão tentando fazer no orçamento público. Ele prevê para pagamento da dívida, né? Mas isso não justifica.
5: O bloco protocolou um projeto de lei para assustar os efeitos do decreto e quer que Simões responda por crime de responsabilidade fiscal. O líder de governo na casa, deputado João Magalhães, do PSD, negou irregularidades e sustenta que, como o valor da abertura de crédito está abaixo do limite de 1% do orçamento estadual, não havia obrigação de submeter a destinação dos recursos à Assembleia. A assessoria do governador não respondeu.
0: E o ex-presidente da Câmara dos Deputados, Eduardo Cunha, voltou ao centro de uma investigação policial em Minas Gerais. O Júnior de Castro explica pra gente.
7: Segundo a Polícia Federal, Eduardo Cunha teria articulado o envio de mais de 6 milhões de reais em emendas parlamentares para 21 municípios aqui de Minas, mesmo sem exercer mandato. A investigação aponta que parte desses recursos foi destinada a cidades onde Cunha comprou emissoras de rádio. A estratégia faria parte de um plano para aumentar a visibilidade dele aqui em Minas, onde ele pretende disputar uma vaga de deputado federal. Em algumas cidades, inclusive, prefeitos chegaram a agradecer publicamente Eduardo Cunha pelo envio das verbas, atribuindo a ele a indicação dos recursos. Já o ex-deputado, claro, nega ter comandado a distribuição das emendas. Ele afirma que apenas fez sugestões a parlamentares do partido, ele que hoje faz parte do Republicanos, que seriam aí os responsáveis pela decisão final. Para a Polícia Federal, Cunha era o verdadeiro articulador das indicações, enquanto os nomes dos deputados apareciam oficialmente apenas para esconder quem estava por trás dos pedidos. O caso é investigado pelo Supremo Tribunal Federal e o ministro Flávio Dino já determinou o bloqueio de R$ 6.100.000 de Eduardo Cunha.
0: 11:13 e voltamos aqui para o nosso Todo Mundo Comenta. Eu estava contando para vocês uma situação que aconteceu no Rio de Janeiro, de uma invasão de bois ali no, na estação do trem, né? Inclusive um bezerro, né, que foi flagrado dentro da estação de trem de Japeri, na Baixada Fluminense. O caso aconteceu nessa segunda-feira e muitas camadas deste caso, né? Porque testemunhas não souberam informar como o animal conseguiu acessar a plataforma de embarque. Né? Então, você que acompanha na nossa transmissão do youtube.com/tmcnewsbr consegue ver, então, uma pessoa que está filmando e nas imagens dá para ver o bezerro, ele sai correndo ali dentro da estação, ele fica até um tempo na frente da porta do vagão pensando se ele entra, se ele não entra, ele na dúvida ali, né? E muitas camadas, porque tinham pessoas ali que ficaram muito assustadas com a situação, né? E começaram a gritar, pega o boi, ele entrou no trem, sai daí. Enfim, as pessoas começaram a ficar realmente chocadas durante o trajeto, indo para casa, ou até mesmo voltando para casa, indo para o trabalho, se deparando com aquela cena. E o bezerro estava correndo na plataforma enquanto era perseguido por um cachorro. Então imagina essa revolução dos bichos, né? Por isso eu perguntei aqui para você, que acompanha a nossa programação, se você já passou por uma situação inusitada dentro do transporte público, né? E tem mensagem aqui dos nossos ouvintes. Aqui, olha só, Gilson Fogaça, essa questão de dormir dentro do ônibus, tem que dormir com um olho fechado e o outro aberto para não passar do ponto de desembarque. Essa é uma situação também, Gilson, muito clássica, né? De você acabar dando aquela cochiladinha dentro do ônibus, né? Ou até mesmo do metrô e acabou perdendo ali a estação ou até mesmo o ponto de ônibus que deveria desembarcar. Quantas vezes também, nossa, eu... Também já aconteceu comigo, você dá aquela cochiladinha, dá aquela dormidinha e acabar até mesmo acordando no ponto final. E aí aquele desespero, né? Meu Deus, onde estou? Como é que faço para voltar para o meu destino original? Então, muitas coisas aí que podem acontecer, né, neste trajeto. Muitas pessoas ficam muito tempo dentro do transporte público para se deslocar, né, de distâncias aí. Muitas vezes até na própria cidade, aqui em São Paulo, tudo é muito longe, né? Então, acaba que a pessoa fica muito tempo dentro do transporte público e acaba presenciando várias cenas curiosas, como essa que eu contei para vocês aqui, de um bezerro flagrado correndo dentro da estação sendo perseguido por um cachorro. O mundo tá uma loucura mesmo. Então, eu quero saber de você, nosso ouvinte, manda aí no WhatsApp da TMC, anota o número DDD11-97221-1001, repetindo, DDD11-97221-1001, qual foi a situação mais inusitada que você viveu dentro do transporte público?
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2: É, quem escuta sabe, 11 horas mais 16 minutos, vamos para o nosso quadro, trago muitas curiosidades. E olha só, que interessante, começando aqui uma notícia sobre Ellen Burstyn, né? Atriz de O Exorcista, receberá Leão de Ouro honorário em Veneza. Que bacana, a atriz americana Ellen Burstyn, conhecida principalmente por seus papéis, além de O Exorcista, tem também Alice Não Mora Mais Aqui. Ela receberá um prêmio em reconhecimento ao conjunto de sua carreira no Festival de Cinema de Veneza deste ano, anunciaram os organizadores hoje, nesta terça-feira. A atriz, que tem 93 anos, participou de mais de 150 filmes e afirmou sentir-se muito honrada com a decisão de lhe conceder o Leão de Ouro. Uau, ela diz ali, não só poderei viajar para uma das minhas cidades favoritas no mundo, como também voltarei para casa com um Leão de Ouro nos braços, declarou então a atriz, segundo o festival. A edição deste ano acontecerá de 2 a 12 de setembro, e o júri será presidido pela atriz americana Megan Gyllenhaal. Então, olha só, a atriz Ellen Burstyn alcançou fama internacional com o sucesso do filme O Exorcista, como eu mencionei, que foi lançado ali em 1973, no qual interpretou a mãe de uma menina possuída por forças demoníacas. Né? No ano seguinte, ganhou o Oscar de melhor atriz por Alice Não Mora Mais Aqui. E ao longo de seus 60 anos de carreira, não é pouca coisa não, 60 anos aí atuando, né? Recebeu numerosos prêmios por atuações no cinema, no teatro e também na televisão. O diretor artístico do Festival de Veneza, Alberto Barbera, afirmou que Burstyn é uma atriz de intensidade e autenticidade excepcionais. Então, segundo ele, a artista conferiu profundidade e complexidade a personagens femininas inesquecíveis, que encarnaram as contradições e transformações da mulher contemporânea. Então, olha só, ela recebendo este prêmio, então sendo valorizada ali pela sua trajetória no cinema, né, na carreira de atriz. E, para você que não conhece, Leão de Ouro é o prêmio máximo concedido a obras e artistas neste festival, o Festival de Cinema de Veneza, e nas exposições de arte e arquitetura também da Bienal de Veneza, né? Então, realmente é um evento muito prestigiado no meio, equivalente à Palma de Ouro em Cannes. Então, eleito ali pelo Júri Internacional, o troféu em formato de leão, ao lado, coroa o melhor filme da mostra principal. Então, temos aí a atriz, né, que fez ali O Exorcista, Ellen Burstyn, sendo presenteada nesta cerimônia. E olha só, você que sintoniza aí no 100.1 em São Paulo, tivemos o ex One Direction aqui flagrado no parque do Ibirapuera. Tô falando dele, do Harry Styles, que tava correndo, fazendo um cardio ali no parque durante essa terça-feira, durante a manhã. Então, o cantor, né, que tem 32 anos, tá em São Paulo. Tivemos ali um vídeo divulgado por fãs que avistaram o British Guy, né, o britânico, aparecendo acompanhado de um homem que internautas especularam ser um de seus seguranças, caminhando e fazendo aquele treininho básico de corrida pelo parque arborizado. Então, para tentar despistar flagras de paparazzis, Styles optou por vestir um conjunto de moletom em preto e acrescentar um boné e os seus óculos escuros ao visual, que não adiantou, porque o pessoal conseguiu identificar que tratava-se do cantor. Então, a presença do artista no Ibirapuera não foi uma surpresa para os admiradores, já que nos últimos anos o ex-membro do One Direction foi fotografado correndo em diversos países anteriormente. Então, ele chegou a completar uma maratona em Berlim, na Alemanha, em setembro de 2025. Então, ele é dessa galera aí que gosta de correr, né? Muita gente aderiu a este hábito de fazer atividade física, fazer corrida. Então, ele é um deles. Então, com a vinda programada ao Brasil para as apresentações do seu novo álbum, né, o Together Tour, que promoverá, no caso, o novo álbum solo dele, que é o Kiss All The Time, Disco Occasionally, internautas começaram a especular qual seria o local que ele escolheria para treinar. Ainda segundo alguns cliques de admiradores, Harry desembarcou na capital paulista na noite, então, desta segunda-feira, junto a alguns membros de sua banda e de sua equipe de segurança. Então, essa será a quarta visita de Styles ao Brasil. Zil. Anteriormente, ele já veio ao país quando ainda fazia parte da boy band One Direction, né? E quando já estava em carreira solo também, ele retornou com a Live On Tour lá no ano de 2018 e também a Love On Tour de 2022. O britânico fará shows no estádio do Morumbis. Então, para você que gosta dele, já anota aí nos dias 17, 18, 21 e 24 deste mês. De julho, as apresentações fazem parte da promoção da sua produção musical mais recente, lançada neste ano, que no caso é este álbum aí, o Kiss All The Time, disco Occasionally, que promete ser aí, prometeu, no caso entregou, uma proposta um pouco mais alternativa ao pop que a gente conhece de Harry Styles, que marca então essa fase um pouco mais dançante da carreira dele. Então, ele trazendo ali uma estética um pouco mais diferente, um pouco mais alternativa, digamos assim, com um pouco de pop clássico que ele traz ali, que é da marca registrada dele, mas também com um pouco de uma música mais alternativa. E aí, olha só, ainda no nosso Trago Muitas Curiosidades, o ator que dá voz ao Sr. Burns, sabe? Esse personagem dos Simpsons, aquele personagem que ele é um senhor, já digamos assim, um pouco calvo, né? Sem o cabelo aqui da frente, apenas com umas madeixas grisalhas na parte de trás. E ele ali tá sempre de terno, né? Acompanhado de notas de dinheiro. Então, o ator que dá voz ao Sr. Burns, há 36 anos, revela que nunca assistiu os Simpsons. Ou seja, o ator ali faz a voz do personagem, mas nunca assistiu o seriado muito conhecido, marcante aí, né? Das animações mundiais. Então, o Harry Shearer tem uma relação em comum com o trabalho que o tornou conhecido no mundo inteiro. O ator que dá voz a personagens como o Sr. Burns, como eu mencionei, mas também Ned Flanders e Kent Brookman, desde o primeiro episódio de Os Simpsons, revelou em entrevista ao jornal britânico The E, que nunca assistiu a série, apesar de ter participado de mais de 800 episódios ao longo de 36 temporadas. Então, a revelação veio à tona quando o entrevistador perguntou se os episódios dos anos 90, considerados o auge criativo, né, do programa, haviam envelhecido bem. Para quem não assiste, né, uma série que traz ali um humor também, um humor até um pouco ácido em formato de animação. E durante essa entrevista, o ator diz, né, o Harry Shearer, não sei, nunca vi. Então, ao ouvir que os episódios continuam sendo reprisados com frequência e seguem muito queridos pelo público, reagiu com sincero entusiasmo. Ele diz ali, abre aspas, é o que eu ouço falar, mas é bom ouvir você dizer isso. Fecha aspas. Então, o fato de Shearer não acompanhar a série como espectador, no entanto, não indica falta de afeto pelo trabalho, viu? Porque em outro trecho da entrevista, o ator disse que ainda se diverte com os personagens que interpreta há décadas. Então, isso mostra que ele realmente se diverte fazendo aquilo, mas também não fica, né? Que nem quando a pessoa grava alguma coisa e fica com vergonha de se assistir, não sei o que acontece aqui. Talvez gravou e tá entregue aí pro mundo, né? Os Simpsons continua sendo uma das séries mais longevas e influentes da história da televisão, até tem muitas brincadeiras que falam, né, que os Simpsons, eles acabam prevendo o futuro, então situações que aconteceram aí, que acontecem na nossa política, até internacional também, ou até envolvendo artistas, né, situações aí do nosso cotidiano, das nossas referências em relação a celebridades também, a atores. Então, muitas coisas ali o pessoal brinca, né, que os Simpsons acabam tendo essa coisa meio visões da Raven, né, de prever o futuro. Tem ali, então, com a 37ª temporada prevista para agosto, a animação também confirmou que um segundo filme chegará em 2027, 20 anos depois do original, e divulgou nas redes sociais a frase Homer está voltando para os segundos. O Homer, que é o pai ali de família, né, da família Simpsons, que adora ali uma aquelas rosquinhas, aqueles donuts, né? Então, fora das telas, a franquia ampliou seu alcance nos jogos, porque a colaboração com Fortnite, que é aquele jogo que você joga ali com muitas pessoas, compete, né? Atraiu mais de 80 milhões de jogadores e acumulou 780 milhões de horas de jogos, né? Então, tinha a opção ali de umas skins que você jogava com personagens dos Simpsons, Então, essa franquia aí que realmente, né, muito tempo, durando muito tempo, sempre se atualizando. E uma coisa engraçada aqui, porque por mais que as temporadas vão passando e tem ali versões alternativas dos Simpsons que mostram ali muitas vezes os personagens um pouco mais velhos, o Bart, que é o menino skatista da família, né? Ele com uma previsão ali com 30 anos, episódios assim, que fogem da curva, né? Mas você percebe que ninguém nunca envelhece, né? Por mais que tenham passado ali anos e anos do seriado, a Maggie, que é a bebezinha, continua sendo uma bebê, a Lisa continua estando na escola, assim como o Bart. Então é muito interessante acompanhar essa dinâmica da série e também como ela traz ali piadas, muitas vezes ácidas também, do nosso contexto atual. Ainda não trago muitas curiosidades, olha só, o ator Tom Holland, que é o ator que faz ali, que fez, né, o Homem-Aranha, diz ter sido ignorado por Erling Haaland, atacante da Noruega. Então, o ator participou da última edição do The Tonight Show, apresentado por Jimmy Fallon, e acabou desabafando, né? Então, o Tom Holland contou durante essa entrevista, na noite de segunda-feira, que recebeu um fora engraçado do atacante da seleção norueguesa, Erling Haaland. Em uma conversa com Jimmy Fallon, apresentador norte-americano responsável pelo programa The Tonight Show, então, Holland afirmou que enviou uma mensagem pelo Instagram do atleta, e o britânico nunca chegou a receber uma resposta do Erling Haaland, o que gerou reações cômicas dos fãs nas redes sociais. Abre aspas, sim, mandei a mensagem e vou te dizer, essa é exatamente o tipo de experiência humilhante que é importante para atores. Mando mensagem, digo o que o levarei para jantar e nenhuma resposta ou uma desculpa. Nada de estou ocupado esta noite, estou jogando futebol. Nada, afirmou então o ator, o Tom Holland. Desabafando ali, né, que tentou então conversar com o atleta aí, o jogador da seleção norueguesa e acabou levando um vácuo. Então o ator ainda contou que estava em Mônaco assistindo a corrida de Fórmula 1, acompanhando o seu conterrâneo, inclusive o Lewis Hamilton, né, quando viu que Haaland também estava no local em um camarote adjacente, ou seja, ele estava ali pertinho. Posteriormente, quando questionado por Jimmy se ele ainda jantaria com Haaland, Tom brincou, dizendo que acredita que o atacante não iria querer sair com ele depois daquele dia, fazendo referência ao confronto entre Inglaterra e Noruega pelas quartas de final da Copa do Mundo de 2026, partida na qual a seleção inglesa saiu vitoriosa por 2-1, né? Muitos brasileiros aqui até tratando aí como uma vingança, né? Tendo em vista que a seleção norueguesa eliminou o Brasil na Copa do Mundo deste ano, deixando muita gente até agora devastada com a notícia. Então, essa não é a primeira vez em que o universo do futebol colide com o cinema. Há cerca de uma semana também, Stephen Amon, ator de Arqueiro Verde, contou que recebeu uma DM de Neymar Júnior em 2018 e o deixou no vácuo por anos. Então, olha só essa curiosidade, né? Acho que depois de ter falado também no programa, no Jimmy Fallon, né, do The Tonight Show, sobre esse vácuo, agora mesmo que o Erling Haaland não vai querer papo mesmo com o Tom Holland, né? E olha só, mais curiosidades aqui, na verdade, de um caso bastante tenso, viu? Uma atualização, porque os filhos de Julie e Pete avançam em processos para remover o sobrenome do pai. Então, falando um pouquinho aqui, né, a Zahara e a Maddox Julie Pitt, de 24 anos, né, respectivamente 21 anos e 24 anos, filhos de Angelina Jolie e Brad Pitt, deram mais um passo formal no processo de remoção legal do sobrenome do pai. De acordo com informações publicadas pela Page Six, documentos judiciais obtidos pelo site mostram que os dois irmãos já cumpriram a exigência de publicação em jornal prevista pela Lei da Califórnia, etapa obrigatória no processo. Os jovens publicaram os avisos legais no Los Angeles Daily Journal ao longo de 4 semanas consecutivas, como parte do pedido para alterar o sobrenome Jolie Pitt para apenas Jolie. Né? Então, Zahara deu entrada no pedido para se tornar oficialmente Zahara Marley Jolie, após já ter adotado publicamente o nome e o novo nome em sua formatura no Spelman College, no início deste ano. Já Maddox busca passar a se chamar Maddox Shivan Jolie. Então, os dois ele fazendo essas alterações no nome. Os pedidos ainda não foram aprovados pela justiça e a próxima etapa do processo será uma audiência. De acordo com informações publicadas pela revista People, a audiência de Maddox está marcada para 14 de setembro e a de Zahara para o dia 28 do mesmo mês, ou seja, de setembro também. As novas solicitações chegam depois de Shiloh, também filha do ex-casal de 20 anos, ter concluído judicialmente a retirada do sobrenome Pitt. E tem todo um contexto dessa história, né? Porque as mudanças acontecem depois de um suposto distanciamento entre os jovens e Brad, marcado pela separação conturbada entre o ator e Angelina Jolie. Então, Brad e Angelina assumiram seu relacionamento publicamente em 2005 e se separaram em 2016, com um processo de divórcio finalizado só em 2024, depois de uma longa disputa judicial. Então, além de Zahara, Maddox e Shiloh, inclusive a Shiloh, uma curiosidade, né? Você que acompanha youtube.com/TMCNewsBR consegue visualizar uma foto da Shiloh, que é muito parecida com a Angelina Jolie, gente. É basicamente um copia e cola dela. Então, olha só, essa notícia, com esse desdobramento, inclusive contexto bastante conturbado ali dessa separação do casal e também é uma separação que afetou aí os filhos deles, né? Todo um contexto ali que foi deteriorando com essa separação de 2016, com várias batalhas judiciais. Então, fontes próximas ali do casal alegam alienação parental, o distanciamento levou ali os filhos a seguirem caminhos próprios e com isso também acabou rolando esse distanciamento, né? Então, a gente continua aguardando este caso para acompanhar, né, se teremos, então, realmente esse nome sendo retirado aí dos filhos de Angelina Jolie e Brad Pitt. 11 horas mais 33 minutos.
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1: 11 horas mais 38 minutos. E ainda no clima da eliminação do Brasil para a Noruega na Copa do Mundo, o filósofo e escritor Luiz Felipe Pondé compara na coluna Sem Dó os governos e a corrupção dos dois países. Vamos ouvir.
2: Recentemente, um amigo próximo fez uma observação. No meio dessa história, a Noruega estava na moda, Brasil jogou, perdeu, Haaland na moda, toda essa história, né? Uma observação de que a Noruega é um país que tem um governo de centro-esquerda, um estado de bem-estar social muito poderoso, né? Sabe-se muito bem disso. A Noruega é hoje um país muito rico, né? Tem uma população pequena para o seu território, né? Um clima bastante frio, mas é um país em que as pessoas, graças inclusive a muito petróleo, apesar da Noruega ser um país bastante verde, fatura bastante dinheiro com petróleo, é um país em que as pessoas de fato têm um nível de vida muito alto. Agora, esse argumento de nada serve ao Brasil, né? De nada serve no seguinte sentido: não dá para se comparar o Brasil com a Noruega, a Suécia, a Dinamarca, a Nova Zelândia, o que for. No caso específico da Noruega, por exemplo, a percepção de corrupção no Estado, no governo, tende a zero, né? Os cidadãos noruegueses se sentem representados, em grande parte, pelo seu governo, pelo seu rei, né? A monarquia constitucional, e não tem essa impressão que aqui no Brasil a gente tem de que o Estado governa de costas e que a corrupção atravessa todo o espectro político. Portanto, são duas situações completamente diferentes. Ao mesmo tempo em que eles têm uma percepção que tende a zero com relação à corrupção do governo do Estado, aqui no Brasil a percepção da corrupção tende quase a 100% dos elementos envolvidos com o Estado e com o governo, né? É claro que, a depender da sua posição ideológica, você vai tentar pôr a conta da corrupção só na mão do outro polo, como caracteriza a polarização. Todo mundo fica meio idiota na polarização. E com relação ao estado de bem-estar social poderoso que a Noruega tem, muitos países da Europa têm, no caso do Brasil, não dá para montar um estado de bem-estar social dessa forma, inclusive com população gigantesca como ela, com território gigantesco, e a pior razão de todas, porque o Estado brasileiro é super corrupto e, de fato, governa de costas para a população. O da Noruega governa para a população.
1: Mudando de assunto agora, o Conselho Nacional de Política Energética deve oficializar o aumento da mistura de etanol na gasolina. Quais são os impactos e explicações econômicas, políticas e técnicas dessa decisão? Em entrevista para a TMC, o ex-diretor da Agência Nacional do Petróleo, David Zilberstein, comentou sobre o cenário.
3: Começar falando dessa mudança, dessa proporção, que pode ser de 32% ou 35%, na sua análise, você que conhece bastante o mercado, ela resguarda as demandas brasileiras, sei lá, pelo menos a curto prazo, Zilberstein?
4: Olha, Felipe, o que acontece é o seguinte, existe, você mencionou aí, vocês falaram agora há pouco nas chamadas, da crise que já vem acontecendo desde bastante tempo, já desde o início do ano, com a questão da guerra no Irã. E isso deixa o mercado de combustíveis completamente, vamos dizer assim, não só volátil, mas ele é um mar de incertezas. Então, o que acontece é que, no caso do etanol especificamente, que a gente está mencionando aqui, hoje, como você também falou, que é 30% a mistura, antigamente a mistura sempre oscilou entre 25% e 27%, foi crescendo até 30%. Eu sou particularmente um adepto do etanol. Agora, a única coisa que para o consumidor ele tem que ter certeza, para quem não tem carro flex principalmente, e com carro flex ele, aliás, o Brasil, diga-se passagem, é o único país do mundo que tem um carro flex, que é um privilégio para o consumidor brasileiro, que compra um carro que ele pode, na hora, optar entre colocar etanol ou colocar o etanol puro ou a gasolina, que no caso essa gasolina é misturada com etanol. A única questão é que o consumidor tem que ter certeza de que o aumento da mistura ele não vai causar prejuízos ao motor do carro. Evidentemente que essa

0: seria retirar e você melhorar o mercado para etanol. Você está criando uma competição, vamos dizer assim, desigual quando você subvenciona a gasolina. Então, acho que deveria preceder primeiro retirar o subsídio à gasolina e depois, com muita avaliação e com garantia, com certeza, em relação ao desempenho e principalmente a eventuais problemas com os motores, é que essa medida poderia ser aplicada.
1: Queria entender, na prática, como é que os motoristas vão, sentir essa medida no bolso, porque a cada dia, quando nós trazemos aqui no noticiário que o conflito no Oriente Médio piorou e não há indícios de que vá melhorar ou de que nós teremos uma estabilidade, nós vamos ficando mais preocupados com o preço de tudo entre esses produtos todos, claro, a gasolina ou combustível. Então, o consumidor vai sentir esse alívio no bolso como uma consequência final e também queria entender em que caso é que pode ser preocupante, em que medida que pode ser preocupante? Porque há muitos motoristas, principalmente quem trabalha com o carro, que fica preocupado quando vê esse aumento na mistura.
0: Não, olha, quanto ao preço, não há nenhuma garantia de redução, porque o etanol ele tem um preço de mercado, ele oscila muito com o mercado. Agora, por exemplo, o etanol está num momento relativamente baixo, tranquilo, que não quer dizer nada, porque você tem períodos de safra, você tem períodos onde você não tem colheita do etanol, você tem períodos onde você tem abundância do etanol, e você tem uma relação também muito forte com o preço internacional do açúcar, ou seja, porque quando você moe a cana, você. Hoje, talvez a maior parte das usinas, elas produzem só o etanol. Mas você tem usinas que produzem açúcar e álcool que eles podem optar, depois de moer a cana, em função dos preços, tanto do combustível ou do açúcar, o que que eles vão fazer. Então, não há garantia de redução de preço, pode haver, mas de qualquer maneira, nós estamos falando de 2% a mais em 30%, quer dizer. É muito pequeno em termos de volume. Agora, em relação à qualidade, essa é a questão, essa é a dúvida. Eu entendo que a proposta vem acompanhada de laudos técnicos, de avaliações muito boas e confiáveis, para garantir que quem usa o carro, vamos dizer assim, a gasolina, ele tenha um desempenho adequado que não vá. Amanhã ele vai precisar, ou daqui a algum tempo, parar numa oficina com um motor avariado ou com problemas que possam, de alguma maneira, prejudicar o seu desempenho. Então, essa é a questão. Não há uma ilusão de que o preço vai aumentar ou vai diminuir. Eu acho que provavelmente não vai ter grande diferença em relação ao que está hoje, por conta de ser uma mudança em termos de custo final muito pequena, mas que. Em termos de desempenho de um motor, 1% a mais, 1% a menos, algum componente da mistura pode fazer sim a diferença no desempenho de um motor.
2: 11 horas mais 47 minutos.
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2: E agora vamos para o nosso quadro. Tem música chegando, falando aqui um pouquinho sobre os lançamentos e também sobre os bastidores do mundo da música. Tivemos uma notícia aqui envolvendo o integrante aí do Oasis, né? O Liam Gallagher. Ele xingou um brasileiro que reclamou de Wonderwall como o tema da Inglaterra na Copa. Então, olha só, o cantor não deixou barato, né? O Liam Gallagher, da banda Oasis, xingou um internauta brasileiro de Otário no X, antigo Twitter, nesta segunda-feira. Tudo começou quando o brasileiro criticou a escolha de Wonderwall, que é o clássico aí da banda, né? Um dos maiores sucessos da banda inglesa, como uma espécie de música tema da Inglaterra na Copa do Mundo. Depois das vitórias da seleção inglesa, jogadores e torcedores cantam o sucesso do Oasis, né? Acaba sendo ali música tema da torcida. Então, abre aspas, o brasileiro disse ali, né? Imagina ser o país dos Beatles, Queen e Rolling Stones, mas escolher uma música do Oasis como tema da trajetória da seleção inglesa na Copa do Mundo, escreveu então este brasileiro aí no Twitter. Na resposta, então, tivemos aí o Liam xingando este brasileiro. Então, ele xingou o internauta de Spunk Bubble, gíria em inglês para inútil. Então, abre aspas.

0: Ele retrucou: imagina só que isso não tem nada a ver com você, seu inútil. Até falou ali um tom mais pesado, né? Inclusive, o cantor, o Liam Gallagher, é um usuário frequente do X e não é incomum ver o artista envolvido em discussão nas redes sociais, né? Então, outro internauta acabou entrando ali também na conversa, brincou: não tenho certeza se Radio Gaga, um clássico também da banda Queen, no caso, né, teria o mesmo impacto de Wonderwall. Então, acabou defendendo ali a escolha dos ingleses, né, em promover a música Wonderwall aí como torcida. Então, interessante, né, assim, curioso, né, ele fisgou ali um comentário de um brasileiro e respondeu na mesma moeda. Agora vamos falar de Ariana Grande. Ela fez uma mudança drástica no verso da música Thank You Next. Aquela música Thank You Next, Thank You Next. E ela reforçou então rumores de namoro com o ex-namorado dela. Então já está mais do que claro que a Ariana e seu ex, que é o dançarino Rick Alvarez, estão se aproximando. Então, além de terem sido flagrados juntos algumas vezes nos últimos dias, o ex-namorado da estrela pop já chegou a ser visto na plateia da The Eternal Sunshine Tour, né, turnê aí do álbum, do último álbum da cantora. No show desta segunda-feira em Nova York, Ariana inflamou ainda mais os rumores da reconciliação ao fazer uma mudança para lá de sugestiva durante a performance do hit Thank You Next. Então, ela faz uma alteração ali, depois de expor em outro show que tem outras músicas que falam sobre seu antigo relacionamento com o Rick. A Ariana introduziu um verso com uma mudança drástica ali na música, né? Que a música ela canta assim: Thank you next, né? Obrigada, ela agradece ao ex-namorado, mas fala assim: tá bom, já deu, próximo. Então, no primeiro de uma série de cinco shows, a estrela pop cantou: escrevi algumas canções sobre o Rick, sempre achamos nosso caminho de volta. De imediato, fãs que ocupavam a arena e até dançarinos que dividiam o palco com a Ariana vibraram ao ouvir e assimilar a mudança do verso na letra do hit lançado lá em 2018, no qual a cantora fala abertamente sobre seus ex-namorados. Então ela diz ali: Ariana e Rick Alvarez, que foi dançarino da The Honeymoon Tour, né, a turnê dela, andam alimentando falatórios sobre uma possível recaída. Então, depois de serem inclusive flagrados juntos ali num restaurante, postaram fotos da lua no Instagram no final de junho, sinalizando que estavam juntos. Então, ela admite ali que escreveu algumas músicas sobre ele e acabou ali que, quando falou sobre o assunto durante o show, na música Thank You Next, todo mundo ficou ali realmente super animado ali. Nossa, estão realmente os rumores ali se confirmaram. E olha só, notícia para você que é fã de rock and roll. Vamos falar agora de Iron Maiden. Eles venderam metade de seus direitos para uma empresa sueca. É isso mesmo. A empresa sueca Pop House Entertainment adquiriu 50% dos direitos de publicação e das gravações originais do Iron Maiden, além de uma fatia dos direitos sobre o uso da marca, imagens e propriedade intelectual da banda, de acordo com a Billboard. Os valores da transação não foram divulgados. E a editora BMG continuará responsável pela administração do catálogo editorial da banda britânica. Mas a Pop House, que no caso, né, que é essa empresa sueca, fundada pelo Björn Ulvaeus, do ABBA, né, ABBA também que é muito conhecido, e pelo empresário Conni Jonsson, é conhecido pelo espetáculo ABBA Voyage, que utiliza avatares digitais dos integrantes do grupo sueco. A empresa também detém direitos de artistas como Kiss, Cyndi Lauper e também Tina Turner. Então, de acordo com a Billboard, a companhia pretende desenvolver novos projetos envolvendo o Iron Maiden, incluindo um filme sobre a turnê Run for Your Lives, experiências interativas para fãs e um universo digital centrado em Ed, mascote que se tornou um dos principais símbolos da banda, né? Então, essa notícia aí para você que gosta, né, de Iron Maiden. Olha só, a banda inclusive virá ao Brasil para dois shows na capital paulista. Então, atenção para você que está aí sintonizado no 100.1 em São Paulo. O grupo se apresenta no Allianz Parque no domingo, dia 25 de outubro, com ingressos esgotados, né? Então, a não ser que você compre com alguma outra pessoa. e volta ao palco na terça, dia 27, com a turnê Run For Your Lives. A pré-venda e a venda de ingressos para a segunda data acontecem nos próximos dias pela Live Pass. Então ainda tem chance de você conseguir separar e garantir um lugarzinho para esse show. Em abril, o Iron Maiden foi anunciado como parte dos novos integrantes deste ano do Hall da Fama do Rock. Né? Então a lendária banda de metal, no entanto, não deve comparecer à cerimônia de premiação, marcada para 14 de novembro em Los Angeles, pois já tem uma série de shows marcados na Austrália na mesma época. Então não veio aí. Em 2018, o vocalista do Iron Maiden, o Bruce Dickinson, chamou o Hall da Fama do Rock de uma tremenda bobagem e disse que era gerenciado por um bando de americanos que não reconheceria o rock and roll nem se ele os acertasse na cara. Então ele foi ali, com as palavras, ele realmente acertou na cara. A banda se tornou elegível para o Hall em 2005 e foi indicada outras duas vezes, em 2021 e 2023, sem ser selecionado, então, no, de fato, né? Então, né, temos aí eles vendendo seus direitos para a empresa sueca e também show aqui em São Paulo para você que é fã de metal de Iron Maiden. E olha só, sabe o Finn, aquele ator que faz Stranger Things, né, o Finn Wolfhard, ele lançou seu segundo álbum com influências de Exile on Main Street e do rock indie dos anos 90. Ele tem um estilinho ali um pouco alternativo, né? Pra você que não conhece, ele é ator daquela série Stranger Things, Coisas Estranhas, que é uma série ali um pouco retrô, né? Que tem uma estética dos anos, posso dizer ali dos anos 80, 90, por aí, onde um grupo de crianças, de jovens, né? Acabam combatendo ali forças naturais, monstros naturais de uma realidade invertida, ou seja, como se num subsolo tivessem várias criaturas e esse grupo aí de crianças, de jovens, adolescentes acabam combatendo tudo isso, né? E para salvar o mundo, para salvar a cidade na qual eles moram. E o Finn, né? Wolfhard, que é também ator, tem também uma trajetória musical. Dessa vez ele dá mais um passo na sua carreira. O Mike, né? Famoso Mike da série. O personagem chama Mike no Stranger Things. Músico e diretor canadense lançou Far From The Hip, seu segundo álbum solo disponível em todas as plataformas. Tem ali 12 faixas. Então o disco sucede o Happy Birthday de 2025, estreia aclamada do ano passado que acumulou mais de 64 milhões de reproduções e amplia o universo também sonoro de Wolfhard rumo a um rock mais texturizado e dinâmico, sem abrir mão da escrita pessoal e narrativa que marcou sua chegada na música. Então olha só, o Fire From The Hip foi gravado em fevereiro de 2026 e tem aí essa previsão aí de lançamento, né? Já, na verdade, já lançou o seu segundo álbum, você consegue já garantir aí, baixá-lo, né, nas plataformas de música, para conferir, então, essa sonoridade aí trazida pelo ator e também artista musical, cantor Finn Wolfhard. E mais um destaque aqui no nosso Tem Música Chegando, porque o Rock in Rio anuncia últimos ingressos para o dia do Stray Kids. Então, as noites do Rock in Rio, encabeçadas por Calvin Harris e Maroon 5, já estão com ingressos esgotados. A próxima data que deve esgotar é a do dia 11 de setembro, que terá uma noite voltada para o K-pop. Então, para você que é fã de K-pop, fica aí a dica, com o grupo Stray Kids como headliner. O site oficial do festival destaca que esse dia está com os últimos ingressos à venda. Então, última oportunidade aí de você garantir. Então, além de Stray Kids, no dia 11 de setembro, as atrações do palco mundo são a Loki, com o projeto Keep Art Human, que valoriza o trabalho humano em detrimento da inteligência artificial também, né? Temos ali também o grupo Next, que abre os shows da turnê do Stray Kids na América Latina. Então, já o palco Sunset terá a banda Jamiroquai, na verdade. Que muito legal essa banda, inclusive, viu? Que tem uma música ali que ela fala bastante sobre a tecnologia, Virtual Insanity, que também tem um álbum muito bacana que tem essa música dentro. Então, a produção do evento diz que escolheu a banda a dedo para agradar os pais que levaram os filhos para os shows de K-pop. Vai ter também Lued Luna, né, JP, Duquesa e os Garotin neste dia. Então, fica a dica para você. E ponto final também aqui no nosso resumo TMC, né? Ficamos aqui com um compilado do mundo da política, da cultura e da música nesta terça-feira. E amanhã, às 10 horas da noite, tem mais aqui Resumo TMC. Um beijo, tchau, tchau.
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9: Muito bom dia, uma ótima quarta-feira para você que sintoniza a TMC. Hoje é dia 15 de julho, seja muito bem-vindo e muito bem-vinda ao Amanhã TMC. Eu sou o Diego Andrade e eu te faço companhia ao vivo até as 5 da manhã. Aqui no Amanhã TMC você fica por dentro de tudo que aconteceu de mais importante no noticiário do Brasil e do mundo, além de saber das primeiras notícias que vão impactar aí a sua quarta-feira. Se você está em Belo Horizonte, acompanha a nossa programação em 88.7, em Recife 92.7, São Paulo e Brasília 100.1, em Curitiba 100.3 e no Rio de Janeiro estamos no 101.3. Meu muito obrigado a você que sintoniza a TMC. O WhatsApp está aberto para você participar, manda sua mensagem, comenta sobre as principais informações aqui do Amanhã TMC no 119-7221-1001. 119-7221-1001. Vamos às principais manchetes do programa de hoje. O Senado aprovou a medida provisória do frete após um acordo entre governo e oposição, evitando que a medida perdesse a validade nesta semana. O texto retirou a previsão de um piso salarial para caminhoneiros e alterou regras para o cálculo do frete. O acordo também prevê que o presidente Lula vete o trecho que anistia multas aplicadas a participantes dos bloqueios de rodovias após as eleições de 2022. A Polícia Federal concluiu a primeira investigação da Operação Sem Desconto, que apura fraudes em descontos de aposentadorias e pensões do INSS. Indiciou 48 pessoas. Entre os investigados estão o ex-presidente do INSS, Alessandro Stefanuto, e outros ex-dirigentes do órgão. Segundo a PF, o esquema pode ter causado prejuízo de até 6 bilhões e 300 milhões de reais, com descontos feitos sem autorização de aposentados e pensionistas. O presidente Lula se reuniu com representantes da indústria automobilística para discutir investimentos e medidas para estimular a venda de veículos no Brasil. Durante o encontro, o presidente defendeu crédito mais barato, prazos maiores de financiamento e ampliação das compras de veículos pelo governo. A meta é fortalecer o mercado interno e aumentar as exportações da indústria brasileira. A Ordem dos Advogados do Brasil pediu ao STF que Flávio Bolsonaro volte a ser autorizado a visitar o ex-presidente Jair Bolsonaro, alegando que o senador também atua como advogado do pai. A OAB afirma que impedir o contato entre advogado e cliente fere o direito à ampla defesa. A suspensão das visitas foi determinada pelo ministro Alexandre de Moraes após a divulgação de uma carta atribuída ao ex-presidente. O preço do petróleo continua em alta nesta terça-feira, mesmo após Donald Trump desistir de cobrar uma taxa sobre navios que cruzam o Estreito de Hormuz. O barril do Brent fechou a US$ 84,73, uma alta de 1,7%. O mercado segue preocupado com os conflitos entre Estados Unidos e Irã, que podem afetar uma das principais rotas de transporte de petróleo do mundo. E no mundo esportivo, a Copa do Mundo está chegando ao fim. A França se despediu da competição depois de perder para a Espanha nesta terça-feira. O placar foi de 2-0 e a seleção espanhola está na final do Mundial. O próximo jogo acontece nesta quarta-feira, hoje, entre a Argentina e Inglaterra e define a próxima seleção finalista da competição. E lembrando que Copa do Mundo é na TMC. Vamos à previsão do tempo para todo o país nesta quarta-feira. E ó, a gente começa em Curitiba, faz sol o dia todo, nuvens aparecem de vez em quando, mas não chove. Máximas de 19 e mínimas de 9 graus. Em São Paulo, o dia começa com algumas nuvens e sol. Tarde ensolarada, não chove. Máximas de 22 e mínimas de 9 graus. No Rio de Janeiro, o sol aparece entre nuvens, não chove. Máximas de 24 e mínimas de 13 graus. Já em Belo Horizonte, faz sol o dia todo. Algumas nuvens aparecem durante a tarde. Não chove. Máximas de 21 e mínimas de 9 graus. Em Brasília, o sol aparece entre nuvens. Não chove. Mínimas de 14 e máximas de 27 graus. Para fechar em Recife, chove rápido durante o dia e à noite. A quarta é de sol entre nuvens, com máximas de 29 e mínimas de 21 graus. Flávio Dino, ministro do Supremo Tribunal Federal, cobrou explicações urgentes do Congresso Nacional e de ministérios sobre o controle de verbas públicas. Os detalhes vêm com Murilo Hernandes, direto de Brasília.
10: O ministro Flávio Dino, do Supremo Tribunal Federal, determinou que as comissões da Câmara dos Deputados e do Senado Federal prestem esclarecimentos sobre os mecanismos utilizados para garantir a rastreabilidade e a transparência no repasse de emendas parlamentares. A manifestação do relator no Supremo ocorre após investigações da Polícia Federal apontarem a atuação de centros informais para o controle e a distribuição de recursos do orçamento federal. De acordo com as apurações, políticos sem mandato legislativo estariam utilizando funcionários do Congresso para direcionar verbas para municípios e estados de interesse público. No despacho, o ministro classificou como ilegal e anômala a prática de terceirização do direcionamento de emendas públicas por pessoas sem representação institucional ativa no parlamento. Dino destacou que a destinação de recursos públicos é atribuição exclusiva de deputados e senadores no exercício do cargo. A decisão do Supremo Tribunal Federal tem como base desdobramentos de inquéritos que resultaram no bloqueio de bens do presidente do PL, Valdemar Costa Neto, e do ex-deputado federal Eduardo Cunha, do Republicanos. A suspeita é de que os ex-parlamentares tenham articulado o envio de emendas de comissão somando valores que ultrapassam 125 milhões de reais. As comissões do Legislativo e os ministérios acionados têm 30 dias para apresentar os relatórios detalhados com as medidas adotadas para cumprir as regras de publicidade das emendas em andamento no orçamento da União.
9: O Senado Federal aprovou a medida provisória que altera as regras do piso mínimo do frete, excluindo a previsão de um salário fixo de R$5.000. O repórter Adrian de Almeida traz os detalhes.
11: A principal alteração feita pelos senadores foi a exclusão do piso salarial nacional de R$5.000, que havia sido incluído durante a tramitação na Câmara. Segundo os parlamentares, a definição de salários deve ocorrer por negociação coletiva, sendo inconstitucional a fixação por lei. A medida mantém a obrigatoriedade de um piso mínimo para o frete, que vai continuar sendo calculado pela Agência Nacional de Transportes Terrestres, ANTT, considerando variáveis como distância, número de eixos e o tipo de carga transportada. O presidente do Senado, Davi Alcolumbre, aproveitou para elogiar a atuação do relator do texto, o senador Stevenson Valentim, ao fazer todas as adequações no texto da medida.
12: Porque talvez fosse muito mais cômodo Vossa Excelência se desobrigar de ter que participar de horas do debate deste assunto para buscar um entendimento com o conjunto dos senadores, não só de governo, não só de oposição. Vossa Excelência teve a sensibilidade cirúrgica, aproveitando que o doutor Nelsinho Trade está aqui, de fazer as adequações necessárias do ponto de vista constitucional e regimental.
11: O texto aprovado aumenta as punições para empresas que descumprem os valores estabelecidos. Um outro ponto da proposta é a anistia a caminhoneiros multados por manifestações antidemocráticas em 2022. O líder do governo no Congresso, o senador Randolfe Rodrigues, já adiantou que o presidente Lula deve vetar esse trecho do projeto ao sancionar. A proposta agora aguarda a sanção do Executivo para entrar em vigor definitivamente como lei.
9: O ex-presidente do INSS, Alessandro Stefanuto, e outras 47 pessoas foram indiciados no relatório da Polícia Federal que apura a fraude bilionária investigada na Operação Sem Desconto. As informações com o Murilo Hernandes.
10: A Polícia Federal concluiu o primeiro relatório da Operação Sem Desconto, que investiga um esquema nacional de descontos indevidos em aposentadorias e pensões do INSS. O documento, com indiciamento de 48 pessoas, foi encaminhado ao ministro André Mendonça, relator do caso no Supremo Tribunal Federal. Entre os nomes indiciados pelos investigadores estão o ex-presidente do órgão, Alessandro Stefanuto, e o ex-procurador-geral da autarquia, Vinícius de Oliveira Filho. Além da cúpula da Seguridade Social, também figuram na lista de indiciados o lobista Antônio Carlos Camilo Antunes, conhecido como Careca do INSS, e o presidente da Confederação Nacional de Agricultores Familiares, Carlos Roberto Ferreira Lopes. A apuração aponta que associações de fachada e sindicatos realizavam descontos de mensalidades diretamente nos benefícios previdenciários de milhares de aposentados sem autorização, utilizando dados obtidos de forma fraudulenta. O montante total movimentado pelo esquema, que funcionou entre os anos 2019 e 2024, é estimado em 6 bilhões e 300 milhões de reais. A conclusão desta primeira fase do inquérito vai subsidiar as próximas decisões da Procuradoria-Geral da República, que deve avaliar a apresentação de denúncias formais contra os envolvidos pelos crimes de associação criminosa, peculato e inserção de dados falsos em sistemas de informações.
9: O Conselho Nacional de Política Energética aprovou a elevação do percentual obrigatório de etanol na gasolina de 30% para 32% em todo o país. Mais detalhes com o repórter Rafael Felitti.
13: Com validade de até 180 dias, a medida estabelecida pela Lei do Combustível do Futuro quer que o Brasil deixe de importar 900 milhões de litros de gasolina por ano. A medida pode ser prorrogada por mais 180 dias, caso haja necessidade, mas a tendência é que ela valha de forma definitiva. O objetivo é reduzir a dependência de petróleo estrangeiro diante da volatilidade no mercado internacional. Sobre essa questão da dependência do petróleo internacional e dos impactos imediatos no preço da gasolina, o ministro falou em entrevista coletiva.
14: Barateia 3 centavos, mas principalmente aquilo que eu disse, diminui a nossa dependência de importação.
13: Estudos técnicos coordenados pelo Ministério de Minas e Energia, executados pelo Instituto Mauá de Tecnologia, garantem que a nova mistura com 32% de etanol anidro na gasolina, chamada de E32, mantém o desempenho e a dirigibilidade dos veículos sem causar danos aos motores, inclusive nos modelos que não são flex. Paralelamente, o governo já realiza ensaios para avaliar a viabilidade de elevar essa mistura para 35% no futuro, conforme o previsto na lei. Na reunião, o Conselho aprovou outras 6 resoluções, como a de fiscalização de combustíveis, o reconhecimento de interesse público para a suspensão dos pagamentos das dívidas da usina termonuclear Angra 3.
9: Os deputados de oposição ao governo de Minas acusam o governador Matheus Simões, do PSD, de fazer uma manobra para decidir sozinho como gastar o dinheiro arrecadado com a venda da Copasa. A repórter Mariana Reis explica melhor essa denúncia.
15: Um grupo formado por deputados de oposição denuncia ao Tribunal de Contas de Minas que o governador do estado, Matheus Simões, teria driblado a Assembleia Legislativa para gastar quase R$1 bilhão sem autorização da casa. No dia 30 de junho, o governador publicou um decreto abrindo um crédito suplementar, uma autorização para gastar um dinheiro que não estava previsto no orçamento inicial de quase R$2 bilhões. Desse total, cerca de 989 milhões vieram da privatização da Copasa, a Companhia de Saneamento do Estado. A medida fere a legislação estadual que determina o seguinte: se o governo receber qualquer dinheiro que não seja com a arrecadação regular de impostos e esse valor for maior do que 1% do orçamento total do Estado, o governador é obrigado a enviar um projeto de lei à Assembleia Legislativa para que os deputados discutam e aprovem a aplicação desse montante. Quem explica é o líder do bloco Democracia e Luta, deputado Ulisses Gomes, do PT.
16: Quer deixar entender que o gasto abaixo de 1% pode ser feito. Não, nós temos que votar aqui a totalidade da arrecadação extra, ou seja, 8 bilhões e 300 milhões arrecadados com a venda da Copasa, tem que ser votado por lei na Assembleia, e a gente vai fazer essa denúncia também no Tribunal de Contas do Estado, atual governador, seja a responsabilidade por esse crime, essa enorme pedalada que eles estão tentando fazer no orçamento público. Ele prevê para pagamento da dívida, né? Mas isso não justifica.
15: O bloco protocolou um projeto de lei para assustar os efeitos do decreto e quer que Simões responda por crime de responsabilidade fiscal. O líder de governo na casa, deputado João Magalhães, do PSD, negou irregularidades e sustenta que, como o valor da abertura de crédito está abaixo do limite de 1% do orçamento estadual, não havia obrigação de submeter a destinação dos recursos à Assembleia. A assessoria do governador não respondeu.
9: Os novos desdobramentos da disputa jurídica sobre o bloqueio de visitas do Flávio ao Jair Bolsonaro repercutiu bastante, e quem traz essa repercussão direto de Brasília é o Murilo Hernandes.
10: O Conselho Federal da Ordem dos Advogados do Brasil formalizou um pedido ao Supremo Tribunal Federal para que o senador Flávio Bolsonaro possa realizar visitas profissionais ao pai, o ex-presidente Jair Bolsonaro. A manifestação da entidade ocorre após a representação do próprio parlamentar. O senador foi punido nesta segunda-feira pelo ministro Alexandre de Moraes do Supremo Tribunal Federal, com a suspensão de visitas por 90 dias após gravar e divulgar uma carta de caráter político redigida pelo pai nas redes sociais. Parlamentares da oposição também criticaram a decisão do ministro do Supremo, alegando que há interferência política. Já a base governista defende que houve propaganda eleitoral antecipada e pedem o acionamento da Procuradoria-Geral Eleitoral. No ofício enviado ao relator do caso, a direção nacional da OAB argumenta que Flávio Bolsonaro atua formalmente como um dos advogados de defesa de Jair Bolsonaro no processo de execução penal. A petição sustenta que as restrições de caráter pessoal impostas ao ex-mandatário não podem impedir, de forma absoluta, o contato profissional reservado, assegurado pelo Estatuto de Advocacia. No documento enviado a Moraes, a OAB destaca que a atuação do Conselho tem caráter estritamente técnico e institucional, sem entrar no mérito político da punição ou nas circunstâncias de descumprimento das medidas cautelares que originaram a penalidade. O pedido aguarda a manifestação da Procuradoria-Geral da República e a avaliação do ministro relator no Supremo.
9: Mais de 700 famílias do setor do agropecuário no Rio vão ser beneficiadas por novidades no investimento do BNDES, o Banco Nacional de Desenvolvimento Econômico e Social. A Rebeca Reis traz mais detalhes.
17: O setor agropecuário do Brasil vai ganhar um impulsionamento no Plano Safra 2026-2027. Isso porque o BNDES vai disponibilizar R$72 bilhões para a área, voltados para a agricultura familiar e empresarial. Esse montante representa R$2 bilhões a mais do que o investimento do ano anterior e será disponibilizado entre 16 de julho de 2026 e 30 de junho de 2027. As taxas para acesso ao dinheiro também vão diminuir. Para a agricultura empresarial, elas variam entre 8% e 12%. Já agricultores familiares terão taxas entre 0,5% e 7,5%. Além desse plano, o Banco Nacional de Desenvolvimento Econômico e Social oferece o BNDES Crédito Rural, linhas de crédito próprias junto ao Tesouro. Ele terá um orçamento de R$ 31 bilhões de reais nos próximos 12 meses. O crédito rural é voltado a projetos de investimento, aquisição de máquinas, custeio, apoio a cooperativas e emissão de cédulas de produto rural financeira ou certificados de direitos creditórios do agronegócio. O apoio do BNDES para o setor agropecuário acontece de forma direta ou indireta. Na primeira modalidade, os recursos são contratados com o próprio BNDES. Já no formato indireto, a contratação e o repasse dos recursos ocorrem por meio de uma das mais de 80 instituições financeiras parceiras credenciadas pelo banco. No Rio de Janeiro, no último censo realizado pelo IBGE, 67,8% dos estabelecimentos agropecuários eram de agricultura familiar. Horticultura e floricultura é o grupo de atividades econômicas mais presente na cidade. Pelo menos 700 famílias serão afetadas e beneficiadas pelo BNDES.
9: A Força Aérea Brasileira enviou um novo avião para entregar alimentos para Cuba por meio de ajuda humanitária. O repórter Adrian de Almeida, direto de Brasília, traz os detalhes.
11: O segundo voo decolou com leite em pó para ajudar o país que enfrenta um momento de desabastecimento e deve receber 48 toneladas de alimentos do Brasil. Cuba sofreu alguns apagões generalizados e passa por uma crise energética nos últimos meses. O presidente dos Estados Unidos, Donald Trump, assinou no início de maio uma ordem executiva que aumentou as sanções contra o país. Segundo o país norte-americano, Cuba representa uma ameaça à segurança nacional. Com a atual situação de Cuba, o governo recorreu à Companhia Nacional de Abastecimento, a CONAB, para levar em duas remessas o alimento aos cubanos. O envio do leite em pó foi dividido em um voo com 16 toneladas e um segundo com 32 toneladas do produto.
9: A promessa é tentadora, emagrecer rápido, sem esforço, com uma aplicação por semana. Mas por trás da febre das canetas emagrecedoras, cresce um mercado ilegal que preocupa médicos e autoridades no Brasil inteiro. Substâncias que ainda estão em fases de teste, sem aprovação de nenhuma agência de saúde no mundo, já são vendidas livremente em redes sociais e chegam por contrabando ao país. E ninguém garante o que existe de verdade dentro delas. Afinal, quando esses medicamentos são indicados de verdade? E como saber se o produto é confiável? Para responder a essas perguntas, a TMC conversou com o Renato Zilli, que é endocrinologista, membro da Sociedade Brasileira de Endocrinologia e Metabologia e também membro do Corpo Clínico do Hospital Sírio-Libanês. Vamos conferir.
0: Doutor, começando aqui, né? O que a pessoa precisa checar antes de aplicar qualquer caneta emagrecedora?
18: É importante entender que essas medicações, elas são medicações estudadas há décadas e são prescritas por médicos. Então, desde a metade do ano passado, a Anvisa, ela exige receita controlada. Então, é importante que você procure seu médico. A indicação é quando você tem índice de massa corporal maior que 27, com outras doenças, ou 30, que é a obesidade. E aí você pode usar, né, que seja, né, a semaglutida ou a tisepatida, procurando uma grande rede, né, o preço é tabelado. Então, você vai comprar essa caneta de uma origem confiável.
0: E, doutor, a gente observa esse movimento muito frequente nas redes sociais também e deste estímulo de se utilizar a caneta emagrecedora como uma ferramenta, como um medicamento milagroso. É importante pontuar, né? Quando que exatamente a pessoa é indicada a utilizar a caneta emagrecedora, diferentemente de casos que a gente observa, né, de pessoas que querem emagrecer ali poucos quilos e acabam utilizando, qual que é a indicação nesses casos? Obviamente que consulte o profissional endocrinologista, mas também para ter uma base assim.
18: Então, sim, a medicação é prescrita por médicos. Então, se a pessoa tem acesso à internet, TikTok, Instagram, primeiro que você não sabe a procedência da medicação, é a verdadeira indicação. Essas medicações, elas são graduais, né? Elas têm que ser avaliadas risco de pancreatite, né, outras medicações, às vezes a pessoa toma insulina, você precisa reduzir a dose de insulina, então elas podem causar um risco à vida. Por isso, a prescrição é controlada. Então, como eu falei, né, se você está acima do peso, tem essa dúvida, você consulta o médico endocrinologista, né, a indicação é MC, né, índice massa corporal maior que 27 com doenças, diabetes, colesterol, ou acima de 30. E aí o médico vai avaliar seus exames e sua história e vai indicar. É importante entender que a medicação, ela mudou o paradigma da perda de peso do diabetes. Então, a gente já conseguia perda de pesos, peso com cirurgia bariátrica. Hoje, você tem pacientes no meu consultório que já emagreceram 30, 40, 50 quilos. Então, mudou muito. Você não precisa fazer mais uma cirurgia. Mas se você não faz dieta adequada, não faz atividade física, o que a gente vê na prática e nos estudos é que a pessoa acaba perdendo muita massa magra e quando para o remédio, ele retorna o peso inicial com mais gordura do que antes. Então, assim, acaba tendo um malefício o uso da medicação sem acompanhamento médico.
0: Com certeza. E, doutor, falando mais sobre essas canetas emagrecedoras que são vendidas de forma ilegal, só para contextualizar para o nosso ouvinte da gravidade disso, quais são os riscos que podem resultar à saúde de quem as utiliza?
18: Infelizmente, a gente tem uso disseminado. Essa medicação, como eu falei, ela mudou o paradigma da obesidade, do diabetes, da endocrinologia. Então, o que acontece? Muita gente aplica na clínica do médico tal, ou acaba comprando até na manicure, a gente falar. Então, você não sabe a procedência que você está aplicando. Eu já vi gente parar na UTI, tendo reação alérgica. Então, assim, o preço da medicação é tabelado. Né? Tem que ser prescrito por um médico. Então, quando você aplica uma medicação que você não sabe a procedência, né? Muitas vezes a pessoa fala, estou aplicando, tinha hepatite. Não se sabe se é realmente essa medicação ou não. Então a pessoa está colocando a vida em risco, uma medicação que você não sabe que está aplicando, né? Sabe a pureza, a qualidade da medicação. A Folha de São Paulo fez um estudo, mostrou que as canetas do Paraguai, elas têm hepatite, mas esse estudo infelizmente não mostra. Né? Para você fazer um estudo de uma medicação dessa, então demora 20 anos, né? 10 anos. Então assim, você não pode garantir que a mesma qualidade, segurança, a mesma molécula, o mesmo efeito nas pessoas. Então é um risco que as pessoas se colocam, né? Infelizmente, a gente vê muitas pessoas usando de fonte duvidosa. Semana passada, a Sociedade Brasileira de Endocrinologia, junto com a ABESO, que é a Sociedade de Obesidade, e a Sociedade Brasileira de Diabetes, se posicionou contra o uso dessas medicações. Inclusive, a Anvisa coloca que você aplicar medicação, né, que você não comprou na farmácia, de fonte duvidosa, numa clínica, você está incorrendo, inclusive, um risco sanitário para a pessoa.
0: E, doutor, é importante pontuar, porque a gente observa esses vários alertas da Anvisa em relação às canetas emagrecedoras, mas para pontuar aqui para o nosso ouvinte, no caso de se fazer um acompanhamento integrado juntamente com o endocrinologista, até mesmo juntamente também com atividade física, dieta, ele continua sendo recomendado para alguns casos, então... ou seja, é para o telespectador, para o ouvinte não ficar
18: com medo. A medicação, ela vai auxiliar na perda de peso, né? Então, a gente já tem estratégias, já tem propostas para que o SUS forneça a semaglutida, né? A gente tem as medicações, as novas classes, né? Que são, né, hoje em dia no Brasil, disponíveis num outro preço, num valor mais acessível. Então, assim, a medicação, ela é efetiva, ela já é bem estudada. As medicações principais que a gente tem, que é o nome comercial, referência ao Wegovy e o Mounjaro. Mas, assim, acompanhando com o seu médico, colhendo exames, fazendo atividade física, a medicação ela tem um grande benefício. Outra vantagem da medicação que a gente vê, a gente acaba tirando medicação de alguns pacientes. Você tira medicação para pressão, para ácido úrico. Então, assim, você pode incorrer num risco, porque você não está avaliando realmente se você precisa mudar suas medicações, tomar uma medicação de fonte duvidosa e você não sabe que dose.
19: Um neurocirurgião foi preso em falsa viatura na Avenida Paulista. Dentro do carro, agentes da Guarda Civil Metropolitana encontraram armas, facas e munições. As informações chegam com a Luísa Mutoni.
20: Segundo a Guarda Civil Metropolitana, a abordagem aconteceu justamente porque o neurocirurgião trafegava em alta velocidade, em zigue-zague, em uma das avenidas mais movimentadas da cidade de São Paulo. Ele dirigia um carro de luxo, mas com características de uma viatura, inclusive com equipamento de uso restrito, um giroflex. Durante a abordagem, os agentes encontraram duas armas, duas facas, munições e um distintivo de assessor parlamentar. Ele falou aos agentes que é CAC, mas não apresentou a documentação das armas. O médico foi preso em flagrante.
19: A denúncia de uma família sobre o atendimento no Hospital Estadual da Mãe, em Mesquita, levou outras pacientes a procurarem a reportagem da TMC. A repórter Beatriz Trindade traz as informações.
1: Após a família de uma jovem denunciar um caso de possível negligência no Hospital Estadual da Mãe, em Mesquita, quase 20 mulheres procuraram a reportagem da TMC para relatar situações semelhantes na mesma unidade. Entre os relatos estão pacientes que afirmam ter sofrido demora no atendimento, perda gestacional, negativa de cesariana, mesmo após horas de trabalho de parto e falta de assistência médica. Os casos ainda estão sendo reunidos pela reportagem e serão encaminhados aos órgãos competentes. A denúncia começou após a morte de Thaíssa da Silva Neres, de 20 anos, e do filho recém-nascido. Segundo a família, a jovem deu entrada no Hospital Estadual da Mãe no dia 25 de junho, logo após a bolsa romper. Ela permaneceu por cerca de 11 horas em trabalho de parto, mesmo relatando dores intensas. A reportagem teve acesso aos documentos do caso e, de acordo com a família, o parto foi realizado por uma enfermeira obstetra sem a presença de um médico obstetra ou pediatra no momento do nascimento. Horas depois, o bebê apresentou dificuldade para respirar e morreu logo no dia seguinte. Em entrevista à Transamérica, o padrinho da criança, Houston da Silva, contou que quando Thaíssa começou a dar à luz, ela ainda estava sozinha no quarto, sem o acompanhamento de nenhum médico.
21: Quando foi antes das 21h, a enfermeira passou no leito dela e ela estava ganhando o bebê sozinha no quarto. A enfermeira chegou a fazer um comentário infeliz, em sorte que eu passei aqui. E levaram eles para outro quarto e a enfermeira fez o parto do bebê. O detalhe é que ela estava com a camisa do Brasil, não estava com nenhuma indumentária médica, nada disso.
1: 3 dias após receber alta, Thaíssa voltou ao hospital com fortes dores. Segundo a família, exames identificaram restos de placenta no útero e ela foi transferida para o Hospital Estadual da Mulher, Eloneida Studart, em São João de Meriti, onde morreu no dia 10 de julho. Agora, os familiares esperam que os responsáveis sejam identificados e responsabilizados. Em nota, a Secretaria de Estado de Saúde informou que o corpo de Thaíssa foi encaminhado ao Instituto Médico Legal para esclarecer a causa da morte. A pasta informou ainda que vai abrir uma apuração interna para analisar o atendimento prestado e afirmou que o bebê morreu apesar das medidas terapêuticas adotadas. As direções dos dois hospitais lamentaram as mortes e disseram que estão à disposição da família.

0: As inscrições para o Fundo de Investimento Estudantil, o FIES, começou nesta terça-feira. Os interessados devem se inscrever até as 23 horas e 59 minutos do dia 17 de julho por meio do portal Acesso Único. O FIES é um programa de financiamento para estudantes em instituições de ensino superior privadas. Diferente do ProUni, o programa não oferece bolsas de estudos e sim um empréstimo. Depois de concluir a graduação, o candidato deverá quitar a dívida em parcelas proporcionais à renda. A Justiça de São Paulo aceitou a denúncia do Ministério Público e tornou réus 4 acusados pela morte de Maria Eduarda Rodrigues de Freitas, de 21 anos, durante um salto de rope jump na Ponte do Esqueleto, em Limeira, no interior de São Paulo. A organizadora do evento, Eveline dos Santos, responsável pelo grupo Entre Cordas, vai responder por homicídio com dolo eventual, qualificado por motivo torpe e pelo uso de recurso que teria impedido a defesa da vítima. Segundo a denúncia, ela também vai responder por fraude processual, por supostamente tentar eliminar prova relevante para a investigação. Os investigadores Luiz Felipe Feliciano, Maicon Fernandes Sintra e Vitor de Freitas Gonçalves também se tornaram réus por homicídio com dolo eventual. O ministro Alexandre de Moraes do Supremo Tribunal Federal determinou o início imediato do cumprimento da pena dos 5 condenados pela morte da vereadora Marielle Franco e do motorista Anderson Gomes, assassinados em uma emboscada em 2018. Na decisão, Moraes declarou encerradas as possibilidades de recurso contra as condenações. Em fevereiro, a primeira turma do Supremo condenou Domingos Brazão e seu irmão, o ex-deputado federal Chiquinho Brazão, a 76 anos e 3 meses de prisão. Eles foram considerados mentores do crime. Também foi condenado Rivaldo Barbosa, o ex-policial militar, Ronald Paulo Alves Pereira e Robson Calisto Fonseca. Todos os condenados devem iniciar o cumprimento de pena em regime fechado, com a exceção de Chiquinho Brazão, que teve a prisão domiciliar concedida devido ao quadro de saúde.
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0: 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Em entrevista exclusiva à TMC, o presidente Valdemar Costa Neto comentou a rixa entre Flávio e Michele Bolsonaro, falou da campanha para as eleições de outubro e negou o desvio de emendas parlamentares. A conversa foi conduzida pela apresentadora Maiara Bastianello e pelo repórter Igor Damasceno, de Brasília. E a gente confere esse bate-papo agora.
2: Em pleno ano eleitoral de 2026, o PL vive uma fervura máxima em praça pública, dividido entre o racha inédito no coração do clã Bolsonaro e as consequências políticas do isolamento do ex-presidente Jair Bolsonaro após a polêmica leitura da sua última carta e também as recentes investigações da Polícia Federal sobre um suposto direcionamento. É neste cenário de crise interna, fogo amigo e cobrança por transparência que nós conversamos agora com o presidente do partido, Valdemar Costa Neto. Seja bem-vindo, presidente. Obrigado por estar com a gente aqui na TMC.
3: Obrigado, Maiara. Eu estou à disposição.
2: Vamos lá, então. É claro que a gente precisa, né? Preciso começar te perguntando sobre essa disputa dentro do bolsonarismo, né? Na família Bolsonaro, que, claro, não tem como impacta a estratégia da eleição diretamente, né? Falando aqui, primeiro, do vídeo da Michele Bolsonaro contra o Flávio e a saída dela da presidência do PL Mulher e a fala também do Flávio alegando que ela chegou ontem na política. Aí eu te pergunto, como presidente do partido, o senhor acredita que algum deles passou dos limites em algum momento?
3: Eu acho que a presidente Michele podia ter relevado, mas ela está passando uma situação muito difícil com o marido dela naquelas condições. Muito difícil. Então, essas coisas acontecem. Eu acho que foi num momento que ela estava nervosa e nós esperamos ter um entendimento para frente. Esperamos um entendimento para frente. Porque nós não podemos perder as eleições. Se o Bolsonaro, se o Flávio perder as eleições, Bolsonaro fica mais 10 anos preso. Isso é uma loucura. Então, eu acho que vai ter um entendimento, é só ter um pouco de paciência.
2: De que forma vocês estão trabalhando em cima disso, presidente?
3: Não, eu vou conversar com a Michele novamente, vou conversar com ela. Vou conversar com ela, conversar com o Flávio, ele também é culpado, ele precisa falar com ela direito, precisamos resolver isso aí. Vamos tentar, vamos fazer o que for possível.
2: E como que vocês avaliam o impacto de tudo isso no eleitorado feminino e também no eleitorado evangélico? Desse problema, né, dessa questão entre os dois?
3: No eleitorado da Michelle, nós já vimos que não foi bom. Não foi bom. Não foi bom para ela. E quanto ao eleitorado feminino, não acredito que mexa, que vá mexer em alguma coisa com o Eduardo, que seja negativo alguma coisa para ele. Eu acho que não foi negativo para ele. Mas ele tem que acertar, que nós precisamos da Michelle na campanha. Ela tem talento, ela é querida e tem prestígio. Então, nós precisamos do apoio dela.
2: Bom, presidente, no último fim de semana, né, a gente viu ali o senador Flávio Bolsonaro lendo nas redes sociais uma carta atribuída ao pai, Jair Bolsonaro, ordenando que os apoiadores esqueçam as diferenças e o apoiem como pré-candidato, também como porta-voz. O senhor declarou que é o Bolsonaro quem tem os votos para justificar essa carta, né? Como é que o senhor avalia essa estratégia partidária?
3: Olha, veja bem, o Bolsonaro, estando preso, ele pode fazer, todo preso pode escrever, pode fazer carta. Isso não é proibido. Acontece que ele quis mostrar que o Flávio é o candidato dele e é muito importante que ele faça isso. Porque quem tem os votos é o Bolsonaro. Ele que tem prestígio, ele é que é querido, ele que foi muito bom presidente da República.
2: E como que a decisão, né, de o Flávio não poder mais visitar o pai impacta a estratégia eleitoral do PL?
3: Eu acho o seguinte, que essa decisão favorece o Flávio, porque ninguém gosta de ver um cidadão ser proibido de visitar o pai. Ninguém gosta disso. Isso vai favorecer muito o Flávio. Revolta a população.
2: De certa forma, o partido está tomando alguma providência para recorrer dessa decisão, tentar voltar essa decisão?
3: Os advogados devem estar recorrendo, lógico. Estão recorrendo. Vamos tentar, porque isso não existe. Nós temos que estar sempre do lado do Flávio, porque um filho ser proibido de visitar o pai, qualquer bandido que está preso, qualquer traficante pode receber a visita do filho e ele não pode mais ir lá visitar o pai. Eu acho que isso vai ser muito positivo para o Flávio, isso vai gerar uma revolta em muita gente.
2: Bom, nos últimos dias, presidente, trocando de assunto aqui, né, saíram notícias de bastidor que ganharam aí a internet de uma suposta preocupação de aliados do Flávio com um possível vídeo envolvendo ele e as festas do Daniel Vorkari. E aí eu te pergunto, isso preocupa o PL de alguma forma? O senhor tem conhecimento de alguma nova denúncia, de uma imagem envolvendo os dois?
3: Não tenho conhecimento disso. Em festa, não. Não tenho conhecimento.
2: Não está certo.
3: Saber o que está aparecendo por aí, que o pessoal monta. A inteligência artificial hoje faz qualquer coisa. Saber se é verdadeiro. Eu não acredito que seja. Que se fosse verdadeiro, eu já estava aí na mídia aí para arrebentar com ele.
2: Bom, muito bem. Eu quero chamar agora o Igor Damasceno, nosso repórter em Brasília, que acompanha os bastidores, que tem uma pergunta para fazer para o senhor. Fala, Igor.
4: Tudo bem, Igor? Presidente Valdemar, um prazer falar. Presidente, operação lá no Rio de Janeiro. A gente vê dois aliados de Flávio Bolsonaro envolvidos nesta operação da Polícia Federal, que é Cláudio Castro e também Rodrigo Bacelar. Isso pode respingar na candidatura de Flávio Bolsonaro? Vocês teriam um plano B caso o nome de Flávio Bolsonaro acabe sendo diminuído entre o eleitorado?
3: Não, ele não perdeu nada com isso, não. Ele lá é a terra que ele tem prestígio. Ele é senador por lá. Não acredito que isso atinja a campanha dele de jeito nenhum. Não atinge.
4: Mas, presidente, o que a gente observa é que tem muitos parlamentares ou políticos que hoje são próximos de Flávio Bolsonaro, aliados a Flávio Bolsonaro, sendo investigados por um suposto esquema de corrupção, sendo investigados por um suposto esquema com milícia. Isso acaba manchando, de certa forma, a pré-candidatura do senador. Como que o senhor avalia hoje ter aliados sendo investigados pela Polícia Federal?
3: Eu acho que é pouco, perto do roubo do INSS que o governo atual fez. Eu acho que é muito pouco. Quando isso vai aparecer na eleição para valer, esse assalto que eles fizeram aos aposentados do INSS, só gente pobre que recebe uma mixaria por mês, ainda a ser descontados, assaltaram lá. Quer dizer, isso aí é que você vai pegar na eleição. Que isso do que aconteceu com o Flávio não é nada perto disso. Nada, nada é nada perto disso. Porque isso é um escândalo que... Isso era para explodir no mundo. É que a CPI, eles tinham maioria. Porque o relatório do Alfredo Gaspar era muito claro. Acusando todo mundo e pedindo para pôr todo mundo na cadeia. Mas tem muita gente presa ainda. E pode ir mais gente ainda.
4: Presidente, a respeito dos descontos ilegais ali no INSS, eu conversei com fontes no Palácio do Planalto. Essas fontes, elas adotaram a narrativa de que os desvios ilegais começaram no governo Bolsonaro, duraram todo o governo Bolsonaro, foram descobertos no governo Lula e combatidos no governo Lula. Ou seja, seria o governo Bolsonaro mais envolvido e o governo Lula teria combatido. Qual a opinião do senhor a respeito desse discurso adotado ali no Palácio do Planalto e qual o grau de envolvimento do governo Bolsonaro nesses descontos indevidos no INSS?
3: Não teve. No governo Bolsonaro existia um negócio pequeno, muito pequeno, que ninguém tinha conhecimento, não era nada. Não era o assalto que eles fizeram no governo Lula. Aí começaram a assaltar para valer. Veja bem, nós votamos a favor do relatório do Alfredo Gaspar, que é um homem de bem. Eles votaram contra. Por que que votaram contra? Para não investigar essa gente. Então eu quero te dizer o seguinte, não tinha nada contra o Bolsonaro, nada. Podia ter alguma coisa, de alguma bobagem, que era uma mixaria lá. Agora o assalto começou no governo Lula. Isso é indiscutível, todo mundo sabe disso.
2: É isso, Igor. O Igor continuou por aqui também para fazer as perguntas, mas eu queria tratar um pouquinho mais de eleição. Presidente, a gente tem percebido, e não vou falar só de PL, estou falando aqui dos partidos em geral, a gente não, como eleitor, a gente não tem visto muito projeto, a gente tem visto um Brasil meio sem projeto. Por que a gente não tem visto mais os partidos falando?

0: governo Bolsonaro, o Correio dava lucros. Olha o Correio hoje. Todos os órgãos da República, todo quebrado, déficit violento, 39 ministérios, Bolsonaro tinha 23. Sabe que é um ministério, a estrutura de um ministério? Por isso que não tem dinheiro para nada. O dia que tocarem o país direito para valer, o dinheiro aparece.
1: Mas, presidente, é um tanto perigoso a gente falar que Bolsonaro foi eleito sem proposta e que a proposta dos senhores é eleger Flávio Bolsonaro. Mas aí é um tiro no escuro, porque o Brasil precisa entender qual é o plano de Flávio Bolsonaro. O que, que ele pretende fazer com o nosso país?
0: Bobagem. O povo brasileiro não tem condições de ver isso. O povo brasileiro, esse negócio de proposta, não vale nada. O que vale é o que o camarada vai fazer depois. Você tem que ter confiança nele, que ele é um camarada sério, vai pôr gente séria no governo para tocar esse país para frente. Esse negócio de proposta, vai ter proposta, não tenha dúvida. Estão fazendo um plano de governo, vai sair uma maravilha. Agora, o que manda é do jeito que ele vai trabalhar lá. Então, vamos ver. Se ele for igual ao pai, nós vamos estar bem. Eu tenho certeza disso.
1: Então, hoje, as propostas ainda estão sendo discutidas, mas o objetivo principal é
0: tirar a fazendo um plano de governo. Estão fazendo um plano de governo. Estão fazendo um plano de governo. E isso vai aparecer em breve, todas as propostas dele.
2: Tem alguma proposta principal já para o senhor poder dividir com a gente, com os eleitores, na qual vocês estão trabalhando?
0: De segurança, que ele quer acabar com a maioridade. Vem uma opção de proposta na área da economia, vai vir em todo lugar. Vai vir proposta para todo lugar, mas hoje o povo brasileiro sofre muito com segurança. E isso ele vai atacar, vai ser a primeira coisa que ele vai atacar, acabar com a maioridade, uma série de coisas aí, a série de ações que nós precisamos fazer para melhorar o país.
2: Presidente, uma coisa que eu queria entender, né? O que hoje vocês defendem no Flávio? Que qualidades o Flávio tem? Ele é bom no quê?
0: Ele?
2: Isso.
0: Deve ser, você tem que perguntar para o povo do Rio de Janeiro, que elegeu ele duas vezes senador. Tem que perguntar lá para o povo do Rio. Eu vou dizer que ele é o máximo, lógico, é do meu partido.
2: E, presidente, em questão de relações internacionais, né, a gente tem visto aí a forma como o próprio Flávio, né, se relaciona com o Trump, nos parece um pouco de subserviência. A gente pode considerar isso como um exemplo do que pode ser, do que tem por vir por aí? O senhor acha que é isso que os brasileiros querem?
0: Olha, o que os brasileiros querem é emprego. É que esses países venham criar obras, venham criar fábricas, venham explorar o mercado nosso, mas venham criar fábricas aqui no Brasil para criar empregos. Veja bem, o que nós precisamos é isso. E os Estados Unidos, que tem 3% da população mundial, tem 25% do dinheiro do mundo. Nós queremos que eles venham investir aqui no Brasil. Fazer como? Criar as empresas aqui, produzir aqui para vender para nossa gente, para vender, para exportar, para tudo. Nós temos que trabalhar com gente que tem estrutura e com gente que tenha realmente vontade de investir, de melhorar as condições do povo brasileiro, porque nós temos aqui um batalhão de miseráveis no Brasil. Nós temos megas favelas em São Paulo, Rio e Minas. E no Nordeste todo, temos muita gente pobre. E que nós precisamos dar emprego para essa gente. Emprego. Então, eles têm que vir produzir no Brasil. Essa é a meta principal.
1: Agora, presidente, eu vou mudar de assunto. Vou falar com você um outro tema considerado também bastante polêmico, que são as emendas. Na semana passada, o ministro Flávio Dino, do STF, determinou o bloqueio de emendas e disse que o senhor teria desviado, indícios de que o senhor teria desviado 120 milhões de reais em emendas. Qual a posição do senhor em relação a isso e o que de fato aconteceu?
0: Não tem desvio de 120 milhões de emendas. Ele bloqueou minha conta com um valor de 119 milhões, como se eu tivesse 119 milhões da conta. Eu nem que acerte na Mega Sena duas vezes, eu vou ter esse dinheiro. Nós fizemos emendas aqui, não tem desvio nenhum, ele não tem essa acusação que você está falando, ele não queria, ele é contra o presidente do partido sugerir emendas para os municípios. Acontece que quem cuida do partido é o presidente. Quem tem uma visão nacional...

0: patronal do partido é o presidente. E tem deputados que os recursos não são suficientes para ele atender a base dele, porque eles têm muitos vereadores, muitos prefeitos. E tem deputados que têm voto de opinião, que não tem base definida. É voto de opinião. Esses deputados sempre cedem uma parte das emendas para os outros deputados. E nós temos as emendas de, e nós temos as verbas nas comissões permanentes. Por exemplo, a saúde esse ano é nossa, o turismo é nosso, o relações exteriores é nossa. Todas essas comissões têm orçamento. E aí quem manda é a comissão. A comissão se entende com a gente. E aí eu faço a relação aqui e sugiro que mande para tais municípios. E aí a liderança vai ver se o município tá apto a receber o dinheiro, se está tudo em dia, e tocamos para frente. E quem assina é o líder. Para sair a emenda tem que ser o líder para assinar. Então não existe isso. O que ele pensava, na minha opinião, é que eu teria uma cota de presidente. Eu não tenho cota nenhuma. O que eu tenho é visão do partido para dividir isso aí e cumprir minha obrigação, trabalhar, né? Para ajudar os deputados a resolverem os seus problemas. Então, tem deputados que não vencem das emendas, porque tem vários municípios, vários prefeitos, e tem deputados que têm voto de opinião. E tem as comissões, que não têm definição das emendas. É nós que definimos. Quem define é o partido. E aí, com os deputados. Quem define é o partido com os deputados. Quando eu digo partido, é o líder que cuida da comissão. E quem pode assinar isso é só o líder. Eu não assino, eu não posso assinar nada. Mas a preocupação dele era que eu teria uma cota minha. Isso não existe. O que existe é trabalho nosso em benefício do partido.
1: Mas na decisão, o ministro Flávio Dino, ele alega que por meio da Mariângela Fialec, que foi a assessora do ex-presidente da Câmara, Arthur Lira, ela indicava as emendas para dar, segundo a Polícia Federal, falso ar de legalidade, mas que, na verdade, essas emendas estariam sendo desviadas e que o senhor seria um dos beneficiários desse desvio.
0: Não, que desviado.
1: Duas perguntas.
0: Imagina, não fala bobagem. Não fala bobagem, não tem emenda desviada. Esquece isso. Não tem emenda desviada. O que ela via é o seguinte, e a minha relação lá para a liderança, essas são minhas sugestões. E ela via para os municípios que tem que mandar ou não. Aí tinha município, acabava a verba da saúde. Vamos ver se podemos dar uma verba do turismo para o cidadão. Não tem projeto, tem que tirar fora. A Tuca só trabalhava, são funcionários, isso é bobagem. Isso é tudo bobagem. Tudo besteira, fazia o trabalho deles. Ninguém fazia nada de roubo, ninguém pôs emenda em lugar ilegal, em empresas, em associações, em fundações fajutas. Não existe isso. Tem nada de desvio.
2: Eu ia abrir aqui só, antes da gente finalizar, né, o espaço para as considerações finais do presidente do PL, que está falando aqui com a gente pela TMC.
0: Ok, Mayara, estou sempre à disposição e quero dizer para vocês que os 119 milhões que ele bloqueou não é na minha conta. 119 milhões é o número de emendas. Se tivesse 119 milhões na minha conta, eu teria que ter ganho umas duas vezes na Mega Sena sozinho. Então, isso ficou mal entendido, eu queria deixar claro aí para os teus ouvintes saberem disso, tá bom? Muito obrigado pela atenção de vocês terem me entrevistado aí.
2: A gente
0: um grande abraço para os dois. Obrigado, Mayara. Obrigado, Igor.
2: A gente que agradece a sua presença, ter tirado esse tempo para conversar, não conosco, né, mas com os nossos ouvintes, os nossos telespectadores aqui da TMC. Esse foi o presidente do PL, Valdemar Costa Neto. Agradeço também ao Igor Damasceno por estar comigo nessa empreitada. Valeu, Igor.
1: Obrigado, Mayara. Obrigado, presidente. Prazer falar com o senhor.
0: Um abração. Obrigado.
3: O Conselho Nacional de Política Energética deve oficializar hoje o aumento da mistura de etanol na gasolina. Quais são os impactos econômicos, políticos e técnicos dessa decisão? Em entrevista para a TMC, o ex-diretor da Agência Nacional do Petróleo, David Zilberstein, comentou sobre o cenário e a gente acompanha agora.
4: Começar falando dessa mudança, dessa proporção, que pode ser de 32% ou 35%, na sua análise, você que conhece bastante o mercado, ela resguarda as demandas brasileiras, sei lá, pelo menos a curto prazo, Zilberstein?
5: Olha, Felipe, o que acontece é o seguinte, existe, você mencionou aí, vocês falaram agora há pouco nas chamadas, da crise que já vem acontecendo desde bastante tempo, já desde o início do ano, com a questão da guerra no Irã. E isso deixa o mercado de combustíveis completamente, vamos dizer assim, não só volátil, mas ele é um mar de incerteza. Então, o que acontece é que, no caso do etanol especificamente, que a gente está mencionando aqui, hoje, como você também falou, que é 30% mistura, antigamente a mistura sempre oscilou entre 25% e 27%, foi crescendo até 30%. Eu sou particularmente um adepto do etanol. Agora, a única coisa que para o consumidor ele tem que ter certeza, para quem não tem carro flex, principalmente, e com carro flex, ele, aliás, o Brasil, diga-se passagem, é o único país do mundo que tem um carro flex, que é um privilégio para o consumidor brasileiro, que compra um carro que ele pode, na hora, optar entre colocar etanol ou colocar o etanol puro ou a gasolina, que, no caso, essa gasolina é misturada com etanol. A única questão é que o consumidor tem que ter certeza de que o aumento da mistura ele não vai causar prejuízos ao motor do carro. Evidentemente que essa medida favorece o setor sucrocoleiro, faz sentido que esse setor seja prestigiado, seja apoiado. Agora, você não pode fazer isso de uma maneira... Eu não estou falando de irresponsável, não é irresponsável, porque não tem sido irresponsável, acredito que não será. Mas eu acho que vamos chamar com muita responsabilidade. Então, ao mesmo tempo que você aumenta a mistura para você melhorar o teor de etanol, vender mais etanol, você ainda tem a subvenção na gasolina. Então, são movimentos contraditórios. Eu acho que o primeiro movimento seria retirar o subsídio da gasolina, porque esse subsídio ele altera a competitividade entre etanol e a gasolina que a gente usa aqui. Seria retirar e você melhorar o mercado para etanol. Você está criando uma competição, vamos dizer assim, desigual quando você subvenciona a gasolina. Então, acho que deveria preceder, primeiro, retirar o subsídio à gasolina e depois, com muita avaliação e com garantia, com certeza, em relação ao desempenho e principalmente a eventuais problemas com os motores, é que essa medida poderia ser aplicada.
6: Queria entender, na prática, como é que os motoristas vão sentir essa medida no bolso, porque a cada dia, quando nós trazemos aqui no noticiário que o conflito no Oriente Médio piorou e não há indícios de que vá melhorar ou de que nós teremos uma estabilidade, nós vamos ficando mais preocupados com o preço de tudo entre esses produtos todos, claro, a gasolina ou combustível. Então, o consumidor vai sentir esse alívio no bolso como uma consequência final e também queria entender em que caso é que pode ser preocupante, em que medida é que pode ser preocupante, porque há muitos motoristas, principalmente quem trabalha com o carro, que fica preocupado quando vê esse aumento na mistura.
5: Não, olha, quanto ao preço, não há nenhuma garantia de redução, porque o etanol ele tem um preço de mercado, ele oscila muito com o mercado. Agora, por exemplo, o etanol está num momento relativamente baixo, tranquilo, que não quer dizer nada, porque você tem períodos de safra, você tem períodos onde você não tem colheita de etanol, você tem períodos onde você tem abundância do etanol e você tem uma relação também muito forte com o preço internacional do açúcar, ou seja, porque quando você moe a cana, você... Hoje, a maior parte das usinas, elas produzem só o etanol, mas você tem usinas que produzem açúcar e álcool que eles podem optar depois de moer a cana em função dos preços, tanto do combustível ou do açúcar, o que eles vão fazer. Então, não há garantia de redução de preço, pode haver, mas de qualquer maneira, nós estamos falando de 2% a mais em 30%, quer dizer, é muito pequeno em termos de volume. Agora, em relação à qualidade, essa é a questão, essa é a dúvida. Eu entendo que a proposta vem acompanhada de laudos técnicos, de avaliações muito boas e confiáveis para garantir que quem usa o carro, vamos dizer assim, a gasolina, ele tenha um desempenho adequado, que não vá, amanhã ele vai precisar, ou daqui a algum tempo, parar numa oficina com um motor avariado ou com problemas que possam, de alguma maneira, prejudicar o seu desempenho. Então, essa é a questão. Não há uma ilusão de que o preço aumentar vai diminuir. Eu acho que provavelmente não vai ter grande diferença em relação ao que está hoje, por conta de ser uma mudança, uhum, em termos de ponto final muito pequena, mas que em termos de desempenho de um motor, 1% a mais, 1% a menos, de algum componente da mistura pode fazer, sim, a diferença no desempenho de um motor.
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0: Uma hora mais um minuto pelo horário de Brasília. Muito bom dia a você que sintoniza a TMC. O Senado aprovou a medida provisória do frete após um acordo entre governo e oposição, evitando que a medida perdesse a validade nesta semana. O texto retirou a previsão de um piso salarial para caminhoneiros e alterou regras para o cálculo do frete. O acordo também prevê que o presidente Lula vete o trecho que anistia multas aplicadas a participantes dos bloqueios de rodovias após as eleições de 2022. A Polícia Federal concluiu a primeira investigação da Operação Sem Desconto, que apura fraudes em descontos de aposentados e de pensões do INSS, e indiciou 48 pessoas. Entre os investigados estão o ex-presidente do INSS, Alessandro Stefanuto, e outros ex-dirigentes do órgão. Segundo a PF, o esquema pode ter causado prejuízo de até 6 bilhões e 300 milhões de reais, com descontos feitos sem autorização de aposentados e pensionistas. O presidente Lula se reuniu com representantes da indústria automobilística para discutir investimentos e medidas para estimular a venda de veículos no Brasil. Durante o encontro, o presidente defendeu crédito mais barato, prazos maiores de financiamento e ampliação de compras de veículos pelo governo. A meta é fortalecer o mercado interno e aumentar as exportações da indústria brasileira. A Ordem dos Advogados do Brasil pediu ao STF que Flávio Bolsonaro volte a ser autorizado a visitar o ex-presidente Jair Bolsonaro, alegando que o senador também atua como advogado do pai. A OAB afirma que, ao impedir o contato entre advogado e cliente, fere o direito à ampla defesa. A suspensão das visitas foi determinada pelo ministro Alexandre de Moraes após a divulgação de uma carta atribuída ao ex-presidente. O preço do petróleo continua em alta nesta terça-feira, mesmo após Donald Trump desistir de cobrar uma taxa sobre navios que cruzam o Estreito de Hormuz. O barril do Brent fechou em US$ 84,73, com alta de 1,7%. O mercado segue preocupado com os conflitos entre Irã e Estados Unidos, que podem afetar uma das principais rotas de transporte de petróleo do mundo. E no mundo esportivo, a Copa do Mundo está chegando ao fim. A França se despediu da competição depois de perder para a Espanha nesta última terça-feira. O placar foi de 2-0 e a seleção espanhola está na final do Mundial. O próximo jogo acontece nesta quarta-feira, no caso hoje, entre Argentina e Inglaterra, e define a próxima seleção finalista da competição. E lembrando você que a Copa do Mundo é aqui na TMC. Nessa edição do A Cidade é Sua, de Curitiba, o Felipe Harmata entrevista os jornalistas Sandro Mosser e André Pugliese, curadores da exposição O Poder do Futebol e o Futebol do Poder, em cartaz no Museu da Imagem e do Som, em Curitiba. A exposição fica em cartaz até o dia 30 de agosto. A partir das fotografias e vídeos históricos, a mostra revela como o futebol ajudou a contar a história do Paraná e como o esporte se tornou também um espaço de influência política, cultural e social. A gente confere esse bate-papo agora.
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2: Olá, seja bem-vindo, seja bem-vinda. Eu sou Felipe Armata, esse é o programa A Cidade é Sua. Nesse mês de Copa do Mundo, a gente está fazendo uma série de entrevistas, uma série de programas, de forma especial, com temas que envolvem Curitiba, envolvem o Paraná, mas também envolvem Copa do Mundo. E hoje a gente está falando de uma exposição, a exposição O Poder do Futebol e o Futebol do Poder, que é uma exposição que está em cartaz no Museu da Imagem e do Som, vai até o dia 30 de agosto, e a gente recebe aqui no nosso programa os jornalistas que são os curadores dessa mostra, o Sandro Mosser e o André Pugliese. Sejam muito bem-vindos.
3: Vai lá.
4: Muito obrigado, Felipe, é um prazer estar aqui mais uma vez no microfone da TMC.
2: Transamérica agora é TMC, é normal, a gente fala isso.
4: Boa, eu já podia ter, peço desculpa aí, já podia ter aprendido. Né?
3: Obrigado, Felipe, pelo convite, estamos aí à disposição, uma alegria voltar aqui à TMC.
2: Eu vou começar com uma pergunta que é algo que provavelmente vocês escutam bastante, mas não tem como a gente não discutir isso, né? Que é um tipo de exposição que mostra que o futebol vai além do esporte, que envolve outras camadas. A gente consegue trazer a camada da história, da cultura, da política. Como é que é fazer o futebol navegar nesses mundos?
4: Então, essa exposição à medida que o tempo vai passando, a gente vai aprendendo mais com ela, assim, ela vai se transformando, assim. Tenho notado isso, já está algumas semanas em cartaz, né? Foi um pedido, né, uma convocação da direção do Museu de Imagem do Som, da Mirelle Camargo, porque ela queria exatamente dar essa dimensão que você falou. Ela tinha lá um material, um conjunto de fotos, um acervo de fotos e de imagens, né, em vídeo também, que ela queria tentar achar um sentido, e que ela chamou eu e o André para examinar o material e tentar buscar naquele acervo alguma ideia que ultrapassasse o futebol, né, aproveitando o período da Copa, para fazer ocupar o espaço do MIS. E a gente, mexendo e vendo foto por foto, a gente tentou criar a gente percebeu que tinha um conjunto ali que dava conta disso, de contar um pouco da história da formação do Paraná no passado recente, a partir dos anos 50 até os anos 80, com a participação do futebol e em seu encontro com o poder político. E acho que é sim uma maneira de contar a história do Paraná por esse viés do futebol, né, André?
3: Eu queria acrescentar o que o Sandro falou sobre a atemporalidade dessa discussão, né, que a gente pode voltar no tempo e lembrar ali da Copa do Mundo dos anos 1970, no Brasil, toda aquela discussão com relação à questão política, ditadura, futebol, o ópio do povo, enfim, uma série de circunstâncias aí que misturam futebol e política, se discutia aquela época, e mais 50 anos depois a gente ainda está, né? Essa discussão ainda ferve, e há quem diga que não tem que se misturar uma coisa com a outra, há quem defenda que sim, tem tudo a ver, tem uma relação profunda entre o futebol e política, que é o que a gente acredita e que é o que transparece, está evidente na exposição. Então, é uma discussão muito interessante que, mesmo com fotos antigas, a gente pode falar da atualidade, né?
2: E o Sandro falou desse convite, desse olhar para esse material. Como é que foi? Assim, estava tudo desorganizado? O que vocês imaginavam que vocês iam encontrar lá? Como é que foi se debruçar com esse material quando vocês começaram o projeto?
4: Não, foi uma surpresa para nós, né? A Mirelle nos passou esses arquivos e, ó, vejam o que vocês acham. E o acervo tinha duas partes bem claras, assim, né? Uma é um acervo que o MIS tinha, que conseguiu de diversas fontes, com fotos antigas do futebol paranaense, vários momentos, o futebol aqui dos clubes da capital, mas também de times dos campeonatos amadores, dos clubes do interior, e coisas de origens diferentes, assim. E muitas delas oriundas do antigo Canal 4, a TV Iguaçu, né, o Grupo Paulo Pimentel, tanto o jornal quanto a TV. E a outra metade, bem clara, bem separada, delimitada, era o acervo da Secretaria de Comunicação do Governo do Estado, né, do Palácio Iguaçu. E foi quando a gente viu que tinha esses dois caminhos, assim, a coisa meio se estruturou na nossa frente, né? Opa, tem uma conversa aqui, né? Então já o nome já surgiu nessa, ó. Aqui a gente vê a força do futebol e aqui a gente vê como é que o poder se relacionava com ele. Vamos tentar fazer essa conexão, e foi isso que a gente tentou fazer, né?
3: Só para quantificar o que foi esse material, a gente recebeu cerca de 400 fotos ali, divididas em temas, em pastas ali, né? Com a data e tal. E a gente selecionou bastante, boa parte desse material está dentro da exposição, e recebemos também um conjunto, assim, de cerca de 50 vídeos. São vídeos curtos, mas também muito interessantes, assim, dos anos 70, ali, final dos anos 60, começo dos anos 70, e a década de 70. Então, um material que o MIS estava guardando, que a Mirelle, né, viu essa oportunidade, chamou, a gente pôde examinar e também se divertir, conhecer e aprender muito, assim, logo que a gente teve a chance de ter contato com esse material. Material que boa parte dele também é inédito, assim, porque nem tudo, né? Hoje em dia a gente tem essa ansiedade da questão da foto, né, do celular, se tira centenas, dezenas, e também não aproveita boa parte, assim, mas naquela época tinha limitação da mídia, né? Então, os fotógrafos faziam fotos e nem todas acabavam sendo publicadas. Então, tem muita coisa também que a gente viu pela primeira vez e agora está exposta pela primeira vez também.
2: E nesse sentido, teve alguma coisa que precisou ser restaurada ou tanto as fotos quanto os vídeos estavam em boa qualidade?
3: Acho que tudo em boa qualidade, né? Já o MIS fez esse trabalho de... Um trabalho de... Eu até esqueço o termo com relação ao filme, é telecinagem, né? Uma coisa assim.
4: E também a ampliação das fotos, as que estavam em negativo. Tem uma equipe muito talentosa, competente lá do MIS, a museologia, liderada pelo Alex Padilha. Então, as fotos são lindas, né? Elas estão um tamanho grande, assim.
3: A gente recebeu tudo já digitalizado.
4: Já digitalizado, é.
2: E agora vamos então para o que tem nessas fotos, né? Tem o lado A ali que fala um pouco ali até os anos 50, até os anos 80, que seria a era Pelé. E depois um lado B, que é essa relação com o poder que a gente vai falar daqui a pouquinho. Eu queria começar então com esse lado do Pelé. O que vocês descobriram ali desse futebol nos anos 50, aos anos 80 do Paraná?
4: Estava pensando, né? Tem um recorte temporal assim, bastante claro, que é o dos anos 50. O tempo que o futebol estava ganhando força, se popularizando no Brasil como a grande expressão cultural do país, e que isso depois foi elevado à enésima potência com o surgimento do Pelé e a geração vencedora, né, do Brasil nas três Copas do Mundo, a partir do Pelé, né, de 58 a 70. Então acho que é o auge do futebol brasileiro e isso que reverberou aqui no futebol paranaense. Então teve um tempo de euforia um pouquinho mais tarde aqui no Paraná, né, a partir do meados dos anos 60 aos anos 80, acho que foi o auge do futebol como grande espetáculo popular, né? E, por acaso, a época que eu comecei no estádio, eu ainda peguei essa parte, né?
2: Dos anos 80,
4: não, brincadeira, né? Claro. Parte final dos anos 80, eu tava pensando, quando tava vindo aqui, filho, como o futebol era um espetáculo popular e como as coisas mudaram, né, dos anos 80 para cá, assim, né? Se a gente for no cinema hoje, se você fizer parte de um clube de vantagens, ou mesmo não, se você for no Cine Passeio, o ingresso custa R$12, né? Se for no futebol, acho que custa 10 vezes mais, né? Ou 15 vezes mais, né?
3: Pelo menos, e tem toda uma burocracia envolvida. Você falou essa coisa de ir ao campo, tal. Também quando comecei a ir ao estádio, tinha o conceito ali de você chegar para quem tivesse próximo, amigo, um primo, vamos no jogo, entra todo mundo no carro, vai no jogo, chega na bilheteria, compra o ingresso. Hoje em dia precisa ter biometria, precisa ser sócio, precisa ter cartão de crédito, enfim, é um outro momento.
4: De débitos, né? Não, mas o que eu queria dizer é o seguinte, que o futebol era um grande espetáculo popular e a experiência, hoje em dia a gente pensa muito na experiência do torcedor, né? A experiência do consumidor, né? Chegou num estágio social da nossa estrutura aqui, política, econômica, a gente é muito mimado, né? Tudo muito fácil, a cadeira e... Você tem que ter todas as facilidades, mesmo assim não tá bom, né? Nesses anos 80, e dá para ver bem no conjunto das fotos lá que mostram essa época, o futebol era, o espetáculo era dentro do campo, né? Então era como se fosse uma ópera, assim, né? O povo, você via a multidão sem rosto e as coisas aconteciam ali dentro, né? Hoje em dia a tua experiência parece que é mais importante. O que eu quero dizer com isso é que... A magia do futebol brasileiro foi formada nesses anos, assim, a magia, não sei se é a palavra certa, mas o poder, para a gente usar a palavra que a gente usou também no título da exposição, foi forjado nesse momento, né, em que o futebol era o grande espetáculo, o grande lazer, o grande espetáculo cultural ao que o povo tinha acesso, né? E aí que está o poder do futebol. Porque é essa capacidade de formar uma comunidade imaginada, assim, você fazer parte, você o trabalhador, o cara que não tinha muitas opções de lazer, entretenimento, de cultura, ele tinha no futebol essa grande religião pagã que fazia ele, com que ele se tornava parte de uma grande comunidade. Ele podia não conhecer aquelas outras 30 mil pessoas, nunca vai conhecer, mas unido pelas cores, unido por algum grito de guerra, unido por algum tipo de sentimento comum, ele fazia parte daquilo. E esse, para mim, é o grande poder do futebol. E acho que é aí que o futebol, a política precisou olhar para o futebol de outra maneira, quando ele percebeu que ele tinha essa capacidade, essa máquina de criar emoções e de formar comunidades, como acho que nenhuma outra força cultural no mundo tem, nem as religiões, nem as paixões políticas, tem a mesma força que o futebol teve no Brasil. Isso foi muito forte, né? Então, A gente tenta, nessa parte que fala do futebol, mostrar por que, que o futebol é... Qual que é o poder do futebol? É exatamente ser essa máquina de criar comunidades, criar elos eternos entre as pessoas e sentimentos que nenhuma outra tipo de paixão provoca. E aí que entra a questão da política, né? Que olha para isso e fala, nossa, esse aqui é o sonho do político, né? Ter assim, esse nível de engajamento, de desprendimento, de paixão. E assim que as coisas se conectam pelos caminhos, né, dos campos e dos gabinetes da política.
3: Eu sem querer derivar um pouco assim, da discussão, mas você está falando sobre essa questão, esse poder do futebol, de mobilização e tal. É curioso a gente pensar, saindo um pouco da exposição, desse poder, dessa energia que os políticos procuram no esporte, e como também é assim, uma certa um cuidado assim, para também, como é algo que mobiliza todos de alguma forma, né, a diferença ali dos clubes, das paixões, das torcidas e tal, mas há uma preocupação assim, em eventualmente não escolher o time errado, né? Então o político, ele normalmente torce ou para o Flamengo, ou para o Corinthians, ou para o time mais popular da cidade e tal.
4: Ser o time da cidade.
3: Ou algum inexpressivo.
2: Também é uma saída boa, né?
3: Boa saída. Um mais inexpressivo, você aí não vai magoar ninguém. Mas enfim, tudo isso está, como o Sandro falou, de alguma forma está representado na exposição, com fotos assim que você pode enxergar assim, tão explicitamente assim, o poder e essa magia do futebol.
2: E aí, se a gente for olhar, já que vocês saíram um pouco da exposição, vou aproveitar esse gancho. Então, a gente pode ver, vocês falaram da questão do custo, né? Então, essa capacidade de agregar comunidades, lá atrás a pessoa chegava muito fácil no estádio, até pela questão financeira, como vocês falaram. A gente tinha o conceito da geral, a mítica da geral, em vários lugares, inclusive aqui no Paraná. Essa geral se deslocou? Onde está essa geral hoje? É nos bares? Essa comunidade não está necessariamente no estádio, principalmente com essa capacidade de agregar essas multidões?
4: É uma boa pergunta, André. Eu acho que você já pensou bastante sobre isso.
3: A geral, pelo menos é o que se colocou nesses últimos anos, décadas, enfim. A geral, em tese, virou a televisão, né? Quem não tem dinheiro para ir ao estádio, o ingresso muitas vezes proibitivo, acaba ficando na geral própria em casa, assistindo na televisão. E o futebol realmente mudou o seu status social, você passou a atrair um outro tipo de público, e eu acho curioso que eu pensei justamente em falar da geral. Felipe, atento aí à conversa, trouxe esse assunto, mas pensando como a geral do Maracanã, eu tive, o Sandro acho que chegou a frequentar a geral.
4: Eu tive a sorte de ir talvez no último grande jogo da geral do Maracanã, que foi a final do Campeonato Carioca de 2005.
3: Eu vi a geral só de cima. Quando eu fui, eles já estavam fechando a geral, porque ela foi reformada ali para o Pan-Americano de 2007. Mas é curioso você pensar que a geral, para quem ia de geral, o torcedor que ia, ingresso super baratinho ali, popular e tal, fazia daquele espaço ali um pouco desconfortável e tal, mas o seu universo particular, aproveitava, torcia, participava, e a geral... acabaram com a geral sobre essa questão, essa justificativa da segurança, do desconforto e tal, que é claro que é importante você ter segurança no estádio, ter algum tipo de conforto, mas quem acabou com a geral foi quem não ia na geral, né? Não frequentava a geral, não tinha interesse na geral, e quem ia e gostava ficou sem. E é realmente chocante para quem teve a oportunidade de conhecer o Maracanã. Antes das reformas para a Copa do Mundo, é um estádio que é tão importante na identidade nacional, enfim, né? E que não existe mais, acabou, né?
4: Eu acho que estruturalmente, assim, e historicamente, imagino que o tempo vá mostrar, acho que é um grande erro do futebol virar as costas pro povo, assim, aí eu acho que o povo precisou achar outra coisa para fazer, né? Então, não sei exatamente aonde que está, na cauda longa, assim, onde é que foi parar esse pessoal que estaria pronto para ir na geral, mas o futebol está fazendo questão nos últimos anos de excluir uma camada, talvez a maior camada, né, da divisão social do Brasil, não é mais convidado a fazer parte, né? Então, acho que o que fica legal na exposição, por conta do recorte temporal, é ver o tempo que era o povão brasileiro que ia no estádio, lotava os estádios, o tempo que se formaram as massas torcedoras. Eu acho isso muito emocionante e acho um erro grave, assim. Eu não sabia te dizer qual que é o tipo de lazer ou de cultura, de produto cultural, vamos dizer assim, que substituiu o futebol nesse cardápio do brasileiro, das classes baixas, mas o futebol já não quer ele. Eu acho muito triste isso.
2: Esse é o programa Cidade é Sua, eu sou Felipe Armata. No programa de hoje estamos falando, para você que está em Curitiba, da exposição O Poder do Futebol e Futebol do Poder, que está no Museu da Imagem e do Som. O horário de visitação é de terça a sexta-feira, das 10 da manhã às 7 da noite, sábado, domingo e feriados, das 10 da manhã às 6 da tarde. Fica em cartaz até o dia 30 de agosto. Para você que não sabe, o Museu da Imagem e do Som fica na região central da cidade, Rua Barão do Rio Branco, número 395. A gente está conversando hoje com os curadores dessa mostra, o jornalista Sandro Moser e também o jornalista André Pugliese. Vamos entrar então um pouco nessas fotos, entender um pouco dessa relação com o poder. Tem uma das fotos aí, que deve ser uma das histórias boas, é que logo depois da seleção brasileira ganhar o tri com o Pelé em 1970, o Pelé veio para Curitiba ao lado de Carlos Alberto Torres e também do Clodoaldo com a delegação do Santos. Como é que foi esse momento e o que aparece na exposição?
4: Bom, acho que esse momento tem uma sequência de fotos ali, né? Acho que umas 8 ou 10 fotos, talvez 8, que mostram esse dia muito peculiar e interessante, assim, do encontro da política com o futebol no Brasil, no auge do futebol brasileiro, porque o Brasil tinha recém conquistado a Copa de 70, né? Foi acho que 16 de julho de 70, o Brasil foi campeão. E todos os jogadores, os 22 convocados pelo Zagallo naquele elenco campeão, jogaram o Campeonato Brasileiro da época, o Campeonato Roberto Gomes Pedrosa, né, o famoso Robertão. Você vê como é diferente, né? Todos os caras que eram os tricampeões, os maiores jogadores do mundo, jogaram o Campeonato Nacional. E o Atlético Paranaense, que era o representante local no campeonato, né? O Atlético também tinha sido campeão em 70, Atlético do Barcino Sicupira. E o Santos veio jogar com o Atlético aqui em outubro, então pouco mais de 3 meses depois, né, da Copa. E a política local aqui não perdeu a oportunidade de tirar uma casquinha, de contabilizar, né, em cima da popularidade, da visibilidade dos heróis do Tri. Então, tanto a Assembleia Legislativa quanto o governo Palácio Iguaçu, o governo do Estado, fizeram homenagens para os jogadores, os tricampeões que estavam no Santos na época, que eram o Clodoaldo, Pelé, Carlos Alberto e o Edu não veio, mas o Edu também era do grupo lá dos 22 do Zagallo. E os jogadores receberam o título de cidadão honorário, aquela coisa toda, e depois ia ter um almoço no Palácio Iguaçu com o então governador Paulo Pimentel. E para esse almoço foi chamado também o João Saldanha, que tinha sido técnico da seleção até 69 e às vésperas da Copa foi demitido num episódio muito famoso, né, que envolve política, envolve muitas outras coisas, o temperamento do João Saldanha, que é uma grande figura, e ele também foi convidado, e foi convidado também o Djalma Santos, que tinha sido campeão nas Copas do Mundo de 58 e 62, e na época jogava ainda no Atlético. E então teve esse grande evento, né, e pô, parou a cidade, né, todo mundo quis ir para lá, e todo mundo quis aparecer com o Pelé e tal, e foi marcado um almoço com o governador Paulo Pimentel. Só que lendo os jornais da época, muito divertidamente, a gente percebe que o governador teve uma agenda que deu errado, deu algum problema no... Não vou lembrar exatamente o quê, mas eu sei que ele atrasou muito, e não foi pouco, e o pessoal teve que ir ficando, né? E o almoço não saía, e começou a irritar, parece aquele samba, né, na casa do Gago, né, que o almoço demorou a sair, foi o que aconteceu no Palácio Iguaçu naquela tarde, e parece que o almoço foi servido perto das 3 horas. E o Pelé e os caras, eles estavam com programação de jogo, né? Tava, pô, como é que é, né? Mas as fotos são muito legais, assim, o Pimentel recebendo eles, os garçons trabalhando ali, os papagaios de pirata, geralmente aquele cenário que envolve uma foto de políticos com celebridades, e os jogadores, acho que não havia celebridade maior no mundo do que o Pelé naquele tempo, acho que nunca houve, né? Enfim, o almoço saiu, temos as imagens deles comendo lá, meio contrariados, e não sei se foi por isso, por conta do atraso, que o Atlético ganhou o jogo do Santos à noite, um jogo de 1-0, um jogo histórico do Atlético em 70.
3: Não, só queria acrescentar, porque também essas imagens também dão uma dimensão daquele tempo, né? O Sandro falou dos maiores jogadores do planeta naquela época, naquele momento ali, campeões mundiais, ali de alguma forma disponíveis e até meio constrangidos ali para o governo do Paraná, todos de terno, esperando o almoço, Pelé, né, essa grande figura mundial e tal, e também a presença do João Saldanha, porque aquela época ainda foi uma grande polêmica a saída do João Saldanha, que o Zagallo acabou assumindo e sendo campeão, mas de alguma forma ele, poucos meses depois de toda aquela polêmica, aquela discussão, ele se reunia ali com alguns dos jogadores que ele dirigiu, né, antes da Copa do Mundo, e estava disponível, participando da cerimônia e tal. Então são coisas que a gente sabe, como a gente disse no começo, hoje em dia esse uso do futebol pela política continua, como sempre foi, às vezes mais, às vezes menos, mas parece que algumas circunstâncias assim já não são tão possíveis, assim, parece que isso já são coisas mais do passado.
2: Então, talvez até se a gente for fazer um correlato aí, né, a gente vê o Pelé esperando, e é o Pelé, né, e a gente teve uma imagem que percutiu recentemente de um governador aqui do Brasil tentando se ajoelhar para um jogador, como às vezes muda também ao longo da história, né?
4: Muda, é difícil pensar que os grandes jogadores do mundo hoje, né, vão pensar o Messi, o Mbappé, os caras tinham participado de uma coisa dessa, assim, tão disponíveis, tão sem aparato de segurança, tão como pessoas comuns mesmo do povo ali, né, recebendo uma homenagem meio prosaica, assim, do governo. É muito interessante ver como é que a relação mudou, mas acho que algumas coisas não mudam, né, que é o aproveitamento da visibilidade, da credibilidade que os craques do futebol têm com o povo, o aproveitamento disso pelo governo, pelo poder instituído, né, isso nunca mudou, né? Muda, alguma coisa muda, mas isso não.
2: Talvez o brasileiro mais jovem tenha essa relação mais com o Penta ali, né? Que até o Vampeta com a cambalhota lá, embriagado, talvez seja a versão mais recente que o brasileiro tem, porque é o último título que a gente teve, né?
4: E ali também rendeu fotos fantásticas, né? Grande Vamp.
3: Eu acho que, sim, foi o último título e a última oportunidade de realmente capitalizar em cima da conquista de uma Copa do Mundo, mas a gente teve vários episódios importantes depois, assim. Um deles até, claro, a Copa do Mundo aqui no Brasil foi, a todo momento, isso teve inflamado, né, essa questão da mistura política e futebol, até na abertura do Mundial, com a presidente Dilma Rousseff no Itaquerão e toda aquela circunstância que ela foi xingada e vaiada, enfim. A gente poderia também enumerar aqui diversos episódios importantes. Agora, esse de uma grande alegria, assim, realmente essa do Penta aí foi a última.
4: Eu acho que é legal da exposição que tem um sotaque, é uma coisa, um recorte muito paranaense, tem um sotaque muito nosso, assim, a gente se reconhece muito ali nos usos, costumes, no jeito de fazer, a gente entende um pouco como é que foi a formação, se é que isso existe, acho que sim. Dessa, uma certa identidade paranaense a partir do jeito que a gente lidou com as coisas, inclusive com o futebol e inclusive com a nossa política.
2: Vamos até entrar nos times daqui a pouco, mas só antes, o Pelé aparece em outros momentos? O que vocês descobriram do Pelé nesse acervo?
4: Acho que o Pelé, essa aí é a aparição dele, né? O governador Paulo Pimentel, que recebeu o Pelé, aparece num outro momento, que é interagindo com servindo mais ou menos de anfitrião pro time do Atlético de Madrid, que veio jogar com o Curitiba em 67, assim, ele tá no outro, mas acho que de craques nacionais, o Pelé, o Carlos Alberto e o Clodoaldo estão nesse momento ali com ele em 1970.
2: E aí, indo então para a questão do olhar daqui, vocês falam da Copa do Mundo 2014, o estádio do Atlético tem um pouco disso, né, de como foi para esse caminho padrão FIFA, mas a exposição mostra o começo dessa história.
3: Sim, a exposição traz, né, toda essa evolução na parte de, como se diz, de estrutura, né, e o estádio Joaquim Américo realmente é talvez o principal exemplo, assim, dessa transformação da cidade, dos estádios. O primeiro estádio a ter uma arquibancada de madeira no Paraná, um estádio que está em funcionamento desde 1914, era o estádio do Internacional e passou por todas essas fases, né? E na exposição tem tem o Couto Pereira, tem a Vila Capanema, né, construída para a Copa do Mundo, e tem estádios, inclusive, que não é, nem existem mais, né, Sandro?
4: Tem o estádio Centenário lá do Operário AU, que agora virou a sede do Clube Urca, mas tem fotos do estádio ex-Joaquim Américo, né? Qual que é o nome do estádio agora? O estádio Mário Celso Petralha. E a Baixada tem fotos espetaculares, dele, é irreconhecível. Assim, quem conhece a região ali da Praça do Atlético, Praça Afonso Botelho, a Rua Buenos Aires, você vai ver que é ali, mas demora para você perceber que a Baixada tem uma foto de um momento muito legal, que é uma distribuição de donativos no Natal de 1953, se eu não me engano. Acho que sim. Então, primeira-dama do estado estava... Era um costume, né, de dar cestas de Natal, alguma coisa assim, para o pessoal. Então, tem uma longa fila na frente da Baixada. Você olha assim, que lugar é esse? Aí você vê escrito no muro, assim, com letras art deco, assim, Estádio Joaquim Américo. Nossa, é incrível, né?
3: Falando em estádio, tem uma foto muito curiosa também desse... do jogo em que o Paulo Pimentel recebeu o time do Atlético de Madrid, que o Curitiba, aquela parte da social do Curitiba, estava em construção, né? E eu, evidentemente, não tenho nenhum conhecimento de engenharia, mas tem uma armação de madeira, assim, que é um negócio absolutamente impressionante. Aí você sabe qual que é que tipo de projeto é aquele para erguer, porque a marquise do Couto Pereira é um negócio, assim, realmente... quase difícil de entender como aquilo foi colocado de pé e tá até hoje, é uma obra impressionante.
4: Eu tenho certeza que foi feito nos rigores da técnica, da estrutura dos materiais, na melhor engenharia.
2: Padrão FIFA da época.
4: O padrão FIFA da época, exatamente.
2: E falando um pouquinho também da saída dos clubes, né? Também mostra um pouco de como os times daqui saíram. Tem uma incursão aí do Paraná Clube pela África que aparece na exposição.
3: Essa é o Sandro, sabe contar como ninguém, essa história do Colorado, né, que é um antecessor aí do Paraná Clube.
4: É o Colorado, que é um dos ancestrais do Paraná e na árvore genealógica de muitos clubes que formaram o Paraná Clube. E essa história é divertidíssima, cara, e isso aí foi em 1974, e a história tem muitas dimensões, assim, é muito rica e dá conta de mostrar como é que é essa relação... com o poder, inclusive, macro, né? Com o poder internacional, com o soft power, né? Então, no bojo da tentativa do então presidente da CBD, João Avelange, de se tornar presidente da FIFA, que acabou acontecendo, e o Avelange ficou décadas na FIFA, em 1974, vários clubes brasileiros fizeram excursões pelo exterior, excursões bem lado B, assim, né? E também não foram os grandes clubes, né? Clubes do Rio, a Olaria, a Portuguesa, fizeram excursões pela Europa e por lugares que nunca antes navegados pelo futebol. E coube ao Colorado, nosso Colorado Esporte Clube, na época que era uma evolução do Ferroviário, depois se tornaria o Paraná Clube, fazer uma excursão para a África, para 9 países da África, a primeira vez que um clube paranaense estava saindo para o velho continente, né, para o continente mãe. E coube ao Colorado essa primazia, e na véspera da viagem, eles foram até o Palácio Iguaçu, meio que pedir bênção para o então governador Emílio Gomes, e o dado curioso, interessante desse encontro, foi que a primeira parada do Colorado seria no Malawi, um país, uma república da África Oriental, perto de Moçambique, né, no Oceano Índico. E o Malawi estava, nessa época, tinha um presidente vitalício, um ditador, que era uma figura meio nefasta, assim, chamava Banda, Hastings Banda. E o Banda, entre as muitas coisas que ele mandou fazer lá no Malawi, ele não gostava de homem com cabelo comprido. Não gostava. Tinha várias coisas de costumes, assim, que ele reprimia, e uma delas era o homem cabelo comprido, e nos anos 70, a moda, pelo menos no Brasil, era o cara de cabelo comprido, né, os caras eram todos cabeludos. Aí chegou essa notícia meio atravessada aqui pro Colorado, falou assim, ó, não pode entrar no Malawi de cabelo comprido, e os caras eram todos cabeludos, metade deles, né, pelo menos, né, dos jogadores. Aí os caras, tem que cortar o cabelo, os caras, não vou cortar o cabelo, né, o cara, quer que eu corte o cabelo. Daí a solução que eles encontraram foi fazer o que é chamado de o penteado permanente, né? Aquela, dá aquela armada no cabelo, assim. Então, quando eles foram lá falar com o governador, a maioria deles está com um cabelão, assim, permanente, porque eles acharam que seria um subterfúgio para não precisar cortar o cabelo lá quando chegasse no Malawi. Mas não deu certo, porque assim que eles chegaram na África do Sul, tinha um barbeiro lá esperando. A primeira parada era na África do Sul, já estava o cara esperando, ó, para entrar tem que cortar o cabelo. E daí tem essa imagem do pessoal cortando o cabelo também, a gente sabe disso, porque o jornalista Eurico Schwinden, foi do Diário do Paraná, então o grande jornal que tinha em Curitiba, ele cobriu essa, ele viajou junto com a delegação e tem, conta essa e outras histórias deliciosas. Então na exposição a gente tem esse recorte desse encontro deles com o governador e os jogadores todos com esse cabelo divertido, assim. Então, você olhando uma foto, parece uma foto banal, né? Mas tem toda essa história em volta dela, assim. Então, acho que é como o professor Boris Kosoy, né? O grande teórico da fotografia brasileira, diz que toda foto tem significados ocultos, né? E acho que uma das tentativas que a gente fez na exposição foi desvendar algum deles e trazendo essas histórias que, para nós, muito interessantes, assim, que a gente não conhecia muito bem, sabe?
2: Mas vamos de bastidores, então, porque vocês falaram que vocês receberam esse material antes. Essa é uma história que você já sabia e daí você foi procurar a foto ou a partir da foto você foi descobrir a história?
4: Não, eu já tinha ouvido, assim, mas eu não tinha ligado os pontos todos, né? Aí quando eu vi essa foto, assim, bom, mas o que, que é isso, né? Aí eu fui procurar na fantástica Biblioteca Nacional, que tem a hemeroteca, né? Que tem todos os jornais, é o paraíso dos pesquisadores, né? E aí eu vi essa história e pensei, meu Deus, que história sensacional, né? Daí foi, então foi eu tinha ouvido falar, porque tinha lido uma matéria do André Pugliese sobre isso, inclusive, na Gazeta do Povo, e daí quando a foto caiu na minha mão, eu liguei os pontos e daí tentamos contar ali na exposição essa e outras histórias.
3: O senhor falou sobre o poder da fotografia e você pode aproveitar a exposição das mais variadas formas possíveis, né? Tanto desse ponto de vista de conhecer as histórias, explorar todos os significados possíveis, mas também, e eu acho que está especialmente relacionada mais a sessão ali do poder do futebol, que admirar as fotos só pelo sentido puramente estético delas, né? Tem fotos lindas, assim, de lances, de torcidas, e aí pode ser tanto de um jogo importante, do Atlético, do Curitiba, do Colorado, enfim, como também tem toda a parte ali em que estão contemplados os times da suburbana, de Curitiba, os times do interior que vinham jogar na capital, Taça Paraná, que era ali um campeonato de equipes amadoras e tal. Então também dá para simplesmente, como se fosse curtir uma exposição de arte, assim, né? E admirar as fotos, todas as fotos, várias delas, assim, incríveis, assim.
4: Nos dói profundamente que muitas delas não estão creditadas, né? Essas do Palácio Iguaçu são todas, tecnicamente, esteticamente, muito boas, muito bem feitas, sabe? Muito bem tiradas. Eu vi que eram os fotógrafos muito bons, assim, os caras. Geralmente é, né? Você vê a equipe atualmente lá também, então a nata da fotografia. Nem devia ser naquele tempo, mas ele não sabe exatamente quem é, inclusive, quem puder nos ajudar e quem souber, né, e puder legendar para nós e dar um toque, a gente gostaria de saber, a gente gostaria de acreditar todas as fotos, porque afinal de contas o nosso trabalho foi o mais fácil, né, foi pegar grandes fotos e tentar dar um sentido para elas, mas quem merece todos os laureus, né, todos os nossos aplausos são esses fotógrafos, né? Esses intrépidos homens e suas laicas maravilhosas.
2: Esse é o programa Cidade é Sua. No programa de hoje estamos falando da exposição O Poder do Futebol e o Futebol do Poder, que está em cartaz no Museu da Imagem e do Som. Vai até o dia 30 de agosto. Nós estamos conversando com os curadores dessa mostra, dessa exposição, o jornalista Sandro Moser e também o jornalista André Pugliese. Vocês falaram um pouquinho dos lances, eu queria entrar um pouco nisso. Que gol que tem lá em foto, que lance que tem lá em foto, que quando vocês olharam, vocês ficaram encantados e foram descobrir o que tinha por trás daquele lance.
3: Eu acho que o destaque é o gol do Índio pelo Curitiba, né, no Campeonato Brasileiro de 1985. O Curitiba foi campeão, primeiro campeão nacional do Paraná, e a gente suspeita que é até um ângulo assim, inédito, né, no chute de falta, né, do Índio de fora da área, claro, em que tem ali meio, você consegue imaginar a trajetória da bola, assim, então, pelo menos do ponto de vista de relevância esportiva, assim, né, que é um gol de uma conquista nacional do Curitiba no Maracanã lotado contra o Bangu em 1985, essa talvez seja o maior destaque, assim, mas há também vários outros lances de comemorações, de divididas, de futebol debaixo de tempestade, enfim, do ponto de vista estético, tem bastante coisa muito, muito bonita. Assim.
4: Esse lance do gol do Curitiba é muito significativo mesmo, e pelo que a gente pode conversar com o pessoal que conhece bem a história do Curitiba, eles nunca tinham visto. Essa é uma imagem muito bonita, impressionante, né? E acho que é legal já aproveitar para falar como é que é. O Curitiba, ele tem esse título, que foi o primeiro título de campeão brasileiro de um time do Paraná, mas também é o primeiro campeão da era da redemocratização, né? O Curitiba é o campeão da nova república. Então, já que estamos relacionando futebol e política, era um momento de mudança profunda na sociedade, na estrutura social e política do país. E o Curitiba surpreendeu o país ganhando aquele título e foi muito marcante, né? Marca uma passagem, uma virada na história do país, né? Um novo capítulo, assim. E o Curitiba estava ali envolvido e tem esse título que, para mim, é um dos mais bonitos, né? O campeão da nova república.
2: E indo para o outro caminho, a gente falou dessa relação do Pelé, por exemplo, ficar esperando para um almoço com o governador. A gente viu o fenômeno também dos ex-atletas se tornarem políticos, e isso aparece no Paraná também. Como é que vocês veem essa relação?
4: O futebol, por ser essa máquina aí de criar comunidades e emoções, ele aconteceu muitas vezes, né? De tanto os jogadores como cartolas também, né? Os cartolas aproveitando a sua visibilidade e essa comunidade formada, e eles se aproveitam e tem muitos casos, né? Essa eleição que vai vir agora, tem muitos jogadores aí que vão ser candidatos, alguns vão se eleger, né? Eu acho estranho, assim, eu acho que não consigo lembrar de um grande de um jogador ou algum político que tenha saído do futebol que tenha sido um grande. Se consegue pensar
3: do assim, futebol para política aqui no Paraná,
4: um destaque, assim,
3: destaque realmente não lembro. A gente vê muitas tentativas, né? Acho que talvez um dos casos mais célebres tenha sido, inclusive, do né, relacionado ao futebol, do presidente da torcida do Atlético, os Fanáticos, né? Que o Júlio César Sobota foi eleito vereador. Outros,
2: Paulo Rink, né? Já que falou da
3: Paulo Rink, é verdade. Ricardo Pinto tentou também. Acho que não chegou a ser eleito, mas tentativas tem muito. Agora, de fato, a chegar num nível assim.
4: Um personagem que fez esse caminho e está lá na exposição em algumas fotos é o ex-presidente da Federação Paranaense, o Nareves Moura, que foi deputado federal e um passagem marcante, inclusive, na época do impeachment do Collor. Né? Ele foi da tropa de choque do Collor, ele era um dos caras que estavam resistindo junto com o Collor, mas na hora H ele votou a favor do impeachment, surpreendendo todo mundo. Então ele, personagem importante e complexo, vamos dizer assim, da história do futebol e da política paranaense, ele está lá.
2: Como que ele aparece na exposição?
4: Ele aparece porque ele era presidente do Atlético em 1983, quando o Atlético, dois anos antes do Curitiba ser campeão brasileiro, o Atlético quase chegou lá, foi até a semifinal, perdeu do Flamengo e do Zico. Na véspera dessa viagem para enfrentar o Flamengo, que ia ser o maior jogo de um time paranaense até então, uma comitiva de políticos, entre os quais o governador José Richa e o eterno, que tinha sido o primeiro governador eleito democraticamente, né, na reabertura, e já era governador em 83, e o eterno presidente da Assembleia, Aníbal Cury, vão lá para abençoar os jogadores, tirar uma foto na véspera da viagem e tal. E o Onaireves, que era diretor do Atlético na época, ele está lá também, ele era presidente do Atlético.
3: Mas ele aparece também no caso da mala.
4: Ah,
3: ele também está retratado no Atlético antes de chegar a essa fase

0: pro América, e foi uma confusão danada, e o Atlético resolveu numa ação de contenção de danos ali, de marketing esportivo, policial.
1: Gerenciamento policial, de crise, né?
0: É, político.
1: Gerenciamento de crise de imagem.
0: Resolveu utilizar esse dinheiro que seria entregue ao América, fazendo uma doação ao Provopar. E aí está lá o Atlético nessa cerimônia política de doação. O Nareves também aparece.
1: Aparece. O Atlético faz o dinheiro equivalente que eles iam dar para o América ganhar do Colorado, eles, pô, então vamos doar aqui para a ação social aqui do estado, tá lá o Onareves e alguns jogadores do Atlético de destaque, né, o Assis.
0: É curioso também, uma coisa daqueles tempos que inicialmente se chegou a organizar ali uma doação direta, assim, só que começou a fazer muita fila na Baixada, quadras e quadras, pessoas querendo o equivalente do dinheiro que o Atlético ia entregar ao América em doações, alimentos, enfim, e aí se desistiu desse formato e foi levar o cheque diretamente lá no Provopar.
2: E a gente quer completar, pode?
1: Isso aí.
2: Eu queria falar um pouco do que move vocês hoje no futebol, porque tem o jogado dentro das quatro linhas e tem toda essa pesquisa, todo esse encantamento que você tem por outros fatores aí. O que encanta hoje vocês no futebol?
1: André.
0: A gente precisa de alguma forma fazer algum tipo de resistência, assim, né? Porque a gente está bem exatamente numa discussão profunda aí agora com a questão das bets, né? As apostas esportivas e tal. Então já é uma outra fase, assim, dessa questão da ultracomercialização do futebol, da financeirização do futebol. E a gente falou aí sobre padrão FIFA, sobre Copa do Mundo, sobre o torcedor ali mais sem poder aquisitivo ser excluído do estádio. Então, realmente, tem muitos fenômenos da modernidade, assim, que, de alguma forma, acabam testando a nossa paixão pelo futebol. Mas eu, pelo menos, tento ainda, trabalhei e ainda trabalho, de alguma forma, como jornalista esportivo por muito tempo, mais de 20 anos, e estando dentro, né, dessa máquina aí do futebol, como jornalista, como torcedor, tento, de alguma forma, preservar um pouco o que me fez, afinal de contas, me apaixonar pelo esporte, que foi um sentimento de criança, né? E quando, de uma herança que eu recebi do meu pai, que tinha o time dele, que recebeu a mesma herança do avô, e eu sempre gostei muito de jogar futebol também, então tento, às vezes é difícil, os testes são cada vez mais duros, assim, mas tento preservar essa paixão pelo futebol. E eu acho que de alguma forma a gente consegue, porque o futebol tem a gente falou do poder do futebol, tem características muito peculiares, assim, acho que o único esporte que consegue mobilizar essa paixão, que o jogo, por mais que a gente tenha toda essa coisa que contamina o jogo em si, esteja no entorno do futebol, parece que quando a bola rola, meio que você acaba se distanciando um pouco disso e se deixa emocionar pelo que está acontecendo ali dentro do gramado, né? Eu participei de coberturas de Copa do Mundo, acompanhei a seleção brasileira lá em Teresópolis, na Granja e tal, e até inclusive andava meio, por causa dos compromissos profissionais, afastado desse sentimento de torcer pela seleção brasileira. E aí agora, não trabalhando numa Copa do Mundo, no caso dessa vez, eu acabei me pegando envolvido de novo com a seleção, tenho uma filha pequena, Clara, que tem 10 anos, que está vivendo, assim, talvez sua primeira Copa do Mundo, conhecendo um pouco mais do cenário. Então, ela me ajuda também a recuperar um pouco esse sentimento de criança, essa relação com o futebol, que eu acho que acaba vencendo aí mesmo, que a gente tenha tanta coisa que, de alguma forma, pode te deixar desgostoso, assim, com o rumo que as coisas foram tomando.
1: Acho que eu e o André também temos um trabalho, Felipe, que é uma newsletter do falando da história do Atlético Paranaense. Talvez por isso o pessoal do MIS tenha nos convidado até, por conta desse trabalho de resgate que a gente procura fazer, né? Eu, inclusive, já escrevi livros sobre futebol, sobre a história. A história que é a ciência da mudança no tempo, né? Então, acho que a gente...
0: Pera, desculpe cortar o teu raciocínio. O Sandro falou que escreveu livros sobre
2: ele
0: futebol.
2: Ele escreveu
0: e não
2: a biografia
0: falou
2: do Sico Pira, vida melhor... e gols de um craque chamado Basile.
0: A melhor biografia de um jogador de futebol já lançada no Brasil, e vem mais por aí, eu não posso falar, porque ele que está... Mas, enfim, agora completa, agora... Fica...
1: Não.

0: Então
1: Ah,
0: a gente tem essa
1: fica.
0: newsletter, né? O André é o CEO, né? Eu sou um colaborador e que se chama Baixada, tem muitos assinantes, e a gente tenta voltar um pouco, contextualizar esse futebol que passou, né? Para às vezes principalmente as gerações vão passando e as pessoas não entendem como é que a casa foi montada, essa casa onde o futebol habita, ele não foi construída hoje, né? Então tem toda uma história que é muito rica e que se a gente não preservar, ela vai se perdendo, né? Com a pátina do tempo, assim, né? Então, pô, você vê, o Pelé morreu faz 2, 3 anos e ele já não tá mais na lista dos melhores. Durante a Copa inteira que estão discutindo quem que é o melhor, se é o Messi, se é quem que vai superar ele e tal. Então, acho que a gente tem uma obrigação como sociedade de não deixar essa história riquíssima do futebol brasileiro morrer e a gente aqui em Curitiba tenta fazer a nossa parte com a história do futebol paranaense e local, né?
1: Eu vou reforçar a pergunta do Felipe, que o Sandro, eu vou confidenciar aqui, não sei se eu deveria, mas o Sandro às vezes se deixa levar, não consigo acompanhar mais, porque está muito isso, muito aquilo, porque o futebol moderno, eu também sou assim, mas às vezes eu tento respirar fundo, assim, mas de alguma forma a gente acaba voltando para isso e se emocionando de alguma forma. Então eu quero ouvi você sobre isso.
0: Eu acho que o futebol é uma coisa que um dos poderes, né, uma dos elementos que forma, que deixa ele tão poderoso, é essa maneira de você se reconectar com a tua própria história, né? Então, quando o time que eu torço joga, todo mundo sabe que é o Atlético Paranaense, é onde eu me encontro com meu pai, com a minha família, eu me reorganizo, né? E acho que para todo mundo um pouco assim, né? Acho que as Copas servem para isso, né? Você lembra da tua vida a partir das Copas, né? Pô, eu era solteiro, nessa eu trabalhava não sei aonde, nessa aqui eu morava em algum determinado lugar. Então, o futebol ele tem esse poder, para usar mais uma vez a palavra, assim, de ser um organizador dessa biblioteca que é a nossa vida, né? E ainda com todos os precalços, ainda com toda essa extrema financiarização, esse cassino que ele virou, não parece. Às vezes eu acho que o futebol atualmente, é como eram os shows dos grandes cantores nos cassinos no Rio e em São Paulo, nos cassinos do Brasil nos anos 30, assim, o show da Carmen Miranda. Basicamente era para entreter enquanto o pessoal estava na roleta lá. Na Copa isso ficou muito claro, assim, que o futebol é parte já de uma engrenagem que serve para outras coisas. E eu sei que não quero ser pueril e ingênuo e achar que as coisas não são como são. Mas eu acho que a gente tem uma missão, será que é isso? Uma missão autoimposta, de tentar mostrar que tem um elemento cultural muito bonito assim na formação do futebol brasileiro, que é um elemento fundamental da identidade nacional e a gente não pode deixar isso se perder.
2: E eu queria terminar com o gancho que você deu, porque você falou dessa questão, a gente lembra da nossa vida a partir da Copa, de que momento que a gente estava vivendo na vida. E eu queria um relato pessoal de vocês disso. Que momento que lembra, assim, algo especial para vocês numa Copa do Mundo? Pode ser desde criança, mais adulto, pode ser mais do lado profissional, ou algo que te encantou quando você viu algo em Copa do Mundo. Vale para os dois.
1: Ah, são muitos momentos. São muitos momentos, tanto como torcedor, como uma criança ali descobrindo o futebol, se apaixonando pelo futebol. O Sandro disse, acho que vale para todo mundo, né? Pelo menos para a gente no Brasil, você sempre lembra com quem você estava, qual que era aquela circunstância. Eu lembro da primeira Copa, assim, que eu tenho uma lembrança, que foi de 86, né? Eu nasci em 79, então. Em 82 era muito pequeno, ainda não lembro de nada, mas em 86, para mim, assim, um episódio muito marcante, que foi a derrota para a França, né, nos pênaltis ali, que o Zico perde o pênalti no tempo normal. Eu lembro, assim, muito claramente na casa de um amigo do meu pai, de ver os adultos contrariados e alguns chorando até, e eu ali como uma criança, percebendo como aquilo era uma coisa importante e grave que tinha acontecido, né? Eu nunca tinha visto aquela comoção assim, todo mundo tão preocupado como se tivesse acontecido algo muito, e aconteceu muito relevante. Então a Copa para mim também acaba se misturando, como eu disse antes, tanto do ponto de vista pessoal como profissional, em que eu ainda trabalho na Gazeta do Povo, mas não no esporte, mas trabalhei durante quase 18 anos. Tive a chance de cobrir em loco duas Copas do Mundo, no Brasil e na Rússia. Então, de alguma forma, também, para mim, é parte de uma realização profissional e pessoal ter tido a oportunidade de trabalhar nas finais da Copa. E é curioso também, a gente está falando aí do poder do futebol, como pode ser tanto assim você lembrar, enxergar uma Copa do Mundo como um momento importante, fundamental, auge profissional e tal, mas como hoje também, como um mero torcedor, como qualquer um, assim, poder assistir com a minha filha, com a minha família, com a minha esposa, a Rafaela, também é tão relevante quanto ter estado lá na Rússia na final da Copa do Mundo. Então, é algo muito importante da minha trajetória, da minha vida, da minha formação, no contato com os meus amigos, e eu poderia, como acho que boa parte das pessoas, trazer muitas lembranças aqui de futebol, de Copa do Mundo.
0: Cara, algumas semanas atrás, durante a Copa, ainda na fase de grupos, eu lembro que se completou 40 anos do fantástico gol do Maradona contra a Inglaterra, né, na Copa do México de 86, o gol do barrilete cósmico, né, o gol do punho apertado contra a Inglaterra, e tinha, no contexto todo da guerra das Malvinas, que tinha sido alguns anos antes, aquela... E eu lembro de, nesse dia, como eu estou velho, né? Nesse dia, acho que era 18 de junho de 86, eu estava numa casa da minha tia, lá em União da Vitória, todos os meus primos e os amigos dele estavam correndo, brincando lá fora, e eu era um nerd gordinho assim, que não, eu quero ver o jogo. Fiquei sozinho vendo o jogo, e aconteceu na minha frente o gol mais importante da história do futebol, né? Não sei se é isso, agora exagerei, mas pelo menos o mais bonito da história das Copas, né? E é um momento muito importante para a minha geração, assim, e para a história do futebol, certamente. Então eu é equivalente a estar vendo um concerto de Beethoven, sabe? Ou sei lá, ver o Leonardo pintando, o Michelangelo pintando a Mona Lisa, alguma coisa assim. Então, eu vi isso, pensei, meu Deus, 40 anos atrás eu tava fazendo a mesma coisa que estou fazendo agora, né? Tava sozinho vendo um jogo da Argentina e aconteceu aquilo que aconteceu. Então, esse aí é o poder do futebol.
2: Esses são os momentos marcantes do Sandro Moser e do André Pugliese, dois excelentes jornalistas, e a gente aproveitou e contou outras histórias aqui também. A gente falou da exposição O Poder do Futebol e o Futebol do Poder, a gente reforça, é uma exposição que está em cartaz no Museu da Imagem do Som, fica em cartaz até o dia 30 de agosto, Museu da Imagem do Som, na Rua Barão do Rio Banco, número 395, no centro de Curitiba. E claro, a gente agradece ao Sandro e ao André por terem vindo, foi um programa super especial, muito obrigado.
1: Valeu, Felipe, obrigado pelo convite, e reforço o convite também para quem está ouvindo que vá à exposição, a exposição que atende a todas as idades, bem democrática, tem fotos de todos os clubes. Eu acho que é um bom programa aí para quem gosta de futebol, e para quem não gosta também vai conhecer um pouco, vai passear pelo centro ali. Acho que é uma grande pedida. Obrigado.
0: Obrigado, Felipe, reforçando então, é só uma ida ao MIS já é legal para caramba, tem uma exposição permanente lá, o prédio é histórico, sensacional, e vale a ida, e a gente agradece muito o espaço aqui da TMC e o teu convite, meu amigo.
2: Até.
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5: Duas da manhã, bom dia.

0: Senado aprovou a medida provisória do frete após um acordo entre governo e oposição, evitando que a medida perdesse a validade nesta semana. O texto retirou a previsão de um piso salarial para caminhoneiros e alterou regras para o cálculo do frete. O acordo também prevê que o presidente Lula vete o trecho da anistia, que anistia multas aplicadas a participantes dos bloqueios de rodovias após as eleições de 2022. A Polícia Federal concluiu a investigação da Operação Sem Desconto, que apura fraudes em descontos de aposentadorias e pensões do INSS, e indicou 48 pessoas. Entre os investigados estão o ex-presidente do INSS, Alessandro Stefanuto, e outros ex-diretores do órgão. Segundo a PF, o esquema pode ter causado prejuízo de até 6 bilhões e 300 milhões de reais, com descontos feitos sem autorização de aposentados e pensionistas. O presidente Lula se reuniu com representantes da indústria automobilística para discutir investimentos e medidas para estimular a venda de veículos do Brasil. Durante o encontro, o presidente defendeu crédito mais barato, prazos maiores de financiamentos e ampliação de compras de veículos pelo governo. A meta é fortalecer o mercado interno e aumentar as exportações da indústria brasileira. A Ordem dos Advogados do Brasil pediu ao STF que Flávio Bolsonaro volte a ser autorizado a visitar o ex-presidente Jair Bolsonaro, alegando que o senador também atua como advogado do pai. A OAB afirma que impedir o contato entre advogado e cliente fere o direito à ampla defesa. A suspensão das visitas foi determinada pelo ministro Alexandre de Moraes após a divulgação de uma carta atribuída ao ex-presidente. O preço do petróleo continuou em alta nesta terça-feira, mesmo após Donald Trump desistir de cobrar uma taxa sobre navios que cruzam o Estreito de Hormuz. O barril do Brent fechou a US$ 84,73, com alta de 1,7%. O mercado segue preocupado com os conflitos entre Estados Unidos e Irã, que podem afetar uma das principais rotas de transporte de petróleo do mundo. No mundo esportivo, a Copa do Mundo está chegando ao fim. A França se despediu da competição depois de perder para a Espanha nesta última terça-feira. O placar foi de 2-0 para a seleção espanhola, que está classificada para a final do Mundial. Já o próximo domingo acontece hoje, entre a Argentina e a Inglaterra, e define a próxima seleção finalista da competição. E lembrando a você que a Copa do Mundo é aqui na TMC. 2:03 pelo horário de Brasília. Muito bom dia a você que sintoniza a TMC. Vamos à previsão do tempo para todo o país nesta quarta-feira. Em Curitiba faz sol o dia todo, nuvens aparecem de vez em quando, mas não chove. Máximas de 19 e mínimas de 9 graus. Já em São Paulo, o dia começa com algumas nuvens e sol, tarde ensolarada, mas não chove. Máximas de 22 e mínimas de 9 graus. Já no Rio de Janeiro, o sol aparece entre nuvens, não chove. Máximas de 24 e mínimas de 13 graus. Já em Belo Horizonte, faz sol o dia todo. Algumas nuvens aparecem durante a tarde, mas não esquenta, não chove. Máximas de 21 e mínimas de 9 graus. Brasília, o sol aparece entre nuvens, não chove. Mínimas de 14 e máximas de 27 graus. E para fechar, Recife, chove rápido durante o dia e a noite. A quarta-feira é de sol entre nuvens. Máximas de 29 e mínimas de 21 graus. No Dinheiro TMC desta semana, vamos falar sobre emergência climática e tentar entender como as chuvas acima do normal, as secas prolongadas, o frio extremo e o calor de mais de 40 graus podem afetar a economia global e principalmente brasileira. Tiago Matheus e a Estela Ribeiro recebem professor do Insper Agro Global, Leandro Gílio, o mestre em gestão ambiental Carlos Bucotti e o doutor em economia, coordenador do mestrado profissional em agronegócio do FGV Agro, Felipe Serigatti. E a gente acompanha esse bate-papo agora.
1: 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Olá, olá, sejam todos muito bem-vindos ao programa Dinheiro TMC. Esse cantinho aqui da nossa programação dedicado a fazer você entender melhor, você se dar melhor, você cuidar melhor do seu din-din. Eu sou Estela Ribeiro, vou estar com vocês aqui pela próxima uma hora, trazendo temas pertinentes que fazem a diferença no seu bolso. Muito bem acompanhada de Thiago Matheus.
2: Eu que estou bem acompanhado de Estela Ribeiro e de você, ouvinte que sintoniza a gente no FM, para você que está pelas redes sociais, no YouTube. Bem-vindo, bem-vinda. Vamos lá, descomplicar a economia a partir de agora, nessa próxima hora do Dinheiro TMC. E hoje um assunto importantíssimo, que muita gente pode não dar tanta importância, ô Estela, mas sim. Ele é importante, sim. A gente vai falar sobre emergência climática, que pode impactar demais na economia e no seu bolso. Vamos tentar entender, vamos falar com especialistas, mas é claro, sempre contando com a sua participação, você opinando aqui sempre conosco no Dinheiro TMC.
1: É isso, e a gente vai falar de como secas prolongadas, chuvas além do normal, calor de mais de 40 graus em alguns lugares do mundo, frio exacerbado, como tudo isso afeta, por exemplo, na produção dos alimentos, que é aquele que a gente consome todos os dias e que afeta diretamente o nosso bolso. Então, se você tem uma opinião sobre isso, uma imagem, uma pergunta, uma dúvida, escreva para a gente aqui no nosso WhatsApp 11972211001. Para falar o que é que você pensa sobre as mudanças climáticas. E vamos começar, então, girando nossa reportagem. Thiago, vamos descobrir quais são os impactos do clima pelo Brasil. Começando, então, pelo estado do Paraná, o El Niño pode provocar escassez na produção agrícola do sul do país e, com isso, encarecer produtos como feijão, arroz e que fazem parte diretamente, né, da rotina dos brasileiros. Quem traz para a gente os detalhes é a repórter Isabela Miranda.
3: A região sul do Brasil deve sofrer fortes impactos do El Niño. São esperadas chuvas intensas para o Rio Grande do Sul, Santa Catarina e também para o Paraná, principalmente entre o final de agosto e o começo de setembro, podendo inclusive se estender até o mês de dezembro. Para o especialista em agrometeorologia e professor da Universidade Federal do Paraná, Marco Melo, o fenômeno pode impactar diretamente o setor agropecuário no período em que há maior produção da safra de grãos.
4: É exatamente nesse período que se tem preparo do solo, que se espera chuvas a partir de setembro, outubro, plantio de culturas de verão, especialmente grãos como feijão, milho, soja, etc. Portanto, é um período muito, muito crítico, sensível ao agronegócio. Naturalmente que existe muita preocupação com relação a isso. Os impactos podem ser muito, muito intensos, muito severos, mas esses impactos vão depender de uma série de fatores relacionados à proteção, ao grau de vulnerabilidade de cada região. Portanto, esses impactos, essas consequências vão variar de região para região.
3: Na análise do especialista, também há uma deficiência de políticas públicas que colaborem com a prevenção de desastres.
4: Não vejo, por parte do poder público, especialmente do poder executivo, uma preocupação muito, muito assertiva em relação a esses números. A coisa vai sendo empurrada com a barriga, isso não se traduz em orçamento, em ações, e é importante levar em conta que essas ações, elas dizem, deveriam dizer especificamente sobre mitigação, adaptação, proteção, né, de populações vulneráveis e educação. Se fala muito na palavra sustentabilidade, mas essa palavra hoje traduz muito pouco do que é feito concretamente, objetivamente, em termos de ações para que esses desastres possam ser, no mínimo, minimizados.
3: Com a escassez na produção e impactos do fenômeno na região, os alimentos podem ter os valores aumentando, sobretudo aqueles que fazem parte da rotina dos brasileiros, como o arroz e o feijão.
2: Valeu, Isabela Miranda. Agora a gente vai para Recife. Vamos falar com o Kennedy Lacerda, já que as mudanças climáticas no Nordeste brasileiro trazem importantes riscos futuros, inclusive. Registros históricos mostram...
3: E o feijão.
2: Valeu, Isabela Miranda. Agora a gente vai para Recife. Vamos falar com o Kennedy Lacerda, já que as mudanças climáticas no Nordeste brasileiro trazem importantes riscos futuros, inclusive. Registros históricos mostram...

0: afetar diversas cadeias, que pode afetar na produção de ração, aumento, né, do preço de ovos, carne de frango, carne de suíno. Na cafeicultura, esse aumento vai ocasionar aumento de temperatura, vai ocasionar e irregularidades de florescimento. Isso vai impactar diretamente, né, aborte de flores, que vai fazer com que esses tenham uma menor produção, e também em olerícolas, que pode ser com que tenha, sofram com altas temperaturas e déficit hídrico, onde a planta vai ter um crescimento menor e vai impactar diretamente. Além disso, ocorre a incidência maior de pragas e doenças, que faz com que esses produtos não tenham uma aparência adequada, o que na maioria das vezes, em grande parte, é o visual que é utilizado, né, que o consumidor vai ali querer comprar esse produto.
1: Segundo a Emater Minas Gerais, a estiagem de 2023 prejudicou 326 mil produtores rurais em 241 municípios mineiros. Foram 92 mil hectares de lavouras perdidos, principalmente de milho, feijão e soja, além do comprometimento de abastecimento de água em quase 80% das propriedades rurais.
2: Valeu, valeu, Júnior de Castro, aliás, os nossos repórteres. Você conferiu aí, a gente passeou pelo Brasil para entender como cada região do nosso país observa as mudanças climáticas, quais são as consequências, inclusive. Mas agora a gente conversa com um especialista no assunto para a gente poder aprofundar um pouco mais e descobrir quais são as consequências da emergência climática na nossa economia. Então, para isso, a gente fala agora com o Leandro Gílio, ele que é professor do INSPER AgroGlobal, e está aqui conosco, aqui no nosso Dinheiro TMC. Seja bem-vindo, Leandro. Obrigado, viu?
3: Bem-vindo, professor.
4: Obrigado, Thiago. Obrigado, Estela. É um prazer estar aqui com vocês.
2: Prazer é nosso. Muita gente não associa que isso pode impactar, sim, a nossa economia. Mas vindo aí de um especialista, de um professor especialista no assunto, fala pra gente, então, qual que é o impacto, qual que é o perigo, inclusive, da emergência climática na nossa economia, Leandro?
4: Olha, impactos são diversos, né? Eu acho que o mais óbvio, se a gente for pensar, é justamente onde está a produção a céu aberto. Mas se a gente pensar no agronegócio, é o setor mais impactado, justamente porque a produção ali depende de condições climáticas, né? Depende de regime de chuvas, estabilidade de temperatura, né? Isso, qualquer alteração dentro desse sistema, a gente tem muitas perdas produtivas, né? E aí isso impacta diretamente no produto final, né? Produto final, que aí é alimentos para o consumidor, né? Muitas vezes a gente vai ter alimentos mais caros nas gôndolas dos supermercados, né? Alimentos que a gente não consegue exportar, a gente acaba sendo menos remunerado por isso, né? E não só, né? Em várias áreas da economia a gente acaba tendo vários impactos, né? Seja impactos energéticos também, mas a gente percebe ali que o regime de chuvas muitas vezes altera o nível dos rios, né? Da hidroeletricidade e tudo mais. Então isso daí acaba encarecendo custos, né? Isso daí vai impactando e contaminando a nossa economia de várias maneiras.
3: Professor, especialmente sobre aqueles produtos que a gente compra na feira, os legumes, as verduras, a gente sabe que eles dependem de uma sazonalidade que já é comum, que já é natural, né? Então tem certas frutas e verduras que dão em certas épocas do ano e vice-versa. Então a gente até se organiza economicamente para comprar aquilo que está na época para poder comprar, pagar mais barato. As mudanças climáticas, elas acentuam essa sazonalidade ou elas mudam completamente?
4: Olha, piora muito esse cenário, porque se a gente for pensar, principalmente hortaliças que você comentou, né, que a gente encontra mais na feira, são produtos mais sensíveis, né? Apesar de ser produtos de ciclo rápido, onde a produção é um pouco mais breve, qualquer regime de temperatura um pouco mais alto ou ciclo de chuvas irregulares, a gente acaba tendo uma produção ruim, né? Então a gente vai ter vegetais de má qualidade, né? Produtos ali para o consumidor final que não vão ser muito adequados, né? Ou às vezes com custo muito alto e produtos ruins. Né, isso daí afeta diretamente, eu acho que aonde o consumidor mais sente ali no bolso, na hora que vai fazer a compra ali, é justamente nesses produtos que são um pouco mais rápidos, assim, um pouco mais difícil de você administrar a produção.
2: Agora, professor, aquela pergunta de um milhão praticamente, né? A gente está preparado? O Brasil está economicamente preparado para enfrentar eventos climáticos cada vez mais frequentes? Como é que você enxerga?
4: Olha, eu acho que o Brasil se preparou muito mais no monitoramento dessas questões climáticas, né? Então, se a gente for ver a estruturação, né, os vários centros de monitoramento, INMET, né, várias. Se a gente for observar, até a gente fica recebendo a Defesa Civil. Exato. O tempo todo,
2: sim,
4: né?
2: Sim.
4: Então, isso daí já é um preparo maior em termos de monitoramento. O problema é que a gente não tem ainda uma estrutura muito voltada, por exemplo, a seguro rural, questões aí para garantir a produção. Muitas vezes isso daí acaba sendo um problema aqui no Brasil, né? Então, por exemplo, quando a gente teve aquelas cheias no Rio Grande do Sul, né, algum tempo atrás, que inclusive agora a gente vai ter a El Niño, a gente tem um

0: certo risco disso agora. O que a gente aprendeu com isso? Né? No fim, a gente não desenvolveu políticas voltadas ao seguro para garantir a produção, garantir que aquele produtor não vai ter grandes prejuízos. Né? Hoje em dia, menos de 3% da nossa safra é coberta por seguro rural. Né? Isso daí expõe a gente num risco muito grande. Então, assim, essas outras estruturas que envolvem muitas vezes a produção, a gente não se preparou. Monitoramento até que a gente está realizando com uma certa qualidade, mas essas outras estruturas, seja aí para garantir segurança ou seja também para a gente agregar um pouco mais de adaptação a essas mudanças do clima, né, na produção, isso daí a gente acaba não trabalhando muito bem ainda.
1: E, professor, a gente sabe que o El Niño está aí, batendo a nossa porta. Em algumas regiões, possivelmente, a gente tenha mais chuvas, em outras regiões, menos chuvas. Como é que o agro se prepara agora, especialmente para os próximos meses?
0: Olha, a gente está tendo praticamente uma confirmação de El Niño de grandes dimensões, né? A gente está falando de um super El Niño dessa vez, né? O que costuma acontecer com o El Niño? No sul do país, a gente tem um regime de chuvas com mais chuvas, né? Então, a gente tem mais água no sul. E do centro por norte do país, a gente tem seca, né? Então, o que ocorre, né? Por exemplo, a gente pode ter enchentes no sul, né? Como já ocorreu ali, né? Prejudicando safra de arroz no passado, né? Recente aí que a gente teve. E no centro, né? Norte do país, a gente pode ter secas no momento onde as safras estão sendo plantadas, né? Que seria a próxima safra, a safra do ano que vem. E pode também empurrar a outra safra, depender do atraso na janela de produção, né? Então, isso daí pode gerar algumas quebras, alguma diminuição de produção e impactar justamente em preço ao consumidor. Como o agro está se preparando? O que o agro, né, tem que pensar é justamente nas janelas de plantio, né? Avaliando ali junto com o sistema de monitoramento, avaliando a época melhor e mais adequada para realizar esses plantios, para não realizar, às vezes, investimentos que vão ser perdidos dentro da produção, né? Então, muitas vezes ocorre, por exemplo, quando existe uma seca, em um período equivocado ali, o produtor tem que fazer um replantio da produção, porque acaba perdendo aquilo ali que foi feito, né? Então, o agro pode ser preparado dessa maneira.
1: E, professor, as consequências de mais chuva ou menos chuva representam os mesmos investimentos ou déficits, ou dá para lidar melhor com a seca do que com a enchente?
0: Na verdade, a gente precisa ver como que isso vai ser administrado, né? Como que isso realmente vai vir, né? Porque a gente tem uma previsão de El Niño, mas a gente não sabe exatamente os impactos ainda, a dimensão disso em cada região. Isso varia de região em região para o país, né? Então, às vezes, né, se a gente tem um pouquinho mais de chuva, a gente pode até ter um impacto positivo em produção em alguns lugares, né? Então, é isso que a gente precisa avaliar. Ambas as coisas são ruins, né? Muitas vezes as cheias são ruins porque elas não só retiram, né, ali quebra a produção naquele momento, mas elas também retiram nutrientes do solo, às vezes estraga, né, outros equipamentos, né, então isso daí é um pouco mais complexo, muitas vezes, do que lidar com uma seca, né, a seca ela acaba impactando muito mais na produção em si, né, mas eventualmente um regime de chuvas um pouco maior em algumas regiões, ela pode aumentar a produção também, então a gente precisa ter a confirmação climática, né, e aí conseguir administrar aí mais para frente.
2: E com tudo isso, professor, os preparos ou mesmo a falta de preparo que acaba por trazer essas consequências que você acaba citou, pode ser que a médio e longo prazo traga baixa competitividade para o Brasil? O Brasil pode perder a competitividade internacionalmente falando? Isso preocupa você, se você olha um pouquinho mais à frente?
0: Olha, a curtíssimo prazo não, né? Nós conseguimos produzir muito, um volume de produção muito alto, a baixo custo, né? Então o Brasil tem essa vantagem, esse benefício. Só que hoje em dia o produtor ele vive um momento complicado, né, no campo, porque a gente está lidando o quê? Com margens muito apertadas, porque o preço internacional ele vem caindo, ao mesmo tempo que vocês sabem que o custo de produção está subindo muito, né? A gente está lidando com essas questões de guerras internacionais, né? Então o produtor ele está apertado, tanto é que a gente teve recordes, né, de recuperações judiciais, produtor endividado no campo, né? E a taxa de juros está altíssima também, então para o produtor conseguir ali um financiamento para o custeio, para a produção, ele está complicado isso daí. E agora uma questão climática relevante, isso daí acaba trazendo mais um aspecto de prejuízo para a produção rural, né? Então provavelmente a gente vai ter ali uma dificuldade do produtor realizar investimentos, né? Isso daí pode vir a prejudicar as duas próximas safras, sim, pelo menos, né? Isso daí, a longo prazo, pode trazer um aspecto de dificuldade na nossa competitividade, né? Claro que internacionalmente a gente ainda tem bastante benefício.
1: E, professor, voltando à questão das relações internacionais, que o senhor havia comentado agora há pouco, mais, além do El Niño, que vai afetar especialmente o Brasil, quais são os produtos que, dos quais a gente é exclusivamente dependente de uma produção nacional, ou seja, que pode ser realmente afetado com as mudanças climáticas aqui? E o que, que a gente compra mais de fora que talvez com a ação do El Niño a gente não sofra tanto impacto?
0: Olha, felizmente o Brasil não tem tanta dependência alimentar de outros países, né? Muito da que a gente produz é consumido internamente. Para o consumidor final, a gente tem um pouco essa garantia, né? Alguns produtos um pouco mais específicos, a gente pensa azeite, o trigo, né? Um produto onde a gente ainda tem um nível de importação bastante elevado. Mas o que essa questão internacional, né? Além da questão climática, eu acho que o que tem nos afetado muito internacionalmente aqui no Brasil é justamente a questão da nossa dependência de insumos. Por mais que a gente tenha uma produção muito nacional, né, do que a gente consome a maior parte é do Brasil mesmo, os insumos, eles encareceram muito a nossa produção. Então, 85% dos insumos que a gente consome, eles vêm de outros países, né, com essas questões de guerra, né, países que estavam envolvidos ali em questões complicadas. Isso daí trouxe um impacto muito forte em termos de preço. Por isso que a gente vê no mercado aí um encarecimento dos produtos alimentares, né? Então, isso naturalmente é repassado ao consumidor. Então, agora a gente tem, na verdade, um agravante, essa questão climática.
2: Ou seja, já dá para afirmar, desculpa, Estela, que a gente já está pagando esse preço, então? O consumidor já está pagando sem saber por conta dos efeitos climáticos? Esse aumento é meio que imperceptível, não veio recado nenhum, mas já estamos pagando?
0: Já estamos pagando, não tem como, né? Se a gente pensar aí, 85% do que a gente importa...
2: Pois é.
0: 85% do que a gente utiliza com insumos, né, fertilizantes são importados, né? Isso daí representa muito da produção. Por exemplo, se a gente pega uma produção de grão, soja, milho, por exemplo, 40% do custo são os fertilizantes, né? E se a gente teve aí um aumento de 30%, 40%, 50% nos fertilizantes nos últimos meses, naturalmente isso daí está sendo repassado ao consumidor, né? Não tem como a gente percebe, na verdade, no dia a dia, né?
1: O professor, isso impacta diretamente no crescimento de consumo de produtos industrializados, por exemplo? Que substituem a alta dos preços? Quando você começa a colocar, você superprocessa um alimento, você já colocou um monte de insumos diferentes ali também, né? Então, às vezes, as pessoas costumam falar que quando a gente faz uma dieta mais regrada, mais saudável, a gente gasta mais do que quando come porcaria, porque comprar um pacote de salgadinho custa muito menos do que comprar, né, um grão orgânico integral. Você acha que muda esse consumo dos produtos industrializados?
0: Olha, isso muda muito quando a gente tem, por exemplo, algum efeito que causa um efeito direto ali na qualidade dos alimentos, né? Então, como a gente comentou ali, um calor intenso ali que prejudica a produção de hortaliças, por exemplo, aí faz com que o preço suba e a qualidade reduza. Isso daí acaba fazendo que a gente migre um pouco para produtos industrializados. Mas esses produtos, eles são impactados também. Por exemplo, a cadeia do cacau e chocolate, né? Que a gente teve um impacto muito grande no chocolate recentemente, justamente porque o cacau estava tendo problema produtivo, né? Então, isso daí acabava sendo repassado também para essa cadeia, né? Então, não tem como ali a indústria absorver tudo também, né? Então, eu acho que isso daí acaba impactando muito mais essa mudança de dieta, muito mais em produtos ali um pouco de ciclo mais rápido, né? Quando a gente tem um pouco de qualidade um pouco melhor, menor em hortaliças, em vegetais, produtos hortícolas, e aí a gente acaba tendo que migrar para outras opções.
2: Já que a Estela citou o mercado internacional, professor, vou ainda bater um pouquinho nessa tecla, porque veio notícia recente de que o Brasil está negociando com a Europa, com a Ásia, acordos aí de comércio. E a pergunta que fica é como é que mantém a margem, mesmo com essas negociações? A margem, como é que a gente atende às condições impostas, inclusive, né, pela União Europeia, com o mercado asiático, mas mantendo a margem de lucro para os produtores e o repasse não tão pesado aí para o nosso consumidor final?
0: Você diz essa margem, manter a margem para atender esses padrões internacionais.
2: Exato.
0: Então, exatamente, a gente tem que pensar quem vai pagar por isso, né? Exatamente. Se esses consumidores estão exigindo padrões internacionais mais elevados, geralmente ele paga um ticket maior. Nossas exportações, geralmente, para a União Europeia, elas são mais caras, né? São produtos ali de um ticket um pouco mais elevado. E a União Europeia, por exemplo, também tem um outro aspecto, né? É quase como se fosse um cartão de visita para outros mercados, né? Quando a gente vai abrir mercados para outros lugares, atender a União Europeia significa que a gente atende alguns requisitos internacionais ali um pouco mais elevados. Isso daí é interessante também para a gente. Mas geralmente, países que tendem a pedir mais padrões, mais critérios ali, eles acabam pagando também um pouco mais, né? Então não tem muito como exigir sem remunerar também. Mas isso, é claro, também é uma pressão de custo, né? Se a gente adequa toda a produção para atender algum tipo de requisito, a gente encarece, né? E naturalmente um produto de mais qualidade, ele acaba saindo mais caro também.
1: Você sabe que eu estive numa feira livre ontem fazendo uma enquete com os consumidores e também com os feirantes, né? E me chamou a atenção que grande parte dos feirantes respondeu para mim assim: sim, as condições climáticas mudam, alteram o preço do produto, mas nós fazemos o que é possível para não repassar isso para o nosso consumidor. Então a gente faz um jeitinho aqui, um jeitinho ali. Teve até um feirante que falou assim: eu procuro, ele abastece a banca dele no CEAGESP, ele falou, então eu procuro um box diferente na CEAGESP com um precinho um pouco melhor para não passar esse preço para o meu consumidor final. Ou seja, esse pessoal que está ali no meio de campo também fica numa sinuca de bico, né?
0: É claro, né? Se ele repassa totalmente o preço, ele diminui o consumo, né? Então ele não quer ali perder o seu cliente, né? Então ele tenta ali trazer alguma alternativa, né? Que é difícil muitas vezes, né? Dele conseguir.
1: Tem que fazer,
0: não tem,
1: né?
0: muita ação.
2: É.
0: Né?
2: E o cidadão? E o consumidor tem o que fazer? Ele pode fazer alguma coisa para ajudar nessa prática, que é o controle da natureza, que é cuidar das condições climáticas, que é fazer uma economia melhor dentro de casa, né? Botar a mão no bolso para não economizar. Mas tem alguma coisa, alguma rota alternativa, o que o consumidor pode fazer? Tem algo que dê para fazer, professor?
0: É difícil falar isso, né? Eu acho que o consumidor já faz isso.
2: Já faz muito,
0: né? Como você bem comentou, né? A gente vai procurando algumas coisas da estação, né? A gente tem sazonalidades, a gente vai fazendo aquele malabarismo na feira, né? Procurando o que está mais barato, substituindo. E é isso que o consumidor acaba fazendo, né? Então, não tem muito como administrar isso. A alimentação é a coisa básica, né? Eu acho que ninguém foge muito de alimentos. E como você falou, né? Tentar, às vezes, não ir tanto para ultraprocessados, apesar que a gente sabe que não tem muito como. Eles são, às vezes, mais baratos do que você manter uma dieta saudável mesmo, a gente sabe disso. Mas procurar ali coisas que, na sazonalidade ali, consegue vir com um custo mais baixo.
1: Eu acho que é isso, professor. Muitíssimo obrigada pela sua participação aqui. Professor Leandro Gílio, que é professor do INSPER Agro Global, trouxe essas informações para a gente, esclarecimentos. Muito obrigada, professor. Seja sempre muito bem-vindo.
0: Obrigado, um prazer estar aqui com vocês.
2: Valeu, a gente que agradece. E agora é aquela hora da gente ir para as ruas de São Paulo. E quem esteve foi ela mesma, a Estela Ribeiro, esteve pelas ruas para conversar com os feirantes, que ela já deu uma préviazinha para você, com os consumidores também, para saber como tudo isso está impactando no preço de quem produz e também de quem compra.
1: Você que tem uma banca de frutas e verduras aqui, você nota que as mudanças climáticas, quando chove demais, quando está seco demais, isso altera o preço dos produtos?
3: Sim, tem alterado. Altera num sentido geral, né? Que às vezes a gente passa aqui só nas feiras está tudo caro, não. Nas feiras é onde você acha qualidade, acha frescor e acha o melhor preço também. Então a gente procura sempre oferecer os melhores para os clientes. Às vezes tem mercadorias que a gente nem ganha, para poder oferecer o melhor para o cliente, mas oferecer um produto de qualidade.
4: Certeza, né? Tudo isso influencia no valor final do produto. Então, ultimamente, a gente sente que os preços estão bem mais altos, né? A qualidade também, né, dos produtos. Para você pegar um produto bom, o preço está bem mais alto.
5: Às vezes, depende da fruta, depende da verdura, algumas coisas altera sim, mas a gente sempre procura estar trazendo o melhor para atender a gente, nosso cliente.
6: Altera, né? Porque a qualidade, ela fica diferente, querendo ou não, né? Aí, às vezes, ela fica mais manchada, entendeu? Menorzinha, mais gordinha, dependendo da casca, não aguenta, entendeu? E querendo ou não, afeta sim.
7: Sinto, sim. O preço aumenta bastante. Tudo. Legumes, frutas, tudo aumenta.
8: E altera sim, tá? Às vezes você vai no Ceará, tá um preço, às vezes você vai na outra semana, já tá outro preço, entendeu? Altera sim, bastante.
1: Bom, a gente está falando aqui sobre como as mudanças climáticas interferem no nosso bolso, né? E para entender um pouco mais esses impactos climáticos, como é que a gente pode enfrentar, como é que o nosso planeta pode fazer para sair desse buraco, a gente conversa agora com o professor Carlos Bocuí, que é mestre em gestão ambiental e presidente do PROAM. Seja muito bem-vindo, professor. Obrigada pela sua presença aqui no Dinheiro TMC.
9: Eu que agradeço, Estela. Boa tarde, Thiago. É um prazer estar com vocês.
1: Professor, eu falei certo, o planeta está enfiado num buraco, como é que a gente faz para sair disso?
9: Então, o que se esperava pela ciência é que nós teríamos um aumento gradual da temperatura, isso estava perfeitamente diagnosticado, mas essa velocidade de aquecimento global, ela se demonstrou maior do que a ciência esperava. E os impactos decorrentes desse aquecimento também maiores do que se esperava. Então, nós fomos meio que pegos de surpresa, apesar de ser uma questão já evidenciada há muito tempo, por uma intensidade de impactos que não eram esperados. Então, nós vivemos uma situação de incerteza radical, porque a série histórica que nos dizia vai chover, não vai chover, como vai ser esse verão, etc., ela sempre é superada por um novo evento. Então, a gente perdeu essa capacidade de olhar para a história e entender o futuro. Isso é muito preocupante, porque a sociedade, no geral, se vê muitas vezes apanhada em verdadeiras armadilhas, não é? De eventos extremos.
2: Agora, professor, o que mais preocupa hoje em dia os cientistas? É o aumento das temperaturas ou é essa frequência dos eventos extremos, né? Desculpe a redundância, mas eventos cada vez mais frequentes. Ou tem uma terceira preocupação aí que eu não citei?
9: Olha, existe uma questão de preocupação geral, que é a velocidade do processo e a capacidade da humanidade de se adaptar a esse processo. Esse é um problema que está sendo enfrentado no nosso dia a dia. Por outro lado, existe uma constatação científica sobre o que nós chamamos de pontos de não retorno. São elementos existentes na face do planeta, como permafrost, que é a intensidade de escape de gás metano do Ártico, não é? E outros elementos, como as correntes marítimas, que podem ser alteradas, que são pontos essenciais para o equilíbrio planetário, e se eles forem desequilibrados pelo aumento de temperatura, nós podemos ter um processo de aquecimento muito mais rápido, impactos muito maiores do que a gente imagina, não é? Então, eu acho que essa é a terceira vertente que se apresenta hoje. São os pontos de não retorno planetários que estão sendo afetados pelas mudanças climáticas.
1: Professor, ao longo da história, a gente já passou por momentos emblemáticos, né, em que a humanidade causa um impacto maior sobre a natureza. Então, vou começar lá, na Revolução Industrial. A gente já começou a pensar nesse assunto lá atrás ou é uma coisa recente? E agora, com essa nova revolução que a gente vive, a tecnológica, se fala muito de como a inteligência artificial, por exemplo, consome água para ser gerada. A gente está pensando muito tarde numa coisa que já devia ter sido pensada lá atrás, quando a gente começou a emitir gases na atmosfera?
9: É interessante a sua pergunta, porque ela nos remete à capacidade da sociedade humana de perceber o impacto que provoca para o planeta. Na verdade, essa constatação, ela decorre da percepção dos limites de capacidade de suporte do planeta, que só começaram a ser desenhados, praticamente, teoricamente, por Eugênio Odum, em 1945. Então, toda essa constatação de que nós estamos vivendo numa fase de intensificação de atividades humanas, que vem crescendo desde a era industrial, ela começa a ser comprovada tecnicamente, cientificamente, a partir da segunda metade do século XX. Não é? Então, eu diria que dentro do olhar da história contemporânea, é um período relativamente recente que coincide com a criação dos nossos sistemas de governança ambiental. O Brasil teve a sua governança ambiental instituída a partir da década de 70, com a lei da Política Nacional do Meio Ambiente de 81, que entrou em vigor da Constituição Brasileira. Então, aí sim, a gente começa a produzir contramedidas contra essa realidade, não é? De destruição ambiental que afeta a própria vida humana.
2: Professor, o senhor citou agora há pouco, né, algo que deixa a gente muito preocupado, né, que são os pontos de não retorno climáticos. E a pergunta que eu faço é se ainda tem uma janela. Ainda há tempo da gente evitar cenários mais graves ou o foco agora, de agora em diante, é que a gente vai precisar cada vez mais se adaptar. Existe essa janela para evitar estragos maiores ou o foco de agora em diante é a adaptação?
9: Essa sua pergunta, ela é a essência do problema, não é? as duas coisas são inseparáveis. A capacidade da humanidade de mitigar os impactos das mudanças climáticas, ela está perfeitamente ligada à capacidade de adaptação. Quanto menos capacidade de mitigar o problema, maior será a necessidade de investimento para resolver a questão dos impactos, não é? Então, qual é a janela que nós temos? No momento atual, com o quadro geopolítico que existe no mundo, de guerras, né, de perda de estabilidade, perda de protagonismo dos grandes atores internacionais que deveriam estar atuando nisso, como Nações Unidas, Organização Mundial da Saúde, a perda de protagonismo do próprio painel intergovernamental das mudanças climáticas, que é o IPCC, tudo isso faz com que a gente olhe para o futuro com preocupação, porque a capacidade de diálogo, de colaboração multilateral existente no planeta hoje diminuiu, não é? Ao passo que ela deveria aumentar. Então, a solução da questão climática, ela passa por essa colaboração multilateral das nações de todo o mundo, não é? E se nós não fizermos isso, nós vamos ter um problema muito sério no futuro. Eu diria que nós não temos janela mais para pensar, nós temos que agir, não é? E essa transformação, ela é absolutamente necessária, e aí tem uma questão preponderante, que é a cadeia do petróleo, né? Que ela tem que ser realmente objeto dessa preocupação para eliminação dos gases que provocam o aquecimento global.
1: E, professor, a gente está falando aí de grandes dimensões, né? As autoridades falando de grandes empresas com grandes emissões de gases tóxicos na atmosfera, por exemplo. Agora, aquele trabalhinho de formiga que a gente faz aqui todo dia na nossa casa, de ensinar as nossas crianças a separar e reciclar o lixo, de ter um consumo consciente, tanto de água quanto de bens de consumo, de evitar aquela compra exacerbada de coisas, isso realmente faz a diferença? Ou a gente está ali, ó, só dando uma contribuiçãozinha pequenininha, mas que no grande problema não tem muito efeito?
9: Nós temos uma parcela de responsabilidade do consumidor, né, do cidadão comum, no seu comportamento, né? É importante que você mude o comportamento da sociedade. Então, essa pequena ação que acontece na nossa casa, né, no nosso dia a dia, ela se soma a múltiplas ações que estão acontecendo no mundo. Então, esse conjunto é importante, que é o papel da sociedade para resolver o problema climático global. Por outro lado, é um papel dos governos, né, das instituições, tal, que tem que ter essa ação mais efetiva do ponto de vista de planejamento, a economia tem que se adaptar. Então, tudo isso é importante. É o conjunto, a sinergia de todas as ações é que vai fazer a diferença para essa, eu diria, para essa adequação da humanidade aos limites do planeta. É o que nós não temos hoje. Nós estamos ultrapassando.
2: Agora, professor, para a gente já ir encerrando e citando também a comunidade internacional neste momento, como o senhor falou agora há pouco, não há mais tempo para adiar decisões, né? A janela está cada vez ficando um pouquinho menor. Tem como você mensurar a prioridade número um, portanto, da comunidade internacional? O que tem que ser feito para agora, para se a gente quiser ainda um planeta de qualidade, um mundo de qualidade, um clima bom para todos os seres humanos, que a gente tem que mudar de imediato a partir de agora?
9: Nós temos que reconstruir a perda do multilateralismo colaborativo que ocorreu por conta da mudança do governo americano. O governo atual de Donald Trump, praticamente houve um isolamento das Nações Unidas, da capacidade de diálogo internacional, das mesas de negociação, e também temos um mundo mergulhado em guerra, né? Não são 120 conflitos hoje na face do planeta. Isso faz com que os países se voltem não para a questão essencial, que é a solução humanitária do aquecimento global, mas ficam voltados à defesa, né? À estratégia de defesa de cada país, à compra de armamentos. A prerrogativa hoje é a defesa, né? de cada nação. Então, se nós não sairmos desse ciclo vicioso da falta de paz, nós precisamos de paz para que o mundo volte ao diálogo multilateral, com fortalecimento de mecanismos que possam transformar, de fato, a política global. Né? Essa é a missão hoje que se coloca com a máxima prioridade.
2: Tá certo, batemos um papo aí com o professor Carlos Bocuí, ele que também é mestre em gestão ambiental e presidente do PROAM, que é o Instituto Brasileiro de Proteção Ambiental. Foi uma aula aqui pra gente no Dinheiro TMC, a gente espera contar com o senhor numa próxima, professor. Um abraço.
1: Obrigada, professor.
9: Muito obrigado, até mais.
1: Bom, a gente continua aqui repercutindo os impactos econômicos do clima maluco que a gente está vivendo agora. E a gente conversa com Felipe Serigatti, que é doutor em economia, coordenador do mestrado profissional em agronegócio da FGV Agro. Seja muito bem-vindo, professor Felipe Serigatti, aqui ao Dinheiro TMC.
10: Bom, eu que agradeço o convite. Estela, Thiago, tudo bom com vocês?

0: conhece nos últimos anos, não é regra, né? Todo ano tem que conseguir, se não conseguiu atingir uma safra recorde, o setor está com problemas. Não, não é isso, né? E de fato, olhando para a safra 26-27, essa safra que no calendário estamos começando agora, mas ainda não jogamos nem a primeira sementinha no solo, tem diversos desafios pela frente, tá? A gente pode falar aqui tanto do clima, a respeito ali do El Niño, mas se for de interesse de vocês, também podemos conversar a respeito de fertilizantes, aí essa dinâmica associada ali à guerra do Irã, e também podemos conversar a respeito do custo de financiamento do setor, e com as taxas de juros atuais, sim, custo de financiamento está operando em patamares bastante elevados.
1: Professor, antes de tudo isso, vamos falar da prática, né, daquilo que impacta no bolso do consumidor, de quem está ouvindo a gente. E vamos falar dos alimentos, principalmente. Quais são os mais vulneráveis, então, por conta dessas mudanças climáticas? É o arroz? É a carne? São os ovos? É o azeite? É o café? O que que acaba sendo mais impactado por conta dessas mudanças climáticas que estamos presenciando já há algum bom tempo, hein, professor?
0: Maravilha, ponto importantíssimo, né? Então, antes disso, vamos dar um passo atrás, né? Então, em geral, quando você vai ter ali alguma questão climática atrapalhando a produção agropecuária, não tem um foco em um único produto, tá? O foco, na verdade, é na região. Então, é o ninho. Então, vamos supor, não, essa é a realidade. Os mapas climáticos deixam isso muito claro, né? A gente vai operar a safra 26, 27 sob influência do El Niño. Tem ainda um ponto de interrogação a respeito da intensidade desse El Niño. Então, está garantido que vai ser um El Niño bem intenso? Não está garantido, mas de fato, né, ao longo do tempo, tem se acumulado uma massa de probabilidade cada vez maior, justamente um El Niño mais intenso. Só para focar mais técnico, o que é um El Niño mais intenso? A gente chama de El Niño mais intenso quanto a anomalia das águas ali no Pacífico ficam superiores a 2 graus. Tá? Então vamos lá. Um El Niño, tá? Normalmente, mas isso não é algo rígido, não é um fator determinístico, como é que o El Niño influencia a produção de produtos agropecuários aqui no Brasil? A produção de produtos alimentícios aqui no Brasil está espalhada no território como um todo, praticamente, tá? Então você não vai ter um único impacto, tá? Que isso vai depender naturalmente de cada região. Qual que é a região que, na média, é mais desfavorecida quando nós temos El Niño? É justamente a região centro-norte do país, tá? Então, só para a gente localizar aqui, em termos aí de onde se produz ali produto agropecuário, vai ser ali numa parte do nosso Cerrado, né? A parte norte do nosso Cerrado, e também a região do Matopiba, tá? Oeste da Bahia, sul do Piauí, do Maranhão e o estado de Tocantins. O que que essa região produz? É a nossa principal região produtora de grãos, com grande destaque para soja, para milho, que isso aí vai bater em outras cadeias naturalmente, seja leite, seja ave, seja suíno, seja ovos. Essa região também é onde nós concentramos a maior fração do nosso rebanho, rebanho de pecuária de corte, né? Então, um El Niño, mas o que acontece nessa região ali no El Niño, né? O que prejudica essa região? Na média, o que que nós temos? Nós temos escassez hídrica, que é o um nome bonitinho para dizer seca, né? Mas é chuvas abaixo da média, esse é o termo mais correto. Nós temos temperaturas acima da média, tá? Além disso, essa chuva ela pode atrasar, então, ao invés de chegar ali no final do inverno, início da primavera, ali no final de setembro, essa chuva pode atrasar, pode acabar chegando só em outubro, em algumas regiões, somente lá para novembro. E qual o problema, né? Se a chuva atrasar, qual que é o problema? É que aqui no Brasil, a gente faz em diversas regiões mais de uma safra na mesma área. Ou seja, ao longo de um mesmo ciclo produtivo, a gente faz mais de uma safra. Só que, para você fazer a segunda safra, você tem que conseguir colher a sua primeira safra. Normalmente, as primeiras safras é soja, né? Nossa safra de verão. Se você planta a soja tarde, você colhe a soja tarde. Colheu a soja tarde, o milho de segunda safra, você não tem como plantar cedo. Resultado disso, às vezes, você corre o risco de plantar o milho com uma janela muito apertada, tá? Então, pensando lá em produtos, grãos, tá? Que é o principal produto ali da região, com todas as suas consequências para outras cadeias, inclusive para as proteínas, e também porque a gente tem que pensar aqui na carne bovina.
2: Professor, prato do brasileiro, basicamente, arroz, feijão, uma proteína, uma saladinha, né? O leite ali de manhã, e o café, né? Que a gente consome muito café.

0: Esses produtos, o senhor já comentou sobre os grãos no, na região centro-norte, mas no sul também a gente tem a produção de arroz que pode ser afetada por isso. Como é que o prato do brasileiro, a rotina alimentar do brasileiro vai ser afetada pelo El Niño?
1: A grande resposta é nós não sabemos. Então, gente, é um ponto de interrogação, tá? Por que isso, né? Então, de novo, né? Vai operar só por El Niño, ok? Tem chance de ser um El Niño com uma forte intensidade. Mas veja, tem muita coisa ainda para acontecer. Tá? A primeira sementinha não foi nem jogada no solo ainda. Então, né? Temos que aguardar. Mas vamos lá, a gente pode aqui desenhar alguns cenários, né? Eu falei da região centro-norte, que normalmente é a que mais sente esse impacto. Vamos fazer a região sul. Então, o que acontece na região sul? Em condições mais razoáveis, o El Niño tende a favorecer ali a safra na região sul. Não só na região sul do Brasil, também na safra da Argentina. E aí, o que se produz na região sul? Também tem, né, grãos, naturalmente, produz grãos praticamente em todo o território nacional, só que a safra da região sul, ela é menor do que a safra que nós temos no centro-oeste. Mas tem a produção de arroz. Em condições mais razoáveis, o El Niño pode favorecer, sim, a produção de arroz. Né? Então, a gente produz o arroz ali no Rio Grande do Sul e com terrenos irrigados, né, ali por inundação. Né? Então, o El Niño, como traz um volume de precipitação acima da média para a região sul, fica mais fácil ter terrenos ali em condições mais adequadas para a produção de arroz. Ah, então está garantido que a gente vai ter uma safra boa de arroz com o preço operando em patamares mais baixos? Não está garantido. Por exemplo, se a gente tiver um El Niño com volume de precipitação bem acima da média, isso pode tirar a qualidade ali do arroz, às vezes, inclusive, ali por excesso de umidade, mas mais do que isso, se você ficar com períodos muito longos ali com chuva, ou seja, ali com uma insolação menor em cima desse cereal, então faz, vamos dizer assim, vai ter uma quantidade de dias ali realizando fotossíntese de maneira adequada abaixo da média, isso, na verdade, pode prejudicar a safra. Então, veja, um ponto de interrogação, né? Em condições normais, a safra de arroz tende a se favorecer no ano de El Niño? Tende a se favorecer, está garantido? Longe disso. Aliás, a gente pode até puxar da memória e lembrar, infelizmente, de 2024. Rio Grande do Sul vinha tendo ali uma boa safra e justamente no finalzinho, lá em maio, teve aquela tragédia que todos nós testemunhamos.
0: E professor, está se esperando um grande El Niño. A gente já teve outros El Niños em anos anteriores, como o senhor já disse, 2024. A gente tem como contabilizar os danos que esse El Niño provocou nos anos anteriores para poder fazer uma possível perspectiva de como ele vai afetar dessa vez?
1: Então, de novo, né? Não é um evento determinístico, tá? A gente até pode olhar para o retrovisor, mas um El Niño, em geral, é bem diferente do outro. Né? E o exemplo do El Niño que nós tivemos, a safra 23-24, acho que ilustra bem isso. Né? Estava com aquela dinâmica de um El Niño ali bem característico, então teve quebra de safra, principalmente no Mato Grosso e na parte norte do Mato Grosso do Sul, e a região sul caminhando bem. No entanto, justamente ali no finalzinho da safra, chega em maio e temos aquela tragédia. Mas ainda assim, se a gente for lembrar aquilo da tragédia, né? Apertou muito mais a situação dos gaúchos que foram atingidos do que do restante do país. Uhum. Porque boa parte da safra já estava colhida, né? Teve dificuldade depois ali para a distribuição, né? A parte logística, mas já estava colhida. E até mesmo o arroz, que era grande preocupação, no primeiro momento teve uma alta de preço, mas depois o mercado rapidamente voltou a se equilibrar. Então, olha, pode ter perdas? Geral tem perdas. Qual que vai ser a dimensão dessa perda? Não tem como saber. Já tivemos El Niños ali mais contundentes, já tivemos El Niños que a situação, a perda de uma região foi compensada pela produtividade maior em outra. Então, o que nós temos é um ponto de interrogação. Eu sei que o pessoal adoraria aquela resposta objetiva, a perda é desse tamanho. Mas olha, gente,
0: vai custar tanto. Isso, tá?
1: Se quiser usar bola de cristal, procura um charlatão, não há.
2: É isso tá aí, certo, tá certo. Professor, para a gente já ir encerrando o nosso programa mais rapidamente, saindo um pouquinho do agro e indo para a energia, como o senhor sugeriu agora há pouco, emergência climática também pode encarecer a conta de luz e muita gente não se dá conta sobre isso. Como que esse impacto chega no consumidor e o porquê? Explica para a gente, por favor.
1: E esse ponto é importantíssimo, né? Então, o volume de chuvas necessário para você ter uma boa safra, em geral, é um volume de chuvas menor que você precisa para recuperar os reservatórios, tá? Então, quando a gente olha ali uma situação de estresse hídrico, ele pode prejudicar muito mais, às vezes, o setor de energia do que o universo agro. Porque tem um outro efeito importante. Inflação de alimentos, ela morre nela mesma, né? Então, você não vai ter, em geral, algum outro setor da economia dizendo, olha, estou reajustando o meu preço porque o alimento ficou mais caro. Você não vai ter isso. Energia elétrica, a situação é diferente. Esse setor de energia, seja de combustível, seja de eletricidade, todo mundo demanda, todos os setores, do setor produtivo até os domicílios. E aí você tem, sim, uma transmissão desse choque para a inflação da economia, mas não de maneira localizada, não com foco em um único segmento, de uma forma generalizada entre os diversos segmentos ali do IPCA. Em outras palavras, Banco Central provavelmente está mais preocupado com o El Niño, o impacto que vai ter no setor de energia, do que vai ter sobre a inflação de alimentos.
0: Tá joia, professor. Muitíssimo obrigada pela sua participação aqui no Dinheiro TMC. Professor Felipe Serigatti, doutor em economia e coordenador do mestrado profissional em agronegócio do FGV Agro. Seja sempre muito bem-vindo ao Dinheiro TMC.
2: Obrigado, professor.
1: Imagina, gente. Eu que agradeço o convite. Um abraço a todos.
2: Abraço. E com isso, a gente vai encerrando o nosso Dinheiro TMC nesse assunto muito, muito importante para ficar a liçãozinha de casa e refletir bastante, né, Estela?
0: E para a gente já começar a pensar em se organizar, né? Já começar a se organizar, inclusive, como os professores falaram por aqui, usar a pesquisa de alimentos, de preços, como um recurso para a gente poder fazer com que essas mudanças climáticas afetem um pouco menos o nosso bolso, porque tá aí, vai afetar, de todos os jeitos, né? Mas quando, se a gente puder dar ali uma dribladinha, conseguir comprar um produto mais barato aqui, outro ali, fica a nossa dica aqui do Dinheiro TMC, sempre trazendo os pontos importantes que fazem diferença para o seu bolso. Um prazer ter vocês aqui sempre e até a próxima semana.
2: Bom fim de semana a todos, até a próxima com mais um Dinheiro TMC.
0: Tchau,
2: abraço.
0: Tchau.
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2: 3 da manhã, bom dia!

O Senado aprovou a medida provisória do frete após um acordo entre governo e oposição, evitando que a medida perdesse a validade nesta semana. O texto retirou a previsão de um piso salarial para caminhoneiros e alterou regras para o cálculo do frete. O acordo prevê também que o presidente Lula vete o trecho que anistia multas aplicadas a participantes dos bloqueios de rodovias após as eleições de 2022. A Polícia Federal concluiu a primeira investigação da Operação Sem Desconto, que apura fraudes em descontos de aposentadorias e pensões do INSS. Indicou 48 pessoas. Já entre os investigados estão o ex-presidente do INSS, Alessandro Stefanuto, e outros ex-dirigentes do órgão. Segundo a PF, o esquema pode ter causado prejuízo de até 6 bilhões e 300 milhões de reais, com descontos feitos sem autorização de aposentados e pensionistas. O presidente Lula se reuniu com representantes da indústria automobilística para discutir investimentos e medidas para estimular a venda de veículos no Brasil. Durante o encontro, o presidente defendeu o crédito mais barato, prazos maiores de financiamento e ampliação de compras de veículos pelo governo. A meta é fortalecer o mercado interno e aumentar as exportações da indústria brasileira. A Ordem dos Advogados do Brasil pediu ao STF que Flávio Bolsonaro volte a ser autorizado a visitar o ex-presidente Jair Bolsonaro, alegando que o senador também atua como advogado do pai. A OAB afirma que impedir o contato entre advogado e cliente fere o direito à ampla defesa. A suspensão das visitas foi determinada pelo ministro Alexandre de Moraes após a divulgação de uma carta atribuída ao ex-presidente. O preço do petróleo continua em alta nesta terça-feira, mesmo após Donald Trump desistir de cobrar uma taxa sobre navios que cruzam o Estreito de Hormuz. O barril do Brent fechou a US$ 84,73, com alta de 1,7%. O mercado segue preocupado com os conflitos entre Estados Unidos e Irã, que podem afetar uma das principais rotas de transporte de petróleo do mundo. No mundo esportivo, a Copa do Mundo está chegando ao fim. A França se despediu da competição depois de perder para a Espanha nesta terça-feira. O placar foi de 2-0 e a seleção espanhola está na final do Mundial. O próximo jogo acontece hoje entre Argentina e Inglaterra e define a próxima seleção finalista da competição. Lembrando que Copa do Mundo é aqui na TMC. 3 horas 3 minutos pelo horário de Brasília. Muito bom dia a você que sintoniza a TMC. Vamos à previsão do tempo para todo o país nesta quarta-feira. Em Curitiba faz sol o dia todo, nuvens aparecem de vez em quando, mas não chove. Máximas de 19 e mínimas de 9 graus. Já em São Paulo, o dia começa com algumas nuvens e sol. Tarde ensolarada, não chove. Máximas de 22 e mínimas de 9 graus. No Rio de Janeiro, o sol aparece entre nuvens. Não chove. Máximas de 24 e mínimas de 13 graus. Em Belo Horizonte, faz sol o dia todo. Algumas nuvens aparecem durante a tarde, mas não chove. Máximas de 21 e mínimas de 9 graus. Em Brasília, o sol aparece entre nuvens, não chove, mínimas de 14 e máximas de 27 graus. Para fechar em Recife, chove rápido durante o dia e a noite. A quarta é de sol entre nuvens, com máximas de 29 e mínimas de 21 graus. Transamérica, 3 horas 5 minutos pelo horário de Brasília. Muito bom dia a você que sintoniza a TMC. E agora está no ar o seu programa favorito, estou falando do Sobremesa. No episódio de hoje recebemos o filósofo, escritor e também colunista da TMC, Pondé. No comando do programa, o trio que faz a diferença, Lucas Salles, Marcelo Batista e Amine Ruth. A partir de agora você fica com mais uma edição do Sobremesa.

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1: Pra você que tá sintonizado na TMC. Sim, Transamérica agora é TMC. Quem escuta, sabe. Seja muito bem-vindo ao Sobremesa, o seu programa favorito. Comigo, Lucas Salles, e também com ela, Mini Ruth.
2: Oi, gente! Gente, bora começar mais um dia maravigold, né, Batistinha?
3: Nossa senhora, que vocabulário é esse que você usa? Onde você aprendeu isso?
2: Six Seven.
1: Não, peraí. Maravigold não é da nova geração, não. Six Seven até vai, mas Maravigold é lá atrás.
2: Ah, eu acho que você tá tancando com a minha cara.
1: Ih, aí não deu pra entender.
3: Amigos ouvintes da TMC, já estamos em vídeo também pelo nosso canal no YouTube, TMC News BR. Você vai lá, comenta, bota lá, ó, taca o dedo no joinha, se inscreva no nosso canal, que hoje o programa é um programa... Você que está em vídeo, você vai ver a minha elegância.
1: É verdade. Hoje o Batista, né, está muito bem trajado, está usando um terno, um paletó lindíssimo.
3: Sim.
1: Tanto ele quanto a Mini Ruth também está muito bonita, muito elegante.
2: Já pensou em fechar um consignado, Lucas?
1: Bom, e pra você que ainda não acompanha a gente em vídeo, sintonize lá no nosso canal no YouTube, @TMC News, como bem o Batista disse. E você também pode participar do nosso programinha de meu Deus, através do nosso WhatsApp. Anota aí, ó, 011 97221 1001. Você pode responder a pergunta do dia, que é...
3: A pergunta do dia é a seguinte: qual é aquela conta que você paga com a maior tristeza, aquela que chega até os olhos ficarem marejados?
1: Miniguti?
2: Ai, gente, acho que todas, mas principalmente eu não gosto de comprar botijão de gás, sabia? Me dá uns nervos.
3: É mesmo?
2: Nossa, eu odeio comprar botijão de gás, sério.
1: Olha, eu tenho um problema psicológico que é... Eu não gosto de gastar dinheiro para comigo. Olha que loucura. Quando eu quero comprar algo para mim mesmo, eu fico pensando, ah, mas será que eu preciso? Será minha mãe é muito dinheiro? Será não é melhor guardar? Eu fico pensando, aí eu compro pros outros, mas pra mim
3: não compro. Aquela conta que você paga com tristeza.
1: É, exatamente.
2: E streaming também eu não gosto de pagar, porque primeiro que eu acho muito caro, segundo que tem tudo, às vezes, no YouTube, é só, né, pesquisar.
1: Tá.
2: Mas, e eu não paro em casa também pra ficar assistindo.
3: É mesmo?
2: É.
3: Acho que a conta que eu mais pago com tristeza é a conta do motel.
1: Por quê?
3: Porque eu sei que eu vou ficar tão pouco tempo lá.
2: Podia cobrar por minuto, né, Batista?
3: Me dá uma tristeza.
1: Por que que eles cobram por 12 horas?
3: Que eu vou fazer? Pra quê? Pernoite? Pra quê pernoite no motel?
1: Que eu vou fazer com as outras 11 horas e 54 minutos? Não tem o que fazer. Pelo amor de Deus.
3: Pra quê pernoite?
1: Então manda pra gente o que é que você paga com tristeza. Aquela conta que não dói no teu coração, aí não devia estar fazendo, mas você vai lá e compra. Manda pra gente no nosso WhatsApp, 011 97221 1001. E amigos, eu gostaria de trazer uma pequena lembrança para você que usa o seu dinheiro pagando inteligência artificial. Saiba que você está gastando errado, porque temos uma inteligência artificial gratuita e que é muito superior às essas. Nós temos aqui a nossa própria IA, a nossa ignorância artificial. Senhoras e senhores, começa agora o quadro ChatGPT. Como funciona? Eu vou fazer uma pergunta para o ChatGPT, o famoso ChatGPT, e depois vou fazer a mesma pergunta para o ChatGPT. Você vai ver a diferença. Vamos lá. ChatGPT, o que fazer quando uma pessoa chata quer misturar política com futebol?
4: Respeite o posicionamento de cada um. No final, somos todos brasileiros.
1: Oh, ok, boa resposta. Vamos agora para o ChatGPT. ChatGPT, o que fazer com aquelas pessoas que ficam misturando política com futebol?
3: Cadastra como mesário, a eleição tá aí. Entra no site, né, do TSE e cadastra como mesário. O cara vai receber um chamado, não sei nem de onde vem.
1: É? Pô, não quer falar de política? Então vai ser mesário. Próxima pergunta. ChatGPT, como saber se uma pessoa está mentindo?
4: Ai, ai, observe com atenção. Evite tirar conclusões apressadas.
1: Ok. ChatGPT, como saber se uma pessoa está mentindo?
3: Ah, mente também. Eu gosto de mentir também. É uma mentirinha. Nós vamos falar isso com o nosso convidado.
1: Vamos,
3: né?
1: Bem
3: falar
1: melhor,
3: sobre
1: bem
3: mentira, melhor, sobre tudo isso que está acontecendo,
1: não é? Inclusive, não só falar de mentira, como também falar das respostas que a gente recebe aqui. Eu fico vendo comentário no nosso canal no YouTube, vejo mensagens que as pessoas mandam. Vocês precisam ser, além de participativos, também se decidir, porque ficam me chamando uma hora de esquerdista, outra hora de direitista, outra... Agora, a única coisa que todo mundo concorda é me chamar de gordinho. Todo mundo me chama de gordinho. Falando nisso,
3: Fofes,
1: eu quero saber o que é que o pessoal já tem respondido
3: já
1: pra gente na nossa enquete do dia. Qual é a conta que você paga e que dói no coração? Por favor, Marcelo Batista.
3: É, pelo 11972221. É, 1001. Olha, me deu até
2: Eita,
3: uma engasopada aqui.
2: É a idade, né, galera?
1: É, nessa
2: idade é complicado.
1: Cara, a gente tem que criar o bordão que é... Olha o ABC, Batista.
3: O Lucas Moura diz o seguinte: eu parcelei a camisa da seleção em 4 vezes. Toda parcela que eu for pagar,
1: dói.
3: Eu vou lembrar do Haaland.
1: Ai. Tinha que parcelar em 6 vezes. 6 vezes tinha que parcelar. Ah. Que é pra ter pelo menos uma brincadeira com o Hexa.
2: Gente, sabe o que é pior? Eu sou solteira, acabo saindo com um bolo ou outro. Aí, às vezes, quando eu gosto do ficante, eu acabo, sim, né, comprando um presentinho pro ficante. E é ruim quando você parcela, porque às vezes o relacionamento já acabou e você tá lá pagando a parcela.
3: É horrível isso.
2: Pra
3: que comprar presente pra ficante?
2: Ah, pra atrair um pouco mais,
3: né? Qual foi o último presente que você deu?
2: Eu comprei uma camisa do Corinthians original.
1: Oh, olha! Pro ficante?
2: É, só que aí ele apareceu namorando, eu não dei, peguei pra mim. Sério.
1: É mesmo? Tem um corintiano triste aí hoje. Olha, a gente tá falando aqui de comentários, eu tenho um comentário no YouTube que eu achei maravilhoso. O Zé Guerra, 123, falou: gente, primeira vez que vejo no YouTube. Olha que legal. O apresentador era do Parafernália, né? A Mini Ruth é muito engraçada. E o Batista é um coroa bonitão. Tá vendo?
3: Tá vendo? Eu sou lindo.
1: Muito
3: tá
1: lindo. E eu quero saber outro comentário da nossa enquete. Vai, Mini Ruth.
2: Olha lá, o Henrique Gomes, ele mandou: o seguro do celular dói, viu? Pago mais pra proteger o celular do que a mim mesmo.
1: Ah, é, realmente. E dá uma dorzinha no coração, né?
2: Dá, né?
1: Você às vezes até torce pra ser roubado, né?
2: Ai, credo, isso não, jamais.
1: Até pra ter o dinheiro no seguro.
3: Mas já se viu, né? O Brasil é um país... Será que tem algum outro país no mundo que você tem que fazer seguro de celular?
1: Você acredita que a Apple tinha um seguro, mas não era pra roubo?
3: É pra quebra,
1: é pra quebra, pra ter algum problema. Ou se você perdeu o celular...
3: Sim, você acha que tem algum país no mundo... Eu quero saber, se tiver alguém aí, eu quero saber se tem algum país no mundo... Eu vou perguntar pro Pondé, nosso convidado que chega daqui a pouco, se tem algum país no mundo que você tem que fazer seguro... Pra celular. E carro blindado, então? Que país que tem carro blindado?
1: Não, e destrói totalmente o carro. Carro blindado destrói, desvaloriza o carro. Você vai querer revender o carro?
3: Hoje não desvaloriza, não. Que hoje
2: é,
3: que
2: hoje não, qualquer tá um caríssimo.
1: É. Gente, é verdade. Qualquer um que for comprar carro, você sabe que o carro blindado é muito mais barato. É. E é muito louco, né? Porque acaba sendo um mal necessário ter carro blindado.
3: Nos Estados Unidos, acho que só o Trump anda de carro blindado.
2: Só? Será?
3: Né?
2: Só. Eu sei que eu tenho muito problemas em ser assaltada. Porque sempre que o ladrão fala, me passa o celular, eu passo meu número.
1: Amigos, vamos então para a nossa entrevista de hoje. Sempre trazemos aqui um convidado especial, um convidado de honra. E hoje não será diferente. O nosso convidado, ele é um dos maiores... Acho que um dos maiores pensadores da atualidade. Ele também é filósofo. Palavra esta que está em desuso, sabia, Mini Ruth?
2: Olha, filósofo.
1: Filósofo, doutor em filosofia e também colunista, inclusive aqui da TMC. Ele está sempre pela manhã no TMC 360. Você pode acompanhar toda terça, quinta e sexta. Senhoras e senhores, vamos receber ele, o incrível, incomparável, insubstituível, Luiz Felipe Pondé!
5: Bem-vindo, Pondé. Tudo bom?
1: Tudo ótimo. Obrigado
5: pelo convite.
1: Pelo amor de Deus. Nós é que agradecemos você ter aceito, porque convite a gente faz a milhares, poucos aceitam. Então, muito obrigado por você ter aceito.
5: Então, tem que agradecer a mim por ter aceito.
1: Exatamente. Exato. Seja bem-vindo, Pondé. Primeira pergunta de hoje, quem vai fazer é ele, Marcelo Batista.
3: Primeira pergunta, aquela coisa, ser ou não ser burro, hoje eu vou descobrir, né? Porque eu vou me sentir uma anta aqui. Ô, Pondé, é uma pergunta filosófica, talvez você nunca tenha respondido em nenhuma entrevista essa pergunta. Qual seria a sua sobremesa preferida?
5: Fácil.
1: Boa.
5: Tiramisu.
1: Tiramisu, mais um ponto para o tiramisu, senhoras e senhores. Arrisco-me a dizer que é um dos primeiros votos para o tiramisu.
5: Ah, é? Um dos primeiros?
1: Um dos primeiros, nem todos. É, muitos, não, de verdade, muitos falam pudim. É, acho que o mais diferentão foi, sei lá, um manjar de coco com calda de amora.
2: Strudel também
1: tem um voto, então...
5: Ah, não, tiramisu, sem dúvida.
1: Tiramisu é uma delícia, é um doce italiano, que é um doce feito com café. E por que ele é o seu favorito? Quero filosofar, Pondé.
5: Eu sei lá porque é o favorito, só sei que é.
3: Não, só sei que nada sei.
5: Eu gosto de café. Acho que tem mascarpone também.
1: Mascarpone, sim, é um queijo, um tipo de queijo, mascarpone.
5: Também gosto. E é meio gelado.
1: Que bom.
5: Eu gosto de sorvete.
1: Entendi. Você gosta de coisas frias, geladas, mórbidas.
2: O geladinho
5: não,
2: ajuda.
5: Mórbidas não. Mórbidas não.
2: O geladinho ajuda a refrescar a cabeça na hora de pensar um pouco?
5: Olha, se esse gelado for cerveja, não necessariamente, porque você entra numa outra vibe.
1: Tá vendo?
5: Né? Mas eu gosto de frio, mais do que do calor.
1: Este é o nosso filósofo Pondé, a careca mais culta de toda a face brasileira, todo o território nacional, é o homem mais inteligente. E me entregaram aqui um livro que eu acho
5: que não
1: que
5: é meu.
1: Não é seu. Não. Eu acho que é um livro que você estava lendo.
5: É.
1: Três Mestres, com a história de Balzac, Dickens e Dostoiévski, do Stefan Zweig, do Sétimo Selo. Eu vou devolver o livro, porque não é seu, não é para divulgação. É para deleite pessoal.
5: É que ele catou aqui e já passou adiante. Eu já estou lançando o livro, mas eu não sabia que eu devia trazer.
1: Então seja muito bem-vindo. Vamos começar a nossa entrevista.
5: É muito bom.
1: Olha, só uma coisinha para deixar bem básico. Minha avó está ouvindo a gente, Pondé. E quando a gente
5: sua fala... avó?
1: Minha avó.
5: Ah, é coisa séria.
1: Não é tão sério assim,
5: não. Deixa eu sentar na cadeira direito.
1: É. Quando a gente fala do filósofo, o que é um filósofo? É uma pessoa que tem como profissão ficar pensando, botando a mãozinha embaixo do queixo e fica divagando, fica pensando, falando as coisas que vem na mente? É isso que faz um filósofo?
5: Essa imagem do filósofo meio assim, né?
1: Sim, com a mão no queixo.
5: É, isso é uma escultura famosa do Rodin, que é o pensador, que o cara tá assim, né? É, então, essa imagem é muito comum. Agora, a filosofia surgiu na Grécia. A característica dela é que é uma forma de pensamento que quer entender as coisas apartado da religião. Isso há 2.500 anos atrás, mais ou menos. E, com isso, ela é a mãe da ciência, a mãe de todas as áreas do saber que não religioso, exatamente. Né? Apesar que também existe filosofia religiosa. Agora, falando hoje em dia, tem uma longa história que não vou atravessar isso tudo, 2.500 anos, imagina. Falando hoje em dia, o filósofo é alguém que faz a graduação, normalmente faz mestrado, faz doutorado, faz pós-doutorado, trabalha na universidade, dá aula, e alguns, poucos, como eu, além da universidade, vai para a imprensa, para a mídia, né? E você pergunta se a gente fica pensando, a gente lê, com frequência, porque se você não lê, você não alimenta o repertório. Escreve e pensa mesmo, mas não o tempo inteiro. E tem uma coisa importante para pontuar. A pior coisa, uma coisa que eu acho muito pentelha, é se eu tiver, tipo, num almoço da casa de amigos ou num restaurante, e alguém vira e diz assim, ah, você é o Pondé? Pô... Pondé, o que você acha de X? Aí fudeu.
1: Ah,
5: aí eu não gosto. Porque naquela hora, entendi, eu tô trabalhando.
1: Ah, então você,
5: entendeu,
1: consegue dividir o tempo.
5: Ah, com certeza. Por exemplo, aqui eu tô pensando que daqui a pouco, depois daqui, tem França.
1: Tem França.
5: Entendeu? Então, França e Espanha.
2: França e Espanha, não. Inclusive, você acompanha aqui na TMC, né? Sem delay, sem delay.
1: E o Pondé
5: sem
1: tava
5: delay.
3: Sem delay.
1: E o Pondé estava falando sobre os serviços, que ele também foi pro lado, né, da imprensa, ele agora é comunicador, também filósofo e palestrante. Inclusive, ele tem a palestra Era da Ansiedade, dia 24 de outubro, no Teatro Bradesco, São Paulo. Você pode garantir o seu ingresso e ir lá acompanhar de frente o Pondé. Ele sendo o inteligente. O filósofo é muito inteligente. E na TMC também, obviamente, você acompanha sempre toda terça, quinta e sexta pela manhã no TMC 360.
3: A Era da Ansiedade, dia 24 de outubro, faltam uns 3 meses. Você está ansioso?
5: Não, nem um pouco.
3: Nem um pouco?
5: Nem um pouco, porque, veja... palestra, aula, essas coisas, eu faço toda hora.
1: Todo
5: faz
1: dia.
5: Parte, digamos assim, do trabalho.
3: Você falou que pensa muito, né? O filósofo pensa muito. E outro dia eu estava divagando, eu tenho muitas dúvidas, mas muitas dúvidas na minha vida. Isso, do ponto de vista filosófico, me aproxima mais da ignorância ou de ser um sábio, Pondé?
5: Olha, essa é uma pergunta bem filosófica, bem clássica, né? Eu diria a você que quanto mais a gente lê ou pensa ou compara teorias, coisas assim, na realidade, talvez a gente fique com mais dúvidas mesmo do que chegue a uma resposta definitiva. Tem um escritor espanhol chamado Fernando Aramburu, que escreveu, entre outros livros, um chamado Quando os Pássaros Voltarem. Eu recomendo a leitura, Fernando Aramburu. E o personagem principal é um professor de filosofia de liceu, né, de ensino médio, né? Está meio deprimido e tal. No dado momento, ele fala uma coisa assim: a convicção é um luxo de quem lê pouco. Boa. Quer dizer, eu fiz uma versão curta da ideia dele, assim. Quando você amplia a leitura, amplia repertório, compara teorias, na realidade, você tende a ter menos convicção e perceber as nuances, né? E o próprio Sócrates, considerado o pai da filosofia grego, de Atenas, disse algumas vezes, de formas distintas, quanto mais sei que nada sei. Portanto, quando você aprofunda o conhecimento, você tende a ter mais dúvidas, só que dúvidas mais qualificadas, entendeu? Mas mais dúvidas.
3: Estava pensando aqui, se a gente trouxesse para os dias de hoje, porque o Sócrates era meio doidão, né? O Sócrates, o filósofo era meio doidão.
6: Mas o incrível jogava a morte. Sim, assim, democracia corintiana.
3: Sim. Esse é outro Sócrates. Se nos dias de hoje, se tivesse lá o Instagram do Sócrates, o filósofo.
5: O filósofo.
3: Ele seria cancelado hoje em dia ou não? Do jeito que estão as coisas?
5: Olha, ele foi condenado à morte, né? Então talvez ele fosse cancelado, sim, que é um pouco pior, né? Na realidade, ele tinha escolha entre ir embora de Atenas. Ele considerou o fim do mundo, porque um ateniense naquela época, né, se achava, e de fato era uma puta cidade, super cidade, culta, rica, autoritária, inclusive com outras cidades ao redor, ou a morte. Ele preferiu se matar com Cicuta, a famosa cena. Então, acho que talvez ele corresse risco de ser cancelado, sim, porque hoje em dia, se você fala alguma coisa que tem algum grupo que, de repente, tem engajamento, pode cancelar. E cancelamento hoje pode tirar patrocínio,
6: tudo, né?
5: Emprego.
6: E de onde é que está vindo essa vontade do brasileiro de querer prejudicar o outro só porque discorda da opinião ou até mesmo não aprova uma atitude? A gente vê muito isso nas redes sociais, Pondé. Eu queria entender de onde vem essa raiva, esse desejo. É quase uma coisa, eu quero ver sangue, eu quero ver o outro que discorda de mim, o outro com quem eu não concordo, o outro que tomou uma atitude que eu não tomaria, eu quero ver ele na rua, se amargar na pobreza, ficar tudo ferrado da vida, eu quero ver ele sofrer. Por que que as pessoas têm isso dentro delas, Pondé?
5: Olha, eu não acho que seja só brasileiro, né?
6: Não, eu acho que no mundo mesmo.
5: Não é só brasileiro. Apesar que acho que nós somos um dos países mais engajados em redes sociais, né? Não sei aí o número, a classificação, eu quero dizer. Mas eu acho que é um dos países mais engajados em redes sociais. Então, isso acaba se reproduzindo, se multiplicando. Olha, ele foi condenado à morte, né? Então, talvez ele fosse cancelado, sim, que é um pouco pior, né? Na realidade, ele tinha escolha entre ir embora de Atenas. Ele considerou o fim do mundo, porque um ateniense naquela época, né, se achava, e de fato era uma puta cidade, super cidade, culta, rica, autoritária, inclusive com outras cidades ao redor, ou a morte. Ele preferiu se matar com Cicuta, a famosa cena. Então, acho que talvez ele corresse risco de ser cancelado, sim, porque hoje em dia, se você fala alguma coisa que tem algum grupo que, de repente, tem engajamento, pode cancelar. E cancelamento hoje pode tirar patrocínio,
6: tudo, né?
5: Emprego.
6: E de onde é que tá vindo essa vontade do brasileiro de querer prejudicar o outro só porque discorda da opinião ou até mesmo não aprova uma atitude? A gente vê muito isso nas redes sociais, Pondé, e eu queria entender de onde vem essa raiva, esse desejo. É quase uma coisa, eu quero ver sangue, eu quero ver o outro que discorda de mim, o outro com quem eu não concordo, o outro que tomou uma atitude que eu não tomaria, eu quero ver ele na rua, se amargar na pobreza, ficar tudo ferrado da vida, eu quero ver ele sofrer. Por que que as pessoas têm isso dentro delas, Pondé?
5: Olha, eu não acho que seja só brasileiro, né?
6: Não, eu acho que é no mundo mesmo.
5: É, não é só brasileiro, apesar que acho que nós somos um dos países mais engajados em redes sociais, né? Não sei aí o número, a classificação, quero dizer, mas eu acho que é um dos países mais engajados em redes sociais. Então, isso acaba se reproduzindo, se multiplicando, impactando o ecossistema, como se fala, né? Eu acho que você, primeiro, tem o fato de que as redes sociais deram voz a pessoas que, às vezes, imagina que você tem aqui um programa na TMC, você é um cara que é reconhecido, você faz uma carreira e tal, e a pessoa te ouve ou te vê, mas não existe redes sociais.
6: Sim.
5: Então ele fica com raiva de você, ele fica com inveja de você, ele fica ressentido, como se fala. Com redes sociais ele vai poder te xingar. Ele vai poder, inclusive, quem sabe, inventar alguma história para ver se te prejudica. Porque normalmente quem ataca pessoas que trabalham publicamente na imprensa ou na mídia, ataca, normalmente tem como objetivo ver se a pessoa perde o emprego.
6: É isso.
5: Entendeu?
6: É isso que eu queria entender, esse desejo de ver o outro. É, não basta só falar, xingar, ofender, ou até mesmo retrucar aquilo que foi dito. O que eu vejo na internet são as pessoas querendo tirar tudo da vida. Não, eu quero ver você na miséria.
5: É, mas eu acho que faz parte do ser humano mesmo.
6: Que louco.
5: Inveja, raiva, sabe? Ressentimento. Quer dizer, eu acho que isso está na literatura, na filosofia, há muito tempo.
2: Mas falando em rede social também, a gente que posta o dia inteiro, a gente tem mania de postar coisas boas e felizes. Você acha que ser feliz virou uma obrigação também por conta da internet?
5: Eu acho que a ideia de felicidade como realização de desejo, porque ao longo da história, a felicidade nem sempre foi compreendida como realização de desejo, tá? Muito pelo contrário, aliás. Muito tempo se entendeu que o desejo faz você infeliz porque ele é eternamente insatisfeito. Mas hoje em dia, já há algum tempo, felicidade é compreendida como relação ao desejo. E isso já é uma coisa que circula há algum tempo. Se você pegar o exemplo do Freud, por exemplo, que é um cara que viveu entre o século XIX e XX, né? Portanto, viu os Estados Unidos encorpar, ali ele já falava que considerava essa mania de felicidade dos americanos uma forma de infantilidade. Então, não foi as redes sociais que inventaram isso. Agora, as redes sociais, como elas tornam tudo mais visível, elas saturam o ambiente de conteúdo, então, como você é visto, ou lido, sei lá, mas visto principalmente, você quer passar a imagem que você está bem, né? Porque passando a imagem que você está bem, você passa a imagem que está melhor do que o outro, né? Então, acho que as redes sociais, elas, não só nesse assunto, elas agravaram certas características que, na realidade, são nossas. Mais de uns, menos de outros. Mas não acho... A gente fala em filosofia, é causa ocasional. Quer dizer, ela criou uma situação em que algo que já existia antes explodisse. Entendeu?
6: Ficasse mais ainda. Você está ouvindo Luiz Felipe Pondé, colunista na Folha de São Paulo, apresentador do Linhas Cruzadas na TV Cultura e também colunista sem doc na TMC. Ele que é filósofo e também doutor em filosofia, professor, esse cara que ensina, é uma das mentes mais brilhantes da face brasileira,
2: quiçá
6: do mundo.
3: E acho que todo filósofo, quem pensa muito, lê muito, fica careca. Porque você vê o Karnal, o Clóvis, né? Agora o Pondé. Ô, Pondé, você falou desse negócio de o Xandão, né? O Xandão.
6: Mário Sérgio Cortella também já tá com umas entradinhas, né?
5: Cê mas falou, ainda hein? Tem cabelo.
3: Você falou desse negócio de redes sociais, que a pessoa quer mostrar, um quer ser mais que o outro e tal. Você acha que esse mundo que a gente vive, então, é uma grande farsa, um engodo, assim, isso que a gente vive hoje?
5: Há um elemento de verdade no que você está falando. E, de novo, é uma suspeita que já tem algum tempo. Recorrente a ideia de que o mundo, por exemplo, uma peça do Shakespeare, muito famosa, chamada Macbeth, né? Uma peça que se passa na Idade Média, Macbeth, sujeito que entra numa pira de querer ser rei, toda a história, não vou contar a história toda aqui. No final ele se dá mal, né? Eu vou ter que dar spoiler. Mas bom, é Shakespeare, né? Quem não sabe até agora, sinto muito. Aí o que acontece? E aí ele fala, mais ou menos assim, a vida é um ator correndo de um lado para o outro do palco. É um roteiro escrito por um idiota. Cheio de som e fúria, significando nada. Então, a suspeita de que há um elemento teatral na vida, no sentido que não seria de fato verdade, é recorrente. Inclusive na filosofia também, né? Portanto, essa ideia de que, por exemplo, vou dar outro exemplo, filósofo século XVII francês, Pascal, que diz, fala lá naquela época já, que muita da força dos juízes vinha do linguajar e das roupas, né? Essa coisa que a gente percebe até hoje. Portanto, a suspeita de que há um elemento circense, digamos assim, ou teatral no mundo é bastante forte e eu temo que em alguma medida é. Inclusive, essa coisa de projetar sucesso, né? Fazer networking o tempo inteiro. E de que, às vezes, você olha no caso que eu citava do Macbeth, você passa a vida correndo, de repente você para um dia no puta trânsito, estressado, na Rebouças, e você se pergunta pra que isso tudo, né? É claro que alguém pode virar pra você e dizer, pra pagar o boleto, sua besta.
6: Mas a vida não é só boleto. A vida, o que o Pondé disse, que eu entendi aqui, é a vida é muito mais do que a gente correr atrás de objetivos que parecem tangíveis, mas que não são. Às vezes você já tem ali a sua casa, independente se é alugado ou comprado, se você tem o seu carrinho, independente se é novo ou usado, e às vezes você quer mais porque tem o seu desejo, e o desejo às vezes pode enganar. O que é bom é o aqui ou agora.
2: Então eu não deveria arrumar um namorado, tá bom com os ficantes que eu tenho.
6: Exatamente, aproveite os ficantes. Aproveite também esse momento para Pondé responder a PPP. Sabe o que é PPP, Pondé?
5: Não ensina na faculdade.
6: Não tem, né?
5: A mesma ideia.
6: É pergunta para Pondé.
5: Saber, né?
6: Também
5: foi
6: tem.
5: Inventado agora.
6: Mas tem outro, não, tem outra nomenclatura também, tem outro significado, que é PPP. Pergunta problemática e polêmica. Pondé, temos falado aqui sobre essas atitudes na internet e hoje em dia meio que todo mundo consegue opinar na internet. Pega o celular, grava um vídeo, dá sua opinião, muitas vezes recheada de preconceitos, né? E aí a gente vê todo tipo de gente. Tem negacionistas, pessoas que são contra, bom, coisas muito básicas da democracia. Por que que o ignorante perdeu a vergonha de falar o que não sabe? Por que que as pessoas estão sendo encorajadas a falarem tudo, inclusive aquilo que elas não têm a menor ideia? Eu quero saber a sua opinião, mas é daqui a pouquinho. Porque antes eu quero dar uma olhada na nossa enquete do dia com a pergunta: qual foi a conta que você paga com aquela dorzinha no coração, aquela que
3: corre uma lágrima.
6: Ai, meu, né? Deus, que dó. Vai lá, Mini Ruth.
2: Olha lá, o Lucas Rodrigues, ele mandou: a fatura do pet é sempre alta. Meu gato tem ração importada enquanto eu janto miojo.
3: Gente, Batista. Patrícia Gomes, ela paga streaming com tristeza, que ela falou que assina um 5, ela bota o documentário, mas fica vendo o Reels no celular.
6: Aí não dá. Aí não dá. Próximo, Mini Ruth.
2: Sabrina Gomes, ela mandou: a parcela do sofá, o conforto é meu, mas a dívida também. Me ferrei. difícil, né?
1: Tá bom, vambora. Agora a gente volta então pro Pondé e você pode responder a nossa enquete do dia pelo nosso WhatsApp 011 97221 1001. Responda lá. Pondé, seguinte, eu fiz a PPP e eu vou só te relembrar. Hoje em dia, com as redes sociais, a gente vê tudo que é tipo de vídeo, né? E tem muita gente por aí postando, tweetando, escrevendo coisas que talvez não sejam tão inteligentes assim. A gente vê até negacionistas, pessoas que não acreditam, pessoas que não querem respeitar princípios básicos da democracia, pessoas pedindo coisas assim absurdas. Eu queria saber de você, por que é que os ignorantes perderam a vergonha de falar aquilo que eles não sabem? Por que é que as pessoas acham que podem falar tudo, mesmo quando nem sequer entendem do assunto?
5: Primeiro eu queria dizer que essa enquete, fiquei impressionado que ninguém falou que chora quando paga imposto.
1: Olha, salva de palmas.
2: Né? A gente só chora na internet.
5: Porque paga imposto, né?
1: Muito bem,
5: então,
1: muito bem.
5: No Brasil não recebe muita coisa de volta, né? Do imposto que se paga. Mas voltando à tua questão, primeiro eu acho que é muito comum as pessoas falarem sobre o que não conhecem e não entendem, ter opinião muitas vezes. De novo, as redes sociais dão espaço para isso se manifestar. Umberto Eco, figura super conhecida, vocês devem lembrar, já próximo à morte, ele falou uma frase super violenta, que ele disse mais ou menos assim, que as redes sociais ou a internet, não lembro, deu voz aos imbecis.
1: Sim.
5: Né? Ele estava ali, assim, é evidente que isso não é verdade 100%. Né? Evidente que não. Porque a internet e as redes sociais, elas são veículo de acessibilidade para todo tipo de informação, inclusive porcaria, né? Agora, esse caso das pessoas falarem sobre o que elas não entendem, eu acho que isso sempre existiu nas pessoas, né? Por exemplo, gente que faz toda uma teoria, vou dar um exemplo aqui que eu lembro, toda uma teoria sobre o porquê acontecem coisas ruins ou porquê não aconteceu uma coisa ruim com você naquele dia. Porque alguém estava te protegendo e tal. Agora, hoje, por que que as pessoas gostam de ficar, por exemplo, negando a ciência, sendo contra a democracia? Primeiro, porque quem disse que todo mundo é a favor da democracia? Na realidade, eu suspeito que grande parte das pessoas não está nem aí para a democracia.
6: Nem sabem o que é a democracia.
5: Se você perguntar o que você prefere, democracia ou janta?
6: A pessoa vai dizer janta.
2: Dependendo da comida, né?
1: Não, e vou te falar, dependendo do Brasil, que a gente não tem, pô, um salário mínimo, não dá para fazer janta. Estava óbvio que a pessoa vai querer janta.
5: É.
1: Óbvio.
5: E assim, e também eu acho que tem muita falta de educação, sabe?
1: Sim.
5: A gente percebe no dia a dia.
1: Mas essa falta de educação não é culpa da pessoa. Porque a palavra que eu até usei aqui, eu queria tirar essa dúvida. Eu acho que o uso da palavra ignorante, ela é um uso errado. Porque, através da etimologia, ignorante é quem ignora. Quando você tenta ensinar uma coisa para uma pessoa, Mini Ruth, fala assim, ó, vou te ensinar a mexer no celular. E a pessoa fala, não, eu já sei daqui e sair fazendo qualquer coisa. Ela é uma ignorante. Ela está ignorando a ajuda, entendeu?
2: Entendi.
1: Isso que significa ignorante. Quando a gente vai para um povo que não tem escola, não tem acesso à educação, e o acesso que tem à educação é ruim, isso é um fato. Não sou, não é opinião, isso é fato, o acesso é ruim. Esse povo não pode ser chamado de ignorante, porque eles não estão ignorando nada. É um povo que está sendo, tá recebendo um completo desserviço. Eles não estão sendo ajudados.
5: Então, é claro que a educação no Brasil é uma catástrofe, é um fato. E educação é uma política de Estado, não de governo. No Brasil a gente quase não tem, não faz essa diferença.
1: É.
5: Porque o Estado praticamente não existe, ele é simplesmente o hospedeiro do parasita que é o governo da hora e o partido da hora, né? Mas é a política de Estado, significa que para a educação funcionar, ela tem que estar dissociada de projetos ideológicos específicos.
1: Oh, que bonito isso.
5: Porque senão ela vai estar sempre à mercê do partido que está no poder na hora, além do fato de que tem que receber dinheiro continuamente.
1: E aí vira uma estratégia de governo, né? De falar, eu vou investir mais em educação.
5: Mas na realidade não faz nada
1: não
5: disso.
1: Não fazem nada, poder. E qual seria a solução, então, para que o Brasil pudesse dar uma evoluir um pouquinho, melhorar um pouquinho só? Como seria?
5: Olha, primeiro eu acho que talvez demore lá uns 150 anos para isso, mas não sendo tão pessimista, eu diria o seguinte, a gente precisaria, no mínimo, de ter líderes políticos menos delinquentes. E a liderança política no Brasil, eu não vou dizer que é 100%, a gente nunca pode falar isso, mas pelo menos os grandes nomes que estão aí, à esquerda ou à direita, me parecem delinquentes.
1: Os dois?
5: Os dois. Não tem nenhuma diferença ideológica aqui, no caso. Delinquentes, irresponsáveis, há muita corrupção, dentro de todo o espectro político, independente também do aspecto ideológico. E como hoje em dia a polarização é muito grave, e quando eu falo polarização aqui, não estou nem falando gente que bate boca na internet. Estou falando polarização dos polos que querem deter o Estado. Porque eles querem deter o Estado porque eles querem mamar no Estado. Eles querem pôr a mão do tal dinheiro que a gente paga.
1: Isso, do imposto.
5: De imposto que não recebe quase nada em troca, inclusive educação. Também não recebe, né? Então, mas eu entendo que o Brasil precisaria ter uma safra de políticos, eu nem estou dizendo que não existe, mas precisava aparecer opções que fossem menos delinquentes, sabe? Que pensassem menos no seu próprio projeto pessoal, do seu partido ou da sua família, em alguns casos, né? E pensa no projeto da própria família. Agora, é claro que os seres humanos, a educação é uma invenção nova na história da humanidade. Inclusive a educação formal, né? Como a gente disse. A criança vai para a escola um ano, depois o outro. Isso é uma coisa que, para fazer uma conta conservadora, é uma coisa que final do 18, começo do 19. É claro que pessoas da elite eram educadas, liam coisas, sempre existia. Mas de educação formal, em nível da população, né? Isso é um fenômeno que é do século XIX para cá. É muito recente. E sempre existiu gente pior do que outras. Então, é claro que educação, a falta de educação, e aí educação de escola, não falta de educação doméstica, doméstica também, mas atrapalha muito a possibilidade do povo, das pessoas melhorarem na vida. Agora, sempre existiu gente pior do que outras.
1: Né?
5: Com ou sem educação.
2: Olha só, lá no meu bairro tem várias pessoas sem educação, mas tem vários filósofos também, né? Que eles acabam usando um negocinho lá e começam a filosofar. Eu queria saber o seguinte, Pondé, o que abre sua mente para filosofar cada dia mais?
5: O mundo.
1: O mundo.
5: Né? Ler mas notícia. Ver coisas que acontecem à sua volta, no ambiente de trabalho, no ambiente familiar, o mundo em geral. Eu lembro que quando eu comecei a assinar a coluna semanal da Folha, e sei lá, vão 15, 16 anos, alguma coisa assim, eu lembro que no começo eu pensava, pô, uma coluna semanal, vamos nessa. Mas você precisa ter assunto, né? Pra assinar uma coluna semanal de meia página e tal. E logo eu descobri que isso não era difícil, porque o mundo te oferece assunto em todos os níveis. E é claro, você junta isso ao seu repertório, à sua experiência. Então eu diria que não é o que você estava falando da moçada do seu bairro, mas assim, é o mundo, é basicamente o mundo.
2: E atualmente, qual seria o maior filósofo de todos, Mano Brown ou Oruan?
5: Puta, não tenho como avaliar nenhum dos dois.
3: Agora, o Pondé, vocês ficam sempre, quando junta você, a turma da filosofia, pega o Cortella, os caras, vocês ficam com esses papos sérios também, ou rola um proibidão dos filósofos? Vocês falam os absurdos também?
5: Eu diria que quase 100% das vezes a gente só fala merda.
6: Falando merda, qual é o teu palavrão favorito?
5: Merda é bom, puta que pariu também. Eu tô com muita raiva. Vai se fuder.
6: É bom, isso é ótimo. Bom. Isso é muito
3: libertador.
5: Mas, assim, mas assim, é fato. A gente... Eu não consigo lembrar... Entre as inúmeras vezes que a gente se encontrou, normalmente, ou a gente ia trabalhar antes ou depois, alguma coisa assim, em que entre nós a gente tenha falado assunto sério.
1: Ah, é?
3: Aí, tá vendo?
2: Às vezes tudo que a gente precisa é tomar um negocinho e falar porcaria, não é mesmo?
5: Então, porque quando você trabalha com esse negócio, né? E todos nós gostamos do que a gente faz, porque é um tipo de trabalho que todo mundo acha que você vai morrer de fome, né? E então a gente gosta, todos nós quatro, falando dos quatro cavaleiros do Apocalipse, como alguns falam, a gente gosta muito do que faz. E a gente se dá muito bem, cada um tem um tipo de visão de mundo, né? Uma forma de ver o mundo e de expressar isso. Mas quando a gente se encontra, normalmente, eu diria, eu não lembro de nenhum momento em que a gente entrou num papo sério. Fora
6: graças
5: trabalho,
6: a Deus, até devia ser um papo chato pra beber.
3: Proibidão.
6: Imagina. Porque quando você junta quatro inteligentes, é um papo chato pra galera.
3: Já pensou?
6: Até precisa ter um pessoal.
3: Olha, eu acho.
7: Pondé, meu querido.
3: Seguinte, a gente jogou no Google aqui o nome do Luiz Felipe Pondé, né? E aí o Google, filosoficamente, deu algumas sugestões. E aí a gente quer saber se é verdade ou não é, Pondé. Vamos lá, Mini Ruth.
2: Vamos lá, Pondé.
5: Você quer ser sobre mim?
3: Sobre você, sobre você.
2: A primeira é, Pondé é professor?
3: É.
7: Perfeito.
3: Luiz Felipe Pondé é piadista?
5: Olha, eu nunca pensei em mim como piadista, mas eu acho que eu tenho um razoável senso de humor.
2: Sabe contar piada?
5: Então, isso não.

0: fácil outra pessoa falar. Agora, eu diria que eu costumo ter um estilo específico, né? E, por exemplo, eu tenho uma certa preguiça de comprar roupa. Então, muitas vezes sou acusado de vestir muito preto e branco e cinza. Eu não preciso pensar.
1: Pondé é escritor?
0: É.
1: Inclusive, vai lançar livro agora, né?
0: Sim.
2: É quinta-feira agora, porque a guerra, às 19 horas, na Livraria das Perdizes, perto da PUC, em São Paulo, porque a guerra. Livrar, você pode ir lá pedir o seu autógrafo ao Pondé.
3: Felipe Pondé, é modesto?
0: Olha, qualquer pessoa que diga que é modesto, olha, eu sou modesto, deve estar mentindo. Porque isso é... Porque é um fato. Virtude, a modéstia é uma virtude, só pode ser enunciada pelos outros. Se você fala que você é modesto ou qualquer coisa, sou corajoso, sou honesto, provavelmente os outros vão duvidar. Porque, inclusive, como já ensinava o grande Aristóteles, a ética é uma ciência da prática. Só existe virtude prática. Não existe teórica. Não adianta sinalizar virtude no Instagram que todo mundo sabe que está mentindo.
2: Boa,
0: bonito. É assim, você só vê, só enxerga a coragem quando você vê ela acontecendo na sua frente.
1: Então tudo bem se eu falar, tipo, ai gente, eu sou narcisista, tá tudo bem?
0: Então, narcisismo não é virtude, né?
1: Ah, justo.
0: Então, é outra história. Virtude...
2: É o contrário de virtude.
0: É, né? É na um realidade, defeito. É uma espécie de vício.
2: Mas vamos lá, estamos falando com ele, o escritor Luiz Felipe Pondé, também filósofo, e que, como eu disse, vai lançar livro quinta-feira agora. E tanto é que ele escreve que uma vez ele escreveu a seguinte frase: parece não haver esperança política para o Brasil. Pondé, sobre Lula e Bolsonaro, os Bolsonaros, inclusive, existe um lado menos pior para você?
0: Olha, hoje acho que não. Hoje acho que não, né? Na última eleição de 22, me parecia, acho, naquele momento, o Bolsonaro tinha feito muita caca no governo, inclusive durante a pandemia, a condução da pandemia. Então, me parecia, assim como eu escrevi na Folha, bem antes da eleição, na verdade, acho que em 21 ainda eu escrevi isso, me parecia que o Lula era menos pior do que o Bolsonaro naquele momento, né? Hoje, eu penso, primeiro, uma catástrofe, um presidente, seja ele qual for, que seja presidente 4 vezes. A reeleição contínua para o primeiro mandatário do país é uma catástrofe, que não é em si problema do Lula, seja lá quem for, né? Estados Unidos, por exemplo, você tem 2 mandatos. Na França também 2, a linha que o presidente seja 7 anos, é uma baita tempo. Mas é uma catástrofe porque isso, olha, essa questão é uma opinião, é uma visão que vem desde Aristóteles, passa por Rousseau no século XVIII, passa por Tocqueville no XIX. O quê? Que aquele que tem o poder político não pode permanecer tendo ele muito tempo, porque corrompe. Coloniza o Estado, transforma o Estado numa máquina que trabalha para o grupo que permanece no poder ou a pessoa. Agora, é neste momento, de fato, além de eu achar que não era uma boa ter um presidente reeleito pela 4ª vez, independente de quem for, as opções estão bem ruins mesmo.
1: Olha só, eu tenho uma dúvida, Pondé, falando sobre política ainda, às vezes, gente, eu sou meio Batman, assim, sabe? Eu sumo do nada, eu só durmo durante o dia, enfim. Recentemente, falando sobre política, você disse que quem virar o Batman vai se corromper. Você acha que, por exemplo, se eu entrasse na política, eu poderia me corromper?
0: Olha, sabe, tem uma famosa frase de um intelectual, político, líder inglês, chamado Lord Acton, muito famosa, né? Que o poder corrompe, o poder absoluto corrompe absolutamente, né? Eu não diria que você ou pessoa A ou B necessariamente se corromperia, porque existe temperamento, existe formação, e essas coisas pesam em alguma medida. Mas o poder, ele é sempre um risco, em todos os níveis, não só na política,

0: política e quanto tal, nas empresas, nas universidades, né? Então a chance de corromper é grande, e nesse sentido, se você quer sempre se manter no poder, provavelmente você já se corrompeu.
1: E Pondé, rapidinho, a gente, apesar de tudo isso que a gente vive no Brasil, o povo brasileiro é muito esperançoso, né? Você acha que a esperança é uma virtude ou é aquela, né? Ou aquele mecanismo de defesa?
0: Olha, eu acho que pode ser as duas coisas ao mesmo tempo. Mecanismo de defesa e é uma virtude em alguma medida, sim. Assim, eu não diria que eu sou uma pessoa cheia de esperança em política, por exemplo, que é o que a gente estava falando. Mas eu entendo que ser completamente desesperançoso pode criar, inclusive, sofrimento psíquico grave, né? Ser completamente desesperançoso. Agora, esperança, sabe, é aquele tipo de coisa que eu acho que você... Não adianta você decidir que vai ter esperança. Primeiro, você tem que ter visto a esperança acontecer na sua vida. Pessoas tendo comportamentos e você diz, olha só, tem esperança. Entende?
2: Que bonitas palavras de Luiz Felipe Pondé, senhoras e senhores, o filósofo e escritor, que estará quinta-feira, às 19 horas, na Livraria das Perdizes, próximo à PUC, em São Paulo, para o lançamento do livro Por que a Guerra? 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Tem sempre os melhores diálogos entre o Pondé e os apresentadores e também a melhor coluna com ele mesmo, o Pondé.
0: Mas é uma catástrofe porque isso, olha, essa questão é uma opinião, é uma visão que vem desde
3: Aristóteles. Frase na política, eu poderia me corromper?
0: Olha, sabe, tem uma famosa frase de um intelectual, político, líder inglês, chamado Lord Acton, muito famosa, né? Que o poder corrompe, o poder absoluto corrompe.
1: Que a gente vive no Brasil, o povo brasileiro é muito esperançoso, né? Você acha que a esperança é uma virtude ou é aquela, né? Ou aquele mecanismo de defesa?
0: Olha, eu acho que pode ser as duas coisas ao mesmo tempo. Mecanismo de defesa e é uma virtude em alguma medida, assim. Assim, eu não diria que eu sou uma pessoa cheia de esperança em política, por exemplo, que é o que a gente estava falando. Mas eu entendo que ser completamente desesperançoso pode criar, inclusive, sofrimento psíquico grave, né? Ser completamente desesperançoso. Agora, esperança, sabe, é aquele tipo de coisa que eu acho que você... Não adianta você decidir que vai ter esperança. Primeiro, você tem que ter visto a esperança acontecer.
1: Pondé,
3: tá vendo?
1: Ao contrário do nosso programa. Ô, Pondé, chegou pergunta de ouvinte. Os caras falaram, o Pondé vai lá, queremos fazer pergunta. Aí a gente abriu pra pergunta, a caixinha de pergunta. O Pedro Borges pergunta o seguinte, você já esfregou o seu sucesso na cara de algum familiar que falava, filosofia não dá futuro, esquece isso aí, Pondezinho?
0: Não.
1: Nunca?
0: Nunca. Nunca fiz isso.
3: Fátima Mello, ela mandou o seguinte, você é super elegante, Pondé, mas você tem alguma mania de povão, tipo ouvir funk, comer moela?
0: Essas duas, não.
3: Mas qual
0: talvez
3: sua mania?
0: Talvez se você tenha mania de povão, gostar de futebol é mania de povão?
3: Ah, também, né?
0: Mais ou menos, sei lá.
2: Coitado, ele ficou até sem graça de falar isso.
1: Você viu?
2: É tão deslocado que ele nem sabe se é do povão ou não.
0: Não, tá, porque assim, os exemplos que você deu, na realidade, o segundo, eu não sei o que é.
2: Moela. Moela.
0: Moela. Claro, moela.
2: Você vê que a pessoa é bem afortunada.
1: Carne,
2: tem
1: moela. Pondé,
0: então, acho que não consigo lembrar, deixa eu pensar aqui pra mim.
3: Vou te levar no funk pra gente comer moela depois.
1: A Flávia Bezerra perguntou o seguinte, Pondé, você já farmou aura hoje?
0: Que língua é essa?
2: É português da geração.
0: Eu juro que eu não entendi.
1: É os jovens agora, com essa mania de farmar aura.
0: Farmar vem do quê?
3: É quando é algo cultivar? Sensacional, aí farma aura, mais mil de aura pra você.
1: Eu achei fofo, ele falou, é cultivar.
0: Olha, farm. Esse papo. Farm. Farm. Não, não, não, eu inclusive não acredito em aura.
2: Pode ter certeza que você farma muita aura, de verdade. André, obrigado pela sua presença, volte sempre que quiser, mesmo não querendo, por favor, volte, tá bom?
0: Claro, eu que agradeço o convite. Foi um belo papo sobre tiramisu.
2: Tá vendo? Você que nos acompanha, continue agora com a programação da TMC. E amanhã nós estamos de volta. Tem mais Marcelo Batista.
1: Opa, ó, metade das coisas que o Pondé falou aqui não entendi nada, viu? Só pra deixar claro.
2: Tem mais Mini Ruth.
3: Um beijo, gente. Até amanhã. Eu também não entendi nada, mas agora eu vou levar ali pro funk pra gente comer moela. Eu vou entender mais.
2: E tem mais Lucas Salles. Eu não entendi, mas eu fingi que entendi, que é o importante. Beijão, pessoal. Tchau, tchau.
1: Tchau, Brasil.

0: As inscrições para o Fundo de Financiamento Estudantil, FIES, começou nesta terça-feira. Os interessados devem se inscrever até as 23 horas e 59 minutos do dia 17 de julho por meio do portal Acesso Único. FIES é o programa de financiamento para estudantes em instituições de ensino superior privada. Diferente do ProUni, o programa não oferece bolsas de estudos e sim um empréstimo. Depois de concluir a graduação, o candidato deverá quitar a dívida em parcelas proporcionais à renda.
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0: Muito bom dia, uma ótima quarta-feira para você que sintoniza a TMC. Hoje é dia 15 de julho, seja muito bem-vindo e muito bem-vinda ao Amanhã TMC. Eu sou o Diego Andrade e eu te faço companhia ao vivo até às 5 da manhã. Aqui no Amanhã TMC você fica por dentro de tudo que aconteceu de mais importante no noticiário do Brasil e do mundo, além de saber das primeiras notícias que vão impactar aí a sua quarta-feira. Se você está em Belo Horizonte, acompanha a nossa programação em 88.7, em Recife 92.7, São Paulo e Brasília 100.1, em Curitiba 100.3 e no Rio de Janeiro estamos no 101.3. Meu muito obrigado a você que sintoniza a TMC. O WhatsApp está aberto para você participar, manda sua mensagem, comenta sobre as principais informações aqui do Amanhã TMC no 119-7221-1001. 119-7221-1001. Vamos às principais manchetes do programa de hoje. O Senado aprovou a medida provisória do frete após um acordo entre governo e oposição, evitando que a medida perdesse a validade nesta semana. O texto retirou a previsão de um piso salarial para caminhoneiros e alterou regras para o cálculo do frete. O acordo também prevê que o presidente Lula vete o trecho que anistia multas aplicadas a participantes dos bloqueios de rodovias após as eleições de 2022. A Polícia Federal concluiu a primeira investigação da Operação Sem Desconto, que apura fraudes em descontos de aposentadorias e pensões do INSS. Indiciou 48 pessoas. Entre os investigados estão o ex-presidente do INSS, Alessandro Stefanuto, e outros ex-dirigentes do órgão. Segundo a PF, o esquema pode ter causado prejuízo de até 6 bilhões e 300 milhões de reais, com descontos feitos sem autorização de aposentados e pensionistas. O presidente Lula se reuniu com representantes da indústria automobilística para discutir investimentos e medidas para estimular a venda de veículos no Brasil. Durante o encontro, o presidente defendeu crédito mais barato, prazos maiores de financiamento e ampliação das compras de veículos pelo governo. A meta é fortalecer o mercado interno e aumentar as exportações da indústria brasileira. A Ordem dos Advogados do Brasil pediu ao STF que Flávio Bolsonaro volte a ser autorizado a visitar o ex-presidente Jair Bolsonaro, alegando que o senador também atua como advogado do pai. A OAB afirma que impedir o contato entre advogado e cliente fere o direito à ampla defesa. A suspensão das visitas foi determinada pelo ministro Alexandre de Moraes após a divulgação de uma carta atribuída ao ex-presidente. O preço do petróleo continua em alta nesta terça-feira, mesmo após Donald Trump desistir de cobrar uma taxa sobre navios que cruzam o Estreito de Hormuz. O barril do Brent fechou a US$ 84,73, uma alta de 1,7%. O mercado segue preocupado com os conflitos entre Estados Unidos e Irã, que podem afetar uma das principais rotas de transporte de petróleo do mundo. E no mundo esportivo, a Copa do Mundo está chegando ao fim. A França se despediu da competição depois de perder para a Espanha nesta terça-feira. O placar foi de 2-0 e a seleção espanhola está na final do Mundial. O próximo jogo acontece nesta quarta-feira, hoje, entre Argentina e Inglaterra e define a próxima seleção finalista da competição. 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Vamos à previsão do tempo para todo o país nesta quarta-feira. E ó, a gente começa em Curitiba, faz sol o dia todo, nuvens aparecem de vez em quando, mas não chove. Máximas de 19 e mínimas de 9 graus. Em São Paulo, o dia começa com algumas nuvens e sol. Tarde ensolarada, não chove. Máximas de 22 e mínimas de 9 graus. No Rio de Janeiro, o sol aparece entre nuvens, não chove. Máximas de 24 e mínimas de 13 graus. Já em Belo Horizonte, faz sol o dia todo. Algumas nuvens aparecem durante a tarde. Não chove. Máximas de 21 e mínimas de 9 graus. Em Brasília, o sol aparece entre nuvens. Não chove. Mínimas de 14 e máximas de 27 graus. Para fechar em Recife, chove rápido durante o dia e à noite. A quarta é de sol entre nuvens, com máximas de 29 e mínimas de 21 graus. Flávio Dino, ministro do Supremo Tribunal Federal, cobrou explicações urgentes do Congresso Nacional e de ministérios sobre o controle de verbas públicas. Os detalhes vêm com Murilo Hernandes, direto de Brasília.
2: O ministro Flávio Dino, do Supremo Tribunal Federal, determinou que as comissões da Câmara dos Deputados e do Senado Federal prestem esclarecimentos sobre os mecanismos utilizados para garantir a rastreabilidade e a transparência no repasse de emendas parlamentares. A manifestação do relator no Supremo ocorre após investigações da Polícia Federal apontarem a atuação de centros informais para o controle e a distribuição de recursos do orçamento federal. De acordo com as apurações, políticos sem mandato legislativo estariam utilizando funcionários do Congresso para direcionar verbas para municípios e estados de interesse público. No despacho, o ministro classificou como ilegal e anômala a prática de terceirização do direcionamento de emendas públicas por pessoas sem representação institucional ativa no parlamento. Dino destacou que a destinação de recursos públicos é atribuição exclusiva de deputados e senadores no exercício do cargo. A decisão do Supremo Tribunal Federal tem como base desdobramentos de inquéritos que resultaram no bloqueio de bens do presidente do PL, Valdemar Costa Neto, e do ex-deputado federal Eduardo Cunha, do Republicanos. A suspeita é de que os ex-parlamentares tenham articulado o envio de emendas de comissão somando valores que ultrapassam 125 milhões de reais. As comissões do Legislativo e os ministérios acionados têm 30 dias para apresentar os relatórios detalhados com as medidas adotadas para cumprir as regras de publicidade das emendas em andamento no orçamento da União.
0: O Senado Federal aprovou a medida provisória que altera as regras do piso mínimo do frete, excluindo a previsão de um salário fixo de R$5.000. O repórter Adriano de Almeida traz os detalhes.
3: A principal alteração feita pelos senadores foi a exclusão do piso salarial nacional de R$5.000, que havia sido incluído durante a tramitação na Câmara. Segundo os parlamentares, a definição de salários deve ocorrer por negociação coletiva, sendo inconstitucional a fixação por lei. A medida mantém a obrigatoriedade de um piso mínimo para o frete, que vai continuar sendo calculado pela Agência Nacional de Transportes Terrestres, ANTT, considerando variáveis como distância, número de eixos e o tipo de carga transportada. O presidente do Senado, Davi Alcolumbre, aproveitou para elogiar a atuação do relator do texto, o senador Stevenson Valentim, ao fazer todas as adequações no texto da medida.
4: Porque talvez fosse muito mais cômodo Vossa Excelência se desobrigar de ter que participar de horas do debate deste assunto para buscar um entendimento com o conjunto dos senadores, não só de governo, não só de oposição. Vossa Excelência teve a sensibilidade cirúrgica, aproveitando que o doutor Nelsinho Trades está aqui, de fazer as adequações necessárias do ponto de vista constitucional e regimental.
3: O texto aprovado aumenta as punições para empresas que descumprem os valores estabelecidos. Um outro ponto da proposta é a anistia a caminhoneiros multados por manifestações antidemocráticas em 2022. O líder do governo no Congresso, o senador Randolfe Rodrigues, já adiantou que o presidente Lula deve vetar esse trecho do projeto ao sancionar. A proposta agora aguarda a sanção do Executivo para entrar em vigor definitivamente como lei.
0: O ex-presidente do INSS, Alessandro Stefanuto, e outras 47 pessoas foram indiciados no relatório da Polícia Federal que apura a fraude bilionária investigada na Operação Sem Desconto. As informações com o Murilo Hernandes.
2: A Polícia Federal concluiu o primeiro relatório da Operação Sem Desconto, que investiga um esquema nacional de descontos indevidos em aposentadorias e pensões do INSS. O documento, com indiciamento de 48 pessoas, foi encaminhado ao ministro André Mendonça, relator do caso no Supremo Tribunal Federal. Entre os nomes indiciados pelos investigadores estão o ex-presidente do órgão, Alessandro Stefanuto, e o ex-procurador-geral da autarquia, Vinícius de Oliveira Filho. Além da cúpula da Seguridade Social, também figuram na lista de indiciados o lobista Antônio Carlos Camilo Antunes, conhecido como Careca do INSS, e o presidente da Confederação Nacional de Agricultores Familiares, Carlos Roberto Ferreira Lopes. A apuração aponta que associações de fachada e sindicatos realizavam descontos de mensalidades diretamente nos benefícios previdenciários de milhares de aposentados sem autorização, utilizando dados obtidos de forma fraudulenta. O montante total movimentado pelo esquema, que funcionou entre os anos 2019 e 2024, é estimado em R$6,3 bilhões. A conclusão desta primeira fase do inquérito vai subsidiar as próximas decisões da Procuradoria-Geral da República, que deve avaliar a apresentação de denúncias formais contra os envolvidos pelos crimes de associação criminosa, peculato e inserção de dados falsos em sistemas de informações.
0: O Conselho Nacional de Política Energética aprovou a elevação do percentual obrigatório de etanol na gasolina de 30% para 32% em todo o país. Mais detalhes com o repórter Rafael Felitti.
5: Com validade de até 180 dias, a medida estabelecida pela Lei do Combustível do Futuro quer que o Brasil deixe de importar 900 milhões de litros de gasolina por ano. A medida pode ser prorrogada por mais 180 dias, caso haja necessidade, mas a tendência é que ela valha de forma definitiva. O objetivo é reduzir a dependência de petróleo estrangeiro diante da volatilidade no mercado internacional. Sobre essa questão da dependência do petróleo internacional e dos impactos imediatos no preço da gasolina, o ministro falou em entrevista coletiva.
6: Barateia 3 centavos, mas principalmente aqui em Curitiba, diminui a nossa dependência de importação de petróleo.
5: Estudos técnicos coordenados pelo Ministério de Minas e Energia, executados pelo Instituto Mauá de Tecnologia, garantem que a nova mistura com 32% de etanol anidro na gasolina, chamada de E32, mantém o desempenho e a dirigibilidade dos veículos sem causar danos aos motores, inclusive nos modelos que não são flex. Paralelamente, o governo já realiza ensaios para avaliar a viabilidade de levar essa mistura para 35% no futuro, conforme o previsto na lei. Na reunião, o Conselho aprovou outras 6 resoluções, como a de fiscalização de combustíveis, o reconhecimento de interesse público para a suspensão dos pagamentos das dívidas da usina termonuclear Angra 3.
0: Os deputados de oposição ao governo de Minas acusam o governador Matheus Simões, do PSD, de fazer uma manobra para decidir sozinho como gastar o dinheiro arrecadado com a venda da Copasa. A repórter Mariana Reis explica melhor essa denúncia.
7: Um grupo formado por deputados de oposição denuncia ao Tribunal de Contas de Minas que o governador do estado, Matheus Simões, teria driblado a Assembleia Legislativa para gastar quase R$1 bilhão sem autorização da casa. No dia 30 de junho, o governador publicou um decreto abrindo um crédito suplementar, uma autorização para gastar um dinheiro que não estava previsto no orçamento inicial de quase R$2 bilhões. Desse total, cerca de 989 milhões vieram da privatização da Copasa, a Companhia de Saneamento do Estado. A medida fere a legislação estadual, que determina o seguinte: se o governo receber qualquer dinheiro que não seja com a arrecadação regular de impostos e esse valor for maior do que 1% do orçamento total do Estado, o governador é obrigado a enviar um projeto de lei à Assembleia Legislativa para que os deputados discutam e aprovem a aplicação desse montante. Quem explica é o líder do bloco Democracia e Luta, deputado Ulisses Gomes, do PT.
8: Quer deixar entender que o gasto abaixo de 1% pode ser feito? Não. Nós temos que votar aqui a totalidade da arrecadação extra, ou seja, 8 bilhões e 300 milhões arrecadados com a venda da Copasa, tem que ser votado por lei na Assembleia, e a gente vai fazer essa denúncia também no Tribunal de Contas do Estado, atual governador, seja a responsabilidade por esse crime, essa enorme pedalada que eles estão tentando fazer no orçamento público. Ele prevê para pagamento da dívida, né? Mas isso não justifica.
7: O bloco protocolou um projeto de lei para assustar os efeitos do decreto e quer que Simões responda por crime de responsabilidade fiscal. O líder de governo na casa, deputado João Magalhães, do PSD, negou irregularidades e sustenta que, como o valor da abertura de crédito está abaixo do limite de 1% do orçamento estadual, não havia obrigação de submeter a destinação dos recursos à Assembleia. A assessoria do governador não respondeu.
0: Os novos desdobramentos da disputa jurídica sobre o bloqueio de visitas do Flávio ao Jair Bolsonaro repercutiu bastante, e quem traz essa repercussão direto de Brasília é o Murilo Hernandes.
2: O Conselho Federal da Ordem dos Advogados do Brasil formalizou um pedido ao Supremo Tribunal Federal para que o senador Flávio Bolsonaro possa realizar visitas profissionais ao pai, o ex-presidente Jair Bolsonaro. A manifestação da entidade ocorre após a representação do próprio parlamentar. O senador foi punido nesta segunda-feira pelo ministro Alexandre de Moraes do Supremo Tribunal Federal, com a suspensão de visitas por 90 dias após gravar e divulgar uma carta de caráter político redigida pelo pai nas redes sociais. Parlamentares da oposição também criticaram a decisão do ministro do Supremo, alegando que há interferência política. Já a base governista defende que houve propaganda eleitoral antecipada e pedem o acionamento da Procuradoria-Geral Eleitoral. No ofício enviado ao relator do caso, a Direção Nacional da OAB argumenta que Flávio Bolsonaro atua formalmente como um dos advogados de defesa de Jair Bolsonaro no processo de execução penal. A petição sustenta que as restrições de caráter pessoal impostas ao ex-mandatário não podem impedir, de forma absoluta, o contato profissional reservado, assegurado pelo Estatuto de Advocacia. No documento enviado a Moraes, a OAB destaca que a atuação do Conselho tem caráter estritamente técnico e institucional, sem entrar no mérito político da punição ou nas circunstâncias de descumprimento das medidas cautelares que originaram a penalidade. O pedido aguarda a manifestação da Procuradoria-Geral da República e a avaliação do ministro relator no Supremo.
0: Mais de 700 famílias do setor do agropecuário no Rio vão ser beneficiadas por novidades no investimento do BNDES, o Banco Nacional de Desenvolvimento Econômico e Social. A Rebeca Reis traz mais detalhes.
9: O setor agropecuário do Brasil vai ganhar um impulsionamento no Plano Safra 2026-2027. Isso porque o BNDES vai disponibilizar 72 bilhões de reais para a área, voltados para a agricultura familiar e empresarial. Esse montante representa 2 bilhões de reais a mais do que o investimento do ano anterior e será disponibilizado entre 16 de julho de 2026 e 30 de junho de 2027. As taxas para acesso ao dinheiro também vão diminuir. Para a agricultura empresarial, elas variam entre 8% e 12%. Já agricultores familiares terão taxas entre 0,5% e 7,5%. Além desse plano, o Banco Nacional de Desenvolvimento Econômico e Social oferece o BNDES Crédito Rural, linhas de crédito próprias junto ao Tesouro. Ele terá um orçamento de 31 bilhões de reais nos próximos 12 meses. O Crédito Rural é voltado a projetos de investimento, aquisição de máquinas, custeio, apoio a cooperativas e emissão de cédulas de produto rural financeira ou certificado de direitos creditórios do agronegócio. O apoio do BNDES para o setor agropecuário acontece de forma direta ou indireta. Na primeira modalidade, os recursos são contratados com o próprio BNDES. Já no formato indireto, a contratação e o repasse dos recursos ocorrem por meio de uma das mais de 80 instituições financeiras parceiras credenciadas pelo banco. No Rio de Janeiro, no último censo realizado pelo IBGE, 67,8% dos estabelecimentos agropecuários eram de agricultura familiar. Horticultura e floricultura é o grupo de atividades econômicas mais presente na cidade. Pelo menos 700 famílias serão afetadas e beneficiadas pelo BNDES.
0: A Força Aérea Brasileira enviou um novo avião para entregar alimentos para Cuba por meio de ajuda humanitária. O repórter Adrian de Almeida, direto de Brasília, traz os detalhes.
3: O segundo voo decolou com leite em pó para ajudar o país que enfrenta um momento de desabastecimento e deve receber 48 toneladas de alimentos do Brasil. Cuba sofreu alguns apagões generalizados e passa por uma crise energética nos últimos meses. O presidente dos Estados Unidos, Donald Trump, assinou no início de maio uma ordem executiva que aumentou as sanções contra o país. Segundo o país norte-americano, Cuba representa uma ameaça à segurança nacional. Com a atual situação de Cuba, o governo recorreu à Companhia Nacional de Abastecimento, a CONAB, para levar em duas remessas o alimento aos cubanos. O envio do leite em pó foi dividido em um voo com 16 toneladas e um segundo com 32 toneladas do produto.
0: A promessa é tentadora, emagrecer rápido, sem esforço, com uma aplicação por semana. Mas por trás da febre das canetas emagrecedoras, cresce um mercado ilegal que preocupa médicos e autoridades no Brasil inteiro. Substâncias que ainda estão em fases de teste, sem aprovação de nenhuma agência de saúde no mundo, já são vendidas livremente em redes sociais e chegam por contrabando ao país. E ninguém garante o que existe de verdade dentro delas. Afinal, quando esses medicamentos são indicados de verdade? E como saber se o produto é confiável? Para responder a essas perguntas, a TMC conversou com o Renato Zilli, que é endocrinologista, membro da Sociedade Brasileira de Endocrinologia e Metabologia e também membro do Corpo Clínico do Hospital Sírio-Libanês. Vamos conferir.
10: Doutor, começando aqui, né? O que a pessoa precisa checar antes de aplicar qualquer caneta emagrecedora?
11: É importante entender que essas medicações, elas são medicações estudadas há décadas e são prescritas por médicos. Então, desde a metade do ano passado, a Anvisa, ela exige receita controlada. Então, é importante que você procure seu médico. A indicação é quando você tem índice de massa corporal maior que 27, com outras doenças, ou 30, que é obesidade. E aí você pode usar, né, que seja, né, a semaglutida ou a tisepatida, procurando uma grande rede, né, o preço é tabelado. Então, você vai comprar essa caneta de uma origem confiável.
10: E, doutor, a gente observa esse movimento muito frequente nas redes sociais também e deste estímulo de se utilizar a caneta emagrecedora como uma ferramenta, como um medicamento milagroso. É importante pontuar, né? Quando que exatamente a pessoa é indicada a utilizar a caneta emagrecedora, diferentemente de casos que a gente observa, né, de pessoas que querem emagrecer ali poucos quilos e acabam utilizando, qual que é a indicação nesses casos? Obviamente que consulte o profissional endocrinologista, mas também para ter uma base assim.
11: Então, sim, a medicação é prescrita por médicos. Então, se a pessoa tem acesso à internet, TikTok, Instagram, primeiro que você não sabe a procedência da medicação, é a verdadeira indicação. Essas medicações, elas são graduais, né? Elas têm que ser avaliadas, risco de pancreatite, né? Outras medicações, às vezes a pessoa toma insulina, você precisa reduzir a dose de insulina, então elas podem causar um risco à vida. Por isso, a prescrição é controlada. Então, como eu falei, né, se você está acima do peso, tem essa dúvida, você consulta o médico endocrinologista, né, a indicação é IMC, né, índice de massa corporal maior que 27 com doenças, diabetes, colesterol, ou acima de 30. E aí o médico vai avaliar seus exames e sua história e vai indicar. É importante entender que a medicação, ela mudou o paradigma da perda de peso do diabetes. Então, a gente já conseguia perda de peso com cirurgia bariátrica. Hoje você tem pacientes no meu consultório que já emagreceram 30, 40, 50 quilos. Então mudou muito, você não precisa fazer mais uma cirurgia. Mas se você não faz dieta adequada, não faz atividade física, o que a gente vê na prática e nos estudos é que a pessoa acaba perdendo muita massa magra e quando para o remédio, ele retorna o peso inicial com mais gordura do que antes. Então, assim, acaba tendo um malefício o uso da medicação sem acompanhamento médico.
10: Com certeza. E, doutor, falando mais sobre essas canetas emagrecedoras que são vendidas de forma ilegal, só para contextualizar para o nosso ouvinte da gravidade disso, quais são os riscos que podem resultar à saúde de quem as utiliza?
11: Infelizmente, a gente tem uso disseminado. Essa medicação, como eu falei, ela mudou o paradigma da obesidade, do diabetes, da endocrinologia. Então, o que acontece? Muita gente aplica na clínica do médico tal, ou acaba comprando até na manicure, a gente falar. Então, você não sabe a procedência que você está aplicando. Eu já vi gente parar na UTI, tendo reação alérgica. Então, assim, o preço da medicação é tabelado. Né? Tem que ser prescrito por um médico. Então, quando você aplica uma medicação que você não sabe a procedência, né? Muitas vezes a pessoa fala, estou aplicando, tive hepatite. Não se sabe se é realmente essa medicação ou não. Então a pessoa está colocando a vida em risco, uma medicação que você não sabe que está aplicando, né? Sabe a pureza, a qualidade da medicação. A Folha de São Paulo fez um estudo, mostrou que as canetas do Paraguai, elas têm tise hepatite, mas esse estudo, infelizmente, não mostra. Né? Para você fazer um estudo de uma medicação dessa, então demora 20 anos, né? 10 anos. Então, assim, você não pode garantir que a mesma qualidade, segurança, a mesma molécula, o mesmo efeito nas pessoas. Então é um risco que as pessoas se colocam, né? Infelizmente, a gente vê muitas pessoas usando de fonte duvidosa. Semana passada, a Sociedade Brasileira de Endocrinologia, junto com a ABESO, que é a Sociedade de Obesidade, e a Sociedade Brasileira de Diabetes, se posicionou contra o uso dessas medicações. Inclusive, a Anvisa coloca que você aplicar medicação, né, que você não comprou na farmácia, de fonte duvidosa, numa clínica, você está incorrendo, inclusive, um risco sanitário para a pessoa.
10: E, doutor, é importante pontuar, porque a gente observa esses vários alertas da Anvisa em relação às canetas emagrecedoras, mas para pontuar aqui para o nosso ouvinte, no caso de se fazer um acompanhamento integrado juntamente com o endocrinologista, até mesmo juntamente também com atividade física, dieta, ele continua sendo recomendado para alguns casos, então... ou seja, é para o telespectador, para o ouvinte não ficar
11: com medo. A medicação, ela vai auxiliar na perda de peso, né? Então, a gente já tem estratégias, já tem propostas para que o SUS forneça a semaglutida, né? A gente tem as medicações, as novas classes, né? Que são, né, hoje em dia no Brasil, disponíveis num outro preço, num valor mais acessível. Então, assim, a medicação, ela é efetiva, ela já é bem estudada. As medicações principais que a gente tem, que o nome é comercial, referência ao Wegovy e o Monjaro. Mas, assim, acompanhando com o seu médico, colhendo exames, fazendo atividade física, a medicação ela tem um grande benefício. Outra vantagem da medicação que a gente vê, a gente acaba tirando medicação de alguns pacientes. Você tira medicação para pressão, para ácido úrico. Então, assim, você pode incorrer num risco, porque você não está avaliando realmente se você precisa mudar suas medicações, tomar uma medicação de fonte duvidosa e você não sabe que dose.
0: Um neurocirurgião foi preso em falsa viatura na Avenida Paulista. Dentro do carro, agentes da Guarda Civil Metropolitana encontraram armas, facas e munições. As informações chegam com a Luísa Mutoni.
12: Segundo a Guarda Civil Metropolitana, a abordagem aconteceu justamente porque o neurocirurgião trafegava em alta velocidade, em zigue-zague, em uma das avenidas mais movimentadas da cidade de São Paulo. Ele dirigia um carro de luxo, mas com características de uma viatura, inclusive com equipamento de uso restrito, um giroflex. Durante a abordagem, os agentes encontraram duas armas, duas facas, munições e um distintivo de assessor parlamentar. Ele falou aos agentes que é CAC, mas não apresentou a documentação das armas. O médico foi preso em flagrante.
0: A denúncia de uma família sobre o atendimento no Hospital Estadual da Mãe, em Mesquita, levou outras pacientes a procurarem a reportagem da TMC. A repórter Beatriz Trindade traz as informações.
13: Após a família de uma jovem denunciar um caso de possível negligência no Hospital Estadual da Mãe, em Mesquita, quase 20 mulheres procuraram a reportagem da TMC para relatar situações semelhantes na mesma unidade. Entre os relatos estão pacientes que afirmam ter sofrido demora no atendimento, perda gestacional, negativa de cesariana, mesmo após horas de trabalho de parto e falta de assistência médica. Os casos ainda estão sendo reunidos pela reportagem e serão encaminhados aos órgãos competentes. A denúncia começou após a morte de Thaíssa da Silva Neres, de 20 anos, e do filho recém-nascido. Segundo a família, a jovem deu entrada no Hospital Estadual da Mãe no dia 25 de junho, logo após a bolsa romper. Ela permaneceu por cerca de 11 horas em trabalho de parto, mesmo relatando dores intensas. A reportagem teve acesso aos documentos do caso e, de acordo com a família, o parto foi realizado por uma enfermeira obstetra sem a presença de um médico obstetra ou pediatra no momento do nascimento. Horas depois, o bebê apresentou dificuldade para respirar e morreu logo no dia seguinte. Em entrevista à Transamérica, o padrinho da criança, Houston da Silva, contou que quando Thaíssa começou a dar à luz, ela ainda estava sozinha no quarto, sem o acompanhamento de nenhum médico.
14: Quando foi antes das 21h, a enfermeira passou no leito dela e ela estava ganhando o bebê sozinha no quarto. A enfermeira chegou a fazer um comentário infeliz, em sorte que eu passei aqui, e levaram eles para outro quarto e a enfermeira fez o parto do bebê. O detalhe é que ela estava com a camisa do Brasil, não estava com nenhuma indumentária médica, nada disso.
13: 3 dias após receber alta, Thaíssa voltou ao hospital com fortes dores. Segundo a família, exames identificaram restos de placenta no útero e ela foi transferida para o Hospital Estadual da Mulher, Eloneida Studart, em São João de Meriti, onde morreu no dia 10 de julho. Agora, os familiares esperam que os responsáveis sejam identificados e responsabilizados. Em nota, a Secretaria de Estado de Saúde informou que o corpo de Thaíssa foi encaminhado ao Instituto Médico Legal para esclarecer a causa da morte. A pasta informou ainda que vai abrir uma apuração interna para analisar o atendimento prestado e afirmou que o bebê morreu apesar das medidas terapêuticas adotadas. As direções dos dois hospitais lamentaram as mortes e disseram que estão à disposição da família.

0: As inscrições para o Fundo de Investimento Estudantil, o FIES, começou nesta terça-feira. Os interessados devem se inscrever até as 23 horas e 59 minutos do dia 17 de julho por meio do portal Acesso Único. O FIES é um programa de financiamento para estudantes em instituições de ensino superior privadas. Diferente do ProUni, o programa não oferece bolsas de estudos e sim um empréstimo. Depois de concluir a graduação, o candidato deverá quitar a dívida em parcelas proporcionais à renda. A Justiça de São Paulo aceitou a denúncia do Ministério Público e tornou réus 4 acusados pela morte de Maria Eduarda Rodrigues de Freitas, de 21 anos, durante um salto de rope jump na Ponte do Esqueleto, em Limeira, no interior de São Paulo. A organizadora do evento, Eveline dos Santos, responsável pelo grupo Entre Cordas, vai responder por homicídio com dolo eventual, qualificado por motivo torpe e pelo uso de recurso que teria impedido a defesa da vítima. Segundo a denúncia, ela também vai responder por fraude processual, por supostamente tentar eliminar prova relevante para a investigação. Os investigadores Luiz Felipe Feliciano, Maicon Fernandes Sintra e Vitor de Freitas Gonçalves também se tornaram réus por homicídio com dolo eventual. O ministro Alexandre de Moraes do Supremo Tribunal Federal determinou o início imediato do cumprimento da pena dos 5 condenados pela morte da vereadora Marielle Franco e do motorista Anderson Gomes, assassinados em uma emboscada em 2018. Na decisão, Moraes declarou encerradas as possibilidades de recurso contra as condenações. Em fevereiro, a primeira turma do Supremo condenou Domingos Brazão e seu irmão, o ex-deputado federal Chiquinho Brazão, a 76 anos e 3 meses de prisão. Eles foram considerados mentores do crime. Também foi condenado Rivaldo Barbosa, o ex-policial militar, Ronald Paulo Alves Pereira e Robson Calisto Fonseca. Todos os condenados devem iniciar o cumprimento de pena em regime fechado, com a exceção de Chiquinho Brazão, que teve a prisão domiciliar concedida devido ao quadro de saúde.
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0: 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Em entrevista exclusiva à TMC, o presidente Valdemar Costa Neto comentou a rixa entre Flávio e Michele Bolsonaro, falou da campanha para as eleições de outubro e negou o desvio de emendas parlamentares. A conversa foi conduzida pela apresentadora Maiara Bastianello e pelo repórter Igor Damasceno, de Brasília. E a gente confere esse bate-papo agora.
2: Em pleno ano eleitoral de 2026, o PL vive uma fervura máxima em praça pública, dividido entre o racha inédito no coração do clã Bolsonaro e as consequências políticas do isolamento do ex-presidente Jair Bolsonaro após a polêmica leitura da sua última carta e também as recentes investigações da Polícia Federal sobre um suposto direcionamento. É neste cenário de crise interna, fogo amigo e cobrança por transparência que nós conversamos agora com o presidente do partido, Valdemar Costa Neto. Seja bem-vindo, presidente. Obrigado por estar com a gente aqui na TMC.
3: Obrigado, Maiara. Eu estou à disposição.
2: Vamos lá, então. É claro que a gente precisa, né? Preciso começar te perguntando sobre essa disputa dentro do bolsonarismo, né? Na família Bolsonaro, que, claro, não tem como impacta a estratégia da eleição diretamente, né? Falando aqui, primeiro, do vídeo da Michele Bolsonaro contra o Flávio e a saída dela da presidência do PL Mulher e a fala também do Flávio alegando que ela chegou ontem na política. Aí eu te pergunto, como presidente do partido, o senhor acredita que algum deles passou dos limites em algum momento?
3: Eu acho que a presidente Michele podia ter relevado, mas ela está passando uma situação muito difícil com o marido dela naquelas condições. Muito difícil. Então, essas coisas acontecem. Eu acho que foi num momento que ela estava nervosa e nós esperamos ter um entendimento para frente. Esperamos um entendimento para frente. Porque nós não podemos perder as eleições. Se o Bolsonaro, se o Flávio perder as eleições, Bolsonaro fica mais 10 anos preso. Isso é uma loucura. Então, eu acho que vai ter um entendimento, é só ter um pouco de paciência.
2: De que forma vocês estão trabalhando em cima disso, presidente?
3: Não, eu vou conversar com a Michele novamente, vou conversar com ela. Vou conversar com ela, conversar com o Flávio, ele também é culpado, ele precisa falar com ela direito, precisamos resolver isso aí. Vamos tentar, vamos fazer o que for possível.
2: E como que vocês avaliam o impacto de tudo isso no eleitorado feminino e também no eleitorado evangélico? Desse problema, né, dessa questão entre os dois?
3: No eleitorado da Michelle, nós já vimos que não foi bom. Não foi bom para ela. E quanto ao eleitorado feminino, não acredito que vá mexer em alguma coisa com o Eduardo, que seja negativo alguma coisa para ele. Eu acho que não foi negativo para ele. Mas ele tem que acertar, que nós precisamos da Michelle na campanha. Ela tem talento, ela é querida e tem prestígio. Então nós precisamos do apoio dela.
2: Bom, presidente, no último fim de semana, né, a gente viu ali o senador Flávio Bolsonaro lendo nas redes sociais uma carta atribuída ao pai, Jair Bolsonaro, ordenando que os apoiadores esqueçam as diferenças e o apoiem como pré-candidato, também como porta-voz. O senhor declarou que é o Bolsonaro quem tem os votos para justificar essa carta, né? Como é que o senhor avalia essa estratégia partidária?
3: Olha, veja bem, o Bolsonaro, como estando preso, ele pode fazer, todo preso pode escrever, pode fazer carta. Isso não é proibido. Acontece que ele quis mostrar que o Flávio é o candidato dele e é muito importante que ele faça isso. Porque quem tem os votos é o Bolsonaro. Ele que tem prestígio, ele é que é querido, ele que foi muito bom presidente da República.
2: E como que a decisão, né, de o Flávio não poder mais visitar o pai impacta a estratégia eleitoral do PL?
3: Eu acho o seguinte, que essa decisão favorece o Flávio, porque ninguém gosta de ver um cidadão ser proibido de visitar o pai. Ninguém gosta disso. Isso vai favorecer muito o Flávio. Revolta a população.
2: De certa forma, o partido está tomando alguma providência para recorrer dessa decisão, tentar voltar essa decisão?
3: Os advogados devem estar recorrendo, lógico. Estão recorrendo. Vamos tentar, porque isso não existe. Nós temos que tá sempre do lado do Flávio, porque um filho ser proibido de visitar o pai, qualquer bandido que está preso, qualquer traficante pode receber a visita do filho. E ele não pode mais ir lá visitar o pai. Eu acho que isso vai ser muito positivo para o Flávio, isso vai gerar uma revolta em muita gente.
2: Bom, nos últimos dias, presidente, trocando de assunto aqui, né, saíram notícias de bastidor que ganharam aí a internet de uma suposta preocupação de aliados do Flávio com um possível vídeo envolvendo ele e as festas do Daniel Vorkari. E aí eu te pergunto, isso preocupa o PL de alguma forma? O senhor tem conhecimento de alguma nova denúncia, de uma imagem envolvendo os dois?
3: Dentro disso. Não tenho conhecimento disso. Em festa, não. Não tenho conhecimento.
2: Não está certo.
3: Saber o que está aparecendo por aí, que o pessoal monta. A inteligência artificial hoje faz qualquer coisa. Precisa ver se é verdadeiro. Eu não acredito que seja. Que se fosse verdadeiro, já estava aí na mídia para arrebentar com ele.
2: Bom, muito bem. Eu quero chamar agora o Igor Damasceno, nosso repórter em Brasília, que acompanha os bastidores, que tem uma pergunta para fazer para o senhor. Fala, Igor.
4: Tudo bem, Igor? Presidente Valdemar, um prazer falar. Presidente, operação lá no Rio de Janeiro. A gente vê dois aliados de Flávio Bolsonaro envolvidos nesta operação da Polícia Federal, que é Cláudio Castro e também Rodrigo Bacelar. Isso pode respingar na candidatura de Flávio Bolsonaro? Vocês teriam um plano B caso o nome de Flávio Bolsonaro acabe sendo diminuído entre o eleitorado?
3: Não, ele não perdeu nada com isso, não. Ele lá é a terra que ele tem prestígio. Ele é senador por lá. Não acredito que isso atinja a campanha dele de jeito nenhum. Não atinge.
4: Mas, presidente, o que a gente observa é que tem muitos parlamentares ou políticos que hoje são próximos de Flávio Bolsonaro, aliados a Flávio Bolsonaro, sendo investigados por um suposto esquema de corrupção, sendo investigados por um suposto esquema com milícia. Isso acaba manchando, de certa forma, a pré-candidatura do senador. Como que o senhor avalia hoje ter aliados sendo investigados pela Polícia Federal?
3: Eu acho que é pouco perto do roubo do INSS que o governo atual fez. Eu acho que é muito pouco. Quando isso vai aparecer na eleição para valer, esse assalto que eles fizeram aos aposentados do INSS, só gente pobre que recebe uma mixaria por mês, ainda a ser descontados, assaltaram lá. Quer dizer, isso aí é que você vai pegar na eleição. Que isso do que aconteceu com o Flávio não é nada perto disso. Nada, nada é nada perto disso. Porque isso é um escândalo que... Isso era para explodir no mundo. É que a CPI eles tinham maioria. Porque o relatório do Alfredo Gaspar era muito claro. Acusando todo mundo e pedindo para pôr todo mundo na cadeia. Mas tem muita gente presa ainda. E pode ir mais gente ainda.
4: Presidente, a respeito dos descontos ilegais ali no INSS, eu conversei com fontes no Palácio do Planalto. Essas fontes, elas adotaram a narrativa de que os desvios ilegais começaram no governo Bolsonaro, duraram todo o governo Bolsonaro, foram descobertos no governo Lula e combatidos no governo Lula. Ou seja, seria o governo Bolsonaro mais envolvido e o governo Lula teria combatido. Qual a opinião do senhor a respeito desse discurso adotado ali no Palácio do Planalto e qual o grau de envolvimento do governo Bolsonaro nesses descontos indevidos no INSS?
3: Não teve. No governo Bolsonaro existia um negócio pequeno, muito pequeno, que ninguém tinha conhecimento, não era nada. Não era o assalto que eles fizeram no governo Lula. Aí começaram a assaltar para valer. Veja bem, nós votamos a favor do relatório do Alfredo Gaspar, que é um homem de bem. Eles votaram contra. Por que que votaram contra? Para não investigar essa gente. Então eu quero te dizer o seguinte, não tinha nada contra o Bolsonaro, nada. Podia ter alguma coisa, alguma bobagem, que era uma mixaria lá. Agora o assalto começou no governo Lula. Isso é indiscutível, todo mundo sabe disso.
2: É isso, Igor. O Igor continua por aqui também para fazer as perguntas, mas eu queria tratar um pouquinho mais de eleição. Presidente, a gente tem percebido, e não vou falar só de PL, estou falando aqui dos partidos em geral, a gente não, como eleitor, a gente não tem visto muito projeto, a gente tem visto um Brasil meio sem projeto. Por que a gente não tem visto mais os partidos falarem em propostas?
3: A nossa proposta é ir para o governo. O Bolsonaro foi para o governo sem proposta nenhuma e foi um dos melhores presidentes que o Brasil teve. E em 2 anos só. Ele só governou 2 anos, porque 2 anos foram pandemia. Deu dinheiro para todos os municípios do Brasil enfrentar a pandemia. Deu uma verba de R$600 para cada cidadão do Nordeste, de todo lugar, poder passar, ultrapassar esse período que estava fechado o Brasil, o pessoal não podia produzir. Então, o que tem que fazer é mudar o governo. É isso que nós precisamos. Porque é isso que nós precisamos fazer, mudar o governo. Mudar o governo. Só de pôr o pessoal da direita lá já muda tudo. Só pôr gente séria no governo. No governo Bolsonaro, o Correio dava lucros. Olha o Correio hoje. Todos os órgãos da República, todo quebrado. Déficit violento. 39 ministérios. Bolsonaro tinha 23. Sabe que é um ministério, a estrutura de um ministério. Por isso que não tem dinheiro para nada. O dia que tocarem o país direito para valer, o dinheiro aparece.
4: Mas, presidente, é um tanto perigoso a gente falar que Bolsonaro foi eleito sem proposta e que a proposta dos senhores é eleger Flávio Bolsonaro. Mas aí é um tiro no escuro, porque o Brasil precisa entender qual é o plano de Flávio Bolsonaro. O que ele pretende fazer com o nosso país?
3: Bobagem. O povo brasileiro não tem condições de ver isso. O povo brasileiro, esse negócio de proposta não vale nada. O que vale é o que o camarada vai fazer depois. Você tem que ter confiança nele, que ele é um camarada sério, vai pôr gente séria no governo para tocar esse país para frente. Esse negócio de proposta, vai ter proposta, não tenha dúvida. Estão fazendo um plano de governo, vai sair uma maravilha. Agora, o que manda é do jeito que ele vai trabalhar lá. Então, vamos ver. Se ele for igual ao pai, nós vamos estar bem. Eu tenho certeza disso.
4: Então, hoje as propostas ainda estão sendo discutidas, mas o objetivo principal é
3: tirar... Estão fazendo um plano de governo. Estão fazendo um plano de governo. E isso vai aparecer em breve todas as propostas dele.
2: Tem alguma proposta principal já para o senhor poder dividir com a gente, com os eleitores, na qual vocês estão trabalhando?
3: De segurança, que ele quer acabar com a maioridade, uma opção de proposta na área da economia, vai vir em todo lugar. Vai vir proposta para todo lugar, mas hoje o povo brasileiro sofre muito com segurança. E isso ele vai atacar, vai ser a primeira coisa que ele vai atacar, acabar com a maioridade, uma série de coisas aí, que, uma série de ações que nós precisamos fazer para melhorar o país.
2: Presidente, uma coisa que eu queria entender, né? O que hoje vocês defendem no Flávio? Que qualidades o Flávio tem? Ele é bom no quê?
3: Ele?
2: Isso.
3: Deve ser, você tem que perguntar para o povo do Rio de Janeiro, que elegeu ele duas vezes senador. Tem que perguntar lá para o povo do Rio. Eu vou dizer que ele é o máximo, lógico, é do meu partido.
2: E, presidente, em questão de relações internacionais, né? A gente tem visto aí a forma como... O próprio Flávio, né, se relaciona com o Trump, nos parece um pouco de subserviência. A gente pode considerar isso como um exemplo do que pode ser, do que tem por vir por aí? O senhor acha que é isso que os brasileiros querem?
3: Olha, o que os brasileiros querem é emprego. É que esses países venham criar obras, venham criar fábricas, venham explorar o mercado nosso, mas venham criar fábricas aqui no Brasil para criar empregos. Veja bem, o que nós precisamos é isso. E os Estados Unidos, que tem 3% da população mundial, tem 25%

0: assunto, vou falar com você de um outro tema considerado também bastante polêmico, que são as emendas. Na semana passada, o ministro Flávio Dino, do STF, determinou o bloqueio de emendas e disse que o senhor teria desviado, indícios de que o senhor teria desviado 120 milhões de reais em emendas. Qual a posição do senhor em relação a isso e o que de fato aconteceu?
1: Não, não tem desvio de 120 milhões de emenda. Ele bloqueou minha conta com um valor de 119 milhões, como se eu tivesse 119 milhões da conta. Eu, nem que acerte na Mega Sena duas vezes, eu vou ter esse dinheiro. Nós fizemos emendas aqui, não tem desvio nenhum, ele não tem essa acusação que você está falando. Ele não queria, ele é contra o presidente do partido sugerir emendas para os municípios. Acontece que quem cuida do partido é o presidente. Quem tem uma visão nacional do partido é o presidente. E tem deputados que os recursos não são suficientes para ele atender a base dele, porque eles têm muitos vereadores, muitos prefeitos. E tem deputados que têm voto de opinião, que não tem base definida. É voto de opinião. Esses deputados sempre cede uma parte das emendas para os outros deputados, e nós temos as emendas e nós temos as verbas nas comissões permanentes. Por exemplo, a saúde esse ano é nossa, o turismo é nosso, relações exteriores é nossa. Todas essas comissões têm orçamento, e aí quem manda é a comissão. A comissão se entende com a gente. Aí eu faço a relação aqui e sugiro que mande para tais municípios. E aí a liderança vai ver se o município tá apto a receber o dinheiro, se está tudo em dia, e tocamos para frente. E quem assina é o líder. Para sair a emenda tem que ser o líder para assinar. Então não existe isso. O que ele pensava, na minha opinião, é que eu teria uma cota de presidente. Eu não tenho cota nenhuma. O que eu tenho é visão do partido para dividir isso aí e cumprir minha obrigação, trabalhar, né? Para ajudar os deputados a resolverem os seus problemas. Então, tem deputados que não vencem das emendas, porque tem vários municípios, vários prefeitos, e tem deputados que têm voto de opinião. E tem as comissões, que não têm definição das emendas. É nós que definimos. Quem define é o partido. E aí, com os deputados. Quem define é o partido com os deputados. Quando eu digo partido, é o líder que cuida da comissão. E quem pode assinar isso é só o líder. Eu não assino. Eu não posso assinar nada. Mas a preocupação dele era que eu teria uma cota minha. Isso não existe. O que existe é trabalho nosso em benefício do partido.
0: Mas na decisão, o ministro Flávio Dino, ele alega que por meio da Mariângela Fialek, que foi assessora do ex-presidente da Câmara, Arthur Lira, ela indicava as emendas para dar, segundo a Polícia Federal, falso ar de legalidade, mas que, na verdade, essas emendas estariam sendo desviadas e que o senhor seria um dos beneficiários desse desvio.
1: Não, que
0: Duas
1: desviado.
0: perguntas.
1: Imagina, não fala
0: Há
1: bobagem.
0: em um
1: Não fala bobagem, não tem
0: tema
1: emenda
0: nesse
1: desviada. Esquece isso. Não tem emenda desviada. O que ela via é o seguinte, e a minha relação lá para a liderança, essas são minhas sugestões. E ela via para os municípios que tem que mandar ou não. Aí tinha município, acabava a verba da saúde. Vamos ver se podemos dar uma verba do turismo para o cidadão. Não tem projeto, tem que tirar fora. A Tuca só trabalhava, são funcionários, isso é bobagem. Isso é tudo bobagem. Tudo besteira. Fazia o trabalho deles. Ninguém fazia nada de roubo, ninguém pôs emenda em lugar ilegal, em empresas, em associações, em fundações fajutas. Não existe isso. Tem nada de desvio.
2: Eu ia abrir aqui só, antes da gente finalizar, né, o espaço para as considerações finais do presidente do PL, que está falando aqui com a gente pela TMC.
1: Ok, Mayara, estou sempre à disposição. E quero dizer para vocês que os 119 milhões que ele bloqueou não é na minha conta. 119 milhões é o número de emendas. Se tivesse 119 milhões na minha conta, eu teria que ter ganho umas duas vezes na Mega Sena sozinho. Então, isso ficou mal entendido. Eu queria deixar claro aí para os teus ouvintes saberem disso, tá bom? Muito obrigado pela atenção de vocês terem me entrevistado aí.
2: A gente
1: Um
2: que
1: grande abraço
2: agradece.
1: para os dois. Obrigado, Mayara. Obrigado, Igor.
2: A gente que agradece a sua presença, ter tirado esse tempo para conversar, não conosco, né, mas com os nossos ouvintes, os nossos telespectadores aqui da TMC. Esse foi o presidente do PL, Valdemar.

0: Mar Costa Neto, agradeço também ao Igor Damasceno por estar comigo nessa empreitada. Valeu, Igor.
1: Obrigado, Mayara. Obrigado, presidente. Prazer falar com o senhor.
2: Um abração. Obrigado. 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
3: O Conselho Nacional de Política Energética deve oficializar hoje o aumento da mistura de etanol na gasolina. Quais são os impactos econômicos, políticos e técnicos dessa decisão? Em entrevista para a TMC, o ex-diretor da Agência Nacional do Petróleo, David Zilberstein, comentou sobre o cenário e a gente acompanha agora.
4: Começar falando dessa mudança, dessa proporção, que pode ser de 32% ou 35%, na sua análise, você que conhece bastante o mercado, ela resguarda as demandas brasileiras, sei lá, pelo menos a curto prazo, Zilberstein?
5: Olha, Felipe, o que acontece é o seguinte, existe, você mencionou aí, vocês falaram agora há pouco nas chamadas, da crise que já vem acontecendo desde bastante tempo, já desde o início do ano, com a questão da guerra no Irã. E isso deixa o mercado de combustíveis completamente, vamos dizer assim, não só volátil, mas ele é um mar de incerteza. Então, o que acontece é que, no caso do etanol especificamente, que a gente está mencionando aqui, hoje, como você também falou, que é 30% a mistura, antigamente a mistura sempre oscilou entre 25% e 27%, foi crescendo até 30%. Eu sou particularmente um adepto do etanol. Agora, a única coisa que para o consumidor ele tem que ter certeza, para quem não tem carro flex, principalmente, e com carro flex, ele, aliás, o Brasil, diga-se passagem, é o único país do mundo que tem um carro flex, que é um privilégio para o consumidor brasileiro, que compra um carro que ele pode, na hora, optar entre colocar etanol ou colocar o etanol puro ou a gasolina, que, no caso, essa gasolina é misturada com etanol. A única questão é que o consumidor tem que ter certeza de que o aumento da mistura ele não vai causar prejuízos ao motor do carro. Evidentemente que essa medida favorece o setor sucrocoleiro, faz sentido que esse setor seja prestigiado, seja apoiado. Agora, você não pode fazer isso de uma maneira... Eu não estou falando de irresponsável, não é irresponsável, porque não tem sido irresponsável, acredito que não será. Mas eu acho que vamos chamar com muita responsabilidade. Então, ao mesmo tempo que você aumenta a mistura para você melhorar o teor de etanol, vender mais etanol, você ainda tem a subvenção na gasolina. Então, são movimentos contraditórios. Eu acho que o primeiro movimento seria retirar o subsídio da gasolina, porque esse subsídio ele altera a competitividade entre etanol e a gasolina, que a gente usa aqui. Seria retirar e você melhorar o mercado para etanol. Você está criando uma competição, vamos dizer assim, desigual quando você subvenciona a gasolina. Então, acho que deveria preceder, primeiro, retirar o subsídio à gasolina e depois, com muita avaliação e com garantia, com certeza, em relação ao desempenho e principalmente a eventuais problemas com os motores, é que essa medida poderia ser aplicada.
6: Queria entender, na prática, como é que os motoristas vão, sentir essa medida no bolso, porque a cada dia, quando nós trazemos aqui no noticiário que o conflito no Oriente Médio piorou e não há indícios de que vá melhorar ou de que nós teremos uma estabilidade, nós vamos ficando mais preocupados com o preço de tudo entre esses produtos todos, claro, a gasolina, o combustível. Então, o consumidor vai sentir esse alívio no bolso como uma consequência final e também queria entender em que caso é que pode ser preocupante, em que medida é que pode ser preocupante, porque há muitos motoristas, principalmente quem trabalha com o carro, que fica preocupado quando vê esse aumento na mistura.
5: Não, olha, quanto ao preço, não há nenhuma garantia de redução, porque o etanol ele tem um preço de mercado, ele oscila muito com o mercado. Agora, por exemplo, o etanol está num momento relativamente baixo, tranquilo, que não quer dizer nada, porque você tem períodos de safra, você tem períodos onde você não tem colheita de etanol, você tem períodos onde você tem abundância do etanol e você tem uma relação também muito forte com o preço internacional do açúcar, ou seja, porque quando você moe a cana, você... Hoje, a maior parte das usinas, elas produzem só o etanol, mas você tem usinas que produzem açúcar e álcool que eles podem optar depois de moer a cana, em função dos preços, tanto do combustível ou do açúcar, o que, que eles vão fazer. Então, não há garantia de redução de preço, pode haver, mas de qualquer maneira, nós estamos falando de 2% a mais em 30%, quer dizer, é muito pequeno em termos de volume. Agora, em relação à qualidade, essa é a questão, essa é a dúvida. Eu entendo que a proposta vem acompanhada de laudos técnicos, de avaliações muito boas e confiáveis, para garantir que quem usa o carro, vamos dizer assim, a gasolina, ele tenha um desempenho adequado, que não vá, amanhã ele vai precisar, ou daqui a algum tempo, parar numa oficina com um motor avariado ou com problemas que possam, de alguma maneira, prejudicar o seu desempenho. Então, essa é a questão. Não há uma ilusão de que o preço aumentar ou vai diminuir. Eu acho que provavelmente não vai ter grande diferença em relação ao que está hoje, por conta de ser uma mudança, uhum, em termos de custo final muito pequena, mas que em termos de desempenho de um motor, 1% a mais, 1% a menos, de algum componente da mistura pode fazer sim a diferença no desempenho de um motor.
3: Tá aí. E assim encerramos o Amanhã TMC desta quarta-feira. O programa teve a minha apresentação, Diego Andrade. Muito obrigado pela sua companhia, que seu dia seja leve, produtivo e cheio de boas notícias. Você fica agora com o Start TMC com a Fernanda Câmara e o Rafael Tebas. Uma ótima quarta e até amanhã.
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1: Cinco horas e um minuto. Muito bom dia. Seja bem-vindo aqui ao Start TMC. Tá tocando o despertador.
2: É o
1: no
2: Cuco.
1: Ar... É, no, o Cuco aí, portanto. Tá no ar Start TMC. Muito bom dia pra você em Brasília, em Belo Horizonte, no Rio de Janeiro, em Recife, também em Curitiba, São Paulo. Seja bem-vindo comigo, Rafael Tebas, e com Fernanda Câmara. Já estamos no dia 15 de julho, né? A metade do mês já, Fernanda.
2: Eu não sei se é bom dia, Rafael
1: bom
2: Tebas.
1: Bom dia, bom dia, bom dia.
2: Bom dia, você que acompanha o Start TMC bem cedinho já. Eu não sei se a gente está no dia 15 de julho, é uma boa notícia, ou se dá aquele desespero de, nossa, tá passando rápido demais. Mas que bom que tá passando, a gente tá vivendo, e é isso. E a gente está vivendo com muitas notícias que mexem com o Brasil e com o mundo, assim como a gente vai falar para você daqui a pouquinho, então, tudo o que está movimentando o Brasil e o mundo. E você pode participar com a gente, hein? No WhatsApp, no 11972211001 e também no @TMCNewsBR. Vamos juntos, então, com o Start TMC.

0: 5:02, o Senado aprova a PEC da aposentadoria especial para agentes de saúde.
1: Segundo projeção da Previdência, a medida pode gerar impacto fiscal de 27 bilhões de reais em 10 anos.
0: A proposta foi aprovada em 2 turnos por ampla maioria e segue agora para a promulgação do presidente Lula, que pode vetar o projeto ou não. Enfim, a decisão é dele. Esse é um dos destaques que o Start TMC traz nesta quarta-feira, dia 15 de julho. E tem mais.
1: Estados Unidos decidem nesta quarta se aplica um novo tarifaço sobre produtos brasileiros.
0: Decisão do Escritório dos Representantes de Comércio dos Estados Unidos encerra um processo de 1 ano e pode redefinir as relações comerciais entre Brasil e Estados Unidos.
1: Senado aprova MP que reforça piso do frete e retira salário mínimo de R$5.000 para caminhoneiros.
0: Texto segue para a sanção de Lula, endurece punições para quem descumprir o piso do frete e mantém a Agência Nacional de Transportes Terrestres responsável pela definição dos valores.
1: OAB pede ao STF que garanta a comunicação reservada entre Flávio e Jair Bolsonaro.
0: A entidade solicitou a Alexandre de Moraes que assegure o contato entre pai e filho para fins exclusivamente profissionais, já que o senador atua como advogado do ex-presidente.
1: Presidente do TSE propõe selo para premiar institutos que mais acertarem resultados eleitorais.
0: Ministro Cássio Nunes Marques apresentou a proposta e representantes de institutos de pesquisa, que agora discutem a medida com muitas divergências, vão ainda avaliar também o tema.
1: E vamos para os nossos destaques internacionais. Donald Trump ameaça atacar pontes e usinas do Irã se país não retomar negociações.
0: Presidente dos Estados Unidos diz que poderá intensificar os ataques caso Teerã não volte às negociações sobre um possível acordo para o fim da guerra.
1: Vamos de esporte agora aqui no Start TMC Copa do Mundo. A Espanha é a primeira finalista do Mundial após vencer a França por 2-0, quem diria,
0: Rafael
1: Tebas?
0: É uma grande surpresa, a Espanha, portanto, eliminando a França e hoje jogaço entre Argentina e Inglaterra, claro, cobertura completa aqui da TMC. 5:05.
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1: Previsão do tempo para você se programar, se planejar para esta quarta-feira, começando por Brasília, que vive 2 extremos no mesmo dia. A capital federal amanhece com temperatura próxima de 14 graus por volta aí das 6 da manhã e chega aos 26 à tarde. O sol aparece, mas divide espaço com muitas nuvens à tarde e a nebulosidade segue firme à noite, sem chuva.
0: Em Curitiba, né, o dia mais frio entre as capitais. A máxima não passa de 15 graus e a mínima fica em 5. A sensação térmica varia entre 5 e 9 graus. Muitas nuvens durante todo o dia, com algumas aberturas de sol.
1: E em São Paulo, o dia começa com 9 graus e o sol ganha força ao longo da manhã. A tarde é ensolarada, máxima de 22 graus e o céu fica limpo à noite.
0: A gente agora vai trazer as informações de Belo Horizonte, né? Repete o padrão paulistano, mínima de 9 graus, máxima de 21. Sol também durante todo o dia, algumas nuvens à tarde e mais uma noite estrelada. Que beleza na capital mineira.
1: Agora o Rio de Janeiro tem o dia mais ameno do sudeste, sol com algumas nuvens, sem chuva. Mínima de 13 e máxima de 24 graus e a sensação térmica fica entre 14 e 18 graus.
0: É, Recife, mais uma vez, é exceção no nosso mapa aqui da TMC, né? Muito calor, mínima de 21, máxima de 29 graus na capital pernambucana, com sensação térmica que pode chegar a 27 em alguns momentos do dia. Então, só aparece com algumas nuvens, mas o dia quente mais uma vez no Recife. 5:07.
1: Ai, gente, olha, estou tomando meu cafezinho.
0: Oh, vou te copiar, viu?
1: 5:07. A gente já abrindo a latinha de café, mentira. Porque isso daí é água tônica. O Paco sempre quer me confundir. A gente tá tomando cafezinho logo cedinho. Daqui a pouquinho pode vir água tônica, quem sabe. E agora a gente movimenta a nossa reportagem com os principais assuntos. O Senado aprovou a medida provisória do frete dos caminhoneiros e aposentadoria especial para agentes comunitários de saúde. Vamos então com todas as informações com o Adrian de Almeida.
3: Olha, ontem aqui no Congresso Nacional, os senadores aprovaram a medida provisória que estabelece novas regras para o frete rodoviário. Antes de colocar em votação, o presidente do Senado, Davi Alcolumbre, ele havia dito que precisava haver um consenso entre os líderes partidários. E agora que já foi aprovada, ela vai para a sanção presidencial e o presidente Lula deve vetar a anistia a caminhoneiros que participaram das manifestações em 2022 no contexto da tentativa de golpe de Estado. O Senado também aprovou ontem a PEC, que cria a aposentadoria especial para agentes comunitários de saúde e também de combate a endemias. Esse texto ele é considerado uma pauta bomba pelo governo do presidente Lula. Agora, a proposta ela precisa então ser sancionada pelo presidente do Senado, Davi Alcolumbre. Como ela se trata de uma mudança na Constituição, essa possibilidade de veto não existe, né, por parte do presidente Lula. E hoje também termina o prazo para que os Estados Unidos decidam sobre as últimas tarifas impostas sobre os produtos, né, que são importados daqui do Brasil. O governo federal já trabalha para um possível cenário, né, em que a Casa Branca ela aprove essa continuidade do tarifaço. Daqui a gente segue verificando, né, qualquer novidade e a gente volta na programação.
1: 5 horas e 8 minutos, a gente então confere todos os detalhes. Você acabou de ter todas as informações com o repórter Adrian de Almeida. E agora a gente passa para o nosso outro repórter com mais informações. Lembrando que você pode participar, né? Já passei aqui o WhatsApp no 11972221001 e também o YouTube no @TMCNewsBR. Escreve aí para a gente, comente as nossas reportagens também. O vereador que foi filmado contando dinheiro recebido de assessores e que está sendo acusado de rachadinha em Curitiba vai depor pela primeira vez a comissão que analisa a cassação do mandato dele. Quem antecipa o que vai acontecer para a gente é o Brian Valêncio.
4: Esse processo tem sido cobrado por uma parcela grande da sociedade curitibana. Depois que os vídeos vieram a público em que Lóris Nogueira conta dinheiro ali que seria do salário de uma funcionária, nesse popular esquema chamado de rachadinha, muita crítica caiu sobre o vereador e ele tem se manifestado pouco. Às vezes aparece em uma rede social se defendendo, às vezes grava um vídeo, mas não tem falado com a imprensa, tem comparecido pouco às sessões. E hoje vai ser diferente. Lóris Nogueira é o último a ser ouvido na comissão processante, que pode caçá-lo por quebra de decoro parlamentar. Isso porque todas as testemunhas já foram ouvidas e os informantes também já passaram por oitivas. Agora, para encerrar essa fase, Lóris Nogueira vai falar, vai apresentar aí a sua defesa, dizer o que de fato aconteceu. Ele justifica que fez um empréstimo com essa funcionária e que depois iria pagar para ela o dinheiro que recebeu, mas as imagens mostram ali, né, que ele realmente está contando uma parcela do salário dela, que ele diz que ficaria com ele, já que ele contratou ela para o gabinete. Então a gente está nessa expectativa da primeira fala pública do Lóris Nogueira e, claro, do andamento desse processo. Lembrando que a Câmara de Curitiba acelerou o andamento, não passou nem pelo Conselho de Ética, o corregedor já mandou direto para uma comissão processante e 3 vereadores formam esse grupo, que vai apresentar um relatório em plenário, se caça ou se mantém o mandato de Lóris Nogueira. E, claro, a TMC acompanha essa sessão, que começa a partir das 9 horas da manhã.
0: E espaço sempre aberto, então, para a nossa reportagem em Curitiba. Sempre lembrando que você participa aqui no nosso WhatsApp, 119-7221-1001. Você participa aqui do Start TMC. Guilherme Marzal aqui participando, ele é de Campinas, em São Paulo. A Fernanda acertou o placar do jogo da Espanha, olha lá.
1: Não, eu tinha falado 1-0 para a França.
0: Ah, então, Guilherme, você está viajando ainda mais, hein? Ela está dizendo que não acertou, não.
1: Não, porque, inclusive, a
0: Será
1: Espanha...
0: Será que você não falou 2 placares diferentes ao longo do dia? Tô de olho em você também.
1: Cadê o VAR?
0: É, faz o...
1: Cadê o VAR?
0: Ó o VAR aí.
1: Que eu me lembre, eu falei 1-0 pra França, mas agora ele...
0: Não, o Guilherme Marzal aqui que o tá
1: Guilherme,
0: falando.
1: Será que o Guilherme... Gente...
0: Será que ele tá viajando? Ô Guilherme, tá viajando
1: ou eu ou o Guilherme estamos viajando. Não, pá, coloco, pá.
0: Também o Samuel Risto aqui participando com a gente, ele é de São Paulo. Dizendo, bom dia, Tebas, bom dia, Fernanda. Eu amo ir pro trabalho ouvindo já vocês no Start TMC, valeu. E a Nicole também aqui, Nicole Prates em Curitiba, dizendo que apostava na França. E agora vai ter que secar a Argentina contra a Espanha. Mas calma, a Argentina contra tem que vencer a Inglaterra ainda, né?
1: Calma.
0: É, inclusive, para muita gente, a Inglaterra chega melhor para esse confronto como favorito, jogando mais bola que a Argentina.
1: Eu já vou antecipar meu placar. Na minha opinião, será 3-1 para a Inglaterra.
0: 3-1 para a Inglaterra.
1: 3-1 para a Inglaterra.
0: Vou anotar aqui no meu bloco de notas.
1: Aí não precisa chamar o VAR.
0: 5:13, a gente continua então movimentando e girando a nossa reportagem aqui do Start TMC. Vamos para o Rio de Janeiro então. A Erika Levigardi tem dois destaques para a gente. O primeiro deles sobre a paralisação dos rodoviários do Rio de Janeiro, que não está descartada uma nova paralisação. E também, nas próximas horas, vendedores ambulantes devem ainda realizar um ato unificado contra as novas medidas de fiscalização que foram impostas pela Prefeitura. Erika Levigatti.
5: O Tribunal Regional do Trabalho remarcou para a próxima quarta-feira a audiência de conciliação para o estado de greve dos rodoviários do Rio. A mudança de data foi uma decisão da Justiça depois da categoria reduzir de 17% para 12% o pedido de recomposição salarial aos empresários de ônibus. Essa será a quarta audiência entre as partes. A última sessão, que foi realizada na última segunda-feira, terminou sem acordo depois das empresas apresentarem o reajuste de 4,5%. O índice foi elevado em apenas 0,11% em relação à proposta anterior. O Rio Ônibus afirma que este é o limite financeiro das viações. Os rodoviários chegaram a paralisar as atividades durante 3 dias até se abrir uma mesa de negociação no TRT. Uma nova paralisação não está descartada caso não haja um acordo entre as partes. Além disso, vendedores ambulantes vão se reunir em frente ao Copacabana Palace, na zona sul da capital fluminense, na manhã de quarta-feira, em um ato unificado contra as novas medidas de fiscalização estabelecidas pela Prefeitura do Rio para o comércio ambulante. Promovida pelo Movimento Unido dos Camelões, a manifestação tem como principais reivindicações a abertura de negociações sobre os decretos que afetam a categoria, a regularização dos depósitos usados para armazenar mercadorias apreendidas, a formalização dos trabalhadores informais e o fim da criminalização e da perseguição ao comércio ambulante. Na quarta-feira da semana passada, o MUCA realizou outro protesto em frente à sede da Prefeitura, na Cidade Nova, na região central do Rio de Janeiro, contra o programa de fiscalização 24 horas da Prefeitura voltado ao combate ao comércio ambulante irregular nas praias da cidade. Durante o ato, houve confronto entre policiais e manifestantes com uso de spray de pimenta e momentos de discussão.
1: Obrigada por todas as informações, Erika Levigardi. A gente movimentando aqui a nossa reportagem nas nossas regiões. E os 4 presos pela morte de Maria Eduarda Rodrigues de Freitas, de 21 anos, durante um salto de rope jump, viraram réus na Justiça de São Paulo. Alexia Marília.
6: A Justiça de São Paulo tornou réus os 4 presos pela morte da jovem Maria Eduarda Rodrigues de Freitas, de 21 anos, atirada de uma ponte durante um salto de rope jump sem corda no mês passado, em Limeira, no interior paulista. Os instrutores Maicon Fernandes Sintra, Luiz Felipe Feliciano Egoroff e Vitor de Freitas Gonçalves, além da responsável pela empresa, Evelene dos Santos Gonçalves, vão responder por homicídio com dolo eventual, quando se assume o risco de matar. Evelene também foi denunciada por fraude processual, por excluir os vídeos da GoPro que estava com Maria Eduarda. Segundo o Ministério Público, os responsáveis deixaram de conferir a corda de segurança e os equipamentos antes do salto. A investigação aponta ainda que a empresa funcionava de forma irregular, sem cumprir exigências legais de segurança e que a organizadora apagou provas. As defesas dos acusados negam que eles tenham assumido o risco de matar e afirmam que vão contestar a denúncia na justiça.
0: E a TMC vai continuar acompanhando de perto, né, esse assunto Enfim, é muito triste esse caso, né? Mas a gente tem que acompanhar, não tem jeito, e a gente vai exatamente cobrar das autoridades, enfim, vai acompanhar as investigações. 5 horas e 17 minutos, a gente muda de assunto aqui. A Polícia Civil de Minas Gerais indiciou por duplo latrocínio a diarista que confessou roubar e matar um casal de idosos depois de sedá-los, né? É realmente algo inacreditável, esse também é um destaque que repercutiu muito nas redes sociais nos últimos dias. Outros clientes que contrataram os serviços de limpeza da mulher procuraram a polícia afirmando que também foram furtados após alguns episódios de sonolência. A repórter Mariana Reis tem as informações.
7: 5 dias antes de roubar e matar um casal de idosos durante uma faxina na região centro-sul de Belo Horizonte, a diarista Paola Cirino, de 30 anos, dopou e furtou outras vítimas. Paola foi indiciada nesta terça-feira por duplo latrocínio, roubo seguido de morte, cometido no último dia 29 contra o empresário Cláudio Atala, de 75 anos, e a esposa dele, Maria Clotilde, de 76. Na coletiva de imprensa sobre a conclusão do inquérito, a Polícia Civil de Minas afirmou que a assassina confessa furtou pelo menos 4 vítimas que deram falta de objetos pessoais depois de serem induzidas ao sono. Elas acreditam que foram dopadas com medicamentos, assim como o casal de idosos, que depois foi morto a facadas. O delegado responsável pelo caso destaca que o crime foi premeditado e ressaltou a frieza da diarista. Além de Paola, 4 pessoas foram indiciadas por receptação qualificada, por terem comprado os bens levados do apartamento das vítimas. Elas procuraram a polícia e devolveram os itens. Por isso, podem ter a pena reduzida.
1: Nossa, a gente também vai acompanhar esse caso que, olha, a gente fala aqui, né? Nossa, onde o ser humano chega? Mas que a gente ainda tem a esperança, porque tem caso que faz a gente desacreditar. 5 horas e 19 minutos, um estudo divulgado pela Fundação Getúlio Vargas aponta que a maioria dos brasileiros conseguiu pagar as contas essenciais nos últimos 3 meses, mas o orçamento das famílias continua pressionado pelos gastos do dia a dia. O repórter Kennedy Lacerda traz as informações.
8: De acordo com a pesquisa, 69% dos entrevistados afirmaram que a renda recebida no período foi suficiente para pagar as despesas, como alimentação, moradia e contas básicas. Entre as que mais pesaram no bolso das famílias, a alimentação aparece em primeiro lugar, citada por 75% dos respondentes. Na sequência, vem as contas de serviços públicos, como água e energia, com aproximadamente 50%. E os gastos com moradia, entre aluguel ou financiamento, que representam cerca de 45%. Os resultados mostram que a evolução no mercado de trabalho, especialmente com a melhoria na renda, contribuiu para que boa parte das famílias conseguisse manter o pagamento das contas básicas. Um outro dado que chama atenção é o aumento da importância do transporte no orçamento familiar. No segundo trimestre do ano passado, o item era citado por apenas 2% dos entrevistados. Agora, passou a ser apontado por aproximadamente 27%.
0: 5 horas e 20 minutos, a gente agora vai falar de Copa do Mundo, é isso? Vamos falar de Copa, então. A Espanha dominou o jogo, né? Foi impressionante, né? Impressionante. É claro que são duas grandes seleções, mas... enfim, a favorita era a França, né? Todo mundo apostando na França, mas deu Espanha 2-0. E mais do que o placar, a Espanha realmente botou na roda os franceses. Dominou a partida e está na final da Copa do Mundo. O repórter Luiz Fernando, ele esteve na torcida espanhola em Curitiba. E agora, né, a Espanha vai aguardar, tá aguardando entre Inglaterra e a Argentina. Vamos acompanhar a folia então com o Luiz Fernando.
9: Olá, torcedor TMC conectado conosco em todo o Brasil. Estivemos aqui em Curitiba, no Instituto Cervantes, acompanhando essa partida entre Espanha e França ao lado dos torcedores da Espanha, que saíram daqui felizes da vida. Isso porque a Espanha venceu por 2-0, gols de Oyarzabal e Pedro Porro, que deram a vitória à seleção espanhola, colocando já um pé na final dessa Copa do Mundo. A gente, inclusive, assim que o juiz apitou, a gente conversou com o pessoal que estava por aqui, todo mundo eufórico, muito animado com essa vitória, que muitos diziam que a França jogava fácil, era favorita ao título, mas a Espanha mostrou o contrário, mostrou um grande futebol e acabou vencendo por 2-0, resolvendo a partida ainda no tempo regulamentar. Conversamos com uma galera que acompanha esse jogo por aqui, se liga aí. Vou perguntar pra essa amiga aqui, ó. Ela é a mais animada do grupo, viu? Vou te falar a verdade. Ó, o negócio é o seguinte, vitória por 2-0, foi um jogo tranquilo ou teve emoção na tua opinião?
10: Um jogo muito emocionante e merecido demais da gente ganhar. Jogou muito, Espanha jogou muito.
9: 2-0 e agora, ó, falta só mais um jogo pra pôr a mão na taça, hein? Ó, pode ser Inglaterra ou Argentina. O que você acha que vai dar na final?
11: Vai ser Inglaterra, com certeza. Não há a menor dúvida disso. Adeus. E vamos ganhar da Inglaterra.
9: Dá pra cravar já, pensar num placarzinho pra essa final? O que você acha desse jogo?
11: É mais difícil, é um
9: 1-0. Vai ser mais sofrido.
11: É, França é fácil.
9: Bom, 2-0 já tá bom, já pôs um pé na final. Passou, né? Agora que vem os ingleses, argentinos, tanto faz.
12: Inglaterra, né? Argentina não, pelo amor de Deus.
9: Tá certo. E ó, a mulherada tá animada aqui também, rapidão. Ó, deixa eu ouvir de vocês aqui rapidinho. Eu vi que vocês estavam na torcida, porque vocês prepararam uma mesa aqui com sangria, com pipoca, tá todo mundo animado, porque encheu o tanque durante o jogo também, né?
10: Sim, e o croissant também. A gente comeu o croissant, acabou com o croissant, não sobrou o croissant.
9: E aí, será que La Roja vai ganhar essa Copa? Isso a gente ainda não sabe. Primeiro, ainda precisamos entender quem vai ser o adversário dos espanhóis na final da Copa do Mundo. Nesta quarta-feira, a partir de 16h, a bola rola para Argentina e Inglaterra, para a gente saber quem será o adversário da Espanha na final do Mundial. Expectativa tá a mil. A torcida aqui do Cervantes também já tá pulsando, aguardando a definição do adversário para comemorarem juntos, quem sabe, o título dos espanhóis nessa Copa do Mundo 2026. Um abraço para vocês que acompanham a nossa programação. Sigam por aí.
0: Valeu, um abraço à Espanha, que busca o seu segundo título mundial, venceu em 2010, né, a final contra a Holanda naquela ocasião. Iniesta, como jogava o Iniesta, um craque, decidiu aquela partida. E agora então, a Espanha aguardando Inglaterra ou Argentina, que se enfrentam hoje às 16h, com a cobertura completa, total, aqui da TMC, semifinal de Copa do Mundo, a nossa equipe nos Estados Unidos. Ó, a Valentina aqui no nosso WhatsApp, no 11972211, ela é de Curitiba, tá dizendo que a Inglaterra vai atropelar a Argentina, tá escrevendo aqui. O Leandro também, Leandro de Brasília, Leandro Aidos, lá de Brasília, falando que a Espanha é favorita para o título, na opinião dele. E o Thiago Cosser, no Rio de Janeiro, mandando aqui um bom dia para a gente, dizendo que está indo para o trabalho, hoje não está trânsito, pelo menos nesse momento no Rio, ele escreve aqui, e fala que a Inglaterra é ligeiramente favorita contra a Argentina hoje.
1: Ai, que beleza.
0: Ah, só para fechar aqui rapidinho, rapidamente, o Júlio também. O Júlio sempre participando com a gente aqui, Júlio Ribeiro.
1: Júlio é
0: bom
1: fiel.
0: Dia, Tebas. Bom dia, Fernanda. Bom trabalho para a gente hoje. A França não viu a cor da bola. Ele coloca algumas risadas aqui. Valeu, Júlio. Bom dia para você. Uma boa, uma ótima quarta-feira.
1: Pessoal aqui no YouTube também agitando, falando bom dia pra gente, a Márcia Valverde do Recife, Renato Figueiredo de São Paulo, Luciane Amaral do Rio de Janeiro, falando que tá bem agasalhada, porque já baixa um pouquinho a temperatura lá no Rio de Janeiro, o pessoal já sente frio, né, tá acostumado com calor. O Sérgio Mendonça de Curitiba dizendo, rapaz, a Espanha jogou muita bola ontem, mereceu a vaga na final. Agora quero ver quem vai encarar os espanhóis na decisão. A Copa tá ficando emocionante e que vença a Inglaterra.
0: Muito bom. E a Inglaterra, Fernanda, né, tem uma seleção que foi crescendo ao longo da Copa do Mundo. Os ingleses, muitas vezes nas últimas Copas do Mundo, afirmaram, ah, o time da Inglaterra tem bons jogadores, mas eles jogam meio assim, de forma apática, não parecem estar muito ali chateados com eventuais derrotas. Mas essa Inglaterra não, né? Eles estão realmente com sangue nos olhos, venceram e venceram bem a Noruega na última partida, de virada, inclusive, na prorrogação, um jogaço. E agora a Inglaterra e a Argentina vai ser um jogo realmente espetacular. 5h26, a gente muda de pauta agora aqui no Start TMC, sobre as canetas emagrecedoras. Exato. Né? Esse é um assunto importante, delicado, inclusive, né? Essa febre das canetas emagrecedoras, mas tem uma preocupação significativa, que é o mercado ilegal, que está preocupando muitos médicos e especialistas no Brasil e também no mundo inteiro, mas aqui no Brasil também a preocupação é muito grande, né? A gente então conversou com o Renato Zilli, ele é endocrinologista, membro da Sociedade Brasileira de Endocrinologia e Metabologia e também membro do Corpo Clínico do Hospital Sírio-Libanês, né? Ele trouxe algumas informações pra gente sobre essa pauta. É importante, por exemplo, como saber se um produto é confiável ou não. Vamos acompanhar.
13: Doutor, começando aqui, né? O que a pessoa precisa checar antes de aplicar qualquer caneta emagrecedora?
14: É importante entender que essas medicações, elas são medicações estudadas há décadas e são prescritas por médicos. Então, desde a metade do ano passado, a Anvisa, ela exige receita controlada. Então, é importante que você procure seu médico. A indicação é quando você tem índice de massa corporal maior que 27, com outras doenças, ou 30, que é obesidade. E aí você pode usar, né, que seja, né, a semaglutida ou a tirzepatida, procurando uma grande rede, né, o preço é tabelado. Então, você vai comprar essa caneta de uma origem confiável.
13: E, doutor, a gente observa esse movimento muito frequente nas redes sociais também, e deste estímulo de se utilizar a caneta emagrecedora como uma ferramenta, como um medicamento milagroso. É importante pontuar, né? Quando que exatamente a pessoa é indicada a utilizar a caneta emagrecedora, diferentemente de casos que a gente observa, né, de pessoas que querem emagrecer ali poucos quilos e acabam utilizando, qual que é a indicação nesses casos? Obviamente que consulte o profissional endocrinologista, mas também para ter uma base assim.
14: Então, sim, a medicação é prescrita por médicos. Então, se a pessoa tem acesso à internet, TikTok, Instagram, primeiro que você não sabe a procedência da medicação, é uma devida indicação. Essas medicações, elas são graduais, né? Elas têm que ser avaliadas, risco de pancreatite, né? Outras medicações, às vezes a pessoa toma insulina, você precisa reduzir a dose da insulina, então elas podem causar um risco à vida. Por isso, a prescrição é controlada. Então, como eu falei, né, se você está acima do peso e tem essa dúvida, você consulta o médico endocrinologista. Né, a indicação é IMC, né, índice de massa corporal maior que 27 com doenças, diabetes, colesterol, ou acima de 30. E aí o médico vai avaliar seus exames e sua história e vai indicar. É importante entender que a medicação, ela mudou o paradigma da perda de peso do diabetes. Então, a gente só conseguia perda de peso com cirurgia bariátrica. Hoje você tem pacientes no meu consultório que já emagreceram 30, 40, 50 quilos. Então mudou muito, você não precisa fazer mais uma cirurgia. Mas se você não faz dieta adequada, não faz atividade física, o que a gente vê na prática e nos estudos é que a pessoa acaba perdendo muita massa magra e quando para o remédio, ele retorna o peso inicial com mais gordura do que antes. Então, assim, acaba tendo um malefício o uso da medicação sem acompanhamento médico.
13: Com certeza. E, doutor, falando mais sobre essas canetas emagrecedoras que são vendidas de forma ilegal, só para contextualizar para o nosso ouvinte da gravidade disso, quais são os riscos que podem resultar à saúde de quem as utiliza?
14: Infelizmente, a gente tem uso disseminado. Essa medicação, como eu falei, ela mudou o paradigma da obesidade, do diabetes, da endocrinologia. Então, o que acontece? Muita gente aplica na clínica do médico tal, ou acaba comprando até na manicure, deixa eu falar. Então, você não sabe a procedência que você está aplicando. Eu já vi gente parar na UTI, tendo reação alérgica. Então, assim, o preço da medicação é tabelado. Né? Tem que ser prescrito por um médico. Então, quando você aplica uma medicação que você não sabe a procedência, né? Muitas vezes a pessoa fala, eu estou aplicando tirzepatida, não se sabe se é realmente essa medicação ou não. Então a pessoa está colocando a vida em risco, uma medicação que você não sabe que está aplicando, né? Sabe a pureza, a qualidade da medicação. A Folha de São Paulo fez um estudo, mostrou que as canetas do Paraguai, elas têm tirzepatida, mas esse estudo infelizmente não mostra, né? Para você fazer um estudo de uma medicação dessa, tu demora 20 anos, né? 10 anos. Então assim, você não pode garantir que a mesma qualidade de segurança, a mesma molécula, o mesmo efeito nas pessoas. Então é um risco que as pessoas se colocam, né? Infelizmente, a gente vê muitas pessoas usando de fonte duvidosa. Semana passada, a Sociedade Brasileira de Endocrinologia, junto com a ABESO, que é a Sociedade de Obesidade, e a Sociedade Brasileira de Diabetes, se posicionou contra o uso dessas medicações. Inclusive, a Anvisa coloca que você aplicar medicação, né, que você não comprou na farmácia, de fonte duvidosa, numa clínica, você está incorrendo, inclusive, num risco sanitário para a pessoa.
13: E, doutor, é importante pontuar, porque a gente observa esses vários alertas da Anvisa em relação às canetas emagrecedoras, mas para pontuar aqui para o nosso ouvinte, no caso de se fazer um acompanhamento integrado juntamente com o endocrinologista, até mesmo juntamente também com atividade física, dieta, ele continua sendo recomendado para alguns casos. Então, ou seja, é para o telespectador, para o ouvinte não ficar com medo.
14: A medicação, ela vai auxiliar na perda de peso, né? Então, a gente já tem estratégias, já tem propostas para que o SUS forneça a semaglutida, né? A gente tem as medicações, as novas classes, né? Que são, né, hoje em dia no Brasil, disponíveis de um outro preço, um valor mais acessível. Então, assim, a medicação, ela é efetiva, ela já é bem estudada. As medicações principais que a gente tem, que é o nome comercial, referência ao Wegovy e o Mounjaro. Mas, assim, acompanhando com o seu médico, colhendo exames, fazendo atividade física, a medicação, ela tem um grande benefício. Outra vantagem da medicação que a gente vê, a gente acaba tirando medicação de alguns pacientes. Você tira medicação para pressão, para ácido úrico. Então, assim, você pode incorrer num risco, porque você não está avaliando realmente se você precisa mudar suas medicações, tomar medicação de fonte duvidosa e você não sabe a que dose.
1: Pois é, a gente ouviu aí a entrevista, né, sobre canetas emagrecedoras com Alexia Marília, que conversou com Renato Zilli, endocrinologista e membro da Sociedade Brasileira de Endocrinologia e Metabologia e também membro do Corpo Clínico do Hospital Sírio-Libanês. Lembrando que qualquer medicamento tem que, lógico, ter a supervisão de um médico. Não negligencie sua saúde. E aqui, ó, quem não está negligenciando nada são os ouvintes aqui, que toda hora manda mensagem pra gente. A Márcia Valverde, do Recife: tô saindo pra levar minha filha na escola, já liguei vocês aqui no carro, meio da semana já, quarta-feira sempre dá aquela sensação de que o fim de semana tá mais perto, obrigada pela sua mensagem. O Renato Figueiredo, de São Paulo: tô indo pro trabalho de moto e tô sentindo muito frio, queria mandar um abraço pra todo mundo que já tá na batalha, vocês fazem companhia todo santo dia. E tem aqui também o Vinícius Barreto, de Belo Horizonte: quarta-feira, aquele dia que parece não passar nunca, mas com o jornal fica mais leve. Bora Espanha, falando então aí da vitória da Espanha sobre a França. Agora 5 horas e 33 minutos, TMC, compromisso com a verdade.
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1: 5 horas e 34 minutos, você está no Start TMC. A gente começou às 5 horas, então ó, já mais de meia hora com todas as informações importantes do Brasil e do mundo para você de São Paulo, Brasília, Rio de Janeiro, Curitiba, Belo Horizonte e Recife. Lembrando que você pode participar com a gente no 11972221001 e também no @TMCNewsBR. Muita gente já escreveu aqui pra gente, falando o que tá fazendo, falando do frio que tá sentindo agora pela manhã. Tem gente passeando no parque e tem gente falando de Copa do Mundo, da vitória da Espanha sobre a França. E hoje tem jogo, Argentina e Inglaterra. A gente vai falar mais sobre isso. E a gente também vai continuar aqui com os principais assuntos nacionais, das principais capas dos jornais nacionais, começando, claro, pela TMC.
0: O tmc.com.br, tmc.com.br, lá tem informação exclusiva, tem bastidor da Copa do Mundo também. E a nossa manchete: Espanha derruba a poderosa França e garante a primeira vaga na final da Copa do Mundo. É, muita gente ficou surpresa, eu confesso que também. Então, França fora, vai disputar o terceiro lugar e Espanha na finalíssima.
1: E agora a gente vai para a capa da Folha de São Paulo. A Folha de São Paulo também traz o esporte, dizendo que a Espanha derruba a França. Mais um outro destaque: Senado aprova PEC dos agentes de saúde com custo de R$2,5 bilhões de reais ao ano.
0: E o ministro Dario Durigan, né, da Fazenda, preocupado aí, enfim, não gostou muito dessa aprovação da PEC, não. Olha só, a gente vai também trazer a manchete do Globo aqui. Campanha de Flávio quer adotar modo Bolsonaro e replicar a realização de lives semanais. A gente lembra aqui, em 2018, Bolsonaro, durante a campanha à presidência da República, que ele inclusive venceu aquela eleição, fazia lives com uma frequência enorme nas redes sociais e depois já, durante o mandato presidencial, também fazia muitas lives toda semana.
1: E agora a gente vai para a capa do UOL. A capa do UOL traz o seguinte: Senado aprova pauta-bomba de aposentadoria para agente de saúde. A gente então fazendo um compiladão dos principais assuntos nacionais, das principais capas de jornais nacionais. 5 horas e 36 minutos.
0: E a gente movimenta aqui, gira a nossa reportagem espalhada por todo o país. Vamos para Brasília então. Olha, assunto importantíssimo que mexe com o nosso dia a dia. O Conselho Nacional de Política Energética aprovou a elevação do percentual obrigatório de etanol anidro na gasolina, de 30% para 32%. Isso vale para todo o país. O Rafael Felitti vai contar para a gente os detalhes.
19: Com validade de até 180 dias, a medida estabelecida pela Lei do Combustível do Futuro quer que o Brasil deixe de importar 900 milhões de litros de gasolina por ano. A medida pode ser prorrogada por mais 180 dias, caso haja necessidade, mas a tendência é que ela valha de forma definitiva. O objetivo é reduzir a dependência de petróleo estrangeiro diante da volatilidade no mercado internacional. Sobre essa questão da dependência do petróleo internacional e dos impactos imediatos no preço da gasolina, o ministro falou em entrevista coletiva.
20: Barateia 3 centavos, mas principalmente aquilo que eu disse, diminui a nossa dependência de importação de gasolina.
19: Estudos técnicos coordenados pelo Ministério de Minas e Energia, executados pelo Instituto Mauá de Tecnologia, garantem que a nova mistura com 32% de etanol anidro na gasolina, chamada de E32, mantém o desempenho e a dirigibilidade dos veículos sem causar danos aos motores, inclusive nos modelos que não são flex. Paralelamente, o governo já realiza ensaios para avaliar a viabilidade de elevar essa mistura para 35% no futuro, conforme o previsto na lei. Na reunião, o Conselho aprovou outras 6 resoluções, como a de fiscalização de combustíveis e o reconhecimento de interesse público para a suspensão dos pagamentos das dívidas da usina termonuclear Angra 3.
1: É assunto em foco que a gente vai ficar de olho para saber mais desdobramentos. 5 horas e 38 minutos, a licitação do novo transporte público de Curitiba segue suspensa após decisão do Superior Tribunal de Justiça. Apesar disso, o prazo para que os problemas apontados pela Justiça sejam solucionados foi reduzido. Quem tem as explicações é o Brian Valêncio.
4: A licitação do transporte coletivo de Curitiba permanece suspensa após nova decisão do Superior Tribunal de Justiça. O ministro Luiz Felipe Salomão acolheu parcialmente o pedido da Prefeitura de Curitiba e retirou o prazo de 180 dias imposto pelo Tribunal de Justiça do Paraná, mas manteve a proibição de publicação do edital até que a Corte Estadual defina um novo prazo para a conclusão dos estudos de vantajosidade realizados por fundações parceiras do município. Na decisão, o ministro determinou que o TJPR estabeleça um prazo razoável para compatibilizar a finalização dos estudos com o andamento da futura licitação, evitando riscos de interrupção do serviço do transporte coletivo. Salomão também recomendou que seja realizada uma audiência de conciliação entre as partes. A disputa judicial teve início após a ação do Sindicato das Empresas de Ônibus de Curitiba, que questiona o lançamento de uma nova concessão sem a conclusão dos estudos técnicos. Segundo a entidade, a análise deve apontar se é mais vantajoso para o município abrir uma nova licitação ou renegociar os contratos atuais. Em nota, o sindicato avaliou a decisão como positiva e afirmou que o entendimento do STJ reforça a necessidade de uma análise técnica antes da definição do modelo de concessão. A entidade ressaltou que não é contrária à realização de uma nova licitação, mas defende que a decisão seja tomada com base nos estudos e em critérios técnicos e transparentes. A Prefeitura de Curitiba ainda aguarda a definição do novo prazo pelo TJ para dar sequência ao processo licitatório.
0: E a gente volta para Brasília agora, porque o Senado aprovou a medida provisória que altera as regras do piso mínimo do frete, excluindo a previsão de um salário fixo de R$5.000 para os caminhoneiros. Adrian de Almeida.
3: A principal alteração feita pelos senadores foi a exclusão do piso salarial nacional de R$5.000, que havia sido incluído durante a tramitação na Câmara. Segundo os parlamentares, a definição de salários deve ocorrer por negociação coletiva, sendo inconstitucional a fixação por lei. A medida mantém a obrigatoriedade de um piso mínimo para o frete, que vai continuar sendo calculado pela Agência Nacional de Transportes Terrestres, a ANTT, considerando variáveis como distância, número de eixos e o tipo de carga transportada. O presidente do Senado, Davi Alcolumbre, aproveitou para elogiar a atuação do relator do texto, o senador Stevenson Valentim, ao fazer todas as adequações no texto da medida.
2: Porque talvez fosse muito mais cômodo Vossa Excelência se desobrigar de ter que participar de horas do debate deste assunto para buscar um entendimento com o conjunto dos senadores, não só de governo, não só de oposição. Vossa Excelência teve a sensibilidade cirúrgica, aproveitando que o doutor Nelsinho Trade está aqui, de fazer as adequações necessárias do ponto de vista constitucional e regimental.
3: O texto aprovado aumenta as punições para empresas que descumprem os valores estabelecidos. Um outro ponto da proposta é a anistia a caminhoneiros multados por manifestações antidemocráticas em 2022. O líder do governo no Congresso, o senador Randolfe Rodrigues, já adiantou que o presidente Lula deve vetar esse trecho do projeto ao sancionar. A proposta agora aguarda a sanção do Executivo para entrar em vigor definitivamente como lei.
0: E a gente segue acompanhando aqui na TMC. 5 horas e 42 minutos, o Tribunal de Contas da União avalia uma mudança que pode permitir que gratificações de servidores em cargos de direção e chefia fiquem fora do teto constitucional. A decisão é acompanhada pelo governo Lula, que teme a abertura de um precedente para novos benefícios salariais no serviço público.
1: O julgamento ocorre após o STF autorizar regras específicas para determinadas verbas de magistrados e integrantes do Ministério Público. A área técnica do TCU, porém, defende a manutenção do entendimento atual e o arquivamento do caso.
0: 5h43, o IBGE encerra hoje as inscrições para o processo seletivo com 1.414 vagas temporárias destinadas aos censos agropecuário, florestal, aquícola também de população em situação de rua. Os salários variam de R$ 2.932 a R$ 5.255 e as provas serão aplicadas no dia 30 de agosto.
1: E nos destaques internacionais, o Serviço de Imigração e Alfândega dos Estados Unidos determinou uma pausa temporária nas abordagens de trânsito após dois imigrantes serem mortos a tiros por agentes em menos de uma semana. A medida ocorre em meio a críticas sobre o uso da força durante as operações de deportação do governo Donald Trump. Autoridades afirmam que a suspensão busca revisar procedimentos, enquanto prisões de imigrantes continuam em alta no país. 5 horas e 44 minutos.
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0: E a gente volta então a movimentar a nossa reportagem. Mais de 20 pessoas foram presas numa operação no Rio de Janeiro contra a expansão do Comando Vermelho. Rafael Alves tem as informações pra gente. Fala, Rafa.
21: A tentativa de impedir o avanço territorial do Comando Vermelho, principalmente para a comunidade de Rio das Pedras, na zona sudoeste do Rio, foi o principal objetivo da operação, que aconteceu em várias comunidades de Jacarepaguá nessa terça-feira. Na ação conjunta das polícias civil e militar, foram mais de 20 presos, sendo 3 deles baleados. Eles foram levados para o hospital, mas ainda não há informações sobre o quadro de saúde dos suspeitos. Os policiais ainda encontraram e fecharam uma central clandestina de internet na comunidade com muitos equipamentos usados pelos criminosos. Ainda na operação, foram apreendidos diversos veículos roubados e 6 fuzis. O diretor do Departamento-Geral de Polícia Especializada, André Neves, falou sobre a exploração econômica dos serviços nas comunidades.
5: Uma quadrilha que foca não só no roubo de veículo, né? É uma investigação da DRFA que mostra roubos de veículo, expansão territorial, domínio de internet, domínio de toda essa gama de serviços que a facção explora. Na verdade, a briga pelo domínio territorial, né? Porque essa ânsia de tomar a comunidade Rio das Pedras para que possa explorar toda aquela gama de serviços que coloca toda a comunidade refém disso. Então,
21: a ação buscou atingir a estrutura da facção, impedir a expansão territorial e reduzir os índices de criminalidade, principalmente os roubos de veículos. Os investigadores identificaram como funciona a atuação dos criminosos e a influência sobre diversos crimes patrimoniais. A facção mantém uma estrutura organizada e fortemente armada, voltada ao tráfico de drogas, controle territorial e à proteção dos próprios traficantes. Os policiais também analisaram publicações em redes sociais, onde os criminosos exibiam armas de fogo, drogas, rádios comunicadores e símbolos ligados à facção criminosa.
1: 5 horas e 47 minutos, a Ordem dos Advogados do Brasil acionou o Supremo Tribunal Federal para tentar reverter o bloqueio de visitas do senador Flávio Bolsonaro ao pai, o ex-presidente Jair Bolsonaro. Os novos desdobramentos desta disputa jurídica e a repercussão nos bastidores de Brasília, agora com Murilo Hernandes.
6: O Conselho Federal da Ordem dos Advogados do Brasil formalizou um pedido ao Supremo Tribunal Federal para que o senador Flávio Bolsonaro possa realizar visitas profissionais ao pai, o ex-presidente Jair Bolsonaro. A manifestação da entidade ocorre após a representação do próprio parlamentar. O senador foi punido nesta segunda-feira pelo ministro Alexandre de Moraes do Supremo Tribunal Federal, com a suspensão de visitas por 90 dias após gravar e divulgar uma carta de caráter político redigida pelo pai nas redes sociais. Parlamentares da oposição também criticaram a decisão do ministro do Supremo, alegando que há interferência política. Já a base governista defende que houve propaganda eleitoral antecipada e pedem o acionamento da Procuradoria-Geral Eleitoral. No ofício enviado ao relator do caso, a direção nacional da OAB argumenta que

0: Assunto polêmico, daqui a pouquinho a gente vai conversar com o Bruno Risi ao vivo aqui, nosso colunista do Start TMC. Vamos também falar sobre esse assunto, é claro. Recife, agora a Carol Oliveira vem aí, porque o PSB e o PSD marcaram as convenções para o mesmo dia. Então a disputa ficou ainda mais acirrada, a disputa eleitoral em Pernambuco. Conta pra gente, Carol.
1: Em Pernambuco, as convenções, além de simbolizarem a consolidação das alianças, também envolvem os dois principais nomes na disputa pelo governo do estado: a atual governadora Raquel Lira, do PSD, e o ex-prefeito do Recife, João Campos, pelo PSB. Os partidos dos dois postulantes ao Palácio do Campo das Princesas marcaram as convenções para os mesmos dias, dia 1 e dia 2 de agosto. Enquanto o PSB consolidará as suas escolhas eleitorais no Clube Internacional, localizado no bairro da Madalena, aqui na capital, o PSD vai utilizar o Clube Português para a divulgação da chapa majoritária, também na área central, aqui do Recife. Apesar das mesmas datas, João Campos deve participar apenas do primeiro dia de reunião partidária, pois no dia 2 de agosto marcará presença no evento de homologação da candidatura à reeleição do presidente Lula em São Paulo. Enquanto isso, Raquel Lira deve subir ao palanque da convenção no domingo, dia 2 de agosto.
2: Obrigada, Carol Oliveira. 5:50. A oposição do atual governo de Minas Gerais acusa o Matheus Simões, do PSD, de fazer uma manobra para decidir sozinho como gastar o dinheiro arrecadado com a venda da Copasa, que é a Companhia de Saneamento do Estado. Deputados afirmam que um decreto editado pelo governador libera o uso de parte dos mais de 8 bilhões de reais sem autorização da Assembleia e falam em possível crime de responsabilidade. Vamos então com as informações com a Mariana Reis.
3: Um grupo formado por deputados de oposição denuncia ao Tribunal de Contas de Minas que o governador do estado, Matheus Simões, teria driblado a Assembleia Legislativa para gastar quase 1 bilhão de reais sem autorização da casa. No dia 30 de junho, o governador publicou um decreto abrindo um crédito suplementar, uma autorização para gastar um dinheiro que não estava previsto no orçamento inicial, de quase 2 bilhões de reais. Desse total, cerca de 989 milhões vieram da privatização da Copasa, a Companhia de Saneamento do Estado. A medida fere a legislação estadual, que determina o seguinte: se o governo receber qualquer dinheiro que não seja com a arrecadação regular de impostos e esse valor for maior do que 1% do orçamento total do estado, o governador é obrigado a enviar um projeto de lei à Assembleia Legislativa para que os deputados discutam e aprovem a aplicação desse montante. Quem explica é o líder do bloco Democracia e Luta, deputado Ulisses Gomes, do PT.
4: Quer deixar entender que o gasto abaixo de 1% pode ser feito? Não. Nós temos que votar aqui a totalidade da arrecadação extra, ou seja, 8 bilhões e 300 milhões arrecadados com a venda da Copasa tem que ser votado por lei na Assembleia, e a gente vai fazer essa denúncia também no Tribunal de Contas do Estado, atual governador, seja a responsabilidade por esse crime, essa enorme pedalada que eles estão tentando fazer no orçamento público. Ele prevê para pagamento da dívida, né? Mas isso não justifica.
3: O bloco protocolou um projeto de lei para assustar os efeitos do decreto e quer que Simões responda por crime de responsabilidade fiscal. O líder de governo na casa, deputado João Magalhães, do PSD, negou irregularidades e sustenta que, como o valor da abertura de crédito está abaixo do limite de 1% do orçamento estadual, não havia obrigação de submeter a destinação dos recursos à Assembleia. A assessoria do governador não respondeu.
0: 5:53, a gente vai continuar aqui movimentando a nossa reportagem. Só algumas mensagens que estão chegando aqui, muitas mensagens, mas alguns alôs que eu vou dar aqui para você que nos acompanha no 11972211001, nosso WhatsApp. O Henrique Borba mandando aqui mensagem para a gente lá de Curitiba, a Bruna Mazieiro de São Paulo e o Vinícius Lemes no Rio de Janeiro aqui. Tá todo mundo mandando bom dia, indo para o trabalho e escutando, acompanhando aqui. Até

0: Será que eles estão tomando aquele cafezinho?
1: Ah, deve estar todo mundo tomando cafezinho, indo para o trabalho, ou tomaram café, já estão agora dirigindo, indo aí para o trabalho. Ó, a gente vai então girar a nossa reportagem agora, a gente vai conversar com o Ângelo Sfeier pelo seguinte, né? Depois da passagem de uma massa de ar polar, que inclusive fez com que ficássemos todos com muito frio nesses últimos dias, agora na região sul do Brasil o alerta é para chuvas fortes. O Ângelo traz as informações para a gente.
2: A quarta grande frente fria deste inverno derrubou temperaturas e espalhou geadas pela região sul do Brasil neste começo de semana. A entrada de uma nova massa de ar polar trouxe inclusive temperaturas negativas para várias cidades do Paraná, Santa Catarina e Rio Grande do Sul. O tempo frio segue ainda por mais alguns dias, mas a principal preocupação das autoridades agora é com a chegada de temporais que podem ser perigosos. O alerta vale principalmente para os gaúchos. A partir de quinta-feira, o estado deve enfrentar uma sequência de tempestades com previsão de raios, granizo e ventos que podem passar dos 90 km por hora. Esse tempo severo se espalha por grande parte do Rio Grande do Sul até o final de semana, com alto risco de alagamentos e transbordamentos de rios. A previsão indica que essa grande instabilidade climática deve continuar castigando o estado gaúcho, pelo menos até a metade da próxima semana.
0: É um assunto que a gente tem que ficar em alerta, esse fenômeno, né? Que está bagunçando aí as temperaturas, e claro que a gente vai ficar de olho para trazer todas as novidades, até para você se programar com todos os alertas que os nossos repórteres vão trazer. E agora, 5 horas e 56 minutos, hora de falar de esporte aqui no Start TMC, com muita surpresa, né? Espanha ganhou da França. O Leandro Boldacchio, direto da Times Square em Nova York, traz os destaques dessa reta final da Copa do Mundo. Leandro?
3: Muito bom dia, pessoal do Start TMC, voltando aqui de Nova York com um finalista já da Copa do Mundo. A seleção da Espanha ontem venceu a França por 2-0 e está na final da competição. Não deu chances para o rival, marcou o primeiro gol num pênalti em cima do Lamine Yamal, convertido por Oyarzabal. E na segunda etapa, Pedro Porro, lateral direito, aproveitando uma tabela com o Dani Olmo, deu números finais à partida. A Espanha de novo em uma final, repetindo 2010, para quem sabe buscar o bicampeonato dela aqui na Copa do Mundo. E hoje vamos conhecer o outro adversário, né, o outro finalista da Copa do Mundo, a Argentina enfrentando a Inglaterra, né, o duelo acontece em Atlanta, lá na Geórgia, e a gente vai conhecer, portanto, o outro finalista. A Argentina deve ter mudanças na equipe, o Scaloni não disse quais mudanças, mas ele disse que dificilmente vai repetir o time que entrou em campo na outra partida, na partida anterior da Argentina, quando ela se classificou diante da Suíça, né, e por conta do desgaste. Foram duas prorrogações que a Argentina passou, além, né, de jogos duríssimos, a virada contra o Egito, que não foi para prorrogação, mas que teve um componente de cansaço muito grande. Então, imagino que o Scaloni possa fazer alterações na equipe da Argentina para tentar vencer a Inglaterra, que deve ter a formação, né, do técnico Thomas Tuchel, que trouxe o time para essa semifinal. Também o jogo acontece em Atlanta, o pessoal bastante animado por aqui. E é isso, a Copa do Mundo é isso. Já temos um finalista, a Espanha. Agora hoje vamos conhecer, 4 horas a bola rola, a Argentina e Inglaterra na outra semifinal. Um abração, boa quarta-feira a todos.
1: Valeu, boa quarta-feira para você também aí, Leandro Boldacchio, na Times Square ali em Nova York, né? Realmente sensacional a nossa cobertura aqui da TMC nessa Copa do Mundo. Lembrando que hoje tem um jogaço, então, como ele trouxe pra gente,
0: claro,
1: Inglaterra
0: daqui a pouco
1: e Argentina.
0: A gente vai falar o placar.
1: Vamos falar o placar. Você também que está nos acompanhando pode mandar o seu placar aí. Hoje em Atlanta, Inglaterra e Argentina, jogaço com a cobertura aqui da TMC. A expectativa, e eu estava acompanhando algumas informações no La Nación, jornal argentino, o pessoal está preocupado por lá, porque o Messi pode estar um pouco desgastado, já não é mais um garotinho, né? Tem 39 anos de idade. E aí, como o último jogo da Argentina foi um jogo muito, muito complicado, a Argentina venceu a Suíça por 3-1, mas foi para prorrogação. Um jogo aí realmente que teve um desgaste muito grande. Há preocupação sobre qual a condição física do Messi para a partida de hoje diante da Inglaterra.
0: Eu quero ver se na hora do palpite o senhor Rizzi vai falar empate, prorrogação,
1: né,
0: e pênalti.
1: Tá sempre em cima do muro, né?
0: Vamos ver. 5 horas e 59 minutos, TMC, compromisso com a verdade.
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0: 6 horas em ponto, você está no Start TMC, ligadinho, você que está em São Paulo, Brasília, Rio de Janeiro, Curitiba, Belo Horizonte e Recife, acompanha então o nosso jornal com os principais destaques, as principais manchetes do Brasil e do mundo comigo, Fernanda Câmara, e também com Rafael Tebas.
1: Eu te conto, o Senado aprova a PEC da aposentadoria especial para agentes de saúde.
0: Segundo projeção da Previdência, a medida pode gerar impacto fiscal de 27 bilhões de reais em 10 anos.
1: A proposta foi aprovada em 2 turnos por ampla maioria e segue agora para a promulgação do presidente Lula, que não pode vetar o projeto. Esse é um dos destaques que o Start TMC traz nesta quarta-feira, dia 15 de julho. E tem mais.
0: Estados Unidos decidem nesta quarta-feira se amplia um novo tarifaço sobre produtos brasileiros.
1: A decisão do escritório do representante de comércio dos Estados Unidos encerra um processo de 1 ano e pode redefinir as relações comerciais entre Brasil e Estados Unidos.
0: Segundo, Senado aprova a MP que reforça piso do frete e retira salário mínimo de R$5 mil para caminhoneiros.
1: Texto segue para a sanção de Lula, endurece punições para quem descumprir o piso do frete e mantém a Agência Nacional de Transportes Terrestres responsável pela definição dos valores.
0: OAB pede ao STF que garanta a comunicação reservada entre Flávio e Jair Bolsonaro.
1: A entidade solicitou a Alexandre de Moraes que assegure o contato entre pai e filho para fins exclusivamente profissionais, já que o senador atua como advogado do ex-presidente.
0: Presidente do TSE propõe selo para premiar institutos que mais acertarem resultados eleitorais.
1: Proposta polêmica. O ministro Cássio Nunes Marques apresentou então essa ideia a representantes de institutos de pesquisa que agora discutem a medida em meio a divergência sobre sua aplicação.
0: E nos destaques internacionais, Donald Trump ameaça atacar pontes e usinas do Irã se país não retornar negociações.
1: E o presidente dos Estados Unidos diz ainda que poderá intensificar os ataques caso o Teerã não volte às negociações sobre um possível acordo para o fim da guerra.
0: E falando agora de esporte, Copa do Mundo, Espanha é a primeira finalista do Mundial após vencer a França por 2-0.
1: Surpresa! E hoje tem jogaço entre Argentina e Inglaterra, claro, é sempre com a cobertura completa aqui da TMC 6:03.
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0: 6:03, nós já estamos aqui com Bruno Risi, placar Argentina e Inglaterra, mentira, só no final do Start. Agora o nosso assunto é cenário político, é a gente saber quais são os principais assuntos abordados pelo Risi. Já sei que um dos assuntos é Valdemar da Costa Neto.
3: É isso, Valdemar que deu uma entrevista ontem e comentou aqui com a TMC diversos pontos que a gente vai analisar juntos aqui, entender um pouco da dinâmica da cabeça de Valdemar Costa Neto. A gente já deu até alguns spoilers aqui sobre qual a intenção real de Valdemar. A gente comentou isso longamente aqui na segunda-feira e a entrevista dele só reforça alguns desses pontos que a gente vai reavivar eles aqui para vocês no Start TMC. A gente também vai falar hoje sobre essa questão da proposta de um selo de acurácia eleitoral proposto ali pelo ministro e presidente do TSE, Cássio Nunes Marques, que está dando muita polêmica, está dando muito o que falar e requer até uma análise um pouco mais profunda, porque parte de alguns princípios errados, inclusive, equivocados, digamos assim, sobre o que são as pesquisas eleitorais. Então, bem importante da gente discutir isso aqui também. Outra coisa importante é que a gente também está em vias de ter a definição final sobre o tarifaço dos Estados Unidos, aquele novo tarifaço, né, o tarifaço 2.0, infelizmente, que, enfim, está na mesa ali do Departamento de Comércio americano. O Brasil fez uma nova reunião ontem tentando, enfim, alinhar alguns pontos, tentando trazer ao menos algumas exceções. A gente vai trazer para vocês quais os bastidores de tudo isso também.
1: Bem interessante, a gente então já começa aqui ouvindo essa entrevista, alguns trechos dessa entrevista exclusiva que o Valdemar Costa Neto deu aqui para a TMC. Ele comentou a rixa entre Flávio Bolsonaro e Michele Bolsonaro, falou da campanha para as eleições de outubro e negou o desvio de emendas parlamentares, né? Foi uma conversa dele com a apresentadora da TMC, a Mayara Bastianello, com o Igor Damasceno também lá de Brasília, e ele afirmou então que Michelle estava nervosa quando publicou os vídeos criticando Flávio Bolsonaro. Vamos acompanhar.
4: Acho que a presidente Michelle podia ter relevado, mas ela está passando uma situação muito difícil com o marido dela naquelas condições. Muito difícil. Então, essas coisas acontecem. Eu acho que foi num momento que ela estava nervosa e nós esperamos ter um entendimento para frente. Esperamos um entendimento para frente. Porque nós não podemos perder as eleições.
0: E o presidente do PL, no entanto, reforçou que os dois precisam se acertar e que Michelle é importante na campanha de Flávio.
4: Mas ele tem que acertar, que nós precisamos da Michelle na campanha. Ela tem talento, ela é querida e tem prestígio. Então nós precisamos do apoio dela.
1: E o Valdemar Costa Neto também comentou um ponto aqui que o Bruno Risi salientou na edição de ontem do Start TMC sobre a proibição imposta por Alexandre de Moraes, né? Flávio Bolsonaro não pode visitar o pai, que está em prisão domiciliar. O Valdemar analisa que isso pode até favorecer o pré-candidato do PL. Vamos acompanhar.
4: Eu acho o seguinte, que essa decisão favorece o Flávio, porque ninguém gosta de ver um cidadão ser proibido de visitar o pai. Ninguém gosta disso. Isso vai favorecer muito o Flávio. Revolta a população.
0: E ao responder uma pergunta do repórter Igor Damasceno sobre os possíveis reflexos na campanha do Flávio por ter aliados investigados na PF, Valdemar da Costa Neto minimizou e mudou o assunto para o escândalo do INSS.
5: Como que o senhor avalia hoje ter aliados sendo investigados pela Polícia Federal?
4: Eu acho que é pouco perto do roubo do INSS que o governo atual fez. Eu acho que é muito pouco. Quando isso vai aparecer na eleição para valer, esse assalto que eles fizeram aos aposentados do INSS, só gente pobre que recebe uma micharia por mês, ainda a ser descontados, assaltaram lá. Quer dizer, isso aí é que você vai pegar na eleição.
1: Bom, e o Valdemar também foi questionado sobre a afirmação de que Jair Bolsonaro foi eleito sem propostas. E ele afirmou que esse seria o plano, que esse não seria o plano para a campanha de Flávio Bolsonaro. E respondeu também dizendo que o povo brasileiro não tem condições de avaliar propostas. Vamos acompanhar.
5: É um tanto perigoso a gente falar que Bolsonaro foi eleito sem proposta e que a proposta dos senhores é eleger Flávio Bolsonaro. Mas aí é um tiro no escuro, porque o Brasil precisa entender qual é o plano de Flávio Bolsonaro. O que ele pretende fazer com o nosso país?
4: Bobagem. O povo brasileiro não tem condições de ver isso. O povo brasileiro, esse negócio de proposta, não vale nada. O que vale é o que o camarada vai fazer depois. Você tem que ter confiança nele, que ele é um camarada sério, vai pôr gente séria no governo para tocar esse país para frente.
0: E na entrevista, o presidente do PL comentou também a relação da família Bolsonaro com os Estados Unidos e afastou a possibilidade de subserviência, obrigada, ao governo americano.
4: O que os brasileiros querem é emprego. É que esses países venham criar obras, venham criar fábricas, venham explorar o mercado nosso, mas venham criar fábricas aqui no Brasil para criar empregos.
1: Bom, a gente acompanha então vários trechos dessa entrevista exclusiva. Valdemar Costa Neto aqui para a TMC. Você pode acompanhar também mais informações dessa entrevista no nosso canal do YouTube, no @TMCNewsBR. Agora, Bruno Risi, analisando então esses trechos, aliás, já está repercutindo bastante essa entrevista. Vários pontos aqui para a gente trazer, né? Um deles, sem dúvida, o estresse entre Flávio Bolsonaro e Michelle Bolsonaro.
3: Sem dúvida. A entrevista de Valdemar é sempre muito um ataque de sincericídio, às vezes até demais, mas é bom porque realmente ele fala a verdade ali do que ele está pensando. Às vezes isso pode ser positivo para ele, mas às vezes também pode prejudicá-lo. Mas enfim, fato é que na questão
1: da... Falou que a Michelle estava nervosa quando gravou o vídeo.
3: Pois é, estava nervosa, assim. Que não é bem assim. O Flávio também está errado, tem que sentar e conversar com ela. Em um momento ali ele diz. Fato é que Valdemar está colocando panos quentes, está dando morde-a-sopra de um lado, morde-a-sopra do outro, porque no fim das contas, eu já falei isso aqui diversas vezes, vou até ser repetitivo, mas de todos os lados de dentro do bolsonarismo, se a gente disser que tem três lados, né, três frentes dentro do bolsonarismo, sendo uma Michelle Bolsonaro, outra o clã, que é, Jair e seus filhos, e a outra Valdemar Costa Neto, partido, PL, né, representando, a intenção do PL, de Valdemar, é formar bancada, porque quanto maior a bancada, maior o fundo partidário. E a intenção primordial de Valdemar é formar bancada, é ter um fundo partidário, ainda maior. Então, o trabalho dele é esse, é trabalhar pelo partido, não por uma pessoa ou outra. É claro que ele tem o desejo de ter, além de uma bancada grande, o presidente da República, é óbvio. Mas a intenção primordial de Valdemar é formar, sim, a sua bancada. E lembrando que Michele também é uma queridinha de Valdemar, né? Se fosse para escolher, se a decisão passasse por Valdemar e não por Jair, porque apesar de Valdemar ser o presidente, quem toma as rédeas, quem decide tudo daquele lado é Jair Bolsonaro. Mas se Valdemar tivesse esse poder de decisão final, ele optaria por Michele sendo a candidata. Então, mais um motivo para ele não ficar tomando muito partido para um lado e para o outro e amenizar a situação, colocar panos quentes, deixar rolar sem mais estresses. Assim, ele consegue garantir apoio para um lado, apoio para o outro, uma bancada ainda mais robusta. Quanto à decisão dele, já emendando aqui, do STF, a decisão de Alexandre de Moraes, na verdade, ministro do STF, sobre a não visitação de Flávio, a gente comentou ontem longamente também sobre esse assunto, falou sobre os dois pontos, falou da questão eleitoral e judicial, muita coisa interessante, até está disponível ali no YouTube também, na matéria lá na minha coluna na TMC, falando sobre esse caso, mas fato é que nesse caso ele foi sincero e ele está correto, né? Eu até brinquei aqui que aquela questão do mais fraco, do oprimido, isso traz uma aproximação de um candidato ao seu público, né? Ou a um público até de fora, ou seja, um eleitor independente pode ver e entender que talvez Flávio esteja sendo censurado pela não visitação ao seu pai, enfim. Lembrando até porque Flávio não é só filho de Jair Bolsonaro, como também é advogado e advogado cadastrado como a defesa de Jair. Então o efeito fica até dobrado, então realmente tem tudo para beneficiar Flávio, alguns membros do próprio PL, assim como Valdemar, até comemorar a decisão ali de Moraes, porque na prática dá até mais liberdade para Flávio, ele não fica tão amarrado a ter que pedir a bênção do pai para tudo, porque ele não pode mais, dá um pouco mais de poder ali para a ala do próprio Valdemar, claro, não é ele que vai decidir, é Jair ainda, ele tem alguns interlocutores, tem seus advogados e a própria Michele, mas dá esse alívio ali, pelo menos temporário, então, além dessa questão dos oprimidos. Por fim, uma fala extremamente infeliz de falar que, abre aspas, bobagem, o povo brasileiro não tem condição de fazer isso, proposta não vale nada, quando questionado sobre as propostas, o plano de governo de Flávio Bolsonaro. Isso é lamentável ele falar, porque primeiro que ele está subjugando a capacidade do brasileiro de saber analisar propostas e de agir e colocar em prática a sua democracia. Falar que não importa a proposta é palhaçada, né? Proposta não vale nada, como assim? A gente vai votar em base no quê? Né? Os candidatos do PL foram eleitos 100% por ideologia? Tenho certeza que não. Tem gente ali que foi por ideologia, mas tem gente que foi eleita por conta de proposta. Né, ele fala depois, abre aspas, o que importa é o que o camarada vai fazer lá na frente. Óbvio que o que importa, mas o que importa é o que ele vai fazer lá na frente, especialmente se ele vai cumprir aquilo que ele prometeu, né, que é a campanha. Aliás, deveria ser até uma lei, né, que a pessoa deveria cumprir, igual o orçamento público que tem que ser cumprido ali dentro das regras, campanhas também deveriam ter uma cobrança adicional. Agora, dizer que o brasileiro não tem condição de analisar proposta, depois ele vai falar que não foi bem isso, que eu quis dizer, o sentido da frase, eu quero dizer que o que importa é o que ele vai fazer e não só a proposta, mas não foi isso que ele fez. Querer dizer não é o que ele disse. Então foi realmente muito infeliz nessa fala.
0: 6:15, a gente vai gerar nossa reportagem ao vivo agora. Muito bom dia para os nossos repórteres que já estão a postos, começando pelo Rio de Janeiro. O TRT, o Tribunal Regional do Trabalho, remarcou para hoje a audiência entre rodoviários e empresas de ônibus do Rio após redução na proposta salarial da categoria. Trabalhadores passaram a reivindicar reajuste de 12% e a Justiça ampliou o prazo para análise do pedido pelo Sindicato Patronal. Gustavo Sleman já está conosco ao vivaço.
6: É isso, pessoal. Hoje mais uma audiência de conciliação no Tribunal Regional do Trabalho para tentar chegar a um acordo entre os rodoviários e as empresas e consórcios dos coletivos aqui na capital fluminense. A gente lembra que os motoristas estão no chamado estado de greve, ou seja, não cruzaram os braços, mas podem voltar a fazer isso, como aconteceu no final de junho, a qualquer momento. Três audiências já foram realizadas e nenhuma delas chegou a um acordo concreto em realização, em comparação, na verdade, né, ao que os rodoviários estavam pedindo, né? A gente teve, inclusive, uma redução do pleito feito pelos motoristas, que pediram agora de 17% para 12% reajuste salarial. Enquanto isso, as empresas, né, que são representadas pelo Sindicato Rio Ônibus, aumentaram a proposta de 4,39% para 4,5%. Então tem uma disparidade bem grande aí entre o que é pedido e oferecido pelas empresas e consórcios, né? Então a gente está acompanhando ainda. A gente lembra que no final de junho os motoristas entraram em greve, a paralisação durou 3 dias, afetou sim a circulação de ônibus na capital fluminense e também do BRT, que é o modal de ônibus articulados que é comandado pela Prefeitura do Rio de Janeiro, até porque esses motoristas são atrelados ao Sindicato dos Rodoviários. A primeira audiência, realizada ainda no final de junho, início de julho, terminou em tumulto no centro do Rio após o Sindicato dos Rodoviários afirmar que um grupo infiltrado acabou provocando ali quebra-quebra nas ruas do centro do Rio de Janeiro, onde fica o Tribunal Regional do Trabalho. Até por conta disso, todas as assembleias dos rodoviários estão sendo feitas na sede do sindicato, em Rocha Miranda, na Zona Norte. Então, hoje a tendência é que essa audiência aconteça e depois o assunto seja mais uma vez deliberado em assembleia na sede da categoria para decidir se os rodoviários vão aceitar ou não o que for proposto hoje, né? Existe sim a chance dos rodoviários voltarem a paralisar os serviços, até porque, como eu disse, eles estão no chamado estado de greve, e esse estado de greve só acontece por conta de um acordo e um pedido feito pelo Ministério Público do Rio de Janeiro por conta da circulação dos ônibus no Rio de Janeiro para que não afetasse tanto a população assim, pessoal.
1: Oi, Slema, mas impressionante, né? A gente te acompanha aqui em São Paulo, pessoal em Brasília, em Belo Horizonte, no Recife, em Curitiba, já vem se arrastando, quase interminável, uma novela realmente, essa situação de estado de greve aí no Rio, né?
6: É, exatamente. Até como eu disse, os rodoviários, inclusive, chegaram a baixar agora o pedido deles, né? No entanto, a disparidade ainda é muito grande em comparação ao que as empresas estão oferecendo. Então, tem essa questão ainda para ser resolvida, esse impasse, né? É, a Prefeitura do Rio de Janeiro, por exemplo, ela não entra no assunto, deixa que as duas partes se resolvam junto à Justiça do Trabalho. No entanto, fica isso, né? Essa questão desse impasse de que os rodoviários oferecem 4,5% e agora os rodoviários pedem 12% de reajuste e também ampliação de benefícios como a questão do ticket alimentação. Quanto isso, né, as pessoas que utilizam, né, os usuários, né, do sistema de ônibus do Rio de Janeiro seguem naquela dúvida. Será que volta a greve a qualquer momento? Enfim, a gente vai continuar acompanhando então essa nova audiência de conciliação que acontece aqui hoje.
1: Beleza, vamos agora para Brasília. Dia importante, hein? O Rafael Felitti já ao vivo com a gente pelo seguinte: os Estados Unidos decidem hoje se vão aplicar, né, as novas tarifas sobre produtos brasileiros e os bastidores de Brasília também bastante agitados por conta dessa informação. Com você, Rafa.
7: Oi, Rafa, oi, Fernanda. Bom dia para vocês e para todo mundo que nos acompanha aqui na TMC. Pois é, né? E o governo brasileiro trata a reversão dessas tarifas praticamente como impossível. Diz que os Estados Unidos devem aplicar essas tarifas, mas o governo aguarda até o último momento para tentar negociar, né? Mesmo avaliando que a reversão dessas tarifas seja improvável. O governo também vai analisar, né, se os Estados Unidos vão aplicar 25% por questões ali comerciais, né, da seção 301, que o governo norte-americano avalia ali 6 eixos da política brasileira, incluindo ali, por exemplo, o sistema de pagamentos PIX, também questões como desmatamento ilegal, combate à pirataria, que o governo americano aponta que o Brasil falha nessas medidas e por isso e cria esses argumentos para taxar o Brasil. Esses 12,5% eles dizem respeito à falha no combate ali de trabalho forçado, né? E o governo também quer analisar se os Estados Unidos vão colocar outros produtos na lista de exceções para tentar negociar que depois da aplicação das tarifas, que novos itens sejam colocados ali nessa lista de exceções, né? Também o Palácio do Planalto avalia, né? É uma avaliação do governo e também de especialistas, enfim, de que, na verdade, essas medidas dos Estados Unidos não têm uma explicação técnica, de que é uma decisão política. Lula e Trump são de polos políticos opostos, também tem toda a questão ali da atuação da família Bolsonaro no ano passado para aplicação das tarifas. Então, a tendência é que esse tarifaço saia hoje mesmo e o governo brasileiro avalia também as medidas de retaliação, seja pela lei de reciprocidade, né, aplicando novas tarifas, ou até medidas alternativas, como entrando na justiça para barrar a venda da mineradora de terras raras Serra Verde, que foi vendida pelo governo de Goiás a empresas norte-americanas, ou até mesmo mexendo ali em leis de propriedade intelectual, que são muito caras aos Estados Unidos. Então é isso, Rafa, é isso, Fernanda, a expectativa é que saia hoje esse tarifaço.
0: Pois é, a gente está de olho. Obrigada pelas informações. Rizzi, tensão, então, né, com a possibilidade de tarifa a novos produtos brasileiros. Queria que você contasse mais os bastidores para a gente.
3: Isso, Rafael trouxe ali de Brasília alguns detalhes e nessa linha que ele comentou, é importante a gente trazer que o governo trabalha hoje com três cenários ali dentro dessa possibilidade da decisão dos Estados Unidos sobre o tarifaço. O mais provável é, de fato, a aplicação do tarifaço na investigação ali da seção 301, até por conta do que a gente tem visto e acompanhado, até com o exemplo do próprio Brasil, nessas negociações aí no histórico, né, de Donald Trump e dos Estados Unidos nessas conversas. Aí tem outras duas hipóteses que são menos prováveis, que são o adiamento das tarifas. E aí, dentro desse adiamento das tarifas, ele pode ser, por uma vitória até política, uma questão política para Flávio Bolsonaro, para tentar dar os louros ao seu queridinho, digamos assim, aqui para as eleições no Brasil. Então Trump poderia, o governo americano poderia fazer, através da figura até de Marco Rubio, tirar essa questão das tarifas temporariamente para as eleições, né, e trazer talvez esse bônus político para Flávio. O que, parênteses aqui, não teria tanta efetividade, porque, na verdade, a questão do tarifaço, segundo as pesquisas, está sendo atribuída a Eduardo Bolsonaro, ao clã Bolsonaro, então, na verdade, ficaria ali no máximo neutro, né? Porque está num saldo negativo, se recuperar, que é muito difícil, ficaria no 0-0. Então, também não é algo tão positivo, mas pode ser um adiamento, é bom para as empresas e tudo mais, dá um tempo a mais para a negociação, independente da questão política. Mas também pode ser por essa questão única e exclusivamente, ter mais tempo para negociações e debates técnicos a respeito disso. Afinal, a decisão está muito mais no âmbito da política. Bom, o que a gente tem aqui nessa possibilidade que o Rafael trouxe? Uma delas é reduzir as tarifas de 300 produtos, mas aí você não pode simplesmente reduzir tarifa de produto para os Estados Unidos, né? A Organização Mundial do Comércio exige que você não tenha esse comportamento aí unitário, direcionado, né? Você tem que ter um comportamento de amplitude, ou seja, você precisa trazer para dentro dessa negociação mais do que só um país, tem que trazer vários países, né? Então, pode ser que tenha essa questão para ir para 300 produtos, você baixa a tarifa para vários países, não somente para os Estados Unidos, mas você prioriza setores que os Estados Unidos seriam competitivos sem prejudicar a indústria nacional. Então, são aí os cenários que a gente está trabalhando hoje, mas, no final das contas, é realmente bem mais provável que o tarifaço passe a valer, mas talvez com uma listinha de exceções, como sempre vem.
1: Beleza, Bruno Rizzi, a gente continua aqui então girando, vamos para Belo Horizonte agora. A Polícia Federal aponta então que Rodrigo Pacheco se reuniu com um dirigente de entidade investigada por fraudes no INSS e tratou de nomeação no órgão. O Júnior de Castro está ao vivo com a gente e tem informações aí sobre o que diz a PF em relação a esse caso, Júnior.
8: É isso aí, Rafael. Ótimo dia para você, Fernanda, Bruno. Excelente quarta-feira. Segundo a PF, o senador mineiro Rodrigo Pacheco teria se reunido em 2023 com o presidente da Conafer, uma entidade investigada por participação no esquema de fraudes do INSS. Segundo a PF, o encontro teria servido justamente para discutir a nomeação da presidência do Instituto. Pacheco, em nota, diz que nunca se reuniu com Carlos Lopes, que não conhece os dirigentes e que jamais indicou qualquer pessoa para cargos no INSS. E neste mesmo inquérito, a PF também indiciou o deputado federal mineiro Euclides Peterson. Os investigadores afirmam que ele também teria atuado aí como articulador político da Conafer e recebido mais de 15 milhões de reais em propinas. O parlamentar também nega essa acusação. O caso, a gente lembra aqui, faz parte da Operação Sem Desconto, que apura esquemas de descontos ilegais em benefícios de aposentados e pensionistas do INSS. Agora, o relatório da Polícia Federal vai ser analisado pelo Ministério Público, que vai decidir se representa a denúncia à Justiça. Eu volto com vocês.
0: Obrigada pelas informações, Júnior de Castro, diretamente de Belo Horizonte. E agora a gente vai para Brasília. O ministro Cássio Nunes Marques propôs um selo para premiar institutos de pesquisa eleitoral com maior acerto nos resultados das urnas. Informação polêmica que a gente vai abordar com a Lívia Brás.
9: Oi, Fê, bom dia para você, bom dia, Rafa. Pois é, esse selo recebeu o nome de selo de acurácia eleitoral. E essa minuta foi discutida ontem, né, com representantes de 16 institutos de pesquisa numa reunião feita pelo tribunal. Segundo o texto, a ideia é reconhecer e também valorizar as empresas que apresentarem aí maior aderência ao resultado das eleições, ou seja, as que chegarem mais perto do resultado final das eleições. Além de incentivar também o aperfeiçoamento das metodologias, aumentar a transparência dessas pesquisas e também fortalecer a confiança. Bom, essa proposta surgiu depois da polêmica envolvendo a suspensão de uma pesquisa no mês passado. O ministro Cássio Nunes Marques, ele disse que o texto ainda não é definitivo, deu um prazo até a próxima sexta-feira para que os institutos eles enviem também sugestões a respeito desse assunto. Só que essa iniciativa, olha gente, ela já está enfrentando muitas críticas dos especialistas que dizem que essa proposta ela parte, na verdade, de um pressuposto bastante equivocado, o de que pesquisas eleitorais são previsões dos resultados das urnas. E aí, esses especialistas lembram que, na verdade, essas pesquisas elas retratam intenções de voto dos eleitores no momento em que elas são feitas, né, em que esses dados são colhidos, e que esse cenário sempre pode mudar até o dia das eleições. E aí, depois de receber as contribuições dos institutos, o tribunal, então, deve decidir se leva essa proposta adiante e de que forma ela pode ser incorporada, então, às regras para as pesquisas eleitorais.
1: É, tá dando o que falar mesmo, Lívia Brás, muito obrigado pelas informações. Bruno Riz, você é um especialista em pesquisa, você é um estudioso, como que você analisa, então, essa proposta do TSE, do ministro Cássio Nunes Marques?
3: É isso, a Lívia trouxe muito bem esse ponto, que acho que é o fundamental aqui, né? Pesquisa eleitoral não é igual o bolão da Copa do Mundo que a gente fica tentando acertar resultado, né? Claro que a pesquisa que se aproxima mais do resultado, pô, que legal, você conseguiu ter um trabalho ali que trouxe uma realidade antecipada e que foi caminhando até o resultado final. Mas isso não é uma obrigação, isso não é uma naturalidade. Eu também não estou dizendo aqui que os institutos de pesquisa podem fazer o que quiserem e apresentarem resultados completamente aleatórios, de forma até a enviesar o eleitor. Eu não acho que tem que ser uma terra de ninguém. Eu acho que deve haver um controle e deve haver uma certa rigorosidade, por exemplo, no corpo técnico dos institutos, nas equipes, né, exigir a presença de cientistas políticos, de pessoas especializadas, de ter esse trabalho como ele realmente é feito pela grande maioria dos institutos, que é um trabalho de sociologia, é um trabalho de comportamento humano, de intenção real das pessoas naquela fotografia do momento, né, isso é importante a gente sempre lembrar, a Lívia trouxe, eu reforço. a pesquisa eleitoral, ela retrata a intenção de voto no momento em que ela é realizada. Ou seja, ela não trabalha com exercícios de futurologia, não é bola de cristal, não é nada disso. Tá? Então, quando a gente fala de pesquisa boca de urna ali no dia da eleição...
1: Ou até na véspera, até na véspera,
3: aí beleza, aí a gente pode começar a conversar e tentar entender esse índice de acerto. Agora, ao longo do período, né, a gente tem institutos aí que a gente acompanha, né, todo mundo acompanha, pode ter acesso... que fazem pesquisas aí sobre essas eleições desde a última eleição, desde o dia 1 do governo Lula atual, né? Desde o começo de 2023, fazendo pesquisas já simulando cenários para 2026. Então, não faz sentido, né? E baseado em quê? Acertar quantas? E aí tem instituto que faz pesquisa a cada 15 dias, tem instituto que faz duas pesquisas no período. É muito vago. Então, assim, não cabe realmente... ao TSE ficar dando índice de acerto para uma coisa que não cabe, e sim exigir um comportamento digno, sim entrar em questões específicas, uma homogeneidade, uma uniformidade de padrões. A questão das equipes técnicas é super importante, especialmente no momento que a gente comentou ontem, o Tebas até falou aqui de como surgem institutos, né? Uhum. E claro, tem muito instituto bom, que legal, a gente aumenta as possibilidades, as análises. Mas é importante também que os corpos técnicos e as pessoas que estejam envolvidas ali sejam realmente bem capacitadas para isso. E isso pode ser algo para ser analisado, não sei se pelo TSE ou não, mas isso é algo para a gente discutir. Além das pesquisas de boca de urna ali, véspera, dia de eleição. Agora, falar de um trabalho todo que está sendo feito de fotografias e querer dar índice de acerto...
1: Não dá, né?
3: Não dá.
1: E a gente vai voltar nesse assunto daqui a pouco aqui no Start de TMC, mas é muito comum também as pessoas fazerem confusão, e algumas até de forma intencional, pegam uma pesquisa de 12, 13 meses atrás e comparam com o resultado da eleição. É claro que vai ser
3: ou
1: diferente,
3: ou com outro instituto,
1: né?
3: Que fez na véspera.
1: Falou,
3: esse instituto é melhor porque... São outros cenários, né? Pode ter... A gente já viu N cenários acontecer perto de eleições que mudaram completamente. Né? Até o clima no dia da eleição, né? pode mudar. Numa região, em outra, tudo pode ser decisivo. Então não é futurologia, ponto.
1: 6 horas e 33 minutos.
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26: Muito bom dia para você, meu querido ouvinte TMC. Boa quarta-feira pra gente. Muito bom dia, eu sou Carol Oliveira, já cheguei aqui na nossa redação. Tô por aqui, tá? Sempre apurando os principais fatos e notícias para te deixar sempre muito bem informado. Então segue aqui nessa quarta-feira conectado, sintonizado na nossa programação. Quarta-feira, dia 15 de julho, metade do mês já foi, hein? 6h40 da manhã nesse momento. É um prazer ter a sua companhia, a sua audiência na nossa programação. Seguiremos juntos ao longo desse dia, tá? Lembro a vocês que 10 horas da manhã, como de costume, primeira edição do PETMC, para te deixar bem informado, bem atualizado, com muita entrevista, prestação de serviço e, claro, nossa equipe do trânsito sempre atualizando vocês de como é que anda as principais vias e avenidas aqui da nossa capital pernambucana, da região metropolitana do Recife. É sempre um prazer ter a sua audiência aqui na nossa programação. 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
1: 6:40, o Senado aprovou a MP que mantém piso mínimo do frete e retira salário de R$5.000 para caminhoneiros. O texto segue para a sanção do presidente Lula e aumenta punições para empresas que descumprirem os valores definidos pela ANTT. E o Ricardo Spárvoli está aqui ao vivo no estúdio para nos contar mais detalhes. Ricardo Spárvoli.
2: A votação aconteceu depois da paralisação de caminhoneiros autônomos em Santos, que pressionavam pela análise rápida do texto. Nas análises anteriores, nas outras votações, os deputados haviam estipulado um piso salarial nacional de R$5.000 mensais para caminhoneiros que percorrem longas distâncias. Já o Senado decidiu agora excluir esse valor sob o argumento de que ele seria inconstitucional. Ou seja, a necessidade de existir um mínimo para o frete segue mantida, mas não caberá ao Congresso Nacional definir qual será o valor. Hoje, esse valor mínimo é calculado pela Agência Nacional de Transportes Terrestres e vai continuar assim, levando em conta a distância percorrida, número de eixos e o tipo de carga do caminhão. Quem defende a proposta explica que a visão da categoria é que a intensificação da guerra entre Estados Unidos e Irã afeta os caminhoneiros e também a população. Já quem é contrário, defende que qualquer aumento estrutural de custo logístico pode encarecer o preço de produtos para o consumidor final. Vale citar que a proposta também prevê anistia de multas aplicadas a caminhoneiros por manifestações em 2022, no contexto da tentativa de golpe de Estado promovida pelo ex-presidente Jair Bolsonaro. No entanto, o líder do governo no Congresso, o senador Randolfe Rodrigues, já afirmou que o presidente Lula vai vetar esse trecho das anistias a multas aplicadas. A proposta segue agora para a sanção do presidente Lula.
1: E a gente segue agora com a análise de Bruno Rizzi.
3: Isso, essa exclusão do piso mínimo de R$5.000, ela foi até tratada, um ponto interessante aqui, o Teba sempre traz, né, de pô, qualquer coisa que altera no Senado tem que voltar para a Câmara e... fica aquele impasse. O que, que foi ali num momento até de lucidez dos envolvidos? Eles trataram como supressão no texto, né? Então uma retirada e não como uma alteração. Então evitou que voltasse o texto para a Câmara dos Deputados, até para o processo agilizar, uma vez que a MP, como chamam, caduca amanhã e aí perderia o valor e aí o caos estaria estabelecido. Eu acho que a gente viveu aí ontem, é claro, não é, era de se esperar para que sempre ocorresse, mas foi um raro momento de lucidez ali, de acordos entre executivo e legislativo para que a coisa caminhasse. Fato é que ninguém quer ter o sangue nas mãos de uma possível greve de caminhoneiros. Realmente, assim, para ser bem sincero aqui para vocês, eu até escrevi na minha coluna na TMC ontem, que pelo momento que a gente vive... de safrinha do milho, até pela questão dos receios que estão, especialmente com o setor agro, do El Niño que está por vir, que pode prejudicar e muito o setor produtivo, todos estão realmente com o pé atrás de ficar fazendo paralisações. O motorista sai perdendo, as empresas, né, produtoras saem perdendo, as transportadoras saem perdendo. Então, independentemente dessa questão, não era um momento favorável para uma paralisação, uma greve. Mas poderia ter ali alguns tipos de manifestação que impedissem um bom andamento das conversas dali em diante. Então deixar caducar uma medida, ou seja, uma medida provisória, não se tornar definitiva, no caso, traria muito problema, muita discussão para um assunto que teoricamente deveria estar minimamente resolvido. Ainda não está. Você trouxe bem, Spárvoli, que tem essa questão da anistia àqueles que fizeram as manifestações e trancaram as estradas ali em 2022, 2023. Mas fato é que o governo deixou passar essa discordância deles e pretende, como o Randolfe Rodrigues falou, depois vetar esse trecho. Então, acabou que todo mundo cedeu um pouco para passar e não ter esse ônus de ter uma possível paralisação ou até qualquer tipo de estresse com os setores envolvidos, que são super representativos. e bom para a categoria, que consegue essa tranquilidade aí pelo período um pouco maior agora.
4: 6 horas e 45 minutos, a gente continua girando aqui a nossa reportagem. Agora, Rio de Janeiro, mais de 20 mulheres relatam problemas em hospital após denúncia de morte de bebê e suposta negligência médica. É importante pontuar aqui que esses casos foram enviados à reportagem após revelação exclusiva aqui da TMC. E a Beatriz Trindade está ao vivo com a gente e tem mais informações sobre esse assunto que está repercutindo muito. Com você, Bia.
5: Exatamente. Bom dia para você, bom dia para todo mundo que acompanha a gente. A gente trouxe a repercussão desse caso aqui ontem na nossa programação sobre uma família que denunciou um caso de negligência no Hospital da Mãe, em Mesquita, aqui na Baixada Fluminense. Depois desse relato que a gente trouxe, a gente recebeu mais de 20 denúncias de mulheres ali relatando casos semelhantes na mesma unidade. Esses casos que, inclusive, não param de chegar aqui nas nossas redes sociais. Entre os relatos estão pacientes que afirmam ter sofrido demora no atendimento, perda gestacional e negativa de cesariana, mesmo após horas de trabalho de parto na unidade. Os casos ainda estão sendo reunidos, claro, pela nossa reportagem e vão ser encaminhados agora aos órgãos competentes. A denúncia começou depois da morte da Thaisa da Silva Neres, de 20 anos, e do filho dela, recém-nascido. Segundo a família, ela deu entrada no Hospital Estadual da Mãe no dia 25 de junho e logo depois da bolsa romper, ela permaneceu ali por cerca de 11 horas em trabalho de parto, mesmo relatando diversas complicações durante o trabalho de parto dela. A gente teve acesso, então, aos documentos desse caso e, de acordo com a família, o parto foi realizado por uma enfermeira obstetra, sem a presença de um médico obstetra ou pediatra no momento do nascimento. A gente lembra que isso pode, sim, acontecer desde que não ocorra nenhuma complicação ali no momento em que esse parto está acontecendo, o que não foi o caso da Thaís. Horas depois, então, o bebê apresentou dificuldade para respirar e acabou morrendo no dia seguinte. Em entrevista à Transamérica, o padrinho dela, o Houston da Silva, contou que quando a Thaisa começou a dar à luz, ela ainda estava sozinha no quarto, sem nenhum acompanhamento médico, e que a enfermeira que teria feito o parto dela, ela não estava nem uniformizada com a roupa ali do hospital, ela estava usando uma blusa da seleção brasileira. 3 dias depois de receber a alta, então, a Thaisa voltou ao hospital com fortes dores e, segundo a família, os exames que ela fez em seguida identificaram restos de placenta no útero. Ela foi transferida, então, logo depois para o Hospital Estadual da Mulher, Eloneida Stuart, em São João de Meriti, onde ela acabou morrendo no dia 10 de julho. Em nota, a gente procurou também a Secretaria Estadual de Saúde, que informou que o corpo de Thaisa foi encaminhado ao IML para esclarecer a causa da morte, e a pasta informou que vai abrir agora uma apuração interna para analisar tudo que teria acontecido ali nesse atendimento que foi prestado para a Thaisa e para o filho dela. A direção dos dois hospitais afirmaram também que lamentam as mortes e disseram que estão à disposição agora da família. Volto com vocês.
1: Que absurdo. Obrigada, Beatriz Trindade, por todas as informações. A gente vai com mais um caso lamentável. Agora lá em Curitiba, mulher investigada por se passar por adolescente é indiciada por estelionato no Paraná após vítimas reconhecerem suspeita presa em Santa Catarina. Leonardo Gomes, estamos contigo.
6: É, a gente está falando de um caso que ganhou o Brasil todo por conta da bizarrice. Essa é a palavra. Afinal de contas, a gente está falando de uma mulher com 38 anos de idade, a Amanda

0: ação, que também afirmava ter sido vítima dessa mulher, que se passou por adolescente, que dizia que era vítima de violência doméstica, mas mais grave ainda, disse aqui no Paraná, para um grupo de oração, grupo de uma igreja na região metropolitana de Curitiba, que estava com câncer terminal, que precisava de um transplante de medula óssea e pedia dinheiro. Aí que está, né, o pulo do gato, pedia dinheiro para essas pessoas. Ela ia aumentando a história e comovendo as pessoas. De fato, as pessoas que se comoviam ajudavam financeiramente, davam alimento, ajudavam como podiam. Aí viram que ela foi presa em Santa Catarina e a polícia decidiu retomar uma investigação de 2022 sobre esse caso aqui da região metropolitana. A conclusão não foi outra, de que sim, Amanda também atacou aqui no Paraná. Para encerrar, o caso é tão absurdo aqui no estado que aqui na região metropolitana, uma das mulheres enganadas, ela foi tão enganada que ela chegou a tatuar o nome que a Amanda usava aqui no Paraná, Emily. Depois, claro, cobriu essa tatuagem, mas realmente mostra como o poder de persuasão, de enganar as pessoas, essa mulher tinha. Sempre negou as acusações. Está presa, respondendo por uma série de crimes.
1: É realmente inacreditável, né? Você classificou como bizarra essa história e é isso, né? Um caso bizarro, a gente continua acompanhando. 6h51, Copa do Mundo, agora aqui no Start TMC. Vamos de volta para Times Square com o Leandro Boldakian, que agora tem um convidado super especial. O nosso 10 do rádio, Éder Luiz, está com ele. Fala, pessoal!
2: Fala aí, pessoal! Muito bom dia, galera do Start TMC, voltando aqui de Nova Jersey para falarmos da final da Copa do Mundo. Já temos um finalista, a Espanha ontem venceu a França 2-0 e hoje sai o adversário, duelo entre Inglaterra e a seleção da Argentina. Bom, Éder, a Espanha não deu a mínima chance para a França ontem jogando em Dallas. Bom dia.
3: Bom dia, Leandro. Olha, favoreceu o coletivo, né? Porque a seleção da Espanha conseguiu neutralizar completamente o poderoso ataque da seleção da França. Uma grande apresentação da defesa da Espanha, o Pedro Porro marcando o gol, depois o Cubarsi, o Laporte, o Cucurella, para mim, o melhor jogador em campo, neutralizou completamente o Olise, e dessa forma a seleção da Espanha consegue a sua classificação, começa também a despontar o futebol do Lamine Yamal, apareceu bem no segundo tempo, chegou até a fazer um gol que acabou sendo anulado, mas a Espanha chega com todos os méritos para essa decisão de Copa do Mundo e aguardar agora a Argentina ou a Inglaterra. Mas o futebol espanhol confirmou a retrospectiva, né? Porque nos últimos confrontos diante da seleção da França, sempre levaram a melhor. Na Eurocopa, na Copa das Nações, nos Jogos Olímpicos disputados em Paris e agora na semifinal da Copa do Mundo, Leandro.
2: Agora, o jogo de hoje, Éder, entre Argentina e Inglaterra, certamente uma outra batalha. Algum favorito na sua opinião, Éder?
3: Jogo de semifinal não tem um favorito, né? Mas eu acho que o momento da seleção inglesa talvez seja melhor. Acho que foi muito desgastante para a Argentina essas partidas disputadas contra Cabo Verde, Suíça e Egito. Foram duas prorrogações. O time da Argentina é mais envelhecido que a equipe da Inglaterra. Estou acreditando que os ingleses talvez possam surpreender e frustrar a expectativa de quem imaginava França e Argentina repetindo a última decisão de Copa do Mundo, Leandro.
2: É hoje, 16h, a bola rola, não perca a segunda semifinal e aí a definição também da grande finalíssima domingo aqui em Nova York, Nova Jersey, da Copa do Mundo. Um abração, voltamos a qualquer momento, cobertura TMC da Copa do Mundo. Valeu, galera, até mais.
4: E a gente de olho aqui, porque a gente quer acompanhar mais um jogaço. Ontem a gente viu Espanha e França, Espanha levou a melhor e hoje tem Argentina, então, e Inglaterra. E no final do Start TMC, claro que a gente vai dar o palpite aqui. E muita gente aqui no YouTube já dando seu palpite também. O Carlos Henrique Gouveia, do Rio de Janeiro, disse que vai dar Inglaterra. E a Aline Monteiro, de São Paulo, disse que vai dar Argentina, cada um com seu palpite. E agora a gente tem mais Rizzi, né? Porque os Estados Unidos vão definir nesta quarta se aplicam as novas taxas ao Brasil, então amanhã não tem como não ser esse assunto, né?
5: É isso, a gente tem amanhã essa decisão aí, hoje, né, na verdade, a decisão sobre o tarifaço. Amanhã a gente vai repercutir aqui, a gente já falou o que é a nossa expectativa em cima disso. E com relação ao cenário nacional aqui, talvez ontem já tenha cestado em Brasília, viu? Todas as, digamos, Todas não, né? Mas

0: tendências que eram mais relevantes naquele momento das sessões, especialmente essa questão da MP do frete, também a questão ali da pauta rural, enfim, alguns pontos ali que estavam mais apertados para votação já foram sanados ontem, então provavelmente sextou em Brasília. A turma vai ver, muita gente vai ver o jogo da Argentina em casa.
1: Já em hoje. Seus redutos eleitorais.
0: É isso.
1: Muito bom, Bruno Risi então analisando, o recesso parlamentar aí batendo na porta, o pessoal
0: já começa
1: isso, né? Já dá uma emendadinha.
0: Não só sextou, né, como feriou também, né, já recessou.
1: Exatamente. 6:56, a gente já na reta final aqui do Start TMC. Lembrando, hein, hoje tem em Atlanta, Inglaterra e Argentina. Cobertura, como sempre, completa a transmissão da TMC, informação de bastidores exclusivas também no nosso portal tmc.com.br. A Espanha só no sofá aguardando e assistindo, acompanhando ao jogo da Inglaterra contra a Argentina hoje. Bruno Risi, pra gente fechar aqui, vai tocar em Dallas hoje, Oasis ou Tango?
0: Rapaz, eu gostaria que tocasse o Oasis. Eu vou apostar, vai, vamos lá. 2-1 pra Inglaterra.
1: 2-1 pra Oasis ou Tango, Fernando da Câmara? Tô anotando aqui.
0: Coração, né? Não é razão aqui, uhum. Eu confesso, mas eu tô torcendo pra isso.
2: 18-0 pra Inglaterra, mentira. 3-1 pra Inglaterra.
1: Muito bom, olha, uma coisa é a nossa vontade, outra coisa é que acho que a gente vai. O que vai acontecer? Acho que dá Tango hoje, dá Tango em Dallas hoje. 3-2 para a Argentina, mas vai ser na prorrogação, vai ser dramático o jogo hoje, a semifinal da Copa do Mundo.
2: Quando não é o Risi que aposta na prorrogação, é Rafael Tebas.
0: Mas ele pelo menos está dando placar, eu confesso que é em cima do muro.
1: ficou em cima do muro. Gente, 6:57, foi muito bom estar junto com vocês aqui no Start TMC, em Brasília, em Belo Horizonte, no Rio de Janeiro, no Recife, Curitiba, São Paulo, em qualquer região do universo pelo nosso aplicativo. E vem aí
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8: Em ponto, 7 horas, bom dia, seja bem-vinda, seja bem-vindo. Hoje é quarta-feira, dia 15 de julho de 2026 e começa mais um TMC 360. Comigo, Felipe Bueno, com ela, Joana Trepton, bom dia.
5: Bom dia, Felipe, bom dia a todos que acompanham a TMC. Muito obrigada pela sua companhia. Vamos agora diretos às principais notícias desta manhã.
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8: Governo Trump define hoje a aplicação de taxas novas ao Brasil. O Palácio do Planalto encara a decisão com pessimismo e incertezas. De Brasília, Lívia Brás.
10: Integrantes da equipe do presidente Lula avaliam que, neste momento, um acordo definitivo entre os dois países é improvável. E o principal motivo é que o governo americano ainda não deixou claro quais são os pontos que ele estaria disposto a negociar.
5: Hoje termina o prazo para que a defesa de Jair Bolsonaro esclareça o descumprimento de medidas cautelares. Rafael Felice.
11: Ministro Alexandre de Moraes proibiu visitas de Flávio Bolsonaro ao pai, após o senador ler carta escrita pelo ex-presidente nas redes sociais.
8: Pesquisa Genial Quest aponta vantagem de Lula sobre Flávio Bolsonaro no segundo turno. O presidente da República aparece com 45% das intenções de voto contra 37% do pré-candidato do PL.
5: Procuradoria-Geral da República deve decidir sobre denúncia ao ex-presidente do INSS. Polícia Federal aponta que Alessandro Stefanuto teria recebido R$250 mil em propinas.
8: Advogado carioca desaparecido havia 4 dias encontrado morto na zona oeste de São Paulo, da capital paulista, Luísa Mutoni.
12: O corpo de Pedro Eli Cordeiro dos Santos, de 43 anos, foi identificado ontem, depois de ser encontrado caído na última sexta-feira em uma calçada na rua Fradique Coutinho, em Pinheiros, na zona oeste da capital paulista. A Polícia Civil ainda aguarda os resultados dos laudos periciais para descobrir o que aconteceu com ele.
5: Irã diz que ataque dos Estados Unidos mataram 30 civis. Segundo o Ministério da Saúde local, mais de 260 pessoas ficaram feridas após ofensiva no sul do país.
8: Preço do petróleo segue em alta, sobe mais de 1% com o agravamento das hostilidades entre Estados Unidos e Irã Nessa madrugada, o petróleo tipo Brent tinha o barril cotado a 85 dólares.
5: Copa do Mundo, Argentina e Inglaterra definem quem encara a Espanha na final da Copa. A partida acontece às 4 horas da tarde, claro, com transmissão aqui da TMC. Agora 7 horas e 4 minutos.
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8: Pois é, o governo dos Estados Unidos deve definir hoje se confirma a tal da sobretaxa de 25% sobre uma série de exportações do Brasil, principalmente como será a lista de produtos atingidos e eventuais, possíveis, enfim, exceções. Vamos a Brasília. Conta pra gente, Lívia Brás, bom dia.
13: Oi, Felipe, bom dia para você. Bom, expectativa aqui em Brasília de cautela, porque o governo Lula, ele admite que as negociações com o Washington, elas avançaram pouco nas últimas semanas, só que o governo ainda está apostando aí numa margem para evitar impactos ainda maiores, né? A estratégia vai ser ganhar tempo, seja com prazo maior para a entrada em vigor dessas tarifas, seja também com a ampliação dessa lista de produtos que podem ficar de fora dessas novas tarifas. Ontem, o ministro da Fazenda, Dario Durigan, ele disse que se esse tarifaço for de fato confirmado, o governo está pronto para editar uma medida provisória com ações para os setores que forem mais afetados, como, por exemplo, linhas de crédito, medidas também para preservar os empregos e também manter aí a competitividade das empresas brasileiras. Essa medida viria mais ou menos na mesma linha daquele programa Brasil Soberano, que foi criado anteriormente aí para mitigar os impactos desse outro tarifaço que já aconteceu, né? Ao mesmo tempo, Itamaraty também voltou a classificar essa medida dos Estados Unidos como injusta, defende também que esse novo tarifaço ele desrespeita as regras do comércio internacional, mas a prioridade, segundo o governo, continua sendo o diálogo e, claro, sempre existe aquela possibilidade de reação da aplicação da lei da reciprocidade. Do lado americano, o que a gente tem são empresários e também entidades dos Estados Unidos também pressionando a Casa Branca, justamente porque essa sobretaxa ela pode aumentar os custos não só para as empresas americanas, mas também para todos os cidadãos, né, para todos os consumidores americanos e pode também prejudicar cadeias produtivas que dependem dos insumos brasileiros para serem produzidas lá nos Estados Unidos. Então, por aqui a gente está de olho, acompanhando de perto, então, a aplicação dessas novas medidas.
5: E nós queremos saber a sua opinião. Você acha certo a aplicação de tarifas dos Estados Unidos ao Brasil? É a nossa enquete de hoje, que está disponível no nosso canal do WhatsApp e também no nosso canal do YouTube, TMC News.br, vá lá, vote. As possibilidades de resposta são duas. Sim, é preciso se proteger da concorrência e não, viola a soberania. Qual é a sua opinião? Isso é importante para nós aqui no TMC 360 e na TMC.
8: São 7 horas e 7 minutos, seguimos em Brasília para falar de outro assunto importante, aqui a defesa do ex-presidente Jair Bolsonaro deve responder até hoje aos questionamentos feitos pelo ministro do STF, Alexandre de Moraes, sobre uma carta manuscrita, aquela carta sobre a qual estamos falando, né, nos últimos dias, divulgada nas redes sociais pelo filho dele, o pré-candidato à presidência da República, Flávio Bolsonaro. O magistrado pediu esclarecimentos para verificar se essa divulgação do documento pode ter, sim, representado descumprimento das medidas cautelares impostas ao ex-presidente da República. Da capital do país, é com você, repórter Rafael Felitti. Bom dia.
14: Bom dia, Felipe. Bom dia, Joana. Bom dia para todo mundo que nos acompanha. Olha, desde segunda-feira, quando o ministro Alexandre de Moraes deu essa decisão, ele deu 48 horas para a defesa do ex-presidente Jair Bolsonaro explicar se o ex-presidente sabia se o filho, que o filho iria ler essa carta escrita por ele nas redes sociais, né? A gente sabe que o ex-presidente está preso por tentativa de golpe de Estado, condenado a 27 anos e 3 meses. O ex-presidente Jair Bolsonaro foi condenado a passar parte desse tempo em regime fechado, mas cumpre prisão domiciliar, recebeu esse benefício por questões de saúde. E ele não pode usar redes sociais, nem diretamente e nem por terceiros. E o segundo ministro Alexandre de Moraes, foi isso que aconteceu quando Flávio Bolsonaro fez a leitura dessa carta. Nessa carta que vem repercutindo bastante, né, o senador Flávio Bolsonaro acusou o ministro Alexandre de Moraes de tentar interferir nas eleições, de tentar evitar de alguma forma que Jair Bolsonaro reforce o apoio à sua candidatura, à candidatura do senador Flávio Bolsonaro à presidência da República. Flávio Bolsonaro questionou, por exemplo, os motivos para ele não poder visitar o pai, não só por uma questão de pai-filho, mas porque ele está inscrito nos autos do processo como advogado de Jair Bolsonaro. Inclusive, ele acionou a OAB, e a OAB, inclusive, enviou uma nota ao Conselho da Ordem dos Advogados do Brasil, afirmando que Flávio Bolsonaro tem o direito de encontrar com o pai reservadamente, não só justamente por estar inscrito como advogado, e que esse direito não pode ser retirado de Flávio Bolsonaro. Então, mas fica a expectativa dos esclarecimentos da defesa de Jair Bolsonaro, se ele sabia que essa carta seria lida, e fica também a expectativa, né, até porque como Jair Bolsonaro está preso domiciliarmente por um benefício concedido por questões de saúde, esse benefício não pode ser retirado por conta do descumprimento de medidas cautelares, né? A gente sabe que recentemente teve o caso da arma, que foi encontrada na casa do ex-presidente, agora teve esse caso envolvendo essa carta. Não fica a expectativa aí se esse esticamento de corda, vamos dizer assim, não pode acabar prejudicando o status de prisão do ex-presidente. Mas o cenário de momento é que Bolsonaro deva continuar preso domiciliarmente. Volto com vocês.
15: Obrigada, Rafael Felício, pelas informações. Seguimos falando sobre a família Bolsonaro. Agora a gente fala sobre as brigas, os conflitos dentro da família. Em entrevista exclusiva à TMC, o presidente do PL, partido de Flávio, partido de Jair Bolsonaro, partido de Michele Bolsonaro, Valdemar Costa Neto, comentou a rixa entre madrasta e enteado, Michele Bolsonaro e Flávio Bolsonaro. Ele falou da campanha para as eleições de outubro e negou o desvio de emendas parlamentares. Durante uma conversa com a apresentadora Mayara Bastianello e o repórter Igor Damasceno, de Brasília, Valdemar disse que Michele estava nervosa quando publicou os vídeos criticando Flávio Bolsonaro. Vamos ouvir.
16: Eu acho que a presidente Michele podia ter relevado, mas ela está passando uma situação muito difícil com o marido dela naquelas condições. Muito difícil. Então, essas coisas acontecem. Eu acho que foi no momento que ela estava nervosa e nós esperamos ter um entendimento para frente. Esperamos um entendimento para frente. Porque nós não podemos perder as eleições.
15: Ele reforçou que os dois precisam se acertar e que Michele é importante na campanha de Flávio.
16: Mas ele tem que acertar, que nós precisamos da Michele na campanha. Ela tem talento, ela é querida e tem prestígio. Então nós precisamos do apoio dela.
15: E sobre a imposição imposta por Alexandre de Moraes de Flávio Bolsonaro visitar o pai, que está em prisão domiciliar, assunto do Rafael Felice há poucos minutos agora, Valdemar disse que isso pode até favorecer o pré-candidato do PL, ou seja, que o saldo poderia ser positivo por conta da opinião pública.
8: Bom, e ele falou mais, né? Falou mais um pouquinho aqui. Sobre a investigação da Polícia Federal relacionada aos desvios de emendas parlamentares, Valdemar negou irregularidades e fez uma comparação curiosa com o valor de 120 milhões de reais bloqueado pelo ministro Flávio Dino do STF.
16: Não tem desvio de 120 milhões de emendas. Ele bloqueou minha conta com um valor de 119 milhões, como se eu tivesse 119 milhões da conta. Eu, nem que acerte na Mega Sena duas vezes, eu botei esse dinheiro. Nós fizemos emendas aqui, não tem desvio nenhum, ele não tem essa acusação que você está falando. Ele não queria, ele é contra o presidente do partido sugerir emendas para os municípios.
8: Esse foi Valdemar Costa Neto, presidente do PL, falando com exclusividade à TMC. Ao longo da programação, a gente traz mais informações sobre esse e outros assuntos. Agora são 7 horas e 13 minutos.
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15: Vamos agora para a página de notícias policiais. O advogado carioca Pedro Eli Cordeiro dos Santos, de 43 anos, que estava desaparecido desde a última sexta-feira em São Paulo, foi encontrado morto. A Polícia Civil investiga as circunstâncias da morte do advogado e aguarda a conclusão dos laudos periciais da capital paulista. Luísa Mutoni traz todas as informações que temos sobre esse caso. Luísa, bom dia para você.
12: Bom dia para você, Joana. Bom dia a todos que nos acompanham aqui no 360. Segundo as informações do boletim de ocorrência, o corpo de Pedro Eli foi encontrado por volta de 4 horas da madrugada da última sexta-feira, caído em uma calçada na rua Fradique Coutinho, uma das mais movimentadas ali da região de Pinheiros, na zona oeste de São Paulo. As testemunhas disseram que antes ele estava caminhando e aparentemente passando mal quando ele caiu ao chão, inclusive chegou a vomitar, e aí elas acionaram então o socorro. Os agentes do SAMU chegaram a dizer à polícia que o Pedro Eli estava com as pupilas dilatadas, mas que não tinha lesões aparentes no corpo. Como ele estava sem os documentos, o corpo dele foi levado ao Instituto Médico Legal e ontem então saiu a confirmação oficial de que o corpo se tratava de fato do advogado carioca de 43 anos. E quais foram os últimos passos dele antes de ele ser encontrado morto? Na quinta-feira à noite, ele teria saído com um amigo para assistir aos jogos da Copa do Mundo na região ali da Vila Madalena. Por volta de 12h30, já da sexta-feira, eles entraram em um carro por aplicativo com direção a Moema, onde um amigo dele mora. Eles desembarcariam ali e de lá ele pegaria um outro carro por aplicativo e seguiria até o hotel onde ele estava hospedado, na Vila Olímpia. O amigo dele desembarcou, não soube dizer aos policiais se o Pedro chegou a desembarcar também desse carro ou se ele seguiu viagem, e a última atividade dele foi a visualização de uma mensagem em um aplicativo por volta de 5 horas da madrugada. Depois disso, ele não retornou mais ao hotel e também não fez contato com familiares e amigos. Então, agora, a Polícia Civil segue investigando esse caso e aguarda o resultado dos outros laudos periciais para tentar descobrir o que de fato aconteceu com ele.
8: São 7 horas e 16 minutos. O líder do governo no Congresso, senador Randolfo Rodrigues, do PT do Amapá, acredita que exista espaço para a votação da proposta da PEC do fim da escala 6x1 após o recesso parlamentar em agosto. Será? O que você acha, hein? Quem traz as informações de Brasília é o repórter Rodrigo Vicente.
17: Bem, para não paralisar os trabalhos em meio às eleições, o senador Randolfo Rodrigues afirmou o seguinte, que o Senado vai funcionar em esforço concentrado e remotamente nesse período, né? Ele se mostrou otimista em relação ao andamento da proposta da emenda à Constituição, que quer acabar com a escala 6x1, sinalizando que pode haver aí algum despacho ainda essa semana, de acordo com ele. Bem, outras pautas prioritárias do governo, que também devem ficar para o segundo semestre, é a PEC da Segurança Pública e o projeto de lei que cria a Política Nacional de minerais críticos. Bem, a apreciação desses projetos depende da melhora na relação entre o presidente da República, Luiz Inácio Lula da Silva, e o presidente do Senado, Davi Alcolumbre. Bem, a relação de ambos continua ainda estremecida, isso desde que o Senado rejeitou a indicação do advogado-geral da União, Jorge Messias, ao Supremo Tribunal Federal. Bem, além das pautas paradas, o governo também tem uma preocupação. Dessa vez, com a possibilidade do Senado votar a PEC da Aposentadoria Especial dos Agentes de Saúde ainda essa semana. A equipe econômica já avalia que essa é sim uma pauta bomba, ou seja, se aprovada, vai causar um grande impacto fiscal para a União. Segundo a estimativa do Ministério da Fazenda e do Ministério do Planejamento, a medida amplia a insuficiência financeira dos regimes de previdência em 3 bilhões de reais por ano. Bem, Randolfo afirmou que o governo ainda não definiu o posicionamento em relação à PEC da Aposentadoria Especial dos Agentes de Saúde, mesmo com a preocupação da equipe econômica. O senador sinalizou que há possibilidade de orientar a favor da medida ou liberar a bancada para votação.
15: Agora são 7 horas e 18 minutos. A repercussão de uma denúncia exclusiva da TMC revela um cenário ainda pior do que nós imaginávamos em um hospital do Rio de Janeiro. Depois que nós mostramos ontem a trágica morte de uma mãe e de um bebê por suspeita de negligência médica, mais de 20 mulheres procuraram a equipe de reportagem da TMC pelas redes sociais para relatar que também enfrentaram problemas no mesmo hospital, na Baixada Fluminense. A apuração é da Beatriz Trindade, do Rio de Janeiro. Beatriz traz mais informações ao vivo e mostra a importância do trabalho jornalístico, um trabalho muito bem feito, um trabalho importantíssimo, essencial. Bia, pode falar, bom dia.
18: Exatamente, Joana. Bom dia para você, para o Felipe, para todo mundo que acompanha a gente. Mais de 20 denúncias, como você disse, e essas denúncias não param de chegar. Mulheres que relatam ali ter passado por casos semelhantes na mesma unidade, ali no Hospital Estadual da Mãe, em Mesquita. Entre os relatos, então, estão pacientes que afirmam ter sofrido demora no atendimento, perda gestacional e negativa de cesariana, mesmo após horas ali em trabalho de parto, além de falta de assistência médica nessa unidade. Os casos ainda estão sendo reunidos, claro, pela nossa reportagem, esses casos que, como eu disse, estão chegando a cada momento e serão encaminhados aos órgãos competentes. A denúncia começou depois da morte de Thaísa da Silva Neres, de 20 anos, e do filho dela recém-nascido, o Davi. Segundo a família, a jovem deu entrada no Hospital Estadual da Mãe no dia 25 de junho, logo depois da bolsa dela se romper. A família contou pra gente que ela permaneceu ali por cerca de 11 horas em trabalho de parto, teve complicações durante o trabalho de parto dela, pediu a cesariana, mas a unidade não atendeu a esse pedido dela e da família. A gente teve acesso aos documentos desse caso e, de acordo com a família, esse parto ainda teria sido realizado por uma enfermeira obstetra sem a presença de um médico obstetra ou pediatra no momento do nascimento do pequeno Davi. A gente lembra que esse caso da enfermeira realizar o parto pode sim acontecer, desde que não tenha ali nenhuma complicação durante esse procedimento que a gestante passa. Não foi o caso dela, ela teve diversas complicações, como a família dela relatou para a gente. E aí, horas depois, o bebê nasceu apresentando dificuldade para respirar e acabou morrendo no dia seguinte. A gente lembra também, importante, que esse parto foi realizado, como a família dela contou para a gente, por uma enfermeira que estava sem nenhuma identificação ali na unidade, sem nenhum aparato. Ela estava vestindo apenas uma camisa da seleção brasileira, não estava nem usando nenhum uniforme ali do hospital. Em entrevista à Transamérica, então, o padrinho dela, da criança, o Houston da Silva, contou que quando a Thaísa começou a dar à luz, ela ainda estava sozinha no quarto, sem nenhum acompanhamento. E aí, 3 dias depois de receber a alta, Thaísa voltou ao hospital com fortes dores e, segundo a família, os exames identificaram restos de placenta no útero e ela foi transferida, então, para o Hospital Estadual da Mulher Eloneida Studart, em São João de Meriti, onde ela acabou morrendo no dia 10 de julho. Em nota, a Secretaria de Estado de Saúde informou que o corpo de Thaísa foi encaminhado ao Instituto Médico Legal para esclarecer, então, as causas da morte, e as direções dos dois hospitais lamentaram as mortes e disseram agora que estão à disposição da família. Volto com vocês, Joana.
8: 7:22.
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15: Nova pesquisa, Genial Quest, divulgada agora há pouco. Pesquisa quentinha saindo do forno, mostrando a preferência do eleitor para as eleições presidenciais deste ano e mostrando a temperatura deste momento. Como o eleitor está agora, de acordo com o Instituto Genial Quest? Presidente Lula à frente nas intenções de voto para um eventual segundo turno contra o senador Flávio Bolsonaro. Por que que a gente começa destacando o segundo turno? Primeiro porque a gente está num cenário muito polarizado com dois principais pré-candidatos. E segundo porque é um destaque, é um cenário diferente em relação à pesquisa Futura Apex, que foi divulgada ontem, que mostrava o empate técnico entre os dois pré-candidatos. O que mostra a pesquisa hoje? Vamos aos números. Lula com 45% das intenções de voto, enquanto Flávio Bolsonaro tem 37% nesse cenário de segundo turno. Os votos brancos, nulos ou de eleitores que declararam que não vão votar somam 14%. Os indecisos, 4% nesse cenário.
8: Bom, a vantagem do petista também se reflete no primeiro turno das eleições presidenciais. Então vamos lá. No cenário principal testado pelo Instituto, Lula lidera a corrida com 40%. Flávio Bolsonaro aparece na segunda colocação com 28%. A distância entre os dois principais candidatos, portanto, é de 12 pontos nessa simulação. Aí Ronaldo Caiado aparece na terceira posição com 4%, seguido de perto por Renan Santos, que tem 3%. E Romeu Zema com 2%. Com 1% das intenções de voto cada, Cabo Daciolo, o escritor Augusto Cury, Joaquim Barbosa e Samara Martins.
15: O Instituto Genial Quest também simulou outros 3 possíveis confrontos diretos contra o presidente Lula em um eventual segundo turno. Em todos os recortes, o petista mantém a liderança. Vamos lá. Lula e Romeu Zema. O petista venceria com 45% contra 35% do candidato do Partido Novo. Brancos, nulos e abstenções somam 16% e os indecisos são 4%. Lula e Ronaldo Caiado. O atual presidente marcaria 44% contra 35% do candidato do PSD. Brancos, nulos e abstenções seriam 15% e 5% de indecisos. Lula e Renan Santos. Lula registraria 45% contra 33% do candidato da sigla Missão. Neste cenário, o número de eleitores que votariam em branco ou nulo, ou não votariam, sobe para 18%, enquanto os indecisos ficam em 4%.
8: Essa pesquisa foi feita por meio de coleta domiciliar presencial, ou seja, face a face, né, entre 10 e 13 de julho agora, ouvindo 2.004 brasileiros com 16 anos ou mais. Margem de erro, 2 pontos percentuais para cima ou para baixo, para mais ou para menos. Nível de confiança, 95%.
15: E já que estamos falando sobre pesquisa de intenção de voto, o presidente do Tribunal Superior Eleitoral, Cássio Nunes Marques, propôs a criação de um selo para premiar institutos de pesquisa que mais acertarem os resultados das eleições. Essa proposta foi apresentada em reunião com 16 institutos, uma reunião que estava de fato prevista para ontem, para que o ministro e presidente do TSE conseguisse conversar com os institutos para estabelecer regras e parâmetros para as eleições deste ano. E essa proposta surgiu depois daquela suspensão de uma pesquisa eleitoral que apontava queda nas intenções de voto de Flávio Bolsonaro depois de ter um áudio, ou seja, uma mídia apresentada na pesquisa após as perguntas. Ou seja, um fato novo, um tipo novo, uma metodologia nova de pesquisa que entrou em debate justamente por ser algo inédito. Segundo o TSE, essa medida busca reconhecer a precisão dos levantamentos e busca aprimorar a qualidade das pesquisas no processo eleitoral. Os institutos têm até sexta-feira, agora, para enviar sugestões que vão definir os critérios dessa eventual premiação. Essa notícia e essa sugestão, ela abriu um espaço grande para debate entre especialistas, entre os responsáveis, porta-vozes dos institutos de pesquisa, algumas pessoas favoráveis, outras pessoas contra, e nós vamos falar sobre isso bastante ainda no TMC 360 de hoje. Vamos ouvir opiniões dos dois lados.
8: Agora, 7h27.

0: Ok, 7 horas e 27 minutos. A Leleble vai ficar para 2030. Leandro Boldaquian, direto dos Estados Unidos. A gente falava ontem, cuidado com a Espanha. A Espanha joga futebol e joga xadrez também. Meu amigo, bom dia. O que é que você viu ontem?
1: Tudo bem, Felipe? Bom dia, Joana. Impressionante como a Espanha consegue controlar todo tipo de jogo, né? Pegou a seleção da França e fez um grande jogo ontem. 2-0 clássico, né? Em momento algum a França conseguiu reagir na partida. Freguesia, hein? Aumentada aí a freguesia da França para cima da Espanha. Quarto jogo decisivo entre eles que a Espanha vence. Foi assim em 24, na Euro e também na Olimpíada, 25 na Nations League e agora na Copa do Mundo a França fica pelo caminho. E a Espanha, né, de Lamine Yamal, aos 19 anos de idade, caminhando para sua primeira final de Copa do Mundo. E agora vai aguardar, né, o jogo desta tarde, um jogo de altíssimo risco, né, colocado até pela FIFA em questões de segurança. Né, vai haver um efetivo muito maior hoje em Atlanta, separando torcidas, separando rotas, né, da galera que está chegando para assistir o jogo, justamente pelo histórico de Inglaterra e de Argentina. Daí, meu caro Felipe, sairá o próximo adversário, né, o adversário da final da Espanha domingo aqui em Nova Jersey.
0: Dizem, né, Boldaquian, dois elencos cansados por causa dos esforços das últimas rodadas, mas você cravaria um favoritismo aí de um lado ou de outro, Boldaquian?
1: Olha, o Felipe, interessante porque assim, a Argentina, o Scaloni já declarou que dificilmente ele vai jogar com os mesmos jogadores que atuaram nas últimas partidas, justamente por conta de duas prorrogações, um jogo difícil contra o Egito, que não foi para prorrogação, mas virou no finalzinho a Argentina. Eu acho que é um jogo muito complicado. Eu vou partir do princípio de que quem tem Messi sai na frente dos demais. Eu diria que uns 53 a 47 o favoritismo hoje da Argentina, né, que pode tentar chegar a mais uma final de Copa, comandado pelo seu excelente capitão Lionel Messi.
0: Com margem de erro de 2 pontos. Um abraço, Boldaquian. Bom trabalho para todo o nosso time aí.
1: Obrigado, Felipe, Joana. Boa sequência para vocês. 4 horas hoje a bola rola, claro, com transmissão da TMC.
0: Valeu. A gente vai ouvir, vai acompanhar do primeiro ao último minuto. Tem a prorrogação, tem a pênalti, depois o pós-jogo e tudo mais. E não se esqueça, né? Tem um WhatsApp para você mandar durante as transmissões. É específico para as transmissões, para você mandar aquele pitaco, mandar aquela observação, aquela análise, aquele comentário. 3025-1001 com o código 11, né? 3025-1001. Joana Treptow manda em todos os jogos, é impressionante. Joana.
2: Todos os jogos, difícil é acertar o placar, não é mesmo? Olha só, daqui a pouco no TMC 360, Hugo Mota diz que a Câmara dos Deputados tem que defender como são destinadas e executadas as emendas parlamentares, ou seja, que tudo se mantenha como está. Mais detalhes em instantes, agora 7 horas e 29 minutos.
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4: O passaporte da Copa de hoje faz escala na Inglaterra, o país considerado berço do futebol. Foi lá que surgiram as primeiras regras oficiais do esporte, ainda no século XIX. Hoje, a Premier League é o campeonato nacional mais assistido do mundo e reúne alguns dos maiores jogadores de futebol do planeta. Além do futebol, a Inglaterra é conhecida por cartões postais como o Big Ben, a Tower Bridge e o Palácio de Buckingham, além da tradicional troca da guarda que atrai turistas de diariamente em Londres. Dentro de campo, a seleção inglesa chega entre as favoritas novamente. Com um elenco jovem, veloz e recheado de craques, a Inglaterra tenta conquistar um título mundial que não vem desde 1966.
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7: Olá, ouvinte TMC. Uma excelente quarta-feira. Dia começando e já com dor de cabeça na BR-101 no sentido paulista, ou seja, na direção norte da Rodovia Federal. Um acidente nas imediações dos Milagres deixa o trânsito lento e essa lentidão começa desde as imediações de Jardim Jordão. Nesse momento, você ligado na TMC, vindo do litoral ou Mata Sul do estado, seguindo indo em direção à Paulista, uma opção de desvio é a Estrada da Batalha e Mascarinhas de Moraes, para não ter essa dor de cabeça com esse acidente na BR-101. 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

0: A polícia e o Ministério Público fazem nesta quarta-feira uma operação contra empresas ligadas ao advogado Nelson Williams, suspeitas de fraudes bilionárias em impostos. Segundo as investigações, o grupo teria vendido créditos falsos de ICMS para reduzir ilegalmente tributos. Prejuízo de mais de 3 bilhões de reais. Para falar a verdade, quase 4 bilhões de reais. Ao todo, são cumpridos 38 mandados de busca em cidades de São Paulo e também do Paraná. Essa operação tenta identificar todos os envolvidos. E agora o objetivo é reunir provas de crimes como lavagem de dinheiro e organização criminosa.
1: Um dos núcleos investigados é ligado ao advogado Nelson Williams, que é dono de um dos maiores escritórios do país. A gente aqui no TMC 360 vai trazer mais informações ao longo da programação. São 7 horas agora e 40 minutos.
0: Vocês ouviram, está na hora do É da Sua Conta. Viagem ao exterior, para muita gente, é sinônimo de comprichas. Hoje existem, inclusive, dezenas de produtores de conteúdo especializados em dicas de onde comprar mais barato nos Estados Unidos, na Europa, até em países asiáticos, Japão, China, Coreia, tem de tudo. 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
2: 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E roupas, claro, também.
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2: É, você fecha um pacote aqui no Brasil, né? 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
0: 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Obrigada por mais uma dica nesta quarta-feira, não é da sua conta. A gente volta amanhã, mas antes, eu só quero lembrar aqui que agora a gente tem um site, não é mesmo, Alê?
2: 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Amanhã a gente está de volta, Joana. Um beijo para você, para o Felipe Bueno e para toda a nossa audiência.
0: Um beijo, gostei do microfone novo. Até.
2: Ah! É um detalhe novo, bonito.
0: Boa.
2: Tá bom.
1: São 7 horas e 45 minutos. A disputa entre o ministro do Supremo Tribunal Federal, Alexandre de Moraes, e as empresas Rumble e Trump Media ganha novo capítulo na Justiça dos Estados Unidos. De Brasília, com você, conta, Lívia Brás.
3: Felipe, as duas empresas pediram que um tribunal da Flórida rejeite o pedido da Advocacia Geral da União, a AGU, né, que tenta encerrar a ação que foi movida contra o ministro do Supremo, Alexandre de Moraes. O argumento que foi usado aí pelas duas empresas foi um documento que foi enviado pelo próprio governo brasileiro ao Departamento de Justiça dos Estados Unidos em junho do ano passado. E aí, nesse ofício, o Ministério da Justiça diz que as decisões da Justiça brasileira têm validade só aqui, dentro do território nacional, e que para que elas produzam efeitos em outros países, elas precisam seguir acordos formais de cooperação internacional. Agora, os advogados dessas duas empresas, né, a Rumble e a Trumple Media, eles dizem que essa posição, né, que foi enviada aí no ofício, ela contradiz o argumento que foi apresentado pela Advocacia Geral da União nesse processo. Para a AGU, as decisões de Alexandre de Moraes são atos de soberania do Estado brasileiro e, por isso, elas não poderiam ser revistas pela justiça americana. E aí vale a gente lembrar, né, que essa ação que foi apresentada pelas empresas sob a alegação de que determinações de Alexandre de Moraes para bloquear perfis e também para restringir os conteúdos, elas violariam garantias que são previstas na Constituição dos Estados Unidos. Bom, agora cabe à justiça americana decidir se ela aceita ou não o pedido da Advocacia Geral da União aqui do Brasil para encerrar esse caso ou se o processo vai continuar tramitando por lá, viu?
1: Muito bem, seguimos acompanhando esse e outros assuntos direto de Brasília. São 7 horas e 47 minutos. Por falar na capital do país, vamos trazer mais um aspecto do noticiário hoje direto da capital. Flávio Dino, ministro do STF, cobra explicações urgentes do Congresso Nacional e de Ministério sobre o quê? Uma coisa essencial que a gente cobra bastante aqui na TMC. O controle dos gastos de verbas públicas. Repórter Murilo Hernandes, de Brasília, tem as informações.
4: O ministro Flávio Dino, do Supremo Tribunal Federal, determinou que as comissões da Câmara dos Deputados e do Senado Federal prestem esclarecimentos sobre os mecanismos utilizados para garantir a rastreabilidade e a transparência no repasse de emendas parlamentares. A manifestação do relator no Supremo ocorre após investigações da Polícia Federal apontarem a atuação de centros informais para o controle e a distribuição de recursos do orçamento federal. De acordo com as apurações, políticos sem mandato legislativo estariam utilizando funcionários do Congresso para direcionar verbas para municípios e estados de interesse público. No despacho, o ministro classificou como ilegal e anômala a prática de terceirização do direcionamento de emendas públicas por pessoas sem representação institucional ativa no parlamento. Dino destacou que a destinação de recursos públicos é atribuição exclusiva de deputados e senadores no exercício do cargo. A decisão do Supremo Tribunal Federal tem como base desdobramentos de inquéritos que resultaram no bloqueio de bens do presidente do PL, Valdemar Costa Neto, e do ex-deputado federal Eduardo Cunha, do Republicanos. A suspeita é de que os ex-parlamentares tenham articulado o envio de emendas de comissão somando valores que ultrapassam 125 milhões de reais. As comissões do Legislativo e os ministérios acionados têm 30 dias para apresentar os relatórios detalhados com as medidas adotadas para cumprir as regras de publicidade das emendas em andamento no orçamento da União.
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0: Operação de extrato busca desarticular um esquema de comercialização de créditos falsos de ICMS usados por empresas para reduzir ilegalmente o imposto devido ao estado de São Paulo. Da capital paulista, Luísa Mutoni tem mais informações. Luísa.
6: Joana, segundo essas investigações, esse esquema criminoso teria sonegado quase 4 bilhões de reais em créditos tributários. A operação de extrato

0: créditos eram usados, como você falou, Joana, para pagar menos impostos. Essa engrenagem, ela funcionava da seguinte forma: os investigados simulavam ter créditos tributários para vender para essas empresas, normalmente empresas de pequeno e médio porte, e como esses créditos eram falsos, essas empresas eram multadas e eles simulavam também que essas multas tinham sido quitadas, o que também era falso. Escritórios de advocacia, consultorias e empresas intermediadoras também participavam desse esquema, segundo as investigações, e o papel deles era prospectar clientes, montar os contratos e também elaborar pareceres jurídicos para justificar essas operações ao fisco. Lembrando que o ICMS é a maior fonte, né, a principal fonte de receita dos governos estaduais. Nós aguardamos um contato da defesa dos citados nessa investigação. Volto ao estúdio.
1: Obrigada, Luísa Mutoni, pelas informações. E um dos principais alvos dessa operação, Operação Distrato, que foi deflagrada agora, nesta madrugada, início de manhã de quarta-feira, é um grupo ligado ao advogado Nelson Williams. A gente pode não se lembrar desse nome assim de bate-pronto, a não ser que você seja uma pessoa ligada em escritórios de advocacia. Por quê? Nelson Williams Advogados é um dos maiores escritórios de advocacia da América Latina em número de profissionais. É um escritório que ficou conhecido tanto pela expansão do escritório aqui no país, quanto pela uma forte presença nas redes sociais, onde o empresário exibe um estilo de vida de alto padrão. Ele ficou conhecido também por atuar em casos de grande repercussão, como, por exemplo, a disputa pela herança de Gugu Liberato, envolvendo a ex-esposa, e foi investigado na investigação da Polícia Civil sobre o INSS, na Operação Sem Desconto, na segunda fase, chamada Operação Cambota. Então, Nelson Williams, inclusive, ele foi ouvido, ou melhor, ele foi depor ao Congresso para falar sobre a Operação Sem Desconto, mas ele não falou nessa época, de acordo com a investigação. Estamos falando então de outra operação, não a de hoje. Relatórios do COAF apontaram movimentações financeiras atípicas, que somariam cerca de 4 bilhões entre 2019 e 2023. Então talvez você já tenha ouvido esse nome no noticiário, apenas aqui para a gente ter um parâmetro do que estamos falando.
2: 7:54, o presidente da Câmara dos Deputados, Hugo Mota, diz que a Casa defende a destinação e a execução das emendas parlamentares, mesmo após a Polícia Federal identificar indícios de influência de ex-parlamentares. Lembra que a gente falou sobre esse assunto ontem, bastante, aqui na programação? Daqui a pouquinho a gente vai ter mais informações sobre esse assunto.
1: O ministro Flávio Dino deu 30 dias para que as comissões de saúde da Câmara e do Senado expliquem como garantem a transparência na destinação de emendas parlamentares. O ministro também voltou a criticar a influência de ex-parlamentares sobre recursos públicos e reforçou que apenas deputados e senadores em exercício podem indicar emendas, algo em linha do que o Felipe estava falando antes. Nós temos falado bastante sobre emendas parlamentares aqui. Tem muitas frentes de críticas, de discussões em relação a emendas parlamentares. É um assunto que nós vamos continuar tratando bastante no nosso noticiário. Se trata da destinação do nosso dinheiro, do dinheiro público, o dinheiro que a gente paga em impostos, que tem que sim ser destinado para a saúde pública, para a educação pública, para a infraestrutura. Emendas parlamentares, elas estão previstas em Constituição, mas agora como elas são destinadas é a grande questão. Por isso é que nós temos falado bastante no nosso noticiário, e essa é uma das notícias de destaque de hoje, Felipe.
2: Os brasileiros ainda têm 6,2 bilhões de reais esquecidos em bancos e instituições financeiras de modo geral. O Banco Central informou que os valores podem ser consultados e resgatados gratuitamente pelo sistema de valores a receber. É só consultar.
1: E o Banco Master ainda tem cerca de 1,8 bilhão de reais à espera de resgate por investidores. Mesmo após o início da devolução dos recursos, a maior parte do valor está concentrada em aplicações de clientes de alta renda e empresas. Agora são 7h53.

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2: Bom, tá. E sobre esse assunto das emendas, a gente vai saber agora qual que é a opinião institucional ou pessoal do presidente da Câmara dos Deputados, Hugo Mota. Quem vai trazer para você essa informação de Brasília é o nosso repórter Rodrigo Vicente. Diga, Vicente, bom dia.
3: Oi, Felipe. Bom dia a você, bom dia, Joana, a todos que nos acompanham. Pois é, o presidente Hugo Mota foi questionado ontem, quando chegou aqui na Câmara dos Deputados, ele disse o seguinte, né, de que vai continuar sendo feito, que vai defender aquilo que está sendo feito em relação à destinação das emendas de comissão. Ele fez uma defesa já na semana passada, ele havia comentado rapidamente, mas ontem foi mais enfático, fez essa defesa institucional, não fez acusação nenhuma, enfim, saiu como era de se esperar nesse momento, com uma defesa aí da casa, dos parlamentares, né? Bem, a gente lembra o seguinte, né? Que essa defesa acontece em meio ao que a gente tem começado a descobrir em relação a essa destinação das emendas de comissão. Dois nomes aí acabaram entrando no noticiário nos últimos dias, Valdemar Costa Neto, presidente do PL, e o ex-presidente da Câmara, Eduardo Cunha, por ter aí uma certa influência junto, inclusive, a funcionários aqui da Câmara dos Deputados, do Congresso Nacional, permitindo que eles tenham essa influência para a destinação de emendas de outros parlamentares. A gente lembra, claro, que eles não são parlamentares, o nome da emenda é emenda parlamentar, se destina a um parlamentar que busca aí um lugar da sua base para fazer esse envio. Há esse problema da emenda de comissão, porque não há o nome do parlamentar, há só a liderança que indicou, portanto não se sabe quem pediu. Bem, questionado aí sobre o relatório da PF e a participação de funcionários na Câmara, ele disse o seguinte: eu não vou comentar, eu não acho nada, eu respondo pela Câmara dos Deputados, estou nesse momento conversando com as lideranças. Ele não quis ainda se envolver, fazer defesa ou acusação de ninguém, embora tenha feito, claro, uma defesa institucional da Câmara e dos parlamentares, como a gente destacou. Volto com vocês aí no estúdio.
2: Bom, e vamos reforçar, né, que aqui na TMC o que a gente defende é, entre outras coisas, nesse caso específico, ninguém está dizendo aqui para acabar com as emendas amanhã, né? Como a Joana ponderou agora há pouco e como a gente pondera sempre, a questão das emendas é uma maneira de o dinheiro público chegar a populações e beneficiar essas populações. O problema é quem controla esse dinheiro, quem aponta o dedo e fala vai para lá e em que quantidade. Essa é a grande questão que, sinceramente, a gente acompanha há anos, para não falar em décadas, e não chega a uma solução satisfatória para você que é contribuinte e está pagando essa conta.
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4: Notícia deste momento, operação conjunta da Polícia Civil e Ministério Público do Rio de Janeiro. Mira um esquema de lavagem de dinheiro que movimentou mais de 100 milhões de reais do tráfico de drogas. Rafael Alves tem as informações. Rafa, bom dia.
5: Bom dia, Joana. Bom dia, Felipe, e a todos os nossos ouvintes. 10 pessoas já foram presas nessa operação conjunta do Ministério Público do Rio com a Polícia Civil, que mira uma organização criminosa que oculta dinheiro do Terceiro Comando Puro, do Primeiro Comando da Capital e também do Comando Vermelho. As investigações ainda apuram uma ligação das facções criminosas com o integrante da Al-Qaeda, grupo terrorista. Essa ação de hoje acontece aqui no Rio de Janeiro, em outros 3 estados, Minas Gerais, São Paulo e também no Paraná. Todos os mandados de prisão já foram cumpridos agora de manhã, sendo 4 em São Paulo, 1 em Foz do Iguaçu, 1 em Nova Friburgo, que fica no interior do Rio de Janeiro, e também 4 aqui na cidade do Rio. Os agentes saíram para cumprir 10 mandados de prisão e outros de busca e apreensão depois de identificar uma atuação do Terceiro Comando Puro no Complexo de São Carlos, no centro do Rio de Janeiro, onde, inclusive, os agentes estão nesse momento e há registro de troca de tiros. A Polícia Civil descobriu que o grupo funcionava como uma espécie de prestadora de serviço para várias organizações criminosas, principalmente o Terceiro Comando Puro, mas também ocultando dinheiro, tanto do Comando Vermelho quanto do PCC. Entre 2021 e 2024, a estrutura movimentou mais de 100 milhões de reais por meio de dezenas de empresas de fachada distribuídas em vários estados. Por isso, a ação acontece em outros estados, além do Rio de Janeiro. Um núcleo de empresários de origem libanesa é apontado como responsável pela movimentação do dinheiro entre os estados e também de maneira internacional. Historicamente monitorada como importante polo de operações financeiras e logística de grupos terroristas, a região conhecida como Tríplice Fronteira, ali entre Brasil, Argentina e Paraguai, também contaria com a atuação desses integrantes do esquema. Por isso, um dos mandados de prisão foi cumprido por lá. Essa ação dos mandados cumpridos agora de manhã, no total de 10, e outras buscas seguem acontecendo aqui no Rio e em outros estados. Joana e Felipe.
2: Tá certo, Rafael. Daqui a pouquinho, no próximo bloco, a gente volta a falar sobre o tarifaço que vem dos Estados Unidos para o Brasil. Ou será que não vem? E se vier, o que acontece depois? Em instantes.
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4: 8h03. Muito bom dia para você que acompanha a TMC. Obrigada pela companhia. Você que já está com a gente desde cedinho. Manhã movimentada nesta quarta-feira, dia 15 de julho de 2026. Vamos saber quais são as principais notícias deste momento. Pesquisa Genial Quest aponta a vantagem de Lula sobre Flávio Bolsonaro no segundo turno. O presidente da República aparece com 45% das intenções de voto contra 37% do pré-candidato do PL.
2: Operação Distrato mira fraudes de R$3,8 bilhões em ICMS. São cumpridos 38 mandados de busca e apreensão em São Paulo, Jundiaí, Ribeirão Preto e no estado do Paraná também.
4: Rumble e Trump Media contestam a Advocacia Geral da União em ação contra Alexandre de Moraes. As plataformas alegam que o ministro do STF extrapolou a autoridade ao enviar ordens para organizações norte-americanas.
2: Irã ameaça fechar novos corredores de exportação após bloquear o Estreito de Hormuz. Em comunicado, à Guarda Revolucionária Islâmica iraniana afirma que a medida vale até o fim dos males na América.
4: Copa do Mundo, Argentina e Inglaterra definem quem encara a Espanha na final. A partida acontece às 16h com transmissão da TMC e está na finaleira da Copa do Mundo. 8h05.
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2: A Polícia Federal aponta que o senador Rodrigo Pacheco esteve à frente da nomeação de Glauco André Fonseca Vamburg para o cargo de presidente do INSS, uma função que ocupou até 11 de julho de 2023. Qual que é a importância dessa história? Quem vai contar para a gente de Belo Horizonte é você, Júnior de Castro. Bom dia.
12: Ótimo dia para você, Felipe. Ótimo dia, Joana. Excelente quarta-feira para todo mundo ligado com a gente aqui na TMC. É isso, a Polícia Federal afirma que esse encontro do Rodrigo Pacheco teria acontecido em 2023 com o presidente da Conafer, uma entidade investigada por participação no esquema de fraudes do INSS. Segundo a PF, o encontro teria servido justamente para discutir a nomeação da presidência do Instituto. Em nota, Pacheco diz que nunca se reuniu com Carlos Lopes, que não conhece os dirigentes e que jamais indicou qualquer pessoa para cargos do INSS. Nesse mesmo inquérito, a Polícia Federal também indiciou o deputado federal mineiro Euclides Peterson. Os investigadores afirmam também que o Euclides Peterson, que ele teria atuado como articulador político da Conafer e recebido aí cerca de R$14.700.000 em propina. O parlamentar também nega qualquer envolvimento e afirma que o indiciamento representa apenas a conclusão da investigação policial, sem significar condenação. O caso, a gente lembra aqui, faz parte da Operação Sem Desconto, que apura um esquema de descontos ilegais em benefícios de aposentados e pensionistas do INSS. Agora, o relatório da Polícia Federal vai ser analisado pelo Ministério Público, que vai decidir se apresenta denúncia à Justiça. A gente continua acompanhando e atualizando aqui durante a programação da TMC. Volto com vocês.
4: Tá certo, obrigada pelas informações. Vamos agora estabelecer aquela conexão Brasil-Suíça. Vamos chamar o nosso Jamil Chad para que traga informações de bastidores, informações em primeira mão e análises sobre uma das notícias mais importantes de hoje, ou a expectativa por uma das notícias mais importantes de hoje, porque notícia de fato ainda não temos, que é o quê? É a imposição, o anúncio da imposição das tarifas dos Estados Unidos ao Brasil, aos produtos brasileiros. O governo brasileiro tentou, até a última hora, Jamil Chad, reverter essa situação e agora? Já abriu mão, largou a toalha e entendeu que os Estados Unidos vão de fato taxar ou ainda tem margem para negociação? Bom dia.
13: Joana, bom dia Felipe, bom dia a todos. Olha, ontem pela noite houve mais uma reunião entre os membros do governo brasileiro, o Itamaraty, Ministério do Desenvolvimento e Comércio e também o Palácio do Planalto, justamente com o USTR. O que é o USTR? É o representante da Casa Branca para o comércio. Basicamente, o negociador-chefe dos Estados Unidos para as questões comerciais. Essa foi a quinta reunião, Joana, quinta reunião, e mais uma vez não houve nenhum tipo de entendimento para evitar justamente a tarifa. O governo brasileiro insistiu que essas tarifas, se elas acontecerem, elas são injustas, essa foi a palavra utilizada, que elas não têm nenhum tipo de base, afinal de contas, segundo o governo brasileiro, existe uma espécie de desequilíbrio na balança comercial de fato, mas a favor dos Estados Unidos, ou seja, não haveria motivo, portanto, para colocar nenhum tipo de barreira, mas a reunião terminou sem nenhum tipo de acordo. Portanto, a expectativa, sem dúvida nenhuma, por parte do governo brasileiro, é de que algum tipo de anúncio seja realizado hoje. Qual anúncio? É uma tarifa de 25% de fato? Ou uma redução? Ou uma redução apenas do número de produtos que podem ser afetados? Tudo pode acontecer, essa é a verdade. Do lado brasileiro, há uma ideia de que a tarifa é provável, essa é a palavra que foi utilizada. Agora, tudo vai depender de como ela vai ser aplicada. Se ela vai ser anunciada e, eventualmente, como nós já vimos Donald Trump fazer, Joana, diz, olha, estou aplicando uma tarifa de 25% e estou convidando o país para continuar a negociar. Então, fica aquela dúvida se existe ainda margem para negociar ou não. O que chamou muita atenção por parte do governo brasileiro e por parte do setor privado também, as empresas brasileiras que, claro, participam desse diálogo, é o fato de que do lado americano nunca houve uma manifestação muito clara do que eles querem. O que é que a gente pode fazer numa negociação para reduzir as tarifas? Qual é a concessão que o Brasil pode fazer? O governo americano não apresentou nenhum tipo de lista de desejos, nem para o Papai Noel e nem para o governo brasileiro. E aí fica difícil, obviamente, negociar. Então vamos aguardar, hoje é sem dúvida nenhuma o dia D, vamos aguardar nesse governo Trump mais do que imprevisto e também vamos lembrar, eles estão em plena guerra, no caso, contra o Irã. E aí, claro, tudo pode acontecer.
2: Tá certo, Jamil, você, por favor, sabe que tem o microfone conectado a entrar a hora que você quiser, tiver alguma notícia de bastidores ou para analisar a decisão, se sai ou não sai. A bola, por enquanto, está pingando. Já que estamos em época de Copa do Mundo, vale essa figura de linguagem, né? Um grande abraço para você, Jamil.
13: Um abraço e certamente voltaremos aqui durante o dia.
2: Enquanto isso, você segue participando da nossa enquete, que é exatamente sobre esse assunto. A gente quer saber a sua opinião, muita gente já mandou, manda a sua também. É certa a aplicação de tarifas dos Estados Unidos ao Brasil? Sim ou não? Sim, é preciso se proteger, 32%. Não, viola a soberania, está ganhando por enquanto com 68% no nosso canal do WhatsApp e também no TMC News BR, que é o nosso espaço no YouTube para você nos assistir e compartilhar também, além de votar.
4: Daqui a pouquinho a gente volta a falar em mais detalhes sobre o tarifaço. Nós vamos ter uma entrevista para que a gente consiga entender melhor as consequências, até diplomáticas, desse novo passo nas relações entre Estados Unidos e Brasil. Mas antes, vamos às notícias aqui nacionais. São 8h11.
2: Depois de garantir o apoio do senador Cid Gomes, o PT tenta fechar novas alianças no Ceará. O foco da conversa está na indicação para a segunda vaga ao Senado. Do Recife, Carol Oliveira, quem tem as informações, bom dia para você.
14: Bom dia, Felipe, Joana, excelente quarta-feira para todo mundo, para você que nos acompanha através do YouTube aqui no TMC 360. Bom, vamos falar de eleição agora, né? Porque o presidente Lula decidiu que o senador Cid Gomes, irmão do ex-ministro Ciro Gomes, buscará a reeleição. E as eleições desse ano vão marcar mais um capítulo entre Cid e Ciro. De um lado, o senador vai concorrer novamente ao Congresso, enquanto o ex-ministro vai tentar voltar ao governo do Ceará após 32 anos da última gestão no estado. Em maio, Ciro Gomes lançou a pré-candidatura ao executivo cearense. Ele é apoiado por lideranças de direita, opositores do PT nos âmbitos estadual e nacional, como o deputado federal André Fernandes e o pré-candidato à presidência Flávio Bolsonaro, ambos do PL. Volto com vocês.
4: Muito bem, Carol Oliveira, obrigada pelas informações. Então, a gente vê que os partidos agora começam a ter que encontrar definições. O PT tem ali algumas indefinições importantes, mas agora o tempo está contando. Mas não é só o PT, não. No Rio de Janeiro, por exemplo, o PL tem uma questão que vem de lá dos últimos meses, com a instabilidade política que está vivendo o estado depois de várias operações da Polícia Federal, inclusive, ter tido pré-candidatos e políticos ligados ao partido como alvos. Então, nesse caso, agora a gente vai falar sobre essas definições do PL para a disputa ao Senado. No Rio de Janeiro, o nome agora é Carlos Portinho. A Luísa Rodrigues vai nos trazer mais informações e explicar um pouco como está a situação do partido no estado. Luísa.
15: É isso, Joana. Agora, né, o PL decidiu, né, pelo nome do senador Carlos Portinho para substituir Cláudio Castro, né, nas eleições de 2026 para o Senado. Portinho, portanto, aí tentará a reeleição após a desistência do ex-governador do Rio de concorrer aí ao cargo. O nome de Castro, ele tinha sido definido pelo PL, né, ainda em fevereiro, em um grande ali evento, né, da chapa da direita aqui para o Rio de Janeiro, ao lado, né, do pré-candidato ao governo estadual, Douglas Ruas, e também o ex-prefeito de Belfor Roxo, Márcio Canella, segundo ali postulante ao Senado pela coligação com União Brasil. Cláudio Castro, no entanto, né, como a gente informa, desistiu ali da eleição, né, depois de duas operações seguidas pela Polícia Federal em um período de menos de 15 dias no mês de maio. Além também de ter sido considerado inelegível pelo Tribunal Superior Eleitoral, condenado por abuso de poder político e econômico nas eleições de 2022. Líder do PL do Senado, Carlos Portinho desbancou a concorrência interna contra os colegiados de deputados federais Sóstenes Cavalcante, líder do partido Câmara, né, na Câmara, e Carlos Jordi. E aí, após a confirmação, né, de Portinho, o segundo nome da direita do Rio para o Senado também pode ser alterado, após ali mais uma operação da Polícia Federal contra o Márcio Canella. O ex-prefeito de Belford Roxo foi preso, né, com um fuzil calibre 556 dentro do próprio carro quando a PF cumpria ali mandados de busca e apreensão na quinta fase da Operação Unicarne, que investiga ali, né, um esquema de lavagem de dinheiro por meio de postos de combustíveis no Rio de Janeiro. O acordo entre as legendas prevê que União Brasil indique o segundo senador. Situação complicada para o PL, principalmente aqui no Rio de Janeiro. Joana.
4: Obrigada, Luísa, pelas informações. Até daqui a pouco, deu para entender bastante como está a situação, não só do PL, mas também do PT, como a gente estava falando agora há pouco, com a Carol Oliveira.
2: Bom, termina hoje, como a gente estava falando agora mesmo com o Jamil Chad, o prazo para que o USTR, né, o Escritório de Comércio dos Estados Unidos, anuncie ou não as tais novas tarifas ao Brasil, com base nesse processo que vem desde o ano passado, e se baseia na lei comercial dos Estados Unidos. Nós estamos falando, então, de duas coisas. Uma tarifa adicional, que já existe para vários países, de 12,5%, e aí o tal do tarifaço, aquela taxa específica de 25% sobre os produtos brasileiros. Vamos falar a partir desse momento aqui no nosso TMC 360 com o professor Vinícius Vieira, que é professor de Relações Internacionais da FAAP, da Fundação Getúlio Vargas. Professor, bom dia, como vai?
4: Bom dia.
16: Bom dia, muito obrigado pelo convite.
2: Obrigado, professor. A essa altura, supostamente, né, tudo que já tinha que ser feito pelo setor produtivo, pelos empresários brasileiros, pelo governo, já foi feito. O que esperar agora?
16: Nós devemos esperar uma tarifa, sem dúvida, de 25% sobre boa parte dos produtos comercializados do Brasil para os Estados Unidos, sobretudo no setor industrial, porque o grande alvo, não só em relação ao Brasil, mas de toda a política comercial do Trump, é tentar reindustrializar os Estados Unidos. E, para tanto, ele precisa, dentro da lógica dele, clássica, de usar tarifas como instrumento de política industrial, impedir que produtos competitivos do mercado americano. Então, nós devemos ter aí, em função do anúncio do USTR, que pode ocorrer hoje ou não, algumas exceções, e essas exceções, acho, tendem a ficar naqueles produtos que nós exportamos in natura, como, por exemplo, o café para os Estados Unidos, em que tem ali uma agregação de valor, né? Na época, um ano atrás, do primeiro tarifaço, ali, de 50%, nós tivemos ali algumas informações divulgadas, produtores de café, pelo setor cafeiro, que indicavam que, por exemplo, a cada um dólar que nós exportamos, os americanos agregam outros 35 dólares. Então, esses casos, para os Estados Unidos impor uma punição, é um tiro no pé. Mas tudo indica que teremos aí alguma dificuldade para setores que já têm grande dificuldade para conquistar novos mercados no exterior, que é o caso das manufaturas, que incluem aí também produtos não somente de alto valor agregado, mas sobretudo de baixo valor agregado, como calçados, compensados de madeira, entre outros.
4: Professor, e aí o jeito é o Brasil se organizar internamente, pensar numa solução interna? Porque uma vez que a decisão dos Estados Unidos for anunciada, muito provavelmente a essa hora ela já foi tomada, tudo o que podia ter sido feito do ponto de vista de diplomacia já foi, conversas, reuniões, pedidos. Agora, o Brasil pode fazer algo? Porque é uma decisão dos Estados Unidos, decisão tomada. Ok, vida que segue, os Estados Unidos podem tomar essas decisões.
16: É uma decisão unilateral, não há o que fazer a não ser se decidirmos aplicar o princípio da reciprocidade. É importante lembrar que no contexto lá do primeiro tarifaço, o Congresso aprovou uma lei proposta pelo Executivo de reciprocidade econômica, mas diplomaticamente não me parece ser a decisão mais razoável, tampouco aquela que o governo deve tomar, porque isso abriria espaço para uma escalada. É tudo aquilo que Trump pode querer e deixar o governo vulnerável num ano eleitoral, ainda mais no contexto em que o atual presidente, Lula, busca a reeleição. Então, do ponto de vista estratégico do governo, não é o mais interessante. Tampouco é o mais interessante do ponto de vista do setor produtivo. Então, ao meu ver, haverá aqui uma busca, como já houve ali desde o primeiro tarifaço, por novos mercados, né? É importante ressaltar aqui o caráter de uma política de Estado, né? A APEX, que é a Agência Promotora de Exportações e Investimentos, fez todo um estudo elencando, no mínimo, três mercados alternativos para cada produto que foi ali afetado pelo primeiro tarifaço. Então, o mesmo esforço deve ser feito, assim como a busca por acordos bilaterais de comércio, como foi o caso do acordo Mercosul-União Europeia, que acabou sendo assinado no começo desse ano e está efetivo desde 1º de maio. Então, a estratégia do governo, junto com o setor produtivo, tende a ser buscar novos mercados para evitar essa vulnerabilidade que Trump provoca, não somente em relação ao comércio ao Brasil, mas no contexto do comércio multilateral.
4: Uma estratégia bem do estilo bola para frente, não vamos ficar choramingando, não quer, tem quem queira, professor. Muito obrigada pela entrevista. Acabamos de falar com Vinícius Vieira, professor de Relações Internacionais da FAAP e da FGV. Até a próxima.
16: Muito obrigado, excelente dia a todos, até mais.
2: 8 horas e 22 minutos, em entrevista à TMC, o presidente do PL, Valdemar Costa Neto, falou sobre como a população vê as propostas anunciadas pelos pré-candidatos. De acordo com Costa Neto, o povo tem que ter apenas confiança em quem coloca nos cargos públicos. Muita gente esquece de quem coloca nos cargos públicos, né? Bom, vamos a Brasília conversar com Igor Damasceno. Para trazer mais informações sobre essa entrevista, a gente trouxe alguns pedacinhos dessa conversa mais cedo aqui no 360. E o que, que você destaca como mais interessante, mais chamativo, hein, Igor? Bom dia para você.
17: Ei, Felipe. Bom dia a você, também a Joana. Bom dia a todos que nos acompanham. Pois é, uma entrevista bastante polêmica que foi concedida por Valdemar Costa Neto, presidente do Partido Liberal. Ele que deu algumas declarações um tanto questionáveis. Essa a respeito da proposta foi exatamente isso que você disse. Segundo Valdemar Costa Neto, é besteira as pessoas quererem saber qual será a proposta do candidato. Tem apenas que confiar na palavra dele, confiar na pessoa dele. Nós temos esse trecho da fala polêmica de Valdemar Costa Neto. Vou chamar e depois a gente analisa. Vamos ouvir. A gente falar que Bolsonaro foi eleito sem proposta e que a proposta dos senhores é eleger Flávio Bolsonaro. Mas aí é um tiro no escuro, porque o Brasil precisa entender qual é o plano de Flávio Bolsonaro. O que, que ele pretende fazer com o nosso país?
18: Bobagem. O povo brasileiro não tem condições de ver isso. O povo brasileiro, esse negócio de proposta, não vale nada. O que vale é o que o camarada vai fazer depois. Você tem que ter confiança nele, que ele é um camarada sério, vai pôr gente séria no governo para tocar esse país para frente.
17: É, mas para a gente saber o que vai acontecer depois, a gente precisa saber quais são as pretensões desse candidato, não é mesmo? O que, que o Flávio Bolsonaro espera e pretende fazer com a nossa economia? Não sabemos. Melhorar a relação com os Estados Unidos? Acabamos de ver que estamos à beira de um tarifaço. Também não sabemos. Quais são as propostas dele para a educação? Quais são as propostas dele para a saúde, que sempre é o nosso gargalo? Nós não sabemos. Então, como vamos confiar em quem não tem um objetivo claro, não tem uma proposta clara? Então, é uma fala muito polêmica, muito questionável, essa de Valdemar Costa Neto. Agora, fica claro também, antes dele falar sobre isso, que a proposta dele era tirar Lula da presidência. Essa é a proposta. Então, não é para presidir o país, é para voltar o poder. Existe uma grande diferença entre quero ser eleito para governar o país, quero ser eleito para tirar o meu inimigo do poder. Existe uma grande diferença. E Valdemar deixou muito claro que, na verdade, ele pretende voltar ao poder, tirar Lula da presidência e não governar o país. Porque se tivesse um plano de governo, ele falaria das propostas. Me faz acreditar, então, que eles estão tão focados em derrotar Lula que se esqueceram do que vem depois. Aí, beleza, Lula perdeu, volta a família Bolsonaro para a presidência. O que, que vai ser feito, então, a partir de 5 de janeiro, que é o dia da posse? E aí, tirou Lula do poder e pelos próximos 4 anos, o que, que você vai fazer? Ah, confia no Flávio. É difícil confiar em quem não consegue responder sobre os grandes gargalos. Para a gente não ser injusto, Flávio Bolsonaro apresentou uma proposta na área da segurança pública, que foi reduzir a maioridade penal dos atuais 18 anos para 16 anos. Essa é a principal proposta dele para diminuir a criminalidade e a sensação de impunidade no nosso país. Fora isso, não sabemos quais são as propostas da economia, na saúde, na educação, nas relações comerciais e diplomáticas. E agora a gente sabe bem o porquê. Porque o foco é tirar Lula do poder. e não voltar a governar o nosso país.
4: Tá certo, análise de Igor Damasceno, obrigada, até daqui a pouco. Vamos mudar a página aqui no TMC 360, vamos falar de mercado financeiro, onde estamos aqui vendo que existe um ritmo misto. Nova York opera em alta, impulsionada pela disparada das ações do PayPal. Na Europa, clima de estabilidade, preço do barril do petróleo cotado a 85 dólares, como o reflexo do fechamento de Hormuz foi compensado por outros balanços corporativos, e na contramão, bolsas da China fecharam em queda depois do PIB do segundo trimestre desacelerar para 4,3%, vindo abaixo da expectativa. O Guilherme Ravache, nosso colunista de tecnologia e negócios, já está aqui ao vivo para nos ajudar a entender essas informações. Ravache, bom dia para você.
19: Bom dia. Pois é, né? Ataques lá no Irã se intensificando, a briga ficando mais dura entre Irã e Estados Unidos, diversos ataques aí de ambos os lados, petróleo passando de 85 dólares. Mas o que está realmente movendo o mercado nesse momento são as ações de inteligência artificial e fusões e aquisições, né? Ontem a gente viu a IBM, por exemplo, perder 69 bilhões de dólares de valor de mercado. Maior queda da história da IBM, chegou a cair 25% no dia. Por que isso aconteceu? A empresa reportou um resultado, nem foi o resultado ainda, ela disse que vai reportar um resultado abaixo do esperado, com vendas de software, né, e infraestrutura abaixo do esperado. Qual é o temor do mercado? Que a inteligência artificial já esteja roubando negócios da IBM. E a própria IBM confirmou isso. Ela disse que falhou, né? O CEO da empresa disse que a empresa falhou porque não conseguiu prever uma mudança tão rápida, né? Porque as empresas estão deixando de comprar consultoria, serviços de software para investir em chip e data center. Uma prova disso, um exemplo disso, é a ASML, que é a maior empresa da Europa hoje em dia, é uma empresa que fabrica máquinas para fazer chip. Essas máquinas chegam até o tamanho de um ônibus, são máquinas de milhões de dólares, mas essa empresa reportou hoje um crescimento muito significativo de venda, disse ainda que nesse ano deve fechar com vendas de mais ou menos aí 50 bilhões de dólares, é muito mais do que se imaginava, expectativa sendo no mercado. Inclusive falou que no ano que vem vai subir a capacidade de produzir as máquinas mais avançadas em 30%. 30% a mais de máquinas, no caso da SML, são entre 95 e 100 máquinas a mais num ano. Só as máquinas mais avançadas, né? Essas mais caras, que produzem chips de inteligência artificial. E 2028 vai aumentar mais 30%. Por que que a ASML, de novo, maior empresa da Europa, por que que ela é tão importante? Como ela fabrica as máquinas que a SK Hynix, a Samsung e a Micron, que são grandes produtoras de chip, vão utilizar, ela é um termômetro do mercado. E esse mercado está apontando que a demanda segue muito alta. Por isso as ações nos Estados Unidos estão apontando para alta, além dos bons resultados das empresas de chips, né? TSMC, já avisando que vai ter um resultado de venda muito bom, que é outra grande produtora de chip. A SML hoje também, com números muito positivos. A gente ainda tem o PayPal, né? O PayPal, a empresa de pagamentos que a gente conhece, as ações subiram hoje 16%. Por quê? A Stripe, que é uma empresa de pagamentos americana, e o Advent, que é um fundo americano, fizeram uma oferta de compra, 53 bilhões de dólares, para levar o PayPal. Muitas fusões e aquisições começam a acontecer porque o dinheiro está saindo das empresas que a gente está acostumado, empresas mais tradicionais, e indo para empresas que investem em inteligência artificial, e essa inteligência artificial tem consumido muito dinheiro. Esse dinheiro que sai da IBM vai para outro lugar, empresas de IA se beneficiam. Caso semelhante aí, PayPal, que tem sofrido um pouco para se adaptar num mundo onde as transações passam a ser feitas de modos diferentes e cada vez mais até com inteligência artificial. E para fechar o dia, o Alibaba, né, teve suas ações subindo 5% hoje, o Alibaba, que é uma gigante chinesa de tecnologia, porque saiu a notícia de que a Apple deve disponibilizar a IA do Alibaba, a Qwen, dentro do iPhone. Então isso animou muito o mercado. ganhou aí alguns bilhões de dólares de valorização também.
2: Guilherme Ravache volta ao longo da programação. Aquele abraço para você, Guilherme Ravache. São 8 horas e 31 minutos. Daqui a pouco a gente vai voltar a falar sobre a nova pesquisa Quest, que foi divulgada hoje, pesquisa de intenções de voto para a presidência da República. Em instantes.
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28: De volta ouvinte TMC, retornando com a atualização da BR-101, que mais cedo informamos estava bastante engarrafada no sentido paulista por conta de um acidente que aconteceu nas imediações dos Milagres. Essa lentidão começava desde as imediações de Jardim Jordão até o local do sinistro. Por lá, não existe mais nenhum tipo de impedimento na via, nenhuma faixa bloqueada, o trânsito voltou a fluir na 101, que vem do litoral ou Mata Sul do estado em direção à Zona Norte, Paulista, Cidade Universitária, Abreu e Lima. A 101 volta a ser a melhor opção de trajeto. 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
8: Em virtude do feriado de Nossa Senhora do Carmo, o comércio do centro do Recife ficará fechado na quinta-feira, dia 16, dia em que os recifenses celebram a festa da padroeira da capital pernambucana. A informação foi confirmada pela Câmara dos Dirigentes Lojistas, a CDL Recife, e também pelo Sindicato dos Lojistas do Comércio de Bens e Serviços. Ainda segundo os representantes do comércio do centro do Recife, os shoppings funcionarão com horário especial nesta quinta-feira. A Virgem do Carmo foi declarada como padroeira secundária do Recife em 1909. Em virtude disso, o dia 16 de julho é considerado feriado municipal na cidade. Este ano, a celebração tem como tema Revestidos de Cristo, a exemplo da Virgem do Carmo, nossa mãe. Trazemos sobre nós o escapulário, sinal de consagração, e o lema Exulto de Alegria no Senhor, pois Ele me revestiu com vestes de salvação. Segundo a Igreja, 2026 marca um duplo jubileu. Um deles celebra os 350 anos da Arquidiocese de Olinda e Recife. O outro lembra os 775 anos da tradição da entrega do escapulário de Nossa Senhora do Carmo a São Simão Stock.
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2: 8 horas 39 minutos, voltando a falar sobre as consequências da instabilidade no mundo, a instabilidade geopolítica, o conflito entre Estados Unidos e Irã. Nesta quarta-feira, o preço do Brent, petróleo Brent, barril, né? Vai encostando em 86 dólares, a maior alta em um mês. Por outro lado, Donald Trump mudou de ideia em relação aos 20% daquele, aspas, pedágio no Estreito de Hormuz. Nós vamos conversar sobre esse assunto aqui no nosso TMC 360 com o economista da Austin Rating, Rodolfo Sartori. Muito bom dia, obrigado por participar da nossa programação aqui.
10: Olá, Joana. Olá, Felipe. Tudo bem? Bom dia para vocês. Muito obrigado pelo convite.
2: Bom, dá para a gente dizer, com base nesses 3 dias da semana até agora, que a seta no preço do barril de petróleo vai continuar apontando para cima, ou de alguma forma essa oscilação vai dar uma baixada com as últimas notícias, hein?
10: Olha, a gente não consegue cravar para onde vai, mas acho que uma coisa que você falou, Felipe, que está muito certo, eu acho que resume bem, é mais dúvidas, mais incertezas. Eu acho que essa coisa do Trump de mudar de ideia com frequência tem gerado muitas questões no mercado. Se eu pudesse falar, eu acho que a seta vai estar um pouquinho para cima em relação ao que estava nas últimas semanas, sim. Se vai ficar em 85, 86, 80, a gente não sabe exatamente, mas que a seta está apontada para cima e o clima piorou um pouco, eu acho que isso a gente pode afirmar com alguma segurança.
4: Mas agora a tendência é que a gente fale sobre isso quase que diariamente. Bom, a gente está falando sobre esse assunto diariamente há 3 meses, caminhando para 4 meses. Já perdi as contas. Essa instabilidade, ela se mantém diariamente, às vezes com um pico mais para cima, outro mais para baixo, mas a gente tem que se acostumar, o mercado precisa se acostumar com essa instabilidade?
10: Olha, de certa forma sim, Joana, eu acho que o ponto é realmente esse. Ficou na moda esse termo na pandemia, né? Mas é um pouco do novo normal. O Irã quer ter mais controle sobre o Estreito de Hormuz, os Estados Unidos não quer que esse controle ocorra. Mas quem está certo, quem está errado, são os dois disputando um local muito proeminente no comércio global. Então você tem ali uma disputa de poder muito clara, uma disputa de influência muito clara, só que por um lado... Em relação aos Estados Unidos, a inflação lá é muito ligada ao petróleo, então o Trump tem perdido apoio interno. Ao mesmo tempo, no Irã, os líderes do Irã já estavam sendo questionados, e daí com a guerra parece que aquela coisa um pouco mais nacionalista tem reforçado o posicionamento dos líderes. Então a guerra tem questões ambíguas para os dois lados, e parece que a gente tem um novo normal, porque, de verdade, ninguém quer ter um acordo. O ponto claro é esse, ninguém quer ter um acordo. O Trump não quer assumir que pode perder a guerra. E em relação ao Irã, você tem ali uma questão de que isso gerou uma maior estabilidade aos governantes.
4: Tá certo. Muito obrigada pela entrevista. Nós poderíamos falar exatamente sobre isso todos os dias com o mesmo tom, porque
2: vamos
4: de fato.
2: Falar, né?
4: Vamos falar, vamos continuar entrando em contato, Rodolfo Sartori. Obrigada por nos ajudar a entender. A gente espera que dias estáveis cheguem com alguma celeridade, mas nós sabemos que isso ainda vai demorar. Então contamos com a sua ajuda para nos ajudar a entender o mercado. Até a próxima.
10: Muito obrigado, pessoal. Acho que dias estáveis estão ainda um pouco distantes, mas estamos acompanhando, né? Muito obrigado.
2: Valeu, agora 8 horas e 43 minutos. E a gente falou mais cedo aqui da nova pesquisa Genial Quest, que foi divulgada agora há pouquinho, né? Apontando o presidente Lula na liderança das intenções de voto para a eleição presidencial. E falando especificamente da questão do segundo turno, onde há um descolamento de Flávio Bolsonaro, né, com relação à questão da margem de erro. Muitas pesquisas divulgadas nas últimas semanas colavam os dois dentro, portanto, da margem de erro. E nessa pesquisa Genial Quest, a gente tem um descolamento. E a gente vai trazer entrevistado para comentar essa situação, lembrando que pesquisa é sempre uma fotografia, como a gente costuma dizer aqui, um retrato do momento. Aqui no TMC 360, a gente vai conversar com o deputado federal Lindbergh Farias, que é do PT do Rio, vice-líder do governo Lula no Congresso Nacional. O senhor já deve ter visto os números dessa pesquisa de hoje cedo. Muito bom dia, seja bem-vindo. Qual que é a leitura que o senhor faz, a leitura inicial?
11: Bom dia. Primeiro, nós estamos abrindo no segundo turno 8 pontos, 45 a 37. Vale lembrar que era 42 a 41, até aquelas revelações do filme Dark Horse, em que Flávio Bolsonaro é pego em contradições, porque ele dizia que não conhecia o Vorcaro, e foi mudando de versões, até que aparece aquela gravação que ele fala para o Vorcaro: irmãozão, estou e sempre estarei contigo. Ali a diferença estava 42, 41. Então veja, é uma crise que coloca na defensiva política todo o campo da candidatura do Flávio Bolsonaro e o seu discurso. Todo o discurso de combate à corrupção vai por água abaixo. Mas por outro lado, o que a gente vê nessa pesquisa é que o Lula melhora muito em áreas que não eram áreas dele. Digamos, avança em cima de um voto bolsonarista. Eu falo, por exemplo, acima de 5 salários mínimos. O Lula teve um crescimento de 6 pontos na aprovação do governo. Na região sul e sudeste, a mesma coisa. No centro-oeste, a aprovação do governo melhora muito. Então, eu acho que ao mesmo tempo que tem a crise do lado de lá, tem uma melhora na avaliação do governo. E eu queria chamar a atenção de alguns pontos. Programa Desenrola, sobre dívidas. A isenção do imposto de renda que foi feita, começou a bater em fevereiro, até R$5.000. As pessoas começaram a sentir que isso está virando renda no bolso das pessoas. Acho que o debate do fim da escala 6x1, que nós aprovamos na Câmara, é o Columbre sentou em cima. Mas, de qualquer forma, esse tema pegou na população. Então, eu diria que são duas coisas casadas. A crise política que vive a candidatura do Flávio Bolsonaro, mas, por outro lado, a melhora da percepção e da avaliação do governo, que a aprovação ultrapassa a desaprovação pela primeira vez em um período de vários meses aí. Então, nós estamos bem situados para a largada da campanha.
4: Deputado, gostaria de trazer um contraponto em relação a esse número que o senhor destacou, porque é um número que ele está flutuando ali entre 1, 2% para cima, para baixo, a gente falando sobre aprovação e desaprovação, dependendo do Instituto de Pesquisa, dependendo do mês, mas é um número que também está cristalizado, da mesma forma que a gente tem ali a posição dos dois principais pré-candidatos, também de certa forma cristalizado, muda de pesquisa, de mês para mês, muda dependendo dos acontecimentos. O senhor falou e muito bem quando Flávio Bolsonaro teve o áudio divulgado no qual ele mostrou ou foi mostrado que é amigo de Daniel Vorcaro, a percepção pública mudou, muita coisa também foi modificada aí no xadrez e no cenário eleitoral, mas em relação a isso eu queria entender como é que o PT, como é que o partido e o senhor enxergam um plano de governo, ou seja, daqui a 4 anos, o que será debatido agora nos próximos meses? O que será mostrado à população para convencer de fato a população de que Lula merece mais esse mandato e esses 4 anos governando, mais esses 4 anos governando o país?
11: Olha, deixa eu também discordar em partes, porque você fala do cenário cristalizado, diferença de 1, 2 pontos. Não é o que diz essa pesquisa. Estamos falando da pesquisa Genial Quest que sai hoje. A pesquisa Genial Quest que sai hoje tem um descolamento. Né? Uma diferença no segundo turno de 8 pontos. Não é um cenário cristalizado que está paralisado.
4: Não, cenário cristalizado no que diz respeito à aprovação.
11: Eu estou aqui ó, com o celular em mãos. A aprovação do governo Lula em março era 43. A desaprovação era 52. Olha só, em maio cai de 52 para 49, agora está 48. Então cai 4 pontos a desaprovação. A aprovação, que era 43, sobe para 48. Nós estamos falando de uma mexida de 10 pontos percentuais.
4: De março para cá, entendido.
11: Não é qualquer coisa. É uma mexida na avaliação de governo muito grande. Aí eu tenho por região. Olha só, no Sudeste, em março, a desaprovação era de 58. Caiu 8 pontos. Caiu para 50. Desaprovação cai de 58 para 50. A aprovação cai de 37 para 44. Se você for ver, isso aqui são 15 pontos. A diferença era 58, desaprova no Sudeste. Sudeste, estamos falando de São Paulo, Rio, Minas e Espírito Santo. Isso aqui é o maior eleitorado do Brasil. 58 para 37, era 21 pontos. Cai para 50 a 44, 6 pontos. Então, alguma coisa está acontecendo. Sabe o que está acontecendo na minha avaliação? É a vida real das pessoas. Nós estamos com o menor desemprego da história. Nós temos uma inflação que está em 5,20 alguma coisa. Uma inflação que está controlada. A renda das pessoas aumentou, porque no governo do presidente Lula teve aumento real do salário mínimo todo ano. Era congelado no Bolsonaro, era congelado no Temer. Aí teve a isenção do imposto de renda, até 5 mil. É mais dinheiro no bolso do trabalhador. Aí você tem as dívidas. A dívida é um problema. porque nós temos juros altos e nós temos BET, essa chaga nacional que tem que ser proibida. Aí o governo faz o projeto Desenrola, que está impactando muita gente, pelo jeito. Então, a gente tem que tentar entender, abaixo da camada aqui, na vida real, o que está mexendo. Essa avaliação do governo, na minha percepção, é algo muito forte. Tem a crise do lado de lá, mas tem também alguma coisa se movimentando na percepção sobre o governo do presidente Lula.
4: Ou seja, não é só a crise...

0: E aí, o que, que temos de novidade? Te chamou muito a atenção esse descolamento também dos dois no segundo turno, Dani?
1: Na verdade, Felipe, não, porque eu tô sempre aqui na tentativa de explicar para o nosso pessoal que quando a gente for olhar a pesquisa, olhemos a curva, não exatamente os números, aliás, por isso a iniciativa do ministro Nunes Marques de querer premiar a assertividade em pesquisa induz as pessoas a uma percepção muito, muito, muito errada. Pesquisa não é predição, ou seja, né, não é uma adivinhação de resultado, pesquisa é uma indicação de tendência, então reforço isso aqui, né? Porque o que a pesquisa na sua completude nos diz é que Lula segue em trajetória de melhora, uma trajetória ascendente, com melhora na indicação da possibilidade de voto e também na avaliação do governo, enquanto Flávio Bolsonaro, na melhor das hipóteses, está andando de lado, né? Não só não conseguiu recuperar patamar de 4, 5 semanas atrás, quando começa a crise mais aguda com Michele Bolsonaro, como experimentou oscilações negativas em alguns quesitos, né? Isso, por óbvio, acende um alerta na campanha do pré-candidato do PL e mostra aí um resultado de políticas que vêm sendo aplicadas por Luiz Inácio Lula da Silva. Essa semana a gente pode ter mais um ingrediente a afetar as pesquisas, que tem relação com o tarifaço de Donald Trump. É uma reivindicação, digamos assim, que ficou colada, é como o Palácio do Planalto vem tratando, né? Tem como pecado original a ação de Eduardo Bolsonaro e seus aliados nos Estados Unidos por sanções ao Brasil relacionadas ao processo e à condenação de Jair Messias Bolsonaro por tentativa de golpe no Supremo Tribunal Federal. Todo esse caldo junto, ou seja, declarações polêmicas sobre mulheres vindas de aliados, né? Declarações da própria ex-primeira-dama dizendo que foi desrespeitada e apunhalada dentro de casa pelos enteados. E, claro, a incapacidade de reorganizar a base, somada ao fato de que Valdemar da Costa Neto apareceu mandando emendas, de que Sóstenes Cavalcante, líder do PL, foi alvo de uma batida da Polícia Federal, porque não consegue explicar a origem de quase R$500 mil que tinha dentro de casa em dinheiro vivo. Mas também pessoas que apoiam Flávio, como Eduardo Cunha, também sendo alvo de investigação da Polícia Federal por estar ordenando dinheiro público sem ter mandato. Tudo isso junto somado vem impedindo o candidato ou o pré-candidato do PL de melhorar nas aferições dos institutos de pesquisa sobre sua posição em relação a Luiz Inácio Lula da Silva, em especial da pesquisa Quest que foi divulgada hoje, Felipe.
2: Dani, daqui a pouquinho eu quero que você comente a possibilidade de premiar os institutos de pesquisa. Você falou agora há pouco, um grande destaque do noticiário hoje é esse, mas ainda em relação à pesquisa Genial Quest, e aproveitando que a gente estava falando agora ao vivo com o deputado federal Lindbergh Farias, do PT do Rio de Janeiro, e daqui a pouquinho nós teremos outro deputado de oposição para comentar o mesmo assunto, eu queria que você falasse sobre a aprovação, porque o deputado Lindbergh Farias, ele disse que, além, na análise dele, além de o cenário ter piorado para Flávio Bolsonaro, como você trouxe aí vários fatores, vários ingredientes, que também a percepção de melhora, ou seja, a aprovação do governo está melhorando por fatores que são do incentivo, ou seja, da iniciativa, aliás, do governo, medidas que foram tomadas pelo governo. Como é que você analisa esses números?
1: Tem uma grande questão aí que são duas frentes para mim, tá? A primeira é o desenrola. O governo lançou duas versões do mesmo programa para tratar de dívidas e o endividamento das famílias hoje é um problema brutal no Brasil. A primeira é o desenrola em versão in natura 2.0 para quem não está conseguindo pagar as dívidas mais, aquele que está com o nome sujo e etc. A segunda foi a versão do desenrola adimplentes, ou seja, eu ainda consigo pagar a minha dívida, mas ela está estrangulando o meu orçamento da família. Isso começou a chegar nas pontas e produz, por si só, uma espécie de sensação de melhora no ambiente econômico, porque desafoga o orçamento das famílias. Esse é um programa que o governo deixou para as portas da pré-campanha, ou seja, né, do final. Agora a gente tem 2 meses para cá de desenrola 2.0 e menos ainda de desenrola adimplentes. Isso vem produzindo algum efeito, é o que indica a pesquisa. E o segundo, eu acho que tem um pouco a ver sobre a mobilização em torno das apostas online, né? Isso ganhou tração com apoio de artistas como Caetano Veloso e Paula Lavigne, Anitta, casou um pouco, Lula pegou esse discurso

0: isso vem sendo entendido principalmente pelas mulheres, que são um pilar de apoio, né, do governo nesse sentido, de que é deletério para as famílias, seja para o orçamento, seja para a relação familiar. Então, tudo isso somado vem produzindo... Agora, Joana, é importante a gente deixar claro aqui, essa melhora, ela ainda é sensível, ela vem assim... 43 para 46 dentro da margem de erro. Melhora na aprovação do governo, isso a partir de abril de 2026. Então, de 43 para 46 dentro da margem de erro, 46 para 47 dentro da margem de erro, 47 para 48. Então, assim, é de grãozinho em grãozinho. A gente olhando a trajetória, vê que é uma tendência de melhora. Mas não dá para cravar, como fez o deputado Lindbergh, que há um grande estirão. Isso ainda... não aconteceu. Tem uma melhora, ela é marginal, mas ela é constante. Pesquisa após pesquisa, esse índice vem melhorando de grãozinho em grãozinho, o que indica uma tendência de melhora na avaliação do governo. É importante a gente acompanhar e os próximos passos, em especial, porque temos essa semana a definição de tarifaço e também porque já no início de agosto começa, de fato, o lançamento das pré-candidaturas e aí a gente tem definição de vice na chapa de Flávio Bolsonaro, que pode ajudá-lo com as mulheres ou não, uma série de outros ingredientes que podem e devem impactar as pesquisas, em especial o início da propaganda partidária eleitoral. Aí é que o bicho vai pegar mesmo.
1: É, muita coisa ainda vai acontecer, mas por isso é que é importante a gente ter você aqui com a gente e outros especialistas que olham o fato, olham o número, porque quem está envolvido na eleição sempre olha para o número, pelo copo meio cheio, copo meio vazio. É bom valorizar, mas é bom a gente também entender o que que pesa nessa conta e como é que ela chega para o brasileiro. Dani, daqui a pouco, então, vamos falar sobre esse selo de acurácia eleitoral para premiar institutos de pesquisa? Você nos ajuda a entender melhor esse assunto, que também tem pró e contra, tem lado A, lado B, tem crítica, tem pessoas que gostaram.
0: Fechado, querida. Tô por aqui.
1: Até já. Agora são 8 horas e 58 minutos.
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7: Em ponto, 9 horas, terceira e última hora hoje do nosso TMC 360, dia 15, quarta-feira, dia 15 de julho de 2026. Eu, Felipe Bueno, ela, Joana Trepton, nós dois seguimos com você trazendo o noticiário atualizado. Vamos lá. Governo Trump define hoje a aplicação ou não de novas tarifas ao Brasil. Palácio do Planalto encara a decisão com pessimismo e incertezas.
1: Procuradoria-Geral da República deve decidir sobre denúncia ao ex-presidente do INSS. Polícia Federal aponta que Alessandro Stefanuto teria recebido R$ 250 mil em propinas.
7: Operação de extrato mira fraudes de quase R$ 4 bilhões em ICMS. Os agentes cumprem 38 mandados de busca e apreensão Um dos alvos é o advogado Nelson Williams.
1: Operação Mira, ligação do tráfico de drogas com a Al-Qaeda. Agentes cumprem 10 mandados de prisão e 37 busca e apreensão no Rio de Janeiro, em São Paulo, Minas Gerais e Foz do Iguaçu.
7: A Argentina e Inglaterra definem quem encara a Espanha na final da Copa do Mundo. É hoje, a partir das 4 da tarde, claro. Com transmissão da nossa TMC, 9 horas e 2 minutos.
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1: O ex-presidente do INSS, Alessandro Stefanuto, e outras 47 pessoas foram indiciadas no relatório da Polícia Federal, que apura a fraude bilionária investigada na operação sem desconto, a roubalheira no INSS. As informações agora com Murilo Hernandes.
9: A Polícia Federal concluiu o primeiro relatório da Operação Sem Desconto, que investiga um esquema nacional de descontos indevidos em aposentadorias e pensões do INSS. O documento, com indiciamento de 48 pessoas, foi encaminhado ao ministro André Mendonça, relator do caso no Supremo Tribunal Federal. Entre os nomes indiciados pelos investigadores estão o ex-presidente do órgão, Alessandro Stefanuto, e o ex-procurador-geral da autarquia, Vinícius de Oliveira Filho. Além da cúpula da Seguridade Social, também figuram na lista de indiciados o lobista Antônio Carlos Camilo Antunes, conhecido como Careca do INSS, e o presidente da Confederação Nacional de Agricultores Familiares, Carlos Roberto Ferreira Lopes. A apuração aponta que associações de fachada e sindicatos realizavam descontos de mensalidades diretamente nos benefícios previdenciários de milhares de aposentados sem autorização, utilizando dados obtidos de forma fraudulenta. O montante total movimentado pelo esquema, que funcionou entre os anos 2019 e 2024, é estimado em 6 bilhões e 300 milhões de reais. A conclusão desta primeira fase do inquérito vai subsidiar as próximas decisões da Procuradoria-Geral da República, que deve avaliar a apresentação de denúncias formais contra os envolvidos pelos crimes de associação criminosa, peculato e inserção de dados falsos em sistemas de informações.
1: Conexão restabelecida com a nossa Dani Lima para nos ajudar a entender um assunto que está movimentando um debate desde ontem. O ministro Cássio Nunes Marques, o presidente do Tribunal Superior Eleitoral, propôs ontem, numa reunião com empresas dos institutos de pesquisa, a criação de um selo de acerto para pesquisas eleitorais. Logo, nós tivemos posicionamentos a favor e contra. Dani, explica pra gente os bastidores, de onde vem essa ideia e o que você consegue analisar sobre a eficácia da proposta.
0: Olha, quando a gente estava na eleição de 2022 e Arthur Lira era presidente da Câmara, ele próprio se tornou uma espécie de porta-voz de algo muito parecido. Lembrando que Nunes Marques vem do Piauí, é uma indicação atribuída ao Progressistas, inclusive ao presidente Jair Bolsonaro na época, para assumir essa cadeira que ele tem hoje no Supremo Tribunal Federal, que o leva a ser presidente da Justiça Eleitoral hoje. A ideia de a Justiça Eleitoral premiar empresas, institutos de pesquisa que acertem os resultados, reforça uma percepção equivocada na população, que é a de que os institutos de pesquisa devem ou têm como principal missão prever resultado. Não é isso que instituto de pesquisa faz. E me deixa bastante preocupada que essa indicação venha do Tribunal Eleitoral, porque é a Justiça Eleitoral quem melhor tem de entender como funcionam as pesquisas no Brasil. Afinal, é ela quem chancela a divulgação. Tem duas coisas que quem está em casa precisa saber. Tem pesquisa sendo divulgada irregularmente, inclusive por instituto pago por governo estrangeiro. Isso aconteceu essa semana. Por que que é irregular? Porque o TSE é quem tem de validar as pesquisas. Como isso acontece? Os institutos vão lá, apresentam seus questionários, o TSE valida a metodologia e aí eles vão para a rua. E aí a gente pode divulgar. É o que a Quest faz, é o que o Datafolha faz, é o que o IPESP faz, é o que o IDEA faz, ou seja, todos esses institutos reputados que a gente vem apresentando aqui. Quando a gente vai falar de pesquisa, a gente não fala de previsão de resultado. O que a gente pode pensar em previsão de resultado é boca de urna, que já não existe quase no Brasil. tá? Porque ela é feita no dia. A pesquisa é um retrato parado no tempo do que estava acontecendo naquele dia. Vamos voltar a 2022. Qual era o instituto de pesquisa que poderia prever que a deputada, então deputada Carla Zambelli, ia sair no meio da rua na véspera do dia da eleição, dando tiro pro alto contra um jornalista negro que fez uma provocação contra ela? Que instituto pode prever um movimento desse? Nenhum. E isso tem impacto ou não na intenção dos eleitores? Sim, pode ter um impacto. As pessoas podem deixar de votar, mudar de posição, entender que aquilo é um absurdo, que passou dos limites e que, bom, essa, digamos, leniência com porte e posse de arma ou com esse discurso de violência acima de tudo, né, e violência contra todos, tem um peso e merece ser refreado. De novo, eu faço a pergunta, que instituto pode prever um movimento como esse? Nenhum. Não é possível, portanto, cobrar dos institutos de pesquisa que eles apontem um resultado, eles apontam tendência. E Joana e Felipe, eu falo isso sempre aqui, os políticos adoram desqualificar pesquisa quando elas dizem algo que eles não querem ouvir para o público. Porém, toda campanha que se preze trabalha com o seu próprio instituto de pesquisa, que não faz levantamento uma vez por semana, faz levantamento diário. São chamados trackings. E eles estão buscando números com os trackings? Não, eles estão buscando o que as pesquisas entregam. Tendência. Então, de novo, né? A gente precisa aqui começar a explicar e a entender e a martelar para as pessoas que o Instituto de Pesquisa, ele vai te dar direções. Ele vai te apontar caminhos. Ele não vai predizer resultados. Aqueles que se dignam a predizer resultados, bem ou mal, seja na margem de erro, seja para um pouco mais, um pouco menos, vão falhar ou, por coincidência, um dia vão acertar. Mas não é esse o intuito da pesquisa.
7: É aquela história que a gente sempre conversa aqui, nós três, né, com quem está nos acompanhando, que é a história da fotografia. E aí uma sequência de fotografias mostrando a curva.
0: Perfeito.
7: E a curva mostra a tendência, exatamente. Danilo, você volta daqui a pouquinho, hein?
0: Fechado.
7: E às 9h09 a gente segue falando sobre a específica pesquisa divulgada hoje, né? A Quest, divulgada hoje pela manhã. A gente conversou há pouco com o deputado federal Lindbergh Farias, do PT do Rio de Janeiro. Como a gente sempre faz aqui no TMC 360, na TMC tem ponto e contraponto, abrindo espaço para todas as vertentes. Vamos ouvir agora, para saber qual que é a análise que ele faz dessa pesquisa até agora, o deputado federal Rodrigo Zaire, que é do PL do Mato Grosso. Prazer falar com o senhor. Muito bom dia. Seja bem-vindo.
10: Bom dia. Bom dia, Felipe. Bom dia, Joana. Bom dia. Uma satisfação estar com vocês aqui mais uma vez. Muito obrigado.
7: Satisfação é nossa. Bom, vamos começar então com esse destaque que a gente tem trazido aqui no nosso noticiário, que é esse descolamento, né, no segundo turno, na simulação de segundo turno entre Lula e Flávio, dando aí o Quest, o Instituto Quest, 45% a 37%. Ou seja, saindo daquela margem de erro, a margem de erro dessa pesquisa é de 2 pontos. Deputado, como é que o senhor lê esse descolamento e a pesquisa de uma maneira geral, o que, que o senhor pegou de mais interessante para o senhor?
10: Bom, realmente essa pesquisa ela é uma foto do momento, né? Nós sabemos que as pesquisas elas não cravam o resultado daqui a 80 dias que serão as eleições. Mas era muito fruto da propaganda maciça que o governo tem feito, né, nos planos de benefício que eles têm colocado, né, a sociedade mais carente. Um governo que está aí há mais de 20 anos e a forma que eles têm de evoluir as famílias é dar mais um benefício, é o pé de meia, é o desenrola, é o Vale Gás. Então, e mais de 500 milhões de reais gasto em propaganda. Né, só da propaganda da escala 6x1 foi quase 80 milhões, né, de um projeto que nem é lei ainda, nem é realidade para o povo brasileiro. Mas vendem uma expectativa de um Brasil que está muito bem nas propagandas, né, do governo, que na realidade das ruas é diferente. O que nós vemos aí são vários cidadãos, pessoas comuns gravando vídeo, vendo a dificuldade que está de realmente ir no mercado e encher o seu carrinho de compra. É isso que nós vemos a realidade. Porém, né, a propaganda do governo maciça de 2026, né, mais quase meio bilhão de reais com isso, deve estar dando efeito. Mas nós entendemos que, próximo do período eleitoral, quando eles não vão poder mais fazer essa propaganda e a realidade vai ser mais exposta, nós temos certeza que essa curva que eles estão comemorando vai inverter e a desaprovação desse governo vai aumentar.
1: É, deputado, ainda falta bastante tempo, falta, por exemplo, o deputado Flávio Bolsonaro apresentar, de fato, um plano de governo, uma proposta para a população, mas nós não estamos falando só sobre Lula, Flávio, Bolsonaro, estamos falando sobre outros candidatos que podem ganhar tração nas pesquisas, nas intenções de voto, apesar de as últimas pesquisas todas, desde o início do ano, não mostrarem a viabilidade de uma terceira via. Eu queria entender, na sua análise, como é que o senhor espera que desenrolem os próximos 3 meses, levando em consideração que também há fatos novos que podem funcionar como um fator surpresa? Nós tivemos recentemente, situações que influenciaram a percepção e opinião pública em relação a ambos os principais candidatos. Mas aproveitando que eu estou falando com o senhor, que é do PL, falando sobre o Flávio Bolsonaro, brigas internas, uma sensação de instabilidade, a ligação com Daniel Vorcaro, como é que o senhor analisa isso?
10: Olha, eu analiso que tudo que aparece no cenário modifica o cenário, né? Tem a sua influência, mas nós temos que verificar quais tipos de informação que influenciam positivamente e negativamente, qual tem a sua tendência, qual a balança é mais forte. Nós temos uma ligação, um depoimento da Michelle falando, né, de uma ligação do Flávio, que ela, na forma dela, não foi bem atendida, né, que é como se fosse uma bomba para a esquerda. Mas, dentro da própria esquerda, nós temos aí o líder do governo no Senado envolvido, né, em escândalo de corrupção. Então, o que pesa mais para o país? Um escândalo de corrupção ou uma briga familiar? Uma discussão, nem briga, não foi uma discussão, né, de opiniões diferentes sobre política. Eu acho que nós temos que começar a medir isso. É pior estar envolvido com seu filho recebendo uma mesadinha de 300 mil reais ou você estar importando baleia? Ou você ter investigado seu cartão de vacina ou ter o seu irmão envolvido no maior escândalo do INSS? Né? Que o irmão do Lula estava envolvido, era vice-presidente de uma das instituições que mais recebeu recursos. Esses são escândalos que interferem nas duas esferas, né? Mas o que isso prejudica o Brasil? Oportunar baleia, um suposto falsificação do cartão de vacina ou ter nome de familiares envolvidos em escândalo que roubaram os aposentados. É isso que nós temos que colocar na balança e mostrar na campanha o que está prejudicando o Brasil. Nós temos outros candidatos no cenário, mas eu tenho uma convicção que vai continuar polarizada essa discussão. Né? Todos os partidos têm a sua liberdade, a sua autonomia e o direito de lançar candidatos e buscar espaço dentro. Dentro de uma eleição, mas eu acredito muito pouco que essa eleição vai sair da polarização de direita e de esquerda.
1: É, deputado, e ouvindo o senhor falar aqui, claro que o senhor está defendendo a sua posição da mesma forma que nós falamos há meia hora com o deputado Lindbergh Farias, do PT, que também está defendendo a posição dele, mas a gente vê como, de fato, a nossa discussão ela sempre acaba sendo contaminada por essas questões de corrupção. Um lado que aponta o outro, mas é triste porque a gente poderia sempre falar mais sobre propostas. Eu tenho certeza que o senhor também tem essa sensação, né? Que em vez de defender, poderia estar apresentando mais propostas. Isso é de forma geral, mas eu tenho a esperança de que no futuro a gente consiga ter mais espaço para falar de mais propostas e ações propositivas do que essas defesas.
10: É porque hoje nós estamos falando sobre a pesquisa, e para mim a pesquisa é o fruto da propaganda que o governo vem fazendo. É uma propaganda mentirosa, uma propaganda em cima de um projeto que nem existe, uma propaganda onde, depois de vários anos de governo, que tem a entregar mais um benefício. Nós não falamos aqui sobre o desenvolvimento da economia brasileira, sobre o endividamento das famílias. Nós estamos em um momento pior de crise da nossa economia. Várias empresas brasileiras saindo do país e indo para o Paraguai, por exemplo, né, buscando melhores oportunidades. E onde um governo que fez durante esses últimos 4 anos foi criar mais de 40 novos impostos ou aumento de impostos. Então, isso nós tínhamos que estar discutindo realmente. Né? Por que essa carga tributária é tão pesada, né, que faz com que o brasileiro cada vez mais precise do governo, escraviza as famílias, né, dentro de um processo, um ciclo vicioso de quanto mais paga imposto, mais precisa do governo, mais o governo fica importante na vida das famílias. Eu sou totalmente contra isso. Acho que o dinheiro tem que ficar no bolso do trabalhador. Um país onde tem recorde de arrecadação de imposto todo ano e não consegue cuidar da saúde. É um país onde quer cuidar, alterar como as famílias vão educar seus filhos. Nós estamos pagando 1 trilhão de juros, não é dívida pública, não. É de juro. É 4 vezes o que a gente investe no SUS por ano, a gente paga só de juro nessa dívida pública que não tem fim, porque gasta muito mais do que arrecada. Né? Então, esse grande problema brasileiro, nós temos que discutir sim. Né? Mas para discutir isso, nós temos que resolver, né, essa propaganda do governo que não discute isso. Só fala no Brasil que vive muito bem, mas só dentro da propaganda do PT.
1: Tá certo, deputado. Obrigada por estar aqui ao vivo conosco, trazer sua visão sobre como está o cenário eleitoral neste momento. Até a próxima.
10: Obrigada, Joana. Obrigado, Felipe. Deus nos abençoe.
1: Acabamos de conversar com o deputado federal Rodrigo Zaelli, do PL, do Mato Grosso.
7: Bom, são 9h16. Voltamos a falar sobre a operação de extrato, que tem como objetivo desarticular um esquema de venda de créditos falsos do ICMS usados por empresas para reduzir, de uma maneira obviamente ilegal, o imposto devido ao Estado de São Paulo. Ricardo Spárvoli, da capital paulista, tem mais informações, pois não, Spárvoli?
11: De forma simples, Felipe Bueno, as empresas eram procuradas por escritórios de advocacia e consultorias que ofereciam créditos tributários com desconto, como se fosse um planejamento legal. Só que, segundo as investigações, esses créditos eram irregulares ou sequer existiam de fato. Na prática, as empresas deixavam de pagar o imposto, o ICMS, de forma correta e repassavam parte do valor, em alguns casos até 70%, para os intermediários. Para dar uma aparência de legalidade, o grupo usava contratos, pareceres jurídicos e até documentos falsos, alguns atribuídos à própria administração tributária. O esquema envolvia empresas de fachada sem atividade econômica real, que funcionavam como uma espécie de fábrica de créditos fictícios, créditos esses de ICMS. A apuração é ampla e envolve centenas de empresas e pessoas, incluindo os escritórios de advocacia Nelson Williams, Alfa e DCM. Perdão, DMC. Segundo as autoridades, esses escritórios teriam um papel central no esquema, desde a captação de clientes até a estruturação jurídica de todas as operações. Um dos nomes que aparece em foco da investigação é justamente o advogado Nelson Williams, fundador de um dos maiores escritórios de advocacia do país, com atuação nacional e milhares de clientes. Ele também é conhecido nas redes sociais e já ganhou notoriedade por atuar em casos de grande repercussão e representar alguns clientes muito famosos. A TMC já entrou em contato com o escritório do Nelson Williams e também com os demais escritórios citados por aqui e aguarda um posicionamento de todos eles. Até agora, mais de 750 empresas foram autuadas e o valor das irregularidades passa de R$3,8 bilhões. Os mandados seguem sendo cumpridos tanto aqui em São Paulo quanto lá no Paraná também. Felipe, volto com vocês.
7: Tá certo. Então, Ricardo Spárvoli, de São Paulo, trazendo as informações sobre mais essa operação. Ao longo do TMC 360, a gente vai ter mais desdobramentos. São 9h20.
1: Chamamos novamente a Dani Lima aqui para a nossa programação. Dani, ao vivo, agora fala sobre a oposição que cobra da justiça por um embrião de ouro arrematado pela governadora do Distrito Federal, Celina Leão. Dani, explica pra gente, por favor.
0: A gente contou essa história aqui na segunda-feira. A governadora do Distrito Federal, Celina Leão, se tornou sócia de um empresário do Distrito Federal, empresário que presta serviço para o governo que ela chefia, ou seja, né, em última instância, os rendimentos dele, maiores ou menores, dependem basicamente da assinatura dela. Ela se tornou sócia desse empresário que explora a concessão de transporte público no Distrito Federal na compra da prenhez de uma vaca. O que, que é isso, né? Um embrião de gado Nelore. Esse embrião é avaliado em R$500 mil, é o valor global do negócio, né? Estimado em R$500 mil, e aí a oposição passou a chamar de embrião de ouro. A Celina Leão confirmou que fez a operação, né, de sociedade com esse empresário, o nome dele é Edmundo Pinheiro, ele é dono da Urbe, a empresa que tem o terceiro maior contrato de concessão de transporte público do Distrito Federal, numa jogada de 30 meses, portanto, é uma parceria de médio e longo prazo, né, entre os dois, para pagar esse embrião de ouro, o embrião dessa vaca de gado Nelore, no qual eles estão investindo em parceria, tá? A oposição foi à justiça em diversas frentes. Você tem numa ação dois ex-governadores, Cristóvão Buarque e Rodrigo Hollenberg, um pré-candidato, Ricardo Capelli, além de um deputado distrital, numa segunda ação, questionando o Ministério Público, no mínimo, sobre conflito de interesses, já que, de novo, os rendimentos da URB estão sob investigação, não só dela, mas das outras empresas, são cinco concessionárias de transporte público no Distrito Federal, há muitos anos, porque há perícias, né, feitas, inclusive pelo Ministério Público, que mostram que essas empresas estão recebendo muito mais do que deveriam. Para a gente ter uma ideia, a cada passageiro que a URB tem, o governo do Distrito Federal paga R$ 9,78 de compensação no que é chamado de tarifa técnica para manter ali uma série de gratuidades, benefícios que foram se esticando desde 2019, quando a tarifa foi congelada no GDF. Na época, a Celina Leão era vice do Ibanez Rocha, do MDB. Agora ela é governadora, Ibanez desistiu de concorrer ao Senado na esteira do escândalo do BRB com o Master, tá? A Celina Leão não quis comentar por meio de sua assessoria, os aliados disseram que, bom, ela está sendo alvo de um ataque especulativo da oposição. Fato é que o embrião de ouro, que foi revelado por mim na coluna, pode se tornar em um flanco de apuração de inquérito do Ministério Público, da Procuradoria-Geral do Distrito Federal, em especial da Procuradoria que defende o patrimônio público, agora já às portas da eleição, Joana, por conta do, digamos, da atipicidade deste negócio, né? A governadora virando sócia de um prestador de serviço do governo num negócio de R$500 mil que tem a ver com a prenhez de uma vaca.
7: Dani Lima, eu ia falar bom fim de semana, mas é cedo, ainda é quarta, né? Mas...
1: é que a gente só volta a se falar na segunda.
7: Boa quarta.
0: Gente, a Joana com esses bracinhos de fora tá me dando gatilho. Eu quase entrei aqui no ar de toquinha. Tá muito
1: lá
0: frio,
1: fora,
0: cara.
1: Tá muito frio, mas aqui o ritmo tá acelerado, então tá bem de boa. Se você quiser, pode vir pra cá, Dani, a gente tá te esperando.
0: Até chegar, eu já virei um picolé.
7: Ah, gente.
0: Tchau, beijo, gente. Tchau. Beijo.
7: 9:24. O grupo Ânima Educação, dono de marcas como São Judas, Anhembi Morumbi, fecha acordo de compra da FMU por R$ 410 milhões. Instituição de ensino superior que atravessa um processo de recuperação judicial conta hoje com cerca de 50 mil alunos. A conclusão do negócio ainda depende do aval do CAD, que deve acontecer até o fim deste ano. Guilherme Ravache, conta pra gente essa história. Qual que é a lógica dessa negociação, hein?
12: Avaliou que é uma compra cara, né? Que se pagou mais do que seria o justo, quando comparado ao múltiplo, né? Da própria Ânima, né? Comparando valor com valor. Mas tem uma aposta de que o ensino à distância, né? Que vai ter que ser mais presencial. O Ministério da Educação está exigindo que as faculdades que antes tinham 100% online tenham mais pessoas presenciais. Dentro dessa lógica que vai ter mais gente na faculdade, a FMU, que tem uma marca forte, tem muitos alunos de ensino à distância, mas principalmente seis camp, faz sentido dentro dessa mudança estrutural do mercado, com mais pessoas presenciais. A FMU, tendo uma marca forte, aprova muita gente em advocacia, né, direito, passa muitos alunos, né, no exame da OAB. Tem ainda uma questão de saúde, são cursos bem avaliados, reconhecidos na área de saúde. Então, marca boa, são 51 mil alunos na FMU. Agora, está em recuperação judicial, né? Entrou numa recuperação, tinha uma dívida, e aí, olha que interessante, é uma recompra. A Ânima já adquiriu essa propriedade em 2020, vendeu para acelerar, né, a compra dos ativos da Laureant, que era a controladora, e aí agora, recomprando o ativo FMU, por conta dessas mudanças aí do mercado, e está pagando menos do que ganhou quando vendeu lá em 2020.
7: Tá certo, então. Guilherme Ravache volta ao longo da nossa programação, agora 9:26.
1: Vamos agora chamar um especialista para entendermos a questão do prêmio que foi proposto pelo ministro Cássio Nunes Marques, que é presidente do TSE, para o prêmio selo de qualidade, né, para agraciar empresas que mais acertarem o resultado das eleições deste ano. Houve reação imediata, opiniões a favor, opiniões contra. Agora, o Arilton Freres, que é CEO do Indexa Pesquisa, está ao vivo aqui no TMC 360 para nos explicar em que ponto essa situação está e qual a sua análise sobre essa proposta. Bom dia.
13: Bom dia, Joana. Felipe, é um prazer falar com vocês e com toda a audiência do TMC 360. Me causou estranheza quando ontem a gente teve a notícia dessa resolução. Por vários fatores, nós estamos tratando de uma situação onde o TSE premiaria a boa pesquisa. O problema é que a boa pesquisa se dá com controles técnicos claros que a resolução do TSE deixa brecha para os maus profissionais. Eu acho que o esforço deveria ser no contrário. Mas a Justiça Eleitoral optou por esse prêmio, que eu acho um pouco confuso, até porque se trata de pesquisa nos últimos dias, e nos últimos dias muita coisa acontece numa campanha eleitoral.
7: A gente comentou aqui, Freres, que há uma confusão aparente, né, em quem lê dessa forma, entre pesquisa e previsão. Você está alinhado com essa crítica?
13: Sem dúvida, pesquisa não é prognóstico, pesquisa é diagnóstico de momento, retrato de momento. Aqui no Indexa, a gente tem percebido em algumas pesquisas, já, acho que em dois ou três estados que a gente mediu isso de forma de consumo interno, os eleitores decidindo o voto para o Senado, dizem decidir o voto para o Senado, principalmente aquele segundo voto do Senado, no dia da eleição. Nós estamos falando aí num percentual na faixa de 9, 10% da população que diz decidir no dia da eleição, mais 20 e poucos por cento, 25, 26% que diz decidir na semana da eleição. Na medida que você apresenta uma resolução que vai premiar os bons pesquisadores, desde que eles assistam na última semana da eleição, você, ao mesmo tempo, está colocando sobre o Instituto de Pesquisa uma responsabilidade que ele não tem. O eleitor tem o direito de chegar até a urna, porque antes as campanhas acabavam quando acabava o programa eleitoral, hoje não mais. O eleitor tem o direito de chegar até a urna, discutindo com os amigos em quem que ele vai votar e decidindo o voto. Então, existe sim, ainda mais em tempos de internet, existe sim as oscilações de última hora, no voto do Senado, por exemplo, que eu citei como exemplo, acho que é o que mais... E as pesquisas, elas retratam o que está acontecendo na terça, na quarta-feira, que antecede a eleição, até no sábado, e não necessariamente no domingo, no dia que o eleitor vai para a urna.
1: Uma última pergunta aqui, pelo menos da minha parte, queria trazer os argumentos que são contrários ao argumento que você está trazendo aqui, para a gente entender qual é o contraponto e o contra-argumento. Tem especialistas que dizem que essa proposta ela não pune os institutos de pesquisa que não forem tão assertivos e que também, por exemplo, depois da eleição, sempre há uma análise de especialistas, jornalistas, em relação aos institutos que mais foram assertivos, ou seja, isso já existiria. Como é que você vê esse argumento?
13: Olha, eu acho que de fato não pune os institutos que, entre aspas, erraram o resultado das eleições. Mas você impõe aos institutos uma pressão que tem que acertar o resultado, fazer um prognóstico do resultado da eleição, sem ter nenhuma garantia de que vai resolver o problema real. Porque o problema real que se critica são as fraudes em pesquisas que a gente vê e vive em diversos cenários. O instituto pode muito bem fraudar tudo durante todo o período eleitoral, o período pré-eleitoral, e chegar na véspera da eleição e fazer uma boa pesquisa para poder ganhar o selo. Então, eu acho que, de fato, não pune, mas eu não vejo nenhum objetivo, não vai resolver em nada as situações de pesquisas em acertar ou errar o prognóstico das eleições. Acho que o que precisa, uma boa resolução do TSE, que deixasse claro as fontes e os métodos que os institutos de pesquisa podem fazer, tivesse uma fiscalização externa, talvez utilizando aí do Conselho Federal de Estatística, das associações de classe da nossa, que atende o nosso setor, você poderia ter, em parceria com o TSE, um controle maior das empresas, dos estatísticos e do tipo de pesquisa que está sendo divulgada para a nossa sociedade.
1: Obrigada, Ailton Freires, pela explicação. Em 5 minutos tivemos uma explicação bem específica sobre esse assunto que, de fato, causou alguma confusão de ontem para hoje. E o que a gente mais precisa é de esclarecimentos. Até a próxima.
7: Daqui a pouco, são 9 horas e 31 minutos, a gente vai fazer pesquisa, vai fazer enquete, vai fazer prognóstico, a gente vai falar sabe do quê? É, exatamente, às 4 horas da tarde tem Argentina e Inglaterra e a gente comenta aqui no TMC 360.
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3: Você se lembra como o futebol era tratado nos Estados Unidos na Copa de 1994? 32 anos depois, a Copa do Mundo FIFA voltou para solo estadunidense. Mas muita coisa mudou. Naquela época, o soccer era visto quase como um esporte amador. 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A semente vingou e hoje os Estados Unidos têm uma liga milionária, mais consolidada, com estádios lotados e grandes craques. O país que antes olhava para o nosso futebol com uma certa desconfiança, agora está recebendo o maior torneio do planeta. Eles ainda não amam futebol como amam futebol americano, basquete e beisebol, mas não tem como negar que o nosso esporte está mais popular por lá.
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6: De volta por aqui, ouvinte TMC, seguindo girando pelas principais vias do Recife, da região metropolitana, que permanecem com movimentação intensa de veículos. Nesse momento, a Avenida Cruz Cabugá, no sentido centro, desde o início da via até o cruzamento com a Mário Melo, tem movimentação intensa de veículos, só que bem mais tranquilo do que no início da manhã de hoje, onde tinha vários pontos engarrafados. Nesse momento, quem sai de Olinda para a zona sul da capital pernambucana deve pegar a Pan-Nordestina, depois a Cruz Cabugá, seguindo pelas vias do centro do Recife. Importante, nesse momento, seguindo de Olinda para a Zona Sul, evite a Agamenon Magalhães. 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
16: Olá, eu sou o Júlio Andrade, passando aqui para dizer que logo mais a gente tem um encontro marcado na primeira edição do Pernambuco TMC. Você está escutando as notícias do Brasil e do mundo no TMC 360 e daqui a pouquinho a gente abre a janela local, os espaços para que possamos trazer as notícias aqui de Pernambuco, do estado de Pernambuco, da cidade do Recife também. A gente atualiza você sobre tudo que está acontecendo e também, claro, as nossas entrevistas. Daqui a pouquinho a gente vai falar sobre a tarifa social de energia elétrica. Atenção, porque existe um alerta, mais de 170 mil pernambucanos podem perder esse benefício. Você vai saber o que precisa fazer para, claro, né, não perder aí esse benefício tão importante. Então, tarifa social de energia elétrica na pauta daqui a pouco da nossa entrevista. Vamos falar também sobre a ampliação de uma ação chamada Meu Pai Tem Nome. É uma ação da Defensoria Pública aqui do estado de Pernambuco. Daqui a pouco, então, a gente se encontra a partir das 10 da manhã na primeira edição do Pernambuco TMC. Claro, daqui a pouquinho eu volto.
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17: 20 minutos para as 10 da manhã. O Brasil dá um passo importante para baratear o setor de aviação. E não é só aqui, é na América Latina. O governo federal assina um texto com a Argentina, Chile e Paraguai para estudar um protocolo, né? Para estudar uma maior flexibilização das operações aéreas entre as nações aqui. Podemos dizer da América Latina, da América do Sul, do Mercosul, enfim, como queira, né? A medida promete facilitar o trânsito de passageiros. Amanda Pupo, da Agência Infra, vai trazer para você aqui no TMC 360 o que significa isso. Vamos lá.
18: Brasil, Argentina, Chile e Paraguai vão estudar formas de aumentar a frequência de voos dentro dos seus países e também entre essas nações. Esse é o objetivo principal de um acordo que foi assinado nesta terça-feira em Assunção, capital do Paraguai. O memorando de entendimentos que foi assinado pelas autoridades, ele prevê a criação de um grupo de trabalho que vai estudar em até um ano medidas para a implementação gradual do que eles estão chamando de céu único sul-americano. A ideia é que no futuro esse cenário possa refletir um pouco da liberdade aérea que já existe entre empresas de outros blocos regionais, por exemplo, na União Europeia. Hoje no Brasil, apenas empresas brasileiras conseguem operar voos domésticos, que são aqueles voos com destino e origem, né, dentro do próprio território nacional. Se um acordo mais liberalizante for aprovado entre os países, eventualmente empresas, por exemplo, do Paraguai, da Argentina, do Chile, vão poder operar esses mesmos tipos de voo aqui dentro do país. A ideia é que isso aumente a oferta de serviços aéreos e assim o preço das passagens comece a ficar um pouco mais competitivo aqui dentro do país.
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1: De volta ao Rio de Janeiro com mais informações da Operação Conjunta da Polícia Civil e do Ministério Público contra um esquema que movimentou mais de 100 milhões de reais do tráfico de drogas direto da cidade da polícia, Rafael Alves. Rafa.
2: Joana, agora todos os mandados já foram cumpridos aqui no Rio de Janeiro e em outros estados. As pessoas sendo trazidas aqui para a cidade da polícia, na zona norte do Rio de Janeiro, de onde a gente fala ao vivo essa operação de hoje que mira a lavagem de dinheiro das principais facções criminosas aqui do país. Comando Vermelho, Terceiro Comando Puro e também o Primeiro Comando da Capital, o PCC. As investigações ainda tentam identificar a ligação entre essas organizações facções aqui do Rio de Janeiro, com organizações terroristas. A gente está falando da Al-Qaeda e do Hezbollah. Isso porque pessoas ligadas a essa investigação teriam ligação com as organizações terroristas, tanto o Hezbollah quanto a Al-Qaeda. Postagens em redes sociais desses operadores financeiros e também uma dessas pessoas foi sancionada pela OFAC, que é o departamento dos Estados Unidos que controla grupos terroristas. Essa pessoa foi sancionada e inclusive foi pela Polícia Civil aqui do Rio, perdão, na operação de hoje. Essa investigação começou a partir de uma loja que tem no Complexo de São Carlos, que fica no centro do Rio de Janeiro, e a partir disso a operação foi crescendo até que chegou a esse grande esquema de lavagem de dinheiro. Segundo a Polícia Civil, não é um braço das facções criminosas, mas sim um esquema que prestava serviço às facções criminosas e assim conseguia lavar mais de 100 milhões de reais. Uma das presas nessa ação foi a Bárbara Luzia Souza de Carvalho. Ela é apontada como uma das principais operadoras financeiras, além de um grupo de empresários libaneses. E dentro desse grupo de libaneses, uma dessas pessoas teria ligação com o Hezbollah. Joana.
1: Obrigada, Rafa, pelas informações. Ainda falando sobre o Rio de Janeiro, vamos trazer aqui mais detalhes sobre uma denúncia exclusiva da TMC. A morte de uma jovem de 20 anos e do filho recém-nascido, depois de atendimento no Hospital Estadual da Mãe em Mesquita, na Baixada Fluminense, está sendo investigada pela Polícia Civil. A família acusa a unidade de negligência médica durante o parto. E depois dessa denúncia exclusiva aqui da TMC, trazida em primeira mão com exclusividade pela Beatriz Trindade, mais de 20 mulheres nos procuraram para relatar que também enfrentaram problemas no mesmo hospital. Thaísa da Silva Neres, de 20 anos, deu entrada no Hospital Estadual da Mãe na manhã do dia 25 de junho, logo após a bolsa romper. A família diz que ela ficou por cerca de 11 horas em trabalho de parto, mesmo dizendo que ela estava com dores intensas. O parto foi realizado por uma enfermeira obstetra, sem a presença de médico obstetra ou pediatra no momento do nascimento do bebê. E veja só, horas depois do parto, o bebê Davi Luiz Neres Lima Araújo apresentou dificuldades para respirar. Os pais dizem que procuraram ajuda diversas vezes durante a madrugada, mas receberam a orientação de que esse choro do bebê era um choro normal. Na manhã seguinte, a criança foi levada para a UTI, mas morreu com um dia de vida. A certidão de óbito aponta como causa da morte choque séptico, insuficiência respiratória aguda e sepse neonatal. 3 dias depois de receber a alta, Thaísa voltou ao Hospital da Mãe. Ou seja, estamos falando de uma menina de 20 anos que já estava no processo de luto. Ela já estava chorando a morte do neném e ela voltou para o hospital reclamando de fortes dores, barriga inchada, secreção. De acordo com a família, exames identificaram restos de placenta no útero. Ela foi transferida para o Hospital Estadual da Mãe, a Eloneida Studart, em São João de Meriti. E aí ela ficou internada por 10 dias, aguardava a cirurgia, quando morreu. Na madrugada de 10 de julho, estamos falando de uma sequência de possíveis negligências que culminam com a morte de uma mulher de 20 anos e de um bebê de 1 ano de vida. Depois dessa denúncia feita pela Beatriz Trindade, apurada pela Beatriz Trindade, da TMC do Rio de Janeiro, mais de 20 mulheres apareceram para falar de situações parecidas que viveram no mesmo hospital. A Bia está ao vivo aqui com a gente e vai falar sobre mais um caso de morte, Bia. O que você apurou?
3: Exatamente, Joana. A gente volta novamente a falar desse caso depois da denúncia que a gente recebeu ontem envolvendo o caso da Thaís, onde terminou com a morte dela e do filho dela recém-nascido da unidade. A gente recebeu diversos relatos e a gente recebeu agora há pouco mais um caso envolvendo uma denúncia nessa unidade, o caso da Amanda Oliveira. A gente conversou com familiares dela que disse que a Amanda deu entrada no hospital no de julho, com 38 semanas de gestação, e segundo a família, ela não apresentava ali nenhuma intercorrência. Durante a gravidez, ela procurou atendimento ali na unidade e logo depois de sentir uma pequena dor na barriga, a cunhada jovem contou pra gente que a Amanda foi internada e informada de que faria uma cesariana por causa de uma alteração ali que ela teve no quadro de saúde dela. E segundo a família, a cirurgia durou poucos minutos e depois do nascimento do bebê, o marido foi orientado a deixar o centro cirúrgico e a Amanda permaneceu então a partir desse momento sozinha ali na unidade. Horas depois, a equipe informou que ela havia sofrido uma hemorragia interna e precisava passar por uma cirurgia. A família afirma que Amanda teve sucessivas paradas cardiorrespiratórias e passou por retirada do útero e do ovário e chegou a ser preparada para uma transferência. Thaísa também foi, mas que a equipe médica informou que ela não resistiria a essa transferência. A dia com familiares, por esse motivo, essa transferência ela não foi realizada. A gente lembra que esse é o segundo caso de morte relatado à nossa equipe envolvendo o hospital da mãe em menos de um mês.
1: Nós estamos aqui com um problema com a comunicação com a Bia, mas nós entendemos muito bem a informação que a Bia traz. A Bia falou que são duas mortes de mães no mesmo hospital em menos de um mês. Eu vou colocar aí nessa conta também de possível negligência também a morte de um bebê de um dia de vida. Estamos falando de famílias que perceberam que havia algo errado com essas mães, com esses bebês, e que pediram ajuda, mas que essa ajuda, ela foi negada de acordo com a denúncia. Bom, os hospitais do Rio de Janeiro enfrentam uma crise crônica, com destaque para superlotação, escassez de recursos nas emergências. Na Baixada Fluminense, os problemas estruturais e de gestão são muito comuns, com inúmeras denúncias de superlotação, de demora no atendimento, de falta de insumos. E se a negligência médica também for incluída aí nesse cardápio que já é trágico, nós realmente teremos uma situação de caos absoluto. Esse caso precisa ser investigado e a TMC vai continuar acompanhando cada detalhe dessa investigação. Obrigada a Beatriz pela apuração e pelo trabalho jornalístico, como vocês veem, muito importante, porque depois da nossa denúncia apareceram mais 20 mulheres falando, reclamando e denunciando a mesma maternidade. Agora são 9h50.
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0: Meu querido Éder Luiz, a França ficou, ó, no bolso da Espanha ontem, Éder. Aquele abraço para você, muito bom dia. O que, que aconteceu, hein?
1: Bom dia, Felipe. Bom dia, Joana. Pois é, venceu a eficiência do futebol espanhol, venceu o coletivo diante da individualidade francesa, né? E a França entra, Felipe e Joana, naquele grupo seleto de seleções, né, que ficaram na história, mas que não venceram a Copa do Mundo. Caso do Brasil de 1950, no Maracanazo, diante do Uruguai. Caso da Hungria de 54,

0: grande decisão no próximo domingo. Acho que valeu, acima de tudo, a determinação, aliás, o Luiz de la Fuente, o técnico da seleção da Espanha, na entrevista coletiva, ele salientou muito a união, a humildade e a falta de egocentrismo do grupo. É uma equipe realmente que joga pensando no coletivo e a Espanha se sobrepôs à individualidade francesa, principalmente em função disso, né, Felipe? E agora chega para a decisão, aguardando hoje o vencedor de Argentina ou Inglaterra.
1: E aí chegamos às 4 horas da tarde de hoje, né, Éder? Tem favorito Argentina e Inglaterra? As Malvinas são nossas ou são Falklands? E aí, hein, Éder?
0: Olha, a FIFA entende que esse é um jogo de alto risco, né? Já tivemos um problema entre argentinos e ingleses numa partida que nem envolvia a seleção da Inglaterra. Então, hoje, o policiamento até foi reforçado e a expectativa é muito grande. Eu não tenho nenhum favorito a partir de agora. Eu dava um leve favoritismo para a França na partida de ontem, pelo que ela produziu até aqui na Copa do Mundo. Foi o ataque que mais fez gols, né? Foram 16 gols marcados pelo selecionado francês. E até então o futebol da Espanha não estava sendo visto, não era aquele futebol vistoso que a gente esperava ver numa decisão de Copa do Mundo. Mas eles acabaram vencendo. Agora, a partida de hoje, você tem aí a Argentina, uma equipe com uma média de idade mais alta que a equipe da Inglaterra. Os ingleses estão muito determinados para tentar chegar na decisão, tentar o bicampeonato que não vem desde 1966, e eles se encontram depois daquele jogo histórico de 1986, 40 anos depois, para medir forças Inglaterra e Argentina. Acho que vai ser um jogo muito disputado, os argentinos levam isso muito para o lado emocional, aliás, isso é que tem marcado a performance da Argentina desde 2022, o Tuchel, treinador da Inglaterra, ele sempre salienta isso, que a base da seleção argentina de 22 foi mantida, eles vão muito num aspecto emocional, na raça, na vontade, então vai ser um jogo eletrizante hoje, isso eu posso garantir, mas favoritismo a partir de agora não dá para colocar nem para a Argentina e nem para a Inglaterra, né, Felipe?
1: É, e literalmente não tem hora para acabar, não. Pode determinar nos 90 minutos o vencedor, pode durar 120, pode ir para os pênaltis e assim vamos. Contando, é claro, com a transmissão aqui da TMC, com o time do nosso 10, o nosso verdadeiro 10, que é o Éder Luiz. Éder, aquele abraço para você, bom trabalho para todo mundo aí.
0: Um abraço para você, para Joana, voltamos amanhã.
2: Até amanhã, Éder.
1: É, até amanhã, 9h55, tá na hora de falar o quê? O resultado final da nossa enquete, né? A pergunta de hoje é sobre um dos assuntos do dia. Não estamos falando de Argentina e Inglaterra, mas estamos falando de uma grande disputa geopolítica, comercial, que é a sobretaxa de 25% aos produtos brasileiros, que está marcada, a decisão está marcada para sair hoje, se sim ou se não. Houve uma série de conversas, audiências públicas, enfim, e agora não há mais o que fazer a não ser esperar, né? É certa a aplicação de tarifas dos Estados Unidos ao Brasil? Sim ou não? Essa é a nossa pergunta e venceu o não. Não viola a soberania. 70%. Sim, é preciso se proteger. 30%. Amanhã tem mais uma enquete aqui no nosso TMC 360.
2: Então, muito obrigada pela companhia. Agora são 9 horas e 56 minutos. Ainda temos aqui informações, Felipe Bueno, antes da gente se despedir.
1: Tem destaque do Noticiário Internacional, por que não?
2: Por que não?
1: Porque sim, então. Junho foi o mês mais mortal para civis na Ucrânia em mais de 4 anos de guerra, segundo a ONU. Pelo menos 293 pessoas mortas, elevando o total do ano para quase 1.400 vítimas. Um salto de 37% em relação ao ano passado. O que explica a escalada são os mísseis russos de longo alcance disparados contra prédios residenciais em cidades distantes do campo de batalha, como a capital Kiev. Perto da linha de frente, o terror tem outro nome, drones de curto alcance. Você que está nos acompanhando aqui no YouTube está enxergando aí sinais dessa tragédia que já passa de 4 anos, a devastação em áreas urbanas e também áreas rurais na Ucrânia, né? Moradores relatam à ONU a sensação de serem caçados ao fazer tarefas simples do dia a dia, como comprar comida ou simplesmente passear com seu cachorro.
2: Tá certo, agora são 9 horas e 57 minutos. Muito obrigada pela companhia. Teremos sobremesa hoje, como temos todos os dias aqui na nossa

0: programação às 14h e hoje, nesta quarta-feira, a entrevistada do Sobremesa é Priscila Agapito, que é uma mulher que entende tudo de cartório. Quanto tempo de namoro da União Estável? Felipe Bueno, responda.
1: Faço a menor ideia.
0: E pode registrar nome de cachorro no cartório?
1: Também não sei.
0: Então você tem que assistir ao Sobremesa às 14h para saber tudinho sobre as questões de cartório. Anote suas perguntas e leve para lá às 14h no Sobremesa. Agora sim, obrigada pela sua companhia. Tempo C 360 volta amanhã, todos os dias das 7 às 10 horas da manhã. Nós estamos aqui trazendo as principais informações do dia para você. Até.
1: Tchau.
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1: 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Muito bom dia para você que está sintonizado na TMC Recife 92.7, bom dia para você que nos escuta também através dos aplicativos, através da internet. Hoje é quarta-feira, dia 15 de julho, quarta-feira 15 de julho de 2026. Eu sou o Júlio Andrade, desde já agradeço a sua audiência, agradeço a sua companhia em mais uma edição do Pernambuco TMC. Até o momento, você estava na companhia da Joana Trepton, aí também do Felipe Bueno e toda a equipe de colunistas e repórteres da TMC no TMC 360. E agora a gente abre a janela com notícias locais, notícias da nossa região. O que foi, o que está sendo destaque aqui no Recife, no estado como um todo. Vamos juntos nesta próxima hora. Sejam todos bem-vindos e bem-vindas no A Pernambuco TMC, primeira edição.
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1: E olha, já neste início de programa, vamos saber como é que está a movimentação no Recife, as ruas e avenidas, né? Muito congestionamento ou alguns locais você consegue passar com mais tranquilidade. Vamos saber informações do trânsito agora com o Vinícius Calado. Vinícius, seja muito bem-vindo, muito bom dia para você.
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4: Um abraço, Júlio. Excelente quarta-feira. Um abraço também ao ouvinte TMC. 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Mais cedo, um acidente na rua Gênia de Souza, no bairro do Derby, ocupou a faixa esquerda da via no sentido Rua das Crioulas. O acidente envolveu um carro de passeio e um micro-ônibus, deixando a movimentação de veículos no local mais complicada. Por enquanto, se você quer acessar a área do Derby ali próximo aos Quatro Cantos, a melhor opção é pegar a Praça Euclides da Cunha, Beira Rio e Ponte da Capunga, evitando esse trecho mais engarrafado do acidente. 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Tá contigo, Júlio.
1: Muito obrigado, Vinícius Calado, com informações do trânsito pra gente. Daqui a pouquinho, Vinícius, eu já te chamo novamente. 10 da manhã, 5 minutos.
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1: Olha, amanhã é feriado no Recife, não é? Feriado apenas na capital pernambucana, porque é dia de Nossa Senhora do Carmo, a padroeira do Recife. Muita gente, às vezes, até se confunde, né? E acha que é a Nossa Senhora da Conceição, que é celebrada, é comemorada em outubro. E aí, né, é padroeira afetiva, mas a padroeira do Recife é Nossa Senhora do Carmo, celebrado amanhã, a data, celebrada, comemorada. E claro que existe uma programação extensa lá na Basílica do Carmo, uma programação de missas, de celebrações, confissões e também há festividades, atividades na área externa, inclusive há mudança no trânsito, que já começou o dia de hoje, por exemplo, né? Tradicionalmente, a Basílica já recebe milhares de fiéis. E é para lá que a gente vai agora. Vamos saber como é que está a movimentação, como é que está a programação para a festa de Nossa Senhora do Carmo. O repórter Carol Oliveira está no local, está na Basílica e conversa agora conosco. Carol, seja muito bem-vinda, bom dia para você.
5: Bom dia, Júlio. Bom dia para você, nosso querido ouvinte TMC, que está ligadinho na nossa programação. Excelente quarta-feira para todo mundo. Quarta-feira, dia 15 de julho, véspera do dia de Nossa Senhora do Carmo. E a programação aqui na Basílica do Carmo segue intensa, tá, Júlio? vai ter missa, está tendo missa, na verdade, de hora em hora. E as celebrações estão sendo realizadas tanto aqui na Basílica, quanto no claustro do convento, tá? Para reunir aí o máximo de fiéis que devotam a Virgem do Carmelo. Olha só, passando a programação de hoje, além das missas que já estão sendo realizadas de hora em hora, às 15 horas será realizada a missa festiva pelo jubileu de 350 anos da Arquidiocese de Olinda e Recife. Haverá ainda às 16h30 a liturgia de troca da coroa da imagem de Nossa Senhora do Carmo. Essa é a programação dessa quarta-feira, véspera da festa. Tá? Daqui a pouquinho eu volto para poder passar a programação de amanhã, dia realmente Nossa Senhora do Carmo, dia da gente aproveitar. E claro, já convido você que está aí nos acompanhando, está sintonizado no PETMC, a vir aqui aproveitar as missas. Muitos fiéis nesse momento aqui na Basílica, Júlio. A igreja está lotada nesse momento, mas é uma festa muito bonita. E claro que a TMC Recife não ia deixar de participar. Daqui a pouquinho eu volto, segura aí, que já eu estou de volta na nossa programação.
1: Combinado. Agora, Carol, você chegou agora há pouco, né? Chegou agora há pouco aí na igreja, na Basílica. Me conta como é que foi o acesso. Daqui a pouquinho, inclusive, também já faz aí, já apura pra gente a questão de trânsito, de desvios, bloqueios por parte da CTTU. Mas como foi a chegada? Chegada até aí, até aí o acesso, para que a gente possa também falar aos nossos ouvintes.
5: Olha só, pessoal, para quem tá vindo aqui para a Basílica do Carmo, vai pegar um trânsitozinho hoje, tá? Eu mesmo saí agora há pouco aí do Paissandu, que é onde fica localizado a sede da TMC Recife. Enfrentei um trânsitozinho, Júlio, mas consegui chegar, tá? Já aproveito então para adiantar para os nossos ouvintes e dizer que a Avenida Dantas Barreto já está totalmente fechada para a circulação de carros no trecho aqui entre os cruzamentos com a Rua São João e a Avenida Nossa Senhora do Carmo, tá certo? Então quem vem tem que ir por outros caminhos. Daqui a pouco também eu volto para poder passar toda a programação da CTTU, que tem uma programação especial para a festa de Nossa Senhora do Carmo, mas para você que está em casa, está nos escutando, está sintonizado aqui na nossa programação e já está se organizando para vir à missa, vai enfrentar um pouquinho de trânsito, mas vale super a pena, isso eu posso garantir.
1: Muito obrigado, Carol. Daqui a pouquinho, então, eu já te aciono, continua por aí acompanhando e trazendo todas as informações ao longo do nosso programa. 10 da manhã, 10 minutos.
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1: Eu lembro a você também, nosso ouvinte, não é, que você pode acompanhar o que está acontecendo lá na Basílica do Carmo através do nosso Instagram, o arroba TMC Pernambuco, tá? Por lá também tem um conteúdo muito bacana, sempre um conteúdo ali diferenciado, informações sobre tudo o que acontece no Recife, na capital pernambucana. Então, arroba TMC Pernambuco, tem lá informações, além dos nossos programas, você fica sempre muito bem informado. Então, se você ainda não segue a gente através do Instagram, através das redes sociais, vai lá, tá? Agora 10h11.
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1: Deixa eu trazer uma informação aqui importante e curiosa. O ex-prefeito de Bonito foi condenado a arcar com recursos próprios a repintura dos prédios públicos da cidade. De acordo com a decisão, durante a gestão de Gustavo Adolfo, do PSB, no município do Agreste de Pernambuco, 5 prédios foram pintados de amarelo, cor característica do partido ao qual é filiado. Cabe recurso à decisão. Na ação, o Ministério Público de Pernambuco afirma que o prefeito agiu em desacordo com a lei municipal que padroniza as pinturas dos prédios públicos. Foram pintados de amarelo, de acordo com o Ministério Público de Pernambuco, os prédios da Prefeitura Municipal de Bonito, a Secretaria Municipal de Obras, Serviços Públicos e Urbanismo, o Colégio Municipal Paulo Viana de Queiroz, a Secretaria Municipal de Desenvolvimento Social e também a Secretaria de Administração. O Ministério Público afirma que na ação, aqui um oficial ofício, o prefeito, em um ofício, o prefeito alegou que seguiu com as pinturas e que declarou que apenas estava revitalizando os prédios e que a pintura não se enquadrava nas hipóteses da lei. O ex-prefeito apresentou defesa, reforçando que a lei se refere à construção ou reforma e que não teria ocorrido no caso. De acordo com ele, seria facultativo ao gestor adotar medidas para adequação dos prédios já existentes. Ele também argumentou que agiu conforme o princípio da economicidade. A revitalização das pinturas dos prédios proporciona uma economia significativa comparando com o custo na aplicação de uma nova pintura, declarou no processo. Então, a gente, claro, vai também, né, continuar acompanhando este caso. Agora, no Recife, 10 da manhã, mais 13 minutos.
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1: Vamos fazer o seguinte, dar mais uma passada com a equipe do trânsito pelas principais ruas e avenidas. Vamos saber como é que está a movimentação neste momento aqui na região metropolitana do Recife.
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1: Vinícius Calado, tá contigo novamente, Vinícius.
4: Bora nessa, Júlio. 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Nesse momento, a Agamenon Magalhães, no sentido Zona Sul, tem trânsito intenso e lentidão, desde a descida do viaduto da Independência até as proximidades do cruzamento com a Rua do Paissandu. Nesse momento, quem sai de Olinda em direção à Boa Viagem, Pina, em Biribeira, deve evitar a Agamenon Magalhães, fazendo um desvio por Santo Amaro na Doutor Jaime da Fonte e seguindo pelas vias do centro do Recife. 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Volto daqui a pouco, Júlio.
1: Combinado, daqui a pouco eu te chamo, tá? Agora 10 e 14.
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1: Deixa eu fazer o seguinte, um rápido intervalo comercial. Daqui a pouquinho a gente volta com as nossas entrevistas e muito mais informações para você que acompanha a TMC. Até já.
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3: São 10 da manhã, 17 minutos no Recife, de volta com a nossa primeira edição do Pernambuco TMC. E olha, eu já lembro o seguinte, viu? Hoje tem um jogão, não é? Aqui na TMC, Argentina e Inglaterra. A gente vem acompanhando esta reta final da Copa do Mundo, né? Chegando ao fim, vai dando, né, aquela tristeza para quem gosta de futebol e até para quem não gosta, tenho certeza que para ali para escutar os jogos, né? Então hoje Argentina e Inglaterra, vamos ver quem vai avançar para enfrentar a Espanha na final da Copa. Claro que a TMC faz essa mega cobertura, você acompanha todos os detalhes, todos os lances com a equipe da TMC direto da Copa do Mundo 2026. Então já fica o convite para que você possa acompanhar todos os detalhes. São 10h18.
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3: Deixa eu trazer uma informação importante também para você que circula por Camaragibe. A estrada de Aldeia, PE27 em Camaragibe, terá trechos interditados para realização de serviços de remendo profundo entre os quilômetros 1 e 2. O Departamento de Estradas de Rodagem de Pernambuco, DER, informa que os trabalhos integram ações de conservação da via. Durante a execução dos serviços, serão realizadas interdições pontuais e temporárias em 13 locais ao longo do trecho, de forma não simultânea, conforme o avanço da obra. A intervenção contará com sinalização adequada e desvio do tráfego no próprio local, visando garantir a segurança dos motoristas e das equipes de trabalho. Equipes de trânsito do Departamento Estadual de Rodagem, o DR, estarão no local para orientar os condutores e auxiliar na organização do fluxo de veículos durante a execução dos serviços. De acordo com o órgão estadual, as intervenções fazem parte das ações contínuas de conservação da malha rodoviária de Pernambuco. A iniciativa tem como objetivo melhorar as condições de tráfego na PE27. Então, mais uma vez eu reforço, você que vai ali ou pretende passar pela estrada de Aldeia em Camaragibe, fique atento porque tem alteração no trânsito para a realização deste serviço. São 10h20 agora na capital pernambucana.
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3: Vamos mais uma vez com informações do trânsito. Vamos lá, já que eu estou trazendo notícias de trânsito, a gente vê como é que está a movimentação agora com o Vinícius Calado.
5: Deixa comigo, Júlio. 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Nesse momento, quem sai da Avenida Caxangá no sentido centro encontra movimentação intensa na Rua Benfica, em toda a extensão da via, ficando também o trânsito ainda intenso quando se desvia pela Gênia de Souza e depois pega a Henrique Dias para acessar o bairro da Boa Vista ou desviar seguindo para a Zona Sul pela Agamenon Magalhães. 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Volto rapidinho, hein, Júlio?
3: Muito obrigado, Vinícius, e até já. 10h21.
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3: Vamos para a nossa entrevista e olha só, agora há pouquinho, né, eu falava sobre isso aqui na programação da TMC e agora a gente traz a entrevista sempre para te ajudar. Nosso objetivo aqui na TMC é deixar você ouvinte muito bem esclarecido, muito bem informado, muita prestação de serviço. A nossa entrevista agora, a gente vai falar sobre tarifa social de energia elétrica. Na verdade, é um alerta, porque cerca de 176 mil pernambucanos podem perder o benefício da tarifa social. Quem conversa conosco agora é a Caroline Albuquerque, que é analista da Unidade de Cadastro e Faturamento da Neoenergia Pernambuco. Caroline Albuquerque, muito bom dia, muito obrigado em ter aceito o convite de conversar conosco aqui na TMC.
6: Bom dia a todos. Prazer participar com vocês.
3: Caroline, nos conte quem é que tem direito à tarifa social, explicar logo o que é a tarifa social e quem tem direito, né?
6: Perfeito. A tarifa social é um benefício do governo federal, tá? Que concede até 80 kW de gratuitos na conta de energia, tá? Então, beneficiários do BPC, clientes cadastrados no CadÚnico podem ter direito ao benefício de tarifa social, como eu falei. Garante a gratuidade de até 80 kW, isso gera, em média, uma economia de até R$80 na conta de energia, tá? Então, todos os clientes que estão aí nessa condição de ser um beneficiário do BPC ou de ter cadastro no CadÚnico, podem ter o benefício de tarifa social na sua conta de energia elétrica.
3: Importante, então, né, já começar esclarecendo o que de fato significa a tarifa social. Agora, a Caroline chama atenção esse alerta, né? Mais de 175 mil pessoas podem perder o benefício. Por que disso?
6: Houve uma mudança, tá, por parte do governo federal na regulação que rege o benefício da tarifa social. Então, em janeiro de 2026, houve essa mudança. E a partir do ano que vem, ou seja, a gente está passando esse ano de 2026 em transição, em etapas de mudanças. Por isso, a Neoenergia Pernambuco vem fazendo esse reforço, vem fazendo esse alerta a esses 176 mil clientes. Com a mudança nessa regulação que rege a tarifa social, algumas atualizações cadastrais precisam ser realizadas pelos nossos clientes. As principais delas são: o cliente beneficiário da tarifa social, ele precisa ser o titular da conta-contrato aqui na Neoenergia Pernambuco, ou pode ser também um membro do grupo familiar, desde que esteja devidamente cadastrado junto ao CRAS, ou nos casos dos beneficiários de BPC que estejam cadastrados aí na agência do INSS, tá? Uma outra mudança considerável é com relação ao endereço. O endereço do beneficiário da tarifa social no CRAS ou na agência do INSS, ele precisa estar exatamente idêntico ao endereço aqui do cadastro da Neoenergia Pernambuco. Então, qualquer tipo de divergência de dados no endereço, ela pode gerar aí uma perda desse benefício da tarifa social.
3: Essas mudanças, as novas regras acontecem até com aquele objetivo, Caroline, de se evitar fraudes, de ter ali uma melhor fiscalização, é esse o objetivo?
6: Sim, o objetivo do governo federal é justamente esse, tá? Garantir que não existam fraudes, garantir que, de fato, as pessoas que recebam esse benefício são pessoas que realmente precisem aí desse subsídio que é custeado pelo governo.
3: E agora, para que a gente possa deixar bem esclarecido, né? Se as pessoas ainda tiverem dúvida, como é que podem fazer? Tem algum, de repente, atendimento na Neoenergia, atendimento em alguns municípios? Como é que essa pessoa pode fazer para deixar tudo ok, tudo regularizado e não perder um benefício?
6: Tem sim. A orientação que a Neoenergia passa, tá, para todos os seus clientes que atualmente possuem o benefício de tarifa social, é que procurem as agências do CRAS, procurem, no caso daqueles que são BPC, as agências do INSS, para conseguir validar se todas as informações estão corretas. Então, em posse da sua conta de energia, ele consegue validar se o endereço está fielmente ao que está no cadastro do CRAS ou do cadastro do INSS, tá? Então, é importante validar essa questão do endereçamento para não ter divergência. Um outro ponto é validar na sua conta de energia se o titular que está cadastrado aqui na Neoenergia, de fato, o beneficiário do BPC ou do CadÚnico ou algum membro familiar também devidamente cadastrado. Se o cliente ele já identificar essa divergência, ele precisa procurar o CRAS do seu município ou uma agência do INSS, e para aqueles casos em que for necessário fazer uma troca de titularidade. Então, por exemplo, se ele já identificar que a sua conta-contrato aqui na Neoenergia está no nome diferente desse beneficiário da tarifa social, por exemplo, ele é um locatário e esse imóvel está no nome do proprietário, não está no nome dele, ele pode procurar um dos canais de atendimento da Neoenergia para fazer essa troca de titularidade, tá? Seja pelo site, que é o neoenergia.com.br, ou pelo aplicativo Neoenergia, ou quem preferir também pode fazer isso presencialmente. Nossas lojas de atendimento estão preparadas, toda a nossa linha de frente está preparada para esclarecer as dúvidas. Temos atendimento em horário comercial, das 9 às 18, e as lojas estão espalhadas por todo o estado de Pernambuco.
3: Caroline Albuquerque, analista da Unidade de Cadastro e Faturamento da Neoenergia Pernambuco, agradeço demais a participação da senhora por trazer essas dicas importantes, esse alerta importante em relação à tarifa social de energia elétrica. Muito grato, em breve a gente volta a conversar. Um bom dia.
6: Bom dia.
3: Agora no Recife, 10h27.
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3: Trazer informação agora bem atualizada, viu, em relação à Polícia Federal, que deflagra 3 operações contra crimes de abuso sexual infantil aqui em Pernambuco. 3 mandados de busca e apreensão estão sendo cumpridos em Recife, Jaboatão dos Guararapes, Jaboatão e Sanharó. Polícia Federal, através da Delegacia de Repressão a Crimes Cibernéticos da Superintendência Regional da PF em Pernambuco, deflagrou na manhã de hoje as operações que têm o objetivo de combater a prática dos crimes de armazenamento e divulgação de imagens e vídeos contendo cenas de abuso sexual infantil. As investigações se referem a 3 inquéritos policiais diferentes, todos com início há menos de 1 ano. Os mandados de busca e apreensão, como eu disse agorinha, estão sendo cumpridos na região metropolitana do Recife, também na cidade de Sanharó. O objetivo é realizar a apreensão de computadores, notebooks, celulares e mídias com potencial de armazenamento de imagens e vídeos contendo cenas de abuso sexual de menores. A depender dos resultados das diligências e dos exames periciais dos materiais apreendidos, os investigados poderão responder pela prática dos crimes de armazenamento e divulgação de imagens e vídeos contendo cenas de abuso sexual infantil. Somadas, as penas podem variar de 4 a 10 anos de reclusão. Todo o material apreendido em Pernambuco, né, e nos municípios, serão levados para a sede da Polícia Federal. Bom, a gente, claro, continua acompanhando e certamente teremos logo mais todo o resultado dessas operações e a gente vai trazer aqui ao longo da programação. Mas olha, eu queria destacar também o seguinte: a Polícia Federal alerta os pais e responsáveis sobre a importância de monitorar e orientar os seus filhos no mundo virtual e físico, né? Não só os pais, não, os responsáveis pelos menores também têm essa questão de orientar, principalmente essa questão do mundo virtual e, claro, proteger dos riscos de abusos sexuais. Conversar abertamente sobre os perigos, explicar como utilizar as redes sociais, os jogos e aplicativos de forma segura e acompanhar de perto as atividades online dos jovens são medidas essenciais, né, de proteção. Estar atento às mudanças de comportamento, como isolamento repentino ou segredo em relação ao uso do celular ou do computador, pode ajudar a identificar situações de risco. É igualmente importante ensinar as crianças e adolescentes como agir diante de contatos inadequados em ambientes virtuais, reforçando que podem e devem procurar ajuda. A prevenção é a maneira mais eficaz de garantir a segurança e o bem-estar de crianças e adolescentes. E a informação continua sendo um instrumento capaz de salvar vidas, né? Então fica esse alerta também por parte das autoridades, por parte dos agentes da Polícia Federal. No Recife, 10 da manhã, 30 minutos.
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3: Vamos mais uma vez até a sede da Basílica do Carmo no Recife, no centro do Recife, onde se comemora, onde se celebra a padroeira do Recife. A repórter Carol Oliveira está por lá. Carol.
7: Oi, Júlio, estou de volta aqui no nosso Pernambuco TMC primeira edição. No início do programa, para quem já estava nos acompanhando, eu passei a programação dessa quarta-feira, véspera, né, da festa de Nossa Senhora do Carmo. E eu já comentei que está tendo missa de hora em hora, a igreja está muito bonita, tem bastante gente. Mas agora eu vou falar da programação de amanhã, tá? Você que vem amanhã, a programação terá início às 4 horas da manhã. O dia será encerrado com a missa solene campal às 16h30. Em seguida, os fiéis seguirão em procissão com a imagem de Nossa Senhora do Carmo pelas ruas do centro aqui do Recife. Às 19h30, o padre Damião Silva se apresenta no Pátio do Carmo para animar os fiéis. Mais uma vez, eu convido todo mundo que está nos acompanhando, você, nosso ouvinte TMC, você também que é o nosso seguidor TMC, já tem imagens lá no nosso Instagram. E como é que está essa véspera? Essa quarta-feira, aqui na Basílica do Carmo, muitos fiéis chegando, assistindo às missas. E por falar em fiéis, eu encontrei muita gente aqui que parou para falar com a gente, viu, Júlio? Falei também com um fiel super especial, que ele todo ano vem para a festa, é devoto de Nossa Senhora, e contou um pouquinho da história dele, porque o nome dele tem relação com Nossa Senhora. Vocês vão acompanhar agora. Nessa quarta-feira, muitos fiéis já estão aqui.
3: Opa, vamos. Só um pouquinho, Carol. A gente tem aqui a sonora, não é, que você gravou. Vamos só colocar. Pode ser, Steph? Vamos escutar, então.
7: A festa está muito bonita nessa quarta-feira. Muitos fiéis já estão aqui nas missas que estão acontecendo de uma em uma hora, cada hora, na verdade, né? E por falar em fiéis, eu encontrei seu Crispim, que está aqui. Disse que todo ano ele vem para a festa. Seu Crispim, o que é que você está achando da festa nesse ano de 2026?
8: Muito bonita, bela, maravilhosa, radiante, como sempre. Olha, eu tenho uma grande devoção com Nossa Senhora do Carmo e Santa Teresa do Menino Jesus, onde de um lado tem São Crispim, São Crispiniano, que foram os santos professores, e que o meu nome adivinha desses dois santos, Crispim, e aqui está eu. Adoro, maravilha. Renovando meus votos para com Nossa Senhora do Carmo.
3: Pronto, tá aí, né? Bonita a devoção. Certamente você encontrou outros devotos, né, Carol? Muita gente que vai ali pagar promessa, que vai agradecer. São histórias bonitas que certamente você encontra por aí.
7: Histórias muito bonitas, Júlio. Muita gente agradecendo a Nossa Senhora do Carmo por várias graças alcançadas. Muita gente também renovando a sua fé, fazendo os seus pedidos para esse ano. A festa realmente está incrível. Todo ano é, né? Mas esse ano está ainda mais bonita. Tenho certeza que amanhã, quinta-feira, vai ser ainda melhor. Então, mais uma vez, eu deixo aqui o meu convite, porque você que está em casa nos escutando, vale super a pena dar aquela passadinha por aqui, agradecer a Nossa Senhora do Carmo, vir para a missa. E é mais uma oportunidade também, Júlio, de apoiar o comércio local, porque aqui no pátio também tem muita circulação de gente nesse momento. Tá, tem brinquedo para as crianças, tem muita barraquinha de lanche e tem também, você que é fiel assim como eu, que gosta de uma missa e quando sai da missa adora passar na lojinha da igreja, tem também, tá? Tem muitas tendas montadas, vendendo terço, vendendo a imagem de Nossa Senhora do Carmo. Então, mais uma oportunidade aí da gente aproveitar e, claro, apoiar o comércio local aqui do centro do Recife. Deixo aqui o meu convite porque a festa está incrível demais esse ano. E claro que amanhã a equipe TMC Recife marca presença mais uma vez para mostrar como é que vai ser essa quinta-feira de muita procissão e muita fé à padroeira do Recife, Nossa Senhora do Carmo.
3: Muito obrigado e daqui a pouquinho eu te aciono novamente, Carol. Até já. 10h35.
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3: Vamos mais uma vez com informações do trânsito. Vinícius Calado.
5: Simbora, Júlio. 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Na Zona Norte, a Rosa e Silva tem trânsito intenso e lentidão no trecho que vai desde a Rua da Angostura até o cruzamento com a Doutor Malaquias. Isso tudo por conta de uma obra que está sendo realizada na via. Para você evitar esse trecho engarrafado, com dor de cabeça, uma opção de desvio é pegar a Rua da Angostura e depois seguir pela Manuel de Carvalho. 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
3: 10h37. Valeu, Vinícius. Já já eu te aciono. Vamos para mais um rápido intervalo comercial.
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0: São 10 da manhã, 39 minutos, na capital pernambucana, de volta com a nossa primeira edição do Pernambuco TMC. Deixa eu trazer só uma dica, né? Lembrando que amanhã é feriado, não é? Amanhã é feriado aqui no Recife, muita gente vai aproveitar para descansar. Quem for à festa do Carmo vai ter lá, não é? Muitas atividades, celebrações, mas tem também uma outra dica bem bacana para a diversão, que é a Fenearte, né? Fenearte que acontece no pavilhão do Centro de Convenções, a feira que já está mais do que consolidada ali no calendário cultural e também no calendário dos artesãos, né? Estava dando uma olhada ontem uma reportagem que falava na questão da economia, né? O quanto que o evento já tem gerado em relação às vendas ali para os artesãos. Então, fica essa dica para você que gosta de conferir as novidades dos artesanatos, não só aqui do estado, mas de todo o Brasil, aí de todo mundo, né? Tem stand lá, tem artesanato de todo mundo. Então, no pavilhão do Centro de Convenções, mais uma edição da Fenearte acontecendo. Lembro também para você que tem transporte gratuito, né? Tem um traslado de ônibus partindo dos principais shoppings da cidade. Então, se você quer deixar o seu carro no shopping ou vai de ônibus normal até o shopping, os principais, todos os shoppings, na verdade, tem lá o transporte, tem lá o traslado da Fenearte e aí você pode ir gratuitamente, já fica lá no pavilhão. Então, a gente traz essa dica importante também para você que quer conferir a Fenearte. 10h41.
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0: Vamos mais uma vez saber como é que está a movimentação. Saber a movimentação do trânsito, né? Vinícius Calado.
2: Muito bem, Júlio. 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Nesse momento, a Real da Torre tem trânsito lento no trecho que vai até o cruzamento com a Rua Conde de Irajá. Essa lentidão também traz reflexos à Rua Floriano Francisco Oliveira. Tudo isso por causa de uma obra no trecho. A dica do momento é você evitar a Real da Torre nesse trecho para não perder tempo no engarrafamento. 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Eu volto já.
0: Combinado, já fica atento, Vinícius, porque eu vou te acionar novamente. 10h42.
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0: A gente segue para mais uma entrevista agora no nosso programa e nós estamos conectados com a defensora pública Isabel Paixão. Na pauta, a ampliação da ação Meu Pai Tem Nome, que vai ofertar, já está ofertando, né, exames gratuitos de DNA aqui na capital do interior. Vamos conversar então com a Isabel Paixão, a quem eu já agradeço a disponibilidade de estar aqui conosco no programa. Isabel, muito bom dia, muito grato, viu?
3: Bom dia, Júlio. É um prazer para nós da Defensoria estarmos conversando com você hoje. Bom dia a todos os ouvintes.
0: Coisa boa, a gente agradece muito a participação da senhora. Nos conte, Meu Pai Tem Nome, uma ação muito importante, né? Explica pra gente como funciona.
3: Isso. O Meu Pai Tem Nome, ele é uma campanha nacional da Defensoria Pública que tem como objetivo principal regularizar a certidão de nascimento de tantas crianças, adolescentes e pessoas, né, que estão aí sem o registro, seja com o nome do pai, seja com o nome da mãe. Infelizmente, ainda é uma realidade muito forte no nosso país, né? Diversas crianças são registradas diariamente sem constar o nome do pai no documento. Fala o nome do pai porque é o maior índice, né? Muitas dessas crianças estão apenas com o nome da mãe, que ficam com toda essa sobrecarga. Então, o nosso objetivo com essa campanha é justamente regularizar essa situação. Então, a gente envolve o exame de DNA, a gente realiza gratuitamente esse exame de DNA para garantir que haja essa regularização das certidões.
0: Importante demais, é uma ação que realmente, né, chama a atenção, porque é importante, né, a criança ter ali o registro, ter o nome do pai. Né, é um direito à filiação, fortalece o vínculo familiar também, né, é importante quando a gente tem tantos casos, né, Isabel, que quando tem ali o nome, o reconhecimento, esse vínculo familiar se torna maior. Isso muda a vida dessa criança.
3: Exatamente, Júlio. É um direito, né, desse filho de ter as suas origens reconhecidas, de ter os vínculos afetivos também fortalecidos e principalmente, né, as questões que dizem respeito à visitação, à guarda, à pensão alimentícia, né? Tudo isso ele pode ser regularizado a partir dessa campanha da Defensoria Pública em âmbito nacional, para facilitar o acesso desses filhos a todos os direitos que são assegurados pela Constituição.
0: Como é que tem sido a procura, Isabel? As famílias estão mais atentas, né? As mães têm procurado. Como é que está essa questão no momento?
3: Sim, a movimentação ela já está bem, bem animada aqui na Defensoria Pública. Nós fazemos esse programa pontualmente, né? Não é o primeiro que a gente faz esse ano. Inclusive, serão abertos já alguns resultados no dia 31 de julho desse ano, que é o dia D nacional. Então, as famílias já estão procurando, já temos muitos inscritos para participar do mutirão que vai acontecer no dia 31 de julho na Defensoria Pública.
0: Ótimo, então. Eu ia até perguntar isso. Esse mutirão vai ser no dia 31, mas eu ia perguntar isso, Isabel. As famílias que querem mais informações, né, que estão com alguma dúvida, como é que faz para entrar em contato com vocês? Pode ir até a sede da Defensoria? Tem algum canal de forma digital que pode entrar em contato?
3: Claro, Júlio, tem sim. Presencialmente, pode ser aqui na cidade do Recife, no nosso endereço na Avenida Manuel Borba, número 640, a partir das 8 horas da manhã. E também, virtualmente, pode agendar por meio do nosso site, que é o defensoria.pe.def.br. Inclusive, o agendamento para outras cidades, né, do interior, porque não está restrito unicamente a Recife. A gente vai ter ações em Brejo da Madre de Deus, Santa Cruz do Capibaribe, Toritama, Limoeiro, Lajedo, diversas outras cidades. Então, esse agendamento ele pode ser feito pelo nosso site ou presencialmente nas sedes da Defensoria Pública.
0: É isso que eu também ia comentar, não é? Não é só aqui para a capital pernambucana, tem também essas cidades envolvidas do interior, cidades do Agreste. E como é que é a procura quando a gente sai aqui da região metropolitana, Isabel? As famílias também têm procurado muito, essas famílias do interior?
3: Tem sim, Júlio, tem bastante. É uma procura, né? Como eu comentei antes, a gente já fez outras ações dessa no próprio interior, nas cidades do interior, esse ano, né? As famílias procuram bastante essa situação de ausência de reconhecimento de paternidade, ela é muito forte no interior. Então, é muito importante a gente informar para quem está nos ouvindo hoje que nas cidades do interior também está acontecendo. Então, pode conferir o endereço da Defensoria Pública, das sedes no interior, no site da gente, que eu já falei antes, e procurar diretamente lá para fazer esse agendamento. Então, Recife pode ser presencial aqui pela Defensoria na Manuel Borba, 640, ou pelo nosso site, defensoria.pe.def.br. E as cidades do interior pode conferir no site qual é o endereço e ir diretamente lá para fazer esse agendamento.
0: Chama a atenção quando a senhora comentou isso, né, Isabel, que no interior esse número enfim, crianças que não têm ali o registro é maior. Veja, se acontece aqui na região metropolitana, onde se tem um acesso de repente mais fácil, imagino, né, nessas cidades do interior, então, de verdade, de fato, isso tende a ser maior. Ainda é uma realidade que insiste, né, Isabel?
3: Sim, infelizmente é uma realidade bem comum, né? Então, a gente sabe que diversas mães acabam não indo atrás, até porque muitas vezes os genitores eles se negam a fazer esse registro, diz que o filho não é dele. Então, por isso é tão importante essa campanha, porque a gente vai realizar também um exame de DNA para garantir aquela paternidade. Então, quem tem dúvida, ah, não sei se é o pai, não sei se sou eu mesmo. Então, a gente vai fazer esse exame, né, gratuitamente. É importante a gente frisar isso. A gente sabe que o exame custa em torno de R$ 400. Então, é um valor muito considerável que pesa no bolso das famílias. Então, nós estamos com essa campanha justamente para facilitar esse acesso, essa regularização e fazer o exame sem que tenha custo algum para as famílias.
0: Isabel Paixão é defensora pública, conversando conosco sobre este projeto tão importante, né, fundamental para que essas crianças possam ter um vínculo com a família e possa, né, claro, ter todos os direitos garantidos. Muito obrigado pela participação, por se conceder essa entrevista para a gente, viu?
3: Por nada, Júlio. Estamos à disposição, tá? E só frisando para as famílias que as inscrições elas vão até o dia 20 de julho, tá bom?
0: Grande abraço para a senhora e muito obrigado. Agora,
3: Eu que
0: 10,
3: agradeço.
0: um abraço, 10h50.
3: Obrigada, abraço.
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0: Fazer o seguinte, mais um rápido intervalo comercial. Daqui a pouco eu volto.
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4: São 10 da manhã, 52 minutos na capital pernambucana, nessa reta final da nossa primeira edição do Pernambuco TMC. Vamos mais uma vez com informações do trânsito.
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4: Vinícius Calado, tá contigo novamente, Vinícius.
6: Bora nessa, Júlio. 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Nesse momento, a BR-101 no sentido sul, no trecho de bola na

0: explora muito essa questão de trânsito aqui na TMC, porque a gente quer sempre prestar serviço à população. E o trânsito, né, é muito importante, todo mundo quer saber ali se está congestionado no local onde vai passar, há muita gente com os horários ali para chegar no compromisso, então a gente sempre tem este compromisso de deixar você informado. Não apenas dizer que a rua está congestionada, mas sim explicar ali o melhor caminho que você pode seguir para, né, que sempre possa andar com mais tranquilidade. Então, esse é o nosso compromisso aqui nas edições do Pernambuco TMC e durante toda a programação. Por isso que a gente conta com essa equipe muito bacana que traz notícias do trânsito. 10h54.
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0: Vamos até mais uma vez à Igreja de Nossa Senhora do Carmo, porque a Carol Oliveira, nossa repórter, está por lá. Amanhã é dia de Nossa Senhora do Carmo, é feriado no Recife. Amanhã é um dia especial porque é a padroeira, não é, da cidade do Recife. Então vamos até a Basílica porque a programação está bem extensa, missas acontecendo. A Carol já trouxe a informação de que amanhã as missas começam às 4 da manhã, né, Carol? 4 ou 4 e meia da manhã, enfim. A Carol vai reforçar isso pra gente e vai trazer mais detalhes. Carol, tá contigo.
2: Isso mesmo, Júlio. Amanhã a comemoração, né, de Nossa Senhora do Carmo. A programação tem início às 4 horas da manhã e aí segue no restante do dia. Aproveitar que a gente estava falando de trânsito agora há pouco, deixa eu só reforçar como é que anda aqui, né, a movimentação. Tem trânsito bem intenso nesse momento aqui nas imediações da Basílica do Carmo, tá certo? E segundo a CTTU, os condutores que seguem pela Rua do Imperador devem utilizar a Rua da Praia como alternativa. Já os motoristas que estiverem na Avenida Guararapes deverão seguir pela via local da Dantas Barreto e acessar a Rua Siqueira Campos, tá? Então, reforço para vocês, você, nosso ouvinte, que está em casa, está sintonizado na nossa programação, está se organizando já para aproveitar essa véspera de Nossa Senhora do Carmo, né? E aproveitar as missas que estão acontecendo nessa quarta-feira, de hora em hora, vai enfrentar um pouco de trânsito para chegar aqui, algumas rotas alternativas, mas está valendo super a pena vir para cá, fazer os seus pedidos e, claro, agradecer por tudo a Nossa Senhora do Carmo, padroeira do Recife. Júlio?
0: Muito obrigado, Carol, pelas informações, né, por esclarecer, trazer tudo o que está acontecendo. Valeu, Carol. A 10h56 agora na capital pernambucana.
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0: E assim eu vou colocar um ponto final nesta edição. Trouxemos os principais fatos, as principais notícias, as nossas entrevistas, né? Tudo sempre com o objetivo de te deixar informado, de te deixar informada. A gente volta durante a programação, sempre com muitas notícias, né? Agradeço a sua audiência, agradeço a sua companhia. Continue aqui na TMC. Daqui a pouquinho, a equipe esportiva, tá? A equipe esportiva vai entrar em campo trazendo as notícias aqui do esporte, do Náutico, do Santa Cruz. O Pernambuco TMC, primeira edição, teve os trabalhos técnicos da Stephanie Dantas, a direção da TMC Recife, Carolina Magalhães.
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0: Muito obrigado pelo seu carinho, muito obrigado mais uma vez por sua audiência. Tchau.

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0: 11:01, trend das 11 no ar. Estamos chegando nesta quarta-feira, dia 15 de julho, comigo, Thiago Matheus, com a minha parceira de sempre, Pietra Mesquita. Bom dia, boa quarta, Pietra.
1: Bom dia, Thiago, boa quarta pra você também que tá conferindo aqui a nossa programação da TMC agora no Trend das 11. Você segue com a gente até o meio-dia com muita informação do que tá viralizando nas redes sociais.
0: É isso aí, você tá bem? Tá rolando o feed por aí? Então vem com a gente, vamos rolar o feed e atualizar tudo que é notícia na manhã desta quarta-feira, como, por exemplo, canetas Paraguai. Estão trendando.
1: Trendando também por aqui, Roland Haaland. Que feat é esse,
0: é,
1: né?
0: Quase um trabalíngua, hein? Roland Haaland. Eita, nós. Gamers tão felizes. Isso tá trendando. Daqui a pouquinho eu explico pra você.
1: E Torre Eiffel também trendando por aqui. Tudo isso e muito mais aqui no Trend das 11.
0: Agora, muita gente tá feliz também por conta dessa trend que a gente já abriu o nosso Trend das 11. Recebi um Pix da Receita Federal. Não fui eu, não. Foi você? É o que o pessoal tá falando aí nas redes sociais, são mais de 10 mil comentários. Recebi um Pix da Receita Federal, porque a Receita paga hoje um lote especial de restituição automática do Imposto de Renda. Ou seja, é um outro lote, um lote especial, um benefício para quem não precisou declarar a Receita em 2025. É preciso ter um imposto retido na fonte em 2024. O que, que é isso, Thiago? Retido na fonte em 2024. É aquele imposto de renda que foi descontado diretamente do seu salário, aposentadoria ou mesmo para quem recebe alguma pensão ou outros rendimentos ao longo daquele ano, ano de 2024, mas que o dinheiro ainda não tinha chegado para você. O valor dessa restituição de hoje, ele pode chegar até R$ 1.000. Quem cadastrou a chave Pix CPF já vai receber a restituição de imediato, ó, papum, direto aí na sua conta de uma forma muito mais prática. Quem não tem a chave Pix CPF, pode ser, sei lá, o e-mail ou o número de telefone, aí vai receber o valor depois na conta bancária informada à Receita Federal. Essa consulta pode ser feita no site ou no aplicativo da Receita. E aí, pingou pra você? Conta aí pra gente. Pra mim ainda não.
1: Nada, pra mim ainda tranquilo. Também não, nada, viu? Nada. Olha, atualizando o nosso feed, canetas Paraguai aparecendo por aqui, gente, porque um caminhão abandonado escondia canetas emagrecedoras na fronteira com o Paraguai, tá? Em um fundo falso ali no teto do veículo, tinha canetas emagrecedoras, agrotóxicos, cigarros eletrônicos, celulares e também peças de carros. A carga, ela foi avaliada em cerca de R$ 500 mil e o motorista não foi encontrado, tá? Segundo a Receita Federal, essas canetas, elas precisam ser transportadas sob refrigeração, né? O que não acontece no contrabando e aí, gente, pode dar muito problema. O transporte irregular de canetas emagrecedoras pode comprometer ali a segurança e também a eficácia do medicamento. E vale lembrar, só nesse ano, mais de 115 mil canetas emagrecedoras, elas já foram apreendidas na região de Foz do Iguaçu. Muito bom, né? É muito importante, na verdade, você ficar aí em alerta aonde que você está conseguindo, sim, essas canetas emagrecedoras. Olha o risco que você está colocando à sua saúde.
0: Tome cuidado, hein? Cuidado redobrado. Assuntos que estão trendando, nomes que estão sendo buscados nesta quarta-feira. Moraes, Bolsonaro. Aliás, essa dupla aqui de sobrenomes é o que mais aparece na trend, na timeline de muita gente, porque agora a OAB, Ordem dos Advogados do Brasil, pede a Moraes que Flávio possa falar com o ex-presidente, seu pai, Jair Bolsonaro. Lembrando que o Moraes proibiu as visitas do Flávio por 90 dias após ele publicar nas redes sociais uma carta escrita por Jair Bolsonaro. Isso aconteceu no último sábado, durante uma live do Flávio. E a OAB diz que o Flávio também é advogado de Jair Bolsonaro e que essa comunicação é necessária para a defesa do ex-presidente. Então, para o ministro, a publicação descumpriu a proibição de o ex-presidente usar as redes sociais mesmo por meio de outras pessoas, de terceiros. O Moraes também deu 48 horas para a defesa informar se Jair sabia que a carta seria ou não divulgada nas redes sociais.
1: Vamos falar deles? Roland Haaland? É um trava-língua aqui, viu, gente? Acontece que Tom Holland disse que foi ignorado pelo craque Haaland nas redes sociais. Até o Haaland dá gol cheio na galera, viu, gente? Tom Holland, que é o Homem-Aranha, né? O famoso Homem-Aranha, disse que mandou uma mensagem pro atacante norueguês e até o convidou ali pra jantar. E segundo o ator, o jogador nunca respondeu a sua mensagem, nem deu qualquer explicação. Pois é, Roland revelou também que chegou a ver Haaland ali durante o GP de Mônaco de Fórmula 1, mas os dois não conversaram. E aí, o ator, que é inglês, né, gente, disse que agora Haaland não vai aceitar mesmo o convite dele pra jantar, já que a Inglaterra eliminou a Noruega da Copa. Pois é, acabou esse jantar, acabou esse
0: já
1: encontro,
0: era.
1: Não tem como.
0: Pois é, o arqueiro verde tinha ignorado o Neymar.
1: Verdade.
0: Nas redes sociais, tempos atrás. Agora o Haaland, que parece o Thor, inclusive, ignorou o Homem-Aranha. Enfim, é toma lá da cá.
1: É a guerra dos super-heróis.
0: É, de artista, futebolista e também os atores aí nas redes sociais. O que tá trendando nesta quarta-feira também? Asteroide NASA. Vamos falar que a NASA tá acompanhando um asteroide com enorme poder destrutivo. Será que é motivo pra preocupação? Acho que não, né? O asteroide Bennu, com dois N's, Bennu tem cerca de 500 metros de diâmetro. Se ele atingisse a Terra, só para você ter uma noção, ele poderia liberar uma energia parecida com 22 bombas nucleares. Só que essa chance de impacto ela é considerada muito baixa pelos cientistas. A possível colisão aconteceria lá na frente, viu, Pietra? No dia 24 de setembro do ano de 2182. Você estaria por aí?
1: Vai demorar, né?
0: Então a gente não precisa se preocupar tanto assim. Até 2300, a NASA estima chance de menos de 1% de asteroide atingir o nosso planeta Terra. Ou seja, não é preocupação pra nossa galera aqui, né?
1: Pra agora,
0: pra
1: não.
0: Pra quem tá habitando a Terra nesse momento.
1: Vai
0: tá
1: demorar tranquilo. Um pouquinho, é. Vai demorar. Olha, gamers felizes aparecendo por aqui na nossa timeline, porque o PlayStation tá ganhando uma novidade, tá? Ganhou um recurso ali, pedido inclusive pelos jogadores há anos. A Sony agora passou a liberar um painel com estatísticas semanais ali de jogo no PlayStation 5. Então, vão ter os recursos ali que vão ser mostrados, né? O tempo jogado, por exemplo, os troféus conquistados e também o jogo mais usado na semana. Antes, esses dados eles eram divulgados apenas no retrospecto anual. A novidade está sendo liberada aos pouquinhos e tem uma galera já comemorando, até porque foi pedido ali, né, dos jogadores.
0: É por isso que o pessoal tá empolgado nas redes sociais. O pessoal tá empolgado, tá comentando, é notícia então aqui no nosso Trend das 11, comigo, Thiago Matheus, com o Pietra Mesquita. Ó, os assuntos que mais ganham repercussão, que trendam aí nas redes sociais, na internet, o que a pessoa mais busca, você fica bem informado aqui na nossa programação da TMC. Como, por exemplo, imagina esse feat aqui, ó, o metal encontra a Disco Music. Disco com metal, metal com disco music, será que combina? Pois é, Iron Maiden vendeu metade dos seus direitos para uma empresa de um integrante do grupo ABBA, sabe? Os suecos do ABBA, autores dessa música aqui, ó, Dancing Queen. Pois é, agora você imagina só a cena. Uma das bandas mais pesadas aí do mundo, da história do rock e do metal, fechando o negócio com uma empresa criada por um integrante do ABBA. Isso acontece, aconteceu. De um lado o ABBA, dono de sucessos pop dançantes, como esse aqui que você tá ouvindo. Do outro lado tem Iron Maiden, famosos aí pelo heavy metal, pelas músicas sobre guerra, o número da besta, né, o 666 e tudo mais. Agora, mesmo com esses estilos diferentes, o mundo dos negócios acabou por unir esses dois grupos. A ideia não é mudar as músicas, não, tá longe disso, mas é criar filmes, games, experiências imersivas e também um universo digital do Iron Maiden. O grande astro desse projeto deve ser o Ed, que é aquele mascote, sabe, grandão, que aparece na capa dos discos, nos shows também da banda e tudo mais. Então, ó, os fãs brasileiros já têm encontro marcado, é sempre bom lembrar essa curiosidade, porque eles vão vir pro Brasil novamente. Eles fazem dois shows em São Paulo em outubro do ano que vem. Portanto, aí, pros fãs do heavy metal tem essa novidade, mas tem show no Brasil acontecendo em breve também.
1: Vamos conectar agora para Curitiba, porque a gente vai falar com o Ângelo Faye, vai falar o que tá trendando por lá. Ângelo, bom dia para você. É novidade no caso da mulher que se passava por criança, é isso mesmo? Conta pra gente, bom dia.
2: Muito bom dia a você, bom dia a todos. Um caso que continua dando o que falar. Lembra daquela mulher quase quarentona que se passava por uma adolescente de 12 anos? Ela chegou a ser presa em Santa Catarina e, a partir dessa prisão, no estado vizinho, foi reaberta uma investigação aqui no Paraná. E a Polícia Civil do Paraná concluiu essas investigações e sim, falou que essa mulher também cometeu crimes por aqui, na região metropolitana de Curitiba, mais especificamente na cidade de Colombo, contra um grupo de orações que também caiu nesse papo da Amanda Maria Souza de Oliveira. Ela tem 38 anos, ela se passava por uma adolescente e ela criava várias histórias. Para algumas pessoas ela dizia que tinha sido abandonada pela família, para outras pessoas dizia que estava em tratamento de doenças raras ou doenças muito graves. Aqui em Colombo, na Grande Curitiba, Amanda Maria Souza Oliveira enganou uma família e um grupo completo de orações, afirmando que estava em tratamento para um câncer terminal. Pediu dinheiro, pediu abrigo, ela foi acolhida por uma família. Inclusive, uma das vítimas chegou a tatuar o nome falso dela no pulso. Por aqui, ela se apresentava como Emily. E as vítimas, né, desse golpe só descobriram quando elas começaram a desconfiar que essa menina, ela continuava a pedir e pedir mais dinheiro. Foram até os hospitais e descobriram que, de fato, não havia nenhum registro de Emily nesses atendimentos. A Polícia Civil, na época dos fatos, em 2022, acabou não conseguindo identificar a Amanda, mas agora, a partir da prisão dela em Santa Catarina no início do ano, reabriu o inquérito e, de fato, concluiu que esses crimes foram cometidos no Paraná pela mesma pessoa. Amanda Maria Souza Oliveira foi indiciada pela Polícia Civil do Paraná por estelionato, e agora esse caso segue para o Ministério Público, que deve apresentar uma denúncia formal.
1: Obrigada, Ângelo, pelas informações. Um caso, inclusive, que viralizou bastante nas redes sociais, né? Foi um assunto trendou aí durante muito tempo. Então, Ângelo, trazendo essas atualizações desse caso. Obrigada, bom dia para você.
0: Valeu, valeu, Ângelo. E história que nem roteirista teria, sei lá, uma sagacidade aí pra trazer. Daí, ó.
1: Só aqui dar, no Brasil.
0: Vai dar tema até pra minissérie mais pra frente. O que tá trendando agora são guerras sem fim. Aliás, uma guerra em específico sem fim, já que a gente vai falar de Estados Unidos, que estão ampliando ataques e impondo bloqueio naval ao Irã. Mais um desdobramento desse assunto, que segue ganhando repercussão na internet. A ação marca o quarto dia seguido de ataques dos Estados Unidos contra o Irã. Lembrando que os Estados Unidos também passaram a bloquear portos e áreas da costa iraniana com mais de 20 navios de guerra. Então, o governo americano afirmando que essa operação tem como objetivo aumentar a pressão militar sobre o país rival, sobre o Irã. Esse cessar-fogo assinado entre os dois países em junho foi rompido na semana passada. A gente está falando disso desde segunda-feira aqui no nosso Trend das 11. Lembrando que Donald Trump também desistiu de cobrar uma tarifa de 20% sobre os navios que passarem pelo Estreito de Hormuz. Ele havia anunciado que faria isso, poderia fazer isso, mais uma ameaça, mas desistiu dessa cobrança, mas a guerra, os ataques, estes sim, continuam.
1: É, inclusive, a gente está torcendo para que, né, essa taxação ali que ele desistiu inspire para ele também desistir de taxar o Brasil. Inclusive, hoje é a data limite, 15 de julho, para os Estados Unidos decidirem aí o que vão fazer com essas taxações em relação ao Brasil. Vamos torcer para que, né, não venha nenhuma taxação para a gente. Bom, a gente segue aqui atualizando o nosso feed. Torre Eiffel também trendando por aqui, porque o monumento brilhou com um show de fogos, tá, gente? Também drones. Fogos de artifício iluminaram o céu de Paris durante a comemoração ali do dia 14 de julho, que já eu explico pra vocês o que significa. O show, ele também contou com drones que criaram desenhos e imagens no céu. E entre ali as figuras exibidas estava a própria Torre Eiffel, tá, gente? Um espetáculo, viralizou bastante nas redes sociais, os vídeos também. E aqui a gente explica um pouquinho sobre esse dia 14 de julho. A data, ela lembra a tomada da Bastilha, né? Que é um marco importantíssimo ali da Revolução Francesa. Todos os anos, a França, então, celebra ali o feriado com desfiles, festas e também shows de fogos de artifício, como aconteceu ontem.
0: É, a festa só não foi maior por conta da eliminação da seleção francesa.
1: Nossa, verdade.
0: Senão a festa seria dupla, mas a França colocou água no chope, não. Água no champanhe. Francês ontem não teve tanta celebração assim, apesar do 14 de julho histórico para os franceses. Esse é o nosso Trend das 11. Pietra Mesquita atualizando o feed. Eu, Thiago Matheus, dando aquele Daily F5 e você também participando, mandando a sua mensagem 11972211001. Aqui a gente fica por dentro, ó, de todos os assuntos. Estamos falando aí de política, de guerra, de economia, de entretenimento. Vamos falar de futebol agora. Atualizei o feed e apareceram novas regras aí da FIFA e também da CONMEBOL, a Confederação Sul-Americana de Futebol, que confirma mudanças e deixa a Lei Vini Júnior de fora. Daqui a pouquinho eu explico para você o que é a Lei Vini Júnior. Mas a CONMEBOL, a Confederação Sul-Americana, ela vai adotar novas regras para tentar deixar os jogos aí mais rápidos, reduzir a cera. A gente vê que a bola rola na Copa do Mundo. Quando a gente vai para uma Sul-Americana, para uma Libertadores, aí aquele marasma, pancadaria, segurou a bola. Poxa vida, né? Os jogadores vão ter, então, a partir de agora, segundo a CONMEBOL, até 5 segundos para cobrar os laterais e os tiros de meta. Chega do goleiro enrolando, mandando o pessoal para frente, ajeitando a bola. Lateral, o pessoal enxugando a bola, né? Para enxugar a bola demora 15 segundos. Enfim, nas substituições, o atleta terá no máximo 10 segundos para sair de campo, o que acontece agora na Copa do Mundo também da FIFA, e quem receber atendimento médico ficará pelo menos um minuto fora do jogo. A entidade não vai adotar a chamada Lei Vini Júnior, assim como a UEFA adotou. O que é a Lei Vini Júnior? Quando um atleta de um time adversário, eu tô jogando contra a Pietra, eu começo a falar com a Pietra com a mão na boca, tampando, sem dar chance da leitura labial. Isso não pode na UEFA, é punição, cartão vermelho, sem qualquer tipo de argumento, vai pra rua. Se eu quiser falar com o meu companheiro de time, tapar a boca, isso pode. Não pode com adversário, mas a princípio a CONMEBOL não colocou essa regra nas possíveis mudanças.
1: E é uma lei também que tem a ver, né, com combate ao racismo, também, xenofobia também, muito importante. Mas infelizmente, né, a CONMEBOL não pegou essa lei e colocou ali nos jogos. A gente segue aqui atualizando o feed, Banco Central aparecendo pra gente. Mais de 6 bilhões esquecidos em bancos podem ser resgatados, tá? Opa. A informação é do Banco Central. Desse total, gente, 4 bilhões de reais pertencem ali a mais de 24 milhões de pessoas. E os outros quase 2 bilhões de reais são de mais de 2 milhões de empresas. O sistema do Banco Central, ele permite consultar e também resgatar valores esquecidos, inclusive, né, de pessoas ali falecidas, tá? Em março, tinham 10 bilhões disponíveis, 10 bilhões de reais, e parte desse dinheiro, ele foi direcionado ao fundo que apoia o Desenrola 2.0.
0: É, pois é, se você conseguiu essa bufunfa, você é uma pessoa de sortuda, né? E quem não consegue fica só na musiquinha do Pink Floyd Money, só na expectativa de pingar na conta, que acontece para muitos brasileiros, para outros, nem tanto, vai ter que esperar um pouquinho mais. Redes sociais, é o que tá trendando aqui para mim. Por quê? Assunto polêmico que a gente já trouxe aqui de outras localidades, de outros países. A União Europeia agora quer controlar o acesso de crianças às redes sociais. Ela quer limitar o uso de redes por crianças nos 27 países do bloco, ou seja, uma decisão geral de todo o bloco, não individualmente de cada país. Essa proposta prevê acesso mais controlado, com acompanhamento dos pais e dos professores também, menores de 13 anos. Então eles teriam um tempo limitado nessas plataformas digitais e essas regras seriam diminuídas aos poucos, conforme os adolescentes vão ficando mais velhos. A Comissão Europeia deve apresentar uma proposta, portanto, oficial sobre esse tema ainda este ano, tema recorrente que gera muita polêmica, mas agora a União Europeia está se movimentando.
1: A gente se conecta agora com Brasília, com o Rafael Felitti. Bom dia pra você, Rafa. Conta pra gente aí o que tá trendando. Tem a ver com sobretaxa dos Estados Unidos, certo?
3: Espetra, bom dia pra você, bom dia pra todo mundo que nos acompanha. Porque empresários norte-americanos criticaram as tarifas que o governo americano deve oficializar, deve aplicar ao Brasil, né? Essas críticas já haviam sido feitas desde a semana passada na audiência pública, quando a grande maioria das empresas americanas, de cerca de 45, 31 se posicionaram contra o tarifaço, porque elas entendem que isso cai as cadeias ativas, cadeias de consumo, inclusive nos Estados Unidos, né? Isso já vem sendo falado desde o ano passado, quando o primeiro tarifaço foi aplicado, né? Empresários tanto dos Estados Unidos quanto do Brasil concordando com essa posição de que as tarifas são prejudiciais para os dois países. Inclusive, recentemente, o presidente da Confederação Nacional da Indústria, o Ricardo Alban, presidente da CNI, disse que isso é principalmente para os produtos que os Estados Unidos vão taxar, né? Que diferentemente do primeiro tarifaço, em que foi um tarifaço geral, dessa vez uma série de produtos estão na lista de exclusões, né? Principalmente carne, café, produtos que são importantes ali na economia americana e que podem impactar a inflação no país. Mas produtos manufaturados, né, como o setor de calçados e setor de autopeças, vão ser muito prejudicados nos dois países, porque é muito difícil você substituir esse tipo de produto, porque eles precisam seguir uma série de normas, uma série de regulações de país para país, e eles não são substituídos de uma forma para outra como commodities. Então a gente nessa situação que tem, inclusive, a oposição dos empresários norte-americanos.
1: Maravilha, Rafael, obrigada pelas informações. A gente vai seguindo aqui, atualizando vocês também sobre essa taxação, né?
0: Pois é.
1: Inclusive, data limite hoje, como o Rafa mesmo falou. E a gente vai torcer aqui, como eu já falei no nosso Trend das 11, para que a taxação não venha, porque senão a gente vai ser bastante. Nós iremos ser bastante impactados.
0: Sim, exportar já não é fácil. Com essa possível sobretaxa, fica parecendo corrida de obstáculo, fica difícil demais.
1: Pois é.
0: Fraude INSS é o que tá trendando aqui para mim. A Polícia Federal indica ele mesmo, lembra dele, o careca do INSS e ex-chefe do órgão. A Polícia Federal concluiu a primeira fase da investigação sobre fraudes do INSS. Ao todo, 48 pessoas foram indiciadas, incluindo o ex-presidente do órgão, o empresário Antônio Camilo Antunes, conhecido como careca do INSS. Lembra, ele não queria que fosse chamado de careca do INSS, mas continua sendo chamado e também foi citado, inclusive. Segundo a PF, Polícia Federal, ele é apontado como uma das principais figuras desse esquema. O caso agora vai seguir para a PGR, a Procuradoria-Geral da República, que vai decidir os próximos passos dessa investigação.
1: Mercado urânio aqui também trendando, porque o Brasil está estudando, gente, permitir empresas na mineração de urânio, tá? O governo, ele vai liberar ali a entrada de capital privado nesse setor, e a ideia é criar ali parcerias com a INB, que é a Indústrias Nucleares do Brasil, a estatal responsável pelo setor, né? Pelo plano, a empresa pública, ela manteria ao menos 20% de cada projeto, tá? A mudança ali, ela busca aumentar a produção nacional diante da alta demanda por energia nuclear. E as empresas também poderiam atuar no processamento e venda de urânio. A proposta ainda tá em análise, mas o Brasil tá estudando, então, né, se envolver ali nesse setor de urânio.
0: Essa tag aqui é muito importante. Brincadeira tem hora. Já ouviu falar? Músicas que citavam isso, inclusive. E uma brincadeira acabou virando tragédia. A gente acabou repercutindo ontem. Continuamos repercutindo hoje. Aquele homem que morreu baleado por policial após falso assalto. Uma brincadeira que deu ruim. Motociclista que acabou morrendo um dia após ser baleado por um policial civil de folga em São Paulo. O que estava acontecendo? Tá nas nossas redes sociais, @TMCNewsBR. Ele e um amigo foram para uma loja para fingir um assalto em frente a uma concessionária. Para quê? Para assustar os funcionários que eles conheciam, os amigos. Só que um policial que estava no local, a paisana, ele não sabia que era uma brincadeira, acabou reagindo e matou. E, aliás, atirou contra os dois. Agora vem a confirmação, portanto, o piloto da motocicleta, acabou não resistindo. Depois, né, de serem baleados, eles acabaram contando que não passava de uma brincadeira e o homem que estava na garupa da moto continua internado. Esse caso ele é investigado pela Corregedoria da Polícia Civil, foi registrado inicialmente como legítima defesa.
1: Brincadeira tem hora realmente, né, gente? Olha, a gente segue atualizando o nosso feed, Copa 2026 aparecendo por aqui. Vai aparecer durante bastante tempo, viu? Semifinalistas já faturaram pelo menos 145 milhões de reais. Muita coisa. A FIFA, ela vai pagar uma premiação recorde na Copa do Mundo de 2026, tá, gente? A França, a Espanha, a Inglaterra e a Argentina já garantiram ali pelo menos 28 milhões de dólares cada, tá? E esse valor, ele inclui um bônus de mais de 1 milhão de dólares para as preparações das seleções. A premiação, ela aumenta de acordo com a colocação final ali no torneio. O campeão vai levar, vale lembrar aqui, mais de 51 milhões de dólares e o vice vai receber ali por volta de 34 milhões de dólares. Eu ficaria com o vice tranquilamente,
0: tá, tá, sem fácil. Problema nenhum. Facinho, facinho. Bom, enquanto a gente vai trocando essa ideia por aqui, rolando o feed, atualizando o seu feed aí no Trend das 11, ó, a nossa equipe tá lá de antenas ligadas, dando F5 sempre com ela, Larissa Torati e o Trend de agora. Aqueles assuntos que do nada são impulsionados aí nas redes, alguns são requentados, outros que são novidades. O que você traz pra gente, hein, Lari? Bom dia.
4: Bom dia. E aí, gente? Bom dia. Olha, a trend de agora é o assunto do momento do nosso turista favorito, o Harry Styles. O cantor, ele desembarcou essa semana aqui no Brasil porque ele tem alguns shows aqui em São Paulo da turnê dele, a Together Together. E olha, pensa numa pessoa focada, viu, gente? Sabe aquela pessoa fitness que sabe o Instagram todo dia tem um Strava ali postadinho? É o Harry Styles, tá? Porque ontem ele chegou e aí ele já foi direto fazer aquela caminhadinha no Ibirapuera, tá? Ele até conseguiu driblar ali uns paparazzis que estavam atrás dele, ele tava de bonezinho, de óculos ali, bem contido. E os fãs, eles estavam super na expectativa se ele ia realmente vir caminhar aqui nos parques de São Paulo, porque sim, todo lugar, toda cidade que ele tá parando, ele tá indo em algum parque fazer uma caminhada, né? E aí aqui não foi diferente, né, gente? Ele conseguiu, alguns fãs tiraram foto com ele, né? Ele até foi comer um pão de queijo, depois que ninguém é de ferro,
0: isso,
4: né?
0: Isso. Coisa boa, né? Resta saber agora, ele que é fanático pelo English Team, torcedor da Inglaterra, se ele vai assistir o jogo de hoje em algum pub.
1: Ah, é verdade.
0: Em algum bar da cidade. Fica a dica aí pros paparazzi de plantão. Se ele tivesse em programação, ô Harry Styles, ouça aqui a TMC, a gente transmite o jogo da Inglaterra pra
1: já você. Já deu a dica, hein, Thiago, pro Harry Styles, arrasou demais. Inclusive, esse vídeo dele andando no Ibirapuera tá lá nas nossas redes sociais, né? @TMCNewsBR, viralizou bastante, viu, gente?
4: Uhum. E pra quem não conhece o Harry, né? Porque tem quem não conhece, né, gente? Ele é um cantor britânico, que ele ficou famoso por ser integrante da banda One Direction, né? Ele que entrou em atos ali em 2016, e no ano seguinte ele já fez o debut dele, e ele tem hits gigantescos, como Sign of the Times, que toca no recente filme Devoradores de Estrelas, toca lá no finalzinho. Tem As It Was, tem Watermelon Sugar, então com certeza você já escutou alguma música dele por aí. Sabe uma coisa engraçada, gente? Que isso toda vez que ele vem aqui no Brasil, é muito engraçado, a gente sempre comenta. Todas as vezes que ele veio aqui no Brasil, era ano de Copa. E todas as vezes que ele veio, a gente perdeu.
1: Então, mentira!
4: Ele é muito pé frio.
1: Então, tá? 2030 não apareça aqui, viu? Tá tudo certo.
4: Proibido. Vamos barrar Harry Styles. Vai ter aquela fotinha, não dê nem água.
1: É o nosso Mick Jagger da nova geração. Não tem como, gente. E a próxima trend, Lari?
4: Olha, hoje eu vou ficar por aqui,
1: só
4: viu, gente?
1: Só com essa. Então, tá vendo, gente? Vamos trendar bastante aí? Vamos atualizar bastante o feed aí? Porque as informações não param por aqui. Esse foi o nosso trend de agora com a nossa Larissa Torati, a nossa pessoa cronicamente online favorita.
0: Boa.
1: E já já a gente volta com mais informações pra vocês.
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11: Mais uma vez por aqui, ouvinte TMC, girando agora pelo trânsito na Zona Oeste. A Avenida Caxangá ainda segue com movimentação intensa de veículos no sentido Derby. Apesar desse cenário, o trânsito é bem mais tranquilo do que no início da manhã de hoje. Quem sai de Camaragibe, Várzea, Cidade Universitária, até mesmo da Iputinga ou Cordeiro, em direção ao Derby, Boa Vista ou Ilha do Leite, a Avenida Caxangá permanece como a melhor opção de trajeto, não devendo ser feito qualquer que seja o desvio no momento. 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
22: Em virtude do feriado de Nossa Senhora do Carmo, o comércio do centro do Recife ficará fechado na quinta-feira, dia 16, dia em que os recifenses celebram a festa da padroeira da capital pernambucana. A informação foi confirmada pela Câmara dos Dirigentes Lojistas, a CDL Recife, e também pelo Sindicato dos Lojistas do Comércio de Bens e Serviços, Ainda segundo os representantes do comércio do centro do Recife, os shoppings funcionarão com horário especial nesta quinta-feira. A Virgem do Carmo foi declarada como padroeira secundária do Recife em 1909. Em virtude disso, o dia 16 de julho é considerado feriado municipal na cidade. Este ano, a celebração tem como tema Revestidos de Cristo, a exemplo da Virgem do Carmo, nossa mãe. Trazemos sobre nós o escapulário, sinal de consagração. E o lema, exulto de alegria no Senhor, pois Ele me revestiu com vestes de salvação. Segundo a Igreja, 2026 marca um duplo jubileu. Um deles celebra os 350 anos da Arquidiocese de Olinda e Recife. O outro lembra os 775 anos da tradição da entrega do escapulário de Nossa Senhora do Carmo a São Simão Stock.

0: De volta aqui com o seu trend das 11, a gente vai com você até o meio-dia, cheinho de informação do que tá trendando, do que tá viralizando nas redes sociais.
1: É isso, ó, tela aberta, feed atualizado e você, é claro, sempre bem informado, como, por exemplo, promoções internet, muita gente gosta, daqui a pouco a gente explica.
0: França, Ucrânia também aparecendo aqui no nosso feed.
1: Opa, Senhor dos Anéis tá pipocando aí na tela de muita gente.
0: E nova lei, o que que será, hein, gente? A gente já te fala, mas antes, vamos falar sobre as promoções internet? Tá trendando por aqui, porque quase metade dos brasileiros corre riscos por ofertas online. Ô, gente, você tá aí? Você tá nesse número de brasileiros ali que tá correndo riscos por ofertas online? Calma, muitos brasileiros ficam menos atentos à segurança durante, né, promoções relâmpagos ali. 47% não verificam se o site é seguro antes de comprar. E a pressa, gente, para aproveitar ali os descontos, né, faz muita gente baixar a guarda. Essa falta de cuidado, ela aumenta o risco de golpes e fraudes online. Então é importante você ficar atento. Especialistas alertam ali para a importância, né, de checar a segurança dos sites antes também da compra. Então fica esse alerta aqui. Viu aquela promoçãozinha? Calma, vai pesquisar sobre a loja, ver se é confiável. E depois realiza a compra. Eu sei que é satisfatório, eu sei.
1: Ou seja, promoção na internet é uma maravilha, é ótima, mas toma cuidado no lugar que você vai comprar, senão vai sair mal, vai dar ruim. O que tá trendando agora? O Senhor dos Anéis. Tem novidade aí no universo Tolkien, que muita gente é fanático. O novo filme de O Senhor dos Anéis, ele vai rejuvenescer os atores com a ajuda da inteligência artificial. Essa história acontece antes da Sociedade do Anel, que é o primeiro filme do Tolkien, né, do Senhor dos Anéis, que foi lançado lá em 2001. Então essa história se passa um pouquinho antes dessa época. Então por isso o elenco precisa parecer mais jovem, obviamente. Andy Serkis, diretor do filme, diz que a IA será usada só em alguns detalhes, mas na pós-produção. Esse filme também vai apostar em maquiagem, próteses e também cenários reais, como na trilogia original. Lembrando que eles foram até Nova Zelândia, na trilogia original, para gravar aquelas cenas lindas, maravilhosas. Então a estreia de A Caçada por Gollum, ela tá marcada pro dia 20, aliás, para dezembro, no ano de 2027. Então, um novo filme aí da franquia do Senhor dos Anéis nos cinemas, já movimentando muita gente na internet também.
0: Um tempinho ainda pra gerar muita expectativa, né? Vamos falar agora de nova lei, trendando por aqui nova lei, porque política e cidadania vão virar matéria obrigatória nas escolas, viu, gente? Pois é, nova lei inclui política, cidadania e também direitos no currículo das escolas. Os alunos, eles vão aprender agora mais sobre a sociedade e também a participação democrática. O presidente Lula, ele também criou ali a Semana Nacional da Ética e da Cidadania. O evento anual, ele vai ter ações sobre ética, cidadania e combate também à corrupção. O objetivo é preparar ali os estudantes para participar mais da vida pública. Importante demais, né? Importante essa nova lei.
1: Importantíssimo. Agora, aplicativo autistas, dos assuntos mais comentados, mais pesquisados, buscados hoje, porque brasileiras criaram um app grátis para apoiar os autistas. Foram duas psicólogas brasileiras que criaram esse aplicativo gratuito para ajudar as pessoas. Ele traz dicas e ferramentas para acompanhar a rotina e o desenvolvimento também. Ele também facilita o compartilhamento de informações entre familiares e também com a própria equipe de atendimento. A OMS, a Organização Mundial de Saúde, estima que cerca de 75 milhões de pessoas no mundo estejam nesse espectro autista. O aplicativo está em teste ainda, ele promete tornar o cuidado com o TEA, que é o transtorno do espectro autista, ainda mais acessível. Boa notícia, ó. Notícia made in Brasil, hein? Bacana.
0: Agora a gente se conecta com BH, Belo Horizonte, com a nossa Letícia Benassi. Bom dia para você, Lê. Conta pra gente o que tá trendando por aí em BH.
2: Bom dia, Thiago. Bom dia para todo mundo que está acompanhando o Trend das 11. Olha só, gente, um homem de 40 anos foi preso em flagrante durante uma ação da Polícia Militar contra o contrabando de cigarros em Betlândia, no Triângulo Mineiro. Tudo começou depois que a PM recebeu, né, uma denúncia de que uma van estaria transportando uma carga suspeita na região de um poço de combustíveis lá no bairro Umuarama. Os policiais foram, né, até um hotel e encontraram duas vans estacionadas. E uma delas não tinha nenhuma irregularidade. Se encontraram várias caixas de cigarros de origem paraguaia. O motorista cantou que pegou a carga em São Paulo e ia levar tudo para Itumbiara, em Goiás, em troca de um frete. Só que não tinha nota fiscal, nem qualquer documento que comprovasse a origem dessa mercadoria, né? No total, a Polícia Militar apreendeu 125 caixas de cigarros, mais 199 pacotes avulsos, dois celulares e também a banca foi utilizada para esse transporte, né? O homem foi preso em flagrante e tomado pela delegacia da Polícia Federal, que agora vai dar sequência às investigações. A quantidade exata de cigarros, de maços de cigarros, ainda vai ser contabilizada com vocês aí em estúdio.
0: Obrigada, Letícia, pelas informações. A gente segue aqui com os assuntos que estão grandando, né,
1: Tio? É isso aí. Assim como esse da Letícia, contrabando, mais de 50 mil comentários. E o que tá trendando também? Copa comprada.
0: Oh.
1: Calma, torcedores, calma. Não estamos falando dessa Copa, não. Você viu essa entrevista? Essa polêmica de um ex-jogador da seleção peruana? Pois é, ele disse agora, em entrevista recente, que a Argentina pagou pela vitória contra o Peru na Copa de 78. Aliás, essa polêmica já, ó, tá aí no gerando burburinho, no blá blá blá, nas rodinhas de conversa há muitos anos. Um ex-jogador do Peru, ele afirmou sim que a sua seleção peruana vendeu o jogo para a Argentina. A revelação foi feita por ele, José Velázquez, em um documentário sobre essa edição da Copa de 78, que aconteceu na Argentina, inclusive. Na época, o que acontecia? A Argentina precisava de uma vitória bem larga, de larga vantagem sobre o Peru para avançar. Precisava de pelo menos 6-0. Adivinha quando foi o resultado da partida? Argentina 6, Peru 0. Com isso, a Argentina vazou. Aliás, avançou e o Brasil que vazou. O Brasil foi eliminado por conta de tudo isso. O Velázquez, o ex-jogador peruano, ele disse que jogadores receberam dinheiro por conta disso, mas ele não tem provas que confirmem essa acusação. Tá no documentário e, novamente, tá levantando polêmica.
0: Eita, gente, a Argentina dando o que falar, hein? Pois é, lembrando, aqui é o Trend das 11. Eu, Pietra Mesquita e Thiago Matheus estamos aqui com você todos os dias, 11 horas da manhã, te informando de tudinho que tá viralizando nas redes sociais, tá? Te mantendo aí bem informado. E por falar o que tá viralizando, El Niño sempre sendo um dos assuntos mais comentados por aqui. Porque o Brasil tá entrando ali em alerta para tempestades causadas pelo El Niño, tá? Uma onda de tempestades deve atingir o sul do Brasil nessa semana. As chuvas fortes, elas podem durar vários dias, até pelo menos terça-feira, né, dia 21, na próxima semana, e tem risco ali de ventos fortes, granizo e até tornados em algumas áreas, tá, gente? O Rio Grande do Sul, Uruguai e a Argentina devem ser os mais afetados. Algumas cidades gaúchas também podem acumular ali até 300 milímetros de chuva. Então, as pessoas que moram no sul do Brasil, fiquem em alerta. El Niño, né? A gente vem falando sobre o Super El Niño aqui também. Então, agora chegando no Brasil, fica esse alerta aí.
1: A tag do momento é: não deu pra você, Messi. Ontem não deu pro Mbappé, né? Já foi eliminado. Mas do Messi é um outro assunto e envolve a nossa seleção brasileira. Porque o Jairzinho, é o único jogador, aliás, o único jogador da história das Copas com gols em todos os jogos de uma Copa do Mundo. A gente sabe, né, que o Messi é um grande jogador dessa geração, virou o maior artilheiro da história das Copas, tá com 21 gols, mas mesmo assim ele não conseguiu bater um recorde que é nosso, do nosso furacão da Copa de 70, o Jairzinho. Em 70, o Jairzinho marcou gol em todos os jogos da seleção brasileira. Foram 7 gols nas 6 partidas que levaram o Brasil ao tricampeonato mundial na época. Então, até hoje, ninguém repetiu esse feito em uma Copa do Mundo, até porque no último jogo o Messi passou em branco, ou seja, esse título continua nosso, esse recorde continua do nosso furacão Jairzinho.
0: Agora a gente segue para falar de Estados Unidos e Rússia por aqui, porque Trump tenta um acordo, Putin mantém a guerra, né, e o impasse continua, gente. Putin segue ali há anos com um ataque contra a Ucrânia, tentando forçar uma rendição do país, né? E Trump tentou, então, interromper a guerra, mas acabou recuando depois de pressões e negociações. Até agora, nenhum dos dois líderes conseguiu atingir totalmente os seus objetivos e a Rússia mantém, então, uma guerra intensa na Ucrânia, né? Enquanto Trump adotou ali ações militares mais pontuais no Irã. Os dois enfrentam, então, dificuldades para encontrar uma saída para os conflitos, conflitos esses que estão durando tem um tempinho e a gente vai seguindo acompanhando aqui na nossa TMC.
1: Conflitos que não passam. E quem está sempre trendando é ele, Elon Musk. Nessa quarta-feira não é diferente, com uma notícia curiosa. Agora a China ameaçando a sua SpaceX, também a fortuna, obviamente, do empresário, acaba por encolher. O Elon Musk, ele perdeu o status de trilionário após uma queda nas ações da SpaceX. Os países da empresa caíram, aliás, perdão, os papéis dessa empresa, eles caíram 14% desde a estreia na Bolsa de Valores. A queda foi impulsionada por um avanço da China, grande concorrência aí na corrida espacial, no setor espacial. Então os chineses conseguiram pousar o propulsor do foguete Longa Marcha 10B. Só que apesar dessa concorrência, né, o Elon Musk pode ficar calmo. Pode ficar tranquilo porque a SpaceX ainda lidera em reutilização de foguetes e lançamentos. Mas é bom ele olhar pro retrovisor, hein? A China tá vindo aí, tá vindo forte.
0: Copa do Mundo trendando por aqui, ela, né, gente, que vai trendar aí bastante, dia 19 tem a final,
1: finalíssima,
0: né? E aí, por falar na final da Copa do Mundo, a gente vai falar dos artistas que
1: cê
0: vão estar presentes. Pois é, tem uma galera boa, viu? Na final a gente vai ter aí a Laura Pausini, desculpa, Robbie Williams e Coldplay. A FIFA confirmou Coldplay, a Laura Pausini e também o Robbie Williams e a Nicole de The Pussycat Dolls. Eu não vou falar o sobrenome dela, porque eu sempre me complico com o sobrenome da Nicole. Mas é a Nicole que você conhece,
1: ela,
0: tá?
1: Ela mesma.
0: Isso na final da Copa. O show de encerramento vai ser ali no dia 19 de julho, como a gente mesmo falou, no estádio de Nova York. E a Laura, o Robbie e a Nicole vão cantar Desire, é isso mesmo? É isso, é música oficial da FIFA. O Coldplay,
1: Desire,
0: boa. O Coldplay também foi confirmado como uma das grandes atrações da cerimônia. E a Laura e o Robbie já haviam apresentado ali Desire na final da Copa do Mundo de Clubes. Então, a gente vai esperar aí esses três artistas, né? Quatro artistas muito famosos pra cantar na final junto com uma outra galera, né? Tem aí Justin Bieber, tem uma outra galera que foi anunciada ali pra cantar na Copa do Mundo.
1: Tem a galera do show do intervalo, tem a galera da finalíssima, que eu não sei se vai ser antes ou depois da partida, mas enfim, a FIFA tá gastando os tubos também, tá arrecadando bastante, mas tá prometendo uma grande festa de encerramento, claro, a transmissão da final é aqui na TMC. Vamos atualizar o feed? Trump e Hormuz seguem trendando. A gente até falou anteriormente, Trump voltou atrás, desistiu de cobrar, portanto, aquela taxa no Estreito de Hormuz, né? Então a gente segue observando essa situação toda por conta das ameaças que continuam, mas dessa vez ele desistiu. Agora o governo americano está apostando em acordos e investimentos com países lá do Golfo. Mesmo assim, manteve a pressão contra navios ligados ao Irã. Essa decisão evita fechar uma das principais rotas comerciais mundial e a mudança pode afetar mercados e negociações internacionais. Falamos anteriormente da possível sobretaxa aqui ao Brasil, mas Trump, a princípio, voltando atrás e desistindo de cobrar a taxa no Estreito de Hormuz também.
0: Star Wars também trendando por aqui. O Mandaloriano e Grogu já tem ali data pro digital. Eu falei certo, Thiago? Mas
1: falou
0: você
1: certíssimo.
0: Entende de Star Wars?
1: Não,
0: olha só.
1: Não, mas eu já ouvi falar. Certa
0: boa,
1: resposta
0: boa.
1: Sua.
0: A produção de Star Wars, ela vai estar disponível para compra e aluguel em plataformas online, tá? O longa, ele leva ali a famosa dupla da série para uma aventura maior nos cinemas, viu, gente? A história acompanha Din Djarin e Grogu em uma missão perigosa pela galáxia. E a chegada ao digital promete, então, animar os fãs da saga espacial, né, gente? Pra dar vida a Grogu, foi usada uma combinação de animação física com marionetes, olha isso, super detalhadas, operadas por especialistas. Então, os fãs aí de Star Wars, fiquem de olho, porque a produção vai estar disponível já já pra compra e aluguel.
1: Ó, tem novidade pra todos os gostos, hein?
0: É,
1: filmes, séries, o que mais tem é isso. aí nas redes sociais. A tag do momento é Fora Infantino, ele mesmo, presidente da FIFA. Por conta de tanta polêmica envolvendo o Infantino, agora as federações europeias estão se unindo contra o presidente da FIFA. Os dirigentes europeus não estão nada satisfeitos com o Infantino, estão buscando um rival aí para a eleição da FIFA, onde ele quer se candidatar novamente. Então a polêmica com o cartão vermelho do Balogun, o atleta, atacante americano, por intervenção lá do Trump, aumentou as críticas ao presidente da entidade. O Infantino teria recebido pressão do presidente dos Estados Unidos para reverter aquela situação toda. E agora mais, o nome mais forte para essa disputa contra ele é de Alexander Seferin, ele que atualmente é o presidente da UEFA. Outros possíveis candidatos incluem líderes do PSG, da CONCACAF e também do futebol africano. Então, polêmica após polêmica, Infantino vai acumulando desafetos por aí ao longo da carreira. Então, a reeleição dele tá cada vez mais ameaçada, hein?
0: Vozinha trendando por aqui, gente. Sabe por quê? A camisa de vozinha é leiloada por quase 65%.

0: Ali, 65 mil reais. Eita, camisa que vale bem, né?
1: Tá valendo bastante, tá bem valorizado. Nosso querido vozinho.
0: Defendeu bastante.
1: E muito querido pela torcida brasileira também. O que tá trendando agora, Michele Bolsonaro. A gente explica pra você, a gente contextualiza, por conta da decisão do Alexandre de Moraes, que coloca a ex-primeira-dama como porta-voz de Bolsonaro. O Alexandre de Moraes proibiu o Flávio de visitar o ex-presidente e essa decisão causou revolta entre os aliados de Jair Bolsonaro. Então, com isso, a Michele Bolsonaro ela ganha mais espaço no grupo político. A ex-primeira-dama é quem tem contato direto com o Bolsonaro. Ela deve assumir um papel importante, portanto, nessas conversas, nas articulações dos grupos. Então, por isso que o nome da ex-primeira-dama é o que está trendando nesta quarta-feira também, Pietra.
0: Trendando por aqui também Paramount Warner, porque a Paramount pode sair da Califórnia se a fusão com a Warner for barrada, viu, gente? A empresa vai avaliar ali, né, se muda a sede. Na verdade, a empresa avalia mudar a sede se o Estado tentar barrar o acordo bilionário. Essa fusão de 110 bilhões de dólares criaria um dos maiores grupos de mídia do mundo. Isso é verdade. A Paramount tenta ali negociar com o governo para manter, então, os estúdios no estado. A empresa diz que a união é importante aí para competir com a Netflix e também com a Amazon. Imagina se realmente dá certo.
1: Já pensou?
0: Viu? Tem pra ninguém, não.
1: Não tem mesmo. E a iPhone é o que tá trendando. Essa tagzinha porque a Apple tá negociando inteligência artificial avançada direto no iPhone. Ó que novidade. A startup Prismil, ela diz que consegue deixar modelos de IA muito menores. A empresa reduziu um modelo de 54 GB para menos de 4 GB. Então essa tecnologia permitiria usar uma IA mais poderosa em iPhones mais novos. Então a Apple e outras empresas estão testando aí a velocidade, consumo de energia, desempenho. Pode vir uma novidade boa para os usuários do iPhone. Fica ligado aí.
0: Rihanna Queen, gente. A gente que falou dela ontem aqui no nosso trend de agora, ela que apareceu ali de surpresa, né, no show do Jay-Z, ela falou que tá buscando inspiração no Queen pra novo álbum. Ou seja, vem aí um novo álbum depois de 10 anos, né?
1: E diferentão, pelo visto.
0: Diferentão. Porque a Rihanna mudou os seus planos e deu uma nova direção ali no aguardado álbum R9. Agora, a principal inspiração da cantora é a banda Queen e também Freddie Mercury. Então você vai curtir, viu, Thiago?
1: Vamos
0: você
1: curtir.
0: Também que curte aí banda Queen e Freddie Mercury vai curtir esse novo álbum de Rihanna. Ela voltou ali a trabalhar no projeto, né, pra criar um som mais diferente, também conceitual. E segundo a equipe da cantora, a meta é lançar um álbum melhor do que os anteriores. Quero ver essa, viu? Mesmo depois de dizer ali que o disco tava pronto, a Rihanna decidiu recomeçar o projeto. Então coloca mais um tempinho aí, gente, pra gente ver, né, quanto tempo a Rihanna vai lançar esse novo álbum. Os fãs já estão, assim, na expectativa, já tem uns bons anos.
1: É, bons anos. Até porque essa que tá tocando aqui, Work, tem 10 anos.
0: Tem.
1: Parece que não, parece que foi ontem, mas música de 2016, quem sabe vem novidade. Agora com uma pitadinha de rock and roll aqui com a Rihanna. E com isso vamos encerrando o nosso Trend das 11, Pietra.
0: Pois é, amanhã a gente tem um encontro marcado aqui às 11 horas da manhã. E agora você fica com o esporte. Tem Copa hoje.
1: Tem Copa, jogo às 4 da tarde, mas agora tem esporte na TMC. Aquele abraço, gente.
0: Beijo.

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2: Chegando, grande abraço para você que está sintonizado, conectado na sua, na nossa TMC. 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A partir de agora o Esportes TMC está no ar. Com as informações dos clubes pernambucanos do Trio de Ferro da capital. Hoje é quarta-feira, dia 15 de julho de 2026, os trabalhos técnicos do Emílio Bezerra, o Guga. E você fica sabendo a partir de agora os destaques do programa de hoje.
1: Náutico. Moisés Oliveira.
3: Começou a vassourada no Náutico e de uma só vez, quatro atletas foram desligados do elenco alvirrubro. Meia está fora do duelo contra o CRB e situação do jogador segue indefinida no Timbu. Time segue se preparando para o jogo fora de casa diante do Galo da Pajuçara, amanhã no Rei Pelé, em Maceió.
1: Santa Cruz.
4: Vinícius Calado.
5: Torcedor chega junto e faltando ainda 10 dias para o jogo com o Figueirense, mais de 5 mil tricolores garantem presença na arena. Para a próxima partida, Christian de Souza ganha retorno de zagueiro titular e pode ter a volta de outros dois atletas. Contra o Figueirense, Santa Cruz pode alcançar a pontuação projetada para a classificação ao quadrangular da Série C. É tricolor, é Santa
1: Cruz. Esporte.
0: Givanildo Bezerra.
6: E o elenco rubro-negro treinou hoje pela manhã no CT em Paratybe, visando o Operário no próximo sábado na Ilha do Retiro. Técnico Gilmar Dalpozo mais uma vez fará modificações na equipe. Diretoria trabalhando dioturnamente em busca de reforçar o time para a sequência da competição.
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2: Pois é, estão aí os destaques do futebol pernambucano. Hoje tem Copa do Mundo. Conheceremos o adversário da Espanha. Por falar em Espanha, não tomou conhecimento da França. 2-0, sem sofrer, controlou o jogo. A Espanha está na final da Copa do Mundo, vai tentar o bicampeonato. Hoje, às 16 horas, com transmissão da TMC, teremos Argentina e Inglaterra. E aí vamos conhecer a final, como será a final, composta a final por quais seleções da Copa do Mundo. 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Meio-dia, 10 minutos, intervalo no Esportes TMC. Na volta tem Moisés Oliveira e o turbilhão do Náutico aqui na melhor do futebol. 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
1: Tarcísio Michel.
2: De volta com o Esportes tem esse Guga, rapaz. Esse Emílio Bezerra, como diz Edgar Carmo. Que beleza! De volta com o Esportes TMC para destacar o Timbu da Rosa e Silva.
1: Náutico.
2: Tem vassourada, jogadores desligados do Náutico. Tem polêmica envolvendo o meia Dodô. E meio a tudo isso, preparação para o confronto contra o CRB e Maceió. Moisés Oliveira. Que turbilhão nesses bastidores do Náutico. Tá mais do que pegando fogo, tá incinerando, viu, Moisés?
3: Pois é, amigo Tarcísio. Um abraço pra você, uma boa tarde a todos os ouvintes ligados aqui no Esportes MC, os colegas de equipe também, grande Guga. Olha, Tarcísio, o Náutico vive um caos. Isso é fato, tá? O Náutico vive uma crise dentro de campo, sem vencer as 7 partidas, e também fora de campo, né? Porque teve a vassourada que o próprio presidente ontem, na coletiva de imprensa, destacou que teria uma reformulação no Náutico e que muito em breve alguns atletas seriam desligados do Timbu. E ontem, à noite, por volta das 10 horas da noite, já estava quase 11 horas da noite, o Náutico divulgou ali uma lista, né, de atletas que foram dispensados deste elenco. E aí a gente passa aqui rapidamente, porque tem um que você vai puxar na cabeça, tá? Você vai perguntar. Ele estava no Náutico? Arthur. Você lembra dele, tá?
2: Rapaz, sinceramente, não.
3: Goleiro que veio do Cuiabá, tá? Esse atleta estava lá, seria um terceiro goleiro, e foi embora como chegou. Ninguém lembra dele, então foi desligado. Além do Arthur, Ramon Carvalho, volante, foram 14 partidas com a camisa do Náutico, foi contratado em dezembro do ano passado. Felipe Cardoso, que voltou em março, atuou em 4 jogos, não foi titular em nenhum, entrou no jogo passado, né? E Felipe Saraiva, atacante, que foi contratado em dezembro, foram 16 partidas, marcou 2 gols, 2 assistências. Lembrando que o Náutico já havia falado que Yuri Silva não faz mais parte dos planos do Náutico, está lá e muito em breve vai ser desligado também. E teve também ali a questão do Juninho, que está voltando para o Araraquara. Ou seja, conta-se 6 atletas, mas confirmado mesmo só esses 4 que o Náutico ontem acabou trazendo ao conhecimento da imprensa, viu, Tarcísio?
2: É, e o caso Dodô, amigo?
3: Muito boa sua pergunta, porque agora há pouco o Hélio dos Anjos rasgou com empresários do atleta, os empresários do atleta, tá? Deixou claro o seguinte, Tarcísio, Dodô não estava doente na última quinta-feira, a crise já falava sobre isso, não estava doente, tá? Foi que ele deu o migué mesmo, não apareceu pro treino. Na sexta-feira compareceu lá, saiu, foi embora, não foi relacionado e vai continuar sendo assim. Dodô está fora da partida por opção técnica. A situação, de fato, está envolvendo os empresários do jogador e o próprio jogador. E esse ambiente, Dodô e Hélio dos Anjos e Guilherme dos Anjos, continua muito tenso. A tendência, tá, é que ele continue lá treinando sem ser relacionado, tá? Então, realmente, é um clima muito desagradável, né, instável, entre o jogador e o próprio treinador e também os empresários, que Hélio falou agora há pouco na coletiva da imprensa, que conhece há muito tempo. Só que, quando envolve dinheiro, né, tá? Negociação, a situação muda de figura. O fato é que Dodô está fora da partida contra a equipe do CRB por opção técnica e a situação dele segue ali entregue ao jurídico do Náutico e o Dodô tem que treinar, tá? Todos os dias está lá treinando, agora sendo relacionado. É outra situação, viu, amigo?
2: Pois é, o Náutico está devendo um mês de salário, Bruno Becker reconheceu. Aliás, gostei da transparência do presidente. Deveria ser assim e que sirva de exemplo para os demais dirigentes. Senta e disse logo, ó, qualquer pergunta eu respondo. Tem nenhuma pergunta proibida. Perfeito, e respondeu tudo que foi perguntado. Agora, com todo respeito, o que é que Dodô ganhou no futebol para estar nessa exigência com o Náutico, cara? Com a camisa do Náutico. Cara, assina o contrato... Tá tudo lindo e maravilhoso, aparece uma proposta e aí vem a ingratidão. O Náutico exerce o que era de direito, né? O que era prioridade, que é o direito de compra, acertou tudo com o Coimbra e o jogador simplesmente não quer mais jogar. Com o contrato assinado, quer sair de todo jeito. Então, Dodô, baixa a bola. Você não ganhou nada, absolutamente nada no futebol. E perto do Náutico, você é irrisório. O Náutico é um time muito grande. Em meio a tudo isso, preparação para esse duelo contra o CRB, né, Moisés?
3: Isso, me pergunte. Eu quero que você faça a pergunta. Moisés, aquela pessoa vai jogar?
2: Meu amigo, vai...
3: contratado.
2: Vai jogar, Jean?
3: Vai sim, tá. Você está relacionado, viu? Vai viajar com o grupo agora à tarde para Maceió. Está relacionado. Uma informação muito importante, porque o Náutico vai mudar essa estrutura de meio de campo. O Jean Carlos tem treinado bem, está feliz e numa expectativa muito grande. Por outro lado, o Paulo Sérgio continua fora do jogo, tá? Teve uma lesão grau 2, ele estava se recuperando de uma lesão. E aí, durante esse período de recuperação, ele teve um incômodo e esse incômodo acabou indo para uma lesão grau 2. Está no processo final de transição, é sim, é verdade, física, mas está fora do confronto também contra a equipe do CRB. Outro atleta que não vai para o jogo, Tarsis, é o Betão, continua no processo também de recuperação. E, por outro lado, o Arnaldo está liberado, será relacionado para esse confronto, deve entrar ali no segundo tempo, fazer apenas 45 minutos, mas está relacionado. Vinícius continua fora desse confronto, mas claro que a expectativa do torcedor era sim, em cima do Jean Carlos. Torcedor, está relacionado, vai viajar com o grupo e deve aparecer na usina titular amanhã à noite contra a equipe do CRB, viu, Tarsis?
2: Perfeito, Moisés. Seu convidado para a volta?
3: Daqui a pouquinho, o presidente Bruno Becker falando aqui na nossa TMC.
2: Valeu, Moisés Oliveira, que trouxe as informações do Náutico. Mais um intervalo no Esportes TMC e na volta tem o Santa Cruz sendo destaque na melhor do futebol.
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6: 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Boa tarde para você, ouvinte TMC, chegando com informações do trânsito. 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Na Avenida Mascarenhas de Moraes, trânsito com vários pontos de retenções ao longo da via, desde as imediações do aeroporto. Mas nada que influencie para você que sai de Prazeres com destino Recife. Já na BR-101, trânsito está complicado no sentido Cabo. A lentidão começa ainda nas imediações da ladeira da Coab e segue até a entrada da Estrada da Muribeca. Depois disso, pista fica livre. Se sai do Barro ou Ibura com destino ao Cabo de Santo Agostinho, o Aprazeres não tá valendo a pena desvios. Na Estrada da Muribeca, trânsito tá intenso no sentido Marcos Freire. Agora, para você que sai do Cabo de Santo Agostinho com destino a Aprazeres ou Ibura, vai encontrar pista livre ao longo do trajeto. 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
2: De volta com o Esportes TMC, é hora de destacar o tricolor do Arruda.
1: Santa Cruz.
2: Torcida empolgada, jogando junto. Mais de 5 mil pessoas já garantiram presença no jogo contra o Figueirense na Arena de Pernambuco. Detalhe, o jogo é daqui a 10 dias, tá? Torcida tá confiante. Para a próxima partida, Christian de Souza ganha retorno de zagueiro e pode ter volta de outros dois atletas. Contra o Figueirense, Santa Cruz pode alcançar pontuação projetada para classificação ao quadrangular. Vinícius Calado, que de calado não tem nada, chegando com as informações do Tricolor do Arruda. Boa tarde, meu grande amigo irmão Vinícius Calado.
3: Valeu, Tarcísio. Um abraço, meu querido. Um abraço também à nossa audiência ligada aqui no Esportes TMC de hoje. Perfeito, você foi nos seus destaques. O Santa Cruz só volta a campo no dia 25 de julho, ou seja, temos aí 10 dias à frente. Hoje já teve mais um dia de preparação para o elenco, mas o torcedor está aí comprando a convocação do Everaldo, também de outros atletas do elenco, e também se agarrando nessa boa fase da equipe. E ontem, a gente já está falando de quase 24 horas, né, atrás, o Santa divulgou a primeira parcial de ingressos para o jogo contra o Figueirense. A gente repete, sábado 25 de julho, às 5 da tarde, na Arena Pernambuco, o Santa já tem mais de 5 mil torcedores garantidos, então esse número com certeza vai crescer. A expectativa inicial, a gente pensar, tá, degrau a degrau no que se refere a público. É primeiro ter o maior público da temporada, ultrapassando aquele diante da Ferroviária de quase 20 mil torcedores. O segundo é dar mais um passo, por que não pensar em 25 mil? E o terceiro, aí, é conseguir pensar e tornar real o que falou Everaldo depois da vitória contra o Barra. Ele disse, todo mundo sabe, Everaldo, família, são torcedores do Santa Cruz, disse que ainda, né, com toda a dedicação do time, mesmo com as dificuldades financeiras, vem entregando desempenho, resultado, vem melhorando. Ele ainda não viu a arena com mais de 30 mil torcedores. Isso é um desejo dele. Então é pensar passo a passo, mas o Santa Cruz, muito provavelmente, tendo o maior público da temporada no dia 25 contra o Figueirense. Tá?
2: Perfeito. Você disse, tem jogadores voltando, a torcida está, como você disse aí, empolgada. E essa preparação, porque se o Santa vencer, Vinícius, atinge a meta de pontuação estabelecida para a classificação para a segunda fase, né, amigo?
3: Perfeitamente, Tarcísio. Como você disse, o Santa Cruz contra a equipe do Figueirense vai ter o retorno do Edson Miranda. Ele cumpre suspensão pelo terceiro amarelo diante do Barra. Alguns jogadores estão de fora algumas rodadas, a exemplo do Thiago Coelho, do Zé Mário, Marquinhos. Então, os de linha, Zé Mário e Marquinhos, fica a expectativa se, pelo longo período à frente, se eles voltam a ser opção, mesmo que fiquem à disposição e sejam relacionados. Naturalmente, Alex Juan permanece na titularidade, o Zé Mário se torna opção. Quem hoje é opção na lateral esquerda no banco, ou foi opção nas últimas rodadas, foi o Rodrigues, e depois o Marquinhos, atacante, que não vem sendo utilizado, não vem sendo opção entrando nos jogos do Santa Cruz. O Marquinhos, ele mesmo que fique à disposição e entre no banco de reservas, ele não vai ser utilizado, não tem a possibilidade no momento de ser titular. É a sequência do Ronald e no Everaldo nas pontas, tá?
2: É o Santa se preparando para esse jogo contra o Figueirense, vencendo praticamente garantido. A
3: Guga tá bate os 27, né, Tassi?
2: Bate, Guga está rindo à toa aqui, viu, Vinícius? Porque...
3: A turma estava perguntando se ele queria vender os dentes, de tão feliz.
2: Né? Tá feliz, tá mostrando os dentes. Quando a gente diz Santa venceu, Santa tá próximo da classificação, ele tá dizendo que é o Santástico. Aí ele tá rindo.
3: Ela é Santa, né?
2: O Emílio Bezerra, o nosso Guga, tá feliz com o tricolor do Arruda.
3: Quem tá feliz também é Sérgio, né?
2: Não, Sérgio não tá tão feliz não, vice-Vinícius.
3: Tá um tolinho ele agora.
2: Tá não, porque o esporte do Sérgio tá capengando, mas quem sabe ele volta a ficar feliz. Stephanie Dantas tá feliz, entendeu?
3: Ah, deu uma animação
2: só. Stephanie tá feliz, Sérgio tá meio pra baixo e Guga tá sorrindo à toa. Então você dá para entender aí mais ou menos os times dos nossos operadores. Quem é seu convidado para o próximo bloco, amigo?
3: Na volta, Tássio, a gente escuta Matheus Vinícius, hoje zagueiro, atuando como lateral esquerdo, estava esquecido, entre aspas, no elenco, e com o Christian de Souza agora passa a ser uma peça importante do time tricolor.
2: E vamos ser justos, tá jogando bem o Matheus Vinícius. Meio-dia, 30 minutos, mais um intervalo na volta. O esporte é destaque, quer dizer, o esporte é destaque no Esportes TMC. 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
2: De volta com Esportes TMC, destacando agora o Leão da Ilha do Retiro.
1: Esporte.
2: Técnico Gilmar Dalpozo intensifica os preparativos de olho no Operário. Sábado na Ilha do Retiro, mais um atleta deixou o Esporte em comum acordo com a diretoria. Promoção de ingressos será até a próxima sexta-feira. Givanildo Bezerra, trazendo as informações do Leão. Grande abraço, boa tarde.
3: Olá, Tastes, boa tarde. Um abraço, amigos da Transamérica TMC, em especial a grande nação rubro-negra. Olha, Tastes, hoje pela manhã o técnico Gilmar Dalpozo finalizou mais uma etapa dos preparativos com a sua equipe, visando o compromisso do próximo sábado na Ilha do Retiro, diante da equipe do Operário. Mais uma vez, o comandante rubro-negro irá mudar tanto o esquema quanto a formação da equipe. Isso porque, de forma forçosa, principalmente no compartimento de ataque, ele vai ter que mudar, porque ele perdeu aí alguns atletas, né? O Yuri Castilho, que foi negociado com o futebol japonês, o Gustavo Maia, que foi negociado para o Atlético Goianiense, o Mikael, que foi emprestado para o São José, até mesmo para pegar minutagem, ele que é o cria da base, é uma joia da base, o Cleison foi expulso no jogo passado, enfim, o técnico Gilmar Dalpozo vai ter que trabalhar muito para procurar uma identidade, uma característica desse time jogar tanto dentro de casa quanto fora de casa. E o que mais pesa é o jejum de vitórias. São 6 rodadas sem saber o que é vencer e ele tem a obrigação de quebrar esse jejum sábado diante da boa equipe do Operário, Tarcis.
2: E quem está deixando o Esporte é o Zé Marcos, né, Givanildo?
3: Isso, ontem ele já se despediu dos atletas, dos companheiros, houve uma rescisão contratual de comum acordo, ou seja, entre as duas equipes, um acordo amigável, e ele já deixou o Esporte, já se mandou, e o Esporte agradece aos trabalhos do zagueiro Zé Marcos. Com isso, a direção já corre atrás em busca de mais um zagueiro. Já chegou aí o Kaique Rodrigues, jogador de 21 anos, que estava no Remo e que pertence ao Fluminense. E o Fluminense emprestou esse atleta ao Esporte, jogador de 21 anos.
2: Perfeito, Givanildo. E tem promoção de ingressos para esse jogo contra o Operário?
3: Isso, a expectativa da direção rubro-negra, tá correndo por baixo, é que a estimativa de um público de aproximadamente 15 mil torcedores. O torcedor está meio que chateado com o time pela campanha que vem fazendo, 6 jogos sem vencer. Então, a estimativa é de um público de, no mínimo, 15 mil torcedores. Então, o preço promocional de ingressos até a próxima sexta-feira é de R$ 15,00 para a arquibancada da sede e R$ 20,00 arquibancada frontal. Então, essa promoção vai até a próxima sexta-feira, Tarcis.
2: Quem será seu convidado para a volta?
3: O meia uruguaio de 25 anos de idade, Diego Hernandes, é quem vai conversar conosco.
2: Valeu, Givanildo Bezerra, com as informações do Leão. Mais um intervalo no Esportes TMC. Na volta tem os convidados falando nos microfones da melhor do futebol. 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
1: Náutico. Moisés Oliveira.
14: De volta aqui no Esportes TMC para ouvir o presidente do Náutico, Bruno Becker, que responde se o clube tem receita para deixar tudo em dia com os atletas até o final desta temporada.
15: Veja, o Náutico está passando por uma situação que não é só nossa, futebol em geral, basta ver as notícias, o que vem sendo divulgado de clubes de Série A e de Série B em relação à questão de orçamento. A gente, e também não é segredo para ninguém, isso já foi detalhado no Conselho Deliberativo, no orçamento que foi aprovado. A gente tem um déficit orçamentário ainda, tá? E que a gente vai buscar, como buscamos em 2024, 2025, equilibrar. Se nós tivéssemos um fluxo equilibrado, se nós tivéssemos um orçamento equilibrado, a gente não estaria na situação que estamos de salários atrasados. Mais uma vez, não estou normalizando salário atrasado, vocês me conhecem, eu já disse isso em várias outras entrevistas coletivas. Não pode ser normalizado, eu nunca vou normalizar, e é algo, se tem algo, enquanto exercita a presidência, que me trussona, é salário atrasado. Pode ser para funcionário, atleta, os PJs, é salário atrasado. O clube está buscando resolver. E a gente está buscando da mesma forma que buscamos e que conseguimos equalizar isso em 2024, 2025. O desafio é maior? Claro que é maior. Está numa Série B, naturalmente, os desafios são maiores. Inclusive a questão orçamentária e de fluxo de caixa. Temos buscado, acredito e falo isso com convicção, de que nós vamos conseguir, dentro das frentes que foram abertas, naturalmente eu não posso aqui antecipar para não criar uma expectativa, e se isso não se concluir, eu vou ser cobrado e pode gerar uma frustração, mas estamos atentos, trabalhando com seriedade, com firmeza, para regularizar o quanto antes. Não só a questão do salário, a questão de orçamento para o resto do clube.
14: Portanto, as palavras do presidente Bruno Becker, falando aqui no Esportes TMC. 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
1: Santa Cruz.
2: Vinícius Calado.
3: De volta no segundo bloco do Esportes TMC para ouvir o zagueiro Matheus Vinícius. Marcou na vitória tricolor no último domingo fora de casa diante do Barra. Vem ganhando confiança, o torcedor se agradando, mas ele passou por uma fase complicada, que nem relacionado foi com a camisa coral no início da Série C pelo até então técnico Claudinei Oliveira. Sobre esse período, Matheus fala agora aqui no microfone da TMC.
4: Foi um período muito delicado para mim, não só para mim, como também para minha família. Foi um momento muito de provação que a gente passou, né? Que eu fiquei esse tempo fora. A gente sabe que são circunstâncias da vida, a gente não entende alguma circunstância, mas eu tentei ao máximo manter a cabeça boa, trabalhar, fazer minha parte no treinamento. Sei que foi uma opção do antigo treinador de não optar em me levar, acho que foi 5 partidas da Série C. Ainda cheguei a atuar ainda com ele na Copa do Brasil, mas são opções de pessoas, de treinadores, que a gente não pode mudar. Foi uma escolha dele e eu respeito totalmente a escolha dele, mas continuei trabalhando, continuei confiando no processo, que eu sabia que uma hora eu poderia ter a oportunidade de voltar. E graças a Deus, estou podendo atuar, estou podendo voltar e as coisas têm corrido muito bem.
3: Matheus, e Christian de Souza, depois da chegada do novo treinador, qual o papel que ele tem nessa retomada do teu desempenho?
4: Foi muito importante ele ter assumido e ter me ajudado também, porque ele sabia de todo o processo que eu vinha passando, conversou muito comigo e eu só tenho a agradecer ele por ter me dado esse voto de confiança, ter me dado essa oportunidade de voltar a estar atuando novamente.
3: Esse foi Matheus Vinícius, zagueiro do Santa Cruz, falando no Esportes TMC de hoje. 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
5: 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Boa tarde para você, ouvinte TMC, voltando com mais informações. 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Avenida General Rabelo tem pontos de retenções ao longo de toda a via, sentido os bairros de Cavaleiro, Socorro e Jaboatão Velho. Se sai do Recife com o destino ao Jaboatão Centro, é melhor desviar pela BR-232, pista tá livre por lá. Você que sai agora do centro do Recife vai encontrar lentidão no Cais Santa Rita, na Rua da Praia e também na Rua do Imperador Pedro II. Se sai do centro com o destino a Olinda, é melhor fazer seu caminho pela Rua da Aurora. 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
2: Voltando para colocar um ponto final no Esportes TMC de hoje, quarta-feira, 15 de julho de 2026, trabalhos técnicos do Emílio Bezerra e da Stephanie Dantas. Você fica agora com Arena TMC, aqui na melhor do futebol. 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
1: Família TMC, um grande abraço para todos que nos acompanham aqui em 92.7 FM. Estamos chegando aqui no nosso Arena desta quarta-feira. Sejam todos bem-vindos. Estamos ao vivo. Daqui a pouco também tem papo de craque para a gente falar um pouquinho a respeito do futebol pernambucano com os nossos companheiros. Mas aqui no Arena, vem aí o jogo do Náutico contra o CRB. Falei muito sobre o Náutico em alguns arenas dessa semana. Debatemos bastante, criamos uma grande expectativa para a entrevista coletiva do presidente Bruno Becker e, na minha opinião, nada de muito impactante foi falado na coletiva. Na verdade, nós tivemos mais uma defesa do modelo de gestão, uma defesa do trabalho dos atuais treinadores e vida que segue. Então, obviamente que eu não esperava e nem concordava com a demissão. Eu não esperava que fosse ser falado sobre isso e nem concordava se houvesse uma demissão. Mas eu esperava mudanças estruturais.

alterar o modelo de gestão. Iria. Isso aí iria. Porque entraria agora alguém onde Hélio teria que responder para ele. Mas Hélio já disse várias vezes que não aceitava. Tá, gente. Todos nós na vida, em alguma coisa, já dissemos que não íamos mudar, que ia ser assim. Depois a gente reflete, volta atrás e muda a rota. Né? Seja em que segmento for. Seja o seu segmento profissional, você que está me ouvindo agora, em casa, familiar, de relacionamento. Tem tanta coisa que a gente diz assim que não aceita nem a pau e depois nós mudamos. E botamos um outro caminho, uma outra rota. Eu pensei que isso iria acontecer ontem. De verdade, eu digo, pô, vai ser essa a mudança do Náutico para a gente ter aí uma reviravolta. Não vai estar radicalizando com ninguém, não vai estar botando ninguém para fora. Estou falando em termos de comissão técnica, porque até para fora botou alguns, né? Felipe Cardoso, Felipe Saraiva, mais dois, né? Que eu nunca tinha ouvido falar, eu confesso. O goleiro Arthur, né? Se eu não me engano, nunca tinha ouvido falar nele, mas foi botado para fora, coitado, né? E vão tomar outro rumo. Então até que saiu alguém. Acho que vai sair mais gente que eu digo jogador. Mas eu não estava pensando em radicalizar o comando técnico, não. Mas eu pensei de verdade que uma nova peça diretiva iria entrar no contexto. Porque o co-irmão Santa Cruz começou a tomar outro rumo muito na mudança diretiva. O Christian de Souza está recebendo muitos elogios, merecidíssimos. Está recebendo muita fala positiva, merecidíssima. Tudo que está sendo falado positivamente do trabalho do Christian é altamente merecido. Tudo que ele está fazendo, ele tem muito mérito. Só que eu estou ouvindo muito pouco elogio para Alex Brasil e para o Moisés, que chegaram para o comando diretivo do futebol de Santa Cruz. E esses caras merecem muitos elogios também. O Christian tem o mérito dele, mas Alex e Moisés, eu acho que a torcida, nós da imprensa, muita gente está esquecendo de também elogiar o trabalho desses caras, porque eles são merecedores. E aí é onde eu estou fazendo esse comparativo, traçando esse paralelo com o Náutico. Porque lá eles estão fazendo um trabalho de muito mérito, porque quando chegaram, gente, quando Alex Brasil e Moisés chegam aqui, e mais algumas peças também que vieram para a direção, chegam, era praticamente, se não já era, terra arrasada. O Santa tinha um monte de jogadores, passivo para todo lado, e ainda continua com alguma coisa, foi diminuído o passivo, mas ainda tem atraso salarial ainda. Eles encontraram um amontoado de jogadores desmotivados, e esse foi o presente de grego que eles receberam ao chegar aqui. E estão conseguindo, porque o trabalho não acabou ainda, eles estão conseguindo com muita dificuldade. Né? Porque eu já tive a oportunidade de entrevistar no meu podcast o Alex Brasil, com muita dificuldade, com muita dureza, com pouco dinheiro, ou quase nenhum dinheiro, eles estão conseguindo fazer esse trabalho andar. Então a competência diretiva, a competência de gestão que esses caras estão tendo, dão pelo menos uma parte da tranquilidade para que o Christian possa fazer o trabalho. Não é um mérito só dele, né? A, entre aspas, mágica que está sendo feita de tirar o Santa Cruz lá de brigar contra o rebaixamento, até o trabalho do Claudinei e do Arley. Tirar lá quase do rebaixamento e trazer para onde o Santa Cruz está hoje, não é mérito só do Christian, é mérito também dos diretores. E por isso que ontem me vinha à cabeça, poxa, será que o Náutico agora não muda? Será que o Náutico agora não insere no contexto um cara top de gestão para que ele possa trabalhar a parte de gestão do Náutico que eu vejo, gestão do futebol, que eu vejo erros, que eu vejo desgaste? Será que não se insere aí uma peça onde esse cara vai passar a tomar conta disso aí? E Hélio, que tem muita competência dentro do campo, passa a trabalhar só lá dentro do campo, com tática, com técnica, com escolhas e etc, tudo que ele sabe fazer com maestria, eu achei que ia acontecer. Infelizmente não aconteceu, é assim que o Náutico vai tocar a vida dele. Eu acho que a grande aposta agora será em algumas poucas peças que possam ser contratadas, porque se o Náutico está tirando jogadores, 4 foram demitidos ontem, desligados, mais alguns, segundo a nota oficial, devem sair, vai se abrir espaço para uma reposição. Vamos lá que venham mais 4 ou 5 desligados. Não estou dizendo que o Náutico vai contratar 8 ou 9, porque eu tenho certeza que nem grana para isso tem. Mas algumas peças serão repostas. Então, a grande aposta para isso, para uma reabilitação,

0: para uma maior tranquilidade na caminhada do campeonato da Série B, são dessas peças que possam vir. Jean Carlos já está aí, existe a expectativa, óbvio, grande para a estreia do atleta e outros que venham e possam dar ao Náutico mais força, mais poder, para fazer uma caminhada tranquila. Eu acho que vocês estão entendendo qual é o sentido dessa minha colocação de tranquilidade. Que não seja para brigar pelo acesso, mas que seja para o Náutico fazer uma boa campanha de manutenção, sem estar dando sustos para a torcida do Náutico. Porque nesse momento, com a queda de produção do time, a pontuação do Náutico já assusta, olhando para a parte de baixo da tabela de classificação. Se não, vejamos, amanhã o Náutico joga contra um CRB. Desde o início do campeonato que a gente fala da campanha ruim que o CRB está fazendo. CRB, 11 anos de Série B do Campeonato Brasileiro, caminhando para sua 12ª temporada na Série B, sempre conseguindo boas manutenções, já beliscou G4 em alguns anos, já acabou brasileiro de Série B em quinto, então já fez campanhas muito boas o CRB, mas nesse ano está lá só por baixo, jogando mal, sofrendo, fazendo poucos pontos. Amanhã se enfrentam Náutico com 21 pontos, CRB com 20. Então, se desde o início do campeonato a gente diz que a campanha do CRB é ruim, é porque a campanha do Náutico também é ruim. Porque está aí um time com 20 e o outro com 21. Eles estão praticamente iguais na tabela do Campeonato Brasileiro. Ou seja, no frigir dos ovos, até agora a campanha do Náutico é ruim no Campeonato Brasileiro. E o que a gente mais quer é que ela melhore de uma maneira considerável para o Náutico ter um caminho tranquilo até o final da temporada em termos de manutenção, que seja no Campeonato da Série B. Amanhã tem Náutico. No sábado tem Sport, Santa Cruz está aí com mais tempo, mas já vendendo ingressos para a próxima partida do Campeonato Brasileiro, apesar de só jogar no dia 25 de julho, Santa Cruz já atingiu mais de 5 mil ingressos vendidos para a partida contra o Figueirense na Arena, num sábado dia 25, que é quando o jogo vai acontecer. Então há uma expectativa muito boa para que finalmente o torcedor tricolor ele se mostre da maneira como a gente conhece, né? Quando o Santa Cruz joga, são mais de 25 mil, são mais de 30 mil torcedores, e essa é a grande expectativa que aconteça finalmente nesse jogo contra o Figueirense, que pode marcar a chegada do Santa para a liderança do Campeonato Brasileiro. Que coisa, né? Sair de briga contra o fantasma da Série D e voltar a ser um time que briga pela liderança do campeonato. Completamente alcançável, completamente plausível para o Santa chegar nessa posição. Hoje, o líder do campeonato, que é a Inter de Limeira, só tem um ponto a mais do que o Santa no campeonato da Série C. Bom, temos muita coisa ainda para debater. Fica aqui na TMC 92.7. Está chegando o Papo de Craque.
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0: Simbora, gente, 1:06 e agora damos sequência também ao vivo aqui com o nosso Papo de Craque em 92.7, com trabalhos técnicos do nosso queridíssimo Guga. A gente vai tocar a bola até as 14h, destacando o futebol pernambucano, mas também sem esquecer da Copa do Mundo, porque hoje sai o outro finalista da Copa e, claro, com transmissão aqui da TMC, nós teremos bola rolando e a TMC com direitos adquiridos transmite Argentina e Inglaterra. Qual vai ser a maior torcida no estádio? Eita, até para eu dizer se é Argentina ou Inglaterra, com jeito de Argentina estar em casa, ou inverte, Inglaterra e Argentina com mais ingleses. Acho que mais argentinos pela proximidade, né? Pela proximidade, estamos no continente americano, queira ou não queira, apesar de ter muito inglês, mas eu acho que vai ter mais argentino, mas a torcida inglesa tá dando show também, tá? Não é? Com os hinos que eles cantam ao final de cada vitória, é o Rei Jude pro Bellingham, e olha, eu vou dizer um negócio, tá muito bonito de ver também a torcida inglesa. Eu vou torcer pra Inglaterra, eu não quero nem saber. E a Espanha já está lá desbancando o favoritismo da França. A Espanha é finalista da Copa e busca o seu bicampeonato mundial. Para debater aqui no programa, estamos com Zé do Carmo e com João Lucas Farias. Eu vou começar com o João, trazendo um destaque para a gente. O que é que você traz aí como pauta para a gente debater aqui? Fala, João!
13: Boa tarde, Carlos. Boa tarde para o grande Zé, para o Emílio Bezerra e para os ouvintes da TMC. Não tem como o destaque de hoje ser diferente, né? Os desdobramentos ainda da entrevista do presidente Bruno Becker, né? Porque a gente sabe a situação que o Náutico está passando no momento, e ele deu a cara a tapa, chegou, foi realmente uma coletiva, eu até comentava isso ontem, da possibilidade de não ser uma coletiva aberta a perguntas, e foi. Ele disse que poderia perguntar o que fosse que ele responderia, isso achei muito, muito legal, porque ele realmente colocou a face dele para jogo, para dar uma satisfação ao torcedor, acho que isso é muito importante. Mas, se a gente for analisar o conteúdo da entrevista, não muda muita coisa nesse momento em relação ao cenário que o Náutico tem. Teve saídas de alguns jogadores, 4 jogadores saíram, jogadores que não eram titulares, não estavam fazendo parte repetidamente do elenco do Náutico, alguns uma minutagem baixa, e a gente tem que ver o que é que isso vai dar. Ele deu respaldo, deu confiança ao trabalho do Hélio e do Guilherme, disse que ia manter o modelo, não ia abrir mão do planejamento, e a gente vê, a partir dos próximos jogos, se o Náutico vai melhorar. Porque tudo isso que a gente está falando e tudo isso que ele abordou é em busca da melhora do Náutico dentro de campo. A gente está falando de um time que está na crise e que, evidentemente, precisa melhorar.
0: Bom, então o destaque do João em cima da coletiva ontem do Bruno Becker. Alô, Zé! Como é que estão as coisas? E o seu destaque para hoje, hein, Zé?
14: Primeiro, o meu destaque maior. Você sabe que dia é hoje?
0: 15. É 15?
14: 15.
0: É 15. Eu digo 15. É 15.
14: Então vou...
0: Dia de quê?
14: Dia Internacional do Homem.
0: Do?
14: Homem. Nós.
0: Parabéns, João. Parabéns, Zé do Carmo. Parabéns, Guga. Parabéns, Vitor. Parabéns, Tarsis. Parabéns, Moisés. Parabéns, Vinícius. Parabéns. Acabou. Calma. Eu tô esperando Thaís e Mário Júnior me parabenizarem pelo, pelo Dia do Homem.
14: Ah, não tem
0: Thaís
14: dúvida.
0: E Mário.
14: Sim.
0: Já que...
14: É,
0: né?
14: É. Para um não ficar com raiva do outro, né?
0: Exatamente.
14: Ah, muito bem.
0: O dia delas... É dia 8 de março.
14: Certo.
0: É, hoje é dia do homem, Zé?
14: Dia do homem.
0: Eu não sabia, não.
14: É a primeira vez que, né, eu chego e comecei a ler, eu disse, pô, o que tá vendo aqui? Dia Internacional do Homem. E as mulheres já estão preocupadas, viu? E diz que o pesado tá em extinção.
0: Caiu o número de parabéns.
14: Tá em extinção.
0: É. Meu Deus do céu, Zé. Fala de futebol, Zé, por favor.
14: É. O meu destaque vai para... essa campanha de Santa Cruz, que está sendo bem interessante, e eu não conhecia os dois nomes que você falou, né, nos comentários iniciais, onde você, né, moralizava o diretor de futebol, se não me engano.
0: Alex Brasil e o Moisés.
14: É
0: o diretor executivo e o gerente.
14: Eu acho que isso aí se dá... Quando você tem dois caras que são habilidosos para conversar e conseguem convencer, né, méritos para eles. Méritos para eles. Eu tive, não é, alguns bons diretores de futebol. Tive na
0: tem
14: época.
0: Como citar
14: era executivo.
0: Um ou dois aí, Zé?
14: Tem. Nós tínhamos, não é, Rodolfo Aguiar, que também foi, e João Cachero de Vasconcelos.
0: Olha só.
14: Não é? São dois ícones, podemos assim dizer. O que fizeram no Santa Cruz, ninguém chega perto. Entendeu? A habilidade que eles tinham.
0: E assim, Zé, você tocou no nome do saudoso Joca. E assim, talvez talvez não. Os mais jovens, eles pegaram já, inclusive, uma parte final da vida mesmo do João Cachero.
14: Sim.
0: Fizeram muita graça, meme até, né? Por conta do CT lá em cima, né? Dos campos de treinamento do Santa Cruz, porque Joca fez o que pôde. Ovo, bolo de rolo, e a turma transformou isso em brincadeira até. Mas é bom dizer até que se o Santa Cruz tem esses dois campos de treino lá em cima, foi por conta disso?
14: Sim, exatamente.
0: Só que, se a gente volta para a década de 80, né, principalmente 80, até início dos anos 90, o que João Cachero significou para o Santa Cruz é... Essa turma mais jovem não faz nem
14: não
0: ideia,
14: tem
0: né?
14: ideia.
0: Não faz nem ideia.
14: Carlos, né? Todo dia eu chegava, tinha um caminhão, eu disse, seu João, não para essas obras, né, Zé? Preciso fazer uma manutenção desse estádio. Não tinha noção do que era manutenção no estádio. E o estádio do Arruda nunca, né, passou por revisões enquanto ele estava no comando. Então, tem que se tirar o chapéu para o seu João. Seu João, Dia Internacional do Homem, o senhor sabe exatamente o que nós estamos falando.
0: Muito bom. Seguinte, Zé do Carmo, João gostou da entrevista do presidente Bruno Becker. Você gostou?
14: Olha, eu não escutei, Carlos, mas assim, eu perguntei a quem escutou, Vitor e Moisés, nós estávamos ontem, não é, no Papo de Craque, conversamos e eles disseram, olha, ele fez algumas colocações que não era necessário fazer, para que tá explicando uma coisa se todos já sabiam que a permanência do Hélio seria normal? Então, muita gente estava esperando a demissão de Hélio dos Anjos, coisa que o presidente, de maneira muito inteligente, né, e sob pressão, eu ainda não vi um dirigente ser pressionado e passar o tempo, não é, que o Hélio está passando no comando, porque a grande maioria, com 3 ou 4 jogos, já tinha mandado embora.
0: Sim.
14: Não é? Mesmo aumentando o número podemos dizer, de dívidas que o clube tem, e nesse sentido aí iria aumentar. Então, foi uma maneira inteligente que o Bruno teve, né, para permanência, e agora é aguardar, não é? Todo, podemos dizer assim, uma não é reconciliação, mas o Náutico, ele precisa, não é, urgentemente, não é, sair dessa fase e sair dessa fase, não é, contratando um treinador, não iria sair tão cedo. Então, eles sabem exatamente, um dos atletas não vai mais, que era importante, não vai mais permanecer. Não é? Por conta de que não entrou num acordo, não é, pelo menos tranquilo nesse sentido, e eu tenho certeza que não foi o atleta, tem empresário por trás disso, não é, enchendo a cabeça do menino para que ele a trabalhe de uma forma, e talvez muitas vezes ele gostaria de permanecer, mas não é, quando se fala em cifras, não é, os olhinhos ficam só então só pesquisando e vendo quanto iria ganhar, quanto vai ganhar, porque na verdade não é só ele que ganha. só o jogador.
0: Não.
14: Entendeu? E o empresário recebe e recebe muito bem nesse sentido aí. Então, às vezes é preferível que você apoie o atleta e oriente nesse sentido também. Mas quando o atleta vai diretamente, não é, para o seu empresário, as coisas às vezes caminham de uma maneira muito incorreta.
0: Veja só, o João, já que Zé trouxe o caso do Dodô, eu queria te ouvir a respeito disso. É claro que o atleta não ir treinar, ou seja, não ir trabalhar por conta própria, sem conversa, sem diálogo, jamais aqui a gente vai estar apoiando esse tipo de situação. Mas você acha que faltou um pouquinho mais de habilidade para conduzir esse caso do Dodô?
13: Você falou a palavra certa aí, diálogo. Acho que faltou isso desde o início. Não só ao que a gente está vendo agora, esse desdobramento já tornou uma coisa que, para mim, não tem mais como voltar atrás. A própria entrevista do Bruno Becker diz isso, porque ele falou que sente que o atleta não quer mais jogar pelo Náutico. Isso é uma coisa muito grave o presidente falar. Quando chega a esse ponto, é porque o desgaste interno já está muito grande e não tem mais o que ser feito. E ele falou que o Náutico ia fazer valer os seus direitos em relação ao contrato. Eu cheguei a comentar isso aqui em um Bola na Rede com o Vitor e com o Tarsi, se eu não estiver enganado. A gente debateu por um tempo sobre isso e, por exemplo, um ponto que o Bruno Becker falou é que o Náutico está com dificuldade financeira, questão de orçamento. Ele falou que futebol era negócio, que negócio envolve riscos e a gente está falando de valores. Eu cheguei a citar como exemplo o caso de Jean Carlos. Jean Carlos é um jogador que não recebe pouco. Estava jogando Série A na Chapecoense. E o que é que foi feito ali para Jean Carlos aceitar a proposta do Náutico? Foi feito conversa, diálogo, projeto, plano para a carreira do jogador. Por que que quando o Náutico fez valer o seu direito de assumir esse contrato com o Dodô, de cobrir a proposta e pagar parcelado os valores ao Coimbra, não se sentou com o jogador e falou: olha, Dodô, da mesma forma que a gente apresentou um plano aqui a Jean, a gente tem um para você também. De determinada forma, você vai ter um aumento, a gente tem um plano para sua carreira, você vai ficar aqui, você está rendendo muito bem, você foi um jogador que no início da temporada teve um bom momento, depois teve uma queda e a gente viu que você se recuperou ao longo do Campeonato Brasileiro da Série B, então a gente vai apresentar isso para você. Eu concordo muito com o que Zé está falando em relação a empresário, porque muitas vezes o jogador tem uma ideia de como vai se comportar e o empresário vem buzina no ouvido dele: tem que fazer de determinada forma, de determinado jeito. Então, para mim, faltou diálogo, para mim faltou entendimento entre as partes, para se chegar nesse extremo do presidente do clube vir numa coletiva e dizer que o jogador ele sente que Dodô não quer mais ficar no clube e que o Náutico vai valer os seus direitos. Aí é uma questão que a gente analisa duas coisas diferentes. Primeiro, eu acho que o Náutico está correto em fazer valer o que é de direito em relação ao contrato, em relação a um possível ativo do clube, mas se o jogador ficar insatisfeito em permanecer e não quiser ficar, aí você cria um problema, porque você conta com o jogador, ou ele treina separado, ou ele faz aquele famoso, entre aspas, corpo mole, de eu quero sair, vocês não me liberaram, eu vou ficar aqui e não vou ajudar mais da forma como eu estava ajudando. Então, acho que isso é um problema que eles causaram, não só o Bruno, como ele assumiu muita responsabilidade na coletiva. Ele falou que Hélio e Guilherme têm autonomia limitada e que todas as decisões passam por eles. Isso é uma coisa que me chamou a atenção, de que todo mundo pensa aí que Hélio e Guilherme mandam no clube, mas ele assumiu para ele. Eu que assino o contrato, a responsabilidade é minha e todas as decisões passam por mim. Então, ele assumiu para ele uma responsabilidade de que essa questão do Dodô não é só responsabilidade de Hélio e de Guilherme, mas dele também. Então, todo mundo administrou errado ali, porque aparentemente não teve diálogo nem com o atleta, talvez, nem com o empresário, para ter um entendimento de você fazer um plano de carreira, de você transformar a carreira do atleta de determinada forma, que ele tenha um ganho lá na frente. Mas, aparentemente, não era isso que o atleta queria. Então, a gente tem aí um impasse. O Náutico vai fazer valer o seu direito, ao mesmo tempo que o Dodô quer ter uma valorização e, possivelmente, não vai ficar no Náutico. Então, isso é uma questão que deveria ter sido dialogada da melhor forma. Do mesmo jeito que fizeram e apresentaram o planejamento para Jean Carlos, deveriam ter apresentado da mesma forma para Dodô. Faltou diálogo.
0: Eu acho também, sabe, Zé? No momento que comecei a acompanhar essa situação que divergiu, Dodô falta treino, o Náutico vai fazer valer os seus direitos. Eu disse, pô, um dos melhores do time no momento, né? O Náutico adquire os direitos do cara, ou seja, é um ativo que poderia, né, dar muito rendimento para o clube no futuro, até porque Dodô é um jogador é um atleta jovem. Só que eu imaginei assim, se houver discordância, por favor, já entre falando logo, mas conseguiu adquirir 800 mil, se eu não me engano, né?
13: Isso.
0: 800 mil reais, 50% dos direitos do cara. Poxa, ótima compra, ótima aquisição, fez valer o direito de compra e teve condição de fazer. Apesar que o pagamento não está sendo, só vai pagar a primeira parcela daqui a alguns meses em relação a isso, mas adquiriu. Por que não, no momento que adquiriu, chama o cara, ó, vamos fazer valer o direito de compra. Ter o contrato com o clube é só até dezembro, mas para mim faltou, Zé, a esperteza do futebol. É claro que outras equipes estão de olho no Dodô, ele está se destacando. E o Náutico está numa vitrine muito boa, que é a Série B. O Náutico não está escondido na C nem na D. Ele está na Série B. Em termos de Brasil, é vitrine. Chama o cara. Ó, tu tá vendo que agora o negócio está meio apertado aqui, mas nós vamos sim dar a você um bom reajuste. Chama o empresário do cara. Nós vamos sim. Se preciso fosse, faz algum tipo de pré-contrato assinado já, melhorando a situação do cara. Né, já deixa um negócio bacana para o cara saber que daqui a 4 meses, 5 meses, ele já vai ter uma melhora. Mas vem a Coreia, cheia de dinheiro, mete uma grana na cabeça do cara. Não tem como não mexer. Volta dizendo, não estou defendendo a postura de Dodô de faltar trabalho. Eu nunca vou defender isso. Mas para mim faltou, Zé, é habilidade mesmo, a palavra de negociação.
14: É, não tenho
0: dúvida. Para com um atleta, entendeu?
14: Você conhece José Nivaldo Júnior?
0: Claro.
14: Pronto. José Nivaldo Júnior era diretor de futebol de Santa Cruz. Ele chegou para mim, na hora de renovar o contrato, chegou assim, só podemos te pagar 30 mil cruzados novos. Aí eu disse, é o teto do clube em relação a jogador? Isso é o teto. Então tá bom. Passado uma semana, brigo e renova, 50 mil cruzados novos. Aí não falei nada. Fiquei quieto. Não entrei em divergência. Não é? Não está dando 50 mil cruzados novos a Birigui? Tudo bem. Qual vou fazer? Não é? Isso vaza rápido, né? Isso, o vazamento veio do financeiro. Aí disse, ah, falaram aquilo para tu assim, olha para aqui. E mostraram para mim. Eu disse, rapaz, que beleza. Isso é que é bom. Mas não falei nada. Fiquei calado. Uma semana depois me chamam. Aí disse, Zé, você lembra que a gente, quando renovou aqui, a gente disse para você que o teto seria você, não é? Aí eu disse, lembro. Aí eu disse, bom, infelizmente, não é, a gente não conseguimos, não é, tirar um pouquinho mais naquela época. Só que agora, Birigui está recebendo 50 mil e você vai para o mesmo patamar dele. Aí eu disse, ah, muito obrigado, José. Aí eu disse, pela sinceridade, que você usou de sinceridade comigo, quando disse que era o teto. A partir do momento que o outro aumentou, você me aumentou também. Então, isso na hora de uma dividida, isso já num jogo, meu amigo, pesa. Entendeu? Eu não vou dar a vida por um clube que me respeita? Claro que eu vou. Você está entendendo? Então, o respeito que eles me deram, não é fora, eu dou dentro. Então, foi basicamente isso aí. E isso faltou agora, porque as pessoas, não é? O falastrão, ele vai existir sempre, que vai dizer isso, vai dizer aquilo, mas fale em poucas palavras o que você quer dizer para o atleta. Seja direto, seja sincero.
13: Sem enrolar, né, Zé?
14: Sem enrolar, que não tem problema nenhum. Isso aí é de menos, não tem problema algum. Entendeu? Então, são tantas as situações que a gente vê, já vi passar outros atletas também nesse sentido, mas quando você não tem pessoas capazes para dentro de uma habilidade normal, você ser sincero, porque a sinceridade ela tem que existir no futebol, porque queira ou não, vai vazar lá na frente. Não tenha dúvida. Essa questão do Dodô é uma questão muito sarcástica, podemos assim falar. Porque como é que você recupera um atleta, que o Dodô veio no Náutico para se recuperar, não é? Dos jogos que ele não convencia no Vila, se eu não me engano.
13: Isso, no Vila Nova, no último clube dele.
14: Então, não é, o cara chega aqui, não é, todo mundo gosta de ver o Dodô jogando, daqui a pouco, não é, surge as tão faladas cifras, porque tem locais que você vai e você não consegue dar um chute. Você não se adequou àquela situação ali. Aí você vai ter que, não é, a família, você vai ter que ajustar, não é, o filho, não é, em colégio, não é, você, o linguajar, que você vai ter que sair do treino, o professor tá te chamando ali já para você começar a entender a língua não é? Coreana aqui. Então, são muitas, muitas as situações. Então, não fique pensando que você vai receber 10 milhões de dólares, não é? E não vai ter, não é, o que fazer. Você vai ter muito o que fazer. Além de jogar futebol, você vai ter que se adequar à situação do país. Ei, fulano, não é? Os caras dirigem pelo lado direito agora, não dirigem pelo lado esquerdo, não, viu? Não é? Tem que aprender a dirigir aqui também. Então, são tantas as situações que você, às vezes, fica assim, não, o meu empresário já me falou que é tanto que eu vou receber. Pronto, botou o dinheiro na conta, acha que acabou? Você acha, mas vai lá para correr atrás.
13: Sabe qual é o problema também, Vibrante? Isso que Zé está falando é importante, porque expõe também a questão que a gente já vem debatendo aqui, vocês desde o início da temporada, o acúmulo de funções de Hélio dos Anjos. O fato dele ser diretor de futebol e ele ser treinador. Porque se tem um diretor de futebol responsável por isso, ele pode ter o feeling, um cara que já está mais acostumado com o mercado, que conhece jogador. Porque não necessariamente o cara que está dentro de campo conhece o que acontece por trás da vida do cara. Isso aí precisaria de um acompanhamento de um cara para justamente fazer esse planejamento para a carreira dele. Sentar com o atleta e falar, olha, Dodô, é assim. E a gente viu que esse problema que Hélio tem com os jogadores não é de hoje. Marco Antônio, o Paulo Sérgio, Dodô agora. Então, esse é um problema. Esse é um problema recorrente.
0: Recorrente. Acabei de fazer o Arena, o comentário do Arena todo em cima disso. Eu disse, poxa, será que nessa entrevista coletiva vai sair o anúncio de que chega um executivo de futebol pro Náutico? Porque ia aliviar a carga de trabalho de Hélio. Tô dizendo Hélio, mas né, leia-se Hélio e Guilherme. Vai aliviar a carga de trabalho de Hélio e Guilherme. Eles vão focar só em trabalho tático, técnico, gestão de vestiário. Vestiário. E o executivo de futebol é que vem para as bombas externas. O cara que vai tratar de negociação, vai tratar de interesse de outros clubes, tratar de interesse de negociação para trazer jogador e etc. Tudo que cabe é um executivo. Sinceramente, que passou na minha cabeça ontem de que ia chegar um cara assim. Um cara, Zé do Carmo sabe bem disso, um cara com moral. Uma marionete, não. Um cara com moral. De repente, um ex-atleta, né, que tenha identificação com o Náutico, que hoje seja executivo já preparado. Algo assim. Eu confesso que eu imaginei. No que não vai mudar nada, sabe, João e Zé? É por isso que eu não fiquei tão satisfeito com a entrevista de ontem, não. De verdade. Estou dizendo que foi ruim, mas eu esperava mais. Não tem nenhuma solução ou tentativa de solução. Vai seguir do mesmo jeito.
13: É isso. O que eu falei...
0: Foi uma reafirmação do que já tem.
13: Isso. O que eu falei foi que eu gostei que ele deu a cara a tapa. Agora, o conteúdo da coletiva não criou nada de novo.
0: Não, mas aí eu tenho que concordar com você.
13: Esse é o ponto.
0: Ir lá e não estar se escondendo, ok, também acho.
13: Isso.
0: Não pautar a entrevista também foi ótimo.
13: Também,
0: Perguntem o que quiserem. Ok, também foi boa. Agora, né?
13: Fatos novos. O Náutico precisa de fatos novos.
0: Não teve. A dispensa de quem foi dispensado, Zé do Cabo? Felipe Saraiva. Felipe Cardoso, coitado, mal entrou. Os outros dois, eu não sei nem quem eram.
13: Ramon Carvalho foi um
0: não,
13: jogo.
0: Ramon aí tá.
13: Foi um jogo como titular só. A participação dele também não foi tão grande.
0: E Arthur, goleiro.
13: Não sabia nem que tava no elenco.
0: Muito prazer, Zé do Carmo tá aqui. Meu nome é Carlos e João. Pronto. Então, assim, saíram esses quatro. Eu esperava mais.
14: Eu, na verdade, assim, eu não imaginava a demissão. Mas me passava pela cabeça que poderia acontecer, porque eu até dei um exemplo para você, onde cabeça de dirigente e bunda de neném, a gente nunca sabe o que é que vem. Não é? É uma situação que, quando eles se sentem pressionados, é muito fácil. Não é? Ele já indica que fulano de tal é o culpado, pronto, manda embora, e a dívida aumenta, não é? Trabalhista para o treinador. E nesse momento que a gente vê que o cara, não é, deu a cara, veio para a reunião, mas nada falou, não é, em relação ao que é que pode mudar, o que é que pode alterar, como vai ser, não é? Fica se imaginando de que, não, se nós conseguirmos a subida, ótimo. Se nós nos mantermos na B, maravilhoso, não é? Então, está dentro disso. Para mim, está dentro dessa situação. Agora, Hélio e Guilherme, eles não têm a dúvida de que vão ter, não é, situações delicadas daqui para frente, porque a pressão que está sendo exercida nesse momento pelo Náutico estar na posição que se encontra, realmente é preocupante. Não é? E o torcedor, ele vai ao estádio, vai querer resultado. E aí vai escutar coisas de que o treinador não gosta de ouvir. A gente sabe que o Hélio é um cara muito sincero, muito correto, mas o torcedor, ele está no limite dos limites.
0: Eu dei uma sacada em rede social, que hoje é um termômetro, né, que temos que estar acompanhando, a gente acompanha, eu sei que tem muita baboseira também, mas, bom, eu senti um meio a meio em relação aí a coisa radical. É, continuidade ou não do trabalho de Hélio e Guilherme. Em relação a eles como treinadores, eu senti que está um meio a meio. Não tem essa coisa tão absurda de todo mundo quer que saia. Não. Eu acho que está bastante dividido. Mas eu estou dizendo a vocês, se chega um cara aí para ser o executivo, ia tirar esse peso deles.
7: Focar só no campo, né?
0: Focar no campo, cara. Né? Não perder. Eu tenho certeza, do jeito que Hélio dos Anjos é focado, que ele perdeu noite de sono com Paulo Sérgio, ele está perdendo noite de sono agora retado com Dodô. E, na verdade, ele tem que estar focado no trabalho do campo. Quem é que ele tem na mão para poder fazer o trabalho?
14: Paulo Sérgio, sabe, é uma situação que até hoje eu me pergunto por quê.
0: Ah, Zé, eu mais ou menos sei. Como nasceu a insatisfação?
14: Sim.
0: Tu é o cara que... Eu tô não, Zé, que tu jogou mesmo. Eu e João, que nunca jogou nada. Quer dizer, eu joguei mais ou menos, porque você me viu jogando, Zé.
14: Já vi.
0: Que lateral
14: vi.
0: Esquerda, na verdade. Pode dizer, melhor do que Lote. Pode dizer mesmo, né, Guga? Mas veja só, João. Tu é o fazedor de gol do time da TMC. Né? Aí tu ganha... Eu vou dizer... É lasca.
7: Bota X.
0: Não, 50, 50.
14: 50,
0: E chego eu, e não sou esse balaio todo, mas o treinador pediu minha contratação. Treinador diretor, né? Pediu minha contratação. 90. Rapaz, tu começa.
7: Eu que tô fazendo gol, tô ganhando menos?
0: Tu é o fazer. Até hoje. Tem alguém que fez mais gol do que Paulo Sérgio no ano?
7: Não.
0: Ele ainda é o artilheiro do Náutico no ano.
7: Isso.
0: Então o empresário tá ali para defender os direitos de você, que é o maior fazedor de gol. Agora, se foi criada ou não essa situação do Cuiabá, eu não sei não. Se isso foi criado, se não foi, eu acho que talvez ele tenha se arretado com... Talvez ter se criado uma situação que não fosse real, né? E se ele ficou arretado com isso. Se realmente não foi real, eu dou razão a ele. Mas, de novo, a falta de habilidade. Tu tem um fazedor de gol e tu traz o outro ganhando quase o dobro. É junto todinho, Zé. Junto todinho. O cara retou-se. Peraí, velho. Eu que faço
14: entendi
0: gols,
14: agora.
0: Entendeu? Eu que faço gol com sua bexiga. E tu traz o outro. Peraí, menino.
7: Isso é mais uma questão de administração de elenco, de vestiário, né?
0: Pronto. E aí? Entendeu? E cadê o executivo pra tá ali? Isso. Opa, cá, pá, pá. Não. Mais um problema de gestão, na minha concepção.
7: Agora, sabe de uma coisa também, Carlos, que acho que é importante a gente dizer agora, falando sobre o campo, sobre o trabalho de Hélio Guilherme dentro do campo. O Bruno deu respaldo a eles, certo? Isso aí foi um fato. Falou que não poderia mudar o planejamento, de que confiava no processo e tudo mais. Isso eu acho importante. Agora, a questão é a seguinte. O Náutico vai ter um jogo, Zé, contra o CRB muito difícil. Fora de casa, vai jogar em Maceió.
14: Tem a dúvida.
7: E vamos supor, vamos criar aqui uma situação, que o Náutico perca esse jogo. Aí no outro dia, é um exemplo, tá? Aí Hélio e Guilherme saem. Como é que você diz, na mesma semana, que você tem que respeitar o planejamento do clube e no outro dia o treinador cai depois de uma derrota? Então, o que eu acho que tem que acontecer é convicção no trabalho. Você acredita no trabalho de Hélio? Ótimo, mantenha Hélio, mantenha Guilherme. Agora, não é porque o Náutico pode perder um jogo pro CRB que aí o treinador vai cair. Porque é todo o contexto da situação, não é apenas a possível derrota que o Náutico... É um jogo difícil, pode ganhar, pode perder. Mas não é por conta disso que o Hélio tem que cair. Ou você confia no profissional, nos dois profissionais, ou não. Então, eu acho que essa entrevista do Bruno serviu para isso também. Eu não acho que Hélio vai cair. Agora, ele não pode cair no próximo jogo ou depois de dois jogos. Porque você deu respaldo a ele, você deu respaldo ao projeto. Não só a eles dois, ao projeto. Ele citou a palavra projeto, de que não podia romper o projeto. Então, você tem que confiar no trabalho do técnico, né, Zé?
14: Exatamente. Eu gosto da maneira como o Bruno Becker ele trabalha, certo? Porque ele é o único dirigente no Brasil diferenciado. Porque não é todo mundo que tem, não é, o cacife de chegar e bancar uma situação de um treinador, não é, respeitado, não é, com um currículo espetacular que o Hélio tem, não é, por onde passou sempre fez excelentes trabalhos, e nesse momento de não é? Podemos dizer, oscilação dentro da competição com jogadores machucados, jogadores expulsos, jogadores renovação de contrato. Então, um monte de situações que aconteceram e o time não está rendendo o suficiente. Não é? Não se dá tempo a treinador de futebol no Brasil. Não se dá o tempo necessário. Você arruma imediatamente, não é, as desculpas necessárias, manda embora, traz outro, você já tirou o seu da reta e agora é fulano de tal que aguenta essa rebordosa aí. Então, dentro do que é feito no futebol brasileiro, isso aí é o primeiro que eu vejo, que claro que tem outros times que já passaram por um número de jogos tão significantes como o Hélio está passando nesse momento. Mas, não é, você segurar essa peteca aqui numa situação onde a gente sabe que no Náutico é sempre de pressão, não é? De conselheiros, pressão de torcida organizada, não é? Pressão que vem até em casa. Ei, vai mandar esse cara embora não, é? Entendeu? Até em casa você escuta esse tipo de situação, porque nós, não é, nos acostumamos a ver sempre isso, não é? Perdeu 3-4 jogos, manda embora. Pronto, tá aí o Márcio, não é? O Márcio no Esporte é o maior exemplo que tem disso. Em pouco tempo você já mandou embora porque você não gostou no primeiro tempo, mas o segundo tempo foi interessante. Então, são situações que é danado. Eu como treinador de futebol, que comecei uma carreira, não dei continuidade, eu fui mandado embora vencendo. Eu fui mandado embora com 2 rodadas de antecedência para a final. E o cara depois liga para mim, no dia que foi campeão, e dizendo que eu também fui campeão. Rapaz, eu perguntei, presidente, tá tudo bem com a sua mãe, né? Pronto, só isso que eu perguntei.
0: Isso? Assim,
14: eu só perguntei a ele.
0: Meu Deus,
14: tá tudo bem
0: céu
14: com a sua mãe? Graças a Deus, ela tá com saúde. Entendeu? E depois ele ligou e disse assim: perguntou pra minha mãe por que naquele dia? Não, é que no dia que o senhor me pagar, eu compro um presente pra ela.
0: Ah, meu Deus.
14: Acabou.
0: 1h38, nós vamos dar uma paradinha aqui no programa e voltamos já já.
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16: 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Tô de volta, ouvinte TMC, com mais informações do trânsito. 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BR-101 tem trânsito tranquilo agora, tanto no sentido Cabo de Santo Agostinho, como no sentido Ibura. Na estrada da Muribeca, trânsito também começa a aliviar no sentido Marcos Freire. Você que sai de Prazeres, sentido Marcos Freire ou Jaboatão Centro, esse é o melhor caminho. Indo agora para a Zona Sul, trânsito com vários pontos de retenção na Avenida Boa Viagem, entre o Parque e o Segundo Jardim. Se está na região e quer chegar ao Recife ou Olinda, é melhor usar Via Mangue. 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
1: Simbora, minha gente, 1:41. Estamos de volta com o nosso Papo de Craque aqui pela TMC, nesta quarta-feira, onde teremos Argentina e Inglaterra, jogo começando às
2: 4 da tarde.
1: 4 horas da tarde, para a gente conhecer o segundo finalista da Copa do Mundo, França, né? Sábado você estará em campo às 18 horas disputando o terceiro lugar.
3: Que é onde você se merece.
1: Que beleza!
3: Mexeu com a gente em 82. O CK ficou ligadíssimo.
1: Não, 86 que mexeram com a gente.
3: Foi 86?
1: A França foi.
3: Ah, foi 86. 82 foi a Itália. Foi 82 isso. Foi a Itália. Que nem pra Copa foi, de tudo secar.
1: A gente três colocou. Copas que eles não vão. E agora, Mbappé e companhia, né, apesar de terem sido realmente os melhores. O melhor futebol apresentado, fiquem lá com o terceiro lugar e não se aproximem em número de Copas do Brasil. E hoje a gente tem que secar.
3: Já tá ligado.
1: Porque torço com a Argentina.
3: Já tá ligado o secador.
1: Dá-lhe Inglaterra. Come on!
3: Thank you.
1: Very much. Ai. Mas, João, vamos lá. Agora para uma análise bastante fria, né, que é como nós devemos analisar. Argentina e Inglaterra. Quem está jogando mais bola na Copa?
2: A Inglaterra está melhor. Dá para a gente dizer isso. Dos jogos que a Inglaterra fez. Assim, se a gente for analisar friamente assim, o contexto todo do trabalho da Inglaterra na Copa do Mundo, eu acho que tem muito mérito do treinador, Thomas Tuchel. Ele, quando chegou, mudou a filosofia da Inglaterra. Deixou jogadores medalhões fora da convocação. Phil Foden não foi. Vários jogadores não foram. Phil Foden, o Alexander Arnold, o Cole Palmer não foi, jogadores importantes da seleção inglesa ele deixou de fora, tirou quem ele tinha que tirar, ele teve autonomia que o Ancelotti eu esperava que tivesse na seleção brasileira, e não teve, levou jogadores que não tinham condição de jogar, e o Thomas Tuchel teve esse trabalho, a Inglaterra só fez evoluir ao longo da Copa, teve aquele empate contra a Gana na primeira fase 0-0, que foi o único jogo na Inglaterra apresentou um futebol mais ou menos, mas desde do mata-mata até então, teve aquela dificuldade contra a Congo, conseguiu virar o jogo, do jogo do México em diante, a Inglaterra é uma equipe convincente, é uma equipe que consegue fazer ter uma boa atuação, a gente vê o Bellingham jogando bem nessa fase de mata-mata, a gente viu o Harry Kane muito bem na primeira fase, agora o Bellingham tá colocando a bola debaixo do braço, chamando a responsabilidade e fazendo aquilo que se espera dele, né? Um camisa 10 que pisa na área, que finaliza, que aparece dentro da área, às vezes, na função do Harry Kane, a gente vê o Bellingham como o fazedor de gols mesmo da seleção inglesa. Então, acho que a Inglaterra está no melhor momento. Agora, tem que ver como é que vai ser o ritmo desse jogo. A gente conhece o time da Argentina, é um time que tem casca em Copa do Mundo. Vão tentar, em algum momento, pilhar a partida, vão tentar pilhar o jogo, vão tentar colocar dificuldade. Zé, você conhece muito bem esse estilo argentino, o estilo sul-americano, de você enfrentar um adversário que é melhor que você tentar parar o jogo com falta, pilhar o árbitro na partida. Essa questão pode acontecer. Se a Argentina vê que a Inglaterra está melhor no jogo, ela pode apelar, como a gente fala no jogo, né, Zé?
3: Mas é o que eles fazem e sabem fazer muito bem. E ultimamente, a Argentina tem jogado um futebol, não é, diferenciado, podemos assim falar. Não, é? Não tão eficiente quanto os europeus, que dão 2 toques na bola, com movimentação, com a marcação muito... podemos dizer assim, dinâmica, onde eles conseguem realmente, né, uma recomposição muito rápida. E eu particularmente, né, eu espero que a Inglaterra seja a detentora da vaga, né? A detentora da vaga por conta de que quando se trata de argentinos, a gente sabe que os argentinos, eles são muito sarcásticos nesse momento.
2: Sim.
3: Né? E eles já estão começando a falar de que vão ultrapassar o Brasil. Pô, nem chegaram ainda na final, nem passaram ainda. O Messi é aquele cara que tem que ser blindado sempre, porque é diferenciado. Jogadores diferenciados, você tem que saber colocá-los dentro das 4 linhas e protegê-lo. E os caras protegem ele muito bem, isso não tem a dúvida nenhuma. Então, o futebol que ele joga é um futebol de uma eficiência fantástica, porque ele é um cara que não desperdiça, né, oportunidades. Quando a bola chega para ele, a gente sabe, perdeu o pênalti, tá, perdeu o pênalti, mas guardou, não é, situações melhores mais na frente.
2: Exato, tá resolvendo, né? Tá, quando resolvendo. Tem oportunidade, ele resolve. É um dos artilheiros da Copa do Mundo com 8 gols, mas eu acho que se a gente for fazer uma análise assim, até dos confrontos que a Argentina e a Inglaterra tiveram ao longo da Copa, vou pegar o recorte aqui da Argentina, os confrontos que a Argentina teve
3: aquele
2: na Copa.
3: Aquele gol de mão de Maradona foi contra a Inglaterra?
2: Foi contra a Inglaterra, isso, contra a Inglaterra. Tem essa questão histórica também isso. Desse momento e a questão política, né? A questão política que envolve a guerra por conta das Ilhas Falkland ou Malvinas, né? Tem essa questão também que é por isso que eu acho que pode ser um jogo dentro de campo com uma carga de intensidade muito alta, por conta dessa questão. Certo, tem a questão política, às vezes, também entra em campo. Mas a gente analisando o que a Argentina apresentou aqui ao longo da Copa, dá pra se dizer que a Argentina não enfrentou um adversário forte ainda, um adversário de verdade. Vou pegar o histórico aqui.
3: Tá começando a ser testado hoje.
2: Exato. Hoje talvez seja o principal teste. A Argentina enfrentou na primeira fase Argélia, Áustria e Jordânia. Depois, na fase de 16 avos, Cabo Verde, que foi aquele jogo duro que teve, conseguiu classificar na prorrogação. Venceu o Egito naquela circunstância, estava perdendo por 2-0, virou. E venceu a Suíça também na prorrogação. Já a Inglaterra, eu enxergo que teve adversários mais fortes ao longo do ciclo, né? Aquele jogo contra a Croácia na primeira fase, um adversário forte, Gana, venceu o Panamá. Aí, República Democrática do Congo, México jogando em casa, o México estava dentro de casa, isso tem um peso na altitude lá da cidade do México, e o jogo contra a Noruega, que eliminou o Brasil, um adversário forte. Então, eu acho assim, a Argentina vai ter uma condição na partida de hoje de ser testada contra o melhor adversário que ela vai enfrentar ao longo da Copa. A Inglaterra, ela já teve testes mais duros, isso também influencia de você estar naquele ritmo de você enfrentar adversários de alto nível, né, Zé?
3: Não tenha dúvida de que essas suas colocações foram ótimas, porque a gente sabe que não é fácil, né? Você chegar a uma Copa do Mundo e você pegar uma tabela onde você seja beneficiado, né? pelos adversários que você tem pela frente. Então, né? As pedreiras que alguns pegam, né? Que sirvam de alerta e eles conseguem ajustar, né? Outros, né? Já não conseguem, né? O time da Argentina, quando ele é forçado ao erro, às vezes ele se complica. Às vezes se complica. E eu espero que seja hoje. Não é o dia da complicação, porque eles já estão falando que vão ultrapassar o Brasil em número de títulos. Não é? É um sonho, né? É um sonho que eles têm, né? E, então, dentro desse sonho aí, eu espero que seja o pesadelo esteja formado para que nada de grave aconteça com ninguém. Não aconteça nada de grave com nenhum atleta. Mas que o Harry Kane, ele realmente... Ele. Consiga fazer o negócio. E se me arretarem muito, eu já chamo de Phil Foden, o jogador deles lá, que tem, né? Não tem o Phil Foden.
2: Esse não foi.
1: É fera, viu?
2: É bom jogador.
1: Joga e muito.
2: Bom jogador.
1: Aí não foi pra Copa, não. Tem que ser Bellingham.
2: Bellingham e Kane, né? A expectativa é grande. Ou seja, significa que a família TMC está abraçada fazendo a corrente pra Argentina ser eliminada.
1: Né? Não, totalmente. Guga, tu não é daqueles que torce pra Argentina, não. Guga, disse, menino, tu é doido.
2: O maior anti-Argentina aqui é Serginho. Serginho, gente... meu Rapaz, amigo.
3: Perguntaram ao comentarista, né, da Globo, Júnior. Aí, Júnior, você vai torcer? Ele cantou uma música que ele disse que incomodava ele. E essa música ele cantou, que ficam diminuindo a gente. Uhum. Quantas e quantas vezes ele jogou na Libertadores e diminuíram ele? Sempre confronto com os argentinos, para ele passar o que ele passou. Quando ele falou com raiva. Aí eu disse, rapaz, o Maestro Júnior é danado.
1: E essa transmissão você acompanha aqui na TMC, a partir das 4 horas da tarde. Nós vamos começar a conhecer quem vai para a final da Copa do Mundo, enfrentando a seleção espanhola. Por sinal, deixa eu abraçar aqui o Adilson, meu amigo Adilson, da Maxi Giro, que está dizendo que é Inglaterra desde pequenininho. Alô, Adilson. Aquele abraço, meu irmão.
3: Grande coisa linda,
1: vamos crescer essa comunidade inglesa.
3: Vamos aumentar essa torcida, vamos aumentar.
1: Mas não é não?
3: Oxe.
1: Vamos crescer essa comunidade inglesa, por favor. Porque aí, veja, é sério. Espanha versus Inglaterra. Quem ganhar é só bicampeão.
2: Isso, só. Exato.
1: Tão longe do Brasil, né?
3: Então, bastante.
1: Vai ser uma
3: bastante.
1: Final ótima de assistir. Só
2: vai ser jogão, vai ser jogão.
1: É grande, é mesmo. E vai ser um jogão, 1:51, a gente vai para mais uma paradinha e voltamos já.

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1: 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Trânsito com vários pontos de retenção na Avenida Boa Viagem, entre o parque e o Segundo Jardim. Se está na região e quer chegar ao Recife ou Olinda, melhor usar a Via Mangue. Já na Avenida Caxangá, trânsito está moderado entre o Zumbi e a Estrada do Barbalho, no sentido Camaragibe. Se sai do Zumbi com o destino Iputinga, você pode fazer seu caminho pela Rua Souza Bandeira e depois pegar a Avenida Maurício de Nassau e livrar a lentidão. 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
2: 1h54. Eu deixei esse finalzinho de programa só pra gente falar um pouco do Santa, já que o Santa ainda vai demorar pra jogar no Campeonato Brasileiro contra o Figueirense. Por sinal, né, se tiver nos escutando, né, nosso querido Augusto tá por aqui de passagem. Ele que veio lá de São Paulo.
3: Agora eu dou dois gols, viu, Augusto? Tá dando um.
2: Ó, pra aí. E descobrimos que Augusto é torcedor do Figueirense. Eu disse, pronto. Ficou lado a lado aqui com o Zé do Carmo no estúdio. Eu digo, é clássico.
4: Clássico,
2: o jogo tá feito, antecipado. Né? Vai pegar calor na arena, viu? Vai pegar calor. Calor que eu tô dizendo é de torcida. Dessa vez a torcida do Santa vai. Ah, não é possível. Né? A torcida do Santa agora vai, Zé do Carmo.
3: Tenho certeza de que... Né? Carlos, a forma como eles estão... de satisfação é tão grande de que se o time entrar na euforia do torcedor, realmente eles esquecem de marcar. Entendeu?
4: E o Santa tá devendo em casa, né? Tem isso também. De que a campanha do Santa fora é melhor do que em casa. Então, essa ajuda do torcedor vai ser importante pro Santa melhorar o desempenho em casa. Porque desses 5 jogos que o Santa vai ter, 3 são em casa, na reta final. E a gente tá falando de alcançar aquela pontuação mágica de 30 pontos para poder chegar tranquilo na reta final, né? Tem isso também.
3: Sim. É de fundamental importância. Alguns atletas estão se recuperando no momento certo. O próprio Quirino, fazendo gol.

0: Mbappé, eu digo,
1: aí, falaram isso já?
0: A rede social não sabe como é, Zé.
2: Mas é bom ver que ele tá recuperando prestígio com o torcedor, né?
0: Não, é bom.
2: É bom, porque é um jogador que talvez desse elenco foi um dos mais criticados. Foi um dos mais criticados.
0: Eu acho que o mais criticado,
3: é,
0: né?
3: A pior coisa do mundo pro jogador é você ser comparado com quem é mais ou menos. Entendeu? É quando você começa a ser comparado com mais ou menos, você fica meio complicado.
0: Tá feio, né?
3: É, o negócio fica feio.
0: Vamos somente aos placares para o jogo de daqui a pouquinho. A galera já no aquecimento aí, eu tomei conhecimento ontem, não vou dizer quem, mas que estava trabalhando e o trabalho virou um mero coadjuvante, porque tinha um telão no trabalho e todo mundo assistindo. É. Espanha e foi, mas lógico.
3: Coisa linda.
0: Um telão da, né? Já viu. Eu acho que hoje vai ser a mesma coisa, mais ainda, né? Porque é Argentina. Sim. Zé do Carmo, placar de Inglaterra e Argentina.
3: 1-0. Harry Kane.
0: Harry Kane. João, João, Zé, um abraço e até a próxima, Zé.
3: Até a próxima.
0: Até a próxima.
3: É?
0: É.
3: Como assim?
0: Um abraço pra quem?
3: Um abraço pra Fernando Artilheiro.
0: Sim.
3: É, Dudu do Carmo. É artilheiro. Dudu do Carmo.
0: Mas gol ou outro tipo de gol?
3: É, ele faz gol. Ele faz gol. Artilheiro, artilheiro.
0: Cê, sei lá.
3: Aí tem Dudu. Seu Amauri. Grande Seu Amauri. E ouvintes TMC. Junto com o nosso querido Emílio Bezerra. Que beleza.
0: João, placar de Inglaterra e Argentina.
2: 2-1 na prorrogação pra Inglaterra. Vai ser duro, mas a Inglaterra vai passar.
0: 2-1.
2: Eu acho que vai ser um jogo bem tenso.
0: O meu placar é 3-1 para a Inglaterra.
2: Mais
0: no
2: tranquilo,
0: tempo,
2: né?
0: Normal. No tempo normal. De novo o Bellingham pintando miséria. Pronto, acabou.
2: Tomara.
0: Guga, o placar do jogo, Guga. 2-0 para a Inglaterra. E acabou-se o programa.
2: Acabou-se.
0: Obrigado, galera.
2: Abraço.
0: Seguinte, 4 horas tem Inglaterra e Argentina. Se acabar no tempo normal, bola na rede entra coladinho. Se tiver prorrogação e pênalti, é claro que a TMC vai transmitindo. E assim que terminar, a gente começa com bola na rede. Fechou? Valeu, um abraço, tchau.
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1: Boa tarde pra você que tá sintonizado na Transamérica TMC. Sim, Transamérica, agora é TMC. Quem escuta sabe. Seja muito bem-vindo. Começa agora o Sobremesa, o seu programa favorito. Comigo, Lucas Salles, e também com ela, Mini Ruth.
2: Oi, gente. Boa quarta-feira. E aí, já comeu aquela feijuca delícia? Que agora começa sobremesa, né, Batistinha?
3: Agora começa o sobremesa. Já estamos no ar pelo YouTube, TMC News BR, é o nosso canal no YouTube. Você vai, se inscreve no canal. Se inscreve no canal, deixa o joinha. Você pode comentar por lá também, pode mandar receitas pra gente, né, a hora que acaba o programa.
4: Receitas, eu adorei isso, essa ideia é boa, hein?
3: Pode mandar receita pelo
4: de
3: chat
4: sobremesa,
3: do YouTube.
4: Muito bom.
3: Uma receita barata, que nós não temos dinheiro. Não vem com aquelas receitas, né, porque tem umas receitas em televisão que aquelas, sim, Ana Maria faz, que você fala, ninguém tem isso
2: amêndoas.
3: Em casa.
2: Amêndoas. É, nunca vi amêndoa, né, no mercado lá do meu bairro.
4: Ou até pior, tâmaras.
2: É. É.
4: Nossa. Pra essa sobremesa usaremos Damascos. Tâmaras.
3: É, ninguém tem coisa assim em casa, é, não é?
1: E além das receitas que o Batista pediu, você também pode participar do nosso programinha de meu Deus. Você pode participar através do nosso WhatsApp 011 97221 1001. Mande pra gente respondendo a pergunta do dia,
3: que é... A pergunta do dia é: qual a pior coisa pra se esquecer assim no seu cotidiano?
4: Boa pergunta. Acho que celular, carteira, né?
3: Celular?
4: Ah, amigo,
3: celular destravado em casa.
2: Nossa.
4: Não, esse problema eu não tenho.
3: Você não tem?
4: Mas se eu perdesse meu celular destravado na rua, aí sim ia ficar preocupado. E você, Mini Ruth?
2: Ah, gente, eu uso óculos, né? Então toda vez que eu esqueço meu óculos, eu não enxergo nada. Por isso que eu fico com tanto feio, né?
1: E você, Batista, qual a pior coisa pra se perder?
3: Eu acho, pra se esquecer no cotidiano, acho que data de aniversário de casamento. Porque hoje em dia é terrível isso. A pessoa esqueceu, já a pessoa passa em branco.
4: É verdade. Ixi. Engraçado, data de casamento. Tem a ver com o nosso papo de hoje também, sabia?
3: Data de aniversário de namoro. Nossa, tem gente que comemora um mês, dois meses, três meses.
4: É brega, né?
3: É brega.
4: É brega.
3: É brega, demais. Mas o amor é brega, Lucas Salles. O amor é brega. E falando em amor, a gente tá distribuindo muito amor pro Haaland, né, da Noruega, o atacante da Noruega. Mais uma seleção que eu torci ontem foi pro saco, que era a França. Agora hoje, bora lá, Argentina! Tamo com vocês, irmãos!
4: Oh,
3: e sigam o Haaland no Instagram, que ele tá precisando de seguidor, tá? Arroba Erling. E-R-L-I-N-G. Só isso, arroba Erling. Sigam o Haalandinho no Instagram. A gente começou a campanha aqui. É, nem em Oslo, nem na TV norueguesa estão fazendo essa campanha. E nós, o TMC do Sobremesa, estamos fazendo essa campanha. Ele começou com 59 milhões e 100. E eu acabei de olhar o Instagram do arroba Erling, que é o do Haaland. Ele já está com 69 milhões e 100. Ou seja, graças à nossa campanha, ele ganhou 10 milhões de seguidores.
2: Nossa.
3: Em uma semana.
1: Vocês estão vendo? Nós somos os únicos no Brasil, no mundo. Como o Batista mesmo disse, nem lá na Noruega estão fazendo uma campanha como essa para que o Haaland bata 100 milhões de seguidores no Instagram. Então siga. E de onde surgiu essa ideia? Começou com o pessoal lá da Casa TV fazendo mutirão para seguirem o Vozinha, o goleiro da seleção de Cabo Verde. E ele atingiu bons números, né?
2: É, muitos.
1: Muitos bons números. Mas aqui a gente vai mostrar que nós somos muito, sim, superiores e vamos bater 100 milhões de seguidores para o Haaland, tá bom? Apoie essa campanha. Agora, amigos e amigas, vamos para a nossa parte deliciosa desta sobremesa, onde nós batemos um papo com um convidado de honra. A convidada de hoje não é diferente. Ela, além de ser de honra, ela entende tudo de cartório. Mas olha, contrato de namoro, união estável, testamentos, acordo. Se você tá ali no namorico ou no noivado, quer fazer um acordozinho, um contrato, você precisa da ajuda dela. Ela vai tirar todas as suas dúvidas, porque hoje vamos conversar com uma tabeliã, que nada mais é do que uma dona de cartório. Senhoras e senhores, vamos receber ela, Priscila Agapito!
4: Aê!
1: Prazer, Priscila. Muito obrigado pela sua presença. Seja muito bem-vinda.
5: Obrigada, gente. É uma honra mesmo estar aqui com meio de tantos amigos.
4: Obrigado.
3: E eu vou lançar a campanha, hein? Eu vou lançar a campanha, mais uma campanha do Sobremesa que eu inventei agora. Campanha do Sobremesa. Você que é de São Paulo, está nas imediações da rádio aqui da TMC, Se você tiver um documento em mão, você precisa autenticar. Ela trouxe o carimbo, ela trouxe o carimbo na bolsa. Nós vamos muito autenticar bom. 5 cópias pra você. De é graça. A nossa promoção, de graça.
1: De graça. Apareça aqui na TMC com os documentos que a nossa Priscila vai autenticar. Sim.
3: E se quiser mudar o nome, o nosso ouvinte Eli Osvaldo também. Vem pra cá, Eli Osvaldo, que nós vamos mudar esse nome escroto que você tem.
1: Muito bom. Olha, a primeira pergunta de hoje pra Priscila, que é dona de cartório, é feita por ele, Marcelo Sim, Batista.
3: É, Priscila Agapito, qual a sua sobremesa preferida?
5: Nossa, minha sobremesa preferida? Mousse de chocolate.
1: Mousse de chocolate. Para mousse de chocolate, muito bom. Ótimo, tá anotado aqui. Depois a gente pode registrar lá no seu cartório, autenticar, né, a nossa votação aqui, porque a gente recolhe todas as informações. Todo convidado vem ao nosso programa e a gente faz a perguntinha. Ah, é. Qual é a sobremesa favorita? Podemos ir lá registrar?
5: Pode, eu faço uma ata notarial.
1: Como é que é o nome?
5: Uma ata notarial.
1: Olha aí, não sabia.
2: Que é isso, uma ata notarial?
5: Tudo que você precisar certificar com fé pública, você pode chamar um tabelião. Então você chama o tabelião e fala, eu quero que você certifique que essa sala é verde. Eu vou lá e falo, essa sala é verde.
1: Tipo...
5: E isso vira uma prova absoluta. Ninguém pode dizer que essa sala não é verde.
3: Tipo na Copa do Mundo, se eu fizer uma aposta com o Lucas, ó, quem vai ser o campeão, Lucas? Eu posso registrar isso?
5: Pode.
3: Pra aí, se eu perder, não tem aquele negócio, ah, o cara não me pagou, aí ele pode cobrar
5: Sim,
3: na justiça.
5: Sim, vira um contrato, vira um título executivo quando você faz... Você faz uma prova com fé pública. Tudo que eu certificar significa que é verdade até que alguém prove o contrário. Então eu tenho essa presunção de falar a verdade. Então se eu presenciar alguma coisa aqui rolando e eu falar que isso aconteceu, ninguém pode dizer que não é verdade.
2: E eu posso fazer qualquer coisa? Tipo, e tem quantidade?
5: Não, qualquer coisa. Eu já fui chamada pra certificar cheiro de xixi de cachorro em condomínio.
1: Peraí.
5: Qualquer coisa mesmo.
1: Como é que é? Você
5: briga
1: foi chamada
5: de vizinho, briga de vizinho.
1: Certificar cheiro de xixi de cachorro em condomínio.
5: Tudo que os meus 5 sentidos puderem perceber, eu posso certificar. Então, barulho, cheiro, acidente de trânsito, sorteio, tudo quanto Entendi. É esse tipo de coisa, eu posso certificar.
1: Você está vendo, estamos na presença de uma pessoa que, além de ser uma representante do nosso governo, porque ela trabalha a serviço do governo, ela também representa a honestidade, a imparcialidade. Esta mulher, ela tem como profissão ser totalmente uma pessoa idônea.
3: Eu nem sabia que existia esses negócios, sabia?
1: Eu lembro porque na venda de apartamento, venda de imóvel, você precisa de uma pessoa que vá até o espaço para reconhecer que é uma casa. Sabia disso? Que loucura?
5: Uso capião
1: também tem disso. A gente vai entender e tirar nossas dúvidas. Mas a minha primeira pergunta para eu entender aqui é, como é que uma pessoa descobre que serve pra trabalhar com cartório, pra ser dona de cartório? Você foi autenticar alguma coisa, uma identidade?
5: Não,
1: ficou
5: não.
1: Na fila, falou,
3: tá aí. Vendeu um carro, aí falou, gostei desse negócio. É isso aqui que eu quero pra minha vida.
5: Eu compartilhava do ranço que a humanidade tem há 5 mil anos da minha atividade, né? Porque todo mundo tem ranço de cartório e eu também tinha. Só que eu terminei a faculdade de Direito. E não existiam concursos para cartório, eu estava prestando um concurso para juíza. Eu estava na última fase de um concurso de juiz quando abriu o primeiro concurso para cartório. E eu também, quando abriu, eram 12 vagas só na época, eu falei, gente, não, isso aí é tudo comprado, só velho presta, eu tinha 22 anos de idade. Falei, não vou prestar esse concurso. Só que aí um amigo meu falou, olha, eu vou prestar, eu acho que você devia prestar também, vai que. E no vai que... Eu passei, entendeu?
1: Que demais, que legal.
5: Eu tomei bomba no de juiz, 6 meses depois eu... Mas graças a Deus, porque é uma carreira que tem muito mais a ver comigo do que se eu tivesse me tornado uma juíza.
1: Ótimo, então já que entendemos tudo, vamos pras dúvidas. Mini Ruth, você que é namoradeira.
2: Ah, eu que sou namoradeira. Olha, Priscila, eu preciso inclusive de um conselho. Por quê? Porque eu tô na pista, solteirona, estou procurando um velho da lanche. Com muitos bens.
5: Certo.
2: Se caso arrumar esse velhinho da lancha, a família pode fazer algum tipo de contrato pra eu não receber um dinheirinho?
5: Então, quando você quer fazer uma falcatrua, é justamente em outro lugar que você vai que não no cartório. Porque se você levar o velhinho da lancha lá no cartório, eu vou chamar ele de canto e vou falar, você tá entendendo que você tá sendo enganado?
1: Porque
5: eu...
1: O
5: papel do tabelião, ele é muito diferente do papel do advogado. Embora eu seja advogada também, eu seja formada em direito, eu não tenho cliente. Então eu tenho que estar no meio, eu sou imparcial. Se eu tô vendo que alguém ali tá sendo enganado, eu não posso nem praticar o ato. Então, certo?
4: Você ia melar com esquiminha
5: da Mimimute. Eu ia melar com esquiminha da Mimimute.
1: Então, cadê você quando eu me casei pela primeira vez? Onde é que você estava,
5: então? O cartório é de livre escolha. Você foi num cartório errado.
1: Eu fui no cartório do bairro, que todo mundo
5: então,
1: fala.
5: Não precisa.
1: Tem que ir no cartório do bairro.
5: Pois é, não.
1: Mentira isso?
5: O cartório você escolhe. O preço de cartório é tudo igual e você escolhe o cartório que você quer usar.
2: Caramba, mas já aconteceu isso de você avisar realmente a pessoa?
5: Várias vezes. Sabe aquele caso do tio Paulo, que leva o velhinho quase morto lá? Todo dia.
4: Mentira.
5: Todo dia. Pessoas que não sabem o que estão fazendo, cuidador de idosos que leva lá querendo forçar a pessoa a fazer alguma coisa, a pessoa não sabe o que ela está fazendo todo dia, e aí não estamos brincando, todo dia eu breco alguma coisa.
3: Priscila, se eu quiser ir lá autenticar uma folha em branco,
5: não pode.
3: Ué, mas eu posso.
1: Que você vai querer autenticar uma folha em branco?
3: Ué, autenticar uma folha em branco.
5: Não bonitão pode. Hoje. A autenticação é um serviço que está completamente morto, gente, quase não existe mais, porque hoje em dia é tudo digital. Então a gente faz autenticações digitais, faz tudo pelo aplicativo do notariado, que é gratuito para você baixar. Então, a autenticação em papel quase não existe mais. Papel quase não existe mais.
3: Aproveitando esse gancho da Mini Ruth, que ela falou que ela, né, tá sempre à procura de um velho da lancha, hoje em dia muita gente procura se proteger nos relacionamentos. Então chegou o primeiro ouvinte para autenticar. Atenção, daqui a pouco a autenticação.
1: Pior que tá aqui mesmo, tá? Eu consigo ver pelo estúdio, tá aqui na frente. E tá reclamando, inclusive, com papel na mão.
3: Pegou a senha. A senha continue, é 78B.
1: Continua, por favor, Batista, eu quero saber. Muita gente que hoje tenta essa solução, querendo dar golpe, não é mesmo, Batista?
3: Então tem muita gente. Até pra namorar hoje, tem gente que faz contrato de namoro.
5: Eu faço muito contrato
3: Mas
5: de namoro.
3: Mas isso é quem tem. Geralmente são pessoas mais abastadas ou...
5: De todo jeito. O que acontece é que, assim, a lei hoje em dia, ela é muito vaga. Então, às vezes, você tá simplesmente namorando uma pessoa e pode ser interpretado como uma união estável, que tem praticamente os mesmos direitos de um casamento. Então, as pessoas que fazem contrato de namoro fazem justamente para dizer que não estão em união estável. Que elas estão apenas namorando, frequentando a casa uma das outras, viajando juntos, pernoitando, mas sem o intuito de constituir uma família. Que é o que muda do namoro para a união estável, o que muda é o que está dentro da sua cabeça. Por isso que não tem prazo. Então tem gente que fala, eu tô há 6 anos morando junto e pode estar namorando só.
4: Entendi. Ô Priscila, isso tem acontecido provavelmente porque teve muita gente de má fé, né?
5: Sim.
4: Muita gente que quis se aproveitar.
5: Sim.
4: Eu ouvi algumas fofoquinhas por aí no mundo afora que tinha tanto homem quanto mulher se aproveitando disso. Ficava lá, se juntava, pedia pra morar junto um pouquinho. Ó, posso morar na sua casa? Meu apartamento tá em obra. Ah, eu tô aqui mudando.
5: Pandemia.
4: Tô procurando um novo lugar pra morar. Posso ficar na sua casa?
3: Posso mandar isso? Posso, eu comprei uma brusinha na Shopee? Posso mandar na tua casa?
4: Falaram até que isso é golpe até. Já vi vídeo de Instagram de advogado falando, ó, não dê o seu endereço, não passe, porque Sim. Isso é utilizado como prova de...
5: União estável.
4: União estável. E esses contratos, eles são realmente bons de usar?
5: São válidos. A jurisprudência já tem aceitado assim amplamente. No ano que a gente está, 2026, já nem se discute mais. Logicamente que você não vai fazer um contrato fraudulento. Se você vive união estável, não adianta você querer dizer que você está namorando. Então, namoro é namoro, união estável é união estável.
4: E se um dos dois não tiver essa percepção? Por exemplo, tem um casal, João e Maria. O João, ele tá namorando, tá de boa, tá feliz, tá lá saindo. Aí a Maria falou, não, eu quero casar, união estável. Vou até trazer outro exemplo. Vini Júnior e a Virgínia.
5: Sim.
4: Eles estão namorando à distância, cada um tem sua casa. É união estável.
3: Ela posta fotos no closet dele, na casa dele em Madrid.
5: Exatamente. Então, colo também. É justamente pra isso que serve o contrato. Pra que serve o cartório, gente? O cartório serve pra você evitar uma briga na justiça. Então, a ideia é que você passe no cartório, põe preto no branco, escreve no papelzinho diante do tabelião, que aí acabou, não vai ter discussão futura. Por isso que é importante, certo? Porque se um tá pensando uma coisa, outro tá pensando outra, não entra num acordo, em algum momento vai parar na justiça. E vai sair bem mais caro que os R$615, que é o que custa um contratinho de namoro.
2: Eita, lasqueira.
3: E Priscila, e esse contrato de namoro é padrão ou eu posso colocar cláusulas nele? O cara pode colocar, a mulher pode colocar, olha, se ele me trair, Dá para colocar isso
5: Sim,
3: também?
5: Sim, não existe padrão, tá? O tabelião, ele vai analisar caso a caso, vai sentar, vai conversar, vai entrevistar, vai ver qual é a bucha ali do casal e vai colocar vai fazer uma coisa personalizada. E aí pode colocar várias cláusulas.
1: Você está ouvindo Priscila Gapito, que entende tudo, absolutamente tudo de cartório. Ela que é tabeliã, nada mais era que uma dona de um cartório muito bonito, muito chique, e que está oferecendo hoje aqui na rádio TMC 5 cópias autenticadas de graça pra você.
3: Exato.
1: Traga o seu documento. Promoção. Até a sede da TMC aqui em São Paulo e você pode sair com 5 cópias autenticadas de graça através da Priscila. Infelizmente o nosso sistema de senhas deu uma travada, travou. Mas continuam chegando aqui pessoas interessadas.
3: Por que no cartório eu chego lá, minha senha é 21... E às vezes chama 78, eu tenho que ficar lá esperando. Chama a minha 21A, aí chama 78B. É.
2: E o Batista já consegue pegar preferencial?
5: Ele já são vários preferenciais, né? 60 mais, obesos. Gente,
3: eu e uma senhora. Lá de Guarulhos.
5: Criança de cola.
1: A piada com o Batista de ser velho não cola. Porque primeiro ele não é velho, segundo ele não aparenta ser velho. Não dá, legal.
2: Mas ele consegue pegar o preferencial já. Eu passo como grávida às vezes.
1: Olha só, a gente tá falando aqui de contrato, de contratinho de namoro, isso é muito interessante. Mas tem outra coisa que também é feita nos cartórios, que é o testamento. Isso muito me interessa, porque eu quero entender se a gente consegue tirar algum valor. Por exemplo, você já fez algum contrato de testamento? Alguma coisa assim bem boa, bem bolada, grande. Você falou, nossa, isso aqui, esse cara tem dinheiro, hein? Você
5: falou, como? Eu atendo um público bem AA, sabe? Então, eu já fiz muitos testamentos de pessoas com muito dinheiro. Então, é bem comum. Eles costumam colocar, olha, eu vou te deixar esse legado aqui, vou deixar 30 milhões de reais pra você, mas se você vier contestar, causar problema aqui, tumultuar, você vai perder. Sabe? Tem várias cláusulas assim que podem ser colocadas num testamento pra não tumultuar.
2: E qual o maior valor que você já viu em um contrato?
5: O testamento, normalmente, eles não falam valor, tá? Mas assim, por exemplo, impactos antinupciais, que são os prenups, que a gente chama, eu já vi multa de 30 milhões de reais, se separar vai levar bi... Sabe?
2: E alguém já deu caixinha pra vocês?
5: Não, a gente não pode ter caixinha.
1: Se separar vai levar bilhão, era isso? Uhum. Caramba! Oh, isso aí é um bom... Ele tá solteiro? Não sei.
5: Não tá.
1: Droga!
2: Não separou pelo visto ainda também.
5: Mas como é que vai separar depois de uma cláusula dessa, né? E aí é que eu falo, tem que pensar bem antes de colocar.
1: Priscila, você tem falado aqui de bens materiais.
5: Sim.
1: Carro, imóvel, dinheiro, ações provavelmente... Mas e animal, pet, que tá virando uma moda agora, também entra em testamento?
5: Entra. É muito comum duas coisas. Primeiro, que pessoas que não têm herdeiros, né? Então, se você não tem filhos, se você não tem pai e mães vivos, se você não tem um cônjuge, essa sua herança vai ficando para os seus colaterais, para os seus irmãos, primos, e as pessoas não querem isso. Então, elas costumam deixar para ONG de animais... Ou elas deixam para uma pessoa com o encargo de cuidar daquele bichinho de estimação. Fiz um assim hoje.
1: Hoje?
5: Que é hoje. Que ela deixou uma pessoa, ela deu um legado, vai, sei lá, era 200 mil reais para uma pessoa com o encargo de cuidar das cachorrinhas dela até que as cachorras morressem. Então isso é muito comum.
2: Então
5: muito comum.
2: Realmente tem contrato de tudo, né?
5: Sim.
2: Inclusive um dos meus filmes favoritos é 50 Tons de Cinza. Uau! E eu queria saber nessa parte, você tem muitos contratos sobre a hora H também. Ou partes íntimas, coisas do tipo. Inclusive saiu recentemente uma notícia que uma influencer, ela acabou fazendo isso. Né, ela acabou registrando a sua parte íntima no cartório porque diz que sustenta o trabalho dela.
5: Então, tem de tudo. Pra vocês terem uma ideia, o dono do Bahamas lá, esqueci o nome dele que acabou Maroni. De morrer. Maroni. Ele era meu cliente. Aí uma vez ele foi lá no cartório e ele queria registrar que ele já tinha tido relação sexual com mais de 3 mil mulheres.
1: Ata. Ah, não é ata?
5: É, declaratória nesse caso.
1: Ata declaratória, viu?
5: Aí eu falei, tá bom, ferradão você, mas eu não vou botar isso no livro. Qual é a... pra quê? Entendeu? Qual é a finalidade de você colocar? Teve um outro casal que queria colocar que o fato deles não terem relação sexual não seria um motivo pra eles se separarem. Eu falei, vocês não acham melhor colocar isso numa side letter? Porque o que fica no livro do cartório é público. Você vai querer que um filho seu daqui a 20 anos leia, sabe? Que... Então tem coisas que as pessoas querem, mas o tabelião tem o dever de orientar e falar, olha, qual é a função?
1: Então não é casa da mãe Joana. Não, achando claro que você vai chegar no tabelião. Vou registrar aqui, ó, amorzinho, se nós não transar, não vai ter dinheiro, não. Não pode sair registrando isso.
2: Mas tem contrato assim, do tipo não, assim, ó, por exemplo, estou namorando com uma pessoa e tem a cláusula, você não pode sair com outras
5: sim,
2: pessoas.
5: Sim, isso sim, inclusive, isso chama cláusula de fidelidade, isso é muito comum.
1: Tá ficando cada vez mais comum, dá pra colocar uma cláusula de fidelidade, tipo assim, se tal fulano me trair... Perde direitos, perde
5: sim, as pessoas costumam colocar assim, olha, nós consideramos traição C, curtir foto de mulheres no Instagram. Eles vão colocando
3: coitado
5: situações, porque
3: Ney.
5: É muito... é, então é muito subjetivo, né? E aí as pessoas vão adaptando ali os contratos dela para a realidade delas, mas é muito comum.
3: Até isso, não pode nem curtir foto.
5: Então, tá
3: mais.
5: Ficando chato, não é tá mesmo. Chato.
3: Agora, sabe? Por exemplo, o Vorcaro lá, o Vorcaro. Ele teria como colocar, assim, fazer uma doação, colocar no testamento, assim, sei lá, um apartamento para amante sem a mulher saber ou não?
5: É, pelo direito, gente, uma doação para amante é nula.
3: É nula?
5: É nulo. Então, por quê? Tá na lei. Porque tá na lei.
1: Salvem as amantezinhas, coitadas.
5: Gente,
1: não tá na lei. Nada.
5: Então você
1: tira
5: não
1: em vida,
5: pode...
1: hein? Não espera o amante morrer, tá? Tira em vida que é melhor, garante.
5: Então não pode. Uma doação para uma amante comprovadamente, aí a doação é nula. Tem regra, gente. A gente não tá, né? Aqui não é bagunça, tem regra.
1: É Brasil, mas não é bem de bagunça, não.
5: Não. O Código Civil Brasileiro, ele é super, assim, detalhado com o que pode e o que não pode.
3: Mas falando em doar, por exemplo, se o Neymar, sou fã do Ney, aí eu gostei do Batmóvel dele.
5: Tá.
3: Aí ele fala, ó, vou te doar meu Batmóvel. Vai lá no cartório, preencha a CR, não sei o que lá, de venda... E aí depois o Ney se arrepende, ele pode tomar de volta a doação?
5: Não, não pode, porque a doação ela é irrevogável. Você só pode revogar se a pessoa foi ingrata com você. E aí tem que entrar com uma ação judicial, contrata advogado, entra com uma ação e prova que a pessoa foi ingrata. E não é certeza de pegar de volta.
1: E que atitude para demonstrar essa ingratidão?
5: Seria... Aí tem que fazer prova.
3: Não curtir foto no Instagram.
1: É, tipo isso. Não disse obrigado. É. Foi uma pessoa ingrata. A gente tá falando com ela, Priscila Agapito, que entende tudo de cartório. Pra você tirar sua dúvida, acompanha a gente e mande sua mensagem também no nosso chat do canal no YouTube, @TMCNewsBR. E eu gostaria de lembrar que no início deste ano, o tio da Suzane von Richthofen faleceu e deixou uma herança de 5 milhões de reais em patrimônio. Ela, tendo o histórico dela e as atitudes que ela teve, ela teria acesso a essa herança? Como funciona se caso alguém da família tenha passado pelo mesmo histórico da Suzane von Richthofen? Tem direito a ter a abocanhar essa dinheirama toda?
5: Pior é que ela tem. Sabe o que acontece? Pelo que consta, não tenho certeza ainda, esse tio não fez um testamento. Testamento custa R$2.000. Ele com R$2.000 teria evitado que a Suzana recebesse a herança dele. Ele não tinha filhos, então quando você tem filhos, seu filho recebe a herança. Se você não tem filhos, vai para os seus pais. Ele não tinha mais pais. Se você não tem pais, vai para o seu cônjuge. Ele não tinha nem cônjuge nem companheira. O próximo da lista é o colateral, que é tio e sobrinho. Então o próximo parente da lista desse tio era a Suzane. E o que ela fez não foi contra ele. Certo? Então ela não seria considerada indigna para receber a herança dele, porque ela praticou os crimes contra a mãe e o pai dela. Entendeu?
1: Mas esse valor que ele tem não é por conta da irmã que veio a falecer?
5: Mas independe. Não, e não é, porque a herança ficou pro irmão da Suzane, ficou pro André. Entendeu? Então ele teria que ter feito um testamento, porque quando você não tem o que a gente chama de herdeiros necessários, que são descendentes, ascendentes e cônjuge, você pode ir no cartório e falar, ó, eu quero deixar 100% da minha herança para ONG de bicho, para empregada, para quem quiser. Quando você tem herdeiro necessário, você só pode deixar metade. Metade é dos herdeiros necessários, a outra metade você faz o que você quiser. Esse tio, ele não tinha herdeiro necessário, ele podia ter ido lá no cartório e falado, ó, eu quero deixar toda a minha herança o Neymar, mas ele não falou, entendeu? Então aí vai seguir a regra da lei, que no caso a herança é ficar pra Suzane.
2: Mas e se for ao contrário? Por exemplo, eu sou filha única, tá, né? E aí minha mãe faz um testamento deixando toda a herança para outra pessoa.
5: Não pode.
3: Não pode. Ela...
5: Não 50 pode. 50% é seu, pela lei.
1: Ah. O que ela poderia fazer é gastar o dinheiro em vida.
5: Exatamente, que é o que
1: pós-vida, eu já... Pós-vida não tem o que ser feito. Você segue a legislação brasileira. E sim, a legislação diz que 50%, metade do valor que a pessoa que morreu vai para os filhos, vai perder o direto. Quem é que está ali no jantarzinho de família de domingo à noite? E outra metade aí pode, sim, ele pode destinar para onde ele bem
5: mas
1: entender.
5: Pode dizer, por exemplo, olha, eu quero que essa minha filha receba em imóvel, eu não quero que ela receba em dinheiro, eu quero que ela fique com a casa do Guarujá. Ela pode atribuir com o que vai pagar esses 50%.
2: Olha,
1: estamos falando com ela, que entende tudo de cartório. Inclusive, chegou mais um documento para ser autenticado, mas nós não deixamos a pessoa entrar porque ela estava sem comprovante de residência.
5: Ah, parou. Ah, isso já é bullying, não.
1: Ué, peraí, então no seu cartório eu posso ir lá sem comprovante de residência?
5: Gente, comprovante de residência não é um documento exigido para quase nada. Quem exige comprovante de residência é a escola, são outras pessoas, não o cartório.
1: Ué, o pessoal para fazer assinar... Ah, assinar serviço de internet, pede, pessoal de telefonia.
5: Então, mas quem pede, tá vendo que não é o cartório?
3: Não é, é o cartório.
1: Faz sentido.
3: Não é o cartório. E essas tretas de testamento, tem até aquele documentário, acho, né?
1: O testamento.
3: Da Anitta.
5: Anitta Halley. Eu gravei um vídeo explicando esse caso. Né? É, eu gravei um vídeo, a diretora da série repostou meu vídeo explicando o caso.
1: A Camila Appel.
5: A Camila Appel repostou, fiquei super feliz.
1: Que demais. Olha, a gente recebeu uma pergunta. Posso ler aqui no YouTube?
3: Claro, claro. Olha,
1: galera, meu nome é Marcelo e tenho uma dúvida. Conheço amigos que não têm filhos e são idosos. Se eles quiserem deixar a herança deles para minha namorada, que trabalha para eles, como funciona o processo?
3: Ó o golpe.
1: Marcelo, tá com carinha de golpe.
3: O golpe tá aí. Cai quem quer.
5: É, né? Não, é cuidadora. Ele pode. Gente, o que acontece é que quem tem que querer testar é o dono do dinheiro. Não adianta você, que é o que quer receber, ir lá no cartório. Não é assim que funciona, entendeu? Às vezes, sim, acontece. Só que aí eu falo, olha, não é com você que eu vou falar. Vamos fazer um FaceTime com esse tio aí que quer deixar pra você?
1: Boa.
5: Entendeu? E aí a gente saca se ele tá sendo...
1: Que legal.
5: É,
3: coagido
5: ou não.
3: Tá com a arma na cabeça.
1: Sim, doutora, eu quero sim com a
5: pistola. Mas você sabe que tem um provimento novo de 2 meses atrás de violência patrimonial contra a mulher. O CNJ determinou pros cartórios que quando é uma mulher que vai praticar o ato, eu tenho que atender ela numa sala separada pra ter certeza que ela tá entendendo tudo que ela tá fazendo.
1: Legal.
5: E assim, legal mais, às vezes é um homem, é um velhinho, é alguém que não... Entendeu? Não é o caso de ser mulher. O tabelião já tem esse cuidado.
1: Mas você não pode fazer o mesmo com os homens?
5: Eu faço, eu sempre fiz. Mas pô, é que agora veio um provimento por escrito falando pra evitar a violência patrimonial contra a mulher.
1: Pois é, não tem que ser a partir do gênero, tem que ser a partir da condição isso, que a pessoa
5: exatamente,
1: apresenta.
5: Exatamente,
1: né?
5: O vulnerável.
1: A vulnerabilidade. Senhoras e senhores, estamos aqui com ela, com a Priscila Agapito, e a gente já volta depois do break com mais perguntas sobre cartório e testamentos e contratos e tudo mais. Não saia daí, fique com a gente que já tem mais sobremesa pra você.

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0: caro ouvinte que nos ouve com seu ouvido, estamos de volta com Sobremesa, o seu programa favorito aqui na TMC. Hoje recebendo ela, a Priscila Agapito, que entende tudo, tudo de cartório. Ela que é tabeliã, nada mais é do que uma dona de cartório. Ela vai tirar todas as nossas dúvidas aqui no Sobremesa, mas antes, eu gostaria de dar uma olhada na nossa enquete do dia, que traz a pergunta: o que é que você tem medo de esquecer? Aquilo que você não quer esquecer de jeito nenhum, que você tem pavor. Você responde no 011-97221-1001. Por favor, Batista.
1: Olha só, a Juliana Lima diz que a pior coisa para se esquecer no cotidiano é quando ela esquece de passar desodorante. Ela passa o dia inteiro achando que ela tá fedendo e fala: nossa, acho que sou eu, acho que sou eu, acho que sou eu.
2: Meu Deus. O Bruno Oliveira, ele mandou o seguinte: esquecer a sacola reutilizável. Você jura que dessa vez vai lembrar até a próxima compra?
0: É verdade, pior que isso acontece muito.
1: Pedro Guedes, esquecer a senha do gov.br. É uma das piores coisas do mundo, porque ele falou que precisa ficar tentando provar que é ele o tempo todo.
0: Horrível isso, né? Bom, vai lá, Mini Ruth, vai lá.
2: Não, e a Priscila Almeida, ela mandou também: esquecer a garrafa de água em casa. Você só sente sede quando esquece isso.
0: Que é verdade. Você pode mandar a sua mensagem pra gente dizendo qual é a pior coisa pra se esquecer no cotidiano através do número 011-97221-1001.
1: Atenção, atenção, promoção. E chegou o Eli Osvaldo. Eli Osvaldo chegou na TMC. Ele falou que quer mudar o nome dele para Rubens.
0: Muito melhor.
1: Rubens. Muito melhor. Ô Priscila, dá para mudar nome? É só chegar no cartório e muda o nome assim, quem quiser?
3: Cartório de Registro Civil. Só que também não é bagunça. Você precisa provar que você não está fazendo isso por fraude. Então você precisa apresentar suas certidões negativas. Não tem, não pode ter nome protestado, não pode, entendeu? Está fazendo isso para dar golpe. Mas, e você pode fazer isso uma única vez na vida. Entendeu? Então você vai lá e fala: eu não quero mais chamar a Priscila, eu quero chamar a Verônica. E aí você muda o seu nome. Não precisa de advogado, não precisa de nada. É cartório de registro civil.
0: E já chegou alguém com a desculpa de ser numerologia?
3: Vários. Tem gente que marca o contrato de união estável no horário, no dia tal. Eu tenho que ir de sábado na casa da pessoa, porque pela numerologia. Não é pouco, não, viu?
0: É mesmo? E no final das contas, dá certo?
3: Ah, eu tenho uma prosperidade muito grande. Normalmente as pessoas fazem um contrato comigo, não morrem quando faz o testamento, casa ótimo comigo, não separa. Então, assim, eu dou sorte.
1: Tem algumas exceções.
0: Está dizendo isso o homem que casou 4 vezes com a Priscila.
1: Aliás, eu queria perguntar isso, porque eu fiz o meu contrato. É um contrato que fala?
3: Foi.
1: É contrato você mesmo? Fez
3: contrato de união estável.
1: De união estável. Mas aí, eu separei e falei: vou deixar pra lá.
3: Não pode.
1: Eu falei: vou deixar pra lá, que eu falei: não vou gastar 615,30
0: agora.
1: Ainda
0: tá casado.
1: Falou: pô, dá pra ir 3 vezes no restaurante com 615 reais. Aí eu comecei a namorar e a moça falou pra mim: e aí, você não vai ver esse negócio não? Da dissolução aí, da extinção? Aí eu fui coagido.
3: Não, senhor, não foi coagido, não. Tem que fazer.
1: Tem que fazer, porque eu poderia ter problemas?
3: Poderia, porque assim, quando você faz um contrato de união estável, você faz uma presunção de que tudo que você está ali comprando é dos dois, dependendo do regime de bens que
1: você
3: escolheu.
1: Não, era separação total, porque eu não sou trouxa também hoje em dia.
3: Alguma coisa tem que aprender. Mas enfim, né, a experiência tem que trazer alguma coisa de bom na maturidade, né, Batista? Mas a presunção é de que você ainda está junto. Então, para vários efeitos jurídicos, a união estável implica, entendeu? Então, você precisa fazer um distrato. Então, vai você, a sua ex e um advogado e faz um distrato.
0: Até porque não dá para ser casado, não dá para ter dois casamentos simultâneos
3: não,
0: no Brasil.
3: Se acontecer isso, você vai... Se você, por exemplo, é casado, não fez o divórcio ainda e começa em gato uma união estável, tem uma implicação jurídica que vai valer para você o regime da separação obrigatória de bens. Então você não poderia escolher o seu regime. A lei fala, ó, enquanto não fizer a partilha, enquanto não divorciar, ou mesma coisa, se você ficou viúvo e não fez o inventário, vai ter um regime de separação obrigatória.
0: E tem um tempinho pra isso acontecer ou tem um prazo de validade? Por exemplo, eu tinha um relacionamento.
3: Tá.
0: Era união estável. Aí a gente não fez contrato. Não fizemos contrato, não passamos lá no seu cartório, não fizemos contrato. Aí eu termino com ela, aí acabou, eu começo com uma outra pessoa. Tem um tempinho pra ela querer recorrer para dissolução?
3: Tem umas regras de prescrição que estão lá no Código Civil. 5 anos, tem umas regras.
0: Então algumas ex-namoradas do Batista ainda podem alegar, né?
3: Pode.
0: Falar, bater na porta uma Batistinha.
3: Tudo o que não tem contrato fica sujeito à discussão na justiça. Por isso que R$615 é barato.
0: Cara, então valendo vale pra pena. Pensar...
3: Ainda nem fica tudo pra mim, eu te mostrei pra onde vai o dinheiro.
0: É verdade, a nossa querida convidada, ela me mostrou. Porque é o seguinte, pra você que ainda não entendeu, às vezes eu pensava assim, tá? Que dono de cartório era um cara que pegava uma casa e falava, pronto, aqui é um cartório. E acabou. Não é assim. Você precisa fazer uma prova, o governo precisa te autorizar. É um serviço privado, mas que presta contas para o serviço público. Entendeu? E o dinheiro que você paga no cartório não vai pro dono do cartório, não. Ó, só de taxa são 30, quase 28% que ele tem que dar do dinheiro pro governo. Ou seja, você foi lá e gastou R$100. Desses R$100, 28 vão pro governo direto. Na hora, não tem discussão. Então não é tão simples assim, não. Respeite os tabeliões, por favor. As tabeliãs também.
2: Gente,
0: também.
2: Que babado, hein? Mas falando em tabelião, tem vários, né? Sempre que eu preciso em algum tabelião, eu acabo entrando em outro. Eu falo, gente, quantos são?
3: Aqui na capital, eles são criados por lei, tá? Aqui na capital de São Paulo, a gente tem 30. Eu sou a 29ª, mas são 30 tabeliões. Fora isso, tem os cartórios de registro civil, que são aqueles que você registra o bebezinho, que faz o casamento, quando morre, é lá também. Tem cartório de protesto, tem cartório de registro de imóveis, tem cartório de títulos e documentos. São 7 tipos de cartório diferentes. Então, aqui na comarca de São Paulo, a gente tem alguns.
2: Olha só que interessante.
1: Dá pra registrar nome de cachorro no cartório?
3: De títulos e documentos, dá.
1: Ah, é?
3: É.
1: Olha aí, tá vendo?
0: Ó, temos mais uma dúvida aqui, eu vou tirar, que eu achei interessante. É do Vitor. O Vitor perguntou assim. Meu pai veio a falecer no começo do ano, juntamente com meu avô. Para vendermos a casa onde eles moravam,
1: eles estavam
0: teria
1: no carro,
0: alguma restrição?
1: Desculpa.
0: Teria alguma restrição para pôr o meu pai... Que ele disse aqui que tem um CNPJ com dívidas altas. Vou repetir a pergunta, hein? O pai e o avô vieram a falecer no início do ano. E para vender a casa, eles moravam, teria que pagar as dívidas primeiro? Como é que
3: assim.
0: Faz? As dívidas podem abocanhar a casa? Como é que
3: Vou
0: faz?
3: Explicar. É assim, se você receber uma herança de 1 milhão, mas as dívidas são de 1,5 milhão, você fica sem nada. Mas você não tem que pagar os 500 mil. Você só paga as dívidas do espólio até as forças da herança que você recebeu. Então, se por acaso as dívidas são maiores do que o que você recebeu de herança, você faz uma coisa que chama inventário negativo. Você simplesmente vai no cartório com o advogado, com os herdeiros e vocês falam, olha, meu falecido aqui deixou mais dívida do que crédito. Então não adianta credor vir cobrar aqui da gente porque não tem dinheiro. Então para isso que serve o inventário negativo.
0: Entendi. Entendeu? Ele poderia, por exemplo, deixar a dívida caducar para depois vender a casa?
3: Não adianta. Tem não que vai. Fazer o inventário. Não é bagunça.
0: Peraí, mas calma aí. Quem fez a dívida foi o pai. E o pai, infelizmente, faleceu.
3: Sim.
0: Não dá pra esperar? Vai
3: não.
0: Pagar a dívida de morto agora? Que mundo é esse que um morto...
3: Não é.
0: Um filho tem que pagar as dívidas do pai?
3: Não tem. O filho vai usar o dinheiro do pai pra pagar a dívida do pai. Se sobrar alguma coisa, vai pra ele.
1: Fica pra
0: então,
1: ele.
0: Minha força, tá? Te desejo
1: agora,
0: força.
1: Agora, por exemplo, antes da gente ir pras perguntas aqui dos ouvintes, uma última dúvida. Por exemplo, um morador em situação de rua, que mora numa praça há 5 anos, ele pode reivindicar esse local como uso capião ou não?
3: Não, porque bem público não é sujeito ao uso capião. Você só pode usar capi bens particulares. O que é do governo não é sujeito ao uso capião.
1: Tá vendo?
2: Olha só, mas os ouvintes também mandaram várias perguntas e dúvidas, né? Tanto no YouTube, como a gente já leu por aqui, no @TMCNewsBR, mas também no nosso WhatsApp, DDD11972211001.
0: 1001, vamos começar.
2: Bora.
0: O Mário dos Santos perguntou assim, me matriculei num curso e o contrato diz que só posso cancelar depois de 1 ano, senão eu pago multa. Posso contestar depois de já ter assinado?
3: Pode contestar, mas assim, por isso, o que acontece? Quando você vai assinar um contrato no tabelião, ele lê o contrato e explica, e fala, ó, você tá entendendo esse pedaço aqui, mané, que você tá aceitando cancelar só depois de 1 ano?
0: Boa.
3: Se ele assinar no cartório, aí não tem conversa, não vai dar pra dizer que ele não foi orientado. Num contrato particular, dá ainda pra ele dizer que ele era leigo, que ninguém orientou, e aí dá pra brigar na justiça.
0: Tá, entendi.
3: Entendeu a importância de fazer por um contrato público no cartório?
0: Boa. Próxima mensagem, vai, Batistinha.
1: Olha só, a Vilma Maia diz o seguinte. Eu comprei uma moto de um cara que acabou de se separar. Tem chance da ex dele ter parte da minha moto?
3: Tem.
4: E aí, o que que faz?
3: Tem, por isso que a gente precisa fazer a partilha de bens, a gente precisa ter certeza, entendeu? Do que ele tá comprando, precisa saber, vive em união estável? Tá se declarando solteiro, mas tem uma companheira? Essa companheira tem que assinar também? Qual o regime de bens?
4: Então, eu que vou comprar um automóvel, até mesmo um imóvel, eu tenho que pesquisar a vida do vendedor?
3: Sim, pra isso que serve o cartório. O cartório pega as certidões pessoais pra você, um despachante faz isso, o advogado faz isso.
4: Ah, que bom, porque eu não tenho paciência, não.
1: Melhor
4: não,
1: mas ser cada solteiro, um na né? Sua.
4: Melhor ser solteiro e não comprar nada. Alugue. Melhor do que ter é alugar. Alugue, melhor.
2: Olha só, o Luiz Oliveira, ele mandou o seguinte. Eu cheguei primeiro no cartório e tava vazio. Não peguei a senha. Só que aí chegou um cara depois e pegou. Quem tem direito a ser atendido primeiro?
3: Nossa, que questão de alta complexidade, né? O que pegou a senha. Gente.
4: A Priscila é incrível. Foi o jeito fofinho dela de falar, bala o burro. É óbvio que pegou a senha. Próxima mensagem.
1: O Breno aí, ó, no caso parecido com o meu. Breno Tavares, nunca desfiz minha união estável com minha ex. Ela mora fora do país. Ah, eu tá consigo pronto. Cancelar o documento
3: consegue.
1: Sozinho?
3: Não, sozinho não. É. Porque se você cancelar sozinho, vai fazer uma prova unilateral. Vai dizer, olha, eu, Breno, estou fora de casa. Para ter os efeitos jurídicos de dizer, olha, nós separamos, daqui para frente o que é meu, o que é dela, precisa os dois. Não tem problema que ela tá fora porque tem o aplicativo do e-notariado, você assina do barco, você assina lá da lua, da onde você estiver, você entra no seu celular e assina a escritura de dissolução. Todos os serviços de cartório podem ser feitos através do aplicativo do e-notariado, que é gratuito. Vai lá na sua loja de aplicativo e baixa. E-notariado, gratuito.
4: Eu vou falar isso. Falar isso
1: e no agora. Caso da separação, é bom que você não precisa encontrar pessoalmente.
3: Exato.
1: Falar, é tudo digital.
4: Minha ex estava nos Estados Unidos e eu aqui no Sim. Brasil. E aí fizemos assim. Fizemos para o aplicativo,
3: lógico,
4: né?
3: Tá vendo? Eu falei, 195 países do mundo vieram para o Brasil aprender nossa tecnologia. Só o Brasil tem isso, gente. Qual orgulho?
4: Olha,
3: alguma coisa para se orgulhar, afinal?
1: A mulher dele em Orlando e o Pateta aqui no Brasil.
4: Mas é engraçado, né? A gente tem 195 países que vieram aprender com o Brasil e só no Brasil que deve ter contrato de namoro.
3: Não, tem vários lugares do mundo que tem contrato
4: Mentira,
3: de namoro.
4: Tá virando moda, então?
3: Tem um livro da professora Marília Xavier só sobre esse tema. Leia um contrato de namoro. Ela fala todos os países que tem.
4: Pô, mas ô doutora Priscila, você entende tabelinha. Bom, aí a gente vai acabar com o prazer de conhecer alguém.
3: Eu concordo.
4: A gente já vai ficar pensando, ai, e se essa pessoa
3: pois
4: vier
3: é,
4: fazer tal coisa?
3: Sabe o que precisa?
4: Verdade.
3: Mudar a lei. A lei é absurda. A lei dá direitos exacerbados pra quem tá numa mera união estável. Por isso que as pessoas estão ressabiadas. Quem já tomou uma na vida, não quer ficar sujeito.
4: Uma?
3: Sabe a que ponto, a gente chegou? Eu tenho feito testamentos onde o cara vai lá e fala, olha, eu vim fazer o testamento só pra dizer que meu enteado não é meu filho sócio-afetivo. Porque as pessoas estão com medo de morrer e alguém tacar um filho na pessoa, por conta da sócia da Anitta Halley.
4: Anitta Halley, na série O Testamento, que é dona de um comércio. E que aí ela acontece isso com ela. Na Sim. série retrata isso. Ela entra em coma e aí a cuidadora dela, uma assistente dela, diz que o filho é dela também. O filho da assistente é Sim. da Anitta
3: E o juiz
4: Halley.
3: Deu.
4: O juiz aceitou. O juiz
1: e
4: aceitou.
1: Aí a outra que era secretária.
3: Também
1: que
3: era companheira. Olha lá, uma escritura de união estável de R$615 teria resolvido. Um testamento de R$2.400 teria resolvido. Mas... Para uma pessoa que tem patrimônio
4: Agora,
3: de
4: bi. Dona Priscila, ela nunca ia imaginar que pudesse acontecer o que aconteceu.
3: Ah, ninguém vai imaginar que vai morrer?
4: Não morrer, mas isso de que se acontecer algo comigo, se eu entrar em coma ou morrer... essas pessoas vão se utilizar dessas cartas.
3: Por isso que eu falo que a lei é absurda. A gente tem que mudar a lei. Enquanto não muda a lei, você passa no cartório e resolve.
1: Agora eu tenho uma dúvida. Falando de testamento,
2: gente,
1: por exemplo.
2: Babado, hein?
1: Testamento, o cara tem um filho fora do casamento que ninguém sabe.
3: É raro, mas acontece muito.
1: Aí ele pode chegar lá no cartório e falar, Priscila, dá pra você meter muqueado esse moleque aqui? Que só vão descobrir na hora que eu empacotar, pra eu não ter problema agora.
3: Sim, e o que acontece? O testamento, ele é sigiloso enquanto a pessoa é viva. Então, você faz o testamento, ninguém vai poder saber que você tem um testamento enquanto você tá vivo. Então, Irado. Acontece, eu já fiz uns 5 testamentos aí nesses 30 anos de carreira, mais de 5, uns 10. Que o cara fala, olha, às vezes ele joga assim... Mesmo que exista um outro herdeiro, eu quero que a minha parte disponível fique só para esse filho A e B.
4: Tá.
3: Entendeu? Entendi. Mas às vezes ele fala, eu tenho um outro filho, a gente não usa a palavra bastardo, né? Porque não pode mais, mas fala, eu tenho outro filho de um relacionamento efêmero. É super comum, existe.
4: Isso me lembrou o caso do filho do Gugu, que é o primeiro e único caso onde o filho é mais velho que o pai. É impressionante isso.
3: Muito louco.
4: Vamos continuar com as mensagens dos ouvintes que têm dúvidas. Vai, Mini Ruti.
2: Olha só, o Fábio Nunes mandou o seguinte: eu tenho um sócio numa empresa que não deu lucro. Posso pedir o que eu investi de volta?
3: Na justiça, né?
4: Isso não no cartório.
3: Não no cartório. A não ser que você tenha feito um contrato prevendo isso, aí você pode chamar o tabelião para o tabelião atestar, fazer uma ata notarial, ele vai analisar os balanços e vai falar, olha, realmente, vocês acordaram isso, eu estou verificando aqui isso, e aí agora eu certifico aqui que você está realmente devendo. Isso poupa de você entrar com a ação, mas você tem que ter previsto isso no contrato. Ninguém prevê.
1: Olha aqui, o Saulo Neto, agora vamos ver se ela vai ficar brava ou não. O mundo todo.
3: Eu sou terapeutizado.
1: O mundo todo usando IA, assinando documento digital. E porque ainda hoje ele não entende por que ainda existe carimbo no cartório.
3: Olha, eu vou ser muito franca para vocês. Existe carimbo no cartório porque a gente mora num país onde as pessoas não são de confiança. E esse carimbo é barato demais, porque um reconhecimento de firma custa, sei lá, R$12, dos quais vem para mim 40%. E com esse carimbo meu, significa que aquela pessoa assinou mesmo aquele documento. É como se fosse um seguro que a pessoa tá fazendo por R$12. Então para de resmungar, miséria.
4: Não seja sovina, gaste os seus R$12 com muita inteligência. Próxima mensagem vai me
2: ligar. Olha lá, a Amandinha, ela mandou o seguinte: eu não sei onde a minha mãe tava com a cabeça para dar o nome do meu irmão de Michael Jackson. Se ele for no cartório, em quanto tempo ele consegue mudar esse nome?
3: No mesmo dia, se ele tiver 18 anos de idade, porque só a partir dos 18 que você pode ir lá pedir para mudar. E aí você pede o oficial de registro, porque quando é cartório de registro civil, não é tabelião, é oficial de registro que chama o dono do cartório. Gente, eu adoraria ser dona, tá? Só que infelizmente esse é uma pecha que as pessoas me jogam, mas eu não sou dona, porque se eu morrer, o cartório volta pro governo e vai pra concurso. Não vai pros meus filhos, não foi meu pai que me deu o cartório. Eu passei no concurso público de 4 mil candidatos em primeiro lugar. E eu sempre falo, o concurso tá aberto, é só ir lá estudar. Tá. Estudei mesmo? Para um caramba.
4: Ó, entendeu? Pra você entender, é como se fosse uma coisa emprestada. O governo vira pra ela e fala assim, ó, toma aqui, toma conta.
3: Desfruta.
4: Vai negociando aí, vai gerenciando. Se der algum problema, eu tiro de você. É se isso. Não der, você continua. Mas
1: aí, se ele quiser mudar de Michael Jackson pra Elvis Presley, pode. Ele pode.
3: Sabe por que eu chamo Priscila? A propósito, Priscila, meu pai gostava do Elvis.
4: Que demais. Que bonito.
2: Eu me chamo Ruth por causa da novela, Ruth Raquel.
3: Você é a boazinha.
2: Eu sou a boazinha. Eu posso mudar pra Mar?
3: Pode. Pode.
4: Olha, temos uma pergunta encaminhada aqui no nosso chat do YouTube do Pedro Dias. Ele pergunta assim: um amigo meu tem uma dúvida. Casei, mas namorei 5 anos antes da união. O meu marido tem um apartamento. Eu tenho direito a este apartamento?
3: É o que acontece. Quando você está em união estável sem contrato, significa que você está sendo regido pelo regime da comunhão parcial. Então tudo que vai sendo comprado é metade do cara que está com você. Então, se ele comprou esse apartamento e você já vivia união estável sem um contrato de separação, significa que você tem metade desse apartamento. Então, sim. Por isso que tem que ter contrato.
4: É, eu sou muito bobo, sabia, Priscila? Porque eu dou tudo. Já tive dois relacionamentos, né? Casamentos. E aí, quando terminou, falei, faz o que você... Leva tudo. Leva o que você quiser. Toma aqui a chá. Leva o que você quiser. E levaram mesmo.
3: Então, pois levaram, é. Se você passasse lá no 20... Alguém levou alguma coisa de você depois que você fez os contratos com a Tia Pri?
1: Claro que não.
4: Vamos lá. Voltando para as perguntas do pessoal que mandou no nosso WhatsApp. Vai, Batistinha.
1: Olha só. Tem essa aqui. A Rodriga. Olha o Rodriga. Nome dela. Rodriga. Me chamo Rodriga. Rodriga Soares. Ela não quer mudar o nome. Ela só quer saber se ela pode ir no cartório e tirar o pai dela da certidão de nascimento.
4: Cortando mal pela
3: raiz. Então, aí tem que ser judicial. Quando você vai querer tirar o nome do seu... Tirar a paternidade, aí tem que ser judicial. Mas é muito fácil hoje em dia. Você contrata um advogado e pede para o advogado explicar para o juiz por que que você não tem mais... afinidade, afeto com aquela pessoa, e aí você tira o nome do pai.
4: Olha aí, que radical,
3: né? Do mesmo jeito que você põe, tá? Hoje é super comum uma coisa que chama multiparentalidade. você pode colocar o nome de mais um pai, colocar o nome de mais uma mãe, e isso você vai direto no cartório, tá?
1: E se eu quiser botar o nome de um famoso como sendo meu
3: pai,
1: eu
3: posso... Se ele quiser, se ele concordar, ele tem que querer.
4: Teve uma coisa, teve o contrário, engraçado, rapidamente, mas meu pai biológico, infelizmente, desapareceu. E aí teve o processo de adoção do meu pai, que é meu padrasto. E aí a coisa mais engraçada que eu já fiz na minha vida foi uma audiência pra assinar, e aí a gente teve que ficar esperando caso meu pai biológico voltasse. Nossa. E aí se faz uma audiência pra isso, sabia?
3: Hoje não precisa mais. Hoje você vai direto no cartório.
4: Todo mundo online assim, ó, sentado.
1: E a tela dele vazia.
4: Não, e não tem nada. Ficou todo mundo olhando assim, e aí, podemos prosseguir? Porque vai que ele aparece, né? Amigos, infelizmente o nosso programinha de, meu Deus, vem chegando ao fim. Mas não sem antes agradecer a presença dela, a Tabelinha, que entende tudo de cartório. Priscila Agapito, muito obrigado.
3: Obrigada, gente.
4: Você quer deixar algum recadinho final? A hora é essa.
3: Não.

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2: Ei, você motorista parceiro que tá começando a rodar agora com o app da Uber. Seja muito bem-vindo! Para te ajudar a acelerar os ganhos e entender cada detalhe do app, tá no ar o Beabá da Uber. Beabá da Uber, o guia para novos motoristas parceiros. Parceiro e parceira, hoje vamos falar sobre como reduzir o tempo parado entre uma viagem e outra. Eu falei isso porque carro parado não gera ganho, né, gente? Uma dica importante é acompanhar o mapa dinâmico e se posicionar perto das áreas com maior demanda. Quanto mais movimento na região, maior é a chance de chegar uma nova solicitação rapidinho. Outra estratégia é evitar ficar muito tempo esperando em lugares com muitos motoristas conectados. Às vezes, rodar alguns minutos até uma área mais equilibrada pode fazer diferença, viu? E tem mais! Horários de entrada e saída do trabalho, eventos, shows e aeroportos costumam aumentar o fluxo de viagens. Ah! E usar ferramentas como filtro de destino também ajuda você a continuar recebendo chamadas enquanto segue para o seu próximo compromisso. Com planejamento e leitura do movimento da cidade, dá para ficar menos tempo parado e aproveitar melhor cada hora online. É isso! E você, veterano da plataforma, tem alguma estratégia para reduzir o tempo parado? Manda seu áudio pra gente no WhatsApp 11 95321 0083 e ajude quem tá começando agora.
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2: Hoje, o Edson Ragazzi vai falar de lançamento para você no quadro Universo Uber. Vamos ouvir.
4: Oi, minha amiga parceira da Uber. Oi, meu amigo parceiro da Uber. Eu sou o Edson Ragazzi, jornalista automotivo. Tem scooter híbrida leve no mercado brasileiro. A Yamaha lançou a ZR Hybrid Connected. Ela tem um motor a combustão movido a gasolina de 125 cilindradas que entrega uma potência de 8,2 cavalos e 1 kg de torque. O sistema híbrido leve Power Assist funciona com um motor elétrico auxiliar que oferece suporte durante a partida em momentos de maior esforço, como subidas, acelerações mais intensas, retomadas, ultrapassagens e quando está com passageiro ou carga adicionais. Quando o motor detecta o aumento da carga sobre o motor a combustão, o motor elétrico é acionado por 3 segundos. Ele fornece potência adicional e alivia a sobrecarga do motor principal, o que, segundo a fabricante, resulta em redução do consumo de combustível. Esse sistema é indicado no painel quando está em funcionamento. Ainda para economizar combustível, a scooter também vem equipada com o sistema stop-start inteligente. Ele desliga o motor quando é identificada uma parada em semáforos ou congestionamentos e volta a religar automaticamente quando o piloto acelera. O gerador inteligente garante partidas muito silenciosas e trabalha em conjunto com o sistema de assistência elétrica para entregar arrancadas ainda mais rápidas. A Yamaha não divulgou qual é o consumo médio dessa scooter com sistema híbrido leve, mas modelos semelhantes que rodam na Ásia e Europa alcançam marcas próximas a 55 km por litro. É isso, até a próxima aqui na Rádio Uber, com mais dicas especialmente para você, parceira e parceiro da Uber.
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0: 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Boa tarde, amigo torcedor do Brasil. Está aberto, escancarado, todo regateiro, o microfonaço esportivo, diferente, alegre, irreverente e, acima de tudo, o mais gostosão do rato esportivo brasileiro. É, meus amigos, são as emoções da 23ª edição da Copa do Mundo, na sua fase final. Ontem conhecemos o primeiro finalista da Copa do Mundo. A Espanha não tomou conhecimento da poderosa França e meteu 2-0. E aguarda de camarote quem será o seu adversário no próximo domingo, lá no MetLife Stadium em New Jersey, a partir das 16h. Inglaterra ou Argentina, que vão jogar daqui a pouquinho no Mercedes-Benz. É lindo esse estádio, é sensacional, lá em Atlanta, a partir das 16h, horário de Brasília, 17h, horário local. A bola vai rolar, vão decidir a Inglaterra e Argentina quem vai encarar a seleção espanhola. Acha coração, é Copa do Mundo, amigo ligado na TMC. A Inglaterra, que corre atrás do seu bicampeonato, a única vez que venceu foi jogando no próprio país. A Inglaterra foi campeã em 1996 e em 1966, ou seja, 60 anos que não abiscoita um título, e está sentindo a possibilidade de vencer a equipe da Argentina e se credenciar a grande decisão. Já a seleção da Argentina é a atual campeã. Olha, e vislumbra, por que não, a possibilidade de meter aí um sapeque iaiá para cima dos ingleses, aproveitando o craque, um dos melhores jogadores de todos os tempos, que está voando nessa Copa do Mundo, Lionel Messi. Inglaterra e Argentina, Argentina e Inglaterra, e é este o jogo que você, amigo torcedor do Brasil, vai acompanhar em todas as suas emoções, no microfonaço forte, fortíssimo da TMC, arrebentando a boca do balão para um Brasil de audiência. Inglaterra, Argentina vão jogar no Mercedes-Benz Stadium a partir das 16h. Vão encarar a Espanha no próximo domingo. O bicho vai pegar. Eu quero saber quem é que tem mais garrafa vazia para vender. 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
0: Vem comigo, Inglaterra.

0: A 23ª Estados Unidos, México e Canadá. O bicho tá pegando e vai pegar daqui a pouquinho, na última partida da semifinal da competição. Olha, vai ferver o Mercedes-Benz Stadium. Vai ferver, vai pegar fogo daqui a pouquinho. E a partir de agora, amigo ligado aqui na TMC, nós queremos que você aí do outro lado seja o ouvinte mais bem informado do rádio esportivo brasileiro. Vamos girar os principais destaques, as principais informações, começando pela seleção da Inglaterra, só tem um título e busca o bicampeonato. Alô, alô, boa tarde pra você, Gustavo Soler, traga mais informações da Inglaterra pra galera ligada na TMC, Soler.
1: Tudo bom, Melo? Grande abraço pra você e para todo mundo que nos acompanha no potente microfone da TMC. É um jogo entre Inglaterra e Argentina que transborda, sai das quatro linhas também, porque são países que já se enfrentaram em guerra, na Guerra das Malvinas em 1982, e essa rivalidade transbordou para dentro de campo. A Inglaterra que chega à sua quarta semifinal em toda a história, mas só em uma conseguiu avançar para chegar à decisão, que foi exatamente a de 1966, quando foi campeã do mundo. Caiu na semifinal de 1990, na semifinal de 2018, e depois de 60 anos tenta chegar a uma final. Para essa partida contra a Argentina, o Thomas Tuchel faz três alterações no time titular: Reece James na vaga de Consa, Spence no lugar de O'Reilly e Rodgers no lugar de Madueke.
0: É isso, quando nesse exato momento os goleiros da Inglaterra entram no campo de jogo para fazer os seus aquecimentos, para ficar ali tinindo para a partida de logo mais. Afinal de contas, a bola vai rolar às 4 da tarde, horário de Brasília, 5 da tarde, horário local. Argentina, vamos trazer o destaque dos hermanos. Não é só futebol, segundo os caras. O Leonel, ó, tô com o Leonel Scaloni. Falou, olha, é só futebol, gente, mas parece que o buraco é mais embaixo. Destaque da seleção argentina. Soca a bucha aí, Soler.
1: E diferentemente da Inglaterra, Melo nunca foi eliminado na fase semifinal da Copa do Mundo. Todas as 5 vezes que a Argentina chegou até a semifinal, avançou para a decisão. Nesta, que a sexta semi da Argentina em toda a sua história. Em 1930, meteu 6-1 nos Estados Unidos. Em 86, 2-0 na Bélgica. Em 90, empatou com a Itália por 1-1 e venceu por 4-3 nos pênaltis. Em 2014, aqui no Brasil, 0-0 com a Holanda e 4-2 no tempo normal. E na última Copa, em 2022, fez 3-0 em cima da Croácia. A Argentina sonhando com mais um título na sua história e vem com uma mudança em comparação à vitória contra a Suíça. Sai Rodrigo De Paul, entra Gil Simeone, filho de Diego Simeone.
0: Inglaterra e Argentina vão jogar no Mercedes-Benz Stadium em Atlanta daqui a pouquinho. 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
0: Inglaterra e Argentina, daqui a pouquinho. Olha, haja emoção, é a última semifinal da competição. A Espanha ontem derrotou a França pelo placar de 2-0. Já está credenciada a grande decisão no próximo domingo no MetLife Stadium em New Jersey. E você, claro, vai acompanhar a grande decisão no microfonaço forte, fortíssimo da TMC, arrebentando a boca do balão. E o comentarista para Inglaterra e Argentina é nosso Will Boina Lambe. Ivan Drago, comentarista que faz estrago. É só mais um jogo de futebol, disse o Scaloni, treinador da equipe argentina. Ivan, uma pergunta simples para você. No jogo de hoje, quem é que tem mais garrafa vazia para vender, os ingleses ou os argentinos? Boa tarde para você, Ivan.
3: Tudo bem, Ricardo Melo. Um abraço a todos que curtem o futebol TMC. Não é ficando em cima do muro, não. Mas é um confronto muito igual. Por quê? O Tuchel falou sobre o desempenho da equipe na última partida contra a Noruega, ainda insatisfeito com o desempenho coletivo. O Scaloni também falou sobre melhorar como time e também um alerta com relação ao preparo físico, à condição física dos atletas. Argentina e Inglaterra, a verdade é, jogam menos do que podem. Portanto, hoje vão precisar jogar mais e por isso, para mim, é um confronto muito equilibrado.
0: Equilibrado, diz Ivan Drago, para Inglaterra e Argentina. Vão jogar daqui a pouquinho. Nesse exato momento, os jogadores da Argentina vão para o campo de jogo também para fazer o seu aquecimento. O Dibu Martínez, o goleiro, é festejado pelo seu torcedor, que gosta muito do goleirão, afinal de contas. Ele foi o grande responsável pelo tricampeonato na última Copa, né, Soler?
1: Exatamente, Dibu Martínez, que hoje se transforma de forma isolada como o goleiro com mais jogos na história da Argentina em Copas do Mundo, 14º jogo do Dibu Martínez em Copas, ultrapassando o lendário Ubaldo Fidjol. Ele foi aplaudido pelos torcedores da Argentina, fez ali sua graça para os seus torcedores, mas vaiado pelos torcedores ingleses, que pegam muito no pé dele, porque ele joga no Aston Villa e na Premier League ele também gosta de fazer cera, de fazer catimba, de encher o saco dos outros torcedores. Então, quem não é Aston Villa não vaiou o Dibu Martínez. Porém, Melo, alguns torcedores do Villa estão irritados com o Dibu Martínez porque ele quer picar a mula do Aston Villa e ser o próximo goleiro da Juventus, a velha senhora da Itália.
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0: Inglaterra e Argentina vão jogar às 16h, horário de Brasília, 17h, horário local. E esse estádio é sensacional, né? O Mercedes-Benz Stadium é simplesmente em Atlanta o estádio mais bonito da Copa do Mundo e quizá do mundo. Que estádio sensacional, tem cobertura, pode chover, que não vai acontecer absolutamente nada. Um estádio simplesmente sensacional. E é o palco para o jogo de daqui a pouquinho, às 16h, entre Inglaterra e Argentina. Vou dar um pulinho lá nos Estados Unidos. Lá está Leandro Bobaquian, correndo para cá, correndo para lá, com mais informações da Copa do Mundo. Fala, Lele!
4: Fala aí, meu amigo Ricardo Melo, pessoal ligado nessa transmissão da TMC. Daqui a pouco vamos conhecer o outro finalista dessa Copa do Mundo. Domingão vai rolar aqui em Nova Jersey, a final Espanha ou Argentina ou Inglaterra duelam daqui a pouco a nossa transmissão. E para destacar, Ricardo Melo, neste jogo do domingo teremos um intervalo de 30 minutos. Pois é, 30 minutos para dar tempo de todas as atrações contratadas pela FIFA participarem, né? Justin Bieber, Coldplay, Shakira, Laura Pausini, vai ser uma grande festa em Nova Jersey, porém com esse tempo diferente, né? Com mais tempo, portanto, no intervalo, que geralmente são 15 minutos, vai para 30 nessa final da Copa do Mundo. E algumas informações importantes ainda sobre o Gianni Infantino, que neste momento tem sido alvo de algumas entidades, como por exemplo o COI, o Comitê Olímpico Internacional, entrou, né, com um recurso para pedir mais explicações ao presidente Gianni Infantino por violar a política de neutralidade, né? Tudo ainda por conta do caso Balogun, né? A ausência da suspensão de um jogo para o outro, com a participação do presidente Donald Trump, e eles precisam agora dar explicações. O COI, que é um, entre aspas, um inimigo da FIFA já de longo tempo, né? Ele que comanda o futebol na Olimpíada, né? Então pediu explicações por conta dessa decisão tomada pelo presidente Donald Trump e pelo presidente Gianni Infantino da anulação da expulsão do Balogun. E outro detalhe é que a UEFA também está tentando organizar para ter um candidato. Hoje, nesse momento, o Gianni Infantino é o candidato único da FIFA a pleitear o cargo em março de 2027, e a UEFA, que comanda o futebol europeu, tenta organizar para que pelo menos haja um concorrente nessa próxima eleição. A UEFA foi a entidade que mais se incomodou, né, com essa decisão do caso Balogun, e por isso o Gianni Infantino recebe nesse momento muitas críticas e resistência por parte de algumas confederações. Continua muito forte ainda na Ásia, na Oceania, na África, na América do Norte, na América do Sul, mas a Europa realmente nesse momento tem se mostrado muito incomodada com as decisões do presidente aqui nessa Copa do Mundo. Tá certo, Melo? Boa transmissão, a gente volta no intervalo e também depois desse jogaço entre a Argentina e Inglaterra.
0: Muito bem, combinado, Lele. E de fato é isso mesmo, né, Ivan? Enfim, O Infantino não goza de prestígio com a UEFA e também com o Comitê Olímpico, né? E a galera ficou picuda depois que ele abriu as pernas pro Trump, deixando que o Balogun jogasse, né? Um jogo que ele estava suspenso. Ou melhor, ele foi expulso no jogo anterior e jogou. Enfim, o Infantino deu aquela abridinha de pernas pro Trump e a galera tá pegando no pé dele e teremos eleição em 2027, né? Ele ainda tem apoio, muito possivelmente ganhará a próxima, mas para 2030 a coisa pode degringolar, né? Ele que quer 64 equipes no Mundial de 2030, que vai ser disputada aqui na América do Sul,
3: ele
0: na Europa.
3: Cada vez mais tomar conta do pedaço.
0: Enfim, mas parece que a galera já tá pegando no pé dele e de fato não pegou bem para ele o Balogun jogando depois de um telefonema do Trump, hein, Ivan?
3: Esse problema político com a UEFA não é de hoje, né? A UEFA tem a Champions, que é a maior competição de clubes do planeta. E aí veio o Infantino com o Super Mundial de Clubes da FIFA, ou a Copa do Mundo de Clubes da FIFA. Isso mexeu bastante com os clubes europeus, que chiaram bastante. Mais uma vez, os jogadores precisando entrar em campo em um período que eles poderiam estar descansando, aquela coisa toda. Então essa discussão não é de hoje, esse problema político não é de hoje. Eu vi, vocês podem me corrigir, acho que a última confederação foi a Confederação Alemã, que também se mostrou bastante incomodada por tudo que aconteceu nessa Copa do Mundo e esse fato que você acabou de colocar, né? A suspensão suspensa do Balogun, né? Pela equipe norte-americana, aquela coisa toda. Enfim, claro que isso gerou um incômodo muito grande, ou isso está sendo usado para que, de fato, o Infantino perca a força no comando da FIFA.
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0: Muito bem, faltando 43 minutinhos para a bola rolar lá no Mercedes-Benz Stadium, em Atlanta. Para Inglaterra e Argentina, as duas equipes já toda no gramado, né? Fazendo ali o seu aquecimento. Daqui a pouquinho a bola vai rolar, a última partida da semifinal da Copa do Mundo. E claro, você vai acompanhar todas as emoções aqui no Microfonaço Esportivo TMC. Daqui a pouco eu vou rodar o Brasil, vou até Belo Horizonte, vou ao Rio de Janeiro, também São Paulo, para medir o pulso do torcedor inglês e também do argentino que estão aqui no nosso país. E evidentemente, cada um puxando a sardinha pro seu lado, ingleses e argentinos de olho lá nos Estados Unidos pro jogo que vai começar às 4 da tarde, horário de Brasília. Mas antes, deixa eu dar um pulinho lá no nosso QG, lá está ele, Lucasito, nosso plantão esportivo. Boa tarde para você, sim, Lucasito.
6: Boa tarde, Ricardo Melo. A gente está na reta final da Copa do Mundo, né? Depois deste Inglaterra e Argentina, apenas mais duas partidas da competição. No sábado, às 18h, tem a disputa do terceiro lugar e a grande final acontece no domingo, dia 19, às 16h. E nesta edição da Copa, Melo, é apenas a terceira vez que a gente tem quatro campeões do mundo nas semifinais. A primeira vez aconteceu em 1970, no México, quando tivemos Brasil e Uruguai de um lado da chave, Itália e Alemanha Ocidental do outro lado. E a segunda vez foi em 1990, Copa da Itália. Tivemos Itália e Argentina de um lado da chave, já Alemanha Ocidental e Inglaterra jogaram do outro lado da chave. E com a queda da França ontem, Melo, a França não vai conseguir igualar os feitos, né, de Alemanha e Brasil, que disputaram três finais consecutivas de Copa do Mundo. A Alemanha jogou as finais de 82, 86 e 90, e a seleção brasileira jogou as finais de 94, 98 e 2002. E a queda francesa também impediu que o Mbappé alcançasse o Cafu, né, que até aqui é o único jogador que disputou três finais seguidas de Copa do Mundo. Já falando da Argentina, segue na briga para igualar a Itália e o Brasil, únicas seleções até aqui que conquistaram dois títulos consecutivos de Copa do Mundo. A Itália foi campeã em 34 e 38, de forma consecutiva, e o Brasil ganhou as edições de 58 e 62, Melo.
0: Tá aí, Lucasito, dando um show de informações lá no nosso QG, no Plantão Esportivo TMC. Ivan, a Espanha aguarda de camarote ou Inglaterra ou Argentina. Jogo que nós vamos transmitir daqui a pouquinho, a partir das 4 da tarde, horário de Brasília. Quer dizer, a Espanha já está lá, né? Já vai decidir a Copa do Mundo. A única vez que a Espanha foi campeã foi em 2010, 16 anos atrás, quando venceu nos acréscimos, aos 116 minutos dos acréscimos, gol do Iniesta, venceu a Holanda por 1 a 0, né? E vai, evidentemente, lutar pelo bicampeonato. A mesma coisa acontecendo com a Inglaterra, que só ganhou uma única vez em 1966 e disse que teve mão para ajudar a Inglaterra, que vai buscar aí a biscoitar o seu segundo título. E a Argentina buscando o tetracampeonato. Quer dizer, a Espanha já está lá. Primeiro eu quero saber de você, merecida a classificação da Espanha? Me surpreendeu, porque até então a França estava enchendo os olhos do mundo, né, com o futebol apresentado. A Espanha, meio barro, meio tijolo e tal, mas ontem acabou tirando a favorita conquista do título fora da Copa do Mundo e aí esperando ou Inglaterra ou Argentina. Te surpreendeu?
3: Ou não, tá tudo dentro de maneira do contexto? Não haverá surpresa numa semifinal de Copa do Mundo. E nós estamos falando das quatro seleções melhores ranqueadas na FIFA. Ou seja, nenhuma surpresa elas terem avançado na competição até aqui. A gente pode discutir o que aconteceu com a Espanha no primeiro duelo contra Cabo Verde, mas sempre foi uma seleção forte, com o Lamine Yamal readquirindo a forma física ou ritmo de jogo ao longo da competição. É um time que pode sim ficar com o título da Copa do Mundo. Agora, ontem a Espanha deu uma aula. A gente pode discutir aquilo que foi proposto pela seleção espanhola, e nós temos diversas formas de se jogar futebol. Agora, ontem os principais jogadores franceses não foram conectados ao longo da partida. Por quê?
0: Estava ruim o Wi-Fi, hein?
3: Porque a Espanha se comportou muito bem também sem a bola. O meio-campo espanhol engoliu o meio-campo francês. A partida que o Cucurella fez pela esquerda. Então, a gente pode falar sobre aquilo que não fez a França diante do que foi estabelecido pela seleção espanhola. Só um maluco como você colocou a Espanha como zebra nesse confronto contra a França.
0: Não, não, assim, quando, antes de começar a Copa, estava no meu bojo ali em Espanha, Portugal, Inglaterra, Argentina, França, para brigar pelo título. Mas pelo futebol jogado pelas duas seleções nesta Copa do Mundo, a França era favorita,
3: mas a Espanha vinha jogando.
0: Você tem dificuldade de favoritaça?
3: Porque é a sua opinião. Era favorita, não favoritaça.
0: Não, pelo futebol jogado.
3: Não.
0: Não era de encher os olhos o futebol francês e o espanhol? Meio mocinho,
3: era até então
0: meio dorminhoco.
3: Era até então o melhor futebol praticado nessa Copa do Mundo.
0: Então foi baseado
3: agora,
0: nisso
3: que eu gravei. Agora, favoritaça é por conta do senhor.
0: É, porque ele estava jogando o fino da bola.
3: E hoje, quem é o favoritaço? Quem vai ser considerado zebra se passar para a final?
0: Para mim, zebra é a Argentina, que até agora pegou zebra. Agora na semifinal que vai pegar uma seleção que está ranqueada entre as 10 seleções melhores.
3: Uma semifinal de
0: Agora que vai pegar um osso duro de roer.
7: Curiosamente a Inglaterra também.
0: Também, mas os adversários da Inglaterra foram mais difíceis. Pegou Gana, pegou México. Você venceu o México jogando lá no Azteca não é fácil. Quer dizer, teve. Tudo bem, concordo contigo, mas tem aqui. O México é o oitavo no ranking.
3: Mas pra ser zebra.
0: Acho que é o oitavo no ranking. Confere aí que é o oitavo. Mas enfim, isso posto, Inglaterra e Argentina vão jogar daqui a pouquinho. Eu preciso sair para um breve intervalo. E a gente, na sequência, se quiser, a gente pode voltar ao tema, porque é pertinente. Muito bem, a gente vai sair para um breve intervalo rapidinho. Daqui a pouco, mais informações de Inglaterra e Argentina, que vão jogar a partir das 4, pelo horário de Brasília, 5 horas da tarde, horário norte-americano. A gente volta já. 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
2: Muito bem, estamos de volta aqui no Microfonaça Esportivo TMC, a Copa do Mundo. 23ª edição da Copa do Mundo, Atlanta Stadium, a bola vai rolar às 4 da tarde para a Inglaterra e a Argentina, semifinal da competição. Ontem a Espanha eliminou a França 2-0 e você acompanhou tudo aqui na TMC, uma brilhante narração do Guilherme Lage. Enfim, agora é a vez, ou de Inglaterra ou a Argentina a biscoitar uma vaga para a grande decisão que será realizada em New Jersey no próximo domingo a partir das 4 da tarde, horário de Brasília. Vamos rodar o Brasil, vou até Belo Horizonte, capital dos mineiros. Lá está ela, Giovanna Oliveira, com os torcedores da Inglaterra. Boa tarde para você, fala Giovanna.
3: Fala Ricardo Melo, fala todo mundo que está escutando a gente aqui na TMC. É, meus amigos, hoje é dia de Inglaterra e claro, estou na torcida pela Inglaterra. Vocês sabem, eu torço para o Manchester United, então mais do que nunca estarei com os ingleses. Hoje eu sei que tem meu grande Lisandro Martins lá da Argentina, mas pelo bem da humanidade, Rashford e Manu hoje. Tô aqui ao lado, ó, com o José, que é brasileiro, mas o amigo Luke, também inglês, está no Brasil há 4 anos. Inglaterra vai vencer hoje de quanto?
4: Fala mais uma vez.
3: Inglaterra win today for like a
4: score. Ah, eu acho 7-0.
3: E é isso!
4: Harry Kane, Jude Bellingham, mas...
5: Tá muito otimista.
3: Marcus Rashford.
4: Talvez.
3: Mainu.
4: Se ele entra, ele vai marcar. Como todo mundo vai marcar.
3: Eu quero isso. Quero cantar hoje The Singer Wonderwall. Please. Uma palhinha. Um pouquinho eu tenho Wonderwall.
4: Because maybe
3: it's gotta be that a safety. Wanda. É isso, eu quero é hoje isso. Pra que você torce aqui no Brasil?
4: Sou cruzeirense.
3: Que isso, babado. E na Inglaterra?
4: Sunderland.
3: Ah, gostei disso, você, José. Hoje vai ficar quanto?
5: Oh, hoje eu tô mais conservador. Mas eu vou jogar aí 2-2 e decisão nos pênaltis.
3: Você não tem coração pra isso não, amigo.
5: Inglaterra ganhando nos pênaltis.
3: Gol de quem, então?
5: No tempo normal? Ah, Harry Kane e Bellingham. Yeah, Harry Kane e Bellingham.
3: Padrão de sempre. Mas é isso, Ricardo Melo. Todo mundo tá animado por aqui, tá cheio. Inclusive, vamos mostrar aqui, ó. Matheus, olha o jatinho aqui, ó. Inclusive, tem um amigo ali de Manchester United. Eu não queria gritar, não, mas ó, bela camisa do amigo ali que não me ouviu. Ó, joinha. Vem cá, amigo, vem cá. Quero entrevistar você. Quanto vai ficar o jogo de hoje?
6: Ah, hoje, se Deus quiser, 2-0 pra Inglaterra, né? Tirar a Argentina logo da Copa do Mundo, ninguém merece isso, não.
3: Amei sua camisa, amigo. Maravilhosa. Rashford vai fazer o maior da Inglaterra.
6: O maior da Inglaterra. Harry Kane e Jude Bellingham, pra todo mundo cantar Hey Jude no final.
3: Mas o Rashford vai entrar também, vai fazer o dele.
6: Vai, então, tomara. Argentina indo embora, qualquer coisa tá bom.
3: Brilhou, tamo junto, amigão. É isso, Ricardo Melo, todo mundo animadaço por aqui. E o Manchester United sempre se fazendo presente.
2: Tá certo, olha a Giovanna Oliveira, direto de BH, com torcedores, evidentemente, torcendo pra Inglaterra. Jogaço de bola de daqui a pouquinho, que a TMC vai transmitir. Saí de BH, vou até o Rio de Janeiro. Lá está o nosso Joel Silva com os torcedores da Argentina. Vamos ouvir o outro lado. Boa tarde pra você, Joel.
7: Muito boa tarde, Ricardo. Abraço para você e para toda a rapaziada ligada na TMC. Falo aqui das areias de Copacabana, que é um pedacinho da Argentina aqui no Rio de Janeiro. Estou aqui com o Benjamin. Eu trouxe até a taça da Copa do Mundo, evidentemente, uma réplica. Mas, ó, você aceita?
8: Não se toca, não, até domingo. E se chegamos, ojalá, eu queira. Não se toca todavía, mufa.
7: Não se toca na taça, mufa. Mufa é o quê? Explica para a rapaziada.
8: Não, mufa é mala suerte. Secarla, dice en argentino. Não se toca.
7: Tudo bem, não aceitou tocar na taça, mas eu quero saber então a expectativa para esse jogaço de daqui a pouquinho. Como é que tá o coração? Tá preocupado?
8: Sim, é partido complicado. Inglaterra é um rival difícil, pero confiamos na seleção. Vamos na seleção.
7: E existe muita rivalidade, né? Desde 86... Os ingleses mordidos com aquele gol de mão do Maradona. Será que o Messi hoje repete a dose e mete um golzinho de mão ou não? Vai ser na bola?
8: Não, hace gol, se põe a equipe ao ombro e todo o coração e toda a Argentina para ganhar o inglês.
7: Placar para o jogo?
8: Como?
7: Um placar, um resultado do jogo. 2-0. 2-0,
9: uhum.
7: Argentina?
9: Sim, na Argentina, claro, sim, tal qual.
7: Então você não quer taça?
10: Não se toca.
7: Não se toca? Daí, portanto, o Benjamin não quer tocar na taça. Vamos ver se a gente consegue alguém aqui, ó, porque tá muito lotado o quiosque em Copacabana. Um dia lindo aqui no Rio de Janeiro.
2: São argentinos que moram no Brasil ou estão passando férias, Joel?
7: Vamos ver, você mora no Brasil ou você tá passando férias aqui?
8: Não, passando vacaciones. Até o martes que vem.
7: Oi,
8: no Rio.
7: E você fica até quando no Rio?
8: Como?
7: Você fica no Brasil até quando?
8: Até o martes que vem.
7: Oi, então você vai assistir a final aqui?
8: Sim, porque é em Lúcio.
7: Pessoa pião no Brasil?
8: Vamos ver onde festejamos.
7: Tá certo, amigo. Obrigado, hein. Não quer segurar na taça, fala que dá azar.
2: Esse argentino tá meio medroso, hein, Joel? Esse aí tá meio medrosão, hein?
7: Tá.
2: Falou 2-0, mas
7: tá
2: sem
7: medroso.
2: Muita convicção. Enfim, daqui a pouco você volta aí das areias de Copacabana, tá combinado, Joel Silva? Muito bem, tá lá.
7: Vamos ver se alguém toca na taça, né? Vamos ver se vai ter algum otimista pra isso.
2: Tá certo, tá lá o Joel Silva, direto das areias de Copacabana. Vamos a São Paulo, Breno Ávila, também com o torcedor argentino. Boa tarde pra você, Breno.
11: Fala, Ricardo Mello, todo mundo ligado aqui na TMC. Estamos aqui no Moca Aires. Ponto já conhecido, ficou famoso mais ainda durante essa Copa do Mundo. Modéstia à parte, sem exagero, hoje tá impressionante. Sabe quando a gente se aproxima do estádio do nosso time do coração, ou quando a gente vai fazer alguma cobertura que as ruas estão todas lotadas, os bares ocupados? Hoje aqui na Moca tá demais, tá muito cheio. E eu tô ao lado do Thiago na parte interna do bar. O Thiago é brasileiro, morou na Argentina. Thiago, você morou lá e você pode contar um pouquinho mais sobre o que você ouviu e sobre essa experiência em relação à rivalidade com a Inglaterra. É realmente o maior rival dos argentinos?
12: Sim, com certeza a Inglaterra é a maior rival da Argentina, não somente no futebol, mas em questões políticas, né? Então eu acho que esse jogo vai ser ainda melhor do que se fosse um Brasil e Argentina, sabe? Eu acho que Argentina e Inglaterra, o jogo vai ficar muito bom.
11: E Ricardo Mello, aqui dentro do bar, nas ruas, tem muita gente falando também da mudança do Scaloni, optando pelo Gil Simeone, tentando até dar um pouquinho mais de intensidade para esse time da Argentina, talvez abrir mão um pouquinho ali do controle de meio campo, dar a bola para a Inglaterra. Thiago, você acha que isso é parte do Scaloni por conta da parte física da seleção argentina?
12: E com certeza. Eu acho que tem muitos jogadores que estão jogando a última Copa, né? Então ele precisa dar aquela refrescada, porque vem jogando prorrogações, não vem jogando prorrogações, mas vem jogando com muita intensidade. Então você percebe que no segundo tempo os jogadores estão ali já cansados, então ele precisa atualizar ali um pouco o time.
11: E o que todo mundo quer saber, teve inglês apostando até em 7-0. Quero saber o seu palpite, tá confiante?
12: Eu tô confiante, a Argentina é um time que tem muita garra, e eu vou ser mais modesto, eu acho que vai ser 1-1, e depois 2-1 na prorrogação para a Argentina.
11: Tá aí, Ricardo.
2: Ô, Breno,
11: Mello,
2: tem muito brasileiro aí. Tem muito brasileiro torcendo para a Argentina.
11: Brasileiro.
2: Ou quem está aí, tirando ele que morou na Argentina, né? Que você acabou de ouvir. Tem muito brasileiro torcendo para os hermanos.
11: Ricardo Mello, é a minha quarta vez aqui no Moca Aires, Mello. Então, assim, a gente vê de tudo. Argentinos de férias no Brasil, argentinos que moram no Brasil, mas eu chutaria que 80% do público aqui são brasileiros que se identificaram com a Argentina de alguma forma aqui no Brasil mesmo. Tem muito brasileiro, é a grande maioria. Mas também tem casos do Thiago, que morou na Argentina, conheceu a cultura local, mas tem de tudo que é torcedor aqui, todos apoiando o atual campeão do mundo.
2: Tá certo, Breno Ávila volta a qualquer momento com torcedor argentino aqui em São Paulo. É de se estranhar, hein? O Breno tá lá no bar que tem 80% dos brasileiros torcendo pra eles. Ivan, estamos órfãos.
13: Eu acho que é o fator Lionel Messi, né? Tem muita gente que torce pro craque argentino, consequentemente para que a seleção argentina avance na competição. Mas, não vou ficar julgando aqui, mas tem muito brasileiro sim torcendo para a seleção argentina nessa Copa do Mundo.
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2: Muito bem, amigo Liga.
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2: Muito bem, nesse exato momento terminou o aquecimento da seleção argentina. Alguns instantes atrás já havia terminado o da Inglaterra. Eles vão voltar para os vestiários e quando voltarem é definitivo para a disputa de quem vai abiscoitar uma vaga na semifinal para encarar a Espanha no próximo domingo lá no MetLife Stadium em New Jersey a partir das 16h. Mais informações da seleção inglesa. Diga lá, Gustavo Soler.
10: Vamos lá, Melo, falando um pouco mais dessa seleção da Inglaterra que fez 6 jogos nesta Copa do Mundo, 5 vitórias, 1 empate, bateu a Croácia por 4-2, 0-0 com Gana, 2-0 no Panamá e no mata-mata, 2-1 sofrido contra Congo, 3-2 sofrido contra o México e na última partida venceu na prorrogação a Noruega por 2-1 com um gol bastante polêmico, reclamação norueguesa que a bola bateu no cabo da câmera que fica ali por cima do estádio da Spycam e aí da Spidercam, melhor dizendo, e aí a Inglaterra aproveitou e marcou o gol. Jude Bellingham, apenas o terceiro jogador na história das Copas do Mundo com menos de 24 anos a marcar 7 gols em mundiais. Ele empatou com nada mais, nada menos do que o Rei Pelé com esses números. São 6 gols nesta Copa do Mundo, um dos artilheiros da Inglaterra no Mundial ao lado do Harry Kane e só atrás deste recorde aí de ser o terceiro jogador com menos de 24 anos marcando no mínimo 7 gols em Copas, atrás de Kylian Mbappé que fez 12 até completar 24 anos. E o Bellingham é o primeiro jogador da história da Inglaterra a marcar 2 gols em 2 jogos consecutivos de mata-mata em Copa do Mundo. Ele que atua ao lado do Harry Kane, capitão da seleção inglesa, o maior artilheiro inglês na história das Copas do Mundo. São 14 gols em 17 jogos e o Kane também é o maior artilheiro da história da seleção inglesa com 85 gols em 120 partidas. E esta Copa, Melo, é a Copa onde a Inglaterra marcou mais gols na sua história. São 13 gols marcados. Curiosamente, 6 do Bellingham, 6 do Kane e 1 do Rashford, que fica com opção no banco de reservas no retrospecto geral contra a Argentina. Vantagem inglesa, 14 jogos, 6 vitórias, 6 empates, apenas 2 derrotas. Em Copas, 5 jogos, 3 vitórias da Inglaterra, 1 empate onde a Inglaterra se classificou nos pênaltis em 98 e uma derrota há 40 anos na Copa de 1986.
2: Muito bem, o Soler trouxe o retrospecto aí, né, vantagem da seleção inglesa, Ivan, mas o que me chamou a atenção é que a equipe inglesa marcou 13 gols, 6 do Bellingham e 6 do Kane, só 1 do Rashford, quer dizer... Quer dizer, a receita da Argentina marcar os dois e acabou a seleção inglesa, mais ou menos por aí?
13: Mas essa Copa não foi a Copa dos protagonistas?
2: Foi.
13: Não é isso que você espera dos principais jogadores?
2: Exatamente.
13: E por que, que você está reclamando?
2: Não, não estou reclamando. Eu estou dando o mapa da mina pro Lionel Scaloni. Venceu os caras.
13: Pra quem não conhece
2: marca
13: a gente.
2: Marca aqui, marca lá e vamos pra.
13: Pra quem não conhece a gente, porque a transmissão agora é nacional. Muita gente deve estar achando que eu estou pegando no seu pé porque não conhece a gente, mas é assim mesmo. A nossa relação é assim. Bom, Melo, de fato, os números chamam bastante a atenção, mas nós estamos falando de 2 dos principais jogadores do futebol mundial, né? Você citou o Bellingham e o Harry Kane. Então, é até natural que esses jogadores chamem a responsabilidade, é até natural que a seleção inglesa se esforce para potencializá-los, porque eles têm essa capacidade de definição. Portanto, eu não fico surpreso não com esses números.
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2: Muito bem, destacamos a seleção inglesa agora. Os atuais campeões do mundo, Argentina, diga lá, Soler.
10: Que vive a sua maior invencibilidade na história das Copas do Mundo. São 12 jogos sem perder desde a estreia da Copa de 2022, quando a Argentina perdeu para a Arábia Saudita. De lá para cá, 10 vitórias e 2 empates, com a Argentina tendo, Melo, uma sequência de 12 jogos consecutivos, marcando 2 ou mais gols nesta Copa do Mundo. E na Copa de 2026, a Argentina fez 3-0 na Argélia, 2-0 na Áustria, 3-1 na Jordânia, 3-2 em Cabo Verde, 3-2 no Egito e 3-1 na Suíça. A Argentina quebrou o recorde da seleção uruguaia, que durou de 1930 a 1954, em 12 jogos, marcando 2 ou mais gols em uma Copa do Mundo. Seleção argentina, que em 1996 foi pivô, Melo, para a invenção dos cartões amarelo e vermelho. Isso porque o capitão da Argentina, o Ratinho, que infelizmente faleceu no último dia 11 de julho, no dia que a Argentina venceu a Suíça por 3-1, no jogo contra a Inglaterra, no dia 23 de julho de 1966, ele foi comunicado pelo árbitro que ele deveria sair de campo porque ele cometeu uma falta muito violenta. E o Ratinho respondeu para o árbitro: eu não compreendo, e não queria sair de campo. E aí, as pessoas, funcionários da FIFA, tiveram que retirar o Ratinho de campo. Ele acabou amassando uma bandeira da Inglaterra, já que o jogo aconteceu na Inglaterra, né? Na Copa da Inglaterra. E na Copa de 70, os cartões foram apresentados ao mundo por causa desse jogo envolvendo Inglaterra 1, Argentina 0, em 1966. Lionel Messi vem para o seu 16º jogo consecutivo de mata-mata de Copa do Mundo, recordista neste quesito, também é o recordista em número de jogos de Copa, são 32 partidas, jogador com mais gols, com 21 gols marcados, mais participação em gols na história das Copas, com 32 participações, 21 gols e 11 assistências, e o Messi que hoje pode mais uma vez se isolar na artilharia da Copa. Ontem o Kylian Mbappé não marcou, o Messi tem 8 gols neste Mundial e mais 2 assistências. Destacando, Melo, jogadores da Argentina que jogam no futebol inglês: Dibu Martínez, do Aston Villa, Romero e também o Senesi, do Tottenham, Licha Martínez, do Manchester United, o Enzo Fernandes, do Chelsea, e o McAllister, que joga na equipe do Liverpool. A Argentina, que nunca foi eliminada em uma semifinal de Copa do Mundo, Melo.
2: Muito bem, muitos estão dizendo aí, e é verdade, é um fato, né, Ivan, que a Argentina foi beneficiada pelo sorteio, primeiro na fase de grupos, e pelas seleções grandonas ficarem pelo meio do caminho e só cair baba. Estão chamando de baba aí os adversários da Argentina. E estão falando aí que agora sim a Argentina vai pegar um time que dá para bater de frente com a seleção que é atual campeã do mundo. É mais ou menos por aí?
14: É, de fato, a seleção argentina pegou poucos adversários fortes ao longo da competição. Talvez por isso ela tenha sido bastante questionada até aqui, porque passou na prorrogação, por exemplo, em 2 oportunidades. Isso fez com que a equipe se desgastasse fisicamente. Mas a seleção argentina tem as suas virtudes. O Scaloni foi muito claro na última entrevista coletiva sobre o desempenho, que precisa ser melhor, evidentemente. Não adianta só apostar no Messi. É claro que ele é um cara muito acima da média, é um extraterrestre, mas os outros jogadores precisam chamar a responsabilidade. Ele faz algumas alterações pensando no problema físico da equipe e também naquilo que a seleção inglesa pode proporcionar contra ele, contra a seleção argentina. Enfim, vamos ver se a Argentina de fato faz uma partida mais convincente nessa Copa do Mundo. Até aqui passou, e passou com muita raça. E isso, disposição, entrega, raça, tudo isso não faltou para a Argentina. Agora, um futebol mais consistente do ponto de vista coletivo, sim, isso faltou para a seleção argentina até aqui.
2: Muito bem, Inglaterra e Argentina vão jogar daqui a pouquinho no Atlanta Stadium, é a semifinal da Copa do Mundo. Quem é que vai encarar a Espanha no próximo domingo? A Espanha já está lá na grande decisão. Vamos sair para o último intervalinho, na sequência a gente já volta, escalando Inglaterra e Argentina. 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
9: Muito bem, voltamos em definitivo. A bola vai rolar. É Copa do Mundo, meus amigos. Atlanta Stadium. Quem é que vai encarar a Espanha no próximo domingo no MetLife Stadium em New Jersey, às 16h? Inglaterra ou Argentina? Vamos escalar as equipes, começando pelos ingleses. Aí vem a Inglaterra. Alô, Gustavo Soler.
10: Do técnico Thomas Tuchel, a seleção inglesa sonhando com o bicampeonato mundial vem a campo com no gol Pickford, 24 Reece James, 5 Stones, meia dúzia Guerre, 25 Spence. Meio de campo de 4 Declan Rice, 8 Elliot Anderson, 17 Morgan Rogers, 10 Bellingham e 18 Gordon. No ataque, 9 o capitão Harry Kane.
9: Daí a seleção inglesa definidinha, escaladinha, como manda o figurino. Vamos para o outro lado, os atuais campeões do mundo. A Argentina, que busca o tetracampeonato com o Messi e companhia limitada. Ai, Jesus Maria José, será? Vamos lá, vamos trazer a seleção argentina na TMC. Só capucha aí, Soler.
10: Do técnico Lionel Scaloni, a Argentina sonha com tetra e o bi consecutivo e vem a campo com 23 no gol, tipo Martínez. Linha defensiva de 26, Molina, 13, Romero, meia dúzia, Licha Martínez e 3, Taliafico. Meio de campo de 5, Paredes, 20, McAllister, 24, Enzo Fernandes e 17, Simeone. No ataque, 10, o capitão Lionel Messi e 9, Julian Álvarez.
9: Aí a seleção argentina, grande expectativa no Atlanta Stadium, nos Estados Unidos. às 4 a bola vai rolar, horário de Brasília, 5 horas da tarde, horário local. Para fecharmos a ficha técnica, ai Jesus Maria José, estavam dizendo que esse era o árbitro da preferência de Lionel Messi, que o Messi que indicou, claro, é teoria da conspiração, mas acho que o Messi gosta desse juiz que é norte-americano, ou nada disso, Soler, quem apita a Inglaterra e a Argentina na semifinal da Copa?
10: Ismael Elfati é o dono do apito, com os auxílios de Corey Parker e Kayley Atkins. O quarto árbitro é o italiano Maurizio Mariani. E no VAR, não sabia que ele fazia esse bico. Marco Bello é o homem do VAR.
9: Muito bem.
10: De folga hoje.
9: Inglaterra e Argentina, as equipes perfiladas entrando no bonito gramado do Mercedes-Benz Stadium em Atlanta. A bola vai rolar daqui a pouquinho. 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
9: Muito bem, as equipes estão se encaminhando ali no, na metade do campo. Esse protocolo adotado nesta Copa do Mundo é a 23ª edição. Estados Unidos, México, Canadá. Vamos para as execuções dos respectivos hinos nacionais, começando pelo hino da Inglaterra, que ganhou apenas uma vez a Copa do Mundo, há 60 anos atrás, em 1966. Vamos respeitosamente ouvir o hino inglês aqui na TVC. O nome do hino é o Deus Salve o Rei. Vamos ouvir.

Lindo, espetacular o hino nacional inglês. Vamos ouvir agora o hino argentino com vaias no Atlanta Stadium. Vamos ouvir.

0: executado o hino nacional argentino no Atlanta Stadium, nos Estados Unidos. Olha, nunca ouvi tanta vaia no estádio na execução do hino nacional em Soler.
1: É, os ingleses hoje estão com a corda

0: inclusive ele muda a seleção ou a formação principal. E do lado inglês a mesma coisa. O Tuchel insatisfeito com o desempenho coletivo, até o Bellingham deu uma retrucada no treinador e ele também muda a formação principal nesse compromisso diante da Argentina. Então ele coloca o Reece James, que é um marcador pelo lado direito do campo. Com isso o Spence vai ter mais liberdade pelo corredor esquerdo. O que faz o Scaloni, treinador da seleção argentina? Reforça o lado direito. E o Depol, que sempre foi uma peça fundamental no meio campo da Argentina, por conta da condição física, agora perde a posição entre os titulares. Ele coloca o Simeone, que é um atacante, mas que ajuda bastante sem a bola, esperando que a seleção inglesa ataque mais pelo lado esquerdo. Claro que a gente vai notar os principais jogadores envolvidos nesse duelo. Nós estamos falando do Messi, 8 gols até aqui. Nós estamos falando do Harry Kane, 6 gols, e do Bellingham, 6 gols. Ou seja, 3 jogadores que brigam pela artilharia da Copa do Mundo. É claro que esses jogadores serão visados, serão jogadores com marcações especiais. Um jogo muito equilibrado, repito, a seleção argentina mais desgastada fisicamente, isso foi colocado pelo treinador por conta das últimas partidas. A seleção argentina teve que enfrentar prorrogações e a seleção inglesa tem qualidade técnica, mas ainda também não conseguiu colocar em prática tudo que joga, com o Tuchel no comando. Um jogo bastante equilibrado e, para mim, desculpa Muretá, mas sem favorito.
1: Muito bem, Ivan, você é ampassando, você citou no Depol, né? Que é um grande jogador, pelo menos foi de fundamental importância.
0: O guarda-costas do Messi, então.
1: Pois é, na última conquista em 2022. E tá fora, você disse aí que problemas físicos. E aí, logicamente, mexe com o técnico também, que ele não vinha bem nessa competição.
0: Exatamente. Aliás, o Scaloni falou isso na última entrevista. Eu não posso priorizar aqueles que sempre foram importantes. Eu preciso colocar em campo aqueles que estão bem fisicamente, porque vai ser um jogo físico. A seleção inglesa é uma seleção qualificada tecnicamente, mas tem um jogo físico muito forte. São jogadores que conseguem empurrar o adversário para o campo de defesa por conta dessa condição física. Então ele coloca jogadores com mais saúde para esse compromisso diante dos ingleses.
1: Muito bem, antes da bola rolar.
0: De defesa por conta dessa condição física. Então ele coloca jogadores com mais saúde para esse compromisso diante dos ingleses.
1: Muito bem, antes da bola rolar, Lucasito, plantão esportivo, fala, Lucasito, Brasil, quero ouvi-lo.
2: Destacando a artilharia da Copa, Melo, Mbappé e Messi são os líderes com 8 gols. O Mbappé ainda segue na frente pelo número de assistências. O Haaland, que já foi para casa, tem 7 gols. O Bellingham e o Kane, os dois da Inglaterra, têm 6 gols marcados, Melo.
1: É isso, Inglaterra e Argentina, isso é Copa do Mundo, meus amigos, e você ligado aqui no microfone, esportivo TMC, na melhor transmissão do rádio. Terra e Argentina, isso é Copa do Mundo, meus amigos, e você ligado aqui no microfone, esportivo TMC, na melhor transmissão do rádio esportivo brasileiro. Muito bem, sai de

Muito bem, saída de bola será dada pela Argentina, os atuais campeões do mundo vão dar o pontapé inicial. Haja emoção, Inglaterra e Argentina. Você está torcendo para quem aí do outro lado do radinho? Argentina.

0: encarar a Espanha. O duelo de Lionel Messi contra Yamal. O homem que já deu banho na criança e Yamal vão se enfrentar na última Copa de Messi. A primeira de Yamal, Lionel Messi. Mais duas assistências na conta dele. E não perca a conta, meu caro Ricardo Melo. O 13º jogo consecutivo de Copa do Mundo com a Argentina marcando no mínimo 2 gols. 2-1 Argentina, assim como aconteceu em 98, como aconteceu em 1986. A Argentina derruba os ingleses e o futebol não vai voltar para casa.
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1: Muito bem, Lucasito, plantão esportivo, fecha a conta e passa a régua, Lucasito.
2: Vamos lá, Melo, final do 3º lugar também definido, decisão no sábado às 18h, França e Inglaterra. E o Messi agora, mesmo sem fazer gols, lidera a artilharia da Copa do Mundo, tem 8 gols, mas agora com 4 assistências, o Mbappé 8 gols e 3 assistências, Melo.
1: Abraço, Lucasito.
2: Valeu, abraço.
1: Muito bem, já temos o outro finalista, Ivan Drago. No próximo domingo, Espanha é Argentina. E esperar o que dessa grande decisão da 23ª edição da Copa do Mundo, Ivan Drago?
3: Um grande jogo, evidentemente, duas escolas diferentes ou duas ideias de jogo completamente diferentes. Agora hoje o resultado foi absolutamente justo. A seleção inglesa fez um gol e simplesmente depois sentou na vantagem. Empilhou defensores enquanto a Argentina começou a colocar um atacante atrás do outro e deixou a formação cada vez mais ofensiva para fazer o gol de empate, para fazer o gol da vitória. Para mim, não dá para você cochilar e não dá para você se comportar dessa forma contra uma seleção poderosa com um jogador muito acima da média que mais uma vez fez a diferença. Resultado justo, a seleção argentina é finalista da Copa do Mundo com muito mérito.
1: Abraço para você, Ivan.
3: Tamo junto.
1: Muito bem, amigo que ficou ligado até agora em mais uma transmissão especial dessa Copa do Mundo aqui pela TMC. A Argentina está qualificada para a grande decisão no próximo domingo diante da Espanha, decisão inédita da Copa do Mundo. A Espanha buscando o seu bicampeonato, a Argentina buscando o tetracampeonato com esse monstro que é Messi. Termina o jogo e a Argentina elimina a seleção inglesa 2-1 de virada. Vamos fazer o seguinte, a gente vai sair para um breve intervalo e vai comentar muito mais daqui a pouquinho na apresentação do Benjamin Bach, do Papo de Craque Segundo Tempo com Benjamin, com José Calil, com Dentinho e muito mais para você. Aqui, fim de papo, já está decidida a grande final da Copa do Mundo no próximo domingo, 16h, em New Jersey. Espanha e Argentina vão se enfrentar. A todos vocês um forte abraço. Depois do breve intervalo, tem Papo de Craque Segundo Tempo com Benjamin Bach. Valeu, rapaziada, forte abraço. 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
4: 18 horas e 8 minutos na TMC. 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Espanha e Argentina vão decidir no próximo domingo, 4 horas da tarde, mais uma Copa do Mundo, né? Porque em 2010 a Espanha ganhou, tem um campeonato mundial. A Argentina ganhou em 2022, tricampeã, vai brigar pelo tetracampeonato. Eu continuo torcendo para a Espanha, porque se a Espanha ganha, bicampeã. Tetra fica muito perto da gente, né? Que sirva de exemplo a força da Argentina, a garra e a determinação que faltou à nossa seleção no jogo contra a Noruega. Brincadeira, uma coisa dessa, né? Coisa do futebol.

0: Terceiro lugar no sábado, 18 horas, França e Inglaterra. Que jogão também, né? França e Inglaterra no sábado, na decisão do terceiro lugar. E no domingo, valendo o Mundial, tem Espanha e Argentina. São 18h10, com trabalhos técnicos de Sérgio Nascimento. Começa agora o Bola na Rede TMC. E começamos o Bola na Rede desta quarta-feira. É, minha gente, falando do esporte que joga sábado às 4 horas da tarde na Ilha do Retiro, enfrentando o time do Operário do Paraná. Quem te viu, o Operário tem 31 pontos e o esporte tem 26. E Gilmar Dalpozo finalizou esta tarde mais uma etapa de treinamentos com seus comandados, de olho no Operário no próximo sábado. Um abraço, boa noite, Givanildo Bezerra.
1: Boa noite, Mário, um abraço para você, um abraço aos amigos que estão sintonizados no Bola na Rede, aqui na Transamérica TMC, em especial a grande família rubro-negra. Isso mesmo, Mário, hoje o técnico Gilmar Dalpozo finalizou mais uma etapa de trabalhos com seu elenco, visando o compromisso do próximo sábado às 16h na Ilha do Retiro, diante da equipe do Operário. Como você falou, esse Operário que vem surpreendendo a todos na tabela de classificação, pois saiu lá de baixo, chegou a beirar ali a zona de rebaixamento e hoje ocupa a terceira colocação na tabela de classificação, tem 31 pontos ganhos. É, o esporte que já esteve lá, né? Esteve lá, já foi líder, vice-líder, já foi terceiro colocado e aí foi caindo de produção. Hoje ocupa a oitava colocação e, mesmo vencendo a equipe do Operário, a depender de uma série de combinações de resultados, o esporte pode até mesmo continuar na posição que está na oitava colocação, Mário.
0: É aquele detalhe, Givan, o Sport perdeu muitos pontos jogando em casa e claro que esses pontos estão fazendo falta. Inclusive no último jogo do Sport, eu vou dizer que ele ganhou um ponto, porque ele estava perdendo por 2-0. É? Mas assim, não pode tropeçar dentro de casa. O time tem que ganhar todos os jogos em casa, independente de quem quer que seja o adversário. Porque veja, com o Botafogo de Ribeirão Preto, que estava lá embaixo, o Sport levou 2 gols. Imagine com o Operário, tem que ter muito cuidado, porque o Operário está num ótimo momento. Se o time ganha aqui, vai para 34 pontos, faltando um jogo para acabar os jogos de ida, enquanto que o Sport tem 26, se ganhar vai para 29. O Sport não pode mais tropeçar em casa, tem que ganhar de todo jeito, viu, Giva?
1: Pois é, e em relação a isso, o técnico Gilmar Dalpozo vem trabalhando firme, vem intensificando os trabalhos visando esse compromisso de fundamental importância para as pretensões do esporte. Uma coisa é certa, Mário, ele, mais uma vez, vai alterar o time, tanto na parte tática quanto na formação. Isso porque, principalmente no compartimento de meio de ataque, ele vai ter aí uma certa dificuldade no banco de reservas, porque ele tem hoje como titular o Barleta, tem aí o Perotti e tem o Zé Roberto, que está voltando aí após um longo e tenebroso inverno. Estava aí no departamento médico. Porém, ele não vai contar com o Cleison, que foi expulso no jogo passado. Então, na hora de substituir, ele olha para o banco, vai botar quem? Eis a questão. Então, em relação a isso, o Sport já está se mexendo no que concerne a reforços. Hoje, Mário, a direção aí anunciou a contratação do atacante Dudu, jogador de 26 anos de idade, que estava no futebol mexicano, no Mazatlán do México. Na última temporada, Mário, observe bem, na última temporada que este atleta disputou com a camisa do clube mexicano, ele fez 32 partidas. Sabe quantos gols ele fez?
0: Eu não quero nem imaginar, Givanildo.
1: Um gol.
0: Em 32 jogos?
1: Em 32 jogos, fez apenas um gol.
0: Tolinho.
1: Será, Será que é esse jogador que o Sport precisa? Será que é esse jogador que vai atender as necessidades de gols desse time do Sport, Mário?
0: É uma boa pergunta. Agora, a bronca é deles aí, eu não tenho nada a ver com isso não. Eu tô fora. Um gol em 32 jogos, meu amigo. Será que os times daqui não aprendem a lição? Rapaz, é um show de contratação, mas como diz um amigo meu, deixa para lá. Eu não tenho nada a ver com isso. Agora o Sport...
1: E ao mesmo tempo tem, né?
0: É, mas aí faz parte. O Sport tem outros nomes aí que estão sendo avaliados que poderão surgir a qualquer momento. Tem algum nome que você tenha conseguido pescar ou está tudo a sete chaves guardado?
1: Olha, os nomes, o volante Ronald do Vitória da Bahia é uma negociação que o Sport vem tentando desde o início da temporada. Foi até mesmo um pedido do ex-técnico Roger Silva quando esteve no comando do Sport. Esse jogador está na equipe do Vitória, não está tendo chance lá na equipe baiana e poderá chegar ao Recife a qualquer momento. Outro jogador é, como já falamos, né, anteriormente, o Alex Bruno, lá do Asa, e mais um meia. O Sport ainda vai tentar trazer mais um zagueiro e outro meia. O Sport está, no caso, está prospectando aí dois meias, mais um zagueiro, um lateral esquerdo e mais um volante, Mário. Agora, tudo isso vai depender também da questão financeira, né? Está dependendo muito da venda do Zé Lucas, que a qualquer momento será concretizada a venda deste atleta, e aí sim o Sport vai ter subsídio financeiro para tanto para contratar quanto para os compromissos, ou seja, salários de jogadores, funcionários e, enfim, manter os cofres do clube firme até o final do ano. Voltando aqui, Mário, rapidamente, ainda sobre o Dudu, é um atleta de 26 anos de idade que foi revelado pelo Fluminense. Ele também passou pelo futebol europeu, lá em Portugal, jogando no Mariense, depois no Nacional da Ilha da Madeira. Ele fez 5 temporadas no Nacional da Ilha da Madeira, lá de Portugal, antes de se transferir para o futebol mexicano. Volto a dizer, o atleta, em 32 jogos, fez apenas um gol.
0: Um gol em 32 jogos. Mas aí eu acredito que a contratação dele tenha acontecido não pela questão de gols, né? Se bem que tem que fazer gol. Mas deve ser a performance, alguma coisa desse tipo. Eu acho, não posso cravar, porque eu não tenho certeza.
1: Meu amigo, mas que tipo de performance é essa que o cara é atacante, é hoje chamado atacante de beirada, né? E em 32 partidas, para um atacante fazer um gol, é complicado, amigo. Que é isso, eu, na minha opinião, o Sport não precisa de um jogador com esse quilate.
0: Veja bem, eu não
1: e
0: gosto.
1: Lá, ele fez 32 partidas e fez um gol, e aqui, a necessidade de gols é tridimensional para a equipe do Sport, para as pretensões do Sport.
0: Eu sei disso, o Sport precisa de gols. Eu não gosto de criticar, não é do meu feitio, mas não tem a menor condição. Mas vamos ver, né? Eu não sei não, eu tô ficando maluco. Eu agora estou me preparando para ir para Cabo Verde, né? Não vou mais.
1: Peraí, você veio dar fé nisso agora, foi?
0: O quê? De um gol?
1: Que tá ficando maluco?
0: Não, porque, meu amigo, é muita informação. Como é que o jogador, um gol em 32 jogos? Então, se o cara tiver menos de um gol, tá contratado. Então, agora, antigamente, se contratava atacante pela quantidade de gols. Agora, quanto menos gols ele fizer, ele é contratado. Eu acho que agora é assim, né, Giva?
1: Agora você observa, veja a discrepância, vamos dizer assim. O Sport está trazendo aí um jogador, atacante, que em 32 partidas fez apenas um gol. Mas também está apalavrado com o artilheiro do Brasil, que em 27 jogos fez 21 gols, que é o Alex Bruno.
0: É. E aí, é um que faz e outro que não faz, né?
1: Pois é.
0: Brincadeira.
1: Aí quem vai para o jogo?
0: Eu acho que é Alex Bruno, eu acho. Quem vai ser seu convidado daqui a pouco?
1: Bom, antes do convidado, Mário, eu quero mandar aqui um grande abraço a doutor João Seixas, esse grande cirurgião dentista, grande tricolor, está aí sintonizado, escutando aí a Transamérica.
0: João, um abraço para ele.
1: A esposa dele também, a outra grande cirurgiã dentista, a doutora Viviane Teixeira.
0: Um abraço para ele.
1: Esse casal de dentista, um grande abraço.
0: Tricolor, ele é tricolor. Já a doutora Viviane não é não, porque ela não é daqui, ela é de São Paulo, né?
1: Ela é tricolor também.
0: Ah, virou a casaca, foi?
1: É, não, o doutor João Seixas fez, né? Ela então, virou tricolor, né?
0: Eu acho que ela era torcedora do São Paulo e também agora é tricolor aqui de Pernambuco com o Santinha, né?
1: Inclusive tem uma história de um presente aí, viu, meu amigo?
0: Ah, doutor João, não sonhe não, doutor João. Que é a pior coisa que tem é sonhar. O cara quando acorda, eita, era sonho. Existe isso.
1: Esse presente eu acho que vai virar mofo.
0: Vai ficar guardado, viu, doutor João? Vai ficar guardado. Seu convidado, Giva?
1: É o Diego Hernandes, o uruguaio Diego Hernandes, que fala conosco daqui a pouco, Mário.
0: Valeu então, Givanildo Bezerra, são 18 horas e 20 minutos na TMC. 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Delegação Alvirrubra está a caminho de Maceió. Amanhã tem CRB e Náutico. Micael vai jogar pelo CRB e Micael, quando enfrenta o Náutico, meu Deus do céu. Alô, Moisés Oliveira, um abraço, boa noite, meu amigo Moisés Oliveira.
2: Alô, alô, grande Mário, um abraço pra você, um abraço a todos os ouvintes. Tá muito bonzinho você, viu, Mário?
0: Rapaz, Micael quando joga com... Não, eu tô fora. Micael, quando joga contra o Náutico, faz gol, não faz,
2: Moisés? Olha, veja, tem que ter muito cuidado com o Micael, né? É um cara que realmente faz muitos gols quando acaba enfrentando o Náutico. É o Mica Gol, né, Mário?
0: É, porque ele quando joga faz gol, né? É o artilheiro da Série B, né?
2: Olha, você tá muito junto de Thaís.
0: Não, eu tô fora. O São Paulo tava... O São Paulo estava, não, está interessado nele, né?
2: Tá, sim, mas o presidente do CRB deixou claro, pra tirar 10 milhões, tem dinheiro?
0: 2 milhões de euros?
2: 10.
0: 10?
2: Sim, 2 milhões de euros, é um dinheiro bom, viu?
0: É, acho que dá 12, não, Moisés, na 12, cotação.
2: Né? É 12, quase 13 milhões, né?
0: Mas o São Paulo tem dinheiro, isso aí não tem aqui.
2: Não paga ninguém, né, Mário?
0: É, aqui em Pernambuco ninguém tem esse dinheiro, assim, pra fazer uma compra rápida. Mas São Paulo deve ter aí, o pessoal chega junto. Agora, Micael, que quis se recuperar na ilha e...
2: Não, eu não disseram lembro... que ele era ultrapassado.
0: Não, disseram assim, que aqui não é casa de repouso, né?
2: Exato, aí, exatamente. Deus. Ele viveu realmente um momento complicado quando foi jogar no futebol italiano. Depois voltou, foi para o América, para o Internacional, depois América, não se encontrou. E desde o ano passado está no CRB e esse ano está vivendo um ano maravilhoso, né? Então, no jogo passado ele fez um dos gols que impediu ali a derrota do CRB contra o Goiás. E é bom o Náutico ficar ligado. A delegação viajou por volta das 4h30 para Alagoas, Maceió. Então deve ter chegado lá porque é pertinho, né, Mário?
0: Sim.
2: 1h30, o quê? 3 horas de viagem,
0: Mário? É, por aí. Se você for de ônibus, dá 4 horas, né? De carro, eu digo ônibus comum, né? Isso. É, mas se você vai num ônibus locado pelo clube, aí é ligação direta. 3 horas, eu acho, dá para chegar tranquilamente. E detalhe, viu, eu vou torcer muito pro CSA subir da Série D, tá classificado agora para as oitavas, né?
2: Quer dizer que você vai torcer pro Náutico perder amanhã?
0: Não, não vou torcer para ninguém perder. O CRB hoje, o CRB é o clube do Nordeste com mais tempo jogando a Série B do Campeonato Brasileiro. Sabia disso, Moisés?
2: Sim, sim, sim.
0: De forma ininterrupta, não é verdade?
2: Repita.
0: De forma ininterrupta.
2: Agora veja, o CRB... já esteve namorando com o G4, hoje é G6, e agora tem os playoffs, né? Então tem uma possibilidade. Sim. Mas antes, precisa sair da zona complicada, e esse jogo de amanhã é muito importante para a equipe do Galo da Pajuçara, que se vencer, vai ultrapassar o Náutico, né? Na classificação, então veja que é um jogo importante de 6 pontos. Para esse jogo, o treinador do CRB não terá o Henrique, é um zagueiro, está suspenso o terceiro cartão amarelo. Apenas esse atleta não vai estar à disposição para o duelo de amanhã, enquanto o Náutico se preparou nesse meio de muita turbulência, né, Mário? Porque ontem à noite o Náutico comunicou a saída de 4 jogadores, Mário. Eu vou perguntar, hoje eu fiz com o Tarsis, vou perguntar a você, você sabe quem é Arthur, Mário?
0: Não.
2: Pois é, ele estava no Náutico, goleiro, chegou para ser um terceiro goleiro, Não foi relacionado, veio do Cuiabá. E estava lá no Náutico, viu, amigo? Chegou no Náutico em fevereiro e ontem teve a rescisão contratual oficializada ali pelo Timbu. Além dele, Ramon Carvalho, volante, chegou em dezembro, foram 14 partidas com a camisa do Náutico, sendo apenas um como titular. Teve a saída também do Felipe Cardoso, meia, que jogou na partida passada contra o Avaí na derrota. Chegou ao Náutico em março, né? E chegou naquela expectativa, né, do atleta conseguir entregar, não evoluiu. E teve também a saída do Felipe Saraiva, atacante, que chegou em dezembro do ano passado, foram 16 partidas, marcou 2 gols e deu 1 assistência. Então, 4 jogadores que tiveram as suas rescisões contratuais finalizadas ali com o Timbu. Lembrando que o Yuri Silva também não faz mais parte dos planos do Náutico, mas continua ainda no Timbu. O Náutico busca ali uma rescisão contratual, até mesmo um novo clube. E o Juninho também não faz mais parte do Náutico. Ou seja, 6 jogadores, reformulação a todo vapor no Timbu, viu, Mário?
0: É, vamos aí aguardar, porque se está dispensando, é porque vai se reforçar. Essa é a tendência, né, Moisés?
2: É, e precisa se reforçar com qual dinheiro, Mário?
0: Pois, mas não foi aprovado o orçamento, não foi?
2: Sim, foi aprovado, mas o Náutico está devendo.
0: E cadê o dinheiro da parceria que fizeram?
2: Aprovar um orçamento é uma coisa, ter dinheiro é outra.
0: Mas a parceria que fizeram lá...
2: Você pode aprovar o orçamento, porque se você estourar, por exemplo, o orçamento é em 40 milhões, por exemplo, e você gastar 50 milhões, aí você estourou o orçamento que não foi aprovado.
0: A parceria que fizeram com a empresa do estádio foi só para o estádio ou o valor que entrou também seria colocado no futebol?
2: Não, a priori é para o estádio, né?
0: Só para o estádio,
2: né? Para reformas e tudo mais, entendeu? O Náutico ainda aguarda aquele dinheiro da Arena de Pernambuco, que está parado, né? Não chegou ainda nos cofres do Náutico, mais de 30 milhões de reais. Líquido ali para o Náutico, uns 25 milhões. A gente sabe que tem todo um processo ali de descontos. E o Náutico aguarda também novas receitas, né, Mário? Para poder primeiro equacionar essa dívida que tem nessa folha que já venceu, né? O Náutico deve a CLT, né, e deve também um direito de imagem aos atletas. Então o Náutico está buscando resolver essa situação com os jogadores. Essa saída desses atletas também dá ali ao Náutico, né, um fôlego a mais, né, para você diminuir essa questão da folha, né? Então é para trazer novos jogadores. A gente tem informação que a folha do Náutico beirava em torno ali de mais de 2 milhões de reais para essa temporada. A tendência é que pode acrescentar. Veja que o Náutico hoje trouxe o Jean Carlos e a cifra não é barata, a gente sabe disso. O Léo Índio também chegou, o Borazzi também chegou. Então, o Náutico deve fazer, sim, ali algumas contratações ainda para reforçar. Mas, nesse momento, está liberando alguns jogadores. Não está descartado também outros atletas deixarem o elenco alvirrubro, Mário.
0: Meia deve fazer sua estreia diante do Galo da Pajuçara. Quem é ele?
2: Jean Carlos.
0: Ah, então...
2: Seu ídolo.
0: Não, tô fora. Já tá regularizado? Saiu no BID?
2: Tá com o grupo. Viajou e deve ser titular amanhã, tá?
0: Ah, então...
2: Deve aparecer na oficina titular desse time amanhã contra o CRB.
0: Agora, Vinícius e Paulo Sérgio. Me atualize, por favor, sobre os dois jogadores, Moisés.
2: Veja, Paulo Sérgio estava na reta final. Tá, inclusive, eu lembrava que no jogo contra o Juventude, o Náutico havia atualizado, falando que ele estava no processo de transição no campo. Só que o atleta... quando estava na reta final, pronto para se integrar ao grupo, sofreu outra lesão e essa lesão acabou agravando para um grau 2. Está na reta final já, né? Segundo o próprio Hélio dos Anjos falou, mas a gente sabe que é um jogador que já tem mais de 30 dias praticamente sem jogar, né? Por conta de lesões. Então, está fora, não vai para o jogo, mas a questão é essa. Teve um agravamento ali na lesão, subiu para a lesão grau 2, e está fora desse duelo. Enquanto Vinícius teve uma lesão grau 3, né? A expectativa é que ele volte daqui há 2 meses, já, claro, já está bem adiantado, né? O processo de recuperação do jogador, mas esqueça Vinícius por alguns instantes, viu, Mário? Porque só deve estar pronto só para a metade ali desse retorno, viu, Mário?
0: Novela envolvendo Dodô continua e treinador afirma que o meia mentiu na semana passada. Isso eu me lembro que tem um quadro, acho que é na televisão.
2: Qual é?
0: Quem tem razão?
2: Veja, Mário, quando o Dodô não apareceu na quinta-feira, claro que a gente não iria aqui cravar que o atleta não teve nenhum tipo de mal-estar. Só que ficou muito estranho, né, Mário? Porque ele não atendeu nenhuma ligação da comissão técnica, de ninguém da comissão técnica. Apareceu na sexta, falou que estava sem cabeça e foi embora. Então, o Hélio dos Anjos deixou claro: eu não trabalho com mentiras. E o Hélio, mais uma vez, bateu na tecla aqui: Náutico e Coimbra tá tudo certo. O problema é Dodô e os seus empresários. Eles estão influenciando o seu cliente, que no caso é o Dodô. Então, veja, hoje o Dodô não foi relacionado por opção técnica. Ele deixou claro que o atleta está sem cabeça e não quer ficar no Náutico. Mas, para sair, vai ter que pagar. Caso contrário, vai ficar aí treinando. Agora, o Náutico vai ficar pagando um jogador sem trabalhar ou sem jogar, Mário? Porque assim, trabalho está todo dia lá, né? Treinando.
0: Sim, sim.
2: Mas contar com um jogador nas quatro linhas, que o Náutico precisa muito, aí é outros 500. Porque está muito claro que essa aproximação está abalada demais. Entre Guilherme dos Anjos, Hélio dos Anjos, Dodô e os empresários e também o Náutico. E ontem a gente já falava sobre isso, né? Então, situação bem complicada envolvendo o meia Dodô. Agora, Mário, ele paga, né? A questão do para ter a rescisão contratual, entra num acordo com o Náutico. Caso contrário, o Náutico não vai liberar ele não, viu? Não vai, Mário.
0: É, e quando o Bruno Becker falou na entrevista coletiva que o atleta acionou o jurídico dele, já disse tudo, né, Moisés?
2: Isso, porque o atleta
0: não quer ficar.
2: Não quer ficar e o Hélio até falou o seguinte hoje, né? Olha, foram atrás de um... Falaram que ele teria que renovar o contrato, né, para continuar no Náutico e quando foram para o jurídico do atleta, né, os advogados, orientaram que ele voltasse a treinar, porque ele abandonou o Náutico. Foi isso que ele falou. Ele abandonou o Náutico na quinta-feira e foi embora. Tá? Então, Hélio, ele até se estendeu para explicar toda a situação, né, envolvendo esse fato do Dodô. Só que, Mário, vai chegar um momento que precisa se definir. Porque até o torcedor vai começar a questionar. Vai estar apenas treinando e recebendo do Náutico? Porque aí não vai ter pausa de salário, né, Mário? O atleta tá lá agora se recusando a jogar. E não é nem questão de se recusar, porque agora o próprio treinador não tá relacionando o atleta para as partidas. E, enfim, vamos aguardar aí, mas é uma novela mexicana, viu, Mário?
0: É, tá tudo certo aí que ele não quer ficar. Isso aí é fato, não é verdade, Moisés?
2: Tá claro.
0: O Náutico não vai liberar, como você falou. Então precisam chegar a um acordo, não é verdade?
2: É, e aguardar, veja. As declarações de Hélio, do presidente, eles estão muito convictos que o Náutico está certo, que o Náutico não vai liberar, que o Náutico não está errado, o jogador que errou, o jogador que mentiu, o staff do atleta que está criando toda essa situação e está, querendo ou não, o jogador está todos os dias lá treinando. Veja o clima gostoso que está, né, Mário?
0: É.
2: Tá todo dia treinando.
0: E ele está só dando a miguelada.
2: É complicado, né? E ele falou sobre isso, viu? Não sou que tô aqui afirmando, não. Ele fez assim: às vezes, os empresários tomam ali uma atitude, só que quem tá no dia a dia é o jogador. Ele vai ter contato comigo, vai ter contato com o Guilherme. E aí, como é que fica a cara dele?
0: Boa pergunta. Como fica a situação? Vamos aguardar. Seu convidado daqui a pouco, Moisés?
2: Isso, daqui a pouquinho a gente vai ouvir o Hélio dos Anjos falando que Dodô abandonou o Náutico. Você abandonou o Náutico,
0: Mário? Não, eu tô fora, eu sou América. Vida, eu não abandonei ninguém, eu sou América. Agora, já foi Marco Antônio que teve bronca, não foi isso?
2: Foi, Marco, Paulo Sérgio.
0: Paulo Sérgio também.
2: Olha, Paulo Sérgio ganhou um bom dinheiro, viu? Pra sair. Essa história de Paulo Sérgio Santa Cruz, gente, pelo amor de Deus, isso não cai em fake news, não.
0: Santa Cruz?
2: Aí o pessoal falando aí na bolha, não, porque Paulo Sérgio pode chegar no Santa Cruz. Gente, Paulo Sérgio tá lesionado, segundo o Hélio, se recuperando. E não tem essa de sair do Náutico, não, tá? Tem que se recuperar, porque ele ainda faz um tempo que ele não joga, né? Por conta dessas lesões. Você zicou o cara, Mário.
0: Eu tô fora. Até daqui a pouco, meu amigo Moisés.
2: Valeu, Mário.
0: São 18h34 na TMC. Vamos falar do tricolor do Arruda, o Santa destaque aqui no Bola na Rede. Torcida abraça e cresce expectativa de maior público do ano diante do Figueirense. Você acha que vai passar dos 30 mil ou vai bater esse número aí? Um abraço, boa noite, Vinícius Calado.
3: Valeu, Mário. Um abraço, boa noite. Um abraço à nossa audiência ligada aqui no Bola na Rede. Veja, o maior público foi aqueles 19.800 e alguma coisa que você lembra, né? Contra
0: a
3: Ferroviária. Então, acho muito difícil que esse número não seja
0: ultrapassado, batido,
3: né? Exato, certo. Ultrapassado. Aí a gente vai para uma segunda meta, entre aspas. É chegar na casa dos 25 mil. E aí o melhor dos cenários seria até o que o Everaldo já convocou, dizendo que tem muita expectativa, que esse elenco, por tudo que vem entregando e também vencendo, né, dos obstáculos financeiros, merece a arena com mais de 30 mil. É um número que o Santa não chegou nem perto esse ano, mas que óbvio que a torcida tem toda a capacidade de colocar em São Lourenço da Mata. Mas a gente vai degrau a degrau, passo a passo, acompanhando, e o que existe até aqui é duas parciais divulgadas. Ontem, mais de 5 mil ingressos. Hoje, outra parcial, mais de 7 mil ingressos já garantidos aí para o jogo contra o Figueirense. A gente está falando de uma partida daqui a 10 dias, Mário.
0: Então, veja só, como tem muito tempo, indo nessa pegada de 5, já passou para 7, é fundamental que o torcedor compareça, sim, ao jogo contra o Figueirense. Eu vou torcer para 30 mil, sabe por quê? Torcedor Coral, vá ao estádio, vá à Arena de Pernambuco apoiar o Santa contra o Figueirense.
3: Sábado, 5 da tarde, né, Mário?
0: 5 da tarde, um horário muito bom. E outra, se o Santa ganha, a porta da classificação para o quadrangular estará aberta. E no jogo do dia 8, contra o Botafogo da Paraíba, lá no Almeidão, ganhando, carimba o passaporte. Se não carimbar contra o Botafogo, vem para dois jogos em casa, contra Maranhão e Caxias, e o último é contra o Anápolis. Para mim, o Santa vai carimbar o passaporte de forma antecipada para o quadrangular. E aí...
3: Você quer entrar já nessa questão da pontuação, para a gente falar um pouquinho?
0: Vamos falar, porque veja, o ponto de corte que hoje eu vi até você falando, o próprio Christian Souza já falou também, ele fica com 28, 29. 28, né? Eu vou um pouquinho mais além, 30 pontos, viu, Vinícius?
3: Veja, Mário, você quer mais uma, você quer uma zona ali de maior segurança. O Christian fala 27, 28, você fala 28, 29. Então, a gente projetando essa pontuação e o Santa mantendo, né, a sequência de, dessa vez, vencer de maneira consecutiva em casa, o Santa vai atingir pelo menos essa margem, essa projeção inicial mínima aí do Christian de Souza, porque o Santa hoje é terceiro com 24 pontos, se vencer o Figueirense vai para 27, ou seja, atingiu a pontuação que o Christian trabalha, que é uma pontuação média histórica de classificado ali no G8. E a gente fala de atingindo, caso vença o Figueirense, a gente repete e reforça, obviamente, a gente está tratando no campo hipotético e fazendo uma projeção, vencendo o Figueirense chega aos 27, restando ainda 12 pontos em disputa para aí o Santa conquistar o máximo possível. Mas a gente já está falando, Mário, de um próximo jogo, restando ainda 5 partidas, contando com esse jogo do Figueirense, do Santa já atingir a pontuação, a média histórica de classificação para o quadrangular de Série C.
0: Quem está fora hoje do G8? Caxias, que tem 21, Floresta, que tem 20, Ituano, que tem 19, Ipiranga, 18.
3: O nono tem quanto com 21? Quem é?
0: É o Caxias.
3: 14 jogos?
0: 14 jogos, todos com 14 jogos.
3: Pronto, veja, 50% de aproveitamento. Ele
0: isso.
3: Tem, exatamente, porque são 14, 14 vezes 3, 42, metade 21. Então a gente faz, Mário, o cálculo a partir daí. O oitavo tem 21 também, é?
0: 22, é a Ferroviária.
3: Pronto, então vamos pegar o cálculo de 50%. Hoje, com 50%, se você tem 57 pontos em disputa, né, na primeira fase, né, as 19 partidas, metade, que é o percentual do Caxias, 28,5, né?
0: Sim.
3: Então a gente vai botar 29, a gente pode jogar para cima. Então o Santa está, de qualquer maneira, muito próximo dessa pontuação. E se o Caxias mantiver esse percentual médio, né, de aproveitamento agora, como nono colocado, a gente fala de 15 pontos em disputa. A gente vai para a metade, 7,5, vai para os mesmos 28,5. Então, hoje, com 28, 29, 28 pontos hoje é uma pontuação de uma equipe fora do G8. 29, aí já está dentro.
0: Mas isso pode mudar a cada rodada, não é verdade?
3: Pode aumentar ou pode diminuir.
0: O Santa tem um confronto com o Caxias ainda, do G8 tem um confronto contra o Botafogo da Paraíba. Não pega mais a Inter de Limeira, nem o Brusque, nem o Paysandu.
3: Não
0: nem
3: pega
0: o
3: Guarani, mais ninguém aí do G8, fora isso aí que você falou.
0: Pega não.
3: Caxias está fora, é o que ele vai pegar.
0: Botafogo tá aqui,
3: Botafogo,
0: né?
3: Tá dentro, ele Sim. pega. Aí Maranhão tá fora, Anápolis tá fora, Caxias tá fora.
0: E o Figueirense fora, também, né? Tá fora, é verdade. É.
3: Pronto, então dos cinco, só o Botafogo que até aqui tá no G8, o restante tá fora.
0: E a tendência é que a Ferroviária ganhe o jogo, porque pega o Maranhão em casa. É, cadê aqui? O Brusque pega o Ituano, o Caxias pega o Botafogo da Paraíba na rodada no dia 26. Esse jogo aqui é importante, só que os
3: jogo torcer... bom pro Santa aí, né?
0: É, agora torcer pra quem? Que se torcer pro Caxias, ele vai pra 24. Se torcer pro Botafogo, é melhor empate.
3: Primeiro, o Santa ganhar.
0: Isso, óbvio. Isso.
3: E um empatezinho aí é bom pro Santa, né?
0: Aí ajuda. Aí sim. Fica o Botafogo com 23 e o Caxias com 22.
3: Isso. E o Santa batendo 27 já, né?
0: Isso, isso, isso. Aí realmente dá pra ficar legal e tranquilo essa programação. Agora sim, Vinícius. É a questão de você pontuar bem. O Santa, por exemplo, na rodada, se o Itabaiana, que jogou na segunda, tivesse vencido o Brusque por 2-0, sem jogar, o Santa iria para a segunda posição, porque está 5-5 no saldo. Se ele perde por 2, ele ficaria com o Santa com 5 e ele com 4. Então o Santa seria segundo colocado. É importante demais ganhar esse jogo do Figueirense, porque, veja, o Santa ganhou 3 jogos em casa, não é isso? Ganhou do Itabaiana, do Volta Sim. Redonda e do Ituano. Então, quanto mais você ganha em casa, aí você administra fora. Hoje está um time que ganhou em casa e ganhou fora, mas fora vem surpreendendo até agora na competição.
3: Veja, Mário, são 14 pontos do Santa fora de casa. Se tem 24, o Santa fez apenas 10 como mandante. Historicamente, o Santa é muito forte, né, como mandante. Se o Santa tivesse mantido um retrospecto histórico, né, geral, de um bom percentual de aproveitamento em casa, claro que a gente também tem que considerar que fora de casa o Santa está fora da curva na pontuação. Não só para o histórico do Santa como visitante, mas no geral. É uma grande campanha como visitante. Melhor ainda da Inter de Limeira. São duas campanhas assim que chamam muita atenção como visitante. Então dessa maneira a gente também pode entender, Mário, que como visitante o Santa, entre aspas, compensou, né, as perdas em casa. Mas é agora, tem 3 jogos. Não é nada de outro planeta o Santa fazer 9 pontos jogando como mandante. Então, se você colocar aí 9 pontos como mandante, o Santa não pontuando fora, o Santa já vai para 33. É uma margem muito segura para classificar e classificar bem.
0: É verdade. E aí você vai escolher. Se primeiro, quarto, quinto e oitavo.
3: Mas segundo, aí terceiro, tá a bronca, sexto, né? É. Porque é uma armadilha, entre aspas, né? Porque você quer fazer o máximo de pontos. Mas só que na próxima fase zera tudo, né? Todo mundo começa igual. Aí você fazendo uma grande campanha, dependendo da posição dos concorrentes, você pode pegar um grupo mais difícil do que alguém que faça uma pontuação menor. Porque Isso. dependendo de como termine, pode ter um grupo mais fraco e outro grupo mais forte. Ou podem ter grupos equilibrados. Mas quem quer subir não tem que contar com isso, né, Mário? Tem que fazer a parte dele, né?
0: Hoje, para mim, estaria um grupo ótimo pro Santa. Brusque, Santa Cruz... Botafogo da Paraíba e Maringá. Pra mim seria um ótimo grupo. Olha o outro, Inter de Limeira.
3: Só ruim as logísticas aí, né? Pra Santa pra Paraná e Santa Catarina, a parte logística.
0: É, aí você teria hoje Inter de Limeira, Paysandu, Guarani e Ferroviária. Olha, aqui é mais difícil, viu, Vinícius?
3: Veja, Paysandu é um time de tradição, assim, né? De torcida, né? Sim, muito chato de jogar. E quando chegar na fase decisiva, a gente sabe que times como Paysandu, Santa Cruz, que tem uma torcida, né, grande, isso faz diferença. Aí você falou Guarani e Ferroviária. Times de São Paulo são sempre muito fortes.
0: Três times de São Paulo, que é Inter de Limeira, Guarani e Ferroviária.
3: Três. Então são três equipes paulistas que o próprio histórico, né, de acesso vem mostrando a força, né? É o futebol mais rico, disparadamente, né, do país. Equipes muito organizadas. Dessas três que você citou, o Santa pegou o Guarani, perdeu. A Ferroviária enfrentou em casa, com o maior público da temporada. Claro que teve a situação da expulsão do Thiago Coelho. O Santa fez um primeiro tempo que já saiu com 1 a menos, mas que a Ferroviária podia ter ido para o intervalo já com 2-0 no placar, não fez. No segundo tempo o Santa se organizou, mereceu e muito o empate, teve chance até de vencer. E a Inter de Limeira, o Santa venceu. Então veja o equilíbrio, né? Porque se a gente for para o grupo do Santa que você citou, Brusque, Maringá e Botafogo, venceu o Brusque, empatou com o Maringá, falta jogar com o Botafogo. Então, do outro lado, esse grupo que você colocou aí, que de momento que existe, Inter, Guarani, Ferroviária e Paysandu, é um grupo bem chato, bem complicado, de equipes paulistas, né? Muito fortes e de um Paysandu muito tradicional.
0: O Christian de Souza, ele pode ganhar até 3 retornos para esse jogo e num momento importante, não é, Vinícius?
3: Verdade, Mari. Um deles, titular, pelo menos, até cumprir suspensão, era titular, que era o zagueiro Edson Miranda. O próprio técnico Christian de Souza vem escolhendo, né, dando uma sequência para equipes entrando com um número considerável de zagueiros no time titular, muitas vezes optando ali pelo Eurico fazer o lado direito, não necessariamente um lateral, mas se necessário também um lateral. E o Edson Miranda cumpriu a suspensão contra a equipe do Barra e aí volta a ficar à disposição. Naturalmente, né, Mário, como são 15 dias, né, ou pelo menos desde o jogo com o Barra, basicamente 15 dias, agora restando 10, é um longo período. Se não existir nada da parte clínica, né, física, ele está apto, vai para jogo e a tendência é que seja titular. Outros dois nomes, esses não para começar entre os 11, mas passariam a ser opções para o decorrer da partida: Zé Mário e Marquinhos. Zé Mário hoje é reserva do Alex Juan. Rodrigues, que estava fora do radar, esquecido, com a saída do Zé Mário sem poder ser relacionado, voltou a ser opção para o Christian de Souza. E o Marquinhos, que entre altos e baixos, marcou gol na vitória contra o Itabaiana, marcou gol na vitória contra o Volta Redonda, aí teve a oportunidade como titular, foi muito mal, depois não foi para jogo relacionado, não entrou, ainda com o Claudinei Oliveira teve episódio de indisciplina. São altos e baixos, mas o Santa podendo ter aí as voltas de Edson Miranda, Zé Mário e Marquinhos para o jogo contra o Figueirense.
0: Seu convidado daqui a pouco, Vinícius.
3: Daqui a pouco, Mário, a gente escuta o zagueiro Matheus Vinícius, que estava, assim como o Rodrigues que a gente citou, estava esquecido, assim, de lado no elenco, com o Christian de Souza. Ele foi trazido de volta, vem jogando bem, vem participando bem, inclusive marcou gol na vitória do domingo. Nosso convidado no segundo bloco vai ser Matheus Vinícius.
0: Muito bem, Transamérica agora é TMC, quem escuta sabe, Vinícius Calado, daqui a pouco ele volta, daqui a pouco também voltando Moisés Oliveira e Givanildo Bezerra, porque eles vão entrevistar aqui os seus convidados na segunda parte do Bola na Rede TMC. Deixa eu mandar um abraço aqui, rapaz, ao nosso Departamento de Jornalismo da TMC Recife. O Júlio Andrade, o Alexandre Nascimento, o Kennedy Lacerda e o Arthur Serrano. Todos aqui, na hora boa, né? Café Júlio, paga alguma coisa, viu, Júlio? Paga alguma coisa. Tira o caranguejo do bolso, né? Rapaz. Ele vai pra Paragogia, né? Com o pessoal jornalismo?
4: Não, ele disse que vai com você, mano.
0: Comigo não, eu tô fora.
4: Rapaz, tá vendo aí?
0: Eu tô fora, existe isso. Kennedy, vem cá, Kennedy. Por favor, Kennedy Lacerda. Boa noite pra você. Júlio deu alguma coisa assim de presente para vocês, não?
5: Fala, Mário. Boa noite a você, boa noite a Thaís também, a todo mundo que acompanha o futebol. Olha, eu não recebi nada, mas com o final da Copa, eu sei que agora os programas, né, vão voltar aí ao normal.
0: Isso.
5: E a única coisa que eu quero receber são os seus carinhos, Mário.
0: Existe isso, rapaz!
4: Cuidado com o táxi, viu, Kennedy? Cuidado
0: com o táxi. Um abraço,
5: um abraço.
0: Júlio, esse Júlio é mau caráter. São 18h48 e o vibrante de Carlos Eduardo tem um recado importante para você.
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0: São 18h49, 18h49, uma parada, mas antes da parada tem o troféu, que era para ser o nome de Thaís, né? Mas aí colocaram o meu, né? Porque ficou o troféu Prestadão. existe isso.
4: Rapaz.
0: Não é você que diz, né? Que é minha cara.
4: É o seu
0: troféu,
4: nome,
0: né?
4: Exatamente. É, deveria ser Troféu Mário Mau Caráter Júnior.
0: É brincadeira uma coisa dessa. Existe isso.
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0: Eu fiz uma fé arretada que a Inglaterra ia passar pela Argentina. Eu não vou mentir, eu comemorei o gol da Inglaterra. E esqueceram de marcar Messi, rapaz.
8: Opa!
0: Os dois gols da Argentina, Messi não fez. Mas participou dos dois, né? Ele deu o passe para os dois gols. Os dois foram duas assistências de Lionel Messi. Essa foto que está aí agora circulando na rede social de Messi com Yamal no braço. É verdade, tá isso aí, é verdade. É porque Messi tem 39 e Yamal tem 19. É, foi uma campanha que na Espanha aconteceu. Yamal, se não mudar esse nome, não vai bem não. Você vai continuar mal mesmo, né? Porque o jogo domingo entre Espanha e Argentina, eu vou agora torcer pra Espanha. E explico, porque a Argentina tem 3 campeonatos mundiais. Vai ganhar o quarto, nós só temos 5. Pra sair dos 5 tá difícil. É mais fácil quem chegar no penta. E é mais fácil a gente ser hexa ou a gente ser penta? Não brinque não, viu? Não brinque não, que o negócio é sério. Para a seleção da Inglaterra, yes, o troféu Presta Não de hoje.
8: Epa!
0: Um voodoo do Príncipe Charles.
8: Ui!
0: Eu fiz uma fé arretada aqui, rapaz, no Príncipe Charles, na rainha, e o negócio da princesa não deu nada, certo? Os inventores do futebol, 60 anos sem ganhar. Vai continuar sem ganhar, né? Porque vai para 64 agora. Aí botaram um vídeo de Neymar treinando, já dizendo que é pra Copa 2030. Tacar a bexiga, meu. Também não é assim não, também não é assim não. Então, para a Inglaterra, o troféu Presta Não, um voodoo do Príncipe Charles. Eu estou fora, my friend.
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0: Nova matéria, Patrícia Max.
9: A matéria é nova sim, o Nina Hagen.
0: Eu estou fora.
9: Doutor, quer dizer que você adora uns carinhos, né?
0: Não, tô fora, amigo. Não é, minha área não, viu? Tô fora.
9: Eu sei que você adora os carinhos, só assim eu fiquei sabendo.
0: Doutor, digo eu.
9: Bom, vamos ouvir o meia Diego Hernandes, que diz que vai fazer tudo e mais alguma coisa para que o Sport suba para a primeira divisão.
10: Puedo jugar, he jugado en los cuadros que estuve, todo el frente de ataque, así sea por derecha, por izquierda o por el medio. Me siento cómodo por derecha, pero puedo jugar en las tres. Y bueno, lo que decís de la torcida y del club, es así, es constante, es un club grande donde la gente quiere resultados buenos y bueno, el jugador está acostumbrado a eso. Y tiene que estar preparado para jugar en un equipo como este, con una hinchada tan exigente.
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0: Nova matéria, Maria Rita. Mande notícias do lado de lá.
2: A matéria nova sim, Jack Chan.
0: Tô fora. Tô ligado.
2: Gostou, né, Mário?
0: Existe.
2: Você
0: isso.
2: Quer ser o Jack Chan?
0: Não.
2: Ou você quer ser o Lion?
0: Doutor.
2: Do Thundercats.
0: Tô fora.
2: Você tá mais pra He-Man, viu?
0: Ih,
2: já usou a espada, já, Mário?
0: Tô fora!
2: Olha, vamos ouvir o treinador, Hélio dos Anjos, porque ele fala sobre o Dodô. Segundo o treinador, o meio-campista abandonou o Náutico.
11: O Dodô abandonou o clube. O Dodô não teve nada. Nada, problema nenhum de saúde. Nosso departamento aqui, os processos aqui, já teve jogador que estava indo para a maternidade ter filho. O nosso departamento médico já estava lá chegando. Antes deles chegarem, o nosso departamento médico já estava lá dentro da maternidade. Tudo aqui é colocado em grupo. Se eu mudar o meu horário de viagem agora, você entende? Se eu falar, é mais meia hora, em um segundo todo mundo tem, está tudo nos grupos. Então, tinha condições de falar o que tinha, o que não tinha, se teve um problema de saúde. Então, começou a acontecer mentiras. Né? E eu não trabalho com mentiras. Pergunta se depois desse episódio todo, que agora a coisa, o presidente já explicou como é que vai ser a coisa, Você entende? Se o empresário dele, que é um amigo que eu tenho de 1978, entrou em contato comigo para falar qualquer coisa. Aí tá todo mundo batendo, começou a bater só ontem que o presidente especificou, que o Dodô estava querendo um novo contrato aqui. Não existe isso. Eles contrataram um escritório de advocacia em Campinas. Coincidentemente, um dos advogados do escritório, um grande amigo meu, que mexe no mundo do futebol. Para renovar contrato, você não contrata escritório de advocacia. Quer dizer, então, eles acharam, na minha visão, que tirava o Dodô aqui no, na mão dura, levo, pego pelo braço e levo. Tentaram isso na quinta-feira. Quando foi orientado pelo departamento jurídico deles, volta a treino. Volta ao treino. Porque ele recebeu a notificação no mesmo dia. Ó, volta ao treino, porque não tem nada. O clube está com todos os direitos, que agora tem fundo de garantia, tudo certinho. Volta a treino. Aí ele voltou. Soltou uma nota que ele esteve doente. Não teve doente. Em momento algum. Você está entendendo? Porque o nosso departamento médico é atuante nesse sentido. Até o convidou para fazer uns exames, para ver se, pô, daqui a pouco está acontecendo umas viroses. Nós temos até jogador, membros da comissão com virose muito forte. Falei, não, estou bem. Tá. É a vida, mentira, sabe? E eu não dou com mentira. Então, o clube tem a minha posição. Você acha que eu ia levar o Dodô para jogar na Marra, em Florianópolis? Você acha que eu vou levar o Dodô para jogar em Maceió? É um direito deles quererem o melhor para o jogador, tá? É um direito deles brigar pelo jogador. Mas é um direito do clube adquirido com um contrato muito bem feito, muito bem feito.
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0: Nova matéria, Zileide Silva.
8: A matéria é nova sim, Sérgio Nascimento. Oh. Estás saudável ou doente,
0: mano? Não, tô saudável, graças a Deus, amigo.
8: Tolinho.
0: Doutor.
8: Vamos ouvir agora o zagueiro do Santa Cruz, Matheus Vinícius, que comenta sobre o período que ficou sem oportunidades no Santa Cruz, inclusive sem ser relacionado para as partidas.
12: Bom dia, foi um período muito delicado para mim, não só para mim, como também para minha família. Foi um momento muito de provação que a gente passou, né, que eu fiquei esse tempo fora. A gente sabe que são circunstâncias da vida, a gente não entende alguma circunstância, mas eu tentei ao máximo manter a cabeça boa, trabalhar, fazer minha parte no treinamento. Sei que foi uma opção do antigo treinador de não optar em me levar, acho que foi 5 partidas da Série C. Ainda eu cheguei a atuar ainda com ele na Copa do Brasil, mas são opções de pessoas, treinadores, que a gente não pode mudar. Foi uma escolha dele e eu respeito totalmente a escolha dele, mas continuei trabalhando, continuei confiando no processo, que eu sabia que uma hora eu poderia ter a oportunidade de voltar, e graças a Deus estou podendo atuar, estou podendo voltar, e as coisas têm corrido muito bem.
8: O defensor também aborda a importância da chegada do técnico Christian de Souza no momento que vem atravessando, voltando a ter minutagem, sendo importante, tendo bom desempenho, inclusive marcando gol como no último domingo na vitória diante do Barra.
12: Foi muito importante ele ter assumido e ter me ajudado também, porque ele sabia de todo o processo que eu vinha passando, conversou muito comigo, e eu só tenho a agradecer ele por ter me dado esse voto de confiança, ter me dado essa oportunidade de voltar a estar atuando novamente.
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0: Muito bem, acabou a primeira parte do Bola na Rede TMC, são 18 horas e 58 minutos, com trabalhos técnicos de Sérgio Nascimento, reportagens de Givanildo Bezerra, Moisés Oliveira e Vinícius Calado. Vem aí, logo depois do intervalo comercial, Bola na Rede TMC debate na apresentação de Vitor Araújo, com as participações de Thaís Ramos e o pesadão da galera, Tarcísio Michel. Vitor, um abraço, boa noite pra você, Vitor.
4: Vitor, vai comprar o bolo, será?
13: Boa noite,
4: será?
13: Amigo Mário, boa
0: tudo
13: noite.
0: Bem? Tudo bem, eu pensei que você estivesse economizando até as palavras, amigo.
13: Fiquei preocupado. Não, como é que você sabe, apesar da longa jornada, viu,
0: sim,
13: amigo Mário?
0: Sim, sim.
13: É preciso lembrar o básico, que tem que abrir o microfone pra falar, né?
0: É, e você não abriu o microfone? Você não...
14: Diga a Vitor o que você disse na jornada passada.
0: Mas ele sabe, rapaz. Ele veio.

0: faz isso, porque aí você enfraquece a defesa.
1: Meu amigo, é a criatividade desse animal, viu, Vitor?
0: É demais, brinca. É demais. Eu quero dizer pra ele que eu tô realmente torcendo pro Central, né?
2: Eu também.
0: Entendeu? Porque é uma grande instituição, né? Eu trabalho em Caruaru também, então é claro que isso é positivo. Agora, ô amigo Mário, eu realmente torci para a Inglaterra.
2: Eu também, Vitor, eu também torci para
1: a Inglaterra. Nós, né? Mas claro. O técnico da Inglaterra torceu para a Argentina, eu tenho certeza. Para fazer o que ele fez, pelo amor de Deus.
3: Ô Mário, você disse que a Inglaterra parecia o quê?
2: O Náutico.
3: Mas por quê, Mário?
2: Todo mundo achando que ia ganhar e não ganhou foi nada. Vai pro terceiro lugar.
0: Rapaz, botou 1-0 na frente e ficou com medo danado. Botou todo mundo na frente da área.
3: Botou zagueiro, volante, colocou todo mundo.
2: Só teve uma falha.
1: Vixe, Maria, deixaram o Messi só, gente.
3: Ele é pequeno, mas tem que se ligar.
1: O principal erro, além da recuada covarde, foi deixar Messi livre na ponta direita, fazendo o que quer.
2: Ele recuou.
1: Fazendo o que queria, ditando o ritmo.
0: Andando, tá?
2: Ele recuou o time. Exatamente. Com 30 minutos, ele recuou.
1: Ele botou o Burner, zagueiro de quase 2 metros, e tomou o gol da virada de cabeça.
2: É, não, e outra coisa, ele recuou o time, porque tá com 30 minutos.
3: Por aí, e olha que o Messi tava cansado.
1: Logo após o gol, ele já começou, né? Não, ele tirou um ponta e colocou um lateral pra dobrar, né?
2: Aí foi bombardeado, rapaz, né?
3: Depois colocou mais um zagueiro.
0: Tem uma olhada na reação do zagueiro quando sai o gol da virada da Argentina. Mas parece menino buchudo quando perde, que é o dono da bola. Mas não acredito não, foi embora pra casa.
2: Existe pra casa. Isso, rapaz. É brincadeira.
0: Só faltou chorar. Peraí, rapaz.
2: Eu agora vou torcer pra Espanha.
0: Final de Copa, cara.
2: É, eu vou torcer pra Espanha. Porque se a Argentina ganhar...
0: até um chazinho, agora 5 da tarde, pra ver se tava só. É,
1: a gente já torceu pra Cabo Verde, pra Suíça, pra Egito,
3: pro Paraguai.
1: Pra Inglaterra. A gente já torceu pra tanta gente, não custa nada torcer pela Espanha. Aliás, claro. Mário, você fala fluentemente espanhol, é isso?
2: Yes, yes.
3: Peraí. Yes, amigo.
2: Olha, quem tá feliz com a...
0: É que a Copa é nos Estados Unidos.
2: Quem tá feliz da vida com a Espanha, segundo Júlio Andrade, é Zé do Carmo, né, rapaz? Vai poder usar o chapéu. Júlio, Zé do Carmo.
0: Tá feliz hoje, viu,
2: Marcos? Vai poder usar o chapéu dele de touro, né? Porque.
1: Rapaz, Zé tá ouvindo isso?
3: Você tem que rapaz, ele só fala quando a pessoa não tá aqui.
2: Existe isso,
3: rapaz. Deixe meu amigo Zé do Carmo.
2: Eu tô fora, viu?
0: Eu quero dizer o seguinte: quem tá feliz com a Argentina é Horácio Comete.
2: Horácio Comete.
0: Com os pastecentos.
2: É verdade. Horácio Comete. Um abraço, Horácio. 7:02, vem aí, depois do intervalo comercial, o Bola na Rede TMC Debate com Vitor Araújo, Thaís Ramos e Tarcísio Michel. Obrigado aqui na parte técnica ao grande Sérgio Nascimento. A direção geral da TMC Recife é da Carolina Magalhães e o comando de esportes do vibrante Carlos Eduardo. 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
4: 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A Avenida Mascarenhas de Moraes tem trânsito com pontos de retenções sentido Recife. Se sai agora de Prazeres com destino a Recife, esse ainda é o caminho mais rápido. Já na Abdias de Carvalho, o trânsito tá complicado ainda por lá, no sentido BR-232, devido a uma obra no reservatório antes do viaduto. Se sai do Recife com destino ao Curado, é melhor desviar pela Rua São Miguel. 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
14: 7:08. Alô, alô, povo bom ligado aqui na TMC. Vamos com a sequência do nosso Bola na Rede, agora com o debate. Aqui comigo Thaís Ramos e Tarsis Michel. Numa quarta-feira em que tivemos uma coletiva realmente interessante, né, do técnico Hélio dos Anjos, com vários aspectos para serem analisados. O Náutico vai jogar amanhã contra o CRB, e aí tem a permanência dele, tem o caso do Dodô, o aproveitamento de Jean Carlos e até questões aí sobre o mundo do futebol, discussão sobre papel da imprensa, divulgação de notícias, enfim. Ele fez uma série de questionamentos ali, uma série de apontamentos nessa coletiva, e a gente pode falar bastante coisa sobre isso. Tem o esporte também, o Santa na preparação para os jogos, o Santa com uma preparação aí mais longa, porque o jogo só é no dia 25, o esporte tem o jogo já no sábado contra o Operário. E é claro, a gente não pode deixar de falar de Copa, você acompanhou aqui na TMC a vitória da Argentina de virada contra a Inglaterra. Aliás, já que a gente começou por isso, né, Tarcís e Thaís, vamos retomar para a gente arrematar essa questão e entender como, Thaís, uma seleção põe 1-0 no placar e cede a virada, a seleção da Argentina, impressionante nas viradas nessa Copa do Mundo. Né?
11: É uma seleção que acaba tendo uma resiliência, né? Uma resiliência muito grande. Boa noite para você, Vitor. Boa noite para o Tarcís também, para toda a galera ligada, os ouvintes aqui da TMC. Mas é uma seleção que tem uma resiliência grande. E mesmo com placares em que a gente falava que tinha uma certa dúvida quanto à arbitragem, porque eu acho que foi muito questionado, sim, e questionável. Alguns favorecimentos para a Argentina durante a competição, mas ninguém vence se não tiver raça. E isso a Argentina não só nesse bloco que a gente está vendo de recorte dessa Copa do Mundo de 2026, mas a gente pode pegar uns 6 anos a 7 anos que a Argentina vem de um grande embate, né? Sendo uma reformulação, tendo um bom elenco competitivo, 2 ciclos de Copas que vem buscando essa organização e sendo uma seleção que mais uma vez vem dando trabalho. Eu coloco muito esse resultado na conta do que o técnico da Inglaterra fez, porque não existe você começar a se defender logo após fazer o seu gol, não colocar nenhum atacante para cima, sabendo que a Argentina iria ir pro tudo ou nada, e principalmente deixando o pequeno, não tão garoto assim, Lionel Messi, sozinho, né? 2 assistências, um jogador mais importante dessa seleção. É uma seleção resiliente, Vitor.
14: Tarcís, a minha impressão, assim, o meu sentimento, na verdade, quando termina o jogo, é só o seguinte, enquanto brasileiro, eu não consigo torcer para a Argentina, não tem jeito, tá? Então, minha torcida vai para a Espanha, a gente vai enfrentando a Argentina. Mas isso não me impede de entender e verificar, como todo mundo tem visto, para além da qualidade técnica, né, do desempenho coletivo, a resiliência, tudo isso que a gente tem falado aí sobre a Argentina, acho que tem 2 aspectos que são muito importantes. O primeiro deles é você destacar o monstro que é o Messi, né? Com a idade que tem, o que está jogando, a quantidade de assistência. Quer dizer, sem o Messi, a seleção da Argentina estaria muito enfraquecida, né? Apesar de ser um time com uma mentalidade muito legal, né? Uma mentalidade de confiança, de vitória, sabe? Mesmo quando você está na adversidade, você confia que vai reverter aquilo. E é meio caminho andado, né? Eu sempre ouvi desde criança, minha mãe dizia, quando você quer, você tem 50%. Os outros você vai buscar. Se você duvidar dos 50 primeiros, não adianta buscar os 50 depois. E nem vai buscar, né? Porque se você está duvidando de você, você nem vai conseguir buscar. E os caras têm isso. Então, esses 2 pontos, sabe? Eu queria muito que a seleção brasileira tivesse um cara como o Messi. E nós não temos. Ninguém tem, só a Argentina tem, sorte deles. E queria muito que a nossa seleção tivesse essa mentalidade, acreditasse, confiasse mais. Mas é claro, a Thaís disse aí, o ciclo é muito vitorioso, eles vêm do título do último ciclo de Copa, e tudo isso contribui também, né, Thaís?
13: É, Vitor, são 3 finais das últimas 4 Copas, né? A Argentina hoje é a principal força da América do Sul. É, dói muito dizer isso, porque eu torço contra fervorosamente. E estou indignado com o que o Tuchel fez. Um jogo ganho, controlado, era fazer o básico, trocar as peças e colocar um velocista na frente, porque a Argentina estava exposta, cansada, né? E a Inglaterra certamente encontraria o segundo, o terceiro gol, se colocasse o Rashford antes, o Saka, jogador muito mal aproveitado, um dos principais jogadores da Europa, do campeonato inglês, e o Tuchel simplesmente esqueceu o jogador no banco numa semifinal de Copa do Mundo. É, tirando isso, né, que a Argentina também tem seu mérito, além do Messi, que é um gênio, desfrutem ver o Messi jogar. A gente pode torcer contra, mas é bonito ver o Messi jogar, né? a gente tem que entender que a relação do jogador argentino com a seleção argentina é totalmente diferente do brasileiro. Para mim, essa última geração aí usa a camisa da seleção brasileira por status. Para dizer, ó, jogo na seleção, mas assim, o envolvimento é cada vez menor, eles saem muito cedo para a Europa, né? Fazem, se identificam muitas vezes mais com o país do que jogam, do que com o país que nasceu. É, a Argentina tem dentro de campo 26 com os jogadores do banco, né? E sem contar o staff. Torcedores. Eles se entregam de uma maneira que a gente não vê e não viu, por exemplo, numa Copa do Mundo, o Brasil chegar perto disso. Num jogo contra a Noruega, que a gente, para minha avaliação, foi eliminado de forma vexatória. Você vê a Argentina se entregar. É aquele sentimento de, ó, vamos dar vida pela seleção. Vai perder. Pode perder. Mas a gente vai sair com o sentimento de que a gente entregou tudo. E são jogadores tão consagrados quanto os brasileiros, né? Ah, o Lautaro Martínez é o principal centroavante do futebol italiano. Fez o gol da virada. Né? O Depol, por muito tempo, foi um grande volante no Atlético de Madrid. O Enzo é um grande meio-campista do futebol inglês, joga no Chelsea. O Messi a gente não precisa nem citar. O Paredes foi muito bem no futebol italiano por muito tempo e voltou para o Boca. O Martínez, Dibu Martínez, é um grande goleiro da Premier League, é a principal liga de futebol na Europa e talvez do mundo. Assim como o Romero, zagueiro do... São jogadores que têm relevância nos seus clubes, iguais aos brasileiros, porque a gente tem a mania de dizer, ah, o cara já conquistou tudo, não tem mais motivação. Pô, a Argentina está aí para provar totalmente o contrário. Então, além disso tudo que você traz, é a relação com a camisa e com o país. O argentino, ele é fissurado pela seleção. Ele vai até onde der, ele coloca a perna numa trincheira de facas com a camisa da seleção. E por isso eles estão colhendo isso. Das últimas 4 Copas, eles chegaram em 3 finais. Olha, eles só não ganharam 14 porque o Higuaín perdeu um gol no final do jogo impressionante. 18 foi uma bagunça, o ciclo com o Sampaoli. E aí, por um golpe de sorte da AFA, que não é exemplo de planejamento, de legado, não. Longe disso. É a CBF que fala espanhol. Eles foram empurrando com a barriga um técnico que era para ser interino, esperando pelo Simeone, só que o Scaloni conseguiu encontrar um time e fez os jogadores se unirem em prol da seleção. Ganharam Copa América e aí começaram esse ciclo vitorioso. Justíssima a classificação da Argentina, porque procurou o jogo. A Inglaterra no segundo tempo foi uma seleção covarde e vai disputar o terceiro lugar. Agora, dito tudo isso, Vitor, domingo eu estarei na frente da TV com o rádio ligado na TMC, torcendo pela Espanha.
14: Fúria, fúria desde pequenininho. Fúria desde pequenininho. Olha, são 7h17. Eu queria que a gente começasse o nosso assunto aqui sobre o futebol pernambucano, trazendo esse ponto da coletiva do Hélio dos Anjos, né? Porque a coletiva já começou, Thaís, já começou com o Hélio dizendo que Dodô não teve doente coisa nenhuma, sabe? E aí ele foi contar a história e tal. E aí disse que o agente do Dodô é amigo dele, de longa data, que o cara tá agindo de maneira errada, né? Que o Dodô não tá legal, né? Não tá legal, a cabeça não tá legal, né? E que o clube não pode ficar no prejuízo, que o clube tem um bom direito e tal. Repetiu de uma forma diferente, né? Com outro vocabulário, aquilo que o presidente já tinha dito com vocabulário jurídico que é próprio do presidente, que é advogado. Mas o básico é, a sensação que eu tenho é que o Dodô não joga mais no Náutico. Acho que o Náutico está esperando agora é uma compensação, né? Está esperando que o empresário do atleta agora encontre uma condição de pagar o Náutico um valor que o Náutico considere razoável para liberar o Dodô. Ou eu estou entendendo errado, Thaís?
11: Olha, se você estiver entendendo errado, então somos dois. Porque a ideia, até pela forma como o Hélio fala, é justamente isso. Inclusive o terceiro climão do ano, né? Teve situação, inclusive, eu não sei se foi na temporada passada ou foi no começo desse ano, acho que foi no passado, que foi com o Marco Antônio, né?
13: Ano passado.
11: Ano passado, né? Mas teve um climão também com o Marco Antônio, inclusive, né, uma situação que acabou trazendo dos bastidores para dentro de campo. No começo do ano teve a situação com o Paulo Sérgio, que para mim foi conduzido de forma errada, e agora essa situação com o Dodô, que já deixou muito claro que praticamente não quer jogar mais no Náutico, né? Que está buscando outro caminho. E como você trouxe, como o Hélio vem administrando, é praticamente dizer que de fato não vai, não deve contar mais com o atleta, só que o Náutico não vai ser também prejudicado em cima disso. Então, fica na expectativa do empresário conseguir outro rumo dentro dessa situação. Aí o que é que chega? O Juninho também está de saída, fica na expectativa do Jean Carlos se adaptar e ser esse camisa 10 de fato, né, ter essa organização ofensiva, mas você vê que o projeto a longo prazo do Náutico parece que não foi constante. Parece que sim, acabou se perdendo ao longo do caminho. E eu volto a repetir que, sinceramente, eu tenho minhas dúvidas, eu sempre ressaltei por aqui, sobre esse sistema, esse esquema que o Náutico vem adotando em relação a essa escala, né, de treinadores, o diretor de futebol, o presidente. Eu volto a falar. Para mim era para alguém estar cuidando justamente de situações como essas. Situações de bastidores, como que aconteceu com Paulo Sérgio e Hélio dos Anjos. Situações como essas entre Dodô e o Hélio dos Anjos também. E dar uma amenizada e principalmente não deixar o Náutico ser prejudicado em cima disso. Eu acho que o principal hoje é pensar que o Náutico precisa dar uma resposta dentro de campo e no extracampo está desorganizado, Vitor.
14: Agora, eu acompanhei a entrevista toda com atenção, e aí o Hélio vai contando os detalhes da situação, né? Aí fala sobre o empresário, que ninguém tinha falado sobre isso, diz que o jogador não estava machucado, nem estava doente, nem nada do tipo, porque o departamento médico do Náutico é atuante, coisa e tal, um posicionamento que não tinha sido passado antes, nem pelo Guilherme, nem pelo presidente, absolutamente. E aí, mais à frente, Tarsis, já no fim da entrevista, o Hélio começa a discutir, de certo modo, o papel da imprensa, o papel dos críticos. Né? E aí, é claro, toda vez que isso acontece, a carapuça nos serve. Né? A gente vai, então, vamos ver o que ele está discutindo, o que ele avalia. E aí ele dizendo, olha, a gente debate muito pouco, e eu quero dizer que ele não falou com agressividade de forma alguma. Ele falou realmente em tom analítico. Eu acho que vale a pena a gente fazer um processo de análise, né? Uma autoanálise do que a gente está fazendo. E aí ele disse, olha, falta debate. A gente daqui não debate tanto lá e, às vezes, a informação, o que se discute, causa um estardalhaço, mas não se tem a informação e tal e coisa. E aí ele citou o caso do Zé Marcos, o zagueiro que o Sport anunciou ontem, que tinha deixado o clube. Ele dizendo, foi um estardalhaço, todo mundo falando que o cara ia embora, que o cara tinha pedido para sair, coisa e tal, ou o clube que estava mandando embora, e depois se descobriu que o jogador foi embora por um acerto que o Vitória tinha com um clube de Israel, que era bom para o jogador, bom para o Vitória, bom para o Sport. Eu achei muito interessante esse ponto, porque talvez essa seja uma grande questão que vale para o caso Dodô, né? Porque, de alguma maneira, ele estava se queixando ali de que a análise em relação ao caso Dodô não tinha sido a mais adequada. Mas ela não tinha sido mais adequada da mesma maneira que aconteceu com o caso Zé Marcos. Porque as informações passadas não foram a plenitude, digamos assim, ou a completude do processo. E a gente pode até entender que um fato ou outro, em determinado momento, não possa ser divulgado. Mas, do lado de cá, as análises são feitas com as informações existentes, né? Então, ontem, no momento que a notícia do Zé Marcos chega, era de que o jogador não estaria mais no clube, que ele tinha se despedido do elenco. Não havia informação sobre negociação. Isso vem depois. E depois uma nova análise é feita com essa nova informação. Diante dessa nova informação do caso Dodô, a avaliação muda em relação, inclusive, à questão da postura do jogador, né? Há quem desde o início achasse que a postura dele já estava errada. Né? Eu acho que estava errada, mas é preciso levar em consideração que é um ser humano, que tem suas aspirações, seus interesses, está observando os movimentos do clube, vendo algum cara que está chegando ali, que joga na posição dele, que vem para ser titular. E como que eu fico no meio de tudo isso? Recebo uma proposta, não. Talvez eu não tenha mais espaço aqui, então eu vou, né, pegar o meu banquinho e sair de fininho, como diria um apresentador aí de programas de auditório. Só que agora tem uma outra questão, né? O papel do empresário, ou seja, detalhes que nós não tínhamos. Então, nessa proposta de discussão do Hélio, eu acho que sim, vale a pena que a gente faça uma autoanálise do trabalho enquanto crítico, mas talvez haja aí um ponto para que eles façam uma autoanálise também da divulgação das informações. Ninguém pode avaliar sobre aquilo que desconhece, né, Cássio?
13: Perfeito, Vitor. Você foi perfeito. Isso porque temos aqui em Pernambuco, principalmente, uma postura dos clubes com a imprensa de Coreia do Norte, né? A gente, daqui uns dias, seremos proibidos de entrar no clube, nos clubes. E já é quase isso, viu? Porque a gente chega para fazer uma coletiva de 15 minutos de 10 e a gente não acompanha mais treinamento, a gente quer falar com o presidente, não consegue. A assessoria desassessora, né? O impeditivo da imprensa trabalhar, né? E aí a gente fica correndo atrás das informações, esperando um posicionamento do clube, enquanto isso não vem, a gente vai correndo atrás do empresário, de fontes. Se houvesse mais transparência por parte dos clubes, certamente esse ruído na comunicação não aconteceria. Então o Hélio, que é um de que fecha muito o clube para a imprensa, ele também deveria fazer essa análise, para que esse tipo de estardalhaço, termo utilizado por ele, não acontecesse. Um clube como o Náutico, um clube de massa, qualquer informação, e quando se é uma informação de um jogador que é importante, como é o Dodô, qualquer informação do tipo de saída conturbada, de proposta, vai gerar, sim, um boom de notícias, vai gerar repercussão. O Hélio é um treinador experiente, já deveria saber disso, né? Isso não é novidade para ele. Então, acho que tem que fazer uma análise também. A gente sempre, ninguém é dono da verdade, ninguém faz tudo de maneira correta, mas principalmente o clube e os técnicos nessa relação, né, da instituição com o seu torcedor. E muitas vezes nós somos os emissores do clube para o torcedor, mesmo com rede social, mesmo com o clube, com o seu canal de YouTube, com o seu perfil no Instagram. Muitas vezes a gente leva mais longe do que o próprio canal do clube, do que o próprio as redes sociais do clube, os meios que o clube tem à disposição. Então, é uma situação muito complicada do Dodô. Acho, Vitor, que não tem clima algum, e seria até desrespeitoso com o Náutico, pela postura do atleta, ele voltar a jogar. A gente até já viu no futebol casos piores, né? Mas acho que com o Hélio, conhecendo o Hélio, ele não joga mais. E aí é aquela, o Náutico esperar ser compensado, o Dodô segue sua vida e o Náutico também segue a dele. Agora, para mim, o atleta e o seu empresário agiram de forma errada, porque se não quer ficar no clube, se quer a proposta, chega e avisa o Náutico, ó, a gente quer ir embora, não adianta vocês quererem fazer negócio com o Coimbra, vocês vão receber o que tem para receber, né, como uma taxa, como taxa de vitrine, e a gente quer ir embora. Aí o clube vai, fala com o Coimbra, negocia tudo, e quando chega com o Dodô diz, ah, não quero ir embora. Acho que a maneira foi errada, faltou transparência ao Dodô, né? O Dodô tá levando nome de mentiroso, o Hélio tá dizendo com palavras claras que o Dodô mentiu, e o Dodô dizendo que estava doente. Então faltou por parte do atleta personalidade. O jogador é muito blindado, é muito mimado, tem que dar cara a tapa muitas vezes. Aparece, fala com o torcedor, fala o que está acontecendo, fala o que você o deseja, para evitar esse tipo de burburinho, porque fica a imprensa correndo para o clube e o clube está fechado. Aí ontem foi a entrevista do Bruno, interessantíssima, gostei da transparência, gostei que ele abriu a coletiva dizendo, não tem pergunta que eu não possa responder, pode perguntar o que quiserem. Excelente, excelente. Mas na maioria das vezes, o clube se fecha, Vitor. E aí a gente tem que correr atrás com os meios que a gente tem à disposição.
14: E com relação a esse caso do Dodô, apesar das novas informações, né, eu continuo achando que o procedimento está errado, mas eu vejo também, identifico erro no processo, na condução. E não quero dizer com isso que é uma incompetência, né, do Hélio, do Guilherme, do presidente ou de qualquer pessoa. Não é isso que eu estou dizendo. E nem pretendo aqui imaginar, Thaís, que eu seja o maior conhecedor de futebol ou dos bastidores do futebol do que o Hélio. Seria um absurdo, uma presunção assim, ridícula da minha parte, né, diante da vivência do Hélio, enfim, do que ele já construiu no futebol. O que eu estou querendo dizer é que, pela própria fala dele, ele diz: olha, a gente tomou conhecimento antes dos movimentos do jogador, né? Tomou conhecimento da proposta. Ele mesmo diz na entrevista, eu acompanhei a entrevista inteira, isso para deixar claro que os profissionais de imprensa, para além do repórter, que sempre vai acompanhar tudo, é claro, o Moisés está acompanhando e trazendo tudo, mas nós que não estamos na reportagem também acompanhamos todos os detalhes, desde que eles sejam abertos, né? Então, uma entrevista a gente tem acesso. E escuta tudo, detalhe por detalhe, atenção a cada palavra. E aí, o que que o Hélio vai dizer ali? Só, soubemos a informação antes, de que era um clube interessante, ele diz que é um bom clube, né? Uma proposta que poderia balançar. Então, esse para mim é o ponto, é aí. Cara, se você sabe que o jogador está recebendo uma boa proposta, mesmo que não tivesse nenhum concorrente na posição e que ele continuasse absoluto, olha o momento que o clube está. O clube está num momento difícil. É um momento de pressão. Como disse o Tarsis, infelizmente, os jogadores não são preparados para amadurecer. Eles são protegidos, mimados, blindados. Então, muitos deles, no momento de dificuldade, tentam fugir da pressão. Para além disso, você ainda tem a possibilidade de ir para um outro cenário, para ganhar mais, para um contrato fora do país. Enfim, tudo isso que é atrativo, que seria para qualquer profissional. Imagina você estar num determinado local e uma empresa internacional te faz uma proposta. Você vai ficar, no mínimo, balançado. Tudo isso o Hélio conhece muito bem. Porque foi jogador, porque é treinador há muitos anos. Então, nesse momento aí, Thaís, eu acho que era preciso chegar no atleta para conversar com ele, sabe? Com um empresário presente, enfim. E ver ali, sentir ali. O Hélio é um cara experiente demais. Eu tenho certeza que ele, numa mesa com um jogador, pela conversa do cara, ele vai sentir: esse cara aqui não tá mais aqui. E é ali nesse ponto que você vai: ó, então vamos fazer o seguinte, vamos te afastar, porque você não tá mais com a cabeça aqui. Agora, a gente tem um direito aqui, a gente tem um contrato aqui, e você vai ter que encontrar uma maneira de compensar. Então volta lá, já que teu interesse é sair, volta lá e vê a compensação que esses caras podem dar pra gente aqui. Então, assim, isso teria que ser explicado depois publicamente, é claro, porque a ausência do jogador chamaria atenção, alguma resposta pública teria que sair, mas o desgaste certamente seria menor, sabe? Então, e talvez, veja, caso você conseguisse administrar de uma maneira diferente, essa negociação, que pode se frustrar, pode acontecer, dos caras desistirem, dos caras não quererem pagar a compensação que o Náutico pretende, você conseguir trazer o cara de volta. Só, cara, volta pra cá. A gente te quer aqui, tem espaço para você, você é valorizado, no fim do ano vai ter outro contrato, você tem métricas boas, vai melhorar teu contrato. Sabe, eu acho que houve uma falha nesse processo. E a própria fala do Hélio me abre essa perspectiva aí, Thais.
11: E você fala, Vitor, muito nessa situação do Dodô.
14: Perfeito, exato.
11: Só pra gente trazer aqui um... A gente trouxe, né, no comecinho da nossa participação aqui, do Bola na Rede, mas para a gente ressaltar, eu sinceramente eu não acho que o Hélio ele dirige bem em relação a essas situações. E aí que tá, né, ele vem sendo técnico e vem sendo responsável para isso também. Quando situações assim acontecem, quem o jogador pode recorrer ou quem o técnico pode falar que poderia apaziguar, que poderia verificar as situações? São eles mesmos. São eles mesmos que acabam tomando essa providência. Eu acho que acaba tendo um caminho errado nessas diretrizes. E não é só por uma atitude. Essa situação do Dodô, por exemplo, o Dodô, quando chegou no Náutico, se tinha notícias que era um jogador que consegue chegar em bons números, mas que tinha extracampos que poderia acabar atrapalhando, questão de disciplina, ou situações até como essas, questão de não querer mais estar no local, de buscar propostas melhores, de querer estar em outro local. E assim, o Dodô ele não vive um mau momento no Náutico, né? Ele vinha numa crescente. Então acaba sendo um jogador que dentro de campo estava buscando recompensar, mas que a cabeça em algum momento acabou não estando mais ali. E aí, para contornar uma situação como essa, que aí vem muito de maturidade do jogador, do apoio que se tem no clube, de querer ou não, que aí vem um desejo do jogador de querer ou não estar, mas vem sim uma blindagem por trás, de blindar aquele jogador, da falta de maturidade daquele jogador, ou até mesmo, né, como a gente vem falando, coisas no meio do futebol. E tudo isso precisa de uma administração por trás para saber contornar. Não é o primeiro caso que ocorre assim. Eu volto a repetir. O caso, para mim, do Marco Antônio e principalmente do Paulo Sérgio foi conduzido de forma errada. Foi conduzido de forma errada. Eu lembro que era véspera de um jogo importante para o Náutico, acho que era contra o Criciúma. O Náutico ia jogar fora de casa. E o Paulo Sérgio podia ser um desses nomes relacionados. E acabou que na véspera mesmo ele ficou de fora. E por esse motivo, pelo motivo que aconteceu em relação à busca, né? Segundo, tem várias versões dessa história, mas em um geral em relação a salário. E que trouxe esse desentendimento à véspera, à beira de um jogo importante. Eu acho que essa não era a melhor condução. Depois do jogo a gente conversa como... conversando até com alguns amigos dirigentes, falam que é a melhor forma realmente de se tratar em um caso que traz tanta dificuldade de se resolver logo de imediato. Então, eu acho que acaba beirando as escolhas que o próprio presidente fez para essa gestão e queria, podia ser aplicada de forma tanto positiva como em alguns momentos poderia trazer complicações. E aí traz complicações tanto no cenário da tabela, desempenhos dentro de campo, como a condução também de situações como essa do Dodô.
15: A impressão que me fica assim, no resumo da história é que talvez o Náutico tenha ido muito no papel, né? Ou seja, eu tenho o contrato está muito bem redigido, isso foi dito pelo presidente, foi dito pelo próprio Hélio, ou seja, eu estou com o direito. Então, eu tenho o direito, eu estou com a vantagem, e tem que ser cumprido. Só que tem um outro lado, né, que é um ser humano, é uma força de trabalho que tem suas vontades, suas aspirações, enfim. E ainda que você tenha o direito, e o direito é do Náutico, e está certo de preservar e querer seu interesse, mas às vezes você precisa negociar, inclusive para que você não tenha um prejuízo. Ou seja, talvez essa compensação não venha na medida que o Náutico poderia ter se a negociação fosse melhor, ou talvez se essa negociação não se concretizar, o jogador pudesse voltar a atuar e de repente não ficasse aí sem clima para jogar e o Náutico tendo a necessidade de colocá-lo em outro lugar, não sei, né, pela impossibilidade de aproveitá-lo, enfim. Eu acho que isso poderia ter sido mais bem gerido pelo Náutico. Mas um dos pontos da coletiva, Tassi, se eu não estou enganado, é que o Jean Carlos vai jogar. Seja de frente ou em algum momento, ele vai entrar. Foi mais ou menos o que eu entendi ali do que o Hélio disse, que o próprio Jean falou para ele que está feliz, que está legal, que dá para jogar, então vai jogar, né?
13: E precisa, Vitor, precisa jogar no time titular. O Jean estava com ritmo de jogo, é claro que ele passou cerca de 15 a 20 dias sem atuar, mas estava fazendo jogos, né? Ele estava nesse imbróglio aí de final de contrato, de rescisão com a Chape, aí foi definido que ele não jogaria, teve as propostas, ele escolheu a do Náutico. Mas eu acredito que pela boa condição física, eu acho que o Jean deve começar o jogo. Pela necessidade do Náutico, pelo Náutico pouco criativo, pouco inspirado, que vem sendo nas últimas rodadas. Ainda mais perdendo Vinícius, né, que é o craque do time. Então a necessidade e o momento pedem o Jean Carlos no time titular. É claro que vai se queimar etapas, não tem entrosamento. O ideal seria ele entrando aos poucos, mas com esse turbilhão que está acontecendo do Náutico, de lesões, com o meia principal do time fora, por essa questão da indisciplina e desse imbróglio contratual, o Jean Carlos tem que ser o titular. É o cara da bola parada, é o cara que encontra um passe diferenciado para um jogador que vem de trás, para o centroavante. Não vejo motivos para o Jean não começar esse jogo. A não ser que ele não comece e depois venha uma justificativa plausível. Ele estava com desgaste. Na avaliação, a condição física dele não era para iniciar o jogo. Ele vai render melhor entrando. Aí a gente entende. Se tem um mínimo de condição, se tem condições de começar o jogo, tem que começar, porque é um jogador diferenciado.
15: O Hélio até diz isso, né? Faz, olha, no futebol eu não me surpreendo nada. Esse mesmo time era apontado como grande equipe há 2 meses atrás, e todos diziam que o melhor era, de fato, ter entregue o futebol a Hélia Guilherme, agora todo mundo está dizendo que não serve, é coisa do futebol. Existem coisas no futebol que o Hélio sabe, ele não vai externar, é claro, porque ele tem ali a necessidade, né, da condução do elenco dele, e certas coisas colocadas podem gerar, né, um problema mesmo de relacionamento, de condução, de liderança dentro do elenco. Mas assim, o Náutico tem jogadores para compor o elenco. Ele mesmo disse isso numa coletiva, deixou escapar nos aflitos, que eu tinha feito o jogo, não me lembro qual foi, em que ele falou e depois acabou até apontando os jogadores, um deles o Saraiva, que agora está fora. Tem jogadores para compor, tem bons jogadores, e aí bons jogadores você pode apontar o Anderson, por exemplo, o Luiz Felipe, você pode apontar o Vitor Andrade, são bons jogadores. E tem os diferentes. Diferentes eram três, né? O Náutico tinha o Dodô, o Vinícius e o Paulo Sérgio. Ainda que sem o Paulo Sérgio, com Vinícius e Dodô, o Náutico estava conseguindo produzir. Quando o Vinícius saiu, o Dodô ficou só, o Dodô não deu conta. Eu acho que o Hélio não vai dizer isso, sabe, Thaís?
11: Mas, e assim, ainda tinha o Vitor Andrade, né?
15: Agora ele não tem nem o Dodô. Aí ele pode ter a entrada do Jean Carlos. O Jean é diferente, sabe? Então, assim, se você tem um, dois, três diferentes, esses três diferentes podem te garantir vitória. Agora, se você vai perdendo eles um a um, você só vai ficar com um bom jogador, que pode ser decisivo um momento ou outro, mas dificilmente sozinho, e os outros só vão compor, não vão ter capacidade decisiva. Então o Náutico perdeu, foi isso que o Tassi está dizendo aí. Um turbilhão de lesões, perdeu jogadores diferentes, o desempenho caiu.
11: E num momento horrível para isso, né? Porque vai fechando esse primeiro turno. Eu acrescento nessa lista que você fez o Vitor Andrade. Apesar de não ser um nome que chegasse com tanto volume, mas foi um jogador que foi chegando de mansinho, começou no banco de reservas, entrava aos poucos, começou a buscar uma decisão, né? Teve um recorte bem positivo com o Náutico, dando assistência, conseguindo também ser um desses homens de volume de jogo, junto com o Vinícius, então usava muito esses lados do campo. Mas aos poucos também o Vitor parou de produzir, aí o Vinícius vai passar cerca de dois meses fora, o Paulo Sérgio já não está entrando mais, o Derek fez um gol e no mesmo momento que fez o gol acabou sendo lesionado, né? Então ficou de fora, voltou há pouco tempo, mas sem conseguir ter esse mesmo índice, e foram várias coisas para se organizar novamente, né? Improvisou por alguns momentos o Vinícius de camisa 9, o que para mim não dava certo, mas o Hélio viu uma personalidade de tentar fazer aquele camisa 9 não tão fixo assim, e ele gostava desse jogo. O Luiz Cláudio foi ganhando oportunidades, que é o garoto da base, aí tem esse momento do Vinícius que acabou se lesionando, e aí parte para outro departamento que tá também uma bagunça, que é o meio campo. Antes da chegada do Jean Carlos já preocupava, porque não tinha ninguém que chegasse para assumir essa disputa com o Dodô. E o Dodô estava com esses riscos de ficar ou não no Náutico. E o Juninho já era esse esperado de sair, né? Então, chegou num departamento de criação em que não sabia o que esperar. Tanto que nessa partida agora, sem um camisa 10 de fato, o Náutico sofreu bastante. Então fica numa expectativa do Jean Carlos chegar para buscar ser esse camisa 10, de organizar, de criar, ser oportunista, assim como o Dodô teve um recorte positivo, que foi, buscou jogadas de bola ensaiada, de bola parada, buscando personalidade dentro de campo, que até a gente chamou o Dodô num campeonato estadual, acho que você vai lembrar, Vitor, que ele tinha essa característica de buscar ousadia dentro de campo. E isso é legal de ver porque acaba chamando a marcação e ele sabia se desvincular. Então se espera de um Jean Carlos, o Jean Carlos talvez não mesmo que passou no Náutico naquele período, mas algo semelhante que possa dar uma personalidade. Porque se o Náutico tinha Paulo Sérgio, Vitor Andrade eu boto no meio termo, mas Paulo Sérgio, o Vinícius e o Dodô trazendo personalidade diferente, o Vinícius tá lesionado, o Paulo Sérgio não é mais o mesmo de antes, e o Dodô fica na expectativa de não ficar, o Jean Carlos praticamente volta para ser uma das soluções, não é para agregar, é para ser solução. Hoje eu não vejo o Náutico contratando para aumentar o nível de intensidade, eu vejo contratando para ter intensidade, não é nem aumentando, né? É tendo intensidade o que foi perdido.
13: Agora, a gente tem que destacar, Vitor, que o trabalho do Hélio e do Guilherme na montagem do elenco não é bom.
15: Claro.
13: Porque, veja, quais jogadores saíram? Juninho, pedido do Hélio e do Guilherme. Ramon Carvalho, já sabia-se quando esse cara chegou que não daria certo. Jogador limitadíssimo. Pedido do Hélio e do Guilherme.
15: Hélio disse, inclusive, que procurou time para ele, né?
13: Exatamente. Felipe Cardoso. Contratação injustificável para uma Série B para que o Náutico precisava. Hélio e Guilherme. Arthur, goleiro. Chegou muita gente, nem sabia que ele estava lá quando saiu a lista. Então, veja, os destaques do Náutico, com a exceção do Dodô, são jogadores que o Hélio já encontrou no clube. Vinícius, Paulo Sérgio, né? O Dodô, beleza, mérito do Hélio, contratação acertada. Agora, a maioria das contratações, você lembra, no início da Série B, quando a gente debatia, geralmente eu, você, Thaís, no papo de craque, que você me perguntava, Tassis, tua preocupação, eu dizia, o elenco, as contratações. Essas contratações não são de Série B, são contratações só para compor elenco. Quando se precisar, o Náutico vai sofrer. Todo mundo sabia. Ah, claro que tem que se somar a isso a dificuldade financeira. Agora, são jogadores que foram escolhidos a dedo por Hélio e Guilherme. Eles estão no departamento de futebol, eles são os diretores. Duas coisas. Eu sempre critiquei isso. Desde que o Náutico vencia o jogo, os jogos, eu dizia, eu não concordo com esse modelo de gestão. Centralizar, entregar a chave do futebol ao treinador, sempre fui contra. Independente do momento do Náutico, que o Hélio cita, né? Que todo mundo está criticando. Não. Não só eu, muitos companheiros falavam aí nos sites, nas rádios, na TV, nos jornais, que eram contra esse tipo de modelo. Então o Hélio não pode generalizar. Segundo, concordo com a Thaís. O Hélio não tem tato para cuidar desses temas relacionados à saída, à rescisão, a jogador que quer aumento. O Hélio não tem tato. O caso Marco Antônio mostra isso. O caso Paulo Sérgio também mostra isso. O Dodô, o Hélio já deu a entrevista com a situação já exposta pelo Bruno Becker, que o Dodô não queria mais, não quer mais vestir a camisa do Náutico. Então, a gente também tem que destacar isso. Os destaques do time do Náutico, o Hélio já encontrou. Quem o Hélio indicou, a maioria está saindo. Porque Juninho, Ramon Carvalho, Felipe Cardoso, né? Felipe Saraiva, esse eu esperava que rendesse. Mas não rendeu. Pedido do Hélio foi lá buscar o Saraiva. E a gente tem que destacar que o trabalho dele e do Guilherme, ou deles, não é bom. Se você avaliar as contratações e as que estão dando certo, as que são úteis para o clube, desse ano ele vai ter mais contra do que contratações que fizeram um efeito positivo no time, viu, Vitor?
15: Vamos fazer a nossa pausa rapidinho e já estamos de volta. Vamos falar do esporte também, que está aí com jogadores que deixam o elenco. E isso empobrece as opções do Dal Pozzo, está tentando encontrar solução para a equipe. A gente volta já.
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4: Boa noite, ouvinte TMC. 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Rua Imperial tem trânsito intenso para você que sai agora do Recife com o destino Afogados. Se está na Via e quer chegar a Afogados, é melhor desviar pela Rua Cabo Trópio. Já na Avenida Boa Viagem, trânsito tranquilo nos dois sentidos. Se sai de Prazeres com o destino a Recife ou Olinda, tá melhor fazer seu caminho pela Orla. Já na BR-101, trânsito está moderado no sentido Cabo de Santo Agostinho. Se sai agora do Ibura com o destino ao Cabo de Santo Agostinho, e esse ainda é o melhor trajeto, não está valendo a pena desvios. 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
1: Faltando 8 para as 8. Ô Thaís, o Sport perdeu agora o Zé Marcos, já perdeu o Castilho, negociou o Gustavo Maia. Outras saídas devem acontecer também, né? Se espera que outras também aconteçam. Porque contratações vão chegar. Só que aí, pro Dalpozo, tá meio complicado, né? Porque você vai olhar aí pras opções, se ele quiser mexer em peças, e não tem muitas opções, não, né?
2: Pegou em bomba, né, Vitor? É uma complicação realmente que o Sport vem passando, mas desses nomes que você citou, eu tiro com a maior relevância realmente o Yuri Castilho, que estava fazendo a função de ponta. Para mim, ele deveria ter sido a sombra do Perotti, né? Ser um camisa 9, de fato. E o Sport precisa contratar para suprir essa necessidade. Eu digo tanto em relação à lateral, digo em relação ao primeiro volante, à ponta também, porque hoje a gente vê uma dependência tanto do Barleta como do Perotti nesse ataque.
1: Eu estava conversando, viu, Tarsis, com o Giva. E, na minha cabeça, se ele quiser voltar a um 4-4-2, ele pode botar lá o Perotti e o Barleta, né? No comando. Agora ele tem que escolher quais são as peças de meio. Aí vê como é que faz para aproveitar o Depena. O Depena não consegue render, jogar 90 minutos com o mesmo desempenho, desaparece.
3: Chegou o Hernandes, né? Uma sombra pro Depena, viu, amigo? Nem sombra, viu, Vitor? Porque o Depena, ele mesmo faz sombra pra ele mesmo.
1: Eu acho que ele vai até assumir a titularidade por esse aspecto que você tá citando. Só que o Hernandes tem que esperar até o dia 27, não é isso?
3: Ele veio do Remo, né?
1: Mas me parece que ele tem que esperar a janela. Foi isso que o Giva me falou. Então acho que ele não vai poder jogar contra o Operário, né?
3: Então, se não vai poder jogar, já fica difícil, né? Porque o Sport mostrou muita dificuldade em se defender com os três volantes, com Fábio, Matheus, Biel e Zé Lucas. Eles têm boa saída, eles têm bom passe, mas eles não têm por característica uma marcação forte, né? O Zé Gabriel, que não é essa maravilha toda, longe disso, ele conseguiu dar um pouco mais de estabilidade ao sistema defensivo.
1: Qual é o problema com o Zé Gabriel, hein?
3: Eu acho que é rendimento, viu, Vitor? Porque ele é capaz de fazer bons jogos e depois fazer jogos horrorosos. Um ponto, Vitor, que pouca gente fala, e eu estava conversando com os amigos aqui mesmo na TMC em um desses debates, é a falha muito grande que tem no lado esquerdo de defesa. O buraco deixado por Filipinho. Filipinho é um péssimo marcador. Péssimo marcador.
1: Esse era o problema com o Roger, o problema com o Márcio, agora o problema com o Dalpozo.
3: Impressionante. E ninguém consegue dar uma estancada naquele sangramento por lá. Né? Eu já pensaria no Edson Lucas em alguns jogos, principalmente com equipes mais qualificadas, porque se o Edson Lucas não tem a força do Felipinho, ele tem uma recomposição e uma noção de marcação muito melhor. Então, pra mim, não é absurdo nenhum. E o Felipinho continua lá, cara, errando muito.
1: E o Felipinho, se você quiser aproveitar, você pode, por exemplo, na ausência e com a carência também de jogadores de qualidade, você pode colocar o Barleta pela direita e o Felipinho pela esquerda.
3: Exato.
1: No centro. Se você quiser, você pode jogar com o Felipinho até de meia.
3: Eu conversava isso com o Vibrante e com o Zé do Carmo em um papo de craque, que o Felipinho poderia, se o esquema... E o Dalpozo escolher foi o 4-3-3, sem Yuri, sem Gustavo, joga Felipinho na segunda linha, que ele é o cara do último terço. Tem muita força, né? Ele conclui bem, ele vai bem a linha de fundo, até mesmo por ser um lateral. O problema do Felipinho é defensivo. E deixa muito a desejar. Você observe o gol do Botafogo, o primeiro gol, nas costas do Felipinho e outros lances que o Sport sofreu com bolas nas costas do Felipinho, viu?
1: O Felipinho tem o chute de média e longa distância, a jogada de linha de fundo, ele tem a cobrança de falta, já fez gol de falta também, agora não sabe marcar, não é na característica dele marcar. E se você não encontra um encaixe defensivo para proteger, então talvez você tenha que mudar a maneira de aproveitá-lo. São observações aí que o Dalpozo vai precisar fazer, de repente já está fazendo. mas também no esporte a gente não vê, né? Então, bom, estamos falando aqui dentro do conhecimento das características do jogador. Vamos ver quanto o Operário, se ele vai conseguir render e melhorar. Ô, Thaís, você acha que vai no 4-4-2 ou será que ele volta com três zagueiros, Thaís?
2: Não, pelo amor de Deus, eu acho que 4-4-2 para ver se consegue organizar essa casinha, né? Eu acho que o principal, na realidade, é dar mobilidade para esse meio de campo, viu, Vitor? Eu acho que a falha tá passando muito por ali.
1: Thaís, valeu, um abraço para você, obrigado, Thaís.
2: Um abraço para você, Vitor. Grande Vitor, grande Tassi, Serginho, que tá sempre saudável, e até a próxima.
1: Tassis, meu amigo, um abraço, valeu, Tassis.
3: É sempre uma honra, Vitinho, é sempre uma honra, um abraço para você, Thaís, Serginho e ouvintes da TMC, valeu.
1: Valeu demais. Nosso Sérgio Nascimento...

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0: 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Olá, muito boa noite, tudo bem com você? Neste exato momento, 8 horas mais 3 minutos. Seja muito bem-vindo, muito bem-vinda. Começa agora mais uma edição do nosso Expresso TMC. Meu nome é Alexia Parilha e seguimos aqui até as 9 horas da noite com o noticiário completo das informações que importam para você nesta quarta-feira, dia 15 de julho. Um alô para você que sintoniza aí no seu rádio em São Paulo e Brasília, é o 100.1 FM. Um beijo para você, carioca, aí que sintoniza no 101.3. Em Curitiba é o 100.3, BH 88.7 e também em Recife no 92.7. Também não se esqueça, você pode acompanhar a nossa transmissão que rola no YouTube, youtube.com/tmcnewsbr. Também tem as nossas redes sociais para você ficar informado na palma da sua mão. É o @tmcnewsbr e @tmcesporte. Vamos agora para os destaques de hoje.
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0: É isso aí, vem você também se informar no nosso Giro TMC, porque uma foto de Flávio Bolsonaro ao lado de um homem investigado por chefiar uma milícia ligada ao Banco Master gerou repercussão. O senador afirmou que não conhece Luiz Felipe Mourão, conhecido como o Sicário, e disse que costuma tirar fotos com apoiadores. Flávio também negou qualquer relação entre o caso, o Banco Master e o financiamento do filme Dark Horse. E a defesa de Jair Bolsonaro afirmou ao Supremo Tribunal Federal que o ex-presidente não autorizou a divulgação da carta lida por Flávio Bolsonaro nas redes sociais. Os advogados disseram que a publicação foi uma iniciativa exclusiva do senador e reforçaram que Bolsonaro continua cumprindo todas as regras da prisão domiciliar, incluindo a proibição de usar redes sociais ou se comunicar por terceiros. E a Polícia Federal citou o senador Rodrigo Pacheco em uma investigação sobre descontos ilegais no INSS, mas ele não foi indiciado e nega ter participado de reunião para tratar da escolha do presidente do Instituto. No mesmo inquérito, a PF indiciou o deputado licenciado Euclides Peterson por suspeitas de corrupção, lavagem de dinheiro e participação em organização criminosa. A investigação apura um esquema de descontos irregulares em benefícios de aposentados e pensionistas do INSS. 8:06 e o ministro Flávio Dino, do STF, determinou que presidentes de 21 partidos informem se participam da definição ou distribuição de emendas parlamentares. A decisão acontece depois da investigação que bloqueou R$119 milhões em bens de Valdemar Costa Neto, que é presidente do PL, suspeito de atuar na destinação de recursos mesmo sem mandato. O STF também cobra mais transparência no uso das emendas. Agora vamos para o noticiário internacional. Os Estados Unidos realizaram uma nova rodada de ataques contra o Irã nesta quarta-feira, com foco em estruturas militares próximas ao Estreito de Hormuz. Segundo o Comando Central americano, a operação teve como alvo equipamentos usados pelo Irã para ameaçar embarcações na região. Mais cedo, os Estados Unidos já haviam atacado a ilha de Grande Turm, considerada estratégica pelo governo iraniano. É, vamos falar de esporte agora, porque a final da Copa do Mundo vai ser disputada entre Espanha e Argentina. A seleção argentina venceu a semifinal contra a Inglaterra nesta quarta-feira. O placar foi de 2-1 e agora a Inglaterra e França disputam pelo terceiro lugar da competição no sábado. E você sabe, todos esses jogos você acompanha aqui na TMC, porque quem escuta também torce.
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0: É, vamos agora para a previsão do tempo para essa quinta-feira. Assim você já termina essa quarta-feira informado se vai fazer frio amanhã ou até mesmo calor e aquela chuva também que pode rolar na sua região. Então vem comigo que eu te explico tintim por tintim, começando pela região sul. Amanhã do Curitibano começa com sol e algumas nuvens e a tarde é ensolarada. Não tem previsão de chuva, viu? Mínima de 7 graus com máxima de 22. Agora vamos para o sudeste, começando por São Paulo. O dia é de sol e não tem previsão de chuva. Mínima de 9 graus com máxima de 25. Agora vamos falar com os cariocas, porque no Rio de Janeiro a quinta-feira é ensolarada. Não chove também. Mínima de 11 graus com máxima de 26. Em Belo Horizonte também faz sol e não tem previsão de chuva. Mínima de 9 graus com máxima de 22. No centro-oeste, em Brasília, o dia é de sol e sem nuvens. Não chove. Mínima de 13 graus com máxima de 25. E fechando com chave de ouro nossa previsão do tempo para essa quinta-feira, bora para o nordeste. Em Recife, chove o dia todo. Então, vale a pena colocar já o guarda-chuva na sua mochila. Mínima de 21 graus com máxima de 26. 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
0: 8:09, agora a gente movimenta a reportagem de Brasília, porque o presidente do Senado Federal, Davi Alcolumbre, deve segurar, a pedido de Durigan, a promulgação da PEC da aposentadoria especial para agentes de saúde, né? PEC que entra ali nas pautas bomba, né? Então o repórter Adrian de Almeida está conectado com a gente aqui diretamente de Brasília e traz os detalhes para a gente. Boa noite, Adrian.
3: Boa noite, Alex, a todo mundo que nos acompanha. Olha, essa proposta de emenda à Constituição, ela deve ter um impacto fiscal de cerca de 27 bilhões de reais. O ministro da Fazenda, Dario Durigan, ele pediu, né, cautela ao Davi Alcolumbre para que a União, estados e municípios tenham tempo hábil aí para conseguir então fazer o cálculo financeiro, né, de todo esse impacto. Ele também afirmou que possivelmente o governo federal vai acionar o Supremo Tribunal Federal por causa, né, de toda essa aprovação dessa PEC, né, de aposentadoria especial, agentes de comunitários de saúde. E a gente vai ouvir agora um trecho da fala do ministro Dario Durigan, justamente falando sobre esse assunto.
4: É o melhor momento de promulgação. O próprio texto em si deve passar por uma reavaliação em termos de impacto antes da promulgação. E a gente vai avaliar, mas é possível e provável que haja um questionamento do ponto de vista fiscal da PEC no Supremo.
3: E olha, essa PEC, né, ela dá uma aposentadoria especial a agentes comunitários de saúde e também agentes de combate às endemias. Ela é considerada uma pauta-bomba justamente porque ela pode, né, pressionar os cofres públicos e principalmente, né, em um ano eleitoral. Como a gente acabou de ouvir aqui, o ministro Dario Durigan disse que possivelmente, né, o governo federal vai acionar o STF justamente por conta disso. E olha, é bom lembrar também que essa PEC, ela não vai ser encaminhada para a sanção presidencial do presidente Lula. Ela é, então, promulgada aqui pelo presidente do Congresso Nacional, que é o presidente do Senado, né, Davi Alcolumbre, porém ele já adiantou aí para Dario Durigan que, pelo menos por agora, né, por enquanto, não vai fazer essa promulgação. Não tem, né, uma data marcada, porém, né, pode ser que ela ocorra aí já nas próximas semanas. Daqui a gente segue acompanhando e qualquer novidade a gente volta na programação.
0: Adrian de Almeida, diretamente de Brasília, trazendo então essa atualização em relação à promulgação da PEC da aposentadoria especial para agentes de saúde. 8:12.
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0: E agora seguimos em Brasília, porque a qualquer momento o governo americano deve definir se confirma a sobretaxa de 25% sobre uma série de exportações do Brasil e principalmente como será a lista de produtos atingidos e as possíveis execuções. O Murilo Hernandes está acompanhando a situação lá de Brasília e traz os destaques para a gente. Boa noite, Murilo. Situação, né, bastante tensa. Estamos aqui aguardando ainda essa avaliação, esse resultado final do governo americano. Como é que está a situação por aí em Brasília?
5: Alex, muito boa noite para você, boa noite para quem está nos acompanhando aqui pelo Expresso TMC. Bom, uma informação de momento agora é justamente o fato de que a Casa Branca convocou de última hora uma coletiva de imprensa justamente para tratar sobre essa questão do USTR, né, sobre essas taxações brasileiras, né. Eles encaminharam de última hora esse pedido, né, falando que eles iam de fato ter essa justamente para falar sobre as taxações, né? O mais cedo,
0: Daqui a pouquinho a gente volta aqui atualizando diretamente de Brasília as informações sobre essa situação aí que nós estamos, inclusive, acompanhando, né? A qualquer momento o governo americano deve definir se confirma a sobretaxa de 25% e a gente atualiza daqui a pouco as informações. 8:14.
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0: 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Olha, e ainda falando do tarifaço, eu converso agora com o Beni Fard, especialista em investimentos e negócios internacionais, para entender as expectativas sobre o assunto. Beni, muito obrigada por participar aqui da nossa programação do Expresso TMC para tirar nossas dúvidas.
6: Eu que agradeço, Alexia. Boa noite a todos que nos acompanham.
0: Beni, então, Estamos na expectativa, a decisão deve sair a qualquer momento vinda dos Estados Unidos. E depois, né, das críticas do representante comercial dos Estados Unidos ao Brasil e também da resposta do governo brasileiro, qual que é o cenário mais provável, de acordo com a sua análise?
6: Alexia, o cenário mais provável é que a taxação venha. O Itamaraty e o Planalto foram bastante incompetentes em negociar com a USTR. A USTR, inclusive, reclamou da inércia do Brasil em fazer contraposições, arguir tecnicamente, e é importante dizer que a USTR é um organismo técnico do governo norte-americano que há mais de um ano instaurou um inquérito contra o Brasil, que teve audiências públicas no dia 6 e 7 de julho, e a decisão final do presidente Donald Trump acontece hoje, no dia 15, com anúncio às 21h30 prevista. A gente tem um desafio enorme, porque o Brasil está se colocando do lado errado desse tabuleiro. O tabuleiro geopolítico global está em movimento, essas peças do tabuleiro estão se movimentando. Infelizmente, o Brasil está fazendo uma escolha ideológica de contraposição ao governo estadunidense em função do seu presidente Donald Trump. Luiz Inácio Lula da Silva está fazendo uma escolha orientada a um outro parceiro importante estratégico para o Brasil, que é a China. Mas é importante lembrar que nessa mudança do tabuleiro geopolítico global, os Estados Unidos estão exercendo uma prevalência sobre as Américas, que é o que nós damos de esfera de dominância da superpotência estadunidense. E o Brasil precisa, como característica histórica que sempre teve, jogar com todos os jogadores. Nós temos capacidade de atender China, nós temos capacidade de atender a comunidade europeia, nós temos capacidade de atender os Estados Unidos. E a falta de habilidade do Itamaraty, aqui eu repito, falta de habilidade do Itamaraty, falta de habilidade do governo do Luiz Inácio Lula da Silva, presidente eleito brasileiro, de negociar com o governo estadunidense de forma técnica, deixando os empresários desamparados para negociarem por conta própria. O empresariado brasileiro está tendo que negociar por conta própria. Isso é muito ruim, porque sinaliza para o governo americano que o Brasil não tem intenção de levar a sério essa taxação, e ela deve vir com uma série de exceções que interessam aos Estados Unidos, mas não só ela. Existe uma outra taxação, Alexia, para concluir, de 12,5% adicionais que versam sobre trabalho escravo ou trabalho análogo, que também está em curso e que pode penalizar ainda mais o Brasil, além dos 10% de taxa que foi estabelecido após a Suprema Corte Americana definir que os Estados Unidos não podiam usar, o presidente não podia usar, do instrumento que vinham usando desde o Liberation Day. Então, nós estamos sob a égide dos instrumentos da seção 232 e 301, de duas leis diferentes que os Estados Unidos podem usar sem ter que consultar a OMC. E a gente não está tendo, infelizmente, a tecnicidade, a dedicação, a vontade política de fazer frente a essa taxação, Alexia.
0: E, Beni, falando um pouquinho das leis, né? O Brasil pode responder com a lei da reciprocidade econômica ou manter, como anda até então fazendo, né, as negociações. O que, que muda em ambos cenários? E, rapidamente, como funciona essa lei, no caso, a lei que eu citei, né, a lei da reciprocidade econômica?
6: A lei da reciprocidade, Alex, ela é completamente válida, mas ela é um esticar de cordas. A gente precisa lembrar que o Brasil tem reservas estratégicas de minerais, de commodities, capacidade produtiva. Nós somos uma potência regional, mas no cenário global existem potências globais e nós precisamos ter habilidade, e aí entra a diplomacia, de lidar com esses atores, especialmente quando há mudanças como estão acontecendo nesses últimos 2 anos de Donald Trump 2.0, segundo o mandato dele. Então, se nós aplicarmos a lei de reciprocidade, a gente só vai estar sinalizando para os Estados Unidos que a gente quer esticar mais essa corda. A gente deveria ir no sentido contrário, Alex. Nós deveríamos negociar de forma que seja bom para o Brasil, em termos de agregar mais valor às nossas exportações e também, de certa forma, atender pleitos estadunidenses. O que os Estados Unidos querem não é taxar o Brasil apenas por taxar. Os Estados Unidos querem trazer o Brasil para a mesa de negociação para que os Estados Unidos possam ter mais capacidade de investimentos e de relacionamento com o Brasil, uma vez que o Brasil está no continente americano, do qual os Estados Unidos são a potência hegemônica e, de certa forma, deixar de ter uma relação tão ampla com China. Não se trata de excluir a China dessa equação. Significa deixar de exportar commodities de baixo valor agregado e exportar bens industrializados com mais valor agregado. Trazer mais tecnologia para o Brasil, trazer mais renda, mais riqueza para o povo brasileiro. É isso que está em jogo. E os Estados Unidos estão dispostos a ocupar esse espaço que, de certa forma, foi ocupado ao longo dos últimos 35 anos por China. Então, novamente, a lei da reciprocidade, ela funciona literalmente como se nós opuséssemos essa ação dos Estados Unidos com taxações nacionais. Quem sai perdendo? A indústria brasileira. Quem sai perdendo? O brasileiro que trabalha na indústria, no comércio, no serviço, na cadeia produtiva. Porque já há uma taxação de importações que nos dificulta acesso ao maior mercado global de bens industrializados. Se nós também colocarmos taxação de importação de bens industrializados norte-americanos e estadunidenses, nós vamos prejudicar ainda mais a economia brasileira. Então isso não é bom, esse esticar de cordas não é bom para o Brasil. Nós precisamos ir na direção contrária, nós precisamos negociar. E o Brasil, Alexia, sempre foi bom negociador. Nós somos amigos de todos, nós não precisamos de inimizades. Reforço aqui, há uma incompetência técnico-política do Itamaraty e do governo de Luiz Inácio Lula da Silva, que por questões ideológicas, influenciado por Celso Amorim, o seu adido, que não é responsável pelas relações internacionais, mas que sobra no ouvido de Lula, para que a gente sente e negocie de forma pragmática com os Estados Unidos.
0: Você acaba de ouvir, então, Beni Fardo, especialista em investimentos e negócios internacionais, que trouxe você, ouvinte, para o nosso debate aqui sobre o tarifaço. Teremos esta definitiva aí dos Estados Unidos a qualquer momento e a gente acompanha tudo ao longo da nossa programação. Muito obrigada por tirar nossas dúvidas.
6: Eu que agradeço, Alexa. Boa noite.
0: 8:22, voltamos para Brasília agora, o nosso contato restabelecido com o nosso repórter Murilo Hernandes, que volta a falar então da taxação. Boa noite, Murilo, agora sim.
7: Alex, é contato restabelecido. Bom, isso mesmo, né? Como eu estava falando, os Estados Unidos, eles convocaram de última hora uma reunião na Casa Branca para tratar justamente dessa questão do tarifaço aqui para os produtos brasileiros. A gente lembra que a taxação é de 25% sobre cerca de 4 mil produtos. Também tem uma taxação de 12,5% baseada também na seção 301. Né? Mais cedo, inclusive, o ministro da Fazenda, Dario Durigan, havia falado sobre essa questão e julgou se, caso ela de fato aconteça, essa taxação aconteça por parte de Washington contra o Brasil, é classificado por ele como uma injustiça. Né? Bom, interlocutores aqui de dentro do Palácio do Planalto e do governo federal, eles já trabalham também com o fato dessa taxação acontecer, né? Então eles já trabalham com, justamente caso essa taxação ocorra, o que que vai ser feito, né? Então justamente o governo, ele vai buscar mitigar os danos fiscais justamente nessa questão aí dentro desses produtos, né? Se vai recorrer de fato a outros mercados, né? A gente lembra também que o Brasil, ele ampliou de fato muito o mercado junto com a China, né? Desde aquela última taxação que a gente teve no ano passado, né? Sobre os produtos, especialmente do agronegócio, né? Então agora a gente fica de olho, inclusive, justamente da questão da lei da reciprocidade, conforme o especialista estava falando anteriormente, né? Da gente fazer essa entrada ao vivo, que pode ser aplicada, a lei da reciprocidade, que foi também aprovada há pouco tempo, que significa que o Brasil, ele pode sobretaxar também os produtos, assim como os Estados Unidos podem sobretaxar os produtos do Brasil também, que a gente exporta lá para fora dos Estados Unidos. Então a gente segue acompanhando de perto toda essa questão daqui de Brasília. Vai ter essa reunião às 8:30 do horário lá de Washington, que é uma horinha de fuso horário aqui do horário de Brasília. A gente vai seguir acompanhando tudo de perto para trazer em primeira mão tudo isso para quem nos acompanha pela TMC. Alexia, volto com você.
0: Com certeza, Murilo, estamos a postos. Qualquer atualização, você aciona aqui a nossa equipe e voltamos com essas atualizações, então, do tarifaço do Trump. 8:24.
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0: É isso mesmo, hoje é dia de novidade aqui no Express TMC, porque a partir de hoje, o João Faria, criador do Marcas e Consumidor, é o nosso colunista. A coluna vai falar sobre a relação das marcas com empresas e clientes e como a publicidade e o marketing impactam de forma prática no nosso dia a dia, no nosso cotidiano. Ele está aqui comigo aqui no estúdio para apresentar e contar mais sobre como vai ser essa coluna. Inclusive, 10 anos, né, que completam-se nesse ano de 2026. Muita história para contar.
8: Isso aí, Alexia. Boa noite a todos que estão nos acompanhando. O Marcas e Consumidores é um conteúdo que há 10 anos vem contando os caminhos, que é quase um mantra que a gente fala, que são os caminhos que as marcas percorrem, Alexia, para chegar até o consumidor final. Tem muito sobre inovação, muito sobre criatividade, sobre ponto de venda, porque as marcas também estão lá no ponto de venda, em infinitos pontos de contato. Então, esse vai ser a nossa missão, o nosso objetivo aqui, mas sem aquele marketeis, sabe, Alexia? Assim, é contar como as marcas fazem parte da nossa jornada de consumo, como elas buscam criar um diálogo com as pessoas. Porque se antes a publicidade, a gente vai lembrar que a publicidade era uma coisa muito em cima de um discurso, né? Era quase que invasiva. E hoje não, com os novos ambientes, o ambiente digital talvez seja um bom exemplo disso, né, Alexia? As marcas buscam criar um diálogo, uma conexão que é completamente diferente do que já foi um dia. Então é nesse sentido que a gente vai estar aqui na TMC, muito feliz por estar nessa casa, que também está começando de alguma forma, que é multiplataforma, e as marcas chegam assim, né? Multitelas, de diferentes maneiras, mas sempre com criatividade e sempre com coerência e relevância, porque a gente fala sobre reputação, fala sobre diversos assuntos que de fato fazem a diferença. Eu não sei se você vai lembrar também, Alex, aqui, antes, para você interagir, para uma pessoa, para um cidadão, fazer alguma crítica para alguma marca ou algo nesse sentido, tinha aquele saque, que era aquele serviço de atendimento ao consumidor.
0: Sim, sim,
8: né?
0: Sim.
8: Isso já não existe mais. Então as marcas têm que cuidar da sua reputação também nas redes sociais e em outros lugares também.
0: Uhum. Com certeza. Então seja muito bem-vindo, João Faria, trazendo para a gente então diariamente aqui um pouquinho sobre esse assunto que está no nosso cotidiano, está no nosso dia a dia, porque as marcas, como você mencionou, fazem parte de praticamente todas as nossas decisões, né? Seja na hora de escolher um produto, contratar um serviço, mesmo em confirmar, em confiar também numa informação e também com várias camadas que vão se atualizando ao longo da vida mesmo, como Sim. por exemplo com a tecnologia que chega também para inovar, chega para agregar também, na hora até mesmo do consumidor adquirir certo tipo de serviço. Então, seja muito bem-vindo, nós
8: muito
0: estamos
8: obrigado.
0: Aqui te abraçando para trazer essa informação para o nosso ouvinte e também informação que importa para você. 8:27.
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0: Expresso TMC. Quem escuta, sabe. 8 horas mais 33 minutos, bora para mais um giro de notícias. O governo federal anunciou nesta quarta-feira uma medida provisória que amplia as condições de renegociação das dívidas dos produtores rurais. O acordo foi anunciado depois de uma reunião com o presidente da Câmara, Hugo Mota, do ministro da Fazenda, Dario Durigan, e da senadora Tereza Cristina. A MP prevê prazo de 8 anos para a renegociação das dívidas dos produtores, que registraram perdas de pelo menos 30% em 2 safras. Nos casos de produtores que tiveram perdas em 3 safras, o prazo será ampliado para 10 anos, também com 2 anos de carência e sem exigência de entrada. As taxas de juros variam conforme o porte do produtor. E a governadora do Distrito Federal, Celina Leão, reconheceu o sucateamento e o déficit de medicamentos na rede pública de saúde depois de denúncias de negligência. As reclamações envolvem a morte de 2 pessoas. Os casos geraram forte repercussão e estão sob investigação policial e administrativa. Celina também anunciou a intenção de convocar novos profissionais para tentar suprir a carência de pessoal na rede. E um acidente com um ônibus de excursão do Paraguai deixou 3 mortos e ao menos 40 feridos na SC-492, entre as cidades de Maravilha e São Miguel da Boa Vista. Segundo o Corpo de Bombeiros, 67 pessoas estavam no veículo. As vítimas foram encaminhadas a 4 hospitais da região. Então, lembrando, o ônibus saiu de Gramado, no Rio Grande do Sul, com destino a Vila Rica, no Paraguai. O ônibus transportava bailarinas, mães e professoras de uma academia de dança do Paraguai. O grupo voltava ao país vizinho depois de participar de uma competição no Rio Grande do Sul. E um avião carregado de cocaína fez um pouso forçado em uma fazenda na região sudoeste de Goiás. O caseiro da propriedade viu o avião pegando fogo e acionou a polícia, que encontrou cerca de 300 quilos de cocaína escondidos em uma área de mata perto de onde o avião fez o pouso. O piloto não foi encontrado. Uma perícia ainda deve identificar o tipo de aeronave que pegou fogo, para onde estava indo, de onde partiu e quem seria o destinatário da carga de droga. E foi divulgado nesta quarta-feira o resultado da primeira chamada do programa Universidade para Todos, o ProUni. Então, notícia para você, estudante. Os candidatos podem conferir a relação dos pré-aprovados no site do programa. O programa do Ministério da Educação oferece bolsas de estudo integrais e parciais em instituições particulares de ensino superior. Então, pode se inscrever quem participou do Exame Nacional do Ensino Médio em 2024 ou 2025 e obteve média mínima de 450 pontos nas áreas de conhecimento e nota superior a 0 na redação. 8 horas mais 36 minutos.
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0: Isso mesmo, agora é hora de economia aqui no Expresso TMC e a Receita Federal libera nesta quarta-feira o pagamento do lote de restituição do imposto de renda, conhecido como cashback. Vale conferir então se caiu o dinheirinho aí para você, viu? A consulta do recurso pode ser feita pelo site ou aplicativo da Receita na aba Meu Imposto de Renda. Então, lembrando, tem direito à restituição os contribuintes que não estavam obrigados a declarar o imposto de renda em 2025, mas tiveram desconto do imposto do ano de 2024. A estimativa é que 4 milhões de contribuintes sejam beneficiados pelo cashback, totalizando 500 milhões em restituições. Segundo a Receita, o crédito será realizado exclusivamente em conta vinculada à chave Pix do tipo do CPF do contribuinte. Então vale conferir aí para ver se caiu para você também. 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
0: Agora movimentando a nossa reportagem do Rio de Janeiro, olha só, uma atualização deste caso, o CENIPA afirma que não descarta nenhuma hipótese sobre a causa da colisão entre 2 helicópteros no Recreio dos Bandeirantes, que fica ali na zona sudoeste do Rio. O relatório parcial foi divulgado hoje e quem traz os detalhes desse relatório para a gente é a nossa repórter que está conectada aqui, a Erika Levigard. Boa noite, Erika.
2: Oi, Alexia, boa noite para você e para todo mundo que está acompanhando a gente. Esse caso bárbaro, né? Esse relatório parcial que foi divulgado pelo CENIPA um mês depois desse acidente que ocorreu no dia 14 de junho aqui na capital fluminense. E esse relatório parcial, ele indica que os dois helicópteros, eles voavam na mesma rota e altitude no momento em que houve essa colisão. Esse relatório preliminar, então, que foi divulgado nesta quarta-feira e que indica que as comunicações dos helicópteros, elas ocorriam por meio de uma frequência de coordenação aérea que não era monitorado por órgãos de controle e também não tinha uma gravação das comunicações entre as aeronaves em autocoordenação, que seria ali uma comunicação realizada entre os próprios pilotos para indicar em que rota eles estariam, altitude, por onde estariam passando e sobrevoando ali no momento para conseguirem se orientar. A reportagem da TMC, inclusive, conversou com especialistas que reforçaram isso, né? Que apesar de nenhuma hipótese neste momento, já que um relatório parcial ter sido descartada pelo CENIPA, o recorte preliminar mostra que as aeronaves voavam pelas mesmas rotas especiais de helicópteros, que são corredores aéreos utilizados para organizar esse intenso tráfego aéreo aqui no Rio de Janeiro. Os planos de voo, então, previam a utilização das rotas praia e grota em alturas compatíveis entre esses dois helicópteros e a colisão aconteceu entre o ponto conhecido como Taxas e Piabas. Os especialistas ouvidos pela reportagem, eles destacaram que um ponto a ser avaliado e mais aprofundado pelo CENIPA nas investigações é porque esses pilotos não conseguiram se comunicar, né? Já que essa comunicação deveria acontecer com eles sintonizados em uma frequência específica, então eles poderiam avisar uns aos outros sobre onde eles estariam e essa posição exata para evitar essa colisão. O relatório também mostrou um momento ali, né? Trouxe toda a rota completa das duas aeronaves no dia 14 de junho, ali pela manhã. De acordo com esse relatório, a aeronave PPMAC, ela decolou às 11h51 ali em Jacarepaguá e tinha como destino, ponto final, Angra dos Reis, essa aeronave que tinha um piloto e quatro tripulantes, entre eles o cantor Oliver Tree e o youtuber Gaspe, que acabaram não resistindo a esse acidente. O outro helicóptero, ele decolou ali às 11h46 no Santos Dumont e ele tinha como destino o heliponto Helicentro Guaratiba, na Zona Oeste, apenas com o piloto a bordo. Lembrando que todos os tripulantes dessas duas aeronaves não resistiram, então, 6 mortos nesse acidente, que assustou os moradores ali da região do Recreio dos Bandeirantes. Esse relatório parcial foi divulgado nesta quarta-feira, mas não exclui nenhuma hipótese. CENIPA segue investigando e apurando as informações para conseguir ter um relatório final e só vai ser divulgado esse relatório final quando todas as investigações estiverem finalizadas. É claro que a gente vai atualizando os nossos ouvintes aqui na TMC. Alexia.
0: Então, Érica Levigard, diretamente do Rio de Janeiro, na verdade, desculpa, atualizando as informações desse relatório parcial que foi divulgado hoje, inclusive, né, que acabou resultando na morte trágica, né, esse acidente ali, inclusive com o cantor Oliver Tree, que estava fazendo show no Rio de Janeiro. Então, notícia bastante triste com essa atualização que nós recebemos agora. 8 horas mais 41 minutos.
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0: E o pré-candidato à presidência pelo PSD, Ronaldo Caiado, cumpriu agenda em Curitiba e se reuniu com políticos e lideranças do setor produtivo do Paraná. As informações chegam com o repórter Luiz Fernando.
4: Acompanhado pelo governador do Paraná, Carlos Massa Ratinho Júnior, Caiado se reuniu com lideranças do setor de comércio, bens e serviços. Também houve conversas com prefeitos da região metropolitana de Curitiba e debates junto ao sistema de cooperativas do Paraná, que reúne principalmente empresas do setor de agronegócio. Diante da taxação de até 25% sobre produtos brasileiros por parte dos Estados Unidos, o pré-candidato do PSD avaliou que tanto Lula quanto Flávio Bolsonaro não advogaram em favor do Brasil. Caiado alega que o Itamaraty virou uma extensão do PT de Lula e que Flávio optou por tentar frear as taxas apenas por interesses eleitorais.
5: O Itamaraty passou a ser um apêndice do PT. Passou a ser ali uma ala petista radical e não preocupada com o mercado. Ao mesmo tempo, o outro também estava preocupado com a campanha dele e não divulgando a causa do Brasil. Então, é o que eu estou dizendo, os dois jogam o mesmo jogo. Cada um preocupado com a sua eleição e o Brasil que se lixe. Essa é a realidade. Quantas pessoas vão quebrar com essa taxação de 25%? Quantas empresas vão fechar? Quanto será a consequência disso na vida dos brasileiros?
4: Perguntado sobre as pesquisas eleitorais, Caiado afirmou que o alto número de indecisos pode ser crucial para desbancar Flávio Bolsonaro e Lula, que aparecem à frente nos cenários de primeiro turno.
5: O que está colocado ao sentimento da população? A população está disposta a ouvir alguém que tenha um propósito, que possa realmente se apresentar para solucionar os problemas do país. Porque até agora nós tínhamos uma eleição de rejeitados. Não votava no Lula, votava no Flávio. Não votava no Flávio, votava no Lula. Agora as pessoas já viram que as candidaturas estão perdendo densidade e, como tal, agora abre espaço para o debate conteúdo.
4: Ao se referir à soberania nacional, Caiado criticou Flávio Bolsonaro e atacou o presidente Lula, dizendo que o petista foi cooptado pelo tráfico de drogas e pela corrupção.
5: Qual é a preocupação dos dois candidatos? Um, provocar o Trump, para ver se com isso ele resgata um discurso que não pode ter ele, que é de soberania, porque ele já foi cooptado pelo narcotráfico e pela corrupção. E ele faz parte de tudo isso. O outro, que apresenta uma carta dizendo, olha, adia até depois da eleição. Onde é que está o Brasil nisso? Qual é a discussão em favor do Brasil? Acho que essa que é a discussão no momento.
4: Na visão de Ronaldo Caiado, o apoio do governador Ratinho Júnior no Paraná traz mais envergadura para consolidar a candidatura dele em escala nacional, tornando-o conhecido no eleitorado das regiões sul e sudeste do país.
0: Disputa pela presidência da República a todo vapor. Bom, mudando de assunto agora, as investigações sobre os descontos ilegais em benefícios do INSS ganharam um novo capítulo. Quem atualiza para a gente é a Letícia Benassi.
6: A Polícia Federal afirma que o senador mineiro Rodrigo Pacheco, do PSB, teria participado em 2023 de uma reunião com o presidente da CONAFER, que é uma entidade investigada por suspeita de envolvimento em fraudes no INSS. Segundo a Polícia Federal, o encontro teria tratado da nomeação para a presidência do Instituto. Pacheco nega. Em nota, ele afirma que nunca se reuniu com Carlos Lopes, não conhece o dirigente e jamais indicou nomes para cargos no INSS. No mesmo inquérito, a Polícia Federal indiciou o deputado federal mineiro Euclides Petersen. De acordo com a investigação, ele teria atuado como articulador político da CONAFER e teria recebido cerca de 14,7 milhões de reais em propina. O parlamentar também nega as acusações e ressalta que o indiciamento não representa a condenação. Esse caso integra a Operação Sem Desconto, que investiga descontos ilegais em benefícios de aposentados e pensionistas do INSS. Agora, o relatório da Polícia Federal vai ser analisado pelo Ministério Público, que vai decidir se apresenta denúncia à Justiça.
0: E o Domingos Brazão deixou de ser conselheiro do Tribunal de Contas do Rio de Janeiro, depois de receber quase R$1 milhão enquanto estava preso. Caso que quem atualiza é a Rebeca Renzi.
7: Após uma publicação no Diário Oficial pelo presidente da Corte do TCE, Domingos Brazão não é mais conselheiro do Tribunal de Contas do Estado do Rio de Janeiro. A perda do cargo aconteceu pela condenação de Domingos no caso Marielle. Em fevereiro deste ano, o STF condenou os irmãos Chiquinho e Domingos Brazão a 76 anos e 3 meses de prisão por planejar e mandar matar a vereadora Marielle Franco e o motorista Anderson Gomes em 2018. Na ocasião, o tribunal ainda determinou que eles perdessem os cargos públicos. Domingos Brazão está preso preventivamente no presídio federal de Porto Velho, em Rondônia. Mesmo detido, Domingos ainda constava na folha de pagamento do TCE. E como ele ainda não tinha perdido o cargo, a manutenção do salário é considerada legal.
0: E o ministro do Tribunal Superior Eleitoral, Cássio Nunes Marques, arquiva notícia-crime contra Jair Bolsonaro por suposta interferência na CPI da Covid. Quem tem os detalhes é o Rafael Felitti, direto de Brasília.
8: A decisão de Nunes Marques acompanha o parecer da Procuradoria-Geral da República, que não encontrou indícios de crime na conduta de Jair Bolsonaro. Para o PSOL, partido que protocolou a notícia-crime, a conversa entre o ex-presidente e o senador Cajuru revelaria uma pressão do executivo sobre um integrante do legislativo para alterar os rumos da investigação da Comissão Parlamentar de Inquérito. Na conversa, o então presidente da República sugeria que a CPI da Covid ampliasse o escopo das investigações para incluir governadores e prefeitos. Bolsonaro afirmava temer, entre aspas, um relatório sacana, caso as apurações focassem no governo federal. Bolsonaro chegou a sugerir que o senador Cajuru pressionasse o Supremo Tribunal Federal com pedidos de impeachment contra ministros da corte. Para a PGR, no entanto, o diálogo foi apenas uma conversa informal privada, sem qualquer oferta de vantagens ilícitas. Ao concluir o processo, o ministro Nunes Marques ressaltou que a análise sobre a existência de elementos suficientes para instaurar uma investigação criminal é atribuição exclusiva da PGR. Ele enfatizou que não cabe ao judiciário emitir um juízo de valor sobre o mérito quando o órgão acusador manifesta-se pelo arquivamento.
0: 8 horas mais 49 minutos.
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0: A Petrobras busca se proteger mais do possível envolvimento de parceiros com crime organizado, depois de designação de facções como terroristas pelo governo americano. A empresa domina mercado de combustíveis brasileiro e é listado na Bolsa de Nova York. Quem explica melhor para a gente é o Gabriel Vasconcelos, da Agência Infra.
9: A Petrobras quer se proteger mais do possível envolvimento das empresas com que se relaciona com o crime organizado. O diretor de governança e conformidade da estatal, Ricardo Wagner, disse nesta semana que a companhia estuda a inclusão de cláusulas em contratos de compra e venda que permitam rescindir a relação nesses casos. A motivação é clara. A designação de facções criminosas como o Comando Vermelho e o PCC na lista de organizações terroristas pelo governo americano no fim de maio e que entrou em vigor agora em junho. A Petrobras tem pelo menos 60% do mercado de diesel brasileiro e algo entre 80% e 90% do mercado de gasolina. Duas cadeias altamente infiltradas pelo crime organizado nos elos de distribuição e revenda. Mais do que isso, a Petrobras é listada na Bolsa de Nova York e está mais suscetível a verificações do governo americano.

0: 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Olha que história emocionante. Música, comida típica e até roupa caipira fizeram parte de uma festa junina levada por profissionais de saúde para dentro da casa de um paciente em Ponta Grossa. Quem conta mais detalhes dessa história é a Isabela Miranda.
1: O desejo de um paciente em cuidados paliativos de participar de uma festa julina foi realizado por equipes da Santa Casa de Ponta Grossa, nos Campos Gerais do Paraná. A ação viralizou nas redes sociais e já ultrapassa 925 mil visualizações no Instagram. Com direito a música, comidas típicas e até roupa caipira, a psico-oncologista Giovana Fipic, as assistentes sociais Bruna Carolina Gonçalves e Gabriela Alves Belo Costa, a nutricionista Gabriela Stenkeves e também a enfermeira Priscila Wojciechowski levaram para dentro da casa do seu Jefferson uma verdadeira quermesse.
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1: Em entrevista à TMC Paraná, a psicóloga Giovana contou que Jefferson trata um câncer de pulmão e a ideia surgiu depois dele comentar que não poderia participar de uma festa que tinha sido convidado.
4: Ele trouxe para mim aquela angústia de ter uma festa da sobrinha dele nesse mês e não conseguir comparecer devido ao alto fluxo do oxigênio que ele está usando. O Jefferson é um paciente que tem câncer de pulmão, ele está atualmente em tratamento paliativo. E isso é uma das coisas muito angustiantes do tratamento, né? Eles acabam perdendo algumas coisas que antes eram tão simples, como ir em uma festa, ir no mercado, fazer compras, sair sozinho. E aquilo ficou na minha cabeça martelando. E aí surgiu a ideia, eu levei para as meninas lá do serviço social, para a Gabi, que é a nutricionista, e para a nossa chefe, que é a Priscila, do por que não a gente levar a festa junina até ele? E todas toparam na hora, nem pensaram.
1: A nutricionista oncológica Gabriela explicou também que quando se trata de pacientes em cuidados paliativos, a dieta é flexibilizada para atender às vontades e desejos.
5: Assim, o cuidado paliativo na nutrição em si é muito humano, né? Então a gente tem que dar o conforto para o paciente. Então tudo aquilo que ele quer comer, a gente tem que liberar, né? É óbvio, nutricionalmente falando, né? Eu sempre oriento. Mas no seu Jefferson, no caso, ele queria comer tantos alimentos da festa junina, então a gente levou aquilo para ele, né? Levamos a pipoca, a gente levou o docinho, então a gente fez, proporcionou esse conforto, tanto emocionalmente, quanto assim, de estar presente numa festa junina, que era aquilo que ele sempre quis, né?
1: De acordo com a equipe, a emoção foi inevitável. Tanto o paciente e sua esposa, quanto os profissionais, ficaram emocionados com a festa, que na verdade representa também carinho e atenção para além dos cuidados médicos.
0: 8 horas mais 54 minutos e olha, a final da Copa do Mundo vai ser disputada entre Espanha e Argentina. A seleção argentina venceu a semifinal contra a Inglaterra nesta quarta-feira. O placar foi de 2 a 1. Agora, a Inglaterra e França disputam pelo terceiro lugar da competição que rola no sábado. E você sabe, obviamente, tudo você acompanha aqui nos jogos que são transmitidos pela TMC. Mas para atualizar um pouquinho e analisar o jogo de hoje e também os próximos que virão, o Francesco Delisserri está aqui comigo no estúdio para comentar o jogo de hoje. Boa noite, Francesco.
6: Que nos acompanham, pois é, deu a Argentina num jogo de bastante expectativa contra a Inglaterra, num jogo muito tenso, inclusive nos contextos fora de campo, né, por conta da guerra que teve entre os dois países. Os técnicos na coletiva pré-jogo tentaram colocar panos quentes em relação a isso. Eles falaram que não precisava lembrar disso, que era só um jogo de futebol, mas o que a gente viu dentro de campo no primeiro tempo foi uma partida extremamente tensa, com muita chegada forte entre os jogadores, e essa foi a preocupação das duas equipes. Alexia, não tivemos jogo de futebol no primeiro tempo. Foi um jogo que a gente costuma chamar de Libertadores, mais pegadas fortes do que efetivamente um futebol de bola rolando. No segundo tempo a história foi um pouco diferente. No segundo tempo as equipes se propuseram mais a jogar. A Argentina, inclusive, começou melhor o segundo tempo, mas quem saiu na frente foi a Inglaterra, com Anthony Gordon, depois de um contra-ataque perfeito da seleção inglesa. Só que ainda no segundo tempo, a Inglaterra, depois de fazer o gol, recuou muito. E aí, inclusive, isso é uma reclamação dos torcedores ingleses ao Tuchel, treinador da Inglaterra, que colocou mais zagueiros dentro de campo e esperou muito a Argentina. Para se ter uma ideia, entre o gol do Anthony Gordon e o último gol da Argentina, feito pelo Lautaro Martínez, a Inglaterra teve 12% de posse de bola. Então, simplesmente esperou a Argentina chegar. E eles chegaram na qualidade do Messi, que deu duas assistências. Primeiro, o Enzo Fernandes acertou um belo chute de fora da área, que também contou com um pouco de falha do Pickford, que até então estava muito bem dentro do jogo, estava salvando a Inglaterra muitas vezes. A Argentina tinha acertado a trave duas vezes, mas não foi o suficiente. O Pickford levou esse gol e em 7 minutos a Argentina virou o jogo 2-1. Mesmo placar, inclusive, de 1986, a Argentina que pediu para jogar de azul para relembrar esse jogo. Foi uma virada histórica, foram duas assistências do Messi e, oficialmente, pela FIFA, a Argentina ultrapassou o Brasil em finais de Copa do Mundo. Agora a Argentina tem 7 e o Brasil 6 em finais. Mas em decisões é o mesmo número, 7-7, porque em 1950 o Brasil participou do quadrangular final e aí o jogo contra o Uruguai tinha um caráter de final e o Brasil acabou perdendo de virada dentro de casa, que foi o conhecido Maracanazo.
0: É, e deu ruim aí pro seu bolão, hein?
6: Acabei ficando de fora. Eu achei que ia dar, a Inglaterra fez 1-0 ainda, me deu uma esperança, mas não me ajudaram. Agora a Espanha e a Argentina vai ser um jogo difícil também. Inclusive, a Argentina pode conquistar o Tetra nos Estados Unidos, igualar o Brasil em relação a isso. O Messi também bateu um recorde, ele igualou o Cafu em números de finais. São 3 pro Cafu e 3 pro Messi. O Messi em 2014, 2022, 2026. Agora vou assistir Espanha e Argentina sem ter o meu bolão valendo. Achei que eu ia conseguir ganhar sozinho o meu bolão. Aposta única, dei all-in, mas enfim, não dei tanta sorte assim.
0: Acontece, faz parte, né? Então a gente aguarda ansiosamente aqui pelo resultado desse próximo jogo e fica aí o questionamento, quem vai levar a taça, né? Bom, ponto final aqui no nosso Express TMC, você ficou aí com um compilado do que rolou de mais importante hoje e seguimos aqui no nosso noticiário. Daqui a pouquinho você tem um encontro marcado comigo às 10 horas da noite aqui na TMC, no nosso Resumo TMC. Um beijo, tchau, tchau.
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